0: instância já pode seguir para análise do Senado, a não ser que haja recurso para votação pelo plenário. Da Rádio Câmara, de Brasília, Paula Bittar.
1: Homenagem. Doutor Fernando Máximo, do PL de Rondônia, presta homenagem aos 115 anos da Assembleia de Deus no Brasil, comemorados hoje. Ele realça a atuação da Igreja na transformação espiritual e social e fala do apoio a famílias e pessoas em situação de vulnerabilidade.
2: Doutor Fernando Máximo elogiou a atuação de lideranças religiosas de seu estado e do país, destacando o trabalho desenvolvido em benefício das comunidades e manifestou seu desejo de que a instituição continue expandindo suas atividades e alcançando mais pessoas.
3: Relações Exteriores.
1: Chico Alencar, do pessoal do Rio de Janeiro, defende uma solução diplomática para o conflito no Oriente Médio. O parlamentar analisa que ações militares durante acordos de paz agravam a instabilidade na região.
2: Chico Alencar também critica posições adotadas pelo governo norte-americano em política externa e imigração. Ele pede respeito à soberania dos países, à democracia e aos direitos humanos como princípios fundamentais para as relações internacionais.
1: Termina agora o Jornal Câmara dos Deputados, produzido pela Rádio Câmara, com trabalhos técnicos de Wellington Teles e apresentação de Val Monteiro e Márcio Aquilissardi. Uma boa noite para você.
2: A Voz do Brasil volta amanhã. Boa noite.
3: Você ouviu A Voz do Brasil. Boa noite.

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Está chegando no seu rádio mais um jogo da Copa do Mundo da FIFA 2026. Grupo A, segunda rodada. Começou nesta quinta-feira a segunda rodada da Copa do Mundo da FIFA 2026. E o estádio de Guadalajara, no México, vai receber os donos da casa. Grande festa. México e Coreia do Sul, no melhor futebol do seu rádio. Aberto o microfone esportivo mais forte do país, o microfone da TMC. Quem escuta sabe. O estádio de Guadalajara vai receber México e Coreia do Sul. Começou hoje a segunda rodada da Copa do Mundo da FIFA 2026. E o México começou bem demais a sua trajetória, a sua caminhada, há exatamente uma semana atrás, também dentro de casa, na ocasião na Cidade do México, batendo a seleção na sua estreia da África do Sul por 2-0. Hoje o compromisso pode ser um pouquinho mais complicado, mas os mexicanos querem aproveitar o embalo da terceira Copa do Mundo disputada em casa para tentarem, né, chegar mais longe. O México, que tem como melhor campanha quartas de final, nas duas oportunidades justamente que jogou dentro dos seus domínios em 1970 e 1986. Claro, as quartas de final no modelo antigo ficavam apenas na segunda fase de mata-mata. Agora o México terá que jogar e vencer, né, dois confrontos de mata-mata para chegar às quartas de final. Nona participação da seleção mexicana no Mundial, na Copa do Mundo da FIFA. E do outro lado, a Coreia do Sul, considerado uma seleção emergente, conseguiu também dentro de casa a sua melhor campanha na história em 2002. Ficou na quarta colocação, perdeu na decisão de terceiro lugar para a Turquia. Está na sua 11ª participação, disputou pela primeira vez em 1954 e desde 1986 participa em todas as edições. México e Coreia do Sul é o jogo. O estádio de Guadalajara, no país mexicano, ao palco. E você vai curtir as emoções do melhor futebol do seu rádio aqui, né?

0: aqui a Copa do Mundo tem mais emoção. E nós vamos direto com as informações, México e Coreia do Sul. Como é que chega a seleção da casa, como chegam os sul-coreanos que venceram de virada na estreia. Falei da vitória do México, a Coreia do Sul conseguiu um 2-1 sobre a Tchequia. E por conta do outro resultado do grupo, quem vencer hoje garante a primeira colocação da chave. É, assim acontece pelo novo critério de desempate da FIFA, né, nas suas competições, privilegiando a equipe vencedora no confronto direto. Então, quem levar melhor hoje, se tivermos vencedor, essa seleção já se classifica na primeira colocação do grupo. Vamos com as primeiras informações do jogo. Primeiro, claro, com a seleção da casa, com os mandantes, os donos do território, o México, com o repórter Kaique Silva. Boa noite, Caicão.
1: Tudo bem, Gui? Abraço pra você, pra todo mundo ligado aqui no Futebol TMC, defendendo uma invencibilidade em 9 jogos, apenas 2 gols sofridos, nenhuma derrota nessa temporada de 2026. A seleção mexicana do técnico Javier El Vasco Aguirre vem com 3 mudanças, 2 na defesa, 1 inclusive por ordem da expulsão, né, do César Montes do jogo de estreia contra a África do Sul, e 1 no meio campo. Mexe no time depois de pressão, inclusive da imprensa local, para enfrentar a Coreia do Sul daqui a pouco, o México tentando uma vaga à próxima fase da competição.
0: Legal demais, Kaique Silva, com as primeiras informações do México. E no outro lado, a seleção sul-coreana, os Tigres da Ásia, El Tri, contra os Tigres da Ásia, Kaique.
1: Que também modifica a sua equipe. O técnico Hong Myung-bo modifica, faz uma alteração pelo lado esquerdo do campo, ainda nessa formação de 3-4-3, apostando bastante em Kim Min-jae, no Son no comando de ataque, ao lado de Lee Kang-in, jogador do time do PSG. A equipe sul-coreana, que enfrentou o México na preparação para a Copa do Mundo, empatou em 2-2, gol sofrido praticamente no último minuto, que era a vitória para poder carimbar a sua vaga. A fase de mata-mata, fase de 16 avos, Gui.
0: As primeiras informações do jogo já estão na mesa pra você. 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
0: Muito bem, é isso aí. México e Coreia do Sul vão jogar. As equipes já em trabalho de aquecimento. Estádio certamente estará abarrotado, mas nesse momento a galera, aqueles mais adiantados já estão em campo, né? Já estão tomando seus lugares, mas temos bastantes cadeiras, bastantes mesmo, é estranho, mas é isso aí. Muitas cadeiras vazias 50 minutos antes da bola rolar em Guadalajara. E para comentar o jogo, ele que é fã de dorama, não perde um dorama sul-coreano, o nosso proprietário das ervilinhas, ele, Ivan Drago, tá na área. Ivanzinho gosta de uma novela sul-coreana e vai chegar agora para analisar México e Coreia do Sul. Boa noite para você, Ivan. Tudo bom?
3: Tudo bem, Guilherme Lage. Novela mexicana ou sul-coreana?
0: Sul-coreana tá mais em moda e evidência atualmente, né?
3: Entendi.
0: Aliás, Ivan, você vai comentar, mas já deixa eu aproveitar o ensejo aqui. Mandar um beijo pra minha mãe, Dona Sônia.
3: Grande,
0: ouve
3: Dona Sônia.
0: Todos os jogos.
3: Um beijão pra ela.
0: Não sei o que aconteceu com ela, tem aí um ano, alguma coisinha, que ela virou fã de dorama. Eu entro no YouTube lá na casa dela, é só coisa sul-coreana.
3: Entendi.
0: No aplicativo de filme é só coisa sul-coreana, e ela já me mandou um monte de bandeirinha da Coreia do Sul aqui. Então já fico beijão pra ela. A torcida dela é da Coreia do Sul. Pela minha mãe, eu vou votar no dorama, tá, Ivan?
3: Tá legal. Um beijão pra ela, muito obrigado pelo carinho. Bom, é o seguinte, o jogo de logo mais não será uma novela, tá? A tendência é que a gente veja um jogo bastante competitivo, equilibrado. As duas equipes venceram na primeira rodada. São os dois times mais fortes do grupo, então agora vão medir forças. um ligeiro favoritismo, levando em consideração o que aconteceu no primeiro confronto, tá? Um ligeiro favoritismo para a Coreia do Sul. Alguns valores individuais interessantes. Enfim, mas acho que a gente tem tudo para ver um grande jogo e muito equilíbrio, Guilherme Lage.
0: Perfeito, Ivan Drago. Futebol sul-coreano está cada vez mais difundido aí também pelo mundo todo, né? Vários jogadores atuando na Europa. Futebol japonês, futebol da França, até nos Estados Unidos, né? O Son Heung-min, que jogou muito tempo no Tottenham, que fez muito sucesso por lá, na Alemanha também, no Bayer Leverkusen, hoje joga no Los Angeles. Diga, Ivanzinho.
3: Agora, o Kaique falou, por exemplo, sobre a pressão que a imprensa local tá fazendo para cima do técnico da seleção mexicana. Você vê, né? Cada país tem as suas discussões, né? Algumas decisões que são contestadas, jogadores que não estão sendo aproveitados. Enfim, daqui a pouco a gente desenvolve muito mais a respeito disso.
0: Não são poucos os países que estão querendo ver juventude, né, dentro de campo.
3: Exato.
0: E alguns treinadores têm segurado um pouquinho a fila, né? Então, vamos ver, a gente pode ter essa discussão aqui. Tivemos até um bom exemplo hoje também no jogo da Suíça. Beleza, Ivan. Tem 47 minutos até a abertura. Não tem bastante tempo aí pra gente debater vários
3: calma,
0: assuntos.
3: Não abusa.
0: Você já tá querendo economizar esforço, é isso?
3: Um pouco. Aliás, a propósito, né?
0: A propósito o quê?
3: Posso sair mais cedo hoje?
0: Que horas você gostaria de sair?
3: Ah, faltando uns 15, 20 minutos pra acabar o jogo é o suficiente.
0: Ah, beleza. 20 minutos antes do final do jogo dá... Vamos arredondar?
3: O Scorso quebra um galho aí.
0: Vamos arredondar? Dá um terço. Aí um terço do seu salário você repassa pra gente que vai trabalhar Scorso aqui no seu lugar.
3: Não, eu repensando, eu fico até o final, vai.
0: Então tá bom. Ou a gente repassa pra quem manda na bagaça aí, vamos ver se eles aprovam a sua ideia.
3: Não. Se vocês quiserem, eu posso ficar pro pós-jogo. Não tem pós-jogo hoje?
0: Não tem.
3: Não, mas a gente fica aí pra programação se precisa.
0: Não tem. Você tá à disposição. A culpa não é sua. Exato, que realmente hoje exato. Não tem.
3: Muito bem.
0: Muito bem. 6 horas mais 14 minutos em Guadalajara. 9:14 da noite pelo horário de Brasília. No nosso horário às 10 horas, 7 horas da noite no horário local. A bola vai rolar. Nesse momento sol, né? Verão. Na América do Norte, 26 graus. A previsão para a hora de início do jogo é de 25 graus. Temperatura quente, né? Especialmente para a parte da noite, mas também não é assim extremamente quente para a prática do futebol. A bola vai correr solta e macia em México e Coreia do Sul. E vai correr solta e macia também no seu rádio amanhã, na Filadélfia. A seleção brasileira entra em campo para conquistar a primeira vitória. Dessa vez não vai ter jeito, não vai ter pé frio que vai zicar nossa seleção. O Brasil vai enfrentar o Haiti amanhã e você vai conferir aqui na TMC. Informações agora dele, Marco Belo, acompanhando a seleção brasileira. Alô, Belo!
4: Fala, Guilherme, pessoal da TMC aqui do CT do Red Bull em Morriston, onde a seleção treinou hoje pela manhã. A novidade foi Neymar. Primeiro novidade em campo. Ele treinou normalmente a parte física de chuteira junto dos demais companheiros da seleção brasileira. E a outra novidade veio via comunicação da CBF dizendo que Neymar não viaja para Filadélfia. Ele fica em Nova Jersey continuando o tratamento para a recuperação da lesão para voltar o mais rápido possível, Guilherme.
0: Perfeito! Nosso Marco Belo, portanto, trazendo informações da seleção brasileira, que não terá, então, Neymar no jogo de amanhã, né? Eu ouvi muita gente falando, antes da Copa começar, não, mas olha, quase não falam no assunto Neymar, tá super tranquilo o ambiente da seleção. Claro, antes da bola rolar é mais fácil, gente! Antes da bola rolar é tudo lindo, na prancheta tudo funciona. Mas, beleza, já já o Ivan Drago fala mais. O Leandro Boldacchian esteve presente na coletiva no Match Day menos um, como gosta o nosso Ivan Drago, né? Que quer dizer, um dia antes do jogo. O Ivan sempre utiliza essa maneira diferente de falar.
3: Sim, né? Mas é um termo usado. É. Um termo, digamos, técnico, né?
0: Técnico. E você, como é um cara muito técnico, né, Ivan? Você não perde essa
3: Simplifica
0: chance.
3: Simplifica aí pra galera, vai.
0: A entrevista coletiva um dia antes do jogo.
3: Isso, garoto. Leandro, eu gosto assim.
0: O Leandro Boldacchian acompanhou e traz agora tudo que repercutiu, né? Um destaque pra gente, já tem mais. Diga, Lelê.
5: Fala,
1: meu amigo Guilherme Lage. Vamos lá, hein? Boa transmissão pra vocês aqui, ó, da Filadélfia, no estádio Lincoln Financial Field, ou então o estádio da Filadélfia. Amanhã tem Brasil. Acompanhamos agora há pouco a entrevista do técnico Carlo Ancelotti e do zagueiro Gabriel Magalhães. O Ancelotti prometeu mudanças na equipe, só não disse quais são essas mudanças e também de que já definiu a equipe, só que não informou aos jogadores. Daqui a pouco eu volto, Guilherme Lage, com mais informações. Palavra também sobre o Endrick, que foi citado na entrevista coletiva. Enfim, daqui a pouco voltamos daqui da Filadélfia com muito mais nessa jornada esportiva da TMC. Guigui, até mais.
0: Legal, Leandro Boldacchio, já você volta com mais, então, informando pra gente tudo o que aconteceu. 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
0: Horas mais 18 minutos, horário de Brasília. 42 minutinhos para a bola começar a rolar em Guadalajara para México e Coreia do Sul. Um dos maiores expoentes do futebol brasileiro quando o assunto é Copa do Mundo é o técnico Carlos Alberto Parreira. Infelizmente, nessa semana, o Parreira está encontrando dificuldades de saúde e ele tem, né, toda a nossa força, toda a nossa reza, toda a nossa torcida para que essa situação se estabilize, melhore e que o Parreira saia dessa mais forte. A Érica Levigar tem atualizações, tem informações sobre a situação do Parreira, direto do Rio de Janeiro. Boa noite, Érica!
5: Fala pessoal, já tem a transmissão de México e Coreia do Sul, mas por enquanto a gente vai falando sobre o ex-técnico da seleção brasileira, Carlos Alberto Parreira, de 83 anos, que está internado no CTI do Hospital Samaritano Barra, na zona sudoeste aqui do Rio de Janeiro, com um quadro de inflamação pulmonar, ele que deve ser extubado nos próximos dias, essa confirmação que veio de familiares do ex-técnico da seleção. De acordo com o último boletim médico divulgado, Parreira respira com auxílio de aparelhos e tem o quadro de saúde estável. Uma das filhas dele, inclusive, que mora na Flórida, nos Estados Unidos, veio para o Rio de Janeiro para acompanhar o pai. Chegou na noite de quarta-feira. Segundo informações da família, ele está entubado, mas o problema não é o câncer e sim uma infecção pulmonar. Ele está reagindo bem aos antibióticos, deve ser entubado então até sexta-feira, mas ainda não há previsão de transferência dele para um quarto. O Parreira, que convive desde 2023 com um linfoma de Hodgkin, que é um tipo de câncer que afeta o sistema linfático. Em 2025, o ex-treinador chegou a ser considerado em remissão. Carlos Alberto Parreira, que marcou história do futebol brasileiro ao comandar a seleção no tetracampeonato mundial de 1994. Ele também atuou como preparador físico da seleção no tricampeonato de 1970. Segundo a CBF, o Carlos Alberto Parreira participou de 177 jogos pela seleção brasileira e mais da maioria de vitórias. Volto com você, Guilherme.
0: Legal, Érica. Obrigado pela atualização e nós seguimos na torcida para a melhora do Parreira e para que fique tudo bem com, eu repito, né, um dos maiores expoentes, um dos maiores personagens do futebol brasileiro quando você fala de Copa do Mundo como treinador, o Parreira, absolutamente marcante. Melhoras, Parreira, estamos com você nessa. Hoje tivemos Suíça e Bósnia. Olha esse jogo, falar um negócio para você, hein? Ele foi de um jeito durante toda a partida e no final descarrilhou, desandou a sair gols e a Suíça acabou goleando a Bósnia por 4-1 no jogo que estava 0-0 ali até metade do segundo tempo. O André Galvão esteve por lá em Los Angeles acompanhando essa partida e traz agora mais informações. Fala, Galvão!
6: Aqui no Los Angeles Stadium teve Suíça e Bósnia-Herzegovina e os suíços finalmente distribuíram o chocolate deles, hein? 4-1 diante da Bósnia, um jogo que foi bem mais difícil do que o placar sugere, né? Porque no primeiro tempo o jogo terminou 0-0, ainda veio aquela primeira parte da segunda etapa antes da parada para hidratação, 0-0, um dos jogos mais chatos da Copa, até que na segunda parte ali depois da parada para hidratação, a seleção da Suíça conseguiu construir o resultado com grande atuação do menino Johan Manzambi. Bom jogador, hein? Para a gente ficar de olho nele, o Manzambi, 20 anos de idade, revelação do Freiburg da Alemanha. Depois que ele entrou, tudo mudou. A Suíça construiu o resultado. Foram 2 gols do Manzambi, 1 gol do Rubem Vargas, 1 gol de pênalti do Xhaka. E a Bósnia-Herzegovina descontou com Marnić. Ainda teve um jogador expulso, o zagueiro Muheramovic, por uma falta que ele fez ali, que poderia gerar um gol da Suíça em cima do Embolo. Então, acabou assim, aqui no Los Angeles Stadium, com mais de 70 mil torcedores. Impressionante como todo o estádio está lotado nessa Copa. Vitória da Suíça, 4-1, diante da Bósnia-Herzegovina. A Suíça praticamente classificada já para a próxima fase do Mundial. E a Bósnia-Herzegovina vai tentar a sorte na última rodada contra o Catar. Eu volto com vocês aí nos estúdios da TMC.
0: Legal demais, André Galvão esteve, portanto, presente em Los Angeles, onde nós tivemos chocolate suíço. Qual que é seu chocolate preferido, Kaique Silva? Você que é um sommelier do assunto.
7: Chocolate branco, sempre.
0: Mas de que país? Eu estou falando do país, você já foi pro tipo de chocolate.
7: Pode ser qualquer um.
0: É.
7: Não sei daquele ruim hidrogenado, sabe? Sim. Sempre de qualidade, qualquer
0: um. Gordura pra não derreter na prateleira, né?
7: Sim. Agora, eu tinha uma particularidade. Eu pegava os ovos de Páscoa quando eu ganhava na minha infância e adolescência e derretia todos pra comer chocolate derretido.
0: Uau.
7: Sempre foi minha preferência.
0: Você gostaria de ter na sua residência uma cascata de chocolate daquela que
7: seria
0: fica
7: jorrando? Seria bom. Anteriormente eu gostaria. Agora, se eu comer um pouquinho, eu passo mal.
0: Você mergulharia numa cascata dessa?
7: Mergulharia. Tomaria banho de chocolate. Uma banheira de chocolate.
8: Quando criança, vocês pegavam aquela bolacha passatempo e retiravam o recheio e faziam,
0: por favor,
8: faziam um sanduíche gigante?
7: Fazia. Exatamente.
8: Todos faziam isso, né?
0: Eu não.
8: Você não? Não. Nossa, que infância chata.
0: O que eu fazia era tomar aquele achocolatado de caixinha. Aí eu mordia aquela bolacha da carinha, recheada de morango, e tomava um golinho do leite achocolatado de caixinha pra engolir tudo junto, entendeu? Adorava o sabor de comer e tomar o achocolatado.
8: Boa isso combinação. Eu faço até hoje.
0: É, isso eu não duvido.
8: Isso eu faço
7: porque
8: até hoje.
7: Porque era quase um Gustavo Scarpa que come essa mesma bolacha só com leite condensado.
0: Você conseguiria abrir uma franquia de loja de chocolates, Caio?
7: Não conseguiria, iria à falência. Né? Eu iria torcer para ir à falência.
8: Você é um chocólatra.
7: Para que eu pudesse comer todo o estoque. Já fui, agora não posso mais, eu passo mal, de verdade.
0: E é só chocolate branco?
7: Não, todos.
0: Ao leite, tá?
7: Chocolate ao leite também.
9: Maravilhoso.
7: O que vier dentro.
9: Muito, maravilhoso.
0: Muito bem, esse é o nosso chocólatra, Kaique Silva, dando seu depoimento dos chocólatras anônimos aqui na TMC. Você tá esperando o Lucas Escórcio? Espera mais um pouquinho, ele já vem. 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
0: Agora sim, é hora de magia no seu rádio. Está chegando o Harry Potter do rádio brasileiro, Lucas Escórcio, no plantão esportivo. O que faz magia, o nosso Lucas Escórcio, é o microfone dele que nos oferece, né, sempre muitas informações atualizadas. Boa noite para você, Lucas Escórcio.
10: Muito boa noite, Guilherme Laje, a todos que estão acompanhando a gente em mais uma jornada esportiva da TMC. Vamos passar então dos jogos que tivemos hoje. Hoje se iniciou a segunda rodada da Copa do Mundo. À 1 da tarde tivemos República Tcheca e África do Sul, num joguinho bem mais ou menos, 1-1 a partida. Às 4 da tarde tivemos um jogo que o Guilherme já falou que tava bem morno, tava triste. No finalzinho, 15 minutos finais, foi uma loucura, 4-1 pra Suíça. Teve até um jogador expulso da Bósnia, esse jogo válido pelo Grupo B. Aí às 7 horas da noite tivemos mais uma goleada, empatando ali com a Alemanha e Curaçao 7-1. Em termos de gols pró, foi bem similar. Canadá 6, Catar 0. Tivemos também o primeiro gol de falta nessa Copa. Foi o gol do Saliba, fez o primeiro gol de falta nesta partida, 6-0 Catar. E agora você acompanha México e Coreia do Sul. Algo muito importante para falar nesse plantão é que a partir de agora estaremos de olho nos terceiros colocados de cada grupo. Nós, nessa Copa do Mundo, temos 12 grupos. Os 8 melhores terceiros colocados se classificam e pegam algum primeiro colocado na fase 16 avos. Há a expectativa que fazendo 4 pontos, ou seja, uma vitória, um empate e uma derrota, se classifique. Veremos até times com 3 pontos e quem sabe até 2 pontos se classificando para o mata-mata, Gui.
0: É isso aí, seu Lucas Escórcio, e isso é importante demais isso que você está falando, e a partir de agora a gente tem que monitorar, porque as seleções vão monitorar, e elas vão entrar em campo olhando para os outros grupos, isso especialmente na terceira rodada, né? Mas a partir de agora já vale a pena acompanhar, deixar no radar. Na terceira, a Eurocopa, por exemplo, tem esse formato, né? De terceiras colocadas se classificando. Se eu não me engano, na Eurocopa são 24 seleções, são 6 chaves de 4 equipes, e aí se classificam 12 mais 3, mais 4 das melhores terceiras colocadas dessas 6 chaves, né? Então é um formato parecido para formar 16 seleções oitavas de final. E aí, por exemplo, na Eurocopa de 2 anos atrás, disputada na Alemanha, em 2024, as equipes ficavam de olho na situação das outras, ali dos outros grupos, né? É uma coisa meio inédita, assim, nesse formato de Copa do Mundo que a gente está acostumado já há um bom tempo. E as equipes ficam de olho, então, nas outras chaves para saber exatamente o que elas precisam fazer. Então, o nosso Lucas Escorço já está antecipando tudo isso com a sabedoria e a qualidade de sempre. Legal demais, Luquinha, você volta durante nossa transmissão com muito mais informações. O Lucas Escorço está ligado em todas as informações e partidas da Copa do Mundo. Você reclamou da qualidade do jogo aí, ô Lucas Escócio, de mais cedo? Se você quiser, tá rolando agora Sport Recife e Atlético Goianiense pela Série B do Campeonato Brasileiro.
10: Eu acho que eu vou ficar com República Tcheca e África do Sul.
0: Muito bem, com todo o respeito
10: com
0: aos
10: todo
0: nossos irmãos respeito. Torcedores do esporte, mas eu acho que eles também, talvez, fiquem com uma TV ligada e com a rádio ligada na TMC para acompanhar a Copa do Mundo. Vamos a um rápido intervalo. Na volta tem muito mais para você. 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

0: tá aqui na TMC, quem escuta sabe. 9 horas mais 32 minutos, horário de Brasília. 6h32 em Guadalajara. 28 minutos para a bola começar a rolar. México e Coreia do Sul vão decidir o primeiro lugar do Grupo A. É, tem essa importância. Se alguém vencer, a primeira posição da chave estará definida, como falamos na abertura, né, pelo critério de confronto direto para desempate, como as outras duas equipes da chave, o nosso Lucas Escórcio trouxe, né, empataram no jogo de mais cedo e ambas tinham perdido, a África do Sul e Tchequia foram a um ponto. Então, sim, se alguém vencer, chega a seis, não poderá ser alcançado por essas outras duas equipes. E mesmo que seja alcançado, por exemplo, o México, caso vença, mesmo que a Coreia do Sul vença na última rodada e ele, México, perca, os dois ficariam empatados com 6 pontos, mas no confronto direto, no desempate, o México, nesse cenário, levaria vantagem. Para a Coreia do Sul, a mesma situação. Então é, na prática, caso haja um vencedor, um duelo valendo já a liderança garantida do Grupo A da Copa do Mundo da FIFA 2016. Aliás, ô Luquinha, você falou aí de, no nosso plantão esportivo, Lucas Escórcio, você falou de terceiros lugares e tudo mais. Você tem o cruzamento?
1: Tem o cruzamento,
0: do Grupo
1: sim.
0: A, pra gente já
1: projetar. Quem ficar em primeiro lugar no Grupo A pode pegar o terceiro lugar do Grupo C, E, F, H ou I. Quem ficar em segundo, automaticamente pega o segundo do Grupo B.
0: Ou seja, pode até ser uma equipe do Grupo do Brasil, né?
1: É, exatamente. Lugar, se ficar em terceiro lugar, sim. E se você ficar em terceiro, você pode pegar o primeiro colocado do Grupo E ou do Grupo G. O Grupo E é o da Alemanha e do Grupo G é o da Bélgica.
0: E o segundo colocado do Grupo A pega quem?
1: Pega o segundo do B.
0: O Grupo B é justamente o que acabou de terminar, né?
1: É, Canadá, Bósnia, Catar e Suíça.
0: E tem já o Canadá e a Suíça com 4 pontos e decidindo, né, a liderança da chave na próxima e última rodada. Caso eles empatem, a liderança será do Canadá, né, Luquinhas? Pelo saldo de gols?
1: Sim, pelo saldo de gols, o Canadá, ainda que meteu uma sacolada hoje pra cima do Catar, 6-0, pelo saldo de gols, o Canadá já tá bem tranquilo na Copa do Mundo.
0: Muito bem, é isso aí. Então é, minha gente, na última rodada tem Canadá e Suíça.

0: México na semana passada e participou de um rodízio de tacos, era taco pra tudo quanto é lado, e burritos também. Aí que vai voltar com mais informações do jogo, mas antes, o João Leite volta do Rio de Janeiro. Vamos voltar ao Rio de Janeiro, já passamos lá com a Erika Levigar, agora o João Leite tá ligado na galera, se movimentando, tic-tic-tic-tac-tac-tac, torcendo pra seleção do México, será? Ou pra Coreia do Sul? Vamos ver o que, que o nosso Johnny Milk, o João Leite, traz pra gente direto do Rio de Janeiro. Alô, João Leite!
1: Fala, Guilherme, boa noite. Tô aqui com a Savana, torcedora do México. Olá, Savana.
2: Olá.
1: O que é essa cá em Rio?
2: Vine com uma amiga e vamos a ver o partido.
1: Falou que tá aqui no Rio, veio com uma amiga, vai ver a partida aqui no restaurante. Tô aqui em Copacabana, nessa boa noite, graças a Deus, sem chuva, finalmente. Um dia sem chuva aqui no Rio de Janeiro. Savana, quais eram as suas expectativas para o partido de hoje?
2: Eu acho que hoje vamos a ganhar.
1: Ganhar?
2: Sim, sim.
1: Certeza?
2: Certeza, certeza, sim, claro.
1: Falou que o México vai ganhar hoje, tá aqui confiante, torcendo. Veio com mais um grupo de mais uns 8 amigos. Estavam aqui atrás de mim agora, entraram no restaurante para pegar uma mesa um pouquinho melhor, um pouquinho longe do frio aqui do Rio. Pode não parecer muito, mas hoje está um pouco de frio aqui na cidade. Savana, querendo um placar para hoje?
2: É, quê?
1: Um placar para o partido.
2: Ah, pues viva México para todos,
1: Eu acho que ela não entendeu muito meu portunhol. A gente está tendo alguns problemas. Ela não fala português. Eu falo um espanhol um pouco arranhado ainda. Mas enfim, expectativa boa, pessoal, torcendo, chegando bastante aqui para torcer pro México aqui no restaurante Copacabana. Volto com você, Guilherme.
0: Legal, João Leite! Muito legal, com a Savana, né? Torcedora da seleção do México. Você interagiu com muitos torcedores e torcedoras mexicanas lá na América do Norte, Caio?
3: Sim, bastante. Tive um conteúdo para ser feito para as redes sociais e eu tinha que entrevistar pelo menos 10 torcedores. Então, o mínimo que eu entrevistei lá foram 10 torcedores. Torcedores e torcedoras.
0: E você mergulhou na culinária local?
3: Cara, vou falar para você que eu não gostei muito daquilo que provei.
0: É mesmo?
3: Tô com algumas limitações também, mas não gostei muito daquilo que provei.
0: Perfeito. Kaique Silva, então, volta agora com informações da seleção mexicana. Diga, Caicão.
3: Que defende uma invencibilidade, né? De 9 jogos, ainda não perdeu nessa temporada. São 8 amistosos, 1 jogo diante da seleção da África do Sul pela Copa do Mundo. E vai enfrentar a seleção da Coreia do Sul daqui a pouco no segundo menor estádio dessa Copa do Mundo, estádio Akron. Capacidade para 48 mil pessoas, inaugurado em 2010. Foi sede da Copa do Mundo Sub-17 em 2011 e também dos Jogos Pan-Americanos naquela mesma temporada. O segundo estádio, como a gente disse, né, de menor capacidade, apenas atrás do BMO Field em Toronto, no Canadá, e tem um design semelhante a um coliseu, a casa do Chivas Guadalajara, uma espécie de um caldeirão. 3 jogadores desse elenco já estão se sentindo em casa, né, porque jogam, atuam no futebol mexicano e na equipe do Chivas, uma das mais tradicionais desse futebol mexicano, viu, Gui?
0: Legal, legal demais, Caicão. E o outro lado, hein, da Coreia do Sul, Coreia que tem um ex-zagueiro, né, um jogador histórico, um ex-jogador histórico da sua seleção, o Myung-bo-hong, agora como treinador da seleção, hein, Kaique Silva?
3: E que tem também o Son no comando de ataque, brigando por grandes feitos, né? Ele que tem 146 jogos, é o jogador com mais partidas pela seleção sul-coreana, é o segundo maior artilheiro com 56 gols. Nessa Copa do Mundo ele pode, inclusive, ultrapassar o Cha Bung-kun com 58 gols, jogador histórico também da seleção. Ele ainda tem mais 24 assistências, disputou, tá chegando para essa Copa do Mundo, na sua quarta Copa à frente da seleção sul-coreana, e também é o único jogador sul-coreano a conquistar o troféu Puskas. A equipe, né, do treinador, como você disse, né, do Myung-bo, ele chega com 3 jogos de invencibilidade, 2 amistosos e uma partida de Copa do Mundo, a estreia diante da seleção da Tchequia. A última derrota foi na temporada de 2025 para a Áustria, mas chega sob desconfiança, apesar de ter estreado com o pé direito com uma vitória de virada, Gui.
0: Aliás, eu falei, Myung-bo Hong, Hong Myung-bo, e esclarecer isso aqui pro ouvinte TMC, né, porque os nomes asiáticos, a gente discute muito pronúncia na época da Copa do Mundo, e eu tenho pra mim, a gente sempre estuda, tenta se preparar da melhor forma, que existiu até essa discussão essa semana, respeite as pronúncias africanas e tudo mais. A gente tenta, claro, fazer um meio termo para que o ouvinte, para que quem recebe a

0: mensagem final e entenda, e eu tenho pra mim que os nomes asiáticos são aqueles que a gente tem mais dificuldade, né? Que a gente passa mais longe da pronúncia correta, não só Japão, Coreia do Sul, como Arábia Saudita, enfim, são línguas difíceis, assim, pra gente reproduzir, né? E aqui nós vamos adotar, como normalmente é chamado internacionalmente, primeiro o sobrenome de cada jogador e do treinador, então no caso é Hong Myo-bo, porque de várias formas, né, normalmente acontece. Você certamente já ouviu muito Heung-min Son, né, que é o jogador mais famoso dessa equipe. Nós vamos chamar de Son Heung-min, porque é dessa maneira que os nomes coreanos são pronunciados internacionalmente. Vale essa explicação pro ouvinte TMC. 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
0: Vamos voltar a falar de seleção brasileira. Marco Belo com mais do Brasil. Fala, Belo.
2: Fala, Guilherme Lage, pessoal da Jornada Esportiva TMC. A grande notícia desta quinta-feira é a permanência de Neymar na cidade de Nova Jersey. Neymar não vai com a delegação brasileira para a Filadélfia para enfrentar o Haiti. Pois é, o jogador ficará no hotel The Ridge, onde a seleção está hospedada para continuar o processo de recuperação a que está sendo submetido desde o início de sua estadia aqui nos Estados Unidos. Então, sem Neymar, a seleção viaja hoje para a Filadélfia para enfrentar o Haiti, Guilherme.
0: Muito bem, obrigado, Marco Belo, com informações da seleção brasileira. Destacando aí, né, o treino da seleção, eu quero ouvir um pouquinho do Ivan sobre a nossa seleção brasileira, mas antes o Leandro Moldaquia também vai destacar a entrevista coletiva do técnico Carlo Ancelotti um dia antes da bola rolar. Aliás, amanhã, neste exato momento, né, daqui a 24 horas, estaremos todos, espero que não muito, né, roendo unhas, espero que a essa altura o placar já esteja aberto a favor do Brasil com 13 minutos da primeira etapa. É pedir muito, Carleto? Carlo Ancelotti, Leandro Moldaquia esteve na coletiva do homem e traz pra gente o que de melhor aconteceu. Fala, Lelê.
3: Voltando, meu caro Guilherme Lage, aqui da Filadélfia, no estádio Lincoln Financial Field.
4: Até que eu tô bonito no vídeo,
3: tá, hein? Lindão, Calil. É o seguinte, você acompanhou comigo aqui a entrevista coletiva do Carlo Ancelotti, do Gabriel Magalhães. Definição do time já rolou pelo Ancelotti, mas ele não comunicou os jogadores. E o Endrick, pelo jeitão da coisa, não vai ser pra essa Copa do Mundo não, né, Calil? Boa noite.
4: Ô, Leandro, boa noite. A entrevista no Magalhães foi engraçada, porque ele respondeu uma pergunta, aí todas as outras ele falava assim, como eu disse, ou seja, ele só respondeu uma pergunta, porque todas as
3: outras... não, hein?
4: Ele falou, como eu disse, e foi repetindo. A entrevista do Ancelotti chamou atenção por um aspecto. Ele disse claramente que tirou o Ibanez e o Casemiro no intervalo do jogo contra Marrocos por causa do cartão, não porque eles estavam jogando mal. Na opinião do Ancelotti, eles não estavam jogando mal, eles saíram por causa do cartão. Então isso mostra que o time vai mudar muito pouco para amanhã. Se mudar duas, três posições é muito, viu, Leandro?
3: É isso aí, Guilherme Lage. Então, a partir de amanhã, desde as primeiras horas da manhã, diretamente aqui no estádio da Filadélfia, vamos trazer informações, detalhes, bastidores do segundo jogo, jogo importantíssimo para o Brasil, que pode, quem sabe, assumir a ponta do grupo, dependendo do que acontece no jogo do Marrocos com a Escócia. Vamos saber tudo a partir de amanhã, Guigui. Boa transmissão para vocês, tamo junto.
0: Valeu, meu parceiro Leandro Moldaquia, El Jacaré. Vamos ficar de olho amanhã, né? É exatamente o jogo anterior ao da seleção brasileira, entre Escócia e Marrocos, perdão. Se a Escócia, por exemplo, ganhar, não tem o que o Brasil possa fazer para assumir a liderança amanhã da chave, né? Mas vamos acreditar que vai dar tudo certo. Um empatezinho, de repente, tá bom, né? Que aí o Brasil pode ultrapassar a seleção escocesa no saldo de gols e já deixar Marrocos para trás e ir para a última rodada, dependendo apenas de si, para ser líder do grupo. Antes do Ivan, TMC Copa para você!
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0: Ivan Drago, seleção brasileira. Basicamente, tá todo mundo bicudo, azedo. Não que você seja azedo, Ivan. Eu nunca disse isso. Mas basicamente, tá todo mundo azedo aí com o Brasil. Você entende que é justo ou... Antes estávamos exagerados no otimismo e agora o exagero foi pro outro lado, Ivan.
5: Eu acho que o treinador não entregou muita coisa até aqui. E ele não precisa morrer abraçado com alguns jogadores. Mas é aquele negócio. Todo mundo fala, por exemplo, do Casemiro no meio-campo da seleção brasileira. Você tem ali o homem de confiança. Aí você olha pro adversário, você pensa, tiro ou em caso de vitória eu recupero um jogador que, no meu entendimento, é muito importante pra equipe. Então eu acho que ele vai insistir com alguns jogadores. Agora, o que pauta a avaliação é o resultado final. Eu discordo de algumas decisões, como discordo de alguns jogadores que foram convocados por ele. Então eu discordo de algumas decisões. Vamos ver se a equipe consegue entregar uma vitória e um futebol mais convincente diante do Haiti. Mas até aqui não empolga, de fato.
0: E o que a gente falava sobre os jovens, Ivan, rapidinho, eu tenho a impressão que tem muito treinador segurando moleque bom de bola,
5: sim,
0: cara.
5: Sim, como o nosso.
0: Hoje, é exato. Mas pra dar um exemplo, mais um exemplo de outra seleção. É, conhecendo a Bundesliga, trabalhando, narrando jogos do Campeonato Alemão, já conheci o Johan Manzambi. E com todo o respeito ao Remo Freuler, ao Granit Xhaka, que são jogadores experientes do meio de campo, eu não sei quem precisava sair. Mas esse moleque... Ele não tem nem 20 anos, pretendido pelo Bayern de Munique, fez gol no Neuer, jogando pra caramba no campeonato alemão. Jogo travado, o técnico colocou ele, o cara acabou com o jogo, né? Então, assim, eu não... Às vezes eu acho que tá rolando um excesso de zelo também em alguns casos. Como, por exemplo, do Endrick, né, Ivan?
5: Sim, como nós podemos olhar pra seleção mexicana, com o Mora também sendo pedido na equipe principal e por aí vai. Então... Na seleção do Brasil, a mesma coisa. Eu entendo que o Endrick tem muita qualidade e, mais do que isso, ele já mostrou personalidade com a camisa da seleção brasileira. Eu não vejo, sinceramente, esse moleque sentindo com a camisa do Brasil, tá? Eu acho que ele pode ficar um pouco perdido diante de um coletivo que não tá ajustado. Ele pode jogar mal como outros jogadores estão jogando mal pela seleção brasileira. É absolutamente natural. Agora, qualidade técnica, tá? Refino. Pra mim, ele é muito mais jogador que o Igor Thiago. O Igor Thiago, de fato, fez alguns gols importantes. Ele foi o segundo artilheiro, maior artilheiro da Premier League. Mas ele briga com a bola, gente. E quem assistiu a Premier League sabe disso. Então ele tem algumas virtudes, agora bola por bola eu sou muito mais um moleque.
0: Muito bem, vamos fazer o seguinte, meu parceiro Anderson Sonsini na sonoplastia. Vamos com o intervalo já correr com o nosso break. Quero ouvir os hinos, né? Quero pegar aquele ambiente do estádio. Antes da bola começar a rolar, a gente ouve também os nossos companheiros de Belo Horizonte e Rio de Janeiro. 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

0: Muito bem, estamos de volta aqui na TMC Copa pra você. 9:53 no estádio de Guadalajara. A bola vai rolar para México e Coreia do Sul. Você ouve aí ao fundo no momento, ó. Execução, vamos pegar o finalzinho do hino da Coreia do Sul. Só para sentir aquela emoção, a explosão da torcida sul-coreana. E agora, certamente, um momento único mais uma vez, porque nós vamos ouvir a execução do hino nacional mexicano.
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0: Execução do hino nacional mexicano em Guadalajara. Instantes antes da bola começar a rolar para México e Coreia do Sul, TMC Copa para você.
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0: Chegou a hora, vamos conferir como jogam as equipes. Primeiro vem aí os donos da casa. Aí vem El Tri, aí vem o México.
2: A dona da casa em Guadalajara, diante dos seus torcedores, praticamente 48 mil pessoas para poder lotar a sua casa, do técnico Javier El Vasco Aguirre, do goleiro número 1, Raul Rangel, na lateral direita número 2 para Jorge Sanchez, dupla de zaga do capitão número 4 Edson Álvares, estreando na Copa do Mundo, 5 para Johan Vázquez, na esquerda 23 para Jesus Gallardo, no meio campo número 6 para Eric Lira, 26 para Brian Gutierrez, número 7 para Luiz Romo, na frente 25 para Roberto Alvarado, 16 para Julián Quiñones e número 9 para o artilheiro Raul Jiménez.
0: Muito bem, agora vamos conferir os Tigres da Ásia. Aí vem a Coreia do Sul.
2: Do técnico Hon Myung-bo, com o goleiro número 1, Kim Seung-gyu. Trio de zaga, número 2 para Lee Han-beom, número 4 para Kim Min-jae e número 3 para Lee Gi-yuk. No meio campo, número 22 para Seol Jung-woo, número 6 para Hwang In-beom, número 8 para Paik Sen-woo e número 15 para Kim Moon-wan. Na frente, número 10 para Lee Jae-sun, número 19 para Lim Kang-in e número 7 para Son, esse o mais conhecido do time.
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0: Arbitragem para México e Coreia do Sul.
2: Arbitragem uruguaia. Apita Gustavo Terreira, auxiliado por Carlos Barreiro e Nicolás Taran. Arbitragem de vídeo de Leodan Gonzalez.
0: Muito bem, Ivan. Instantes antes da bola começar a rolar aqui na TMC. Tem favoritismo pro México por conta do ambiente, ser dono da casa ou não, seu Ivan?
3: É o seguinte, claro que o ambiente interfere bastante no rendimento dos atletas, né? Os donos da casa ficam mais confiantes e é claro que isso pode pressionar aquele que não tá envolvido nessa atmosfera, né? Ou, no caso, a Coreia do Sul. Mas eu acho que a Coreia do Sul mostrou mais qualidade técnica no primeiro duelo. Eu tô me baseando bastante no que eu vi no primeiro jogo das duas equipes até aqui na Copa do Mundo. Porque a gente pode falar o que aconteceu ao longo do ciclo. Enfim, a Coreia do Sul, por exemplo, chegou oscilando bastante para essa Copa do Mundo. Então, como eles vão se desenvolver a partir de agora? E para mim, a Coreia do Sul, mesmo saindo atrás, conseguiu a virada e, para mim, mostrou mais qualidade técnica. Claro que a gente pode falar sobre alguns valores individuais do México. O México conseguiu a virada e, para mim, mostrou mais qualidade técnica. Claro que a gente pode falar sobre alguns valores individuais do México. O México também apresentou um bom futebol e conseguiu a vitória no primeiro duelo, com as expulsões, né? Conduzidas pelo Wilton Pereira Sampaio no primeiro duelo. Enfim, então a gente pode falar sobre alguns aspectos envolvendo a Coreia do Sul e alguns aspectos envolvendo o México. Eu entendo que

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1: Muito bom dia, uma ótima sexta-feira para você que sintoniza a TMC. Hoje é dia 19 de junho. Seja muito bem-vindo e muito bem-vinda ao Amanhã TMC. Eu sou o Diego Andrade e eu te faço companhia ao vivo até as 5 da manhã. Aqui no Amanhã TMC você fica por dentro de tudo o que aconteceu de mais importante no noticiário do Brasil e do mundo, além de saber das primeiras notícias que vão impactar a sua sexta-feira. Se você está em Belo Horizonte, acompanhe a nossa programação em 88.7, em Recife 92.7, em São Paulo e Brasília 100.1, em Curitiba 100.3, e no Rio de Janeiro estamos no 101.3. Meu muito obrigado a você que sintoniza a TMC. O WhatsApp está aberto para sua participação, manda sua mensagem, comenta sobre as principais notícias aqui do programa no 119-7221-1001. 119-7221-1001. Vamos às principais manchetes do programa de hoje. A Polícia Federal apreendeu 49 mil dólares nesta quinta-feira na nona fase da Operação Compliance Zero, que teve como alvo o senador Jax Wagner, do PT, da Bahia. A investigação aponta que Wagner teria recebido 3,5 milhões de reais e um apartamento em Salvador como contrapartida por supostos favores ao Banco Master. Os valores e o imóvel são tratados como vantagens indevidas, ou seja, benefícios recebidos em trocas de atos ligados ao cargo. O foco central da operação recai sobre a relação entre Jax Wagner e o ex-banqueiro Augusto Lima, dono do Banco Pleno e apontado pela investigação como aliado estratégico de Daniel Vorcaro, dono do Banco Master. Augusto Lima seria o principal interlocutor de Jax Wagner, que é líder do governo do Senado, para negociar as vantagens. Wagner negou ter recebido vantagens indevidas do esquema do Banco Master e disse que o presidente Luiz Inácio Lula da Silva prestou solidariedade em um telefonema. Segundo o senador, o dinheiro encontrado em seu endereço pela Polícia Federal diz respeito a diárias de viagens recebidas do Senado, destacando que os valores estavam em envelopes com timbre oficial e foram devidamente declarados. E a Justiça de São Paulo tornou Deolane Bezerra ré por organização criminosa e lavagem de dinheiro ligada ao PCC. A decisão abrange outros 4 acusados, entre eles o líder do PCC, Marcos Williams Herbas Camacho, conhecido como Marcola. Segundo a denúncia, valores ilícitos vindos de uma empresa de transportes eram depositados em benefício de Deolane Bezerra e outros 2 investigados. A influenciadora e advogada está presa em Tupi Paulista, no interior de São Paulo, desde o dia 21 de maio. A Polícia Civil do Distrito Federal pediu autorização do ministro do Supremo Tribunal Federal, Alexandre de Moraes, para tornar o depoimento do ex-presidente Jair Bolsonaro no inquérito sobre a arma de fogo apreendida em uma blitz no começo da semana. A pistola, registrada no nome de Bolsonaro, estava no carro de um militar do Gabinete de Segurança Institucional, o GSI, que atua na segurança do ex-presidente. Apesar de ter documentação regular, a pistola foi apreendida porque o certificado de registro de arma de fogo não estava no veículo. Jair Bolsonaro cumpre pena de 27 anos e 3 meses de prisão por tentativa de golpe de Estado. Um incêndio atingiu cerca de 150 casas da comunidade de Paraisópolis, na zona sul de São Paulo, na última madrugada. Para controlar as chamas, o Corpo de Bombeiros enviou 12 caminhões e 38 agentes ao local. Não houve vítimas. A causa do incêndio ainda é investigada pelas autoridades. As famílias afetadas foram encaminhadas a abrigos que vão receber apoio da prefeitura.

0: Nos destaques internacionais, um tiroteio provocou correria hoje na Times Square, a praça mais movimentada de Nova York. A polícia foi acionada e encontrou um homem efetuando os disparos. Ele foi preso e a arma apreendida. Ninguém ficou ferido. A identidade do homem não foi revelada e a motivação dos tiros ainda é investigada. O presidente Donald Trump disse nesta quinta-feira que o governo americano não pretende desembolsar os 300 bilhões de dólares, ou cerca de 1,5 trilhões de reais, mencionados no acordo de paz assinado com o Irã no dia anterior. O valor aparece em uma cláusula do acordo que prevê a criação de um programa de reconstrução e desenvolvimento econômico para o país do Oriente Médio. Numa publicação na rede social Truth Social, Trump negou que os recursos sairiam dos cofres dos Estados Unidos. O texto do acordo, no entanto, estabelece que Washington deve trabalhar com parceiros regionais para elaborar um plano de investimento de, no mínimo, esse valor, mas sem detalhar as origens dos recursos. E no esporte, a Suíça confirmou o favoritismo e venceu a Bósnia por 4-1 no Los Angeles Stadium, da Califórnia, pela segunda rodada do Grupo B da Copa do Mundo de 2026. Com o triunfo, os suíços chegam a 3 pontos e assumem a liderança da chave, enquanto os bósnios, com apenas 1 ponto, permanecem na última colocação. Já em Atlanta, a República Tcheca e a África do Sul empataram em 1-1 pelo Grupo A, em um dos jogos de menor nível técnico deste Mundial. Os dois times obtiveram seus primeiros pontos cada e continuam atrás de México e Coreia do Sul. Vamos à previsão do tempo para todo o país nesta sexta-feira. Em Curitiba, as temperaturas até sobem um pouquinho, mas o frio segue forte. Sai um solzinho durante o dia, mas as máximas não passam dos 19 graus, com mínimas de 8 graus. E olha, a situação é bem parecida aqui na capital paulista. Sol com poucas nuvens no céu durante o dia e céu aberto à noite. Quanto às temperaturas, caem bastante. Máximas de 24 e mínimas de 9 graus. No Rio de Janeiro, céu aberto também. Não chove, mas também não deve esquentar muito. Máximas de 25 e mínimas de 11 graus. Já em BH, deve ter sol o dia todo para dar uma aliviada na friaca, que volta à noite. Máximas de 23 e mínimas de 10 graus. Em Brasília, algumas nuvens no céu vão encobrir o sol, mas as temperaturas durante o dia devem bater os 27 graus. A noite esfria de novo, com mínimas de 13 graus. Já em Recife, não tem inverno, viu? Até caem umas garoas durante o dia, mas as temperaturas ficam bem agradáveis, com mínimas de 22 e máximas de 28 graus. E os avanços das investigações sobre o Banco Master elevou a pressão sobre o senador Jacques Wagner. Em Brasília, aliados do governo já se mobilizam para defender o parlamentar. Os detalhes chegam com o Murilo Hernandes, direto de Brasília.
1: A Operação Compliance Zero da Polícia Federal continua avançando nas investigações sobre suspeitas de irregularidades financeiras, lavagem de dinheiro e operações consideradas atípicas ligadas ao Banco Master e às pessoas próximas da instituição. O avanço das apurações colocou o senador Jacques Wagner no centro da pressão política em Brasília. Diante da repercussão, aliados do governo saíram em defesa do parlamentar. O presidente do Congresso, Davi Alcolumbre, manifestou apoio ao senador.
2: Mas a gente precisa ter a compreensão que esse mantra que todo mundo é culpado até que prove que é inocente está errado no Brasil. Está errado com a história da democracia brasileira, porque todo mundo tem que ser inocente até que prove o contrário. Então, portanto, meu apoio, a minha solidariedade integral a um colega senador da República, e eu tenho a convicção que no decorrer do processo as verdades do senador Jacques Wagner virão à tona e elas serão comprovadas e um dia elas serão julgadas. E é lá nesse dia que a pessoa pode ser condenada ou inocentada.
1: O ministro da Fazenda, Dario Durigan, também declarou confiança em Jacques Wagner e reforçou o apoio durante uma conversa com jornalistas.
3: Eu tenho aqui uma relação institucional e profissional com o líder Jacques Wagner muito boa. Eu confio no Jacques Wagner e acho que ele vai ter oportunidade e espaço para se defender nesse processo. Eu não conheço detalhes do caso.
1: Os bastidores parlamentares da base tentam evitar novos desgastes para o governo. Segundo o colunista Igor Damasceno, da TMC, já existe uma articulação sobre uma possível saída de Jacques Wagner da liderança do governo no Senado. Apesar disso, o Palácio do Planalto afirma que até o momento não há uma decisão oficial sobre as mudanças no cargo.
0: E para entender quais podem ser os próximos passos da Operação Compliance Zero, a TMC conversou com o advogado criminalista André Lozano. E a gente confere o bate-papo agora.
4: Na verdade, a Polícia Federal ela busca uma série de provas que podem ser conversas em celulares, documentos que comprovam transferências, pode ser dinheiro vivo, como foi achado hoje no caso do Jacques Wagner, e também arquivos de computador que podem ser muito importantes para elucidar os fatos. Hoje, muitas das coisas que as pessoas têm, muitas das provas que são angariadas em investigações, estão nesse aparelhinho aqui pequenininho, no celular. Então as pessoas elas acabam se esquecendo que estão discutindo questões ilegais e falam com uma certa naturalidade sobre as práticas que elas fazem, como aconteceu, por exemplo, com o celular do Daniel Morcaro.
5: Doutor, aqui é Rodrigo Alvarez. Você mencionou aí $55 mil encontrados na casa, no endereço próprio, né? E depois na Bahia, mais €33 mil encontrados também, endereço ligado ao senador Jacques Wagner. A pessoa pode ter dinheiro, né? Não está escrito lá na lei que você não pode ter cash, dinheiro é para ser usado. Mas o que, que isso pode configurar? Como é que um processo vai levar em consideração esse volume que chega perto de R$500 mil mantidos em casa por um senador da República?
4: Rodrigo, como muito bem colocado pelo senhor, as pessoas podem ter dinheiro em casa, isso daí não há nenhum problema. Só que, de fato, existe algo que é razoável e algo que não é razoável. Veja só, se eu estou planejando uma viagem, por exemplo, para os Estados Unidos ou para a Europa, é normal que eu tenha uma certa quantidade de euros ou de dólares para levar comigo nessa viagem para custear despesas. O dólar, essas moedas também muitas vezes elas são utilizadas como investimentos, né, investimentos de segurança. Então, para momentos de instabilidade econômica, se tem uma certa quantidade de euros ou uma certa quantidade de dólares para garantir investimentos. É normal que o euro ou o dólar, que são moedas fortes, se valorizem. Só que isso dentro de um limite de razoabilidade. Antigamente, era comum que as pessoas guardassem o dinheiro, que a gente costumava dizer guardar o dinheiro debaixo do colchão. Hoje, isso não é mais tão natural. As pessoas elas costumam utilizar muito mais o sistema bancário. Lógico, pode-se guardar dinheiro em casa, não há nada de ilegal nisso. Poderia guardar milhões ou até bilhões de dólares ou de reais, se assim desejasse. Só que é estranho. E quando a gente fala de questões relacionadas a corrupção, a lavagem de dinheiro, nós falamos muito do dinheiro em espécie. E por isso, óbvio, o dinheiro que foi encontrado nos endereços ligados ao Jacques Wagner, de forma nenhuma eles provam que o Jacques Wagner está envolvido em algo ilegal, mas é um indício, é um indicativo de que pode ser que ele esteja envolvido com algo relacionado à corrupção, à lavagem de dinheiro ou até outros delitos. Óbvio, é muito cedo para falar qualquer coisa, para falar, olha, de fato, Jacques Wagner está ou não está envolvido, mas levanta-se suspeitas, até porque nos dias de hoje, dificilmente, nós andamos com muito dinheiro no bolso. A maior parte do nosso dinheiro está nos bancos e todos os pagamentos que fazemos ao longo do dia são feitos via cartão de crédito, cartão de débito ou até mesmo Pix, que são formas muito mais seguras. Quando se tem o dinheiro vivo, muitas vezes é porque esse dinheiro de alguma forma não pode ser declarado, porque possui uma proveniência ilegal. Então, de fato, é suspeito ainda que não haja nada que nesse momento que possa determinar que de fato o Jacques Wagner praticou algum crime.
0: A Polícia Civil de Minas Gerais indiciou Henrique Vorcaro, pai de Daniel Vorcaro, dono do Banco Master, pelos crimes de fraude, execução, estelionato e lavagem de dinheiro. Quem traz mais informações direto de BH é o nosso repórter Júnior de Castro.
6: O caso envolvendo Henrique Vorcaro não tem relação direta com a investigação que levou à prisão dele em maio, mas envolve uma disputa judicial sobre uma dívida milionária. Segundo a polícia, 3 imóveis em Arraial da Ajuda, avaliados em cerca de 38 milhões de reais, já estavam penhorados para garantir o pagamento de uma dívida de quase 10 milhões de reais com um escritório de advocacia. Mesmo assim, esses mesmos imóveis teriam sido usados em um outro acordo para quitar débitos diferentes. Ainda de acordo com a investigação, os bens acabaram transferidos para um fundo por 16 milhões de reais, enquanto a dívida original continuou sem pagamento. A Polícia Civil afirma que houve uma articulação para esconder o patrimônio e dificultar a cobrança judicial. O indiciamento já foi encaminhado à Justiça, que vai decidir se Henrique Vorcaro vai ser réu. A defesa dele, claro, nega irregularidades e afirma que a acusação é infundada.
0: E um incêndio de grandes proporções atingiu a região da comunidade de Paraisópolis, na zona sul de São Paulo. Cerca de 150 casas foram atingidas e as famílias estão sendo levadas para um abrigo na região. A Luísa Mutoni esteve por lá e acompanhou e conta tudo pra gente.
7: As equipes do Corpo de Bombeiros trabalharam por mais de 4 horas no combate às chamas. O fogo começou por volta de 5h30 da madrugada e rapidamente se alastrou pela comunidade. Agora, o trabalho da perícia vai identificar o que teria causado o fogo. A capitã Caroline Magalhães, porta-voz do Corpo de Bombeiros, conta que uma das maiores dificuldades no trabalho foi o fato de grande parte das residências atingidas ser de madeira.
8: Madeira é um material combustível e é de difícil combate porque ele queima por baixo, ou seja, a gente consegue fazer a extinção superficial, mas tem fogo queimando por baixo e a hora que a gente tira a linha, né, a água dali de cima, vai para outro foco. Aquela chama, aquela parte está queimando, ela acaba aquecendo e volta a pegar fogo.
7: A dona de casa, Maria Aparecida Silva, mora há 14 anos na comunidade e conta que nunca viu algo parecido. Agora, ela vai precisar recomeçar a vida do zero depois de perder a moradia que demorou uma vida inteira para construir.
9: Eu estava dormindo, acordei com meu marido desesperado, né, me acordando, falando que está pegando fogo. Aí eu saí porque tem uma vielinha e estava atrás do barraco da minha filha. Inclusive, eu nem pensei que ia atingir o meu. Sabe que aí aqui mora eu, minhas duas filhas, um neto, nós perdemos tudo.
7: As famílias atingidas foram levadas para um abrigo na região. A Defesa Civil também ofereceu ajuda humanitária com insumos básicos, como 3 mil litros de água, alimentos e roupas.
0: E a Justiça do Rio decidiu revogar o mandado de prisão expedido contra a mãe do rapper Oruan, que está foragida há 3 meses. Ela havia sido alvo de uma operação por lavagem de dinheiro do Comando Vermelho. O mandado aberto contra o cantor segue valendo. Quem traz os detalhes é o Rafael Alves.
10: A mãe do rapper Oruan, Márcia Gama Pomoceno, vai cumprir medidas cautelares após ter o mandado de prisão revogado pelo Tribunal de Justiça do Rio. A decisão foi tomada pelos desembargadores da 8ª Câmara Criminal, que entenderam que a ordem de prisão extrapolou os limites legais por não ter sido solicitada pelo Ministério Público. Com a decisão, ela vai passar a usar tornozeleira eletrônica, está proibida de deixar o Rio de Janeiro, deve permanecer em casa durante a noite e comparecer periodicamente à Justiça. Os desembargadores também determinaram que ela não pode frequentar comunidades controladas pelo Comando Vermelho nem visitar o Presídio Federal de Campo Grande, em Mato Grosso do Sul, onde Marcinho VP cumpre pena. Dos 12 réus no processo, ela foi a única beneficiada pela decisão judicial. Para o advogado criminalista Fábio Manuel, a decisão pode abrir precedente para que outros investigados na mesma operação busquem o mesmo entendimento na justiça.
11: Se cada acusado entender que os motivos da concessão do habeas corpus também se aplicaria ao caso deles, eles podem impetrar um HC extensivo, pedindo a extensão dessa decisão para cada réu que assim impetrar, que assim o quiser.
10: O habeas corpus foi concedido após os magistrados entenderem que o mandado de prisão era ilegal por contrariar o posicionamento do próprio Ministério Público. Segundo a decisão, a manutenção da prisão configuraria constrangimento ilegal. Márcia estava foragida desde março, quando foi alvo de uma operação da Polícia Civil do Rio contra um esquema de lavagem de dinheiro ligado ao Comando Vermelho. Os outros 11 mandados de prisão expedidos na operação permanecem válidos, inclusive os que têm como alvos Marcinho VP e o próprio rapper Oruan. A investigação da Polícia Civil apontou a atuação de integrantes e colaboradores da facção criminosa em um esquema de lavagem de dinheiro.
0: O mês Junho Violeta é dedicado à conscientização do enfrentamento à violência contra a pessoa idosa. Em Minas Gerais, uma instituição de longa permanência foi fechada e outra interditada por irregularidades. A repórter Mariana Reis tem os detalhes.
12: O Supremo Tribunal Federal...
13: O número de denúncias de violência contra idosos aumentou 30% nos primeiros 4 meses desse ano em relação ao mesmo período de 2025. Foram 75.701 registros no Disque 100 no primeiro quadrimestre desse ano, contra 58.297 no anterior, segundo dados do Ministério dos Direitos Humanos. Em Minas Gerais, de janeiro a junho, quase 1.500 idosos registraram queixa como vítimas de crimes e violações de direitos por meio de outro canal, o 181, Disque Denúncia Unificado. Uma média mensal de 224 registros, sendo 55 deles em Belo Horizonte. O superintendente da Secretaria de Estado de Justiça e Segurança Pública de Minas, Bernardo Naves, destaca os crimes mais comuns.
14: Normalmente são as denúncias de maus tratos ou de crimes econômicos contra o idoso, né? Infelizmente ele fica mais vulnerável em relação às questões de crimes financeiros.
13: Ao longo do Junho Violeta, mês dedicado ao enfrentamento à violência contra a pessoa idosa, as forças de segurança do Estado estão empenhadas em intensificar vistorias em instituições de longa permanência. Segundo a promotora de justiça Érica Ribeiro, a capital mineira tem cerca de 300 casas de repouso, sendo que 10% delas estão em situações precárias.
15: Sem alvará da vigilância sanitária, sem o auto de vistoria do corpo de bombeiros, sem alvará de funcionamento, algumas instituições clandestinas, algumas instituições em que a vigilância sanitária tem percebido situações muito complexas e dificuldades e deficiências muito graves na questão da alimentação, do cuidado, da infraestrutura da instituição. Essas instituições têm muito problema com acessibilidade, apesar de estarem acolhendo pessoas com mobilidade reduzida.
0: O Supremo Tribunal Federal anulou o julgamento que absolveu o empresário acusado de estuprar a influenciadora digital Mari Ferrer. Quem conta é o Brian Valêncio.
1: O Supremo Tribunal Federal decidiu anular a absolvição do empresário André de Camargo Aranha, acusado de estuprar a influencer Mari Ferrer. Essa anulação aconteceu devido à forma com que o juiz e o Ministério Público conduziram o depoimento da vítima em 2021. De acordo com o relator, ministro Alexandre de Moraes, houve violações dos direitos fundamentais das vítimas e também constrangimento ilegal contra a influencer.
16: Estou analisando que o juiz, efetivamente, na sua decisão, dentro dos princípios do livre convencimento do juiz, analisou o depoimento da vítima e afastou o depoimento da vítima, que em crimes sexuais tem um valor importante. E esse depoimento foi feito com violação aos direitos fundamentais. Ou seja, aquele relato, a partir de humilhação feita, o juiz recebe essa prova e analisa essa prova. A prova ilícita não pode fundamentar uma decisão judicial, pois a versão da vítima deixa dúvidas que não lograram ser dirimidas. Lógico, o ministro Fux foi muito atento, não deixava ela falar. Um depoimento mediante humilhação.
17: Um dos votos mais contundentes foi da ministra Carmen Lúcia, que afirmou que Mari Ferrer sofreu violência tanto do réu quanto do judiciário apenas por ser mulher.
18: Essa sociedade tão machista, sexista, cruel, em grande parte com as mulheres, e em todas as circunstâncias, aqui nós estamos vendo num espaço que não seria sequer pensável que isso pudesse acontecer como aconteceu. Nós somos, nós mulheres, culpadas por ser mulher e condenadas porque somos o que somos e gostamos de ser. Estes casos são graves porque, como a pessoa já traz, quando vai lidar numa determinada situação, com este preconceito, sua atuação acaba sendo inteiramente contaminada por isto. O que se tem é que este é um caso que chama atenção exatamente por uma conduta absolutamente inconstitucional, ilegal e imoral desse juiz.
17: Com a decisão tomada, agora o processo volta para a fase de instrução no Judiciário de Santa Catarina. Com isso, todas as etapas estão anuladas e recomeçam do zero, inclusive a coleta de provas e do depoimento da vítima.
0: Faixa citando projetos sociais ligados ao deputado estadual Val Ceasa e ao ex-vereador Ulisses Marins foram encontradas dentro do Complexo de Israel, no Rio de Janeiro. O endereço é ligado ao Terceiro Comando Puro, a segunda maior facção criminosa do estado. A repórter Érica Levigardi traz os detalhes.
19: Depois da investigação que apontou a presença do Comando Vermelho na Assembleia Legislativa do Rio, o Ministério Público investiga agora uma possível ligação do Terceiro Comando Puro com a casa. O deputado estadual Val Ceasa foi alvo de busca e apreensão nesta quinta-feira, suspeito de tentar interferir em uma operação que previa a demolição de um resort atribuído ao tráfico no complexo de Israel, na zona norte do Rio. Segundo o MP, o imóvel seria ligado a Álvaro Malaquias e Santa Rosa, o peixão apontado como chefe do TCP. A investigação indica que em dezembro de 2023, Val Ceasa e o então vereador Ulisses Marins procuraram o comandante do batalhão da área para pedir informações sobre a operação de demolição. Eles alegaram que tinham projetos sociais ali na área. Após a conversa, uma nova ação policial encontrou alterações nos imóveis investigados. Foram identificadas faixas citando projetos sociais ligados a Val Ceasa, Ulisses Marins e a deputada federal Dani Cunha. Em setembro de 2024, outra operação constatou melhorias e estruturas mantidas no local, como piscina, campo de futebol e lago artificial. O MP afirma que Val Ceasa apresentou contradições ao depor sobre a relação com os projetos na comunidade. A investigação também cita a ligação dele com Michael Johnny Viana de Azevedo, ex-assessor parlamentar na Alerj, indiciado no caso da morte de um criminoso que teria trocado o TCP pelo Comando Vermelho. Ainda segundo o Ministério Público, o deputado teve aumento patrimonial de mais de 1000% em cerca de 2 anos. O órgão aponta que ele declarou patrimônio de R$1 milhão em 2022 e que as movimentações financeiras analisadas ultrapassaram R$13 milhões. A investigação também destaca a votação de Val Ceasa e Ulisses Marins em áreas dominadas pelo TCP. Segundo o MP, 18% dos votos do deputado em 2022 vieram de regiões próximas ao complexo de Israel, enquanto Ulisses teve votação expressiva em áreas como Vigário Geral, Parada de Lucas e Brás de Pina.

0: A Polícia Rodoviária Federal apreendeu 26 fuzis, 16 pistolas e mais de 5 mil munições em Santa Terezinha de Itaipu, na região oeste do Paraná. Os policiais rodoviários federais abordaram na BR-277 um motorista de 28 anos que conduzia um caminhão com uma carga de insumos para ração animal. O veículo veio da Argentina com destino a Minas Gerais. Durante a fiscalização, os agentes localizaram uma grande quantidade de armas, peças de armas desmontadas e 5.048 munições de diferentes calibres. Todo o material estava escondido dentro da cabine do veículo em um compartimento feito para o transporte de cargas ilícitas. E a CBF confirmou nesta quinta-feira que Neymar vai desfalcar mais uma vez a seleção brasileira na Copa do Mundo de 2026. Em processo de recuperação física, o atacante não vai viajar com a delegação para a Filadélfia, onde o Brasil joga contra o Haiti hoje, nesta sexta-feira. Neymar vai ficar em Nova Jersey, base da seleção nos Estados Unidos, para otimizar a fase final do seu processo de recuperação. O craque desembarcou em solo americano em processo de reabilitação por causa de uma lesão muscular na panturrilha direita. Ele se machucou na última partida do Santos, antes da paralisação do Campeonato Brasileiro, devido à Copa do Mundo. E olha, o Brasil ainda pode ser chamado de país do futebol? Para o filósofo e escritor Luiz Felipe Pondé, os resultados recentes da seleção colocam essa certeza em dúvida. Na coluna Sem Dó, ele compara Brasil e Argentina e questiona por que, mesmo enfrentando crises semelhantes, os argentinos parecem estar dentro de campo com mais vontade de vencer que a seleção brasileira, que perdeu ao longo dos anos.
1: Eu imagino que dentro de algum tempo, espero que algum sociólogo, historiador, antropólogo, faça algum estudo aprofundado tentando explicar por que a seleção brasileira entrou em tamanha decadência. São 5 Copas do Mundo em que a participação do Brasil é pífia. É claro que todo esse barulho ao redor da seleção brasileira, terra do futebol, não sei o quê, todo mundo tem medo da camisa canarinho e tal, é claro que isso tudo cria uma expectativa que, quando a gente vê a participação medíocre, uma seleção jogando de forma medíocre, a gente fica olhando e dizendo, mas o que está acontecendo? Né? É claro que muitas seleções importantes, por exemplo, a Alemanha, né, já tem aí algumas Copas depois do sucesso de 14 que não consegue passar da fase inicial. Então isso não significa que o futebol no Brasil acabou. Mas quando a gente vê a Argentina jogando, um país que tem problemas como o nosso, né? Corrupção, líderes incompetentes, corruptos, né? E jogadores que também vão para a Europa, e a gente vê a seleção argentina jogando, a gente percebe que a seleção continua de pé. Os jogadores parecem que continuam querendo ganhar. E a impressão que a gente tem já há algum tempo em Copas do Mundo, nessas 5 últimas Copas, é que os jogadores do Brasil parecem que não querem ganhar a Copa. Parece que não tem, como se falava antes, garra, né? E essa mítica toda ao redor da seleção de 70, do tricampeonato, quando o Brasil trouxe a Jules Rimet para casa, acho que foi roubada, né? O ouro típico, né? Essa mítica toda, ela é mais criada, né? Aliás, como todo mito, né? Aliás, e essa coisa de aparecer gente tocando batucada, dançando, cantando, mas parece que é um esforço para se produzir a ideia de que os brasileiros continuam tão envolvidos e esperançosos com a sua seleção. Pelo contrário, é claro que a gente está no começo e eu espero que a seleção volte a ser o que ela foi décadas atrás, capaz de jogar um futebol decente, né? E não passar a imagem para nós de que, no final das contas, são poucos aqueles que estão preocupados de fato a ganhar. E ao comparar com a Argentina, a gente toma de 10 a 0.
0: A Copa vai até julho e até lá vai ter jogo em todo que é horário. Inclusive vários durante o expediente das pessoas. E aí, como faz? Dá pra dar aquela relaxada, fazer meio período, home office, tem dispensa? Para responder essas dúvidas sobre os direitos dos trabalhadores e o que as empresas podem ou não podem fazer em dias de jogos, A TMC conversou com Maurício Narras Borges, que é advogado trabalhista. Vamos conferir.
2: Na verdade, é uma questão interessante, porque é o seguinte. Do ponto de vista legal trabalhista, o empregador, ele não tem que dar esse período aí de descanso ou folga ou liberar durante os Jogos do Brasil. Mas o que acontece na prática é que a esmagadora maioria aí dos empregadores, eles já sabem que durante esse horário de jogo, dificilmente a produtividade ela fica igual. Logicamente, tirando as atividades essenciais, essas não podem parar. Então, o que acontece muitas vezes é um acordo entre o patrão e o empregado para quê? Para que ele possa desfrutar dessas horas aí para assistir o jogo, seja saindo mais cedo, dependendo do horário do jogo, seja entrando mais tarde ou até assistindo no próprio local de trabalho. E essas horas, elas podem ser liberadas aí sem nenhuma compensação ou até com compensação. Ou seja, vai sair um dia mais cedo, opa, no outro dia, então vai trabalhar um pouco mais para compensar essas horas. Tá? Mas isso sempre depende de um acordo. Entre o quê? Entre o patrão e o empregado.
3: Eu ia até perguntar, né, Maurício? Você já deu a resposta, então. Se o patrão liberar um pouquinho mais cedo, ele pode vir a cobrar futuramente essas horas, ok. Então, depois do almoço, ninguém volta, todo mundo para casa, mas lá na frente vocês vão compensar. Enfim, o patrão pode ou não fazer isso, e só para reforçar e para finalizar, a melhor coisa é a conversa, é combinar.

0: maior apreensão de fuzis da história em rodoviárias federais ao encontrar armas em meio a uma carga de insumos para ração no Paraná. Quem fala todas as informações é o Leonardo Gomes.
1: A gente está falando de 26 fuzis, 16 pistolas, além de 127 carregadores e mais de 5 mil munições de diversos calibres. Todo este material encontrado dentro de um caminhão, na verdade, na carroceria, infiltrado, escondido na carga de insumos para a ração animal. Este caminhão foi abordado por policiais rodoviários federais em uma das principais rodovias aqui do Paraná, 277, que corta o Paraná de ponta a ponta, e é muito, mas muito perto, não só de Foz do Iguaçu, mas também das fronteiras do Brasil com a Argentina e Paraguai. Esse motorista de 28 anos de idade, ele ficou bastante nervoso durante a abordagem dos policiais e não demorou muito até que confessasse que estava se encarregando todo este arsenal. Conforme a PRF, essa foi a maior apreensão de fuzis da história em rodovias federais. Isso porque o número de 26 ultrapassou o número que já foi grande em 2020, alcançado em uma operação da Polícia Rodoviária Federal no Rio de Janeiro. Lá em 2020, 22 armas desse tipo tinham sido apreendidas. Os policiais, então, apreenderam o material, prenderam este homem de 28 anos de idade, que disse que carregou o caminhão na Argentina e o destino da carga era a Minas Gerais, o estado de Minas Gerais. Foi preso em flagrante por tráfico internacional de armas, levado, inclusive, para a delegacia da Polícia Federal em Foz do Iguaçu, e agora trabalho para a Polícia Federal investigar e entender realmente qual a origem desse armamento, quem tinha comprado e se até mesmo alguma facção criminosa aqui do Brasil estaria envolvida com esse transporte ilegal.
0: A disputa entre Congresso e Senado ganhou um novo capítulo. Desta vez, o debate é sobre uma lei que pode influenciar condenações relacionadas aos atos de 8 de janeiro. Murilo Hernandes tem as informações.
2: A Procuradoria-Geral da República pediu ao Supremo Tribunal Federal que mantenha em vigor a lei da dosimetria enquanto é analisada pela Corte. A norma foi aprovada pelo Congresso Nacional após a derrubada de um veto do presidente Lula e muda critérios para definição de penas em alguns tipos de condenação criminal. O debate ganhou repercussão porque a lei pode afetar as condenações relacionadas aos atos de 8 de janeiro. A ação está sob a relatoria do ministro Alexandre de Moraes. No parecer enviado ao Supremo, a Procuradoria afirma que não há motivos para suspender a lei neste momento. Parlamentares da oposição dizem que a proposta corrige punições consideradas excessivas. Já críticos afirmam que a mudança pode abrir caminho para reduzir penas em crimes contra o Estado Democrático de Direito. Agora, caberá ao STF decidir se a lei continua valendo durante a análise do processo ou se terá aplicação suspensa até o julgamento final.
0: O Supremo Tribunal Federal definiu novas regras sobre a responsabilidade das redes sociais na remoção de conteúdos considerados ilegais. De Brasília, Lívia Abraço.
3: Pela decisão, as plataformas não serão punidas caso deixem de remover uma publicação, desde que consigam comprovar que havia dúvida razoável sobre a ilegalidade do conteúdo. Para isso, as empresas precisarão demonstrar que fizeram, de fato, uma análise qualificada antes de manter a postagem no ar. Essa medida flexibiliza o entendimento que foi firmado pelo STF em junho do ano passado, durante o julgamento sobre a responsabilização das plataformas digitais. Na semana passada, a Corte já tinha determinado prazo de 60 dias para que as Big Techs adotem mecanismos mais eficazes para remover os conteúdos ilegais. Entre eles estão publicações com teor antidemocrático, terrorismo, incitação ao racismo e conteúdos que incentivem a automutilação ou suicídio. A proposta de flexibilização foi apresentada pelo presidente do Supremo, Edson Fachin. Durante a sessão, os ministros também reforçaram a necessidade de o Congresso Nacional avançar na regulamentação das redes sociais no Brasil com participação do Legislativo e também do Poder Executivo.
0: O fenômeno El Niño deve trazer mudanças climáticas severas para o sul do Brasil. No Paraná, a previsão considera um volume de chuvas

0: irregular e o inverno menos rigoroso na média histórica. Luiz Fernando traz os detalhes direto de Curitiba.
1: O balanço oficial do CIMEPAR, o Instituto de Meteorologia do Estado, mostra que o outono paranaense foi marcado por fortes chuvas e quedas bruscas de temperatura. Os volumes de chuva ficaram acima da média histórica na faixa norte do Paraná e também na região dos Campos Gerais. Os meteorologistas já mapeiam o comportamento do clima para os próximos meses, com a virada para o inverno. O meteorologista do CIMEPAR, Leonardo Furlan, traz as projeções sobre a intensidade do frio e as chuvas previstas para essa estação do ano.
2: No Paraná, é com o aumento das chuvas, né? Esse aumento ele vai ser gradativo ao longo do inverno, se reflete também nas próximas estações, principalmente a primavera e o verão. Mas o que a gente vai observar, e o que é histórico, não é o primeiro El Niño, já aconteceram várias vezes El Niño no sul do Brasil, no planeta de modo geral, é o aumento das chuvas, de modo geral, em todo o estado. Isso não quer dizer que nós tenhamos chuva acima da média o tempo inteiro. Mas na média, ao longo de toda a atuação do fenômeno, as chuvas ficam acima da média e as temperaturas também ficam acima da média. Nós não podemos afirmar uma região que será mais impactada em relação às demais. O fato é que, durante a atuação do fenômeno, algumas regiões podem enfrentar chuva mais acima da média. Inclusive, existem episódios de estiagem que podem vir a acontecer durante a atuação do fenômeno. Mas a gente sempre reforça que é importante monitorar o fenômeno, até mesmo com relação à sua intensidade, e a atuação dele não vai ser uniforme.
1: A Defesa Civil do Paraná também atualizou os efeitos dos estragos causados pelo clima nesse trimestre. O estado contabilizou 99 ocorrências que afetaram mais de 75 mil moradores paranaenses. 26 municípios do estado declararam situação de emergência por conta de enxurradas, vendavais ou estiagem. O governo do estado repassou recursos financeiros e ajuda humanitária para as cidades mais impactadas. O coordenador da Defesa Civil do Estado, Major Gomes, detalha o plano de preparação para os fenômenos climáticos do inverno.
3: Nós trabalhamos principalmente nas fases de prevenção, mitigação e preparação, que engloba uma série de ações, sejam ações de prevenção na parte de engenharia, sejam ações de preparação dos municípios que vão ser os primeiros a, por exemplo, receber o impacto, numa atualização de um plano de contingência, numa a formatação de um pequeno estoque de assistência humanitária para que o município tenha condições de dar uma primeira resposta.
1: O monitoramento das áreas de risco vai seguir reforçado pelas equipes ligadas aos municípios do interior. Os alertas de tempo severo continuam sendo enviados por mensagem de texto para os celulares dos moradores cadastrados no sistema estadual. Nessa semana, prefeitos da região metropolitana de Curitiba também se reuniram para discutir medidas de prevenção a desastres climáticos, principalmente envolvendo o alto volume de chuvas. O trabalho deve se concentrar na limpeza urbana e principalmente no desassoreamento dos rios.
0: Em ano de Copa do Mundo, o futebol volta a ocupar o centro das atenções e despertar comparações entre diferentes países. E para falar sobre isso, a TMC recebeu o humorista francês Paul Canabis. Morando no Brasil há mais de 10 anos, ele conta como os franceses vivem o futebol, o que mais chama a atenção dos estrangeiros na relação dos brasileiros com o esporte e como a paixão ajuda a contar um pouco da cultura de cada lugar.
4: E eu ia te perguntar, estava vendo teus comentários maravilhosos aqui, tá mais difícil ou tá mais fácil fazer comédia com essa seleção brasileira de agora?
5: Em relação ao quê? A relação de... Se for em relação ao de 82, é mais fácil. Se for... Mas eu não estava nascido, então para mim... Mas, se... mas... O que eu vejo é que vocês criticam muito a seleção, mas eu vi que meu amigo me falou que em 2002, antes da Copa começar, vocês também estavam criticando. Vocês falavam que o Ronaldo e o Ronaldinho não estavam jogando nada. E eu vi uma sketch do Zé Vasconcelos, de 1978, que fez a piada seguinte... E veja que o Pelé estava jogando, se eu não me engano.
6: 78 não mais.
5: Não mais. Mas o Zico estava jogando, era
6: Zico,
5: uma seleção...
6: Sim, primeira Copa do Zico.
5: Muito boa. E ele fez a piada seguinte. A seleção é perfeita, não tem vício. Ninguém bebe, ninguém fuma, ninguém joga. Ou seja, vocês criticaram sempre. Não adianta se esconderem.
6: Ué, 70 também, 82.
4: Não, mas não, em termos de comédia, eu pergunto. Tem mais elementos cômicos nessa seleção? Tá encontrando muita comédia nesse time?
5: Mas não pode muito zoar, porque se eu brincar com a seleção brasileira, eu vou apanhar muito. É uma coisa que você não pode fazer, é criticar o Brasil não sendo brasileiro. Mas ainda mais a seleção brasileira em tempos de Copas. Em tempos de Copa não tem como zoar. Então tem que ser
4: você
5: muito...
4: Tá quieto.
5: tem que ser muito delicado, as brincadeiras e tudo mais. A única zoeira que eu fiz no último jogo é que o carro de aplicativo estava muito caro. Então eu falei, eu torço para o Brasil ganhar, porque me custou R$170 para andar da Paulista até Perdizes em São Paulo. Mas de resto não dá para zoar. É muito delicado. É um assunto muito delicado.
7: Mas você tem quase um CPF brasileiro.
5: Não, o CPF tem.
7: Você tem mesmo?
5: É, o CPF tem.
7: Mas você pode.
5: Não pode.
7: Dá.
5: Cara, é igual visita criticando o sofá da tua sala, sabe? Eu sei que o brasileiro...
4: É por isso que você faz piada invertida, né? Você fez lá, se o Mbappé fosse brasileiro.
6: Isso, espetacular essa.
7: Eu quero saber dessa, fala aí, pô.
5: É delicado, porque se eu falar muito bem do Brasil, eu sou puxa-saco. Se eu falar muito mal do Brasil, pega muito mal. Então é um equilíbrio delicado, tem que achar um timing delicado de comédia, entendeu? Mas sim, tem que... não passar dos certos limites, mas ao mesmo tempo ser um pouco irreverente.
4: Não, mas conta aí, se o Mbappé fosse brasileiro, como é que ele ia ser?
5: Ah, ele teria namorado a Virgínia e a Virgínia teria beijado uma tartaruga e teria gerado muitas polêmicas isso aí, certeza absoluta. E ele também teria uma faixa 100% de Jesus.
7: Fato.
5: Isso é fato. Uhum. Em vez de 100% ateu que ele deve ter em casa. Ele fumaria um cigarrinho depois do esporte e ele não será marrento, porque ninguém é marrento no Brasil. É. Se tem uma coisa que o Brasil não é, marrento.
7: Depende. Neymar, eu acho Neymar marrento, vocês não acham?
5: Mas ele é um marrento sorridente.
7: Não. É verdade.
5: O brasileiro é sorridente.
6: O Mbappé teria um instituto também, você falou, né?
5: Teria um instituto, teria um loteamento em Goiânia, teria uma rede de açaí, um podcast, um instituto. É, não, tem muita coisa.
7: Ele
5: muitos
7: seria
5: negócios.
7: Lula ou Bolsonaro?
5: O Mbappé?
7: É.
5: Ele seria Ciro Gomes, porque aqui... A gente não se molha. Aqui a gente ganha seguidores.
6: É isso.
7: Ai, eu espero.
6: Foi bem.
7: É um bom media training quem tem um pouquinho.
6: É um bom media training.
7: Né?
6: Já entendeu como funciona.
5: Eu
6: sei que explicar piada é muito chato, mas é que tem gente que não acompanha tanto futebol, pode não saber que o Mbappé parece uma tartaruga ninja. Né? Ah. Pô, por isso a brincadeira com a tartaruga.
5: Eu não sei se ele parece, mas ele tem esse apelido.
6: Mas tem as brincadeiras, né? Que colocam ele, não sei se é o Donatello ou o Michelangelo, na fotinho, parece, né? O pescoço, ele é meio pescoçudo, enfim. É. E joga muito, hein? Pelo amor, como joga
5: ele
6: o Mbappé.
5: Joga pra caramba. Ele é demais. Ele é bom, muito bom. Eu gosto dele.
4: Você ficou impressionado também com o Vozinha ganhando seguidor pra caramba no Brasil.
5: É, antes era mais fácil, viu? 2 anos atrás bastava mandar uma criança tomar naquele lugar quando eu queria roubar teu assento no avião. Agora tem que parar 20 chutes da Espanha ou ver um ET no meio do Paraná. Então, assim, a régua tá subindo, galera, pra ganhar seguidores.
7: Ele tá lembrando, né, daquela mulher enfim, foi vítima de um... enfim, não deixou a criança pegar o lugar dela no avião. Eu não entendo como essa mulher até hoje tem milhões de seguidores. Ela não fala nada com nada, ela não faz nada. E
6: você
7: sabe...
6: Bom, deve ter você como seguidora pra você saber isso. Eu não sei de nada disso.
7: Não, não consigo, não. Eu sou a pessoa que...
4: Eu também não sei.
7: Eu exploro a internet. Tá bom. E eu tava falando mais cedo, viu, meninos, aqui pro Alvarez, que o Vozinha, logo em seguida que ele ganhou, né, esse tanto de seguidor, ele seguiu automaticamente 2.000 mulheres.
6: Putz, eu vi
7: isso.
6: Dedinho
7: nervoso, né? Só mulher bonita, viu?
5: Eu acho que eu vi isso.
6: Mas como é? Em 48 horas ele conseguiu seguir 2.000 mulheres.
7: A maioria brasileiras e todas muito bonitas.
6: Claramente teve folga para a seleção de Cabo Verde no dia seguinte do jogo, ele não foi treinando.
7: Provavelmente.
5: Certamente.
7: É.
5: O cara é esperto. Ele é esperto.
4: Acabar em piada com política brasileira, nem pensar.
5: Ah, eu evito um pouco fazer, né? Porque é delicado. Mas é curioso, porque eu encontrei tanto o Lula quanto o Bolsonaro nos bastidores por aí. O Bolsonaro, encontrei ele por acaso no show que eu fui assistir em Goiânia, e ele tava lá também. Goiânia não, Brasília. E era um amigo meu que fazia um show, um amigo de um amigo, na verdade, o Jax Vanier, e o Bolsonaro assistiu, entrou no camarim, eu tava no camarim também, e o Lula, porque eu encontrei o Macron algumas vezes, e eles estavam se reunindo, então eu acabei conhecendo os dois, mas eu não faço piada não, porque
4: eu ia te perguntar sobre isso, não é sobre um lado ou sobre outro, claro que não, não ia te perguntar sobre nenhum lado nem outro, mas assim, como é que você explica a política brasileira para um francês?
7: Boa.
5: Cara, essa é uma pergunta muito difícil. É o tipo de pergunta que vocês deviam mandar antes, porque eu ia ler no carro, vindo pra cá. Eu ia ter 30 minutos pra perguntar uma resposta engraçada pro chat GPT. Ia ser melhor.
6: Agora, a política francesa também é uma fonte boa pros humoristas lá. Não sei se você brinca muito com o Macron, com o Sarkozy. Enfim, tinha uma época que era o Mitterrand, né? Um poço ali de serenidade, tranquilidade. Era outro nível.
7: Mas o Mitterrand é nem da época do Paul Cabanes.
6: Não, o François Mitterrand foi no final dos anos 80, acho que primeiro-ministro, presidente da França, não lembro, o começo dos anos 90. Aliás, tem uma biblioteca com o nome dele em Paris, belíssima, né? Pô. Mas é uma fonte boa também para humorista, uma matéria-prima boa para humorista.
5: Muito.
6: Mesmo nível do Brasil?
5: Mesmo nível do Brasil, só que é menos politizado, é menos polarizado.
6: Tá,
5: é basicamente todo mundo contra o presidente e a polarização é menor, eu acho. Mas é diferente, o político francês ele se inspira na realeza. Então ele quer passar, ele se veste de terno sempre, ele está sempre impecável, ele quer passar uma imagem muito formal. É diferente, o político brasileiro, seja de direita ou de esquerda, ele quer passar uma imagem de que ele não é um político tradicional, ele é do povão, ele veste, ele bebe uma cachaçinha, ele veste camisa de futebol. Tem uma coisa muito povão que é diferente na maneira de se mostrar publicamente, na imagem pública que eles estão demonstrando. É interessante essa diferença, é bem diferente.
6: Interessante.
4: E você sente que o francês ainda admira o futebol brasileiro ou já passou essa fase?
5: Não, admira. Admira, sabe? Se for colocar os favoritos, talvez a França e a Espanha sejam os dois mais favoritos. Mas logo em seguida vem Brasil, Argentina, Alemanha. Não, admira. É uma seleção que tem chance, sabe? Eu acho que tem chance. 1%, mas tem chato.
7: Mas tem 5%. A gente teve a pesquisa da FGV que botou 5%, né? Não foi que a gente leu aqui?
6: Sim.
7: Que o Brasil tem 5%.
4: 5% é até muito, né?
7: É, exato.
5: A Espanha tem quanto?
7: 12%.
5: E a França?
7: Ah, eu não lembro. Acho que era por volta disso aí também.
6: A França acho que um pouquinho acima da Espanha, exatamente.
7: Alguma coisa assim. É, exatamente. E pra você, a gente hoje tá perguntando aqui na nossa enquete qual foi a maior surpresa da Copa até agora, né? Então a gente tá aqui, ó. Com 81%, a galera colocou ali o Vozinha, Cabo Verde versus Espanha. Não tem jeito. E aí, ninguém se impressionou com Egito e Bélgica, mas o República Democrática do Congo versus Portugal ganhou 8%. Brasil e Marrocos, 11%. Pra você, maior surpresa da Copa?
5: Ah, Cabo Verde, de longe. E você tava comentando antes do programa começar, que eu faço vídeos com o Batista, o Maurício, o Paulo Chinês. O Batista é angolano e ele falou que a surpresa ia ser o Cabo Verde. Eu ri na cara dele.
6: Pois é.
5: Ele falou isso uma semana atrás e ali eu engoli a minha língua, né? Vocês falam isso?
7: Engoli a língua? Não é engoli a língua? É engoli a língua?
6: Mordi a língua.
5: Então, o Cabo Verde foi a surpresa de longe. E ele já sabia, porque ele é africano, ele conhece as seleções africanas, ele sabia que Cabo Verde é muito melhor do que a gente acha.
7: O povo tá falando de um programa muito bacana que eles têm ali. Como é que é o nome?
5: Três Continentes.
7: Três Continentes, que é o Maurício Meirelles, você, o
5: Batista Miranda.
7: O Batista Miranda, que é angolano.
6: É muito bom também.
5: E a gente tem um chinês que é o Paulo, que é um membro, digamos, quase fixo.
7: E ele tem um comércio lá na 25 de março, isso, né, gente? É sensacional. Quem puder, assista, porque tem bastante coisa politicamente incorreta, mas...
5: Muito. Se você gostar de xenofobia, esse aí é teu lugar.
4: Falando nisso, vale uma pergunta política pro Cabanes aqui?
5: Bora.
4: Vale? Vale. Não do Brasil, não. Eu queria entender o seguinte, a gente tá vendo na França que vai ter eleição esse ano, né? O Macron, não o Macron, mas a gente deve ter um candidato de centro, de esquerda também, enfrentando a força do partido do Bardella, né? Que é o partido da Le Pen também.
5: Sim.
4: Como é que esse francês que tá crescendo cada vez mais, que tem uma certa dose de xenofobia, que a gente sabe que vem seguindo uma tendência mundial,
5: uhum,
4: e que provavelmente vai trazer de novo muitos votos para a extrema-direita francesa, como foi na última eleição. Como é que esse francês torce para uma seleção que tem quase todos os jogadores de origem africana imigrante?
5: É que essa questão, ela pegou mais no Brasil, sabia? Quando eu estava na França, eu não tinha muito a sensação de que essa questão de cor de pele era um problema, porque os jogadores nasceram na França, sabe? Então eles não são vistos como estrangeiros. Os caras de extrema-direita francesa, eles vão falar que tem muitos estrangeiros, demais, tem que mandar um monte pro país deles, mas isso não se aplica a quem tem cidadania francesa. Eu acho que eles estão falando de imigrantes. Se você for ver o Mbappé, o Olise, esses caras, Olise até que é uma exceção, mas Mbappé, Pogba, Kanté, sei lá quem. Os caras nasceram na França, são franceses. Eu acho que eles não são tão alvo de debates dessa maneira, sabe? Agora, aqui eu vi muito isso e é interessante porque eu soube ontem que, na verdade, o contrário aconteceu ainda mais. 73 jogadores de seleções africanas nessa Copa nasceram na França. Então, sim, a França importa, mas exporta também.
6: A gente falou sobre isso antes da Copa começar, que era um número absurdo de estrangeiros e que o Brasil, em contrapartida, só tem 3 jogadores nascidos aqui em outras seleções. É. Apenas 3. Olha a diferença para a França.
5: Certo. Mas eu entendo também a crítica, porque a França colonizou muito e a França tem, de fato, um monte de jogadores que tem uma ascendência africana. Então, de certa maneira, quando o pessoal faz essa crítica que é uma seleção da Dream Team africana, eu entendo essa crítica, porque, de fato, mas é uma questão histórica, uma questão colonial, da mesma maneira que na NBA americana, então, os jogadores deviam ser só, sei lá, irlandês ou indígenas, sabe? É um debate que vai muito além, sim, dessa seleção, sim, francesa.
6: Muito legal essa explicação do povo, porque às vezes essa discussão chega meio deturpada aqui para nós em relação às críticas do povo francês aos, entre aspas, estrangeiros na seleção francesa. E já é uma coisa que acontece há muito tempo. Na década de 80, a França já tinha Tigana, um jogador negro jogando, sim, e jogando muito bem ao lado de Michel Platini, Rocheteau e outros craques.
7: Bom, para terminar aqui, o Rony de Parelheiros te pergunta: para qual time você torce no Brasil? E ele quer saber se você acha que o Palmeiras tem mundial.
5: Então, como eu sou um cidadão mundial, eu não conheço o Palmeiras.
7: Entendi.
5: Não, eu torço pro São Paulo, mas eu não escolhi. É que eu fiz um show pra eles em 2024, que o Rogério Ceni, que era treinador, me chamou. Fiz esse show na frente da diretoria dos jogadores. Em seguida, eu vi meu rosto numa página de fãs de torcida organizada. E tava, minha cara tava escrito literalmente: esse cara é dos nossos. E eu li os comentários, era só pessoas barra pesada, uns caras claramente raiz, assim, torcida raiz. Então eu vi os comentários, eu comecei a falar: sim, sou muito de vocês. Aí eu me tornei São Paulino com uma certa simpatia por Corinthians.
6: Por livre, nada, espontânea vontade.
7: Livre, espontânea pressão, porque ele quer viver mais, como ele falou ali.
4: Antes da gente terminar, deixa eu perguntar uma coisa pra ele aí.
7: Fala.
4: Quem vai ganhar essa Copa?
5: Meu amigo, eu acho que, deixa eu ver, meus seguidores são todos do Brasil. Eu acho que o Brasil vai, sabe? Eu acho que o Brasil vai. Agora, que é a resposta sincera, eu acho que a França vai. E não é por bairrismo. Não é por bairrismo, porque realmente eu acho que os caras estão com um elenco que vai ser difícil desbancar.
0: E olha, durante um evento nos Estados Unidos, o ex-deputado Eduardo Bolsonaro voltou a fazer críticas ao judiciário brasileiro e defendeu pautas conservadoras. O discurso aconteceu durante a estreia de um documentário sobre o ex-presidente Jair Bolsonaro em Las Vegas. Os detalhes chegam com o Murilo Hernandes.
8: O ex-deputado Eduardo Bolsonaro participou da estreia do documentário Dark Horse em Las Vegas, nos Estados Unidos. Durante o evento, ele defendeu pautas conservadoras, falou sobre a chamada guerra cultural e afirmou que a Operação Lava Jato foi um marco na corrupção no Brasil. O ex-parlamentar também voltou a criticar decisões do judiciário e fez ataques a ministros do Supremo Tribunal Federal. Segundo ele, a disputa política no país vai além das eleições e envolve questões ideológicas e políticas. O evento reuniu apoiadores e convidados ligados a movimentos conservadores. Segundo o jornal O Globo, Eduardo Bolsonaro evitou comentar assuntos envolvendo o empresário Daniel Borcário e as investigações sobre o Banco Master. A participação acontece em meio à articulação de aliados do ex-presidente Jair Bolsonaro para fortalecer pautas conservadoras de olho nas eleições de 2026. O documentário Dark Horse aborda o crescimento de movimentos conservadores e disputas políticas em diferentes países.
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0: Umi um, bom dia. No programa Cidade é Sua, da TMC de Belo Horizonte, conversamos com o pré-candidato a senador por Minas, Marcelo Aro, Ele foi vereador, deputado federal e secretário de Estado da Casa Civil. E a gente acompanha esse bate-papo agora.
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12: Marcelo Aro, um prazer te receber, viu?
13: Prazer todo meu, André. Alegria estar aqui com você e poder falar um pouquinho de política, falar um pouco da nossa vida.
12: Pois é, eu acompanhei toda a sua trajetória desde quando você foi candidato a vereador. Você já ganhou de primeira, né?
13: Verdade.
12: E não tinha alguma relação com a política? Tinha família de política? Como é que era?
13: Ninguém da minha família nunca teve mandato. Eu fui o primeiro da família a ganhar uma eleição, mas desde pequeno eu sempre ajudei, né? Na sala de aula eu era presidente, representante de turma, fui presidente de grêmio estudantil, na faculdade eu presidi o diretório acadêmico, então enfim, eu sempre gostei de estar à frente dessas missões. Também, muito jovem, eu fui para a igreja, né, igreja católica, e lá eu, então, fiz toda aquela trajetória de grupo de jovens, né? Fui coordenador de crisma, coordenador de catequese, depois do grupo de jovens como todo, enfim, a minha trajetória também, além de fazer, né, as faculdades e estar no diretório acadêmico, também nos grupos de jovens. Eu acho que por conhecer tanta gente, as pessoas falavam, você tem que ser político, né? Uhum. Mas a política, ela entrou na minha vida, foi de um jeito muito diferente. Eu estava em Januário com um amigo meu que tinha passado para promotor de justiça lá. Lá eu conheci uma família muito pobre. É uma mãe solteira, mãe de 3 filhos, e os 3 filhos dela com deficiência, né, mental. E aí nós chegamos na hora do almoço, os meninos comendo algo muito simples, arroz, feijão e ovo, no chão mesmo, porque não tinha mesa, não tinha cadeira. E ali um dos meninos começou a fazer xixi perto do prato, né? E aí eu fiquei olhando para a mãe incomodada comigo, olhando para ela, né, enquanto o promotor conversava com ela, ela falou assim, ó, não tem o que fazer, porque meu filho, ele tem um problema que ele tem que tomar um remédio para não fazer isso, mas eu não tenho dinheiro para comprar o remédio, não tem na farmácia, então é isso mesmo. E aquela cena me impactou muito, sabe aquelas coisas que acontecem na nossa vida, André?
14: Pra
12: que
14: botar.
12: Marca a gente?
14: Sim.
12: E aí eu saí de lá pensando o que, que eu ia fazer para ajudar aquela família. Aí pensei em fazer um bingo beneficente no grupo de jovens, fazer uma rifa, sei lá, para ajudar aquela família. E aí esse meu amigo promotor virou para mim e falou uma frase que mudou minha vida. Ele falou, eu tenho estudado muito. Se você quer mudar a vida dessa família e de tantas outras, a melhor forma de fazer isso é através da política.
14: Sim.
12: A política, quando bem feita, ela transforma muitas vidas, né? E essa frase é, inclusive, uma frase do Papa Pio XI. Ele falava isso, a maior maneira de se promover a caridade, o amor, é através da política. A política, quando bem feita, ela muda e ela dá qualidade de vida para as pessoas, ela salva vidas, ela transforma vidas. E é essa política que eu acredito, foi ali que eu tomei a decisão de entrar na política e aí não larguei mais.
14: É, eu quis começar diferente, perguntando da sua trajetória, que eu conheço alguma parte dela, mas da sua formação, você formou em Direito e é jornalista também, isso, né?
12: Primeiro eu formei em Jornalismo.
14: Sim.
12: Depois no Direito, né? Então a advocacia ela veio depois, quando eu estava terminando a faculdade de jornalismo é que eu percebi que eu precisava do Direito também, e aí eu decidi então cursar Direito, formei em Jornalismo e aí demorei um pouco mais para fazer o Direito, até porque o Direito misturou já com a minha vereança e com o meu mandato de deputado federal. Eu só virei advogado como deputado federal quando eu já era deputado federal.
14: Eu queria fazer isso, mas não foi tão audaz, foi mais preguiçoso. Fiquei só no jornalismo.
12: Não, mas o Direito é bom, sua ajuda. Eu falo que é o seguinte, hoje eu não me vejo nem sem um jornalismo, nem sem um Direito. Né? Os dois são essenciais na minha vida.
14: E dentro desse contexto, eu lembro, a primeira vez que eu tive contato com o seu nome, eu estava aqui na floresta, que eu trabalhava numa emissora, um pessoal chegou lá, Aro, eu falei assim, ah, que esse é dono de coisa de botijão de gás e tal. Aí eu comecei a pesquisar e vi um pouco da sua trajetória. Mas como é que foi o convite para ser candidato a vereador? Como é que foi a decisão de ser candidato a vereador?
12: André, Aro não é dono de nada, viu, gente?
14: Na época eu pensava que tinha um negocinho assim.
12: Nada. Né? E aí, o que aconteceu? Como eu te falei, o desejo partiu desse dia que eu conversei com esse amigo meu, promotor de justiça, lá em Januário. E a partir disso, eu comecei a viver um discernimento vocacional, né? Porque eu acredito que missões na vida, vocações, Deus desperta, assim, um desejo no nosso coração, mas ele confirma em outras pessoas. Então, depois que o desejo nasceu no meu coração de ir para a vida pública, eu pedi que algumas pessoas que para mim eram pessoas cruciais, importantíssimas na minha vida, que elas também discernissem. Então, na época, o pároco da minha paróquia, eu pedi que ele fizesse esse discernimento, se era de fato essa minha vocação. Eu pedi para os meus amigos, eu pedi para minha família, eu falei, ó, todo mundo agora entra em oração e vamos discernir se realmente essa é a vocação da minha vida, se é isso que Deus quer para mim. Eu acho que é, mas eu queria que vocês em oração também chegassem numa conclusão. E aí, um a um, foi aos poucos confirmando aquele chamado que eu tive lá em Januário, e por isso, então, eu tomei a decisão de disputar eleição para vereador. Eu não tinha o apoio do prefeito, eu não tinha apoio de deputado nenhum, eu não tinha recurso financeiro. Foi uma campanha franciscana, uma campanha simples, mas uma campanha onde os jovens de Belo Horizonte abraçaram a minha campanha. Eu lembro que de 1.600 candidatos a vereador naquela ocasião, eu fui o quinto mais votado, né? Eu tive 9.412 votos. Você imagina, de 1.600 é muita coisa. E o vereador mais jovem de Belo Horizonte, né? Fui eleito vereador com 24 anos. Então isso mostrou que o nosso sonho não era um sonho solitário, era um sonho coletivo, né? Os jovens de fato queriam uma política diferente, alguém que realmente tivesse projetos e que fizesse algo diferente pela cidade de Belo Horizonte, o que nós fizemos durante o mandato, que depois fomos presenteados com a eleição para deputado federal.
15: O primeiro contato que eu disse eram jovens mesmo fazendo campanha, né, voluntariamente aqui na floresta mesmo, né, com o nome, porque até então você não tinha entrado na política. E aí você foi para deputado federal.
12: André, mas aí a minha campanha para vereador, a reunião que eu fiz com mais gente tinha 3 pessoas.
15: Sim.
12: Era reunião com 1 pessoa, com 2 pessoas, com 3 pessoas no máximo. Mas eu fui de porta a porta, casa a casa. Assim a gente foi juntando os 9.412 votos. E os jovens que me apoiavam faziam isso. Ele reunia o pai e a mãe para eu conversar, ele reunia 1, 2 amigos, eu ia na casa do amigo conversar, e assim a gente foi fazendo a nossa campanha. Mas eu acredito é nessa política mesmo, acho que aquela política, André, que a liderança dava os votos pro candidato a vereador, ela, não é que ela não existe mais, mas ela tá cada dia menor, né? Ou o político se conecta com as demandas e as necessidades do povo, ele não vai conseguir ganhar a eleição mesmo, não.
15: Aí você já fez um salto para deputado federal, né? É natural que os vereadores de Belo Horizonte concorram a deputado federal, estadual, porque é a maior cidade do estado, de população, de PIB, de tudo. Mas por que foi essa decisão de fazer esse salto de vereador para deputado federal?
12: Por 2 motivos, André. Primeiro, porque enquanto vereador, eu, quando candidatei para vereador, eu coloquei as promessas de campanha, o que eu faria se eleito vereador. E eram 31 propostas. Sim. Ou seja, gente...
15: O seu número era 31 também.
12: 31.
15: Era o PHS.
12: Era, na época era 31333.
15: Uhum.
12: E aí eu fiz 31 por causa do DDD de Belo Horizonte. Então eu tinha o seguinte: se vocês votarem em mim, eu vou colocar em prática 31 coisas em Belo Horizonte. E aí o que aconteceu, André? Eu fiz em 2 anos... o que eu tinha para fazer em 4 anos. Nos meus 2 primeiros anos, eu consegui executar 100% das minhas promessas de campanha. Então, o meu serviço estava feito.
15: Sim.
12: Em Belo Horizonte, né? Em primeiro lugar, o que eu tinha prometido, eu cumpri na integralidade. E, em segundo lugar, eu percebi também que pautas que para mim eram muito caras, enquanto vereador, eu pouco poderia fazer. E eu tinha que ir para Brasília para poder ter alguma ingerência sobre essas pautas, como, por exemplo, a defesa da vida. Eu defendo a vida em qualquer circunstância. E, como vereador, você pouco pode fazer em relação a isso. Então, eu queria fazer esse debate no lugar apropriado, que era Brasília. E aí, por isso, muita gente falava, mas, Marcelo, a escada natural aqui é você sair de vereador e ir para deputado estadual. Eu falava, gente, mas eu não estou em busca de carreira política. Eu estou em busca de fazer o que eu acredito. E a minha pauta está lá em Brasília, não está aqui na Assembleia Legislativa. E por isso, então, eu decido candidatar para deputado federal sem o apoio de nenhum prefeito. Sim. Minas tem 853 prefeitos. Na minha primeira eleição de deputado federal, eu tive um apoio total de 0 prefeitos. 0.
15: Foi por qual partido?
12: Pelo PHS. Né? E na época época eu tive 87.113 votos, sendo 43.000, se eu não me engano, em Belo Horizonte. Muita coisa. Mas vamos falar sobre isso, que agora o senhor aprendeu, tem muito prefeito te apoiando.
16: Agora tem. Minha primeira de deputado não tinha, não.
12: É, e dentro desse contexto, eu até, obviamente, estava lendo muitas coisas, eu fui no seu site, você falou que mudou a sua vida e despertou a sua principal bandeira quando sua filha Maria nasceu, né? Queria que você contasse um pouco sobre isso.
16: É, a Maria, André, ela é o grande divisor de águas da minha vida, né? A Maria é o maior presente que Deus podia ter me dado. Eu sou casado com a Tininha, e com a Tininha eu tenho 6 filhos. E sim, a primeira filha é a Maria, que hoje tem 13 anos de idade, mas a gestação da Maria não foi nem um pouco tranquila, né? Quando nós recebemos a notícia que a Tininha estava grávida, a gente foi fazer os primeiros ali ultrassons. Na largada, a gente já descobriu que ela tinha algum problema. A gente não sabia qual, não sabia se era doença rara, se era problema além de doença rara, um problema físico. Nós não sabíamos o que era. E aí eu já contei essa história muitas vezes. A Maria, então, o médico nos sugere fazer um aborto. Eu, que sou 100% a favor da vida, imediatamente recusei. Falei, não, nós vamos seguir em frente. Minha esposa, né, obviamente, também concordou que nós levássemos a gravidez para frente. E aí, então, nasce a minha filha Maria com uma doença raríssima, chamada Cornélia de Lange. Não é nada nem em mim, nem na minha esposa. É uma mutação genética. E aquilo que poderia ser o grande limão da minha vida vira a melhor limonada. Né? Porque a Maria, ela me ensinou a amar de verdade. Até a Maria eu não sabia direito o que era o amor. Eu sabia o que era o amor, mas não aquele amor genuíno. O amor gratuito, o amor que nada espera. A Maria me mostrou esse amor. A Maria me mostrou que realmente o que vale na vida e o que não vale na vida. E a Maria me ensina todos os dias. Ela hoje tem 13 anos de idade, mas a Maria é o maior professor que eu tenho na vida, a maior professora que eu tenho na vida. Porque todos os dias, quando eu chego em casa e olho para Maria, eu faço uma reflexão daquilo que realmente importa no nosso dia a dia, o que importa aqui nessa terra. Então a Maria, ela me ensina constantemente. Ela é um presente maravilhoso que Deus deu para mim e para a Tininha. E essa também virou, na minha vida pública, a nossa grande luta, né? Exatamente por ver as necessidades da Maria, eu fui estudar e aprofundar sobre a realidade dos doentes raros no Brasil. E é uma realidade muito triste, né? Infelizmente, hoje no Brasil, 30% dos doentes raros morrem antes dos 5 anos de idade. É um dado horroroso, né? E mais do que isso, 90% dos doentes raros são cuidados só pela mãe, são mães solteiras. Então, é uma realidade de vulnerabilidade social completa. E eu pude me dedicar e aprofundar nesse assunto e comecei, através dos meus mandatos que eu tive e também através das secretarias por onde eu passei, eu pude fazer políticas públicas que mudassem a vida dessas pessoas. E sem sombra de dúvidas, esse é o maior legado que eu deixo aqui nessa terra.
12: Eu estava até no dia que o senhor fez uma coletiva para anunciar a mudança no teste do pezinho, né? Hoje Minas Gerais pode detectar até 60 doenças.
16: Isso,
12: né?
16: Mais de 60.
12: Mais de 60. Antes era muito menos.
16: Eram 6.
12: Eram 6. Como é que foi como é que o senhor conseguiu essa mudança?
16: Quando eu era deputado federal, nós aprovamos no Congresso Nacional uma lei, que vale para o Brasil inteiro, que o teste do pezinho tinha que ser ampliado. Só que a gente dá uma carência para que todos os estados pudessem, né, se estabelecer, se organizar para ter o teste do pezinho ampliado. Mas Minas foi o primeiro estado a colocar em prática a lei nacional. Porque nós estávamos na secretaria na época, eu falei pro governador, tem essa lei nacional, todos os estados terão que fazer, vamos ser os primeiros, né? Vamos ser pioneiros nisso aqui, eu entendo do assunto. E o governador deu carta branca para que eu tocasse, então, esse projeto do teste do pezinho ampliado. E aí o nosso secretário de saúde, Fábio Baqueretti, foi um grande parceiro também na estruturação desse projeto. E nós investimos dezenas de milhões de reais para que Minas Gerais se tornasse, então, o primeiro estado a ter o teste pezinho ampliado. E o que é que muda na prática, André? Hoje, qualquer criança que nasce em Minas Gerais, qualquer cidade, pode nascer lá em Matias Cardoso, no norte de Minas, ou em Extrema, no sul de Minas, ou em Juiz de Fora, na Zona da Mata, que ela vai fazer o teste do pezinho ampliado.
12: ampliado no SUS, gratuito, para todos. E aí, colhe do calcanhar dela um sangue, né, que ele por isso chama teste pezinho. Esse sangue é enviado via SEDEX aqui para o UFMG, para o NUPAD, e ali é feita a triagem neonatal. E aí identifica mais de 60 doenças raras. E qual a grande vantagem disso? Quando você detecta uma doença rara no momento do nascimento, muitas dessas doenças, você entrando com a medicação certa e com o tratamento certo, você cura a criança ou você dá uma qualidade de vida muito melhor para aquela criança. Então, hoje eu falo que eu sou um colecionador de milagres. André, todos os dias eu recebo um telefonema de alguma cidade de Minas Gerais com algum pai ou alguma mãe me agradecendo porque o filho fez o teste do pezinho, foi identificado uma doença rara, mas que ele foi, teve a intervenção no momento certo, então o filho vai ter uma vida normal e não teria. Lembrando, 30% morre antes dos 5 anos de idade. Então, assim, sou colecionador de milagres. Eu falo assim, isso não tem preço. Não tem preço. Sim, sim. Aí eu encontro uma mãe que vira pra mim e fala, Marcelo, olha, minha filha nasceu, ela tem atrofia muscular espinhal, nós não sabíamos, descobrimos com teste de pezinho ampliado, ela tomou aqui um remédio via oral, remédio barato, e ela não vai ter sequelas da AMI. Uma doença que coloca os meninos em cadeira de roda, uma doença que mata os meninos, né? Porque ela é degenerativa, vai tirando a força da respiração da criança, a força do músculo da criança até ela não conseguir mais respirar, porque a respiração é um movimento muscular. Então, isso tem preço, André?
17: De jeito.
12: Entende? Isso é maravilhoso, né? Isso que eu falo é o seguinte, vale a pena fazer a política do bem. Voltamos lá no começo da nossa entrevista. Sim. Essa é a política de verdade. Essa é a política que muda a vida das pessoas, que transforma a vida das pessoas. É a política que eu acredito.
17: Agora, então, dentro desse contexto, né, o senhor falou o seguinte, olha, na minha primeira eleição como deputado, eu não tinha nenhum prefeito. Mas hoje o senhor é considerado um dos maiores articuladores políticos do estado e até do país, né? Eu já ouvi várias pessoas da política dizendo que aqui tem três grandes articuladores principais, que é o senhor, às vezes o Fred Costa, o Tibé. E aí, por que que além dessa política, né, como deputado, essa política de doenças raras, o senhor decidiu ser um articulador tão forte que cunhara até o nome, né, Família Ape?
12: Vamos lá, André, vamos separar um pouquinho, tá? Porque uma coisa é articulação política, outra coisa é o grupo político foi formado aqui em Minas Gerais. Em relação ao grupo político, André, eu nunca dei o nome de Família Ape.
17: Foi a Nelly Aquino que depois resolveu?
12: Foi um jornal
17: de Minas Gerais
12: que fez de maneira depreciativa. Ele quis me prejudicar quando fez aquilo. Só que o tiro saiu pela culatra, porque quando fez a reportagem falando que eram políticos ligados a mim, e por isso eles seriam da família Aro, os próprios políticos foram em plenário no microfone falando, eu sou fulano da família Aro. Sim. E aí os deputados começaram a se autodenominar da família Aro, os prefeitos, os vereadores, e aí formou um grupo político fortíssimo em Minas Gerais. Mas por que que nós temos um grupo político? Porque eu acredito que política não se faz sozinho. Política não é arte solitária. Política é grupo. Política é time. E se você não tiver time, você não consegue colocar em prática aquilo que você acredita ser o melhor para sua cidade, para o seu estado e para o seu país. Então eu junto pessoas que pensam de maneira parecida, pessoas que têm o mesmo ideal, que têm os mesmos princípios, os mesmos valores e que lutam pelo bem comum, que lutam pela mesma coisa. É isso que nós fazemos aqui. E é isso que a gente tem feito em Belo Horizonte, em Minas e no Brasil. E é por isso que o grupo só cresce. É por isso que as pessoas, cada dia que passa, falam, nossa mãe, esse grupo é legal mesmo. Porque é um grupo correto, um grupo que decide as coisas conjuntamente, um grupo que tem a ideia de fato, entregar um país melhor, um grupo que não é do balcão do toma lá, dá cá, é um grupo que tem propostas, que tem ideais e sabe onde quer chegar. Esse é o nosso grupo político. Agora, falando de articulação política, André, eu fui secretário da Casa Civil e também secretário de governo.
17: Sim.
12: E como secretário da Casa Civil e secretário de governo, eu tomei uma decisão, que era não ficar sentado na cadeira da cidade administrativa esperando as coisas chegarem até lá. Eu fui para campo. Eu fui conhecer as realidades de Minas Gerais. Eu fui conhecer as necessidades do meu povo, André. E hoje eu posso falar de maneira muito tranquila. Olha, difícil alguém poder falar que conhece Minas Gerais como eu conheço. Eu viajei os quatro cantos do estado. Eu conheci todas as realidades. E o prefeito, quando ele é eleito de uma cidade do interior, ele é eleito pelo voto da maioria. Então ele é o responsável para falar qual a principal demanda daquela cidade. Então eu fui e visitava os prefeitos e virava para o prefeito e falava: prefeito, qual que é a sua maior necessidade aqui? Qual que é a sua maior dificuldade, prefeito? E o prefeito me falava: Marcelo, minha maior dificuldade é a escola que nós temos aqui estadual, que há 20 anos não tem uma reforma. Ué, prefeito, mas por que que não tem? Não sei, Marcelo, não chega o recurso aqui. Mas o senhor tem projeto, prefeito? Tem. Aí ele mostrava o projeto, a gente conseguiu o recurso, reformava a escola estadual. Eu estava ajudando o prefeito? Não, eu estava transformando vidas. Alunos que estavam estudando numa escola sem condições de estudo passam a ter uma escola boa para estudar, uma cadeira, uma carteira, um notebook, um tablet, um bebedouro, um ar-condicionado. Quantos ares condicionados nós botamos no interior do estado enquanto eu fui secretário de governo, mas entendendo a demanda delas, seja na educação, seja o prefeito falava: Marcelo, aqui na minha cidade não tem uma unidade básica de saúde. A gente, para fazer o básico, a gente tem que pegar o carro e ir para outra cidade. E eu falava: não, prefeito, calma, vamos ajudar. E a gente construiu a unidade básica de saúde, Porteirinha, nova Porteirinha, por exemplo, da prefeita Elbe Brandão. Ela me levou lá, falou: vem cá, você quer saber o maior problema? Então pega o carro, vem aqui. Aí eu fui lá. Ela falou: não acredito que você tá aqui, eu tô aqui. Ela falou: então vou te levar no posto de saúde. Posto de saúde é acabado. Ô, gente, é um lugar que não dá pra chamar de posto de saúde. É um absurdo o que estava acontecendo lá. Falei: quanto é que custa uma unidade básica de saúde?
18: A Elbe já foi até deputada.
12: Foi deputada.
18: Né? Ela está na MM agora, né?
12: Isso, é o Brandão. Ela falou: Marcelo, custa aqui para fazer uma unidade básica de saúde mais ou menos 1.900.000, 2 milhões de reais. Na hora eu liguei pro governador, falei: governador, eu tô aqui. É absurdo o que está acontecendo aqui em Nova Porteirinha. Eu posso? Pode. Dinheiro na conta para ela construir a unidade básica de saúde. É o prefeito de Guarani que me ligou e falou: Marcelo, teve um incêndio aqui criminoso que queimou toda a minha frota de veículos da saúde. Eu não tenho hoje ambulância, eu não tenho carro para transportar um paciente para fazer hemodiálise. Ou seja, pessoas iam morrer. Mas eu estava lá, eu vi a realidade dele e pude, com a aval do governador, mandar dinheiro para renovar toda a frota de veículos da saúde. Isso é mudar a vida das pessoas, isso é melhorar a vida das pessoas, isso é dar dignidade para as pessoas. Então, exemplos como esse, eu tenho centenas hoje para falar. André, aliás, algo que me dá muito orgulho: Minas tem 853 municípios. Eu faço um desafio para quem está nos assistindo: mande aqui o nome da sua cidade. Se eu não te falar entregas relevantes que nós fizemos nos últimos 2, 3 anos, enquanto eu fui secretário, para a sua cidade, você não precisa mais confiar em mim. Não. Nos 853, eu, graças a Deus, André, eu tenho serviço prestado nos 853 municípios de Minas Gerais. Eu mandei recursos para os 853 municípios enquanto eu fui secretário de governo.
18: Eu quero falar sobre isso, principalmente quando a gente entrar daqui a pouquinho na sua pré-candidatura ao Senado, mas eu queria, a gente gosta de saber o bastidor aqui, né? E eu queria que você me contasse, primeiro, o bastidor, quando vocês, eu também estava lá na entrevista coletiva, quando vocês decidiram, enquanto grupo, sair da prefeitura do então prefeito Fuad, né? Vocês tinham secretarias lá, era um grupo forte, como o senhor mesmo disse, um grupo político forte. Por que da decisão, na época, de sair da base do prefeito Fuad?
12: Vamos lá, nós tínhamos um compromisso com o Fuad da governabilidade para ele. Ou seja, as pautas boas do Fuad nós iríamos apoiar. Nós iríamos fazer oposição por oposição. E assim nós fizemos. E o Fuad, nesse meio do caminho, convidou o nosso grupo para estar junto com ele na administração, que o grupo aceitou e fez parte e colaborou muito com ele, né? As posições que nós tivemos dentro da secretaria são até hoje muito elogiadas. Nós tivemos secretário de saúde que fez, secretário de educação, fez um excelente trabalho, né? O secretário que nós saímos, não o outro que depois entrou e fez falcatrua lá. O nosso, graças a Deus, fez um excelente trabalho. Nós indicamos o Castelar Guimarães Neto, que hoje é secretário de Estado de Governo. Então, é um cara que todo mundo quer ter nos seus quadros. É um cara do bem, correto, competente, tem mestrado na Sorbonne, é um quadro
16: que qualquer grande empresa gostaria de tê-lo nos seus quadros, né? Qualquer grande empresa gostaria de tê-lo nos seus quadros. Nós indicamos o Cancelar, ou seja, indicamos pessoas muito competentes e boas de serviço na gestão FUAD. Só que estava aproximando a eleição e nós não iríamos caminhar com o FUAD. E para mim, André, lealdade e gratidão não prescreve. Eu chamei o FUAD e falei: FUAD, o senhor foi correto conosco, eu vou continuar dando governabilidade para o senhor, mas o meu partido não vai apoiar o senhor para prefeito. Nosso grupo não tem como ficar com o senhor. Então, por questão de honestidade, nós não queremos participar de cargos agora na gestão, nessa reta final. O senhor fica livre para nomear outras pessoas, continue contando conosco, nós não vamos fazer oposição, pelo contrário, vamos continuar ajudando, mas nós não queremos ter cargos na prefeitura.
19: Dentro desse contexto, na época o senhor, né, estava, tinha o Podemos, como é que ficou isso? Porque o Viana, que era do Podemos, teve uma votação pífia na época, né? Teve. Como é que foi o apoio, como é que ficou tudo isso? O Viana, na época, teve um problema com a vice dele, então como é que ficou a composição do grupo na
16: prefeitura? Foi exatamente, o meu partido não, tomou a decisão de não apoiar o FUAD.
19: Sim.
16: E eu, né, por obediência ao partido, o que eu combinei com o partido, olha, eu também não vou apoiar o candidato que meu partido escolheu, mas eu também não vou apoiar outro. E foi aí que eu entreguei os cargos do FUAD e não fiz campanha pra ninguém. Né? Então, o meu partido fez a opção dele e eu, Marcelo, você não vai ter um vídeo, você não vai ter uma reunião onde eu peço voto para um candidato a prefeito em Belo Horizonte. Eu preferi focar nas eleições da Câmara Municipal em Belo Horizonte e eleger os nossos vereadores.
19: Seguindo essa linha cronológica, né, aí o FUAD ganha, acaba, de fato, não assumindo. É quem assume é o Álvaro Damião. E me lembro que na votação para o presidente da Câmara havia, né, o Juliano Lopes tinha uma promessa do Gabriel Azevedo que, não, segundo ele, não foi cumprida, e o candidato, né, do grupo político que você comanda era o Juliano, e o Álvaro queria apoiar o Bruno Miranda até então, né? Como é que foi isso? A relação com o prefeito, depois ele até voltou atrás, mas como é que tá a relação com o prefeito diante disso?
16: Ótima, a relação é excelente, ganhamos a eleição para presidente da Câmara, nosso candidato foi o Juliano Lopes, ele ganhou, mas é o que eu falo, André, o nosso grupo é diferente, eu sei que é difícil para quem tá em casa entender isso, sobretudo Sim. quem é do meio político, porque tá acostumado com o toma lá da cá.
19: Sim.
16: Nós ganhamos a eleição do Álvaro. O Álvaro ficou contra a gente na eleição da Câmara Municipal. Um dia depois da eleição, eu fui no Álvaro e falei: estamos à disposição, Álvaro, para te ajudar. Eu não preciso de cargo nenhum. Não preciso de cargo nenhum, cara. Nós queremos ajudar. No que for bom para a cidade, conte conosco. Agora, o que for ruim para a cidade, obviamente você não vai contar. E ali, a minha relação hoje com o Álvaro é a melhor do mundo. Acho que ele pode falar melhor do que eu. Né? Ele teve um dia desse que me encontrou e falou: Marcelo, a melhor coisa que aconteceu na minha vida foi vocês terem ganhado a eleição para presidente da Câmara. E realmente, porque nós estamos focados em fazer o que é melhor para Belo Horizonte, sem ter essa dependência, essa troca. Isso não existe no nosso grupo. É claro, você, quando você está na prefeitura, você está ajudando a prefeitura e o prefeito quer que a gente faça parte dos quadros, é natural, em qualquer democracia, né, quem governa ocupa cargos e com esses cargos faz aquilo que acredita, mas isso não é condição, né? Isso aí talvez seja uma consequência das parcerias que a gente vem travando pelo desenvolvimento da cidade.
19: E dentro desse contexto, né, a gente já entrevistou o Juliano aqui, semana passada nós entrevistamos o governador Matheus Simões, também esteve aqui, eu perguntei pro governador, e aí, como é que só acha que está a Prefeitura de Belo Horizonte? Ele falou que passa por dificuldade diante da questão da greve dos professores, da questão do SAMU, ele criticou a municipalização do anel rodoviário, disse que é mais um gasto para a cidade, enfim, da forma que foi feita, né, sem o rodoanel. Como é que o senhor vê a administração Álvaro Damião?
16: Não, eu acho que o Álvaro Damião, assim como vários prefeitos, né, tem algumas dificuldades que ele está passando por ela, mas vejo o Álvaro Damião muito bem intencionado, com vontade de fazer Belo Horizonte dar certo. É um cara que eu confio, um cara que tem feito uma política que eu acredito, uma política do diálogo, uma política construtiva, uma política propositiva. Então eu vejo com muito bons olhos aí a administração até aqui do Alvo.
19: Nós vamos falar daqui a pouquinho já sobre a questão do União Brasil, que hoje ele comanda, né? Mas antes disso, eu queria voltar no senhor como deputado federal, né? Aí o senhor decide se candidatar ao Senado com uma vaga só na época,
18: E o Cleitinho, nas redes sociais, ele estava estourado e tudo mais. É, e o Alexandre da Silveira recebendo o apoio do mandatário que ganhou, do presidente Lula e tal. Por que que o senhor decidiu fazer esse deslocamento de deputado federal para o Senado?
20: Na verdade, eu não decidi naquela ocasião ir de deputado federal para o Senado. Não sei se você vai lembrar, André, na época eu disputaria eleição para vice-governador na chapa do Zema. Mas, infelizmente, na hora da composição final, o Partido Novo decidiu que a vice tinha que ficar para o Partido Novo. E aí, então, eu teria a opção de voltar para deputado federal. E eu não voltaria, até porque eu já tinha feito compromisso com a Nelly Aquino, que é hoje deputada federal, eu já tinha feito compromisso com outros deputados que eu iria ajudar na campanha deles. Então, eu decidi não disputar a eleição para deputado federal. E como eu tenho, sim, o sonho de ser senador, porque eu acho que o Senado Federal é um lugar que dá para mudar a vida de muita gente quando bem feito o mandato lá, eu decidi, então, encarar esse desafio muito mais como uma escola, sabedor que daqui 4 anos teria outra como terá agora e que essa experiência seria produtiva na minha caminhada, na minha trajetória política. Eu, na eleição, André, eu debato ideias, eu coloco propostas, então não tem jeito de eu perder uma eleição. Eu posso não ser eleito, mas minhas ideias vão ficar. Então eu achei que ali era uma oportunidade que eu tinha de colocar minhas ideias, colocar minhas propostas, falar daquilo que eu penso que é o melhor para Minas Gerais, e assim eu fiz, né? Mesmo fora da polarização, acho que nós conseguimos ir longe demais. Imagina que foi uma eleição de última hora, né? Uma candidatura de última hora, e mesmo assim eu tive mais de 2 milhões de votos, né? Então, eu até brinco com o pessoal que eu acho que se tivesse mais uma semana de campanha, a gente ganhava a eleição.
21: Eu já ouvi isso,
20: mas foi uma eleição maravilhosa, que eu saí muito maior do que eu entrei. Eu tive para deputado 107 mil votos, saí candidato para senador sem o apoio dos dois extremos, e eu ainda tive 2 milhões de votos de mineiros que falaram o seguinte: olha, indiferente você não ter um grande puxador de votos nacional, você não ter um candidato a presidente forte, mas ainda assim nós vamos confiar o voto em você. 2 milhões de votos, né? É quase 20%, se eu não me engano, 20% dos eleitores mineiros quiseram que eu fosse senador numa eleição de um voto só. Agora é uma eleição de 2 votos. E se eu tiver 20%, provavelmente eu ganho a eleição.
21: Sim.
20: Então, foi uma escola, foi um aprendizado que valeu a pena e que deu condições de eu estar onde eu estou hoje.
18: E dentro desse contexto, você acabou de falar de polarização. Queria que você falasse para os ouvintes, para quem está nos assistindo, o que que você acha dessa polarização entre bolsonaristas, lulistas, petistas, esquerda, direita? Qual que é a sua visão de mundo sobre isso?
20: Bom, André, em primeiro lugar, deixar muito claro para quem está, né, nos assistindo e também nos ouvindo, a minha posição, ela se assemelha muito mais com o campo da direita, né? Minhas ideias, meus valores, meus princípios, eles estão ligados muito mais no campo ideológico da direita. Mas eu acho que esse debate de direita e esquerda, ele está um pouco fragilizado, porque dificilmente as pessoas conseguem definir certo o que é direita e o que é esquerda. Se você fizer essa pergunta na rua, as pessoas terão dificuldade de explicar exatamente o que é ser direita e o que é ser esquerda. Então, acho que esse debate fragilizou muito nos últimos anos no Brasil. Então, enquanto você tem, por exemplo, um lado que acha que o Estado é a solução para tudo, o outro lado acha que o mercado é a solução para tudo. Eu, Marcelo, não acho que a solução está nem no Estado, nem no mercado. Eu acho que antes do Estado e do mercado tem um ser humano, né? Antes da gente discutir essas questões macro, nós temos que lembrar que existe um ser humano que tem suas necessidades, e eu defendo que esse ser humano tenha liberdade. Essa é a minha grande luta. E eu acho que o cara que defende tanto o inchaço do Estado, quando você pega ali aquele cara mais de esquerda, ele tem o Estado como salvador da pátria. Sim. E muitas vezes o outro lado acha que o salvador da pátria é o mercado. Eu, André, definitivamente não coloco meu salvador da pátria nem no Estado nem no mercado. Eu só tenho um salvador. Aliás, eu não acredito em político que se auto-intitula salvador, porque não acredito nesse tipo de política, sabe? De salvador da pátria. Eu acredito em pessoas com bons propósitos que queiram fazer o certo no lugar certo. E é isso que eu luto. Então eu luto pela liberdade do ser humano. Eu luto pela liberdade do cidadão, que ele seja liberto do Estado e que ele também seja liberto do mercado, que ele tenha liberdade de fazer aquilo que ele quer fazer, né? Eu, você sabe muito bem, você me conhece fora aqui da nossa entrevista, eu tenho toda a minha formação dentro da doutrina social cristã, né? Então, tudo que eu aprendi dentro da igreja, né? Estudei muito sobre isso. E para mim, e aqui vai um ponto muito importante, André, o ser humano ele tem que ser livre. Deus nos fez para sermos livres. Nós somos filhos dele. Ele não quer nenhum filho dele escravizado. E eu acho que tem uma turma aqui que luta para escravizar o Estado, ou seja, com bolsas, com programas sociais que te escravizam, te deixam ali 100% dependentes do Estado. E tem o outro lado que quer te colocar 100% dependendo do mercado, ou seja, o mercado que regula tudo, o mercado que dá as diretrizes, o mercado que faz, e esquece que por detrás disso tem um ser humano, filho de Deus, que precisa ser livre. Livre para tomar as suas decisões, livre para fazer aquilo que ele queira fazer, e eu luto por isso. Então, inclusive, eu quando vou pedir voto em qualquer eleição, eu falo, olha gente, eu não sou salvador da pátria não, deixa eu deixar claro aqui. Mas se vocês votarem em mim, vocês vão estar votando num cara que quer fazer o certo, que estudou, se preparou para isso e que vou defender aquilo que eu acredito.
2: As pesquisas apontam que após essas as divulgações de áudios entre Vorcaro e Flávio Bolsonaro, ele caiu nas pesquisas, principalmente no segundo turno, e o Zema e o Caiado hoje são os que têm possibilidade de ganhar do atual presidente. Você tem essa mesma visão?
20: André, eu vou ser muito sincero, tá? E aqui eu vou abrir meu coração para você. O pessoal me pergunta muito, acho que exatamente por eu ter sido secretário de governo, secretário da Casa Civil, vem muitas dessas dúvidas sobre partido, quem o partido vai apoiar, o que, que vai acontecer na eleição para presidente, como que você vê e tal. Eu entendo isso, mas eu acho que isso reduz a vida política ao comentarista político. Eu não sou comentarista político.

0: educação, vamos investir na educação. Se é saúde, vamos na, se é segurança, vamos conseguir recurso aqui em Brasília para segurança. Ou seja, está faltando alguém que realmente dê solução para esse problema do dia a dia das pessoas. Então hoje, André, eu estou 100% focado. Eu gasto todo o tempo do meu dia para ouvir as demandas dos municípios e pensar em soluções para elas. Em relação ao que vai acontecer com o país, se fulano vai desgastar, se não vai, se vai subir, cara, eu não sou pai de Iná, nem mãe de Iná, e não sou comentarista político, então eu vou poder te agregar muito pouco dessa informação, André.
1: Bom, é por isso que eu falo que a sua oratória é a melhor.
0: Nada.
1: De jeito nenhum.
0: Saiu pela tangente. Nada, não, eu respondo. Mas é porque eu acho que não
1: entendi.
0: Chega lugar, eu já te falei que eu gostaria de ver o Zema. Por exemplo, o que, que vai acontecer? Eu não sei. É, tem tanta variável.
1: Sim.
0: Eu não sei o que, que vai vir ainda de notícias, o que ainda vai vir de denúncias. É, nem eu, nem você sabemos.
1: Sim, sim.
0: Então, assim, aí fica no campo da expectativa.
1: É tudo hoje, né? Amanhã já é outra coisa.
0: É isso.
1: Né?
0: E pra que perder tempo com isso? Vamos esperar ver como que as coisas vão se estabelecer, né? Pra que o brasileiro possa tomar a melhor decisão.
1: Papo bom, vai acabando rápido, nós estamos chegando na parte final, já no num terço final, então vamos falar agora a sua pré-candidatura ao Senado, né? Você me disse, olha, para deputado federal na primeira vez eu não tinha um prefeito, hoje o Matheus Simões veio aqui e disse, olha, eu acho que a grande chance, o Marcelo soube fazer a base de prefeituras, você falou do municipalismo aí, de trazer o municipalismo para o Congresso Nacional, como é que hoje está a sua base com os prefeitos, sua relação com os prefeitos? Você disse que como secretário visitou vários deles, né? Como é que está isso hoje, daquele deputado que saiu com zero hoje, como é que está?
0: André, hoje eu tenho a alegria de poder dizer que dos 853 prefeitos que Minas Gerais tem, eu tenho o apoio de 842. 842 que
1: é muito,
0: publicamente,
1: né? Meu Deus.
0: Já homologaram um apoio para minha candidatura para o Senado. Só 11 prefeitos em Minas Gerais que ainda não declararam apoio para mim, mas que eu, inclusive, gostaria muito de ter o apoio deles. Para mim, ter o apoio dos prefeitos é motivo de muita honra e aumenta muito a minha responsabilidade. Porque, como eu disse, o prefeito é a liderança máxima da cidade. É quem o povo decidiu que deveria representá-los no executivo da cidade. E aí, saber que esse cara que foi eleito pelo povo para representá-los, que esse cara me escolheu para representá-lo no Senado, para representar aquelas demandas que ele tem ali do dia a dia no Senado, isso mostra que realmente nós estamos fazendo a política de verdade, a política com P maiúsculo. Porque o prefeito não me apoiaria se eu não tivesse compromisso em resolver os problemas do dia a dia da gestão dele. Ou seja, o problema da população. E é isso que me motiva. Então hoje, André, eu estou muito motivado. Acho que a nossa eleição é uma eleição real. É uma eleição que eu falo assim, tem sustentação. Nós temos capilaridade. Nós temos não só o apoio dos prefeitos, mas a gente tem o apoio popular. A gente sai nas ruas, as pessoas me param, as pessoas parabenizam pelo trabalho. Eu tenho, André, eu entrei para a vida pública em 2012, eleito vereador. Nós estamos em 2026, são 14 anos de vida pública. Eu não tenho um processo contra mim. Minhas mãos são limpas. 14 anos que eu fiz o certo. Eu fiz aquilo que eu tinha para fazer. Eu sei para quem que eu presto contas. E eu continuarei fazendo. E é por isso que hoje eu coloco o meu nome à disposição como pré-candidato ao Senado Federal. Porque eu acredito que Minas Gerais está precisando de alguém que faça o bom debate lá em Brasília. Alguém que, em primeiro lugar, resolva o problema dos mineiros. As demandas dos mineiros. Eu vou resolver. Eu tenho habilidade e articulação política para isso. Para tirar o dinheiro da União e trazer aqui para Minas Gerais. Veja bem, André, 70% dos impostos que o cidadão paga fica em Brasília, 20% no estado e 10% no município. Cadê o nosso senador para pegar esse 70%, uma parte dele, e devolver para Minas Gerais? Eu quero fazer isso. De todos os impostos que nós mineiros pagamos para a União, só volta para Minas Gerais 40%. Mais da metade vai para outros estados, né? E isso é competência do senador, através de emendas no orçamento federal, né, de diálogo com o governo federal, reequilibrar essas forças. Eu quero fazer isso. Segundo lugar, André, eu quero ser o senador das pessoas com deficiência, das pessoas com doenças raras. Essa é a causa da minha vida. Essa é a minha motivação pessoal. Eu quero fazer em Brasília o que eu fiz em Minas. Minas hoje é referência no Brasil e, quiçá, no mundo, de políticas públicas para as pessoas com deficiência e doenças raras.

0: Como você bem disse, teste do pezinho é um. Outro, as APAES, nós enviamos em um ano e meio que eu estava na Secretaria de Governo, 150 milhões de reais para as APAES. 150 milhões. O maior investimento que o Estado tinha feito nas APAES antes de mim tinham sido 5 milhões de reais. Nós investimos 150, 30 vezes mais o maior valor que tinha sido investido até então. Eu quero fazer pelas APAES do Brasil o que eu fiz pelas APAES de Minas Gerais. Entre tantas outras coisas que eu poderia aqui falar das pessoas com deficiência e doenças raras. E quero também, viu, André, ser eleito senador para colocar um freio nesse avanço do Poder Judiciário sobre os demais poderes, Executivo e Legislativo. Isso precisa, gente, um basta. Nós precisamos eleger um senador que tenha três características, na minha opinião. Sim. Primeiro, coragem para enfrentar. Eu tenho, graças a Deus. Como eu te disse, eu não respondo processo judicial nenhum.
1: Sim.
0: Dois, tem que ter habilidade política. Porque impeachment de ministro não se faz gritando na tribuna ou com vídeo no Instagram. Você faz impeachment conversando e construindo entendimento com a maioria. E terceiro, nós precisamos de alguém com conhecimento técnico. Porque não ficar achando você se nós vamos abrir impeachment de ministro no STF e o STF vai falar, ok, tá fácil, não. Então você tem que ter muito conhecimento técnico. E modéstia à parte, eu tenho, André. Eu formei em jornalismo, foi formei em direito, fiz mestrado em direito constitucional. E eu não tô falando isso pra me engrandecer, não. Até porque eu acho que currículo não define ninguém. Mas pra dizer pra quem tá nos assistindo que eu me preparei para esse momento e que eu tenho conhecimento técnico para fazer esse debate. Então, eu estou preparado também para colocar um basta nesse avanço do Poder Judiciário sobre os demais poderes.
2: É, muita gente diz, dentro desse contexto, né? Principalmente, muita gente pede, o governador Romeu Zema foi pedir em Brasília o impeachment exatamente do Alexandre Moraes e do Dias Toffoli. Só para que as pessoas possam saber, a mulher do Alexandre Moraes tem um contrato de mais de 130 milhões com o grupo Vorka. O Dias Toffoli tem ligações diretas com o Vorcaro. Esses dois, o senhor conhece de direito constitucional, o senhor conhece de parlamento, o senhor votaria pelo impeachment dos dois se fosse senador hoje?
0: Por tantos outros motivos. É, impeachment, vamos lá, André, é isso que eu falo, a diferença entre o comentarista político e o agente político.
1: Sim,
0: tá?
1: Sim.
0: Para fazer um impeachment, nós temos que ter fundamentos. Eu acho que o STF já deu vários ministros ali, inúmeros argumentos para impeachment. Mas os principais argumentos tá naquilo que eles extrapolam a competência deles, que não é do judiciário, e eles passam a legislar e executar sem nenhum pudor, né? Eles simplesmente tomam a decisão e vão. É, eu vou te dar um exemplo claro.
1: Sim.
0: Questão do aborto. Quem tem que falar sobre isso é o Congresso Nacional. Aí vai um ministro e monocraticamente toma essa decisão. Motivo para impeachment. Ele está extrapolando a competência dele enquanto ministro, né, do Supremo Tribunal Federal. Então, André, de maneira muito objetiva, eu posso te responder. Eu sou a favor de impeachment de ministro. Eu acredito que se a gente fizer o impeachment de um ministro, a gente já vai dar um recado para a corte que certamente ela vai mudar a posição dela.
2: É, isso claramente é muito discutido, que hoje o Poder Judiciário avançou e pode, parece que pode tudo, né? É, o senhor vê várias discussões nesse sentido. E além do impeachment, o senhor é a favor, por exemplo, de um mandato com um tempo? Muita gente defende 12 anos, para que... Porque os governantes agora estão escolhendo os mais novos para ficar muito tempo com aqueles que, né, são parecidos. Como é que o senhor acha disso?
0: Claro, eu sou sim. Claro que todo avanço que vier, ele é bem-vindo, né? Toda proposta de reduzir o poder que hoje é absoluto dos ministros, ele é muito bem-vindo. Mas repito, André, eu acho que com uma única ação, o impeachment de um ministro, você vai ver que a coisa vai mudar, né? Porque eles vão falar assim, olha, realmente nós não estamos acima da lei, né? Mas voltando, André, essa é a grande questão. Nós temos que tomar um cuidado, porque muita gente acha que está acima da lei. E se você está acima da lei, você não tem ninguém acima de você, então você faz o que você bem entender. E é por isso que eu defendo que nos locais públicos, nós temos que ter pessoas que sabem para quem prestam contas. Por exemplo, eu acho que é fundamental a pessoa pelo menos ter temor de Deus, né? Saber que, ainda que ela faça algo aqui escondido, ela vai ter que prestar contas para Deus. Quando a pessoa simplesmente não tem ninguém acima dela e ela acha que ela tá acima da lei, tudo vale, tudo é permitido, ué, porque se eu tô acima da lei e não tem ninguém acima de mim, então por isso que eu acho que nós deveríamos colocar nesses lugares pessoas que fossem tementes a Deus, pessoas que sabem para quem prestam contas. Porque aí, meu amigo, aí o buraco é mais embaixo.
2: Então, dentro desse contexto agora, o governador Matheus Simões esteve aqui na semana passada, como eu disse, e eu perguntei para ele quem era o senador dele. E ele foi claro. Ele falou assim, olha, porque para colocar as pessoas inteiradas, né, o Carlos Viana, ele se filiou no PSD, que é o partido do Matheus Simões. E ele disse, olha, eu tenho um compromisso com o Marcelo Aro e acho que dá para eu ajudar o Carlos Viana. O senhor ficou incomodado realmente quando o Viana foi pro PSD. Como é que tá essa questão? Porque a direita, ela, muita gente defende que ela se una, né? E que não tenha vários candidatos como tem hoje. O Carlos Viana, Domingos Sávio, o senhor. Como é que é a sua visão disso hoje?
0: André, eu já deixei publicamente registrado a minha insatisfação quando Viana filiou no PSD. Não gostei. E aqui é importante explicar o porquê que eu não gostei. Eu não gostaria de fazer campanha ao lado do Carlos Viana. E isso não é um cálculo eleitoral. Isso é uma questão de princípio. Isso é uma questão de valores. Eu não acho que o Viana fez um bom mandato como senador da República. Acho que os 8 anos dele foram 8 anos apagados. Ele foi aparecer agora na CPMI do INSS, que, diga-se de passagem, dependesse da CPMI, nada teria acontecido, porque ela terminou em pizza. O relatório não foi aprovado, né? E aí faltou competência, habilidade política para aprovar o relatório. Então, eu não acredito na política que o Carlos Viana faz. Eu e o Viana fazíamos política de jeito diferente. Não acho que ele é uma pessoa que tem uma característica de poder trabalhar sobre pautas que realmente transformam a vida das pessoas. Não acho o Viana um cara que tem compromisso com o certo. Então, eu não gostaria de fazer campanha do lado do Viana, e eu deixei isso muito claro, né, no momento que eu fui informado da filiação dele.
2: Só para contextualizar, o senhor conhece o Viana porque quando ele foi candidato ele era do seu partido, né?
0: Um cara que muda de partido igual muda de roupa. Um cara que ficou 8 anos sem fazer absolutamente nada como senador da República. Então, assim, anda pelo estado de Minas Gerais e pergunta, cadê a coisa do Viana aqui? É difícil se encontrar. Então, eu não me sentiria bem de fazer campanha ao lado do Viana.
2: O governador, inclusive, disse, né, que ele ainda quer ter uma articulação com o PL, ainda sonha com uma articulação com o PL, mas hoje o PL quer o Cleitinho e tal, mas ele sonha até talvez um vice do PL. O senhor ainda acha que isso é possível, ter essa articulação?
0: Olha, eu gostaria muito que a gente conseguisse unir a direita. Acho que essa filiação do Viana atrapalhou um pouco essa unidade do nosso campo ideológico, mas acho que é um problema que o PSD vai ter que resolver, né? Quando o Viana filiou, teve alguém que falou assim, mas o PSD não tinha que ter te consultado, Marcelo, né? O PSD filia quem quiser, é verdade. O PSD filia quem quiser. E o PSD tomou uma decisão, que em Minas o foco do PSD era eleger o governador, que é o Matheus Simões, que inclusive é o meu candidato. E não tem dúvida que é o melhor para Minas Gerais, o Matheus Simões. Então o foco do PSD foi posto, que era eleger o governador do estado. Já o meu partido, a Federação PP União, tomou a decisão que o foco do partido era eleger um candidato ao Senado. Então esse é o foco do PP e União. Então eu acho que quando o PSD filia o Carlos Viana, né, de alguma maneira está prejudicando o objetivo do PP e União, qualquer objetivo da Federação PP e União. Acho que é um problema que o PSD vai ter que resolver dentro dos objetivos que o PSD tem de eleição para o governador. Mas aqui quero fazer uma justa consideração, viu, André? Eu vejo da parte do governador Matheus Simões todo o esforço do mundo para resolver esse problema. Matheus já deixou claro que eu sou o candidato dele ao Senado, como eu já deixei claro que o Matheus é o meu candidato a governador. Então, acredito que o Matheus está fazendo de tudo que ele pode fazer para tentar resolver esse problema.
2: Agora, falando, né, sobre a questão da esquerda, né? Porque muita gente fala hoje que a Marília Campos já tem uma vaga, mas isso não aconteceu, por exemplo, em 2018. O pessoal fala, ah, a Dilma já tem uma vaga. Eu sei que você não é comentarista político, mas dentro desse contexto de conhecer da sociedade, você acha que vai uma vaga hoje para a esquerda e outra para a direita, ou dá para ter duas de direita?
0: André, eu acho que a eleição para o Senado está completamente aberta.
2: Sim.
0: Completamente aberta. É o último voto que o cidadão decide. Eu acredito que o cidadão vai tomar a melhor decisão. Nós temos todos os candidatos ao Senado já mais ou menos colocaram qual é a sua proposta. Igual eu falei as minhas propostas aqui, eu acho que os candidatos ao Senado já colocaram a sua proposta. Eu acho que como nós estamos vivendo um país tão polarizado,
2: sim,
0: o caminho mais fácil para um agente público que vai disputar uma eleição é escolher um dos polos para conseguir os votos, porque ele parte de uma arrancada muito forte. Eu tenho aquilo que eu acredito ser o melhor para o país e eu vou sempre defender o que eu acredito. E eu não vou me submeter a estar 100% vinculado a fulano ou a beltrano. Eu acredito que o mineiro vai ter esse discernimento na hora de votar. São dois votos, né? Ele vai votar naquele que ele acha que é o melhor, mais preparado, aquele que tem resultado, aquele que tem entrega, aquele que de fato já fez pela vida dele e que pode fazer muito mais. E é exatamente nesse perfil que eu quero me encaixar.
2: Inclusive, as pesquisas apontam que o senhor está muito consolidado, principalmente como segundo voto das pessoas, né?
0: Em todas as pesquisas, em todas as pesquisas que medem, que fazem essa leitura do primeiro e do segundo voto, em todas, no segundo voto, eu sou o líder de voto.
2: Sim, sim.
0: O que eu acho que é completamente coerente, né? Porque é o que eu estou te falando, dificilmente eu vou ser o primeiro voto dos polos, dificilmente, né? Eu não me submeto a ser primeiro voto, mas eu acho que eu tenho um perfil onde qualquer cidadão mineiro fale o seguinte: olha, apesar de eu votar aqui com esse daqui, que se assemelha mais ao presidente fulano ou ao presidente Beltrano, mas o Marcelo é o cara que está pensando mais em Minas, é o cara que tem propósito, é o cara que já fez aqui na minha cidade, é o cara que já ajudou a minha cidade, eu vou nele também como uma segunda opção, e aí eu acho que é onde a gente passa a ter mais chance ainda.
2: Então, o senhor me disse que na primeira campanha para vereador ia de casa em casa, visitava família em família. E agora para o Senado, como é que o senhor pretende fazer a sua campanha? Tá certo que o senhor vai ser candidato? Como é que vai ser a sua campanha?
0: André, eu vou continuar visitando Minas Gerais como eu tenho feito ao longo dos últimos anos, né? Eu conheço já a Minas Gerais toda e agora eu volto. Eu volto para os municípios para poder comemorar aquilo que nós fizemos e projetar o amanhã, projetar o futuro e colocar o meu nome à disposição. Eu quero falar para vocês, vocês podem ter certeza disso. Se eleito for senador da República, se o povo mineiro me confiar isso, podem ter certeza que vocês estão votando em alguém que é temente a Deus, alguém que sabe para quem presta contas e alguém que no dia a dia busca ser uma pessoa melhor. Hoje eu consigo olhar, André, e reconhecer que eu sou um Marcelo muito melhor de quando eu ganhei a eleição para vereador. Né? E acho que eu vou ser um Marcelo ainda melhor do que eu sou hoje, porque essa é a minha luta diária. Eu luto todos os dias para ser uma pessoa melhor. Eu caio, claro, eu tropeço, mas eu busco ser uma pessoa melhor. Eu busco fazer o que eu acho que é o certo, aquilo que é o correto. E realmente no meu coração arde essa chama de mudar a vida das pessoas, de melhorar a vida das pessoas, de dar para elas mais dignidade, de dar para elas liberdade verdadeira e não escravidão. E é isso que eu me proponho fazer no Senado Federal.
2: Agora, então, quase acabando mesmo, queria saber do senhor, né? O senhor disse, por exemplo, que o senhor era a favor de um outro candidato à Câmara, que ganhou inclusive, e depois o senhor conversou com o Álvaro Damião. Independente de quem ganha a presidência, o senhor vai ter diálogo com o chefe do executivo? Como é que vai ser isso?
0: André, diálogo sem sombra de dúvidas, né? Diálogo nós temos que ter com todos. Nós podemos divergir, nós podemos discordar, nós podemos ter inúmeros embates. Mas dialogar, a gente tem que dialogar. Quem não sabe dialogar não deveria estar na política. A política é a arte do diálogo. A arte de você tentar chegar no bem comum, né? Com ideias, com propostas e etc e tal. E eu certamente vou dialogar. Isso não quer dizer que eu vou ser base de qualquer candidato a presidente. Não, não vou ser. Né? Dependendo do presidente que seja eleito, eu não estarei na base do governo deles. Mas vou dialogar. ainda que não esteja na base, eu vou dialogar para buscar aquilo que Minas Gerais merece e precisa.
2: A população mostra muito desesperançosa com o país, tanto que nas pesquisas sobre a Copa do Mundo, as pessoas não estão nem acreditando no Brasil. O senhor acredita que com essas eleições, o senhor eleito senador, a esperança pode voltar para o povo brasileiro?
0: Vamos lá, André.
2: Estou falando o senhor e o todo, claro, que vai ser eleito.
0: Claro, sim. Em primeiro lugar, dizer que eu acredito no Brasil. Eu acredito que nós podemos sim ter um país melhor. Mas talvez eu divirja da maioria dos políticos. Eu não acredito que a solução do nosso país está no Senado Federal, está no próximo presidente da República. Eu acredito que a solução do país está no pai de família, na mesa do jantar. É na mesa do jantar que nós vamos vencer. É na mesa do jantar que nós vamos mudar a vida das pessoas. É um pai ensinando seus filhos. É um pai honrando sua esposa. É que nós vamos mudar o Brasil de verdade. Eu acredito nesse Brasil, que tem a família como alicerce. Eu falo para todo mundo, André, três coisas para mim que fazem a vida do ser humano valer a pena. Deus, que para mim é o ser humano que não tem contato com Deus, comunhão com Deus, a vida não vale a pena. É uma vida estéril, é uma vida que não dá frutos. Segundo lugar, para a vida humana fazer sentido, você precisa cuidar da sua família. Então, para mim, quem fracassa dentro de casa está fadado a fracassar na vida profissional, porque um pai que não consegue educar o seu filho vai educar quem? Eu acho que isso tinha que ser premissa para quem está na vida pública. Você deu certo em casa? De que vale ganhar o mundo se você perder sua alma? Né? Então, o primeiro lugar que a gente tem que dar certo é na nossa casa. Então, primeiro lugar, Deus. Segundo lugar, família. Terceiro lugar, para sua vida ter algum significado, você tem que pensar o seguinte: eu estou mudando a vida de quem além da minha família? Eu estou melhorando a vida de quem? Eu estou sendo útil para quem? Eu quero ser um cara útil para os outros. Eu quero, quando deixar essa terra daqui, quando eu não estiver mais aqui, eu quero que as pessoas olhem e falem assim: esse cara daí me ajudou a ser um cara melhor. Ele me ajudou de alguma maneira, ele melhorou minha vida, a vida dos meus filhos, e é esse legado que eu busco. Eu quero que meus filhos tenham orgulho do pai deles. Seja o orgulho que eles têm de ver o pai deles de joelho diante de Deus, o orgulho que eles têm do pai deles na mesa de jantar da família, e o orgulho de poder reconhecer que através do trabalho do pai, muita gente melhorou de vida. É esse é o meu objetivo de vida, é esse o meu foco.
2: Olha, infelizmente nós terminamos o nosso tempo. Já quero um compromisso, hein? Quero outras entrevistas, que tinha muita coisa pra falar.
0: O maior prazer,
2: André. E se for eleito senador, eu quero ser um dos primeiros.
0: É isso aí, conte comigo, parabéns pelo seu trabalho. Pra mim é uma alegria poder vir aqui, partilhar um pouquinho da minha vida, da minha história, da minha trajetória, falar um pouco de política, André. Mas, sobretudo, o meu desejo aqui é que as pessoas que estão em casa, que elas possam, de alguma maneira, pesquisar um pouco sobre a minha vida, sobre minhas propostas, sobre quem sou eu. E se elas acharem, né, que eu, de fato, posso representá-las, em qualquer que seja o cargo, né, que eu vier a disputar no futuro, que elas então tomem essa decisão com consciência, né? Eu gostaria de ter aquele voto consciente, o voto do cara que sabe o que está fazendo. É o cara que fala assim: não, realmente aquele Marcelo ali, os valores, o que ele defende, se assemelha com o que eu penso para a vida, e eu vou confiar o voto nesse cara. É claro que nós vamos divergir, é impossível alguém que concorde 100% com tudo que você quer, mas você pode ter certeza que as pessoas de bem vão ter em mim alguém que concorda muito mais do que discorda com o que elas pensam.
2: Muito obrigado pela entrevista.
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4: 2:01, bom dia.

0: A Polícia Federal apreendeu $49 mil nesta quinta-feira na nona fase da Operação Compliance Zero, que teve como alvo o senador Jax Wagner, do PT da Bahia. A investigação aponta que Wagner teria recebido 3,5 milhões de reais em um apartamento em Salvador como contrapartida por supostos favores ao Banco Master. Os valores e o imóvel são tratados como vantagens indevidas, ou seja, benefícios recebidos em troca de atos ligados ao cargo. O foco central da operação recai sobre a relação entre Jax Wagner e o ex-banqueiro Augusto Lima, dono do Banco Pleno, e apontado pela investigação como aliado estratégico de Daniel Vorcaro, dono do Banco Master. Augusto Lima seria o principal interlocutor de Jax Wagner, que é líder do governo no Senado, para negociar as vantagens. Wagner negou ter recebido vantagens indevidas do esquema do Banco Master e disse que o presidente Luiz Inácio Lula da Silva prestou solidariedade em um telefonema. Segundo o senador, o dinheiro encontrado em seu endereço pela Polícia Federal diz respeito a diárias de viagens recebidas do Senado, destacando que os valores estavam em envelopes com timbre oficial e foram devidamente declarados. E a Justiça de São Paulo tornou Deolane Bezerra ré por organização criminosa e lavagem de dinheiro ligadas ao PCC. A decisão abrange outros 4 acusados, entre eles o líder do PCC, Marcos William Herbas Camacho, conhecido como Marcola. Segundo a denúncia, valores ilícitos vindos de uma empresa de transportes eram depositados em benefício de Deolane Bezerra e outros 2 investigados. A influenciadora e advogada está presa em Tupi Paulista, no interior de São Paulo, desde o dia 21 de maio. E um incêndio atingiu cerca de 150 casas na comunidade de Paraisópolis, na zona sul de São Paulo, na última madrugada. Para controlar as chamas, o Corpo de Bombeiros enviou 12 caminhões e 38 agentes ao local. Não houve vítimas. A causa do incêndio é investigada pelas autoridades. As famílias afetadas foram encaminhadas e abrigos vão receber apoio da prefeitura. Duas horas, 5 minutos pelo horário de Brasília. Muito bom dia a você que sintoniza a TMC. Vamos a um bate-papo aqui sobre moradia, porque quando o assunto é moradia, nós da TMC queremos saber de você. Você prefere comprar um imóvel ou alugar um imóvel? Você já pensou em adquirir um imóvel pelo programa Minha Casa Minha Vida ou por meio de um leilão? Chegou a hora de descobrir como dar os primeiros passos com a Estela Ribeiro e com o Thiago Matheus no programa Dinheiro TMC.
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2: Olá, sejam todos muito bem-vindos ao Dinheiro TMC, esse cantinho aqui da nossa programação dedicado a fazer você conhecer melhor, você ter uma intimidade mais legal com o seu din-din, cuidar melhor do seu din-din. Eu sou Estela Ribeiro, vou estar com você aqui pela próxima uma hora, trazendo as principais atualizações sobre o que pode influenciar no seu bolso. E claro, sempre muitíssimo bem acompanhada de Thiago Matheus.
3: Eu que estou bem acompanhado ao lado de Estela Ribeiro e de você que sintoniza a programação da TMC em todo o Brasil. Um ótimo fim de semana. Vamos falar aqui no Dinheiro TMC de hoje, né? Esse programa que descomplica a economia para você, ajuda você a ficar em paz com o seu bolso, que é muito importante, aliás. Mas vamos falar, já trago polêmica logo na abertura, hein, Estela? Comprar ou alugar? Moradia, casa própria, o tão sonho esperado, conquistado, ou isso não compensa nos dias atuais? É geracional? É alguma coisa que vai mudando com o passar dos anos? Aliás, você já participa desde já, mandando mensagem no WhatsApp 11972211001, mas o Dinheiro TMC especial de hoje, vamos falar de moradia.
2: É, e vamos abordar todos os temas ligados a essa questão da moradia, né? Financiamento, Minha Casa Minha Vida, nossos entrevistados vão falar aqui sobre leilões de imóveis para você que busca um imóvel nessas condições, ou para morar, ou para investir. Enfim, vamos começar sabendo o que é que está rolando sobre esse assunto pelo Brasilzão. Ó, a gente começa fazendo o nosso giro das praças TMC, porque morar de aluguel tem se tornado uma realidade cada vez mais comum entre os moradores do Rio de Janeiro, por exemplo. Dados recentes do IBGE mostram mudanças no perfil das famílias e na forma como os brasileiros vivem atualmente.
4: Mesmo não acontecendo no Brasil, a Copa do Mundo vai aquecer os motores do comércio no Rio de Janeiro. Um levantamento do Clube dos Diretores Lojistas do Rio prevê um aumento de 2,5% nas vendas no período da competição. Foram levantadas as opiniões de 250 comerciantes de diferentes regiões da capital fluminense. Alguns segmentos se destacam. No setor de eletroeletrônicos, principalmente na venda de televisões para assistir aos jogos, a previsão de aumento é de 10%. De acordo com o mesmo estudo, mesmo endividada, a população, cerca de 74% dos torcedores pretendem gastar no período do Mundial. 61% deles acumulam dívidas já em atraso.
3: A gente segue falando sobre habitação. Como será que está a situação da moradia na capital paranaense? De lá fala o Leonardo Gomes e ele conta tudo pra gente.
5: Em Curitiba, aproximadamente 27% da população vive de aluguel. A gente está falando de aproximadamente 489 mil pessoas. Número maior que o registrado 10 anos atrás, em 2016, quando 378 mil curitibanos estavam nessa condição. Os números são do IBGE, foram divulgados recentemente e, claro, são expressivos, mas ainda assim menores, bem menores do que a população que tem imóvel próprio, casa ou apartamento próprios. Conforme o relatório da PNAD contínua, cerca de 63% dos curitibanos tem casa ou apartamento próprio. Aqui, mais de 1 milhão 148 mil pessoas nessa condição.
2: Chegou a vez de Pernambuco, onde a Carol Oliveira vai trazer para a gente mais informações sobre a dinâmica de aluguéis e de venda de imóveis.
6: A maioria das pessoas aqui no Nordeste já vive em suas casas próprias e quitadas. Isso é reflexo de uma construção demográfica histórica e de autoconstrução. Porém, a capital pernambucana tem uma das dinâmicas de aluguel mais fortes do Nordeste. Cerca de 26,5% das moradias na cidade são alugadas, mais de um em cada quatro domicílios. O sonho da casa própria não sumiu, mas o aluguel deixou de ser uma fase de transição para se consolidar como um modo de vida definitivo de uma parcela cada vez maior da população.
3: E vamos finalizar com o Júnior de Castro, direto de BH, também trazendo o registro dos mineiros. Diga aí, Júnior.
7: Em Belo Horizonte, a casa própria ainda é maioria, mas morar de aluguel vem crescendo e ficando mais caro. Dados do IBGE mostram que cerca de 60,8% da população da capital vive em imóveis próprios, enquanto aumenta o número de pessoas que optam ou precisam optar pelo aluguel. Esse movimento aparece também no mercado imobiliário. Um levantamento da Fundação Getúlio Vargas, em parceria com o Quinto Andar, mostrou que Belo Horizonte liderou em 2024 a valorização de imóveis e de aluguéis entre os principais polos metropolitanos do país. A rentabilidade bruta dos imóveis da capital mineira chegou a 26,6%, acima da média nacional, que ficou em 19,1%. Segundo o estudo, o preço dos aluguéis disparou desde o fim da pandemia e continua em alta na cidade. Os maiores aumentos foram registrados em bairros da região central e da Pampulha. O centro lidera o ranking de valorização com rentabilidade de 36,5%, seguido por Santa Terezinha, Bandeirantes e Caiçaras. Especialistas apontam que juros altos, dificuldades de financiamento e mudanças no perfil da população ajudam a explicar o avanço no aluguel em Belo Horizonte e em todo o estado de Minas Gerais.
2: E agora a gente vai falar um pouquinho sobre uma maneira específica de conquistar a casa própria, uma maneira talvez possa ser mais econômica, às vezes sim, às vezes não, que são os leilões. A gente vai conferir como e por onde participar desse tipo de negociação com o leiloeiro oficial Alfio Afonso Zali Neto, que é criador de conteúdo também no Instagram. O arroba dele é leiloeirozali e arroba zalileilões.
8: Bom, quais são os requisitos para uma pessoa se inscrever em um leilão? É simples, basta, pode ser brasileiro ou estrangeiro, bastando ter mais de 18 anos e a capacidade postulatória pertinente. Não há requisitos maiores para isso. Todo leiloeiro, ele tem um registro na junta comercial do estado pertinente. Então, assim como eu, sou leiloeiro em São Paulo, tenho registro em São Paulo, registro em Santa Catarina e registro no Rio Grande do Sul. Então, todo leilão que você tem interesse tem que ser conduzido por um leiloeiro oficial. e ele deve ter o registro na junta. Na junta comercial, onde você consegue o endereço, telefone, e-mail e o site do leiloeiro. E é no site do leiloeiro que o cliente vai fazer a sua inscrição para poder participar do leilão. E eu vou deixar claro, cada leilão tem um edital e é lá que você deve se atentar às regras, pagamentos, condições e ônus daquele produto que você quer comprar. Então, assim, resumidamente, o cadastro ele é simples. Do site do leiloeiro, CNH e comprovante residencial. No entanto, eu vou reforçar, sempre verifiquem a junta comercial do estado pertinente. É lá que você vai ter certeza se aquele leilão existe, se aquele leiloeiro é real e quem pode te atender com telefone, e-mail e o próprio website oficial. Me chamo Alfio Carlos Afonso Zali Neto, sou leiloeiro oficial do estado de São Paulo, do Rio Grande do Sul e de Santa Catarina também. Agradeço a TMC pelo convite estendido. Vou deixar minha rede social, @leiloeirozali. E o que você tiver de dúvida, esclarecimento, me acompanhe nas redes sociais.
2: Pois é, e para falar mais sobre leilões, facilitar a sua vida, você que está pensando em usar esse método para adquirir o seu imóvel, a gente recebe aqui o advogado pós-graduado em Direito Imobiliário do escritório Barcelos Tucunduva e membro do Instituto Brasileiro de Direito Imobiliário, Douglas Cabral. Douglas, muito obrigada pela sua presença aqui no Dinheiro TMC.
3: Bem-vindo, obrigado.
9: Obrigado a vocês pela oportunidade de poder falar desse assunto que é tão relevante no mundo de hoje.
2: Douglas, eu já começo perguntando então, normalmente, quais são as principais dúvidas da pessoa que se interessa por um leilão? É o processo desde o início ou tem dúvidas específicas ao longo do processo?
9: As pessoas têm muitas dúvidas em relação aos débitos, né? A dor de cabeça que ela pode enfrentar no futuro. Talvez seja uma barreira inicial. E também, assim, tem que diferenciar quem está comprando imóvel em leilão para poder morar ou quem é o investidor. Então tem essa barreira também que você tem que diferenciar na hora de adquirir o imóvel.
3: Voltando um pouquinho, né, no tempo, a gente vai falar muito ao longo do Dinheiro TMC, da facilidade, dos desafios, dos benefícios, dos malefícios, cada um com a sua opinião, entre o comprar e o alugar, né? Mas aqui estamos falando de fato em comprar. Então tem muita gente, né, Douglas, que ainda prefere o bom e velho, não sei se tão bom, financiamento, né, que você paga um valor muito mais elevado ao final de 15, 20, 30 anos. E, obviamente, a gente sabe que o leilão é uma excelente alternativa para você encurtar os prazos e facilitar, né, a compra, aliviar o bolso da população. Mas ainda existem as incertezas. Você, como especialista no assunto, queria que você quebrasse, derrubasse esses mitos, essas dúvidas, essas incertezas de um leilão. Muita gente fala, é furada, pode ser uma roubada, pode ser uma armadilha, pode ser uma dor de cabeça, que eu acabo comprando um imóvel não tão bom assim, ou acabo me envolvendo em um problema que não é meu, né? São de outros, são de terceiros. Existe isso, são mitos que o brasileiro cada vez mais precisa aprender a derrubar, a evitar, a não levar tanto em consideração para facilitar a sua compra por uma moradia, aliás, o seu leilão, o seu investimento no imóvel através de leilão.
9: Sim, eu acho que é importante, vou puxar a sardinha agora um pouco para o meu lado, é importante ter uma auditoria jurídica quando você vai comprar um imóvel, principalmente porque tem alguns tipos de pegadinha mesmo. Fazer uma leitura bem acurada do edital para verificar ali quais são as condições, né, daquela compra, se há débitos, por exemplo, condominiais, se você está falando de um apartamento. Também verificar ali se tem algum problema com o proprietário anterior, checar as certidões. Principalmente ver a matrícula do imóvel, tem uma série de coisas que
3: condições
9: você tem que...
3: Condições do imóvel também, né,
9: Douglas? Condições do imóvel,
3: só exato. Pegando um gancho, porque leilão é uma prática muito comum, né, para você adquirir diversos bens. Por exemplo, tem muita gente que faz isso com veículos, e aí corre aquele risco de ser um carro batido, um carro de enchente, você nunca sabe, mesmo levando profissionais. Com um imóvel, você corre esse risco também? Ou seja, um imóvel em más condições, com a estrutura que talvez o morador ou aquele que está fazendo, ofertando no leilão, acaba não sendo tão transparente assim? Existem riscos também? É bom pontuar isso?
9: Sim, existem. Principalmente porque a gente fala 90% dos leilões hoje são os ditos extrajudiciais.
3: Tá.
9: Tem que fazer uma diferenciação entre leilões judiciais e extrajudiciais. Os extrajudiciais geralmente são os leilões que os bancos fazem. A pessoa foi lá, financiou o imóvel, não conseguiu pagar. O banco vai lá e retoma. E esse imóvel vai para leilão.
3: Sim.
9: Então, esse imóvel você não consegue visitar antes. Você não sabe as condições. E, por vezes, o imóvel está depredado, né? A pessoa, às Tem vezes, isso. sai com raiva, né? Não conseguiu pagar e foi obrigada a sair, né?
10: Sim.
9: Até numa coerção. Então, isso pode acontecer, sim. E isso tem que estar nos custos também que você calcula quando você vai investir nesse tipo de negócio.
2: Douglas, muitos desses imóveis, independente das condições, como você mesmo falou, muitas vezes os moradores depredam. Quando eu estou interessada em comprar um apartamento, por exemplo, num leilão, o fato dele ter um morador é um empecilho para mim?
9: Então, esse é um risco que você calcula quando você vai adquirir esse tipo de investimento, né? A maioria dos imóveis está ocupado. Essa previsão já consta no edital, na maioria das vezes. E você já calcula o custo com advogado, geralmente, para tirar o morador de lá. Nos leilões extrajudiciais, que são aqueles executados pelos bancos, você consegue até negociar com o morador a saída. De repente, custear a mudança, pagar os primeiros aluguéis dele. Isso, na maioria das vezes, funciona. Mas em certos casos, né, você tem que realmente entrar com alguma medida judicial para poder tirar a pessoa de lá.
2: E tem uma média de tempo para essa que dure esse processo?
9: Então, por isso que é melhor fazer um acordo com o morador para você conseguir desocupar antes. Senão você tem que entrar com uma medida judicial e assim, o judiciário, infelizmente, você não consegue fixar um tempo, né, para tirar. Mas assim que você consegue uma decisão favorável, a pessoa tem 60 dias para desocupar o imóvel. E se ela não desocupa, eventualmente você pode pedir a coerção, né? Pedir ali a desocupação forçada.
10: E todo esse procedimento, Douglas, é obrigatório você ter a presença, a contratação de um advogado ou mesmo um especialista em leilões, que é o seu caso, ou o ouvinte que está acompanhando a gente aí, o telespectador, ele pode por conta própria dar as caras. Tem muita gente que gosta, né, de fazer por conta própria, se tem, né, uma certa experiência ou tem interesse nisso. Enfim, queria saber o que é obrigação. O que é conta e risco da pessoa que está tentando fazer a compra?
9: Perfeito. Nos leilões de bancos, você não é obrigado a ter um advogado. Apesar de altamente recomendável, né? Para você ter uma assessoria jurídica, para fazer a leitura do edital, puxar certidões e tudo mais. Agora, no leilão judicial, por se tratar de um procedimento judicial em que você tem que apresentar petições, defesas, é altamente recomendável, não só recomendável como necessário.
2: Quais são os tipos de imóveis mais recorrentes em leilões?
9: Geralmente são os imóveis mais populares e fazendo novamente a diferenciação entre leilão judicial e extrajudicial, os bancos têm uma alta taxa de inadimplência, infelizmente, né? Inclusive decorrente aí da alta de juros, né? E a maioria dos imóveis são imóveis, apartamentos, casas retomadas pelos bancos. Principalmente a Caixa Econômica, que é o maior financiador no Brasil.
10: Sim, e por conta justamente dessa alta de juros, cada vez mais gerando a inadimplência, com toda a sua experiência, você percebe que esse mercado de leilões está crescendo? É um número que vai se elevando com o passar dos anos, está quente no mercado, então quem pensa em adquirir o seu imóvel através de um leilão, é o momento certo, é um assunto em ascensão, como que você avalia?
9: Com certeza, eu acho que é um momento propício, né, para você entrar nesse mercado. Eu até puxei um dado antes de vir para cá, em 2022 nós tivemos 9 mil imóveis leiloados, arrematados. E no ano passado nós tivemos 116 mil imóveis. Então foi um crescimento super exponencial, né? Obviamente que a gente está falando também de investidores. Como você disse, as pessoas que pensam em comprar imóveis para morar, elas vão encontrar uma concorrência muito grande. Principalmente em bairros, por exemplo, Itaim Bibi em São Paulo é um bairro altamente disputado. E às vezes o valor de arrematação chega muito próximo ali ao valor de venda real. Então não vale muito a pena. Quem está pensando em investir nesse tipo de mercado tem que expandir um pouco, né, a área de atuação e para locais que não são necessariamente as grandes metrópoles.
10: Então, falando aí de grandes metrópoles, para quem está em Recife, Curitiba, Rio de Janeiro, São Paulo, BH, Brasília, né? Então, a ideia é sair daquele centro dos bairros com valor de mercado bem mais elevados e tentar ir para zonas mais periféricas, mais distantes do centro. Aí é bom negócio, então?
9: Exato. E eu tive contatos também com compradores que fazem isso de forma online hoje. Você entra em contato com o corretor, por telefone mesmo, WhatsApp, negocia tudo por WhatsApp, a pessoa vai no imóvel para você, faz a reforma, né, se for o caso, vende, e o contrato hoje é assinado também digitalmente, você nem tem que ir até o imóvel, é tudo remoto. Hoje a facilidade aí da internet, né, das redes sociais, proporciona isso.
2: Douglas, é possível financiar o valor de um leilão?
9: Sim, os bancos oferecem condições diferenciadas, né, para imóveis, respeitando o mínimo que é 20% de entrada. O restante geralmente pode ser financiado, inclusive o fundo de garantia, para algumas opções, os bancos permitem.
2: Ou seja, é o mesmo critério para comprar de um apartamento comum, um apartamento em leilão, eu posso usar o financiamento da mesma maneira?
9: Exato, nós estamos falando de, novamente, desculpa ser até redundante, mas voltando àquela questão do imóvel de leilão, claro. Dos bancos. Quando é um leilão judicial, o juiz determina ali as condições específicas, permite o parcelamento, por muitas das vezes, mas o financiamento é específico para imóveis de leilão de bancos.
10: Vamos fazer agora o passo a passo, Douglas, para a nossa audiência nesse momento, porque acredito que é um assunto que interessa muita gente. E a gente sempre conhece amigos, familiares, eu vi não sei o que lá num leilão, eu participei de um leilão, fulano adquiriu um bem no leilão. Como é que eu me informo sobre leilões privados, de bancos, existe um site específico para isso? Você tem que contratar um profissional que fica de olho no mercado e vai te ali monitorando, municiando de informações privilegiadas. E a partir do momento, são duas perguntas em uma, se você me permite, tá? Além de como a gente pesquisa isso, qual que é o primeiro passo, então? Eu quero ir atrás de um imóvel que está em leilão. Então, vou por um caminho X, Y, Z. E qual que é o primeiro passo? O que eu faço a partir do momento que eu encontro aquele leilão ideal para mim?
9: Não, perfeito. Acho que eu vou começar pela segunda pergunta, que é mais fácil. A primeira coisa que você tem que fazer é ver se aquele imóvel está dentro da sua viabilidade econômica. Se você tem condições de comprar aquele imóvel, e não só comprar, mas também pagar os impostos, né? Pagar o ITBI, pagar a custa do leiloeiro, que geralmente gira em torno de 5% da arrematação. Eventualmente você tem que fazer uma reforma, eventualmente você vai ter que pagar o ganho de capital, que é o imposto futuro. Então tem que fazer um cálculo se aquele imóvel, se aquela arrematação está dentro do seu bolso. Esse é o primeiro ponto. O segundo ponto é a questão jurídica. Você tem que analisar o edital, analisar ali o imóvel para ver se ele está dentro, está de acordo, né, com a compra. Eu acho que isso é o primeiro passo para você verificar se o imóvel está dentro do seu radar ou não. Agora, em relação aos sites, assim, tem que ter tempo, né? É uma busca interminável. Tem alguns aglutinadores de sites hoje que são pagos. Mas o que dá mais resultado é você buscar realmente no site dos leiloeiros, né? Ver o que está ali sendo circulado para ter uma melhor opção, uma melhor viabilidade.
10: Ou seja, também é um assunto que exige planejamento, né? Não é? Deu na telha, opa, ouvi a entrevista, vou participar de um leilão semana que vem. Vai pesquisar, vai atrás de um site de segurança, vai falar com profissionais, vai buscar opiniões, né, de pessoas que foram atrás. Então é um passo a passo, não deixa de ser um planejamento, já que o programa chama Dinheiro TMC, é um planejamento financeiro, porque estamos falando de um bem, talvez o maior bem que todo mundo sonha em ter, em todos, né? Depois a gente entra nesse assunto, entre o alugar e comprar, mas a casa própria é o sonho de muita gente. Então planejamento é a palavra correta também, né?
9: Exato, até porque hoje em dia tem muita fraude, né? Eu fiquei sabendo aí de leilões falsos. A gente
10: tem essa também, né?
9: Tem essa também. Você tem que checar se o site é legítimo. Cheguei até a ver um boleto muito parecido com o Tribunal de Justiça, circulado a um dos clientes, né, que mandou para ver se aquilo realmente era verdadeiro ou não, e era falso. O site falso, tudo perfeito, só que você entrou ali para ver a certidão do leiloeiro, algumas questõezinhas, e você verifica facilmente que é uma fraude.
10: Aliás, pegando esse gancho que você trouxe agora, e foi a perguntinha que eu fiz aqui no começo do nosso Dinheiro TMC, e a gente vai voltar a falar sobre esse assunto ao longo dos próximos minutos, entre comprar ou alugar. Fica aquela polêmica, né? Daqui a pouco os ouvintes vão participar aqui no nosso WhatsApp também, no 11972211001. Acredito eu que a sua resposta, eu já sei qual que é. Talvez você prefira muito mais a compra de um bem, de um imóvel, do que o aluguel. Se for o contrário, pode me corrigir sem problema nenhum. Mas se for ainda a compra, eu queria que você falasse da importância desse tipo de bem, que cada vez mais valoriza. Não no nosso país, no mundo todo, né? O imóvel, ele nunca é desvalorizado. O imóvel sempre valoriza, independente se vai para leilão, se é um imóvel que veio de leilão, se é um imóvel antigo, se é um lançamento no mercado de trabalho. É a valorização que o brasileiro tem que pensar?
9: Olha, eu trabalho nessa área há 15 anos, mais ou menos, eu nunca vi um imóvel não valorizar.
10: Pois é.
9: Né? Mas assim, essa diferenciação, ela encontra várias questões. Primeiro, você tem que saber se você quer comprar um imóvel para morar ou se você quer comprar um imóvel para investir. Tem pessoas que preferem alugar um imóvel ao invés de comprar, porque você consegue guardar um dinheiro, né? Enquanto você aluga, você faz uma reserva e junta aquele valor para poder comprar. Só que você tem que ter uma, assim, uma organização, uma, ser muito regrado para conseguir fazer isso. E a população, em geral, né, não tem esse costume, infelizmente. É, por isso que eu acho que comprar é o melhor, porque você consegue ali dispor daquele valor, já ter uma valorização, se for o caso, e se você é um investidor, já consegue vender e ter um retorno ali a curto prazo.
2: Acho que é para a gente ir terminando por aqui, uma dúvida. Douglas, existe uma forma, digamos assim, menos formal de fazer isso? Por exemplo, se eu moro num prédio e fico sabendo que tem um apartamento lá que está com problema, que pode ser que ele vá para um leilão. Eu consigo me antecipar a esse processo? Consigo bater lá e falar, posso ver seu apartamento? Consigo, assim, andar numa linha mais lateral para fazer esse negócio?
9: Sim, tem até uma estratégia hoje que chama house flipping, que é você justamente comprar esse imóvel ou negociar antes dele ir para leilão. Porque você consegue uma condição melhor. São imóveis que estão sendo geralmente partilhados, um divórcio, a pessoa precisa mudar, precisa se desfazer daquele bem, né? Ou está perdendo aquele bem no processo judicial. E ao invés, antes de chegar na penhora, na arrematação em si, ela resolve vender para quitar aquela dívida. Então é uma estratégia muito boa, você consegue ótimos preços. E é assim, depende da sua negociação, né? Se você tem ali aquela proximidade com a pessoa, você pode contatar também um corretor da região, né? Para tentar fazer essa intermediação. Mas é uma ótima estratégia.
2: É, envolver os profissionais é sempre essencial, né? Não só o corretor, como o advogado, as pessoas especializadas nisso. Porque muitas vezes as pessoas querem saltar essas etapas até para economizar um pouco, mas não é recomendado, né? Primeiro que você fica desprotegido, desamparado, desorientado. E acho que esses intermediários fazem parte da negociação e é importante, né?
9: Não, com certeza, com certeza. Para você ter segurança jurídica, um advogado é altamente recomendado, inclusive para você evitar débitos futuros. Apesar de decisões recentes do STJ terem eliminado, né, cláusulas que imputam ali ao comprador ou ao adquirente impostos como IPTU dos imóveis, IPTU anterior, né, à aquisição, condomínio ainda continua, os débitos chamados propter rent, que são os débitos que acompanham o imóvel, mesmo que você adquira o imóvel em leilão, eles continuam. Então é muito bom ter essa informação. E também assim, tem alguns atos que podem anular um leilão. Então você tem que ficar muito esperto em relação a isso para não ter um problema futuro, né? Apesar de que, se eventualmente o leilão for anulado, a lei garante que o seu valor é ressarcido com juros e correção.
2: E o que pode anular um leilão?
9: O Código de Processo Civil prevê algumas condições, mas, por exemplo, uma delas é quando o procedimento deixa de citar o devedor. Essa é uma hipótese. Tem também a hipótese de preço vil, que é preço muito abaixo do mercado. Então, algumas condições específicas e legais você tem que observar quando você estiver adquirindo, que é mais um risco, né? Mais uma questão que entra na leitura do edital.
10: Demais! A primeira entrevista aqui do nosso Dinheiro TMC com o Douglas Cabral, advogado, pós-graduado em Direito Imobiliário do escritório, como a gente falou, Barcelos Tucunduva. Ele também é membro do Instituto Brasileiro de Direito Imobiliário. Valeu demais pelas dicas,
2: obrigada,
10: orientações,
2: Douglas,
10: e participação aqui no Dinheiro TMC.
9: Obrigado, pessoal.
10: Valeu. Dando sequência aqui na programação do nosso Dinheiro TMC, agora eu quero colocar você na jogada. O ouvinte participando sempre, é claro. Você manda aquela mensagem pra gente aqui no nosso WhatsApp, no 11972211001, e fala se você prefere comprar ou alugar um imóvel. Vai pra você que tá em São Paulo, Rio de Janeiro, Brasília, Recife, Belo Horizonte e Curitiba também. Qualquer canto do nosso Brasil. 11972211001, enquanto você vai mandando a sua mensagem, a nossa reportagem foi pras ruas pra perguntar, para descobrir a opinião das pessoas. E aí, as pessoas preferem comprar ou alugar?
11: Prefiro comprar. Acho que comprar é melhor do que alugar.
12: Por que que você prefere comprar?
11: Ah, eu acho que mesmo gastando um pouco mais, acho que a longo prazo vale mais do que alugar, né? Porque, querendo ou não, mais para frente você vai querer ter um imóvel seu. Então, acho que já comprar direto do que alugar primeiro, acho que vale mais a pena.
13: Ah, prefiro alugar hoje.
12: Por que que você prefere alugar?
13: Bom, eu prefiro alugar por dois motivos. O primeiro motivo é, eu tenho flexibilidade de morar onde eu quiser, tá certo? Esse é o primeiro motivo. Eu não fico escravo de um só espaço, de um só local, né? Então eu tenho essa flexibilidade hoje. Então, no meu ver hoje, eu posso ir para onde eu quiser. Bom, já no outro sentido, no segundo ponto, para mim, é questão econômica mesmo, entendeu? Hoje eu acredito que se eu alugar, está muito mais viável para mim do que eu pagar na compra de um imóvel devido aos juros das parcelas, né? Hoje, se você for ver a taxa Selic, está muito alta. Então, a gente vai pagar aí quase 20% no final do ano num financiamento de um apartamento, de uma casa. Então, hoje, para mim, não fica tão viável. Agora, se você for ver a taxa de juros de aluguel, do ano passado não teve aumento, né? Então, no momento, para o momento, eu acredito que é mais viável hoje você estar morando de aluguel do que você fazer um alto investimento, investimento de risco, principalmente nessa instabilidade que a gente encontra política e econômica do mercado.
14: Bem, eu muitas vezes pensei em não comprar, porque quando a gente não gosta do ambiente, do lugar, a gente tem possibilidade de mudar rápido, né? Mas agora eu comprei, também estou feliz, porque a gente fica tranquilo na questão de imóvel, né? De ter um lugar seu pra morar.
15: Ah, eu prefiro comprar mesmo, porque, tipo, aluguel é um dinheiro que não volta, né? Aí você vai ficar... Você não tá fazendo investimento. Você só tá mantendo o que você tá morando. No caso mesmo, eu prefiro comprar, juntar um dinheirinho, passar um veneno, e depois montar um negocinho da hora pra mim, aconchegante também.
16: Hoje é alugar.
12: Por que que você prefere alugar do que comprar?
16: Porque eu invisto o dinheiro e consigo rentabilizar esse valor. Hoje, pra mim, é muito mais vantajoso.
17: Ó... Para falar a verdade, eu estou para vender minha casa e precisar comprar outra. Mas pelo que eu estou vendo aí, eu acho que nem compensa, porque você compra a casa. Aí se você não paga o imposto, a prefeitura toma. Aí fica naquele imposto caro, que nem minha casa tem um imposto muito caro. Aí eu falei assim, caramba, vou comprar outra casa para ficar pagando imposto a vida toda. Aí eu estava pensando em investir o dinheiro e não comprar a casa não, ficar morando assim... Ou de aluguel, ou, sei lá, inventar uma outra maneira de estar trabalhando.
3: E a gente vai dando sequência aqui na programação do Dinheiro TMC, esse programa especial, falando sobre moradia, seja na compra, seja no aluguel, mas, obviamente, atingindo o sonho aí da casa própria, da moradia, para muita gente. E o programa Minha Casa Minha Vida do Governo ajuda demais nesse sonho. Então, por conta disso, a gente conversa e recebe agora com o Marcos Matsuda de Mello. Ele que é superintendente da rede da Caixa e vamos saber o que é necessário aí para adentrar no programa Minha Casa Minha Vida. Seja muito bem-vindo, viu, Marcos? Um abraço para você.
2: Oi, Marcos. Obrigada pela sua presença aqui no Dinheiro TMC.
18: Eu que agradeço aqui, Estela e Thiago, aqui pela oportunidade. E estou à disposição aqui para tirar as dúvidas de você e dos ouvintes.
3: A gente que agradece, senhor Marcos. E já começo a perguntar para você as mudanças que tivemos no programa, né, em relação aos últimos anos. Mas essa atualização, subindo um pouquinho o sarrafo, atingindo cada vez mais a classe média. Então, para quem nos acompanha agora no Dinheiro TMC, quais foram as grandes e principais mudanças do programa Minha Casa Minha Vida?
18: Bom, Thiago, as principais mudanças, né, elas têm a ver com a abrangência mesmo do programa. Então, falando do, Minha Casa, do novo Minha Casa Minha Vida, da faixa 4, ele incluiu de forma mais ampla a classe média. Então, a renda agora passa a ser uma renda familiar máxima de até R$13 mil. E o limite de financiamento de imóvel é o valor de R$600 mil. Então, essas mudanças fazem com que o programa fique mais abrangente.
2: E, Marcos, essa renda precisa ser justificada através de que meios? Como é que a gente faz essa conta de quanto a família recebe? Como é que a gente mostra esse ganho, esse orçamento familiar para entrar no programa?
18: Olha, a documentação costuma ser o contra-cheque, o LERIT, que a gente fala, a declaração do imposto de renda também, são as principais formas de comprovação de renda. Ah, também a gente pode analisar extratos bancários, etc., mas principalmente o contra-cheque, o LERIT e a declaração de imposto de renda.
2: Se por acaso essa renda varia ao longo do ano, isso altera também os critérios para aceitação do programa? Por exemplo, se uma pessoa começou o ano ganhando... sei lá, menos de R$13 mil por mês. E depois de um certo momento, ela tem uma mudança, uma transformação, uma alteração de emprego, começa a ganhar um pouco mais. Ela fica absolutamente, automaticamente fora do programa por causa disso?
18: Se, por exemplo, por contra-cheque, né, no momento ali da solicitação do financiamento ainda for superior aos 13 mil reais, a renda familiar for superior aos 13 mil reais, sim, ela fica enquadrada somente se a renda estiver até 13 mil reais.
10: Vamos fazer o passo a passo agora, Marcos? Aí para quem está acompanhando a gente e observa, bom, eu estou na faixa 3 ou eu posso ser agora um contemplado na faixa 4. Como que funciona o passo a passo? Eu tenho que ir até uma agência da Caixa, pode tudo ser feito online mesmo através do aplicativo da Caixa. Quem tem o interesse de fazer uma simulação para saber se vai caber no bolso, qual que é o primeiro passo? O que você indica? O que é mais prático para o possível comprador aí de um imóvel novo?
18: Perfeito, Thiago. Acho que você já respondeu perfeitamente. O aplicativo Habitação Caixa, né, ou o site da Caixa, eles vão trazer todas as informações que os nossos clientes precisam, né, e onde é possível também simular os financiamentos para entender ali qual que é o valor necessário de renda, etc., qual que é o valor que vai ser o valor de parcela. Né. Então, basicamente, né, eu indico aí o aplicativo Habitação Caixa, ou o site da Caixa, para que todas as dúvidas possam ser tiradas. Não excluindo também a possibilidade de atendimento em qualquer uma das nossas unidades e também através dos nossos correspondentes bancários.
10: Agora, duas perguntas em uma, Marcos, até pegando esse gancho, né? Seja pelo aplicativo, seja pelo site da Caixa, ou seja, lá já dá para fazer uma possível simulação? Ah, eu vou parcelar em 20 anos e vai me custar não sei quantos mil reais por mês. E outra coisa, né? Além dessa simulação, eu gostaria de perguntar para você, muita gente fica na dúvida, achando que vai pagar esse mesmo valor para sempre, né? Então, assim, existe uma alteração, um reajuste com o passar dos anos para cima ou para baixo, naquela curva final, naquela reta final da quitação do imóvel? Essas duas perguntas, então, se a pessoa já sabe quanto

0: né? E o sistema price, em que as parcelas se mantêm ali na mesma, no mesmo valor aí por todo o financiamento. O que pode acontecer é ter alguma correção com relação à idade do participante, tem do seguro, né, ou alguma atualização do saldo devedor, né, por conta de um atraso, etc. Então, pode ter algum reajuste, sim, mas principalmente falando do sistema SAC, né, as parcelas elas vão reduzindo de valor ali gradativamente, tá?
1: E Marcos, até quanto tempo pode durar um financiamento como esse?
0: O prazo máximo são 420 meses.
2: 420 meses, então, né? É um bom respiro aí na hora do parcelamento, né? Então tem muito tempo aí pela frente para você dar aquela aliviada. Mas falando nisso, né? Tem muita gente que acaba se complicando financeiramente. É, não tem tanto tempo que saímos de uma pandemia, né, Marcos? Então tem muita gente que se endividou, muita gente que acabou tendo que vender o seu imóvel e está tentando se recuperar. Mesmo nos dias atuais. Quem está com o nome sujo, por exemplo, quem está com algum tipo de débito, de dívida, consegue ainda assim garantir uma aprovação no financiamento da Caixa ou precisa dar um passinho atrás primeiro, limpar o nome, para aí depois conquistar o sonho da casa própria? Como é que funciona?
0: Olha, não é excludente, tá? Mas a Caixa faz uma análise de crédito, de histórico de crédito, de capacidade de pagamento também. É, e isso pode sim, de alguma forma, impactar na aprovação.
1: Todo mundo pode fazer? Quem é trabalhador autônomo, informal, MEI?
0: Sim, todo mundo pode fazer. A comprovação de renda, né, do trabalhador autônomo geralmente se dá pelo imposto de renda, como eu falei no início, né? Então, comprovando ali a renda, é possível sim, né, trabalhador informal, autônomo, né, o MEI, ter o direito aí, o acesso ao financiamento.
1: Agora, Marcos, entrando numa questão um pouquinho mais delicada, que é, a gente tem visto recentemente muitos investidores usando imóveis que normalmente fazem parte, né, são destinados à compra através do Minha Casa Minha Vida, usando para investir e depois alugar. A gente já viu que em alguns empreendimentos imobiliários tem até um tipo de publicidade feito a partir dessa premissa. Como é que a Caixa lida com essa situação?
0: O papel da Caixa como agente aí operador, né, é de tratar a parte dos financiamentos em conformidade ali com, né, todas as regras existentes, tá? Então, né, limitando exclusivamente a questão do financiamento, né, esse é o papel da Caixa.
2: Ou seja, a Caixa se limita ao financiamento para que depois a Justiça consiga observar algum tipo de irregularidade e aí contestar a prática, né, adotada por essas pessoas que acabam comprando um imóvel que tem que ser de uso, né, de moradia, e não dessa forma como a Estela trouxe, né, para você fazer um Airbnb, para você, enfim, tentar alugar, tentar revender. Mas, enfim, uma dúvida, até pegando um gancho sobre esse assunto, Marcos, eu preciso fazer uma simulação já com um imóvel em vista? Porque, por exemplo, hoje em dia a pessoa que quer comprar um imóvel, ela joga nas plataformas, né, incorporadoras ou mesmo sites que fazem venda de imóveis e depois entrando em contato, em comum acordo com quem está vendendo, aí procura um banco para um possível financiamento. No caso da Caixa, do Minha Casa Minha Vida, eu tenho que já ter esse imóvel em vista também ou primeiro eu busco um crédito no valor de 350, 400, 600 mil para depois procurar o imóvel. Qual que é a ordem correta dos fatores?
0: Olha, para fazer a simulação, tá? Para utilizar, como eu falei, o aplicativo ou o site, depende de já ter um imóvel em vista. A simulação vai ajudar a entender dentre os valores ali qual que é o valor de parcela, qual que é o valor, por exemplo, exigido de entrada e etc. Então, o fato de poder simular, né, não tem a necessidade de que já tenha um imóvel específico em vista, não, tá? Lógico que é importante buscar entender, buscar abrir o relacionamento com a Caixa. Buscar ter o crédito aprovado para que possa, lógico, seguir para a próxima etapa ali de contratação, enfim.
2: Ou seja, eu posso já ter um crédito aprovado pela Caixa, por exemplo, eu quero, vai, um imóvel de 400 mil, 500, 450, enfim, que é o que cabe no meu bolso. A partir da aprovação, aí eu tenho um tempo tranquilo de correr atrás de um imóvel, de fazer as minhas propostas. Qual que é o período que eu tenho entre a aprovação da Caixa e conseguir já um imóvel de fato, Marcos?
0: Bom, as avaliações de crédito, elas têm uma validade, né? E essa validade chega até a 60 dias. Tá? Então, nesse período, né, não é necessário que seja feita uma nova avaliação de crédito. Então, há a possibilidade de dar sequência aí com o financiamento e a contratação.
2: Perfeito.
1: É diferente, por exemplo, eu entendi o que você quis dizer do que seria um consórcio imobiliário, por exemplo, em que você tem um crédito, você vai pagando isso e só depois de um tempo é que você, quando você achar o imóvel que você se interessa, você usa esse crédito para comprar. Não, nesse caso, o financiamento da Caixa é específico para a compra do imóvel no programa Minha Casa Minha Vida, correto, Marcos?
0: Não só, né, no Minha Casa Minha Vida, mas estando enquadrado no

0: A casa, a minha vida, sim, né? E é específico para compra de imóvel.
1: Antes da gente ir encerrando, Marcos, vamos falar também de um outro passo aí da Caixa Econômica Federal, que é o Reforma Casa Brasil. Para quem não conhece, explica para a gente, ao invés da compra de um imóvel novo, existe também um facilitador, vamos dizer assim, para quem já tem a sua casa, precisa dar aquele tapinha, né? Precisa dar aquela reforma com o Reforma Casa Brasil. Para quem ainda não conhece, você consegue explicar para a gente?
0: Sim, claro. Na verdade, é exatamente isso que você comentou, né, Thiago? O programa ele é destinado às famílias que já possuem imóvel e, de alguma forma, precisam fazer benfeitorias nesse imóvel. Tinha alguma questão estrutural, né, alguma reforma, algo nesse sentido, então o programa é destinado a essas famílias, tá? Vou já aproveitar, ver se adiantando aqui, também aqui com limite de renda, né, das famílias até 13 mil reais. Recentemente, aqui com uma ampliação do prazo de 60 para 72 meses e redução da taxa de juros para 0,99%. Tá? Então, o programa, além de ter ficado mais inclusivo por conta da faixa de renda, também teve aí nos seus parâmetros, né, melhorias, seja no prazo, seja na taxa também.
2: E qual que é o teto do financiamento nesse caso?
0: Agora, o teto é 50 mil reais, a depender também da análise de crédito.
1: E Marcos, independe do tipo de melhoria que você tem que fazer na sua casa com esse crédito que pode ser utilizado, você tem que justificar: ah, eu vou fazer um quarto a mais, eu vou só fazer a pintura, refazer o telhado. Enfim, existe toda essa fiscalização? Existe uma justificativa por parte de quem está contratando esse serviço da Caixa?
0: Sim, existe. O principal, eu acho que o ideal é que os interessados acessem a página da Caixa para que eles verifiquem a elegibilidade, se estão elegíveis aí para o programa. E sim, a Caixa faz um acompanhamento através de fotos, seja a foto do estado atual e depois a foto ali da conclusão da obra, para que a gente enxergue ali quais foram as benfeitorias feitas, se foram feitas, para que a gente possa fazer aí o ciclo completo desse programa.
2: E Marcos, esse programa se aplica só a proprietários de imóveis ou a locatários também? No caso de um locatário ter algum tipo de acordo com o proprietário, falar, olha, eu reformo aquilo, o apartamento enquanto eu estou morando e depois tenho desconto no aluguel ao longo dos anos, pode acontecer?
0: O programa é destinado a famílias que possuem imóvel, mas é importante dizer também que o imóvel não precisa ser dado como garantia, tá?
1: Então é isso, ó. Para quem tem o interesse, seja numa reforma, seja em adquirir um imóvel do Minha Casa Minha Vida, como o Marcos falou aqui ao longo do nosso bate-papo da programação, acesse o site, baixe o aplicativo da Caixa ou busque uma agência mais perto da sua região. Marcos, queria agradecer demais a sua participação, suas dicas, suas orientações aqui com o público da TMC. Um abraço, até a próxima, viu?
2: Obrigada, Marcos.
0: Obrigado, Estela. Obrigado, Thiago. Um abraço aí para o público da TMC.
1: A
0: Obrigado
1: gente
0: pela
1: que agradece.
0: oportunidade.
1: Marcos Matsuda de Melo, ele que é superintendente da rede da Caixa, aqui conosco no Dinheiro TMC.
2: Agora, olha só, você, ouvinte, espectador aqui do Dinheiro TMC, você, Thiago Mateus,
1: Ah.
2: você sabe qual que é o metro quadrado mais caro do Brasil?
1: Ó, eu chutaria Rio de Janeiro ou São Paulo. Será que ficou aí nessa ponte aérea ou não?
2: Ó, Balneário Camboriú. Em Santa
1: Olha
2: Catarina,
1: só.
2: pois é, olha
1: Pois
2: só.
1: é, surpresa.
2: É a cidade com maior preço no metro quadrado do Brasil, segundo dados do índice Fipzap, referentes a abril de 2026. E a média é de R$ 15.185 por metro quadrado na cidade catarinense.
1: Pois é, a nossa repórter, a Érica Levigar, ela chega agora e traz todos os detalhes dessa medição.
3: Balneário Camboriú, em Santa Catarina, é a cidade com maior preço por metro quadrado do Brasil. Segundo dados do índice Fipzap, referentes a abril de 2026, a média é de R$ 15.185 por metro quadrado na cidade catarinense. Quando o assunto é capitais brasileiras, Vitória, no Espírito Santo, sai na frente com a média de R$ 14.818 por metro quadrado. Com base em informações sobre preços de venda de imóveis residenciais em 56 cidades brasileiras, o estudo registrou um aumento médio de 0,51% no quarto mês do ano. Entre os tipos de imóveis, a elevação foi maior. Entre unidades com um dormitório, um aumento de 0,63%. Em relação a janeiro, fevereiro e março de 2026, 55 das cidades monitoradas apresentaram um avanço, menos Belém, no Pará, que teve uma queda de 0,42% nos preços. O relatório relatório revelou que a cidade mais barata para morar é Pelotas, no Rio Grande do Sul, onde o valor médio por metro quadrado é de R$ 4.472. A capital com o menor valor por metro quadrado é Aracaju, no Sergipe, com R$ 5.529 por metro quadrado. Leblon, na zona sul do Rio de Janeiro, é o bairro mais caro para morar em todo o Brasil, com o preço médio de metro quadrado equivalente a R$ 26.446. O bairro com o metro quadrado mais barato do Brasil é São José, em Aracaju, no Sergipe. Segundo dados do Fipzap, o valor é R$ 2.953 por metro quadrado. O índice Fipzap de venda residencial registrou um aumento de 1,53% no balanço parcial de 2026, resultado inferior à inflação ao consumidor do primeiro trimestre, acrescido da prévia do mês de abril. Segundo o IBGE, em 2025, o Brasil tinha 79 milhões e 300 mil domicílios particulares permanentes, um aumento de quase 20% em relação a 2016. Apesar dessa alta, o número de domicílios alugados foi o que mais cresceu, 54,1%, o que representa 18 milhões e 900 mil brasileiros.
2: Bom, a gente falou então de compra de imóveis, a gente vai falar agora de um profissional que vende os imóveis, né? O Aledson Deorato, que é gerente comercial da Excala Construtora e Incorporadora, vai falar pra gente de como é o mecanismo dessa área.
4: Então, o mercado de trabalho para o corretor de imóveis é bom, porém ele precisa ter muita disciplina, ser bem comunicativo e não ter medo de desafios, né? Então, depende muito, né? Mas nesse momento aqui, com juros altos, o pessoal está optando em deixar o dinheiro rendendo e alugar o imóvel, né? Porém, ainda existe algumas compras.
1: E agora a gente vai conferir a declaração do José Augusto Viana Neto. Ele é presidente do Conselho Regional de Corretores de Imóveis do Estado de São Paulo e vai falar sobre o mercado de compra e aluguel de moradia. Vamos conferir.
5: O mercado do corretor de imóveis é muito bom em algumas situações. Nós temos aí um ganho médio por mês, contando todo o território nacional, de quase R$ 5.000 por mês. Essa é a média de ganho de um corretor de imóveis. Se bem que temos, evidente, aqueles corretores que ganham aí na faixa de R$ 300, R$ 500 mil por mês. Aqueles que ganham na faixa de 60, 80 mil reais, né, tem diversas áreas de faturamento. Agora o trabalho é estressante, é um trabalho que, independente do perfil do cliente, o corretor tem que se dedicar bastante. Né, porque nós temos aí o cliente popular, o Minha Casa Minha Vida, e o corretor precisa ter um bom número de venda para compensar. Tem aqueles outros clientes de maiores valores que o corretor tem que ter uma dedicação também, porque o cliente é mais exigente. E tem aquele corretor que é do galpão logístico, é um corretor totalmente diferenciado do corretor residencial, e tem um corretor também dos loteamentos. Aquele que faz o loteamento, faz o empreendimento, tem aquele que vende o lote. Então, cada um na sua atividade. Mas realmente é uma atividade muito boa, uma atividade que está aquecida. O mercado imobiliário brasileiro está indo muito bem e, com isso, muitos corretores de imóveis têm tido bastante sucesso. Os juros altos, eles são o pior veneno para o mercado. Porque, como eu disse, retira muitas pessoas da possibilidade de compra. Por quê? A renda familiar não atinge o mínimo necessário que é exigido pelos bancos para aprovação do crédito. Então, isso elimina inúmeras pessoas da possibilidade de compra e vão continuar pagando aluguel. Esse é o principal motivo. Um outro motivo seria desemprego, o que não acontece. Então, por esse lado, estamos bem. Mas a questão do juro realmente é impactante e traz muita dificuldade no mercado. A expectativa é que a Selic caia cada vez mais e que possamos comemorar quando ela chegar a 8%, porque aí nós vamos estar numa média internacional adequada e dentro dos padrões que aí sim nós podemos ter uma taxa de juros que vai ser mais fácil para que as pessoas possam assumir o seu financiamento imobiliário. Sim, claro, existem fatores que podem trazer desvalorização. Se nós temos uma inflação elevada, traz dificuldade para o mercado. É evidente que aí o preço do imóvel ele passa a ser um fator de interesse do cliente. Muitas vezes o cliente tem interesse na localização, no tamanho do imóvel e no preço nem tanto. Mas num processo inflacionário, o preço passa a ter um peso importante no momento da decisão. Outra coisa importante, a taxa Selic, alta como está, ela traz uma desvalorização para o mercado porque diminui a liquidez. Um imóvel que era para ser vendido em 90 dias, ele acaba demorando um ano para ser vendido, porque o número de pessoas com condições de comprá-lo diminui muito, em razão da taxa de juros. Então, quando cai um ponto percentual na taxa de juros, você consegue colocar muita gente no mercado com possibilidade de compra. Então, são fatores econômicos que realmente trazem dificuldade. Um outro ponto importante que tem é colaborado muito com o mercado imobiliário nos últimos anos foi o aumento do emprego. Hoje podemos dizer que estamos aí em emprego pleno no Brasil. Isso é bom porque as pessoas com carteira assinada têm um documento que os habilita a ter acesso ao financiamento imobiliário. Tem pesquisas que dão conta que essa valorização foi de 32% nos últimos 5 anos. Mas eu particularmente considero muito difícil poder fazer essa afirmação porque o mercado imobiliário brasileiro ele não é um mercado transparente, ele é um mercado que todos nós temos grandes dificuldades de ter acesso aos números praticados.
2: Bom, a gente já viu o ponto de vista do corretor, de como funcionam os programas habitacionais, de leilões, e agora a gente vai entender os pontos de vista das pessoas, quais são as escolhas que elas fazem. A gente começa com o depoimento da Lina Santiago, que é advogada trabalhista.
6: Eu prefiro alugar um imóvel por diversas razões. Conheço muita gente que diz que aluguel é dinheiro jogado fora, mas para mim essa conta não é tão simples, não. A primeira razão é financeira. Quando você compra um imóvel, principalmente à vista, você está colocando uma quantidade enorme de dinheiro num único ativo. Esse dinheiro poderia estar investido, gerando renda e ainda assim permanecendo disponível para outras oportunidades. Com o valor gerado por aquele dinheiro, eu pago o aluguel de um bom imóvel e o meu dinheiro continua lá, disponível para mim. Então, imóveis em geral não têm liquidez. Então, se eu precisar do dinheiro rapidamente, vender um imóvel pode levar meses. Eu conheço pessoas que estão tentando há anos vender um imóvel. Então, se eu concentrar minhas reservas em um imóvel e precisar vender na pressa, provavelmente eu vou ter que dar um desconto significativo no valor do bem e perder bastante dinheiro.
1: E agora o depoimento da Sofia Albuquerque. Ela é jornalista, ela prefere comprar um imóvel ao invés de alugar.
7: Eu sou a Sofia, eu tenho 23 anos, sou de Uberlândia, Minas Gerais, e eu acredito que, olhando para o conforto financeiro, um investimento a longo prazo e a realidade onde eu moro, eu acredito que comprar um imóvel é muito mais vantajoso do que um aluguel de imóvel. Porque quando a gente compra, né, seja um terreno ou um imóvel para reformar, você consegue deixar aquele imóvel da sua cara. Então, você consegue transformar aquele espaço para que ele trabalhe para você e não você estar sempre se moldando para estar naquele espaço que seria, por exemplo, o aluguel. Às vezes, você não consegue fazer uma reforma no aluguel que você vá levar a longo prazo, porque às vezes você não vai conseguir ficar nesse aluguel para sempre. Então, comprar, na minha realidade, um imóvel, um terreno, um apartamento é muito mais vantajoso porque você pode construir da melhor forma possível para a sua rotina e para o seu dia a dia.
1: Valeu, então aí as participações, os ouvintes mandando mensagem no WhatsApp 11972221001. E no final das contas, né, Estela, não tem um certo e não tem um errado nisso tudo. Entre você comprar ou continuar no aluguel, depende tudo da intenção da pessoa. se ela
2: o que
1: quer...
2: melhor se adapta à sua condição naquele momento, seu momento de vida. Às vezes você está num momento em que você quer construir um patrimônio, às vezes não, você quer curtir a vida por aí, sem depender de contas fixas.
1: Pessoas que gostam de morar, de se mudar, né, o tempo todo, sejam nos bairros da cidade, mudando para outra cidade, por que não? E aí não quer criar aquela raiz, criar aquele vínculo. Então, é um facilitador o lance do aluguel, por outro lado, como a Estela falou, para quem quer pensar no investimento a médio e longo prazo, deixar para os filhos, enfim, tudo isso. Enfim, a melhor escolha é a sua escolha, aquela que te agrada. Então, espero que a gente tenha ajudado muita gente na hora de comprar ou na hora de alugar um imóvel.
2: É isso, esse foi o nosso Dinheiro TMC de hoje, que falou especialmente sobre moradia. A gente se encontra na próxima semana.
1: Um abraço, até lá.
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11: 3 da manhã, bom dia!

A Polícia Federal apreendeu $49 mil nesta quinta-feira na nona fase da Operação Compliance Zero, que teve como alvo o senador Jax Wagner, do PT da Bahia. A investigação aponta que Wagner teria recebido 3 milhões e meio de reais em um apartamento em Salvador como contrapartida por um suposto favor ao Banco Master. Os valores e o imóvel são tratados como vantagens indevidas, ou seja, benefícios recebidos em troca de atos ligados ao cargo. O foco central da operação recai sobre a relação entre Jax Wagner e o ex-banqueiro Augusto Lima, dono do Banco Pleno, e apontado pela investigação como aliado estratégico de Daniel Vorcaro, dono do Banco Master. Augusto Lima seria o principal interlocutor de Jax Wagner, que é líder do governo no Senado, para negociar as vantagens. Wagner negou ter recebido vantagens indevidas do esquema do Banco Master e diz que o presidente Luiz Inácio Lula da Silva prestou solidariedade em um telefonema. Segundo o senador, o dinheiro encontrado em seus endereços pela Polícia Federal diz respeito a diárias de viagens recebidas do Senado, destacando que os valores estavam em envelopes com timbres oficiais e foram devidamente declarados. E a Justiça de São Paulo tornou Deolane Bezerra ré por organização criminosa e lavagem de dinheiro ligadas ao PCC. A decisão abrange outras 4 pessoas, entre eles o líder do PCC, Marcos William Herbas Camacho, conhecido como Marcola. Segundo a denúncia, valores ilícitos vindos de uma empresa de transportes eram depositados em benefício de Deolane Bezerra e outros 2 indivíduos. A influenciadora e advogada está presa em Tupi Paulista, no interior de São Paulo, desde o dia 21 de maio. E a Polícia Civil do Distrito Federal pediu autorização do ministro do Supremo, Alexandre de Moraes, para tomar o depoimento do ex-presidente Jair Bolsonaro no inquérito sobre a arma de fogo apreendida em uma blitz no começo da semana. A pistola registrada em seu nome estava num carro de um militar do Gabinete de Segurança Institucional, o GSI, que atua na segurança do ex-presidente. Apesar de ter documentação regular, a pistola foi apreendida porque o certificado de registro de arma não estava no veículo. Lembrando que Jair Bolsonaro cumpre pena de 27 anos e 3 meses de prisão por tentativa de golpe de Estado. E um incêndio atingiu cerca de 150 casas na comunidade de Paraisópolis, na zona sul de São Paulo, na última madrugada. Para controlar as chamas, o Corpo de Bombeiros enviou 12 caminhões e 38 agentes ao local. Não houve vítimas. A causa do incêndio é investigada pelas autoridades. As famílias afetadas foram encaminhadas a abrigos que vão receber apoio da prefeitura. Nos destaques internacionais, um tiroteio provocou correria hoje na Times Square, a praça mais movimentada de Nova York. A polícia foi acionada e encontrou um homem efetuando disparos. Ele foi preso e a arma apreendida. Ninguém ficou ferido. A identidade do homem não foi revelada e a motivação dos tiros ainda é investigada. O presidente Donald Trump disse nesta quinta-feira que o governo americano não pretende desembolsar os $300 bilhões, ou cerca de R$1,5 trilhão, mencionados no acordo de paz assinado pelo Irã no dia anterior. O valor aparece em uma cláusula do acordo que prevê a criação de um programa de reconstrução e desenvolvimento econômico para o país do Oriente Médio. Numa publicação na rede social Truth Social, Trump negou que os recursos sairiam dos cofres dos Estados Unidos. O texto de acordo, no entanto, estabelece que Washington deve pagar com parceiros regionais para elaborar um plano de investimento de, no mínimo, esse valor, mas sem considerar detalhes a origem do recurso. No esporte, a Suíça confirmou o favoritismo e venceu a Bósnia por 4-1 no Los Angeles Stadium, na Califórnia, pela segunda rodada do Grupo B da Copa do Mundo de 2026. Com o triunfo, os suíços chegaram a 3 pontos e assumiram a liderança da chave, enquanto os bósnios, com apenas 1 ponto, permanecem na última colocação. Já em Atlanta, a República Tcheca e a África do Sul empataram em 1-1 pelo Grupo A, em um dos jogos de menos nível técnico deste Mundial.
Os dois times obtiveram seus primeiros pontos cada e continuaram atrás de México e Coreia do Sul. Três horas, seis minutos pelo horário de Brasília. Muito bom dia a você que sintoniza a TMC. Vamos agora ao seu programa favorito. Eu tô falando do Sobremesa. O programa teve como convidado o Arthur Duval, o Mamãe Falei. No comando do programa estão eles, Lucas Salles, Marcelo Batista e a Mini Ruth. Fique agora com o Sobremesa. Para comer.

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1: Pra você que tá sintonizado na TMC, sim, Transamérica agora é TMC, quem escuta sabe, seja muito bem-vindo ao Sobremesa, o seu programa favorito, comigo, Lucas Salles, e também com ela, Mini Ruth.
2: Oi, gente, ó, falei que a gente ia voltar hoje, voltamos com tudo, né, Batichinha?
1: É, com tudo não, né, Mini Ruth, estamos ao vivo no nosso canal do YouTube, lá no @ TMC News BR, você vai lá para ver a gente em imagem, você pode comentar, se inscreva no canal, deixa o seu like, separamos as notícias mais importantes do dia e deixamos todas de fora do programa, porque aqui a parada é outra.
2: Já ainda dá pra ver a brusinha do Batista. Gostei da brusinha, você viu, gostou? Batista?
1: E você que nos ouve com seu ouvido pode participar do nosso programinha de meu Deus, basta mandar uma mensagem através do nosso WhatsApp 011 97221 1001. Mande uma mensagem respondendo a enquete do dia, que é qual a pessoa da sua família que é aquela mais jumenta no futebol, que não entende nada de futebol. Sempre tem, né?
3: Mini Ruth, por favor.
2: Eu mesma, né? Eu não entendo, não. Sei o que é impedimento, não sei o que é nada. Eu sei quais são os jogadores solteiros. Que pra mim é o que interessa.
1: Que informação mais inútil.
2: Inclusive, já elegiu o mais bonito, hein?
1: Quem é? Quem
2: Pedro
1: é?
2: Neto. Pedro Neto.
1: Portugal.
2: Portugal.
1: Portugal. Muito bom. E você, Batista, qual é a pessoa da sua família que menos entende de futebol?
4: É, a minha família, eu acho que você não deveria tocar nesse assunto.
1: Por quê?
4: É um assunto triste pra mim.
1: Calma, você tem quatro ex-mulheres. Alguma
2: família. Cara, ele tá com 98 anos. Você acha que a família dele tá viva?
4: Com essa idade não tem mais ninguém.
1: Para, que isso. Bom, olha só, eu quero saber de você. Porque na minha família, esta pessoa sou eu mesmo. Eu não entendo nada de futebol. E se você tiver coragem, manda pra gente no WhatsApp 011 97221 1001. Quero saber quem é a pessoa da sua família que menos entende de futebol. Agora pra você que está sintonizado no seu radinho do carro, ouvindo no seu fone de ouvido, ou até mesmo no computador, seja no trabalho ou em casa, hoje o nosso convidado de honra vai estar batendo um papo magnífico, senhoras e senhores. Ele é ex-deputado estadual pelo estado de São Paulo, também é fundador do partido Missão, também jornalista e youtuber, tem mais de 2 milhões de inscritos no seu canal. Também é um baterista e, diga de passagem, muito bom. Senhoras e senhores, vamos conversar com ele, o Arthur Duval!
5: Eu quero falar igual você, gente. Hoje estou aqui na TMC, nesse programa maravilhoso chamado Sobremesa.
1: Muito obrigado.
5: A gente consiga, hein?
1: Foi muito bom. A gente
4: imposta...
1: A gente imposta um pouco a voz mesmo. É bem normal de rádio, né, Mini Ruth? Você que trabalha muito tempo, sabe?
2: Não, minha voz não, é assim mesmo.
4: A minha também é assim.
1: Ah, então só eu que estou impostando. Na minha voz, peço perdão. Agora vamos lá, Arthur Duval. Primeira pergunta de hoje é com ele, Marcelo Batista.
4: É, o Mamãe Falei, uma conhecida Mamãe Falei. Ô Arthur, é a nossa primeira pergunta sempre para todos os convidados desse programinha: é qual a sua sobremesa preferida?
6: Esse bicho, eu gosto de todas, bicho, mas eu acho que brigadeiro é melhor de todas.
1: Brigadeiro.
6: Ainda por cima é uma coisa bem brasileira, né? Eu acho que brigadeiro é brasileiro, não é?
1: Por um momento eu pensei que você fosse falar torta Kiev, Maluvink, Kutiá.
6: Eu falei igual de todas. Mas eu acho que eu prefiro brigadeiro, cara.
1: Brigadeiro. Um ponto para o brigadeiro aqui no nosso ranking.
4: Sou fã de brigadeiro.
1: Adoro, é o doce brasileiro. Nasceu no Brasil, sabia disso, Mini Ruth?
2: Não sabia não, olha só que chique.
1: Só existe no Brasil. Assim como o Arthur Duval também só existe no Brasil. Ele que adentrou no meio da política e também fez muito sucesso no YouTube com os seus canais, onde ele afrontava, digamos assim, estudantes bem desaforados. É, ô Arthur, você fazia aqueles vídeos na internet, era pra provocar mesmo? Ou você ia com o intuito de mostrar um pouco de incoerência do pessoal, dos estudantes de universidades públicas e também qual era o seu motivo real?
6: Cara, na verdade é o seguinte, é uma combinação dos dois, né? Eu acho que a provocação e a ação, elas trazem atenção pra você. E aí o que você faz com a atenção, eu acho que é a diferença do que a gente vê, inclusive, hoje, do empobrecimento do discurso de pessoas que fazem uma caricatura do que eu fazia antes. Porque quando eu ia, por exemplo, quando alunos invadiam escolas e impediam outros de estudar, ou quando você via, por exemplo, aquelas manifestações sindicais do Dia do Trabalho, ou manifestações contra a prisão do Lula na época, o que que eu fazia? Eu ia lá justamente com um tom provocativo, mas os meus vídeos eram vídeos longos e que contavam uma história. Eu fazia 5, 6, 7 tipos de perguntas diferentes e eu sempre recheava os meus vídeos com muita informação. Então, ó, vai ter provocação, vai ter pergunta polêmica e vai ter informação logo em seguida para você assistir o vídeo e você aprender alguma coisa. Então, muita gente aprendeu, por exemplo, comigo, o que era o FGTS, o que era a bendita da Previdência Social, como que é o nosso regime tributário, tudo assistindo esses meus vídeos, né? O que a gente vê hoje, infelizmente, é que as pessoas pegaram um gatilho de atenção, que é a briga, às vezes até um pouco de violência, e simplesmente esqueceram todo o resto. Então fica o entretenimento pelo entretenimento, fica a polêmica pela polêmica, aí já fica um negócio vazio. É uma coisa que eu sempre falo, eu não sou contra o show na política, eu acho que o show na política faz parte, né? O espetáculo faz parte de você passar uma mensagem. O problema é quando você não tem a mensagem pra passar. Aí você faz o espetáculo e não passa nada. Aí fica só a polarização vazia, né? Então, quem me acompanha há muito tempo e sabe disso, pra cada vídeo de rua que eu fiz, que já era um vídeo recheado de conteúdo, eu fiz pelo menos 10 ou 20 sobre o mesmo tema dentro de casa, vídeos 100% informativos. Então, ó, tô aqui numa escola invadida contra a PEC do teto. Então eu fazia 4, 5, 6 vídeos explicando só o que era a PEC do teto e por que ela era importante. Fiz no mesmo vídeo aqui pergunta sobre o FGTS. O que é o FGTS? O que é 13º? De onde vem? Por que é bom? Por que é ruim? Por que não sei o que lá? Então é um conjunto de fatores que faz com que você tenha, como eu falei, um gatilho de atenção, mas um trabalho sério a ser passado.
1: Interessante. Batista, por favor.
4: Você falou aí de show da política, né? O que, que você achou daquele áudio que vazou agora recentemente? Áudio é
6: comigo mesmo, hein, bicho? Né? Aí chamou o especialista.
4: Áudio que vazou do nosso presidente Lula lá no G7, falando que nunca foi de esquerda.
6: Cara, eu vou te falar uma coisa, eu não acho nem surpreendente isso, as pessoas até se falam, nossa, como assim? Não é surpreendente, porque é o seguinte, o Lula, ele começou a vida política dele, né, baseado em ideologia, baseado em identitarismo, só que a gente tem que lembrar o seguinte, depois que o Lula fundou o PT e participou de diversas eleições, ele entendeu que ser pragmático é o caminho. Tanto que quem é um pouquinho mais velho vai lembrar. O Lula que ganhou a eleição em 2002 não foi o Lula, eu sou revolucionário socialista e vamos implementar o comunismo no Brasil. Não foi. Foi o Lulinha Paz e Amor que escreveu carta pro mercado brasileiro. E quando o Lula ganhou, inclusive, eu não lembro agora, eu acho que foi a Merkel que estava com ele ali e chegou a falar para ele, é engraçado que quando você ganhou, você foi um cara ao centro, né? Foi um jeito bonito de dizer o seguinte, você foi uma pessoa pragmática. O Lula, quando ele ganhou a eleição, isso é muito importante deixar claro, nunca na história do Brasil os bancos tiveram tanto lucro quanto na época que o Lula foi presidente. Os maiores lucros do Itaú, do Bradesco, etc., são nos governos do PT. O governo do PT fez um governo para as elites. Isso é uma coisa muito importante dizer. Ah, o Lula governou para o povo. Não governou para o povo coisa nenhuma. O Lula governou para as elites. Então, o que o Lula entendeu foi o seguinte, meu, eu sou um cara pragmático. E outra coisa que eu vou dizer que é surpreendente também. A maior parte do mundo, inclusive do Brasil, não é nem de direita nem de esquerda. A maior parte das pessoas não ligam para ideologia. As pessoas têm um conjunto de valores que são muito caros a elas, mas elas não necessariamente compram a caixa de bombom completa do que é você ser de direita ou que você é ser de esquerda, né? Eu diria para você o seguinte, no Brasil nós temos mais de 500 deputados. Dos mais de 500 deputados que nós temos no Brasil, quantos se identificam com direita ou com esquerda? Você não conta 100 ali. E todos os outros, os mais de 400, é tudo deputado centrão. É tudo deputado centrão. A maior parte dos partidos do Brasil, vou te dizer, tem hoje candidatos dentro do mesmo partido que vão apoiar Lula, vão apoiar Flávio Bolsonaro, vão apoiar Zema, vão apoiar Renan, vão apoiar... Tem um monte de partido, é a maioria, onde dentro dos seus partidos os candidatos vão apoiar os dois lados.
1: Lembrando que os nossos microfones aqui da TMC estão abertos para o outro lado. Mini Ruth, é com você.
2: Não, e tem deputados também, como o Manuel Gomes, que não sabe nem onde tá, né? Como que você vê a entrada dessa galera na política, por exemplo?
6: Olha, cara, eu vou te dizer que no caso do Manuel Gomes, como ele é uma caricatura muito exacerbada do que é não saber nada, eu não acho que ele vai ganhar eleição, tá? E eu acho que ele serve até como um ponto de denúncia mesmo, de que política deve ser levada a sério. Agora, eu vou dar outro exemplo pra você. 2010, aqui em São Paulo, isso é uma coisa também que destrói esse mito de que, ah, São Paulo vota bem, o problema, sei lá, são os estados do Nordeste, lá. Vamos lá, o deputado mais votado de São Paulo em 2010 foi o Tiririca. E ele continua como deputado até hoje se elegendo por São Paulo. Agora ele vai se eleger por outro estado. Agora, quer ver outro caso emblemático? Vamos falar do Romário? O Romário é um cara que se elegeu com a esquerda, nos últimos segundos, quando não dava mais pra virar, apoiou o impeachment da Dilma. Se elegeu em 2022 apoiando Jair Bolsonaro e hoje já está com o governo do PT. Então, eu sempre digo o seguinte, o problema dessas pessoas, né? E não estou falando de caneta azul, porque eu acho que caneta azul nem vai ganhar. Mas o problema dos políticos genéricos brasileiros não é nem só culpa deles. É culpa da galera que vota errado. Vamos ser sinceros, como é que a gente vota no Romário, sendo que ele não tem ideia nenhuma? O que o Romário fez como senador pro Brasil? Nada, absolutamente nada. Ele é o baixinho que faz gol e comenta a Copa. É isso. O Romário é isso. Você pode gostar dele, você pode não gostar dele, mas o fato é, ele como senador não fez nada pro Brasil.
3: Inclusive... Esse senador aí que o Arthur Duval disse que não fez nada, ele tá nos Estados Unidos.
6: Home office, ganhando. Ele foi lá falar: olha, o meu trabalho aqui nos Estados Unidos não impede de eu continuar minhas atividades de senador. E posso falar uma coisa? Alguém vai deixar de votar nele por causa disso? Não, porque as pessoas sequer cobram. Então, o nosso trabalho aqui, por isso que eu falo, os meus vídeos lá, polêmicos, etc., ele é muito mais um trabalho de conscientização. Pra pessoa, mano, leva a sério o teu voto, irmão. Esse ano aqui você vai votar em dois senadores, tá? São dois, não é nenhum. Você vai votar em dois senadores, mais um deputado federal, mais um deputado estadual, governador e presidente. Irmão, pesquisa um pouquinho. Você não precisa ser um expert. Pesquisa um pouquinho da história do cara que você tá pretendendo votar. É só pesquisar um pouquinho.
4: E Arthur, você hoje, você consegue falar já pra fora de uma bolha ou seu público ainda é muito restrito ainda?
6: Olha, eu vou te dizer, a política por si só, ela é uma bolha. Só que existe uma coisa que é o que nos diferencia, inclusive, de outros grupos. Nós arrumamos briga com um monte de gente. Nós arrumamos briga com o Lula, arrumamos briga com o Bolsonaro, arrumamos briga com o Ministério Público, com a imprensa, com todo mundo. A gente arruma briga com todo mundo. Como é que a gente só cresce? Existe uma coisa que é a diferença entre o caçador de like, o cara que só pensa nisso, quero furar bolha, quero furar bolha, e o cara que tem uma ideia e lidera a galera para uma ideia que ele acha que é certa, independentemente da maré. O que nós fizemos ao longo desses mais de 10 anos de movimento foi entender o que estava acontecendo, ter uma opinião própria e formar uma militância. Essa militância é a principal responsável pra gente furar bolha. Então vou te dizer, geralmente, sei lá, a Dona Maria, que pouco acompanha a política, ela tá preocupada, sei lá, com outra coisa, tá preocupada com Copa, com Big Brother, com o trabalho dela, às vezes, sei lá, ela tem uma padaria, ela tá preocupada em fazer pão, ela vai ser influenciada por uma pessoa, às vezes, da família ou da vizinhança ou o que seja, que é muito engajado com política e que conhece o nosso trabalho. E eu vou te falar uma coisa, cara. A gente gosta muito de falar mal da geração Z, né? Porque a geração Z é muito frágil, não trabalha, não transa. E é verdade, né? A geração Z é a geração que menos transa, que menos relaciona pessoalmente com as outras pessoas. Mas a geração Z é a geração mais curiosa que tem. É a geração que ela não aceita resumo. Então, quando a gente vê, por exemplo, o Partido Missão sendo o partido principal, favorito da geração Z, a gente vê uma tendência de boa de pessoas que são verdadeiramente interessadas por isso. Então, respondendo a tua pergunta, cara, sim, a gente fura bastante bolha e eu sou muito grato pela militância que a gente formou e faz esse papel.
3: Arthur, você acabou de citar que já comprou briga com Lula e que agora tem comprado briga com Bolsonaro.
6: Sim.
3: Mas me fez lembrar de uma situação que você já teve foto com o Eduardo Bolsonaro, inclusive, que eu acho que com arma.
6: Sim.
3: O que aconteceu de lá pra cá? Porque vocês já estiveram juntos num determinado momento e hoje, no seu canal, você lançou um vídeo falando sobre os arquivos do Vorkaro e cita também o Flávio Bolsonaro. O que aconteceu de lá pra cá?
6: Bom, vamos lá. A gente nunca achou que o Jair Bolsonaro fosse um bom político, mesmo porque ele tem um histórico de mais de 28 anos como deputado, onde ele foi um deputado corporativista rachador, né? O Flávio é a mesma coisa. A gente tem que lembrar que o Flávio Bolsonaro e o Eduardo Bolsonaro, isso é factual, tá? Inclusive, quem discordar pode me processar, eles foram funcionários fantasmas do Roberto Jefferson. Então, eles sempre foram corporativistas. Em 2018, quando o segundo turno ficou entre Haddad e Jair Bolsonaro, o Jair Bolsonaro deu excelentes sinalizações. Ele chamou o Paulo Guedes, na época, que era um economista de mercado, chamou o Sérgio Moro, que era um homem ali ligado ao combate à corrupção, chamou os militares sérios, representados pelo Mourão. Então, ele fez alianças bacanas e a gente falou, pô, talvez seja um caminho. Isso foi em outubro de 2018. Depois do primeiro turno, a gente apoiou ele pro segundo turno. Em janeiro de 2019, a gente já viu que ele não era o caminho. Ele mesmo enxugou a reforma da Previdência que precisava fazer. Em maio, a gente começou a ver que ele estava fazendo manifestações, querendo fechar Congresso, querendo fechar STF. E depois ele traiu todas as pautas da direita. O Jair Bolsonaro, eu quero lembrar para todo mundo que tá ouvindo aqui, foi responsável por devolver o poder ao Lula. Foi quem indicou o Cássio Nunes no STF que devolveu a elegibilidade do Lula. O Jair Bolsonaro, olha só, ele pegou uma emenda do Freixo, do PSOL, que transformava, né, o pacote anticrime do Moro, que era uma coisa bacana, em limitação de delação premiada e criação de juiz de garantias, privilegiando os corruptos, e sancionou unilateralmente, né? Então, o Jair Bolsonaro, ao longo do governo dele, ele traiu todas as pautas da direita. Por isso, inclusive, que não conseguiu se eleger em 22. Não diz, ah, teve fraude na urna. Não teve fraude na urna, coisa nenhuma, gente. Basta você sair e perguntar quantas pessoas você conhece que não votavam no Lula, mas em 2022 falaram, olha, cara, o Bolsonaro é tão ruim que eu vou votar no lixo do Lula. Agora, quantas pessoas você conhece o contrário, que votavam no Lula e falaram, não, esse ano eu vou votar em Flávio Bolsonaro? Não tem. Os caras conseguiram perder o próprio público, né? Então, e aí depois tentou fazer aquela palhaçada lá
4: agora, de 22. Arthur, agora vamos supor o seguinte, o Renan,
6: sim,
4: o pré-candidato à presidência do seu partido, se ele fosse convidado pelo Flávio para ser vice, você apoiaria ou não?
6: Mas tipo, de jeito nenhum.
4: Tipo o que a gente viu aí que gritou Lula! Depois, hein, Cê?
6: De jeito nenhum. Na verdade é o seguinte, a gente recebe vários convites ao longo desses 10 anos para se aliar a outros projetos, e outros projetos que eram inclusive maiores do que o MBL. Durante muitos anos a gente recebeu esses convites e a gente nunca fez isso. A gente nunca abriu mão daquilo que a gente acredita, independentemente da popularidade. Eu quero lembrar o seguinte, quando a gente teve que apoiar PEC do teto, reforma trabalhista, né, reforma da Previdência, tanto do Temer quanto do Bolsonaro, que foram reformas impopulares, a gente foi lá falar que não era pra fazer isso. Quer ver outro exemplo agora? A lei da misoginia, né? Todo mundo da direita falando mal dessa lei. Aí o Flávio Bolsonaro vai lá e vota a favor, porque senão o PT ia bater demais. Nós mantivemos nossa postura. Nós fomos lá falando, não, nós somos contra isso. Isso aqui é um absurdo. Então, independentemente da popularidade de um projeto, a gente segue o que a gente acha certo. E é isso, que essa coerência fez com que a gente sobrevivesse e crescesse ao longo desse tempo.
3: E por que você é contra a lei da misoginia?
6: Porque, eu vou te falar uma coisa, cara. A definição de misoginia, inclusive na letra da lei, que inclusive já foi modificada, a lei original, ela já era ruim, né, que era discriminação, eu não lembro exatamente a definição, mas agora tinha algo assim, mas ela mudou, ela tentou afunilar e ficar um pouco mais objetiva, mas ainda assim tá perigosa, porque ela diz o seguinte: você tem que punir penal. Então nós estamos falando de punir em termos penais, não em termos cíveis. Não é que, ah, você desrespeitou a mulher, você vai pagar uma indenização, não é isso.
4: Você equipara ao racismo.
6: E está se colocando isso na mesma prateleira da discriminação por cor. Ou seja, se você chamar um negro de macaco, é a mesma coisa, tem o mesmo peso que se você, e aí vem a letra da lei, desrespeitar uma mulher, desrespeitar a dignidade da mulher por ser mulher. A questão é, o que é desrespeitar a dignidade da mulher? O que é isso? Porque, por exemplo, se eu der a seguinte opinião, olha, eu acho que mulheres são menos aptas à atividade política. Você pode concordar ou discordar dessa opinião. Você pode falar, cara, sua opinião é uma opinião idiota. Ok, mas isso é uma opinião criminosa? A ponto de eu ser equiparado a quem chama negros de macacos, por exemplo?
3: Eu acho que a questão é quando a gente propaga essa ideia como um discurso, como um pensamento,
4: mas,
3: como uma
4: por opinião. Exemplo, por exemplo, o Romário, por exemplo, a declaração que ele deu recentemente lá com a Bárbara Coelho, que ele falou, se a gente pegar pessoas que não entendem nada de futebol como você, sim, falou pra mulher, ele poderia, de repente...
6: É. Vamos lá, o Romário ele foi extremamente grosseiro naquela fala. Ele foi um cara grosseiro. Eu acho que isso é uma coisa que as pessoas têm que entender. Quando você é contra a especificidade da lei em termos de criminalizar uma coisa, não significa que você é a favor daquela coisa. Então vamos lá. Sim. A grosseria, ela é algo desejável? Não, não é desejável. A gente não quer que as pessoas sejam grossas uma com a outra. Agora, você não pode criminalizar a grosseria.
4: Sim.
6: Porque se eu chegar e for um babaca aqui, assim, são mó idiotas e sair fora. Não,
4: junta, tem que ser preso por isso. Ali da turminha, né?
6: Exatamente. Então, nesse caso da misoginia, será que isso não caberia? E eu tô falando isso porque quando saiu a reportagem, quando saiu a lei original, cada pessoa interpretou de um jeito. Eu lembro que a reportagem do Fantástico começa com uma frase que eu vou lembrar exatamente qual que era, mas que não era o que a autora original do projeto de lei queria dizer. Eu não lembro agora, é só pegar a reportagem do Fantástico, mas eu lembro que era o seguinte. Ele falou, ah, lembrei, a reportagem do Fantástico começava assim: você já ouviu um homem chegar pra uma mulher e falar, ai, você tá muito irritadinha? só por ela ser mulher, peraí. Aí a autora da lei falou assim, não, peraí, cara, mas também não é isso. Posso falar que a mulher pode estar irritada, né? Ou seja, a letra da lei está confusa.
4: Chamar de gostosa, por exemplo.
6: Exatamente, né? E aí?
2: Ai, eu fico feliz quando me chama de gostosa.
3: Então, só quero deixar bem claro para quem tá ouvindo e ainda não entendeu qual é a posição do Arthur. Arthur, você me corrija se eu estiver equivocado.
6: Sim.
3: Você acredita numa lei que possa ajudar a impedir que atos machistas, quando os homens tratam mal as mulheres e discriminam, e não só isso, quando tem alto... cometem crimes, então eles têm que pagar por isso. Qualquer homem que comete crime com a mulher tem que pagar por isso. Isso eu também concordo.
2: Não,
3: com certeza. E é isso que você é. Mas você acha que a lei que propuseram, sim, ela tá confusa? Isso tem, ela as tá palavras confusa que utilizaram,
6: sim,
3: a maneira como ela está sendo orquestrada. Você acha que está confusa, está dando, sim, brecha? Essa
6: está opinião horrorosa. E digo mais: você quer proteger uma mulher de verdade? Vamos fazer o seguinte. Vamos pôr criminosos na cadeia e deixar eles lá? Porque as mesmas pessoas, tipo Tabata Amaral, que ela é relatora, se não me engano, do projeto da misoginia agora na Câmara, porque ele passou no Senado, gente. Então agora ele foi pra Câmara. E na Câmara tem uma nova relatora, que é a Tabata. A Tabata Amaral, que diz ali que protege as mulheres, quando veio o projeto de lei pra aumentar a pena de crime hediondo, ela passou pano junto com os caras, Maria do Rosário, o PSOL, que votaram contra. Então, pera lá, deixa eu entender. Se o cara é um estuprador e hoje ele tem o benefício da saidinha, olha que absurdo, a gente teve casos, eu tô falando casos reais, de estupradores que saíram na saidinha e estupraram outras mulheres. Então, estas pessoas acham que esse cara tem que continuar aproveitando a saidinha. Aí ela vem me dizer agora que ela quer proteger as mulheres com um projeto de lei absolutamente subjetivo? Isso está errado. Você quer ver outra coisa? Quando Kim Kataguiri, deputado da Missão, aprovou uma lei que aumenta a pena para roubo, furto e receptação, por exemplo, de celulares roubados, essas pessoas votaram contra. Então, peraí, deixa eu ver se eu entendi. Você tá fingindo que você quer proteger mulheres porque o discurso é bonito. Sinalizar a virtude é a coisa mais linda. Ai, tô muito preocupado para proteger as mulheres. Agora, na hora de votar para deixar vagabundo na cadeia, você não vota? Então, pera lá. Você quer a maior proteção de uma mulher? Ela sair de um ônibus às 11 horas da noite, que saiu do cursinho, e saber que ela vai poder andar até em casa sem ser assaltada no meio do caminho. Certo. Isso é proteção.
3: Sim.
6: Vamos fazer o seguinte, vamos construir um presídio igual o Secote lá em Salvador e pôr um monte de vagabundo do Comando Vermelho do PCC lá dentro? Aí, beleza.
3: É El Salvador.
6: É o Salvador, isso.
3: Porque pode ser que a pessoa tenha achado que agora em Salvador tem um presídio desse.
4: Bukele.
2: Mas falando em direitos das mulheres, você concorda com a Erika Hilton sendo presidente da Câmara?
6: Olha, eu acho...
2: Da comissão.
6: Eu acho o seguinte, a Erika Hilton, ela chamou as pessoas que não concordam, inclusive mulheres cis, de imbecis. Então, eu não preciso nem dar a minha opinião, porque ela própria se colocou contra as mulheres cis. Então, se você não é uma mulher trans, ela automaticamente te chamou de imbecis. Eu vou te falar uma coisa, se eu, Arthur Duval, dou a mesma declaração que a Erika Hilton e o PL da misoginia já está valendo, eu vou preso. Se eu chego aqui e falar assim, mulheres cis são todas... Se eu chegar aqui e falar assim, todas as mulheres são imbecis, eu saio daqui preso. Então por que que a presidente da Comissão das Mulheres, que é um homem, a Erika Hilton, certo? E eu posso falar isso, segundo o Gilmar Mendes, inclusive, que transitou em julgado uma ação de uma feminista que falou que ela era um homem, eu posso dizer isso, a Erika Hilton é um homem, tá? Por que que ela pode dizer isso? E novamente, eu não quero ser grosseiro. Se a Erika Hilton estivesse aqui, eu não ia usar o pronome errado, porque isso é uma forma de grosseria com essa pessoa. Se a pessoa se identifica como mulher, tudo bem, cara, seja bacana com ela. Agora, a minha oposição à Erika Hilton não vem nem da questão dela ser uma mulher cis ou trans, não é isso. A minha oposição à Erika Hilton significa que as ideias dela estão erradas. As ideias dela partem de preconceitos. É isso.
3: Lembrando que os nossos microfones estão abertos para todos os citados aqui nessa entrevista e a TMC disponibiliza o seu espaço para dar a sua voz.
4: Muito
3: agora,
4: bem.
3: Arthur, uma dúvida. Você disse que o Missão, o partido que você é um dos fundadores,
6: sim,
3: ele é o primeiro partido de direita do Brasil.
6: Sim.
3: Confere?
6: Confere.
3: Perfeito. Agora eu gostaria de saber de você, na sua humilde opinião, qual pauta da esquerda você acha que deveria estar introduzida no Missão? Ou até mesmo uma pauta que você ache muito, sim, válida?
6: Olha, novamente, as pessoas gostam de dividir as coisas entre direita e esquerda. E na verdade a gente não deve ficar comprando essa caixa de bombom com todos os atributos de um ou de outro. Então eu vou dar um exemplo para você de como as coisas são confusas no Brasil. Eu sou a favor, por exemplo, da gente ter um projeto de industrialização nacional, né, onde a gente tem uma indústria forte, para que a gente desenvolva os nossos produtos e a gente possa competir com o resto do mundo. Isso é um projeto de direita ou de esquerda? É confuso dizer, porque o Enéas defendia isso e ele era considerado de direita. O Ciro Gomes defende uma parte desse projeto, não do jeito que a gente acredita, mas ele é considerado de esquerda. O Aldo Rebelo defende algo parecido. Então, eu acho que a gente tem que se desprender muito do que é o rótulo, porque se você for comprar todo rótulo, ser de direita é quase que uma coisa pejorativa no Brasil. As pessoas acham que ser de direita é ser contra casamento gay, é ser, sei lá, contra o aborto e ser super religioso, e às vezes não é isso.
3: Ser de esquerda também, eu acho.
6: As pessoas também acham que ser de esquerda... Ah, então peraí, ser de esquerda é a favor do Lula, é a favor de, sei lá, de crianças também. Trans. Sim. Também não, cara. Eu tenho diversos amigos de esquerda, né, que são mais... A humanidade é complexa. Nós somos pessoas complexas. A gente não pode ficar se resumindo... nessas coisas. E digo mais, tá? A pessoa que vem aqui e apoia todas as suas convicções num pilar ideológico, olha, eu sou de direita porque... Pode ver, essa pessoa é uma pessoa vazia. Se você complicar um pouquinho o debate, se você trouxer uma nuance, o cara se atrapalha. Né? Então, eu acho que assim, a gente tem que apoiar as pautas. E isso não é ser isentão. Eu tenho opinião sobre um monte de coisas. E opiniões polêmicas. A questão é que eu não vou ficar dividindo as coisas em rótulos e simplificando as narrativas, entendeu?
4: E, Arthur, você falou, a gente tá falando de direita e esquerda. Você não acha que a direita tá se pulverizando muito nessa eleição? É Caiado, é Flávia, é Missão. Enquanto a esquerda tá concentrada ali em torno de um único nome para a próxima eleição?
6: É, na verdade, existe um mito de que a esquerda, ela é paz e amor, tá? E não é, tá? A verdade é que essa esquerda se mata. A diferença da direita para a esquerda hoje no Brasil é que, enquanto muitos agentes de esquerda, como por exemplo a Marina Silva, se ajoelharam ao Lula, porque eu vou dar um exemplo para você. Em 2010, se não me engano, em 2014, a Marina Silva chegou a ter 11% das intenções de voto para presidente à esquerda, a revelia do Lula. Sabe o que o Lula fez na época? Começou a movimentar a máquina petista para falar que a Marina Silva era a candidata dos bancos, que ela queria que as pessoas passassem fome para os bancos terem mais lucro. O Ciro Gomes, que chama o Lula de corrupto há décadas já, todos eles, a própria Simone Tebet também, se ajoelharam ao projeto do PT. A gente, a direita, não vai fazer isso com o nome do Bolsonaro. A gente não vai fazer isso. Vamos ser sinceros aqui. O Caiado e o Zema fazem oposição ao Flávio Bolsonaro? Bolsonaro foi visto, tá, visitando o vagabundo do Vorcaro depois dele ter sido preso. Aí o Zema arrisca falar um pouquinho mal, o próprio Partido Novo fala, não fale mal do Flávio. Então pera lá, velho. Na direita está acontecendo algo parecido com a esquerda, que é, as pessoas querem ficar no guarda-chuva do Flávio. Nós não. Nós não vamos fazer isso. Eu vou bater em vagabundo, seja ele de direita ou de esquerda. Então, por isso que eu falo que a Missão é o único partido de direita, porque é o partido que verdadeiramente não passa pano, tá? Pra quando um cara popular, que se diz de direita, começa a provar um monte de coisa de esquerda. Acabou com a Lava Jato, apoia um monte de político do Centrão. Um Ciro Nogueira, envolvido até o pescoço com o escândalo do Vorcaro, ele vem de onde? Ele vem do governo Bolsonaro, cara. Ministro do Bolsonaro. O Bolsonaro deu pro PP todo o Fundeb, que é um dos fundos mais importantes da educação. Pelo amor de Deus, gente.
1: Arthur Duval, senhoras e senhores, está aqui conosco no Sobremesa, o seu programa favorito, e ele não vai fugir da PPP. Arthur, sabe o que é o PPP?
6: Olha, o que eu conheço é parceria público-privada.
1: É. É, a gente tem muito interesse mesmo, uma parceria público-privada, claro, para melhorar a condição de vida da população, tem que se unir mesmo. Mas a PPP aqui é a pergunta problemática e polêmica. Anteriormente eu tinha dito a você, perguntei sobre suas críticas ao Bolsonaro, citei que você inclusive tem uma foto com o Eduardo Bolsonaro, mas eu gostaria de saber agora, na verdadeira aqui... fora desse contexto político, fora do ano, sim, político, saber de você.
6: Sim.
1: Você ainda tem algum contato com a família Bolsonaro? E se não houver, por que e quando você cortou esses laços com a família Bolsonaro? Eu quero entender. Tá. Fizemos a PPP, pergunta problemática e polêmica. Eu quero saber do Arthur Duval. Ele que agora é um crítico ferrenho do bolsonarismo e, claro, do Flávio Bolsonaro, candidato à presidência. Eu quero entender. Porque em um determinado momento... Arthur foi lá e postou uma foto com o Eduardo Bolsonaro e publicaram juntos as fotos. E agora eu quero saber em que momento ocorreu essa briga, essa
3: ruptura na relação entre a Tudval e a família Bolsonaro. Será que eles ainda se falam? Será que a briga foi feia? A gente vai saber isso muito mais daqui a pouquinho, porque antes eu quero saber da nossa enquete do dia, que traz a pergunta: quem da tua família não entende bolhufas de futebol?
2: Ixi, Maria!
3: Vai, você respondeu pelo nosso WhatsApp e o Marcelo Batista vai trazer a resposta. Vai, Batista.
4: É, o WhatsApp é o 97221-1001. Cláudio Neto, minha tia perguntando se o Romário vai jogar nessa Copa. É aquela pessoa que é jumenta de futebol, não entende nada.
3: Coitada, né? Mas ela deve estar vendo o Romário dando entrevista, deve estar achando.
2: Tadinha. Vai, Mini Ruth. O Enzo Ferreira, ele mandou: a minha mãe acha que o clássico é um campeonato especial só para times antigos.
3: Coitadinha. Vai, Batista.
4: O Caio Ribeiro. Será que é o Caioba, rapaz? Minha mãe, ela acha que impedimento é quando o jogador atrapalha o outro de propósito.
3: Coitadinha. Vou te falar, o problema disso é na palavra, dá a entender isso, né? Manda pra gente quem da sua família menos entende de futebol. Manda no WhatsApp 011 97221 1001. Voltemos então. Agora sim, Arthur Duval, por favor, responda a PPP.
6: Cara, dá pra dividir até em três pontos, né? Porque eu vou contar uma coisa pra você. Nessa época, foi 2016 que eu tirei essa foto com o Eduardo e tal. Eu falei, pô, às vezes são pessoas bacanas que você consegue ter uma relação de amizade, de coleguismo. E aí a gente combinou de fazer um vídeo junto sobre uma pauta. Eu fiz o vídeo. Ele cortou, meu vídeo tinha 7 minutos. Ele cortou um trecho de 30 segundos do meu vídeo e mentiu, né? Dizendo que eu queria dizer outra coisa que não o meu vídeo. Então, eu lembro que na época, eu não lembro exatamente a pauta, mas eu lembro se era desarmamento, lembro qual que era. Eu peguei, postei o vídeo no meu canal, ele cortou um trecho de 30 segundos do meu vídeo e postou no Twitter dele falando que eu queria dizer o contrário. Aí eu liguei pra ele e simplesmente me atendeu. Tudo bem. Um ano depois, ele me encontra como deputado, voltamos a conversar. E aí a gente tem um momento onde, em maio de 2019, o Paulo Guedes liga pra gente enquanto ministro e fala: meu, vocês precisam desarticular essa manifestação bolsonarista de maio de 19, porque ela vai atrapalhar, né, a passar a reforma da Previdência, etc, etc. E a gente começa a desarticular, e aí todos eles, inclusive o próprio Eduardo, começam a bater em quem está desarticulando a manifestação, né? Então, na verdade, eu vou pôr esses dois momentos. E a gente reparou que são pessoas que você não consegue sequer apertar a mão e saber que vão cumprir um compromisso. Agora, independentemente disso, né? Eu vou colocar o terceiro momento, que é o momento mais importante, é quando a família Bolsonaro começa a trair todas as pautas, principalmente de combate à corrupção, né? E ali a gente começa a bater publicamente, e aí há uma ruptura total. Então, independentemente da minha mágoa pessoal, dele ter feito isso comigo, que isso já não se faz, o mais importante você pensar o que esses caras fizeram pro país. E o legado bolsonarista, infelizmente, é um legado de destruição da esperança da direita.
2: Olha só!
4: De Arthur Duval, mamãe falou. É o seguinte, a gente colocou o nome de Arthur Duval na barra de buscas do Google, né? Arthur Duval é... E aí o Google sempre dá aquelas sugestões e a gente quer confirmar com você. Mini Ruth.
2: Vamos lá, Arthur Duval é centrão?
6: Não, eu sou de direita e eu sou contra o Jair Bolsonaro. Então as pessoas ficam pejorativamente me chamando de centrão, mas não, eu não sou de centro e nem tenho opiniões modernas.

0: Arthur Duval, é baterista de sertanejo?
1: Não, mas a gente toca de tudo, bicho. Põe aí, se for sertanejo raiz, sertanejo bom mesmo.
0: Evidências.
1: Nick Tinoco, Chitãozinho Chororó, vambora, vamos pra cima.
2: Arthur Duval é calvo?
1: Eu era calvo e aí eu fiz aquela... Aquela... Como é que chama?
0: Transplante?
1: Não, é transplante. Transplante, é porque é do seu próprio cabelo. E aí, ó, consertou, ó.
2: Aí, ó.
0: Olha só. Arthur Duval é galã?
1: Não, pelo amor de Deus, tem mais de 70, maluco. Já viu o galã de... Apesar que tem uns aí, né?
2: Mas Tom Cruise, é, pô. Tom Cruise é baixinho.
1: Não, mas acho que eu sou mais baixo que ele. Acho que o Tom Cruise tem 1,75, não?
2: Não, acho que é mais baixo. Procura aí, procura aí.
1: Eu tenho 1,70. Não existe galã assim, desse tamanho, não.
2: Arthur Duval é playboy?
1: Não, de jeito nenhum, cara.
2: E... Vou confirmar com você. Mini Ruth.
0: Vamos lá, Arthur Duval é centrão?
1: Não, eu sou de direita e eu sou contra o Jair Bolsonaro. Então as pessoas ficam pejorativamente me chamando de centrão, mas não, eu não sou de centro e nem tenho opiniões moderadas. Minha opinião é, eu sou radicalmente a favor das pautas que eu defendo.
2: Arthur Duval é filhinho de mamãe?
1: Eu sou filhinho de mamãe e de papai e tomara que vários brasileiros tenham o privilégio de ter uma família estruturada. É por isso que a gente luta, inclusive.
0: Arthur Duval é fã do Che Guevara?
1: Não, Che Guevara é uma das figuras mais abjetas da história americana.
2: Arthur Duval é brigão? Briguento?
1: Cara, eu acho que eu sou. Eu não vou mentir, não. Eu não sou um cara nervosinho. Eu sou um cara... Minha inteligência emocional é bem afiada. Eu sou um cara sangue frio, mas eu brigo por aquilo que eu acredito, sim.
0: Arthur Duval é baterista de sertanejo?
1: Não, mas a gente toca de tudo, bicho. Põe aí, se for sertanejo raiz, sertanejo bom mesmo.
0: Evidências.
1: Nick Tinoco, Chitãozinho Chororó, vambora, vamos pra cima.
2: Arthur Duval é calvo?
1: Eu era calvo e aí eu fiz aquela... Aquela... Como é que chama?
0: Transplante?
1: Não, transplante, é porque é do seu próprio cabelo. E aí, ó, consertou, ó.
2: Aí, ó.
0: Olha só. Arthur Duval é galã?
1: Não, pelo amor de Deus, tem mais de 70, maluco. Já viu o galã de... Apesar que tem uns aí, né?
2: Mas Tom Cruise, pô. Tom Cruise é baixinho.
1: Não, mas acho que eu sou mais baixo que ele. Acho que o Tom Cruise tem 1,75, não?
2: Não, acho que é mais baixo. Procura aí, procura aí.
1: Não sei, eu tenho 1,70. Não existe galã assim, desse tamanho, não.
2: Arthur Duval é playboy?
1: Não, de jeito nenhum, cara. E, inclusive, eu nem sou playboy nem hétero top, tá? Que tentam me vincular disso daí. Não sou nem playboy nem hétero top.
0: Tá? Arthur Duval é rico?
1: Não, não sou rico. Eu sou rico de... Não de dinheiro. Sou rico de saúde, de amizades, de família. A minha vida eu não posso reclamar de nada, mas eu não sou rico, não.
2: Olha só, o Tom Cruise tem 1,70 também. Ah. Arthur Duval é do funk?
1: De jeito nenhum, cara. Eu tô... ainda mais hoje que o funk é basicamente um braço de apologia ao crime organizado, não é mesmo?
0: Arthur Duval é contra pagar impostos?
1: Depende. Eu sou contra pagar impostos abusivos. Eu sou contra a forma como a gente paga impostos. Eu acho que não existe sociedade sem imposto. É uma coisa infantil você vir aqui e falar, não quero pagar imposto nenhum. Tá, e aí você vai ver sociedade como. Só que da forma como a gente paga tá errado. Inclusive, já deixo aqui uma pitadinha técnica. O imposto mais justo a ser pago é o imposto de renda. Quem ganha mais, paga mais. O imposto mais injusto de ser pago é justamente o que a gente paga aqui, que é no produto e serviço. Porque aí você, além de criar impostos em cascata, porque você, na linha de produção, vai pagando imposto em todas as etapas, como também os mais pobres, proporcionalmente, pagam mais impostos do que os mais ricos.
2: E para terminar, Arthur Duval, é um homem triste porque a Ucrânia não foi para a Copa?
1: Olha, cara, bela pergunta. Sou. Eu acho que a Ucrânia tinha que estar em tudo.
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4: Arthur, a gente estava falando agora sobre impostos, que você acha que você é a favor de alguns, outros não.
1: Sim.
4: E uma vez você disse que se fosse por você, se dependesse de você, você rasgaria a CLT.
1: Sim.
4: Você poderia me explicar, por favor?
1: Vamos lá.
4: Como seria o mundo se não existisse os direitos trabalhistas, ou até mesmo por que que você acredita nessa melhoria a partir do momento que não exista os direitos trabalhistas?
1: Na verdade, o mundo já é assim, né? A CLT só existe no Brasil e a gente não vê os trabalhadores migrando pro Brasil para se sentirem protegidos pela CLT. O que a gente vê são os trabalhadores brasileiros ou fugindo daqui, né? Fugindo da CLT para ir trabalhar em outros lugares, ou trabalhando no Brasil fora da CLT. Nós temos metade dos trabalhadores fora da CLT. A metade da força de trabalho brasileira está na informalidade porque a CLT é um lixo. A CLT trava o jeito como você vai trabalhar. Vou dar exemplos aqui. Vamos dar o exemplo mais claro, que é o exemplo do FGTS. O FGTS não é um direito. O FGTS é um imposto. O FGTS é, o governo pega o seu... presta atenção. FGTS não é dinheiro do patrão. FGTS

0: FGTS é dinheiro do trabalhador. Ele tira o dinheiro do trabalhador, não devolve, e quando devolve, devolve menos do que a inflação. Isso é imposto, cara. Eu tiro 100 reais do teu bolso. Daqui um ano, esses 100 reais deveriam ter virado 110. Eu te devolvo 103. Eu te roubei 7 reais, brother. É isso que é o FGTS. Isso é um dos exemplos. Ah, então quer acabar com o FGTS? Quero. O FGTS tem que ser depositado diretamente na conta do trabalhador. Quer ver outra coisa? Vamos falar de 13º? 13º não é um salário a mais, gente. 13º é 1/12 a menos todo mês. É uma conta simples. Tá? Então por que você não recebe 1/12 todo mês a mais? Pronto. Quer ver outra coisa? Vamos pegar, por exemplo, horário de trabalho. Você é um profissional de TI. Tem vezes que você vai ter que trabalhar domingo de manhã. Tem vezes que você vai trabalhar terça, 2 horas da madrugada. Não, você não consegue ser contratado assim porque a CLT te trava. Então, a CLT no Brasil é um lixo. Como que a gente deveria regular nossas relações de trabalho? Como o mundo regula? Número 1, salário mínimo por hora. Regulação de remuneração por hora, número 1. Número 2, regulação de jornada. Você não pode trabalhar, sei lá, 24 horas por dia sem folga. Não, você tem que ter uma regulação de jornada e uma regulação de folga mínima. É isso. O mundo inteiro faz contrato de trabalho. O Brasil faz CLT. Resultado, as melhores mentes do Brasil vão para fora e quem tá aqui dentro ainda escolhe sair da CLT.
1: E aproveitando só pra gente terminar, é escala 6x1,
0: sim,
1: né? Você é contra, a favor. E essa retirada do caráter de urgência da votação, você acha que foi uma jogada política?
0: Claro, gente, escutem só. O governo Lula não vai magicamente tirar um dia de trabalho seu, te dar um dia de folga e manter o seu salário. Isso não existe. Ah, então você é a favor da escala 6x1? Não. Escala 6x1 é uma porcaria. É uma merda. Escala 6x1 é horrorosa. Dito isso, como você acaba com a escala 6x1? Com concorrência, com indústria, com trabalho, com qualificação. É assim que você acaba com a 6x1. Não com uma PEC mágica da Erika Hilton, que é uma fantasia que viaja que a gente vai conseguir terminar com ela, porque nós não vamos. Eu vou dar um exemplo pra você. Uma pessoa que trabalha até 50 horas semanais, isso é dado de pesquisa, tá? Ela, a partir das 50 horas, ela começa a cair sua produtividade. O mundo, então, regula para você ter menos de 50 horas semanais de trabalho. 48, 46. No Brasil já é 44. Tudo bem. Eu tenho duas opções. A primeira opção é te falar real. A segunda opção é você ser populista. Vamos supor que você tem uma loja no Brás. A sua loja abre de segunda a sábado. É você e mais um funcionário. Aí proíbem a escala 6x1, proíbem 44 horas semanais. Você só tem duas opções. Um, você manda o teu funcionário embora e contrata outro na informalidade, que ele vai trabalhar o dia que esse formal não vai trabalhar. 2, você fecha a tua loja no sábado e aí os grandões vão gostar, as lojas do shopping que tem dezenas de funcionários vão gostar, porque é menos concorrência naquele dia. Ou 3, você quebra. Porque o empresário brasileiro, isso também não é da minha cabeça, isso é dado do Sebrae. O empresário brasileiro ganha em média 5 mil reais, tá? Quando você fala de empresário, não tô falando do dono do Pão de Açúcar. Tô falando de você que tem uma padaria, você que tem uma lojinha de roupa, você que tem uma mercearia, você que tem uma quitanda. Você ganha em média 5, 6, 7 mil reais. Você não tem margem para contratar mais gente. Quem tem? O grande. Então, o fim da escala 6x1, desta forma, privilegia as multinacionais e atrapalha o pequeno empresário, irmão. É uma realidade que nem a galera que se diz de direita, a galera do PL, vai falar isso para você. Mas é a realidade. Quer acabar com a escala 6x1? Traga indústria, qualifique a mão de obra e modernize a CLT. É isso.
2: Palavras de Arthur Duval, senhoras e senhores. Por favor, Batista.
3: Oi.
2: Quando a gente disse que o Arthur Duval estaria entre nós, algumas pessoas ficaram bem animadas, não?
3: Bem animadas.
2: E mandaram até mensagem pra gente. Inclusive, uma dessas mensagens foi em relação aos vídeos que o Arthur Duval já participou. Minigut, você já viu ele contra 20 outras personalidades?
4: Ai, eu já vi.
2: Sim. Esses vídeos são maravilhosos. 30
3: contra 1.
2: Foi babado. Eu vi uns que é 20 contra 1.
1: Não, mas o mais famoso é 30 contra 1.
2: Você participou de muito. Né?
0: Participei acho de 3 ou 4.
1: Ele é um especialista. Então nós vamos perguntar aqui para o Arthur a opinião dele, quem venceria esses debates. Ele que é um especialista no 30 contra 1. Mini Ruth, pode fazer o primeiro.
4: Um caminhão versus 30 bolsonaristas.
0: Nossa, com certeza o caminhão ganharia. Vencer bolsonarista é a coisa mais simples do mundo, velho.
1: Um CLT versus 30 esquerdistas.
0: Com certeza o CLT, velho, porque o CLT tem a experiência e ele tá tentando fugir dessa regulação horrorosa.
4: Uma conta de bar contra 30 feministas.
0: Nossa, essa é boa, hein? Não sei, quem está ganhando nessa é o Caio Castro.
1: Ah, é? Você é Tim? É Tim Caio Castro, você?
0: Eu não, eu sou meio escroto, né, galera? Fala, você é escrotão, mas eu sou ainda moda antiga.
2: Você
0: eu busco
2: é
0: em casa, levo em casa, pago conta, fico gadeando. Porque tá, eu acho que a mulher tem que ser conquistada. Deixa eu
2: falar, a nomenclatura disso pros dias atuais é beta. Você
0: pode me chamar de beta. Eu sou um gado da mulherada.
2: Gado. Não, mas eu te entendo que eu também sou assim. Mas eu faço só com a minha mulher, tá, Chulo?
1: Entendi. Então, vai. Próximo. Atenção, um Arthur Duval versus 30 ucranianos.
0: Puta, aí eu perco na hora. Se eu vejo uma, eu já fico louco. Imagina 30.
2: Mas você falou ucranianos ou ucranianas?
1: Ucranianas.
4: Ah, ucranianas. Um Neymar versus 30 lesões.
0: Nossa. Pô, ele não tá ganhando nem de uma, né? Tirar de 30.
1: Um Ed Mota versus 30 rolhas.
0: Nossa, descobriu de um bound down. A rolha ganha, cara. A rolha ganha.
4: Um Bolsonaro versus 30 Xandãos.
0: Ah, Xandão não precisa nem de 30. Você pode pôr 30 Bolsonaros contra um Xandão, que o Xandão derrota todos. Porque, infelizmente, pra derrotar esse projeto de ditador, que é o Alexandre Moraes, você precisa de pessoas com coragem. Não um cara que vai lá, ó, isso aqui, se eu puder só me estender, vou lembrar duas coisas pra você, tá? Coisa número 1, 7 de setembro de 2021, Bolsonaro na Paulista. Esse presidente não mais respeitará, tá ok? As decisões do Alexandre Moraes, aí, pô. Pede pra sair, todo mundo é. Dia seguinte, ele liga pro Temer. Ô Temer, resolve aí, por favor, aí, pô. E aí ele faz uma carta pro Xandão, chamando ele de grande jurista e dizendo que são divergências, que ele falou besteira no calor do momento. Esse é o primeiro fato. Fato 2: não, porque o Alexandre de Moraes é babá. Bolsonaro na frente dele, cara a cara. Você não quer ser meu vice aí, pô? Então, seja homem. Eu tenho coragem de vir numa rádio e falar o seguinte, irmão. Eu só vou parar o dia que o Alexandre de Moraes estiver preso ou eu estiver preso. Um dos dois vai estar preso. Ou eu ou o Alexandre de Moraes. Então, ou o Alexandre de Moraes me prende, ou o nosso partido vai chegar ao poder e vai prender o ditador Alexandre de Moraes.
2: Ó, oh, lembrando
1: bateu que... bateu na mesa, hein?
2: Essas são as opiniões de Arthur Duval, o ex-deputado estadual pelo estado de São Paulo, também youtuber e também baterista, senhoras e senhores.
4: A imitação é muito boa, tá ok?
2: É, falar isso. O que mais me impressionou de toda a sua fala foi a imitação do Bolsonaro. Você poderia...
0: Chega.
2: De novo, por favor?
0: Ô, oh, garoto, você aí tá pedindo demais aí, tá ok, pô? Põe uma rachadinha aí na mesa aí que a gente conversa aí, tá ok?
2: Muito bom. Arthur, queria fazer um momento fofoca. Pode Diga. Ser?
0: Manda.
2: Um momento assim, vamos conversar de boa entre mim. Esquece a rádio, ninguém tá ouvindo a gente.
0: Irmão, se tem coisa se vazada, quiser... é comigo mesmo, vai.
1: É. Não, não é coisa. Eu tô vazada, gravando não. Os bastidores.
2: Pior que não, agora pode até tirar o som aí, Cuca. É o seguinte. Pô, você é fundador do Partido Missão.
0: Sim.
2: Tá com a pré-candidatura, a candidatura já do Renan.
0: Sim.
2: Em algum momento, vocês já discordaram, brigaram? Porque você traz muitas opiniões e essas opiniões vão atrair pessoas que concordam, pessoas que Sim. discordam. Mas no seu caso, com o Renan, vocês são amigos, vocês estão há muito, vocês têm uma banda juntos.
0: Sim.
2: Em algum momento já deu treta você?
0: Mas muito. É tipo que assim, o lance é o seguinte, cara. É, quando você se sente parte de uma família... Não é que as discussões não ocorrem, mas as linhas não são cruzadas. E existe uma coisa que é o seguinte, diferentemente de outros projetos, que são agremiações de projetos individuais, ali não tá cada um pensando no seu e de forma mercantil negociando como você vai individualmente ganhar sobre aquela relação. É como uma família mesmo. Nós todos estamos comprometidos com o projeto. Então, é uma coisa até bacana porque você não exige até aquelas formalidades que você tem com quem você é colega. Por exemplo, quando eu encontro o Renan, eu nem falo oi.
2: Sério?
0: Quando encontro o Kim, não tem essa. Oi, tudo bem? E aí, como é? Não tem essa. Ele é meu irmão, cara.
2: Fala.
0: É igual encontrar o Kim, igual encontrar meu pai, igual encontrar... É como se a gente tivesse o tempo todo junto. Eu não mando pra ele, bom dia, Renan, tudo bem? Não tem isso. Quando eu preciso de alguma coisa, eu já mando direto. Ô, meu, fala tal coisa, faz tal coisa. Porque é uma coisa muito forjada através de dificuldades, cara. É como se você tivesse estado numa trincheira durante 10 anos com um cara, apanhando tudo quanto é lugar, e de repente vocês veem um momento de puta, nosso exército tá ganhando. Não existem como eu falei, as formalidades e os ritos de coleguismo. Não existe isso. Né? Então, claro que a gente discorda. O MBL são várias pessoas pensando e cada um da sua forma. Né? Nós temos até jeitos pessoais muito diferentes. Só que a beleza da coisa é que todos nós estamos comprometidos com uma causa. Então, vou dar um exemplo. É que eu e o Renan, a gente é muito parecido. Né? Em termos de comportamento, a gente é ousado, a gente gosta das mesmas coisas. Mas, por exemplo, o irmão do Renan, que é o Alexandre, ele é um cara bem diferente de mim. Né? E a gente se dá super bem. Você pega, por exemplo, sei lá, deixa eu pensar aqui, o Guto, por exemplo. O Guto é bem diferente de mim. E a gente se dá super bem. Então, é uma coisa diferente. E quem chega perto do projeto, quem cruza essa linha de chegar perto e conhecer a gente no pessoal, na convivência, cara, se encanta. Né? Tanto que, como eu falei, ao longo do tempo, cara, a nossa coerência, o nosso jeito de ser tem encantado cada vez mais pessoas.
2: E qual foi a briga mais boba que vocês já tiveram?
0: Cara,
2: foi com mulher?
0: Não. Mesmo porque nesse aspecto, não, a gente tem gosto parecido, sim. Nós dois gostamos de...
1: De ucraniano.
0: A briga mais vezes que eu tive com o Renan, inclusive eu vou zoar ele aqui, ó. Uma vez... uma vez eu tava devendo um dinheiro pra banda, né? A gente foi e fez um... Eu lembro que era um ensaio no estúdio, tinha que pagar.
2: Fizeram uma rachadinha.
0: É, a gente teve que rachar um estúdio de banda. E aí veio um cara me cobrar, um cara lá do MBL me cobrar. Eu peguei e mandei o vídeo do Google. Pô, mano, o cara tá me cobrando aqui, ó. Vai se ferrar, pega da minha reserva, que tinha uma reserva lá, e dei uma zoada. Mano, o Renan, ele tava no dia que ele tava estressadão. Entendi. Entrou na sala putaço, me xingou, bateu na mesa. A banda acabou, isso que lá. E saiu do grupo. Aí deu dois dias e ele voltou, nada a ver, mano.
1: Você se considera da fatia honesta da direita. Você acha que na esquerda também existe essa
0: claro
1: fatia?
0: Que existem. Existe? Claro que existem. Existem muita... Eu conheço deputados, por incrível que pareça, eu conheço deputados que são até do PT e são honestos. Né? É que as pessoas.
2: Se até são
0: daí. Posso dar nomes aqui.
2: Time de piada,
0: sim. Não, mas não é real. Eu vou dar exemplo pra você. Tem um cara que foi deputado comigo, deputado estadual, chamado Paulo Fiorillo. Eu tenho certeza que ele não rouba um centavo. É um cara honesto. Ele está dentro de um projeto criminoso de poder que eu optei? Está. Não porque ele está levando vantagens pessoais, mas porque ele acredita no projeto, infelizmente.
2: Partido né? político não define caráter de ninguém, tá? Isso é bom você lembrar quando você falar, ah, não, mas ele está o partido, ele com certeza é uma pessoa... Não define caráter de ninguém. Todo partido político tem seus representantes e confie naquele que você achar que realmente mereça a sua confiança, o seu Sim. voto. Agora, infelizmente, a gente vem chegando pro final do nosso programinha de meu Deus, mas não sem antes de agradecer a Arthur Duval.
0: Eu que agradeço.
2: E gostaria de saber, inclusive, quais são os próximos passos, porque Arthur, você está inelegível até 2030, se eu não me engano. Sim. Depois de 2030, o que você vai fazer? Você vai querer voltar para esse mundinho da política?
0: Na verdade é o seguinte, eu posso pegar uma liminar e disputar esse ano, tá? A gente tá decidindo ainda o que fazer, porque eu pessoalmente, me sinto muito mais confortável fora do mandato. Quando eu fui disputar o governo em 22, né, você vai disputar o majoritário, você tem mais chance de perder do que ganhar. E eu, sem o mandato na mão, você não tem obrigação, porque eu trabalhava de verdade, cara. Então tinha que ir lá e ficar na sessão, não sei o que lá. Eu, sem o mandato, eu fico muito mais livre pra viajar, pra construir o partido, pra fortalecer as bases, tudo quanto é estado, fazer live a hora que eu quero, vir nesse programa. E é o que eu gosto.
1: Ué, o Romário tá viajando, não sei o que você tá falando isso.
0: Eu posso falar, cara, se eu tivesse nessa escola, eu tava... Né?
2: Então a gente não sabe o que fazer. Ganhando sem delay, tá? Tá ganhando sem chegar, cair na pontinha na hora.
0: Cai na conta na hora. Agora, uma coisa que eu fico feliz é que o fruto do nosso trabalho, ele tá vindo muito maior do que a gente imaginou. Nós temos o partido, né? Muito antes do que a gente imaginou, a gente conseguiu o partido. Vamos disputar nossa eleição. Temos candidatos, pré-candidatos em todos os estados, né? O que foi um trabalhão, cara, de sei lá, pegar a pessoa, cumprir a cota feminina. Vamos, cara, meu, vem pro meu time, não tem fundo, não tem dinheiro, você vai brigar com todo mundo, mas vem pela causa. O cara, beleza. Né? Então... vamos ver, cara. Vamos ver o que vai acontecer depois de outubro.
2: Quantos nomes mais ou menos envolvidos hoje no partido
0: Missão? Tá, bicho, ó, nem sei dizer, mas não. São milhares. São Sim. milhares, são
2: e
0: milhares.
2: E candidatos?
0: É por aí, cara. Eu não vou saber te dizer, mas eu posso te chutar tá. por volta de 2 mil pessoas.
2: Caramba.
0: É muita gente, bicho. Oh, é gente em tudo quanto é lugar do Brasil. O Brasil é enorme, cara. Quando eu fui... Cara, assim, eu nunca tinha viajado o Brasil como eu viajei por conta da política. É impressionante como o Brasil não tem fim, velho.
2: É muito louco, muito louco. Mais louco ainda é pensar que um sobremesa, esse programa, meu Deus, está recebendo nomes da política. E, por favor, Arthur, estendo o nosso convite a Renan, vamos Sim. adorar, sabe? A gente tentou tirar algum podre dele, mas não teve. Só que ele é bravo. Normal. Todo candidato político é bravo.
1: Acabou.
2: Infelizmente acabou e a gente vai ficando por aqui. Um beijo, um queijo.

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3: Muito bom dia, uma ótima sexta-feira para você que sintoniza a TMC. Hoje é dia 19 de junho. Seja muito bem-vindo e muito bem-vinda ao Amanhã TMC. Eu sou o Diego Andrade e eu te faço companhia ao vivo até as 5 da manhã. Aqui no Amanhã TMC você fica por dentro de tudo o que aconteceu de mais importante no noticiário do Brasil e do mundo, além de saber das primeiras notícias que vão impactar a sua sexta-feira. 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Meu muito obrigado a você que sintoniza a TMC. O WhatsApp está aberto para sua participação, manda sua mensagem, comenta sobre as principais notícias aqui do programa no 119-7221-1001. 119-7221-1001. Vamos às principais manchetes do programa de hoje. A Polícia Federal apreendeu $49 mil nesta quinta-feira na nona fase da Operação Compliance Zero, que teve como alvo o senador Jax Wagner, do PT, da Bahia. A investigação aponta que Wagner teria recebido R$3,5 milhões e um apartamento em Salvador como contrapartida por supostos favores ao Banco Master. Os valores e o imóvel são tratados como vantagens indevidas, ou seja, benefícios recebidos em trocas de atos ligados ao cargo. O foco central da operação recai sobre a relação entre Jax Wagner e o ex-banqueiro Augusto Lima, dono do Banco Pleno e apontado pela investigação como aliado estratégico de Daniel Vorcaro, dono do Banco Master. Augusto Lima seria o principal interlocutor de Jax Wagner, que é líder do governo do Senado, para negociar as vantagens. Wagner negou ter recebido vantagens indevidas do esquema do Banco Master e disse que o presidente Luiz Inácio Lula da Silva prestou solidariedade em um telefonema. Segundo o senador, o dinheiro encontrado em seu endereço pela Polícia Federal diz respeito a diárias de viagens recebidas do Senado, destacando que os valores estavam em envelopes com timbre oficial e foram devidamente declarados. E a Justiça de São Paulo tornou Deolane Bezerra ré por organização criminosa e lavagem de dinheiro ligada ao PCC. A decisão abrange outros 4 acusados, entre eles o líder do PCC, Marcos Williams Herbas Camacho, conhecido como Marcola. Segundo a denúncia, valores ilícitos vindos de uma empresa de transportes eram depositados em benefício de Deolane Bezerra e outros 2 investigados. A influenciadora e advogada está presa em Tupi Paulista, no interior de São Paulo, desde o dia 21 de maio. A Polícia Civil do Distrito Federal pediu autorização do ministro do Supremo Tribunal Federal, Alexandre de Moraes, para tornar o depoimento do ex-presidente Jair Bolsonaro no inquérito sobre a arma de fogo apreendida em uma blitz no começo da semana. A pistola, registrada no nome de Bolsonaro, estava no carro de um militar do Gabinete de Segurança Institucional, o GSI, que atua na segurança do ex-presidente. Apesar de ter documentação regular, a pistola foi apreendida porque o certificado de registro de arma de fogo não estava no veículo. Jair Bolsonaro cumpre pena de 27 anos e 3 meses de prisão por tentativa de golpe de Estado. Um incêndio atingiu cerca de 150 casas da comunidade de Paraisópolis, na zona sul de São Paulo, na última madrugada. Para controlar as chamas, o Corpo de Bombeiros enviou 12 caminhões e 38 agentes ao local. Não houve vítimas. A causa do incêndio ainda é investigada pelas autoridades. As famílias afetadas foram encaminhadas a abrigos que vão receber apoio da prefeitura. Nos destaques internacionais, um tiroteio provocou correria hoje na Times Square, a praça mais movimentada de Nova York. A polícia foi acionada e encontrou um homem efetuando os disparos. Ele foi preso e a arma apreendida. Ninguém ficou ferido. A identidade do homem não foi revelada e a motivação dos tiros ainda é investigada. O presidente Donald Trump disse nesta quinta-feira que o governo americano não pretende desembolsar os 300 bilhões de dólares, ou cerca de 1,5 trilhões de reais, mencionados no acordo de paz assinado com o Irã no dia anterior. O valor aparece em uma cláusula do acordo que prevê a criação de um programa de reconstrução e desenvolvimento econômico para o país do Oriente Médio. Numa publicação na rede social True Social, Trump negou que os recursos sairiam dos cofres dos Estados Unidos. O texto do acordo, no entanto, estabelece que Washington deve trabalhar com parceiros regionais para elaborar um plano de investimento de, no mínimo, esse valor, mas sem detalhar as origens dos recursos. E no esporte, a Suíça confirmou o favoritismo e venceu a Bósnia por 4-1 no Los Angeles Stadium, da Califórnia, pela segunda rodada do Grupo B da Copa do Mundo de 2026. Com o triunfo, os suíços chegam a 3 pontos e assumem a liderança da chave, enquanto os bósnios, com apenas 1 ponto, permanecem na última colocação. Já em Atlanta, a República Tcheca e a África do Sul empataram em 1-1 pelo Grupo A, em um dos jogos de menor nível técnico deste Mundial. Os dois times obtiveram seus primeiros pontos cada e continuam atrás de México e Coreia do Sul. Vamos à previsão do tempo para todo o país nesta sexta-feira. Em Curitiba, as temperaturas até sobem um pouquinho, mas o frio segue forte. Sai um solzinho durante o dia, mas as máximas não passam dos 19 graus, com mínimas de 8 graus. E olha, a situação é bem parecida aqui na capital paulista. Sol com poucas nuvens no céu durante o dia e céu aberto à noite. Quanto às temperaturas, caem bastante. Máximas de 24 e mínimas de 9 graus. No Rio de Janeiro, céu aberto também. Não chove, mas também não deve esquentar muito. Máximas de 25 e mínimas de 11 graus. Já em BH, deve ter sol o dia todo para dar uma aliviada na friaca, que volta à noite. Máximas de 23 e mínimas de 10 graus. Em Brasília, algumas nuvens no céu vão encobrir o sol, mas as temperaturas durante o dia devem bater os 27 graus. À noite esfria de novo, com mínimas de 13 graus. Já em Recife, não tem inverno, viu? Até caem umas garoas durante o dia, mas as temperaturas ficam bem agradáveis, com mínimas de 22 e máximas de 28 graus. E os avanços das investigações sobre o Banco Master elevou a pressão sobre o senador Jacques Wagner. Em Brasília, aliados do governo já se mobilizam para defender o parlamentar. Os detalhes chegam com o Murilo Hernandes, direto de Brasília.
4: A Operação Compliance Zero da Polícia Federal continua avançando nas investigações sobre suspeitas de irregularidades financeiras, lavagem de dinheiro e operações consideradas atípicas ligadas ao Banco Master e às pessoas próximas da instituição. O avanço das apurações colocou o senador Jacques Wagner no centro da pressão política em Brasília. Diante da repercussão, aliados do governo saíram em defesa do parlamentar. O presidente do Congresso, Davi Alcolumbre, manifestou apoio ao senador.
5: Mas a gente precisa ter a compreensão que esse mantra que todo mundo é culpado até que prove que é inocente está errado no Brasil. Está errado com a história da democracia brasileira, porque todo mundo tem que ser inocente até que prove o contrário. Então, portanto, meu apoio, a minha solidariedade integral a um colega senador da República, e eu tenho a convicção que no decorrer do processo as verdades do senador Jacques Wagner virão à tona e elas serão comprovadas e um dia elas serão julgadas. E é lá nesse dia que a pessoa pode ser condenada ou inocentada.
4: O ministro da Fazenda, Dario Durigan, também declarou confiança em Jacques Wagner e reforçou o apoio durante uma conversa com jornalistas.
6: Eu tenho aqui uma relação institucional e profissional com o líder Jacques Wagner muito boa. Eu confio no Jacques Wagner. e acho que ele vai ter oportunidade e espaço para se defender nesse processo. Eu não conheço detalhes do caso.
4: Os bastidores parlamentares da base tentam evitar novos desgastes para o governo. Segundo o colunista Igor Damasceno, da TMC, já existe uma articulação sobre uma possível saída de Jacques Wagner da liderança do governo no Senado. Apesar disso, o Palácio do Planalto afirma que até o momento não há uma decisão oficial sobre as mudanças no cargo.
3: E para entender quais podem ser os próximos passos da Operação Compliance Zero, a TMC conversou com o advogado criminalista André Lozano. E a gente confere o bate-papo agora.
7: Na verdade, a Polícia Federal ela busca uma série de provas que podem ser conversas em celulares, documentos que comprovam transferências, pode ser dinheiro vivo, como foi achado hoje no caso do Jacques Wagner, e também arquivos de computador que podem ser muito importantes para elucidar os fatos. Hoje, muitas das coisas que as pessoas têm, muitas das provas que são angariadas em investigações, estão nesse aparelhinho aqui pequenininho, no celular. Então as pessoas elas acabam se esquecendo que estão discutindo questões ilegais e falam com uma certa naturalidade sobre as práticas que elas fazem, como aconteceu, por exemplo, com o celular do Daniel Morcaro.
8: Doutor, aqui é Rodrigo Alvarez. Você mencionou aí $55 mil encontrados na casa, no endereço próprio, né? E depois na Bahia, mais €33 mil encontrados também em endereço ligado ao senador Jacques Wagner. A pessoa pode ter dinheiro, né? Não está escrito lá na lei que você não pode ter cash, dinheiro é para ser usado. Mas o que, que isso pode configurar? Como é que um processo vai levar em consideração esse volume que chega perto de R$500 mil mantidos em casa por um senador da República?
7: Rodrigo, como muito bem colocado pelo senhor, as pessoas podem ter dinheiro em casa, isso daí não há nenhum problema. Só que, de fato, existe algo que é razoável e algo que não é razoável. Veja só, se eu estou planejando uma viagem, por exemplo, para os Estados Unidos ou para a Europa, é normal que eu tenha uma certa quantidade de euros ou de dólares para levar comigo nessa viagem para custear despesas. O dólar, essas moedas também muitas vezes elas são utilizadas como investimentos, né, investimentos de segurança. Então, para momentos de instabilidade econômica, se tem uma certa quantidade de euros ou uma certa quantidade de dólares para garantir investimentos. É normal que o euro ou o dólar, que são moedas fortes, se valorizem. Só que isso dentro de um limite de razoabilidade. Antigamente, era comum que as pessoas guardassem o dinheiro, que a gente costumava dizer guardar o dinheiro debaixo do colchão. Hoje, isso não é mais tão natural. As pessoas elas costumam utilizar muito mais o sistema bancário. Lógico, pode-se guardar dinheiro em casa, não há nada de ilegal nisso. Poderia guardar milhões ou até bilhões de dólares ou de reais, se assim desejasse. Só que é estranho. E quando a gente fala de questões relacionadas a corrupção, a lavagem de dinheiro, nós falamos muito do dinheiro em espécie. E por isso, óbvio, o dinheiro que foi encontrado nos endereços ligados ao Jacques Wagner, de forma nenhuma eles provam que o Jacques Wagner está envolvido em algo ilegal. Mas é um indício, é um indicativo de que pode ser que ele esteja envolvido com algo relacionado à corrupção, à lavagem de dinheiro ou até outros delitos. Óbvio, é muito cedo para falar qualquer coisa, para falar, olha, de fato, Jacques Wagner está ou não está envolvido, mas levanta-se suspeitas, até porque nos dias de hoje, dificilmente, nós andamos com muito dinheiro no bolso. A maior parte do nosso dinheiro está nos bancos e todos os pagamentos que fazemos ao longo do dia são feitos via cartão de crédito, cartão de débito ou até mesmo Pix, que são formas muito mais seguras. Quando se tem o dinheiro vivo, muitas vezes é porque esse dinheiro, de alguma forma, não pode ser declarado, porque possui uma proveniência ilegal. Então, de fato, é suspeito ainda que não haja nada que nesse momento que possa determinar que, de fato, Jacques Wagner praticou algum crime. 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
3: A Polícia Civil de Minas Gerais indiciou Henrique Vorcaro, pai de Daniel Vorcaro, dono do Banco Master, pelos crimes de fraude, execução, estelionato e lavagem de dinheiro. Quem traz mais informações direto de BH é o nosso repórter Júnior de Castro.
9: O caso envolvendo Henrique Vorcaro não tem relação direta com a investigação que levou à prisão dele em maio, mas envolve uma disputa judicial sobre uma dívida milionária. Segundo a polícia, 3 imóveis em Arraial da Ajuda, avaliados em cerca de 38 milhões de reais, já estavam penhorados para garantir o pagamento de uma dívida de quase 10 milhões de reais com um escritório de advocacia. Mesmo assim, esses mesmos imóveis teriam sido usados em um outro acordo para que quitar débitos diferentes. Ainda de acordo com a investigação, os bens acabaram transferidos para um fundo por 16 milhões de reais, enquanto a dívida original continuou sem pagamento. A Polícia Civil afirma que houve uma articulação para esconder o patrimônio e dificultar a cobrança judicial. O indiciamento já foi encaminhado à Justiça, que vai decidir se Henrique Vorcaro vai ser réu. A defesa dele, claro, nega irregularidades e afirma que a acusação é infundada.
3: E um incêndio de grandes proporções atingiu a região da comunidade de Paraisópolis, na zona sul de São Paulo. Cerca de 150 casas foram atingidas e as famílias estão sendo levadas para um abrigo na região. A Luísa Mutoni esteve por lá e acompanhou e conta tudo pra gente.
10: As equipes do Corpo de Bombeiros trabalharam por mais de 4 horas no combate às chamas. O fogo começou por volta de 5h30 da madrugada e rapidamente se alastrou pela comunidade. Agora, o trabalho da perícia vai identificar o que teria causado o fogo. A capitã Caroline Magalhães, porta-voz do Corpo de Bombeiros, conta que uma das maiores dificuldades no trabalho foi o fato de grande parte das residências atingidas ser de madeira.
11: Madeira é um material combustível e é de difícil combate porque ele queima por baixo, ou seja, a gente consegue fazer a extinção superficial, mas tem fogo queimando por baixo e a hora que a gente tira a linha, né, a água dali de cima, vai para outro foco. Aquela chama, aquela parte que está queimando, ela acaba aquecendo e volta a pegar fogo.
10: A dona de casa, Maria Aparecida Silva, mora há 14 anos na comunidade e conta que nunca viu algo parecido. Agora, ela vai precisar recomeçar a vida do zero depois de perder a moradia que demorou uma vida inteira para construir.
12: Eu estava dormindo, acordei com meu marido desesperado, né, me acordando, falando que está pegando fogo. Aí eu saí porque tem uma vielinha e estava atrás do barraco da minha filha. Inclusive, eu nem pensei que ia atingir o meu. Sabe que aí aqui mora eu, minhas duas filhas, um neto, nós perdemos tudo.
10: As famílias atingidas foram levadas para um abrigo na região. A Defesa Civil também ofereceu ajuda humanitária com insumos básicos, como 3 mil litros de água, alimentos e roupas.
3: E a Justiça do Rio decidiu revogar o mandado de prisão expedido contra a mãe do rapper Oruan, que está foragida há 3 meses. Ela havia sido alvo de uma operação por lavagem de dinheiro do Comando Vermelho. O mandado aberto contra o cantor segue valendo. Quem traz os detalhes é o Rafael Alves.
13: A mãe do rapper Oruan, Márcia Gama e Pomoceno, vai cumprir medidas cautelares após ter o mandado de prisão revogado pelo Tribunal de Justiça do Rio. A decisão foi tomada pelos desembargadores da 8ª Câmara Criminal, que entenderam que a ordem de prisão extrapolou os limites legais por não ter sido solicitada pelo Ministério Público. Com a decisão, ela vai passar a usar tornozeleira eletrônica, está proibida de deixar o Rio de Janeiro, deve permanecer em casa durante a noite e comparecer periodicamente à Justiça. Os desembargadores também determinaram que ela não pode frequentar comunidades controladas pelo Comando Vermelho nem visitar o Presídio Federal de Campo Grande, em Mato Grosso do Sul, onde Marcinho VP cumpre pena. Dos 12 réus no processo, ela foi a única beneficiada pela decisão judicial. Para o advogado criminalista Fábio Manuel, a decisão pode abrir precedente para que outros investigados na mesma operação busquem o mesmo entendimento na Justiça.
14: Se cada acusado entender que os motivos da concessão do habeas corpus também se aplicaria ao caso deles, eles podem impetrar um HC extensivo, pedindo a extensão dessa decisão para cada réu que assim impetrar, que assim o quiser.
13: O habeas corpus foi concedido após os magistrados entenderem que o mandado de prisão era ilegal por contrariar o posicionamento do próprio Ministério Público. Segundo a decisão, a manutenção da prisão configuraria constrangimento ilegal. Márcia estava foragida desde março, quando foi alvo de uma operação da Polícia Civil do Rio contra um esquema de lavagem de dinheiro ligado ao Comando Vermelho. Os outros 11 mandados de prisão expedidos na operação permanecem válidos, inclusive os que têm como alvos Marcinho VP e o próprio rapper Oruan. A investigação da Polícia Civil apontou a atuação de integrantes e colaboradores da facção criminosa em um esquema de lavagem de dinheiro.
3: O mês Junho Violeta é dedicado à conscientização do enfrentamento à violência contra a pessoa idosa. Em Minas Gerais, uma instituição de longa permanência foi fechada e outra interditada por irregularidades. A repórter Mariana Reis tem os detalhes.
15: O Supremo Tribunal Federal...
16: O número de denúncias de violência contra idosos aumentou 30% nos primeiros 4 meses desse ano em relação ao mesmo período de 2025. Foram 75.701 registros no Disque 100 no primeiro quadrimestre desse ano, contra 58.297 no anterior, segundo dados do Ministério dos Direitos Humanos. Em Minas Gerais, de janeiro a junho, quase 1.500 idosos registraram queixa como vítimas de crimes e violações de direitos por meio de outro canal, o 181, Disque Denúncia Unificado. Uma média mensal de 224 registros, sendo 55 deles em Belo Horizonte. O superintendente da Secretaria de Estado de Justiça e Segurança Pública de Minas, Bernardo Naves, destaca os crimes mais comuns.
17: Normalmente são as denúncias de maus tratos ou de crimes econômicos contra o idoso, né? Infelizmente ele fica mais vulnerável em relação às questões de crimes financeiros.
16: Ao longo do Junho Violeta, mês dedicado ao enfrentamento à violência contra a pessoa idosa, as forças de segurança do Estado estão empenhadas em intensificar vistorias em instituições de longa permanência. Segundo a promotora de justiça Érica Ribeiro, a capital mineira tem cerca de 300 casas de repouso, sendo que 10% delas estão em situações precárias.
18: Sem alvará da vigilância sanitária, sem o auto de vistoria do corpo de bombeiros, sem alvará de funcionamento, algumas instituições clandestinas, algumas instituições em que a vigilância sanitária tem percebido situações muito complexas e dificuldades e deficiências muito graves na questão da alimentação, do cuidado, da infraestrutura da instituição. Essas instituições têm muito problema com acessibilidade, apesar de estarem acolhendo pessoas com mobilidade reduzida.
3: O Supremo Tribunal Federal anulou o julgamento que absolveu o empresário acusado de estuprar a influenciadora digital Mari Ferrer. Quem conta é o Brian Valêncio.
19: O Supremo Tribunal Federal decidiu anular a absolvição do empresário André de Camargo Aranha, acusado de estuprar a influencer Mari Ferrer. Essa anulação aconteceu devido à forma com que o juiz e o Ministério Público conduziram o depoimento da vítima em 2021. De acordo com o relator, ministro Alexandre de Moraes, houve violações dos direitos fundamentais das vítimas e também constrangimento ilegal contra a influencer.
20: Estou analisando que o juiz, efetivamente, na sua decisão, dentro dos princípios do livre convencimento do juiz, analisou o depoimento da vítima e afastou o depoimento da vítima, que em crimes sexuais tem um valor importante. E esse depoimento foi feito com violação aos direitos fundamentais. Ou seja, aquele relato, a partir de humilhação feita, o juiz recebe essa prova e analisa essa prova. A prova ilícita não pode fundamentar uma decisão judicial, pois a versão da vítima deixa dúvidas que não lograram ser dirimidas. Lógico, o ministro Fux foi muito atento. Não deixava ela falar. Um depoimento mediante humilhação.
19: Um dos votos mais contundentes foi da ministra Carmen Lúcia, que afirmou que Mari Ferrer sofreu violência tanto do réu quanto do judiciário apenas por ser mulher.
2: Essa sociedade tão machista, sexista, cruel, em grande parte com as mulheres, e em todas as circunstâncias, aqui nós estamos vendo num espaço que não seria sequer pensável que isso pudesse acontecer como aconteceu. Nós somos nós mulheres culpadas por ser mulher e condenadas porque somos o que somos e gostamos de ser. Estes casos são graves porque, como a pessoa já traz, quando vai lidar numa determinada situação, com este preconceito, sua atuação acaba sendo inteiramente contaminada por isto. O que se tem é que este é um caso que chama atenção exatamente por uma conduta absolutamente inconstitucional, ilegal e imoral desse juiz.
19: Com a decisão tomada, agora o processo volta para a fase de instrução no Judiciário de Santa Catarina. Com isso, todas as etapas estão anuladas e recomeçam do zero, inclusive a coleta de provas e do depoimento da vítima.
3: Faixa citando projetos sociais ligados ao deputado estadual Val Ceasa e ao ex-vereador Ulisses Marins foram encontradas dentro do Complexo de Israel, no Rio de Janeiro. O endereço é ligado ao Terceiro Comando Puro, a segunda maior facção criminosa do estado. A repórter Érica Levigardi traz os detalhes.
21: Depois da investigação que apontou a presença do Comando Vermelho na Assembleia Legislativa do Rio, o Ministério Público investiga agora uma possível ligação do Terceiro Comando Puro com a casa. O deputado estadual Val Ceasa foi alvo de busca e apreensão nesta quinta-feira, suspeito de tentar interferir em uma operação que previa a demolição de um resort atribuído ao tráfico no Complexo de Israel, na zona norte do Rio. Segundo o MP, o imóvel seria ligado a Álvaro Malaquias e Santa Rosa, o peixão apontado como chefe do TCP. A investigação indica que em dezembro de 2023, Val Ceasa e o então vereador Ulisses Marins procuraram o comandante do batalhão da área para pedir informações sobre a operação de demolição. Eles alegaram que tinham projetos sociais ali na área. Após a conversa, uma nova ação policial encontrou alterações nos imóveis investigados. Foram identificadas faixas citando projetos sociais ligados a Val Ceasa, Ulisses Marins e a deputada federal Dani Cunha. Em setembro de 2024, outra operação constatou melhorias e estruturas mantidas no local, como piscina, campo de futebol e lago artificial. O MP afirma que Val Ceasa apresentou contradições ao depor sobre a relação com os projetos na comunidade. A investigação também cita a ligação dele com Michael Johnny Viana de Azevedo, ex-assessor parlamentar na Alerj, indiciado no caso da morte de um criminoso que teria trocado o TCP pelo Comando Vermelho. Ainda segundo o Ministério Público, o deputado teve aumento patrimonial de mais de 1000% em cerca de 2 anos. O órgão aponta que ele declarou patrimônio de R$1 milhão em 2022 e que as movimentações financeiras analisadas ultrapassaram R$13 milhões. A investigação também destaca a votação de Val Ceasa e Ulisses Marins em áreas dominadas pelo TCP. Segundo o MP, 18% dos votos do deputado em 2022 vieram de regiões próximas ao Complexo de Israel, enquanto Ulisses teve votação expressiva em áreas como Vigário Geral, Parada de Lucas e Brás de Pina.

0: A Polícia Rodoviária Federal apreendeu 26 fuzis, 16 pistolas e mais de 5 mil munições em Santa Terezinha de Itaipu, na região oeste do Paraná. Os policiais rodoviários federais abordaram na BR-277 um motorista de 28 anos que conduzia um caminhão com uma carga de insumos para ração animal. O veículo veio da Argentina com destino a Minas Gerais. Durante a fiscalização, os agentes localizaram uma grande quantidade de armas, peças de armas desmontadas e 5.048 munições de diferentes calibres. Todo o material estava escondido dentro da cabine do veículo e um compartimento feito para o transporte de cargas ilícitas. E a CBF confirmou nesta quinta-feira que Neymar vai desfalcar mais uma vez a seleção brasileira na Copa do Mundo de 2026. Em processo de recuperação física, o atacante não vai viajar com a delegação para a Filadélfia, onde o Brasil joga contra o Haiti. Hoje, nesta sexta-feira, Neymar vai ficar em Nova Jersey, base da seleção nos Estados Unidos, para otimizar a fase final do seu processo de recuperação. O craque desembarcou em solo americano em processo de reabilitação por causa de uma lesão muscular na panturrilha direita. Ele se machucou na última partida do Santos, antes da paralisação do Campeonato Brasileiro, devido à Copa do Mundo. E olha, o Brasil ainda pode ser chamado de país do futebol? Para o filósofo e escritor Luiz Felipe Pondé, os resultados recentes da seleção colocam essa certeza em dúvida. Na coluna Sem Dó, ele compara Brasil e Argentina e questiona por que, mesmo enfrentando crises semelhantes, os argentinos parecem estar dentro de campo com mais vontade de vencer que a seleção brasileira, que perdeu ao longo dos anos.
1: Eu imagino que dentro de algum tempo, espero que algum sociólogo, historiador, antropólogo, faça algum estudo aprofundado tentando explicar por que a seleção brasileira entrou em tamanha decadência. São 5 Copas do Mundo em que a participação do Brasil é pífia. É claro que todo esse barulho ao redor da seleção brasileira, terra do futebol, não sei o quê, todo mundo tem medo da camisa canarinho e tal, é claro que isso tudo cria uma expectativa que, quando a gente vê a participação medíocre, uma seleção jogando de forma medíocre, a gente fica olhando e dizendo, mas o que está acontecendo? Né? É claro que muitas seleções importantes, por exemplo, a Alemanha, né, já tem aí algumas Copas depois do sucesso de 14 que não consegue passar da fase inicial. Então isso não significa que o futebol no Brasil acabou. Mas quando a gente vê a Argentina jogando, um país que tem problemas como o nosso, né? Corrupção, líderes incompetentes, corruptos, né? E jogadores que também vão para a Europa, e a gente vê a seleção argentina jogando, a gente percebe que a seleção continua de pé. Os jogadores parecem que continuam querendo ganhar. E a impressão que a gente tem já há algum tempo em Copas do Mundo, nessas 5 últimas Copas, é que os jogadores do Brasil parecem que não querem ganhar a Copa. Parece que não tem, como se falava antes, garra, né? E essa mítica toda ao redor da seleção de 70, do tricampeonato, quando o Brasil trouxe a Jules Rimet para casa, acho que foi roubada, né? O ouro típico, né? Essa mítica toda, ela é mais criada, né? Aliás, como todo mito, né? Aliás, e essa coisa de aparecer gente tocando batucada, dançando, cantando, mas parece que é um esforço para se produzir a ideia de que os brasileiros continuam tão envolvidos e esperançosos com a sua seleção. Pelo contrário, é claro que a gente está no começo e eu espero que a seleção volte a ser o que ela foi décadas atrás, capaz de jogar um futebol decente, né? E não passar a imagem para nós de que, no final das contas, são poucos aqueles que estão preocupados de fato a ganhar. E ao comparar com a Argentina, a gente toma de 10 a 0.
0: A Copa vai até julho e até lá vai ter jogo em todo que é horário. Inclusive vários durante o expediente das pessoas. E aí, como faz? Dá pra dar aquela relaxada, fazer meio período, home office, tem dispensa? Para responder essas dúvidas sobre os direitos dos trabalhadores e o que as empresas podem ou não podem fazer em dias de jogos, a TMC conversou com Maurício Narras Borges, que é advogado trabalhista. Vamos conferir.
2: Na verdade, é uma questão interessante, porque é o seguinte. Do ponto de vista legal trabalhista, o empregador, ele não tem que dar esse período aí de descanso ou folga ou liberar durante os Jogos do Brasil. Mas o que acontece na prática é que a esmagadora maioria aí dos empregadores, eles já sabem que durante esse horário de jogo, dificilmente a produtividade ela fica igual. Logicamente, tirando as atividades essenciais, essas não podem parar. Então, o que acontece muitas vezes é um acordo entre o patrão e o empregado para quê? Para que ele possa desfrutar dessas horas aí para assistir o jogo, seja saindo mais cedo, dependendo do horário do jogo, seja entrando mais tarde ou até assistindo no próprio local de trabalho. E essas horas, elas podem ser liberadas aí sem nenhuma compensação ou até com compensação. Ou seja, vai sair um dia mais cedo, opa, no outro dia, então vai trabalhar um pouco mais para compensar essas horas. Tá? Mas isso sempre depende de um acordo. Entre o quê? Entre o patrão e o empregado.
3: Eu ia até perguntar, né, Maurício? Você já deu a resposta, então. Se o patrão liberar um pouquinho mais cedo, ele pode vir a cobrar futuramente essas horas, ok. Então, depois do almoço, ninguém volta, todo mundo para casa, mas lá na frente vocês vão compensar. Enfim, o patrão pode ou não fazer isso, e só para reforçar e para finalizar, a melhor coisa é a conversa, é combinar entre ambas as partes, né?
2: Primeiro, ele pode, não necessariamente o fará. Isso tem que ser conversado. O que não pode é exigir isso. Ou seja, falar, olha, tem que parar o jogo, porque eu quero assistir o jogo e tal. Então, normalmente se combina e daí tem uma compensação, tá? Agora, se for assistir na empresa o jogo, porque é muito normal naqueles jogos que é no meio do expediente. Então, se para e vai assistir na empresa. Não é pelo fato que está assistindo o jogo que o empregado ele não deve se comportar durante o jogo. Isso é muito importante. Então, vai assistir o jogo, não vai falar palavrão, não vai beber no ambiente de trabalho, ainda mais se ele tiver que voltar a trabalhar logo em seguida.
0: A PRF fez a maior apreensão de fuzis da história em rodoviárias federais ao encontrar armas em meio a uma carga de insumos para ração no Paraná. Quem fala todas as informações é o Leonardo Gomes.
4: A gente está falando de 26 fuzis, 16 pistolas, além de 127 carregadores e mais de 5 mil munições de diversos calibres. Todo este material encontrado dentro de um caminhão, na verdade, na carroceria, infiltrado, escondido na carga de insumos para a ração animal. Este caminhão foi abordado por policiais rodoviários federais em uma das principais rodovias aqui do Paraná, 277, que corta o Paraná de ponta a ponta, e é muito, mas muito perto, não só de Foz do Iguaçu, mas também das fronteiras do Brasil com a Argentina e Paraguai. Esse motorista de 28 anos de idade, ele ficou bastante nervoso durante a abordagem dos policiais e não demorou muito até que confessasse que estava assim carregando todo este arsenal. Conforme a PRF, essa foi a maior apreensão de fuzis da história em rodovias federais. Isso porque o número de 26 ultrapassou o número que já foi grande em 2020, alcançado em uma operação da Polícia Rodoviária Federal no Rio de Janeiro. Lá em 2020, 22 armas desse tipo tinham sido apreendidas. Os policiais, então, apreenderam o material, prenderam este homem de 28 anos de idade, que disse que carregou o caminhão na Argentina e o destino da carga era Minas Gerais, o estado de Minas Gerais. Foi preso em flagrante por tráfico internacional de armas, levado, inclusive, para a delegacia da Polícia Federal em Foz do Iguaçu, e agora trabalho para a Polícia Federal investigar e entender realmente qual a origem desse armamento, quem tinha comprado e se até mesmo alguma facção criminosa aqui do Brasil estaria envolvida com esse transporte ilegal.
0: A disputa entre Congresso e Senado ganhou um novo capítulo. Desta vez, o debate é sobre uma lei que pode influenciar condenações relacionadas aos atos de 8 de janeiro. Murilo Hernandes tem as informações.
5: A Procuradoria-Geral da República pediu ao Supremo Tribunal Federal que mantenha em vigor a lei da dosimetria enquanto é analisada pela Corte. A norma foi aprovada pelo Congresso Nacional após a derrubada de um veto do presidente Lula e muda critérios para definição de penas em alguns tipos de condenação criminal. O debate ganhou repercussão porque a lei pode afetar as condenações relacionadas aos atos de 8 de janeiro. A ação está sob a relatoria do ministro Alexandre de Moraes. No parecer enviado ao Supremo, a Procuradoria afirma que não há motivos para suspender a lei neste momento. Parlamentares da oposição dizem que a proposta corrige punições consideradas excessivas. Já críticos afirmam que a mudança pode abrir caminho para reduzir penas em crimes contra o Estado Democrático de Direito. Agora, caberá ao STF decidir se a lei continua valendo durante a análise do processo ou se terá aplicação suspensa até o julgamento final.
0: O Supremo Tribunal Federal definiu novas regras sobre a responsabilidade das redes sociais na remoção de conteúdos considerados ilegais. De Brasília, Lívia Abraço.
6: Pela decisão, as plataformas não serão punidas caso deixem de remover uma publicação, desde que consigam comprovar que havia dúvida

0: incitação ao racismo e conteúdos que incentivem a automutilação ou suicídio. A proposta de flexibilização foi apresentada pelo presidente do Supremo, Edson Fachin. Durante a sessão, os ministros também reforçaram a necessidade de o Congresso Nacional avançar na regulamentação das redes sociais no Brasil, com participação do Legislativo e também do Poder Executivo.
1: O fenômeno El Niño deve trazer mudanças climáticas severas para o sul do Brasil. No Paraná, a previsão considera um volume de chuvas irregular e o inverno menos rigoroso na média histórica. Luiz Fernando traz os detalhes direto de Curitiba.
2: O balanço oficial do CIMEPAR, o Instituto de Meteorologia do Estado, mostra que o outono paranaense foi marcado por fortes chuvas e quedas bruscas de temperatura. Os volumes de chuva ficaram acima da média histórica na faixa norte do Paraná e também na região dos Campos Gerais. Os meteorologistas já mapeiam o comportamento do clima para os próximos meses, com a virada para o inverno. O meteorologista do CIMEPAR, Leonardo Furlan, traz as projeções sobre a intensidade do frio e as chuvas previstas para essa estação do ano.
3: No Paraná, é com o aumento das chuvas, né? Esse aumento ele vai ser gradativo ao longo do inverno, se reflete também nas próximas estações, principalmente a primavera e o verão. Mas o que a gente vai observar, e o que é histórico, não é o primeiro El Niño, já aconteceram várias vezes El Niño no sul do Brasil, no planeta de modo geral, é o aumento das chuvas, de modo geral em todo o estado. Isso não quer dizer que nós tenhamos chuva acima da média o tempo inteiro, mas na média, ao longo de toda a atuação do fenômeno, as chuvas ficam acima da média. E as temperaturas também ficam acima da média. Nós não podemos afirmar uma região que será mais impactada em relação às demais. O fato é que, durante a atuação do fenômeno, algumas regiões podem enfrentar chuva mais acima da média. Inclusive, existem episódios de estiagem que podem vir a acontecer durante a atuação do fenômeno, mas a gente sempre reforça que é importante monitorar o fenômeno, até mesmo com relação à sua intensidade. E a atuação dele não vai ser uniforme.
2: A Defesa Civil do Paraná também atualizou os efeitos dos estragos causados pelo clima nesse trimestre. O estado contabilizou 99 ocorrências que afetaram mais de 75 mil moradores paranaenses. 26 municípios do estado declararam situação de emergência por conta de enxurradas, vendavais ou estiagem. O governo do estado repassou recursos financeiros e ajuda humanitária para as cidades mais impactadas. O coordenador da Defesa Civil do Estado, Major Gomes, detalha o plano de preparação para os fenômenos climáticos do inverno.
4: Nós trabalhamos principalmente nas fases de prevenção, mitigação e preparação, que engloba uma série de ações, sejam ações de prevenção na parte de engenharia, sejam ações de preparação dos municípios que vão ser os primeiros a, por exemplo, receber o impacto, numa atualização de um plano de contingência, numa a formatação de um pequeno estoque de assistência humanitária para que o município tenha condições de dar uma primeira resposta.
2: O monitoramento das áreas de risco vai seguir reforçado pelas equipes ligadas aos municípios do interior. Os alertas de tempo severo continuam sendo enviados por mensagem de texto para os celulares dos moradores cadastrados no sistema estadual. Nessa semana, prefeitos da região metropolitana de Curitiba também se reuniram para discutir medidas de prevenção a desastres climáticos, principalmente envolvendo o alto volume de chuvas. O trabalho deve se concentrar na limpeza urbana e principalmente no desassoreamento dos rios.
1: Em ano de Copa do Mundo, o futebol volta a ocupar o centro das atenções e a despertar comparações entre diferentes países. Para falar sobre isso, a TMC recebeu o humorista francês Paul Cabanis. Morando no Brasil há mais de 10 anos, ele conta como os franceses vivem o futebol, o que mais chama a atenção dos estrangeiros na relação dos brasileiros com o esporte e como essa paixão ajuda a contar um pouco da cultura de cada lugar.
5: Eu ia te perguntar, estava vendo teus comentários maravilhosos aqui. Tá mais difícil ou tá mais fácil fazer comédia com essa seleção brasileira de agora?
6: Em relação ao quê? A relação de. Se for em relação ao de 82, é mais fácil. Se for. Mas eu não estava nascido. Então, para mim. O que eu vejo é que vocês criticam muito a seleção, mas eu vi que meu amigo me falou que em 2002, antes da Copa começar, vocês também estavam criticando. Vocês falavam que o Ronaldo e o Ronaldinho não estavam jogando nada. E eu vi uma sketch do Zé Vasconcelos de 1978, que fez a piada seguinte. E veja que o Pelé estava jogando, se eu não me engano.
7: 78 não mais.
6: Não mais, não mais. Mas o Zico estava jogando, era
7: Zico,
6: uma seleção...
7: Zico, sim, primeira Copa do Zico.
6: Muito boa. E ele fez a piada seguinte. A seleção é perfeita, não tem vício. Ninguém bebe, ninguém fuma, ninguém joga. Ou seja, vocês criticaram...

0: sempre, não adianta se esconderem.
1: Ué, 70 também, 82.
2: Não, mas não, em termos de comédia, eu pergunto, tem mais elementos cômicos nessa seleção? Tá encontrando muita comédia nesse time?
0: Mas não pode muito zoar, porque se eu brincar com a seleção brasileira, eu vou apanhar muito. É uma coisa que você não pode fazer, é criticar o Brasil não sendo brasileiro. Mas ainda mais a seleção brasileira em tempos de Copas. Em tempos de Copa não tem como zoar. Então tem que ser
2: você
0: muito...
2: Tá quieto.
0: Tem que ser muito delicado, as brincadeiras e tudo mais. A única zoeira que eu fiz no último jogo é que o carro de aplicativo estava muito caro. Então eu falei, eu torço para o Brasil ganhar, porque me custou R$170 para andar da Paulista até Perdizes, em São Paulo. Mas de resto não dá para zoar. É muito delicado. É um assunto muito delicado.
3: Mas você tem quase um CPF brasileiro.
0: Não, o CPF tem.
3: Você tem mesmo?
0: É, o CPF tem.
3: Então você pode.
0: Não pode.
3: Não dá.
0: Cara, é igual visita criticando o sofá da tua sala, sabe? Eu sei que o brasileiro...
2: É por isso que você faz piada invertida, né? Você fez lá, se o Mbappé fosse brasileiro.
1: Isso, espetacular essa.
3: Eu quero saber dessa, fala aí, pô.
0: É delicado, porque se eu falar muito bem do Brasil, eu sou puxa-saco. Se eu falar muito mal do Brasil, pega muito mal. Então é um equilíbrio delicado, tem que achar um timing delicado de comédia, entendeu? Mas sim, tem que... não passar dos certos limites, mas ao mesmo tempo ser um pouco irreverente.
2: Não, mas conta aí, se o Mbappé fosse brasileiro, como é que ele ia ser?
0: Ah, ele teria namorado a Virgínia e a Virgínia teria beijado uma tartaruga e teria gerado muitas polêmicas isso aí, certeza absoluta. E ele também teria uma faixa 100% de Jesus.
3: Fato.
0: Isso é fato. Uhum. Em vez de 100% ateu que ele deve ter em casa. Ele fumaria um cigarrinho depois do esporte e ele não será marrento, porque ninguém é marrento no Brasil. É. Se tem uma coisa que o Brasil não é marrento.
3: Depende. Neymar, eu acho Neymar marrento, vocês não acham?
0: Mas ele é um marrento sorridente.
3: O Neymar é sorridente.
0: O brasileiro é sorridente.
1: O Mbappé teria um instituto também, você falou, né?
0: Teria um instituto, teria um loteamento em Goiânia, teria uma rede de açaí, um podcast, um instituto. É, não, tem muita coisa,
3: ele
0: muitos
3: seria
0: negócios.
3: Lula ou Bolsonaro?
0: O Mbappé?
3: É.
0: Ele seria Ciro Gomes, porque aqui... A gente não se molha. Aqui a gente ganha seguidores.
1: É isso.
3: Ai, eu espero.
1: Foi bem.
3: É um bom media training quem tem um pouco de
1: tempo, né? Já entendeu como funciona.
0: Eu
1: sei que explicar piada é muito chato, mas é que tem gente que não acompanha tanto futebol, pode não saber que o Mbappé parece uma tartaruga ninja. Né, pô? Por isso a brincadeira com a tartaruga.
0: Eu não sei se ele parece, mas ele tem esse apelido.
1: Tem as brincadeiras, né, que colocam ele, não sei se é o Donatello ou o Michelangelo, na fotinho, né, o pescoço, ele é meio pescoçudo, enfim. É. E joga muito, hein? Pelo amor, como joga o Mbappé.
0: Joga pra caramba. Ele é demais. Bom. Ele é bom, muito bom. Eu gosto dele.
2: Você ficou impressionado também com o Vozinha ganhando seguidor pra caramba no Brasil.
0: É, antes era mais fácil, viu? 2 anos atrás bastava mandar uma criança tomar naquele lugar quando eu queria roubar teu assento no avião. Agora tem que parar 20 chutes da Espanha ou ver um ET no meio do Paraná. Então, assim, a régua tá subindo, galera, pra ganhar seguidores.
3: Ele tá lembrando, né, daquela mulher enfim, foi vítima de um... enfim, não deixou a criança pegar o lugar dela no avião. Eu não entendo como essa mulher até hoje tem milhões de seguidores. Ela não fala nada com nada, ela não faz nada. E
1: você
3: sabe...
1: Bom, deve ter você como seguidora pra você saber isso. Eu não sei de nada disso.
3: Não, não consigo, não. Eu sou a pessoa que...
2: Eu também não sei.
3: Eu exploro a internet,
1: tá bom.
3: E eu tava falando mais cedo, viu, meninos, aqui pro Alvarez, que o Vozinha, logo em seguida que ele ganhou, né, esse tanto de seguidor, ele seguiu automaticamente 2.000 mulheres.
1: Putz, eu vi.
3: Dedinho nervoso, né? Só tatatatatatatatatatata. Mulher bonita, viu?
0: Eu acho que eu vi isso.
1: Mas como é? Em 48 horas ele conseguiu seguir 2.000 mulheres.
3: A maioria brasileiras e todas muito bonitas.
1: Claramente teve folga para a seleção de Cabo Verde no dia seguinte do jogo, ele não foi treinando.
3: Provavelmente.
0: Certamente.
3: É.
0: O cara é esperto. Ele é esperto.
2: Acabar em piada com política brasileira, nem pensar.
0: Ah, eu evito um pouco fazer, né? Porque é delicado. Mas é curioso, porque eu encontrei tanto o Lula quanto o Bolsonaro nos bastidores por aí. O Bolsonaro, encontrei ele por acaso no show que eu fui assistir em Goiânia, e ele tava lá também. Goiânia não, Brasília. E era um amigo meu que fazia um show, um amigo de um amigo, na verdade, o Jax Vanier, e o Bolsonaro assistiu, entrou no camarim, eu tava no camarim também, e o Lula, porque eu encontrei o Macron algumas vezes, e eles estavam se reunindo, então eu acabei conhecendo os dois. Mas eu não faço piada não, porque
2: eu ia te perguntar sobre isso, não é sobre um lado ou sobre outro, claro que não. Não ia te perguntar sobre nenhum lado nem outro, mas assim, como é que você explica a política brasileira para um francês?
3: Boa.
0: Cara, essa é uma pergunta muito difícil. É o tipo de pergunta que vocês deviam mandar antes, porque eu ia ler no carro, vindo pra cá. Eu ia ter 30 minutos pra perguntar uma resposta engraçada pro chat GPT. Ia ser melhor.
1: Agora, a política francesa também é uma fonte boa pros humoristas lá. Não sei se você brinca muito com o Macron, com o Sarkozy. Enfim, tinha uma época que era o Mitterrand, né? Um poço ali de serenidade, tranquilidade. Era outro nível.
3: Mas o Mitterrand é nem da época do Paul Cabanes.
1: Não, o François Mitterrand foi no final dos anos 80, acho que primeiro-ministro, presidente da França, não lembro, o começo dos anos 90. Aliás, tem uma biblioteca com o nome dele em Paris, belíssima, né? Pô. Mas é uma fonte boa também para o humorista, uma matéria-prima boa para o humorista.
0: Muito.
1: Mesmo nível do Brasil?
0: Mesmo nível do Brasil, só que é menos politizado, é menos polarizado.
1: Tá,
0: é basicamente todo mundo contra o presidente e a polarização é menor, eu acho. Mas é diferente, o político francês ele se inspira na realeza. Então ele quer passar, ele se veste de terno sempre, ele está sempre impecável, ele quer passar uma imagem muito formal. É diferente, o político brasileiro, seja de direita ou de esquerda, ele quer passar uma imagem de que ele não é um político tradicional, ele é do povão, ele veste, ele bebe uma cachaçinha, ele veste camisa de futebol. Tem uma coisa muito povão que é diferente na maneira de se mostrar publicamente, na imagem pública que eles estão demonstrando. É interessante essa diferença, é bem diferente.
1: Interessante.
2: E você sente que o francês ainda admira o futebol brasileiro ou já passou essa fase?
0: Não, admira. Admira, sabe? Se for colocar os favoritos, talvez a França e a Espanha sejam os dois mais favoritos. Mas logo em seguida vem Brasil, Argentina, Alemanha. Não, admira. É uma seleção que tem chance, sabe? Eu acho que tem chance. 1%, mas tem chato.
3: Mas tem 5%. A gente teve a pesquisa da FGV que botou 5%, né? Não foi que a gente leu aqui?
1: Sim.
3: O Brasil tem 5%.
2: 5% Espanha... é até muito, né?
3: É, exato.
0: A Espanha tem quanto?
3: 12%.
0: E a França?
3: Ah, eu não lembro. Acho que era por volta disso aí também.
1: A França, acho que um pouquinho acima da Espanha, exatamente.
3: Alguma coisa assim. É, exatamente. E pra você, a gente hoje tá perguntando aqui na nossa enquete qual foi a maior surpresa da Copa até agora, né? Então a gente tá aqui, ó. Com 81%, a galera colocou ali o Vozinha, Cabo Verde versus Espanha. Não tem jeito. E aí, ninguém se impressionou com Egito e Bélgica, mas o República Democrática do Congo versus Portugal ganhou 8%. Brasil e Marrocos, 11%. E pra você, maior surpresa da Copa?
0: Ah, Cabo Verde, de longe. E você tava comentando antes do programa vai começar, que eu faço vídeos com o Batista, o Maurício, o Paulo Chinês. O Batista é angolano e ele falou que a surpresa ia ser o Cabo Verde. Nossa. Eu ri na cara dele.
1: Pois é.
0: Ele falou isso uma semana atrás e ali eu engoli a minha língua, né? Vocês falam isso?
3: Engoli a língua? Não é engoli a língua? É engoli a língua?
1: Mordi a língua.
0: Então, o Cabo Verde foi a surpresa de longe. E ele já sabia, porque ele é africano, ele conhece as seleções africanas, ele sabia que Cabo Verde é muito melhor do que a gente acha.
3: O povo tá falando de um programa muito bacana que eles têm ali. Como é que é o nome?
0: Três Continentes.
3: Três Continentes, que é o Maurício Meirelles, você,
0: O Batista Miranda,
3: que é angolano.
1: É muito bom também.
0: E a gente tem um chinês que é o Paulo, que é um membro, digamos, quase fixo.
3: E ele tem um comércio lá na 25 de março, isso, né, gente? É sensacional. Quem puder, assista, porque tem bastante coisa politicamente incorreta, mas...
0: Muito. Se você gostar de xenofobia, esse aí é teu lugar.
2: Falando nisso, vale uma pergunta política pro Cabanes aqui?
0: Bora.
2: Vale? Vale. Não do Brasil, não. Eu queria entender o seguinte, a gente tá vendo a França que vai ter eleição esse ano, né? O Macron, não o Macron, mas a gente deve ter o candidato de centro, de esquerda também, enfrentando a força do partido do Bardelat, né? Que é o partido da Le Pen também.
0: Sim.
2: Como é que esse francês que está crescendo cada vez mais, que tem uma certa dose de xenofobia, que a gente sabe que vem seguindo uma tendência mundial, e que provavelmente vai trazer de novo muitos votos para a extrema-direita francesa, como foi na última eleição. Como é que esse francês torce para uma seleção que tem quase todos os jogadores de origem africana imigrante?
0: É que essa questão, ela pegou mal, ela pegou mais no Brasil, sabia? Quando eu estava na França, eu não tinha muito a sensação de que essa questão de cor de pele era um problema, porque os jogadores nasceram na França, sabe? Então eles não são vistos como estrangeiros. Os caras de extrema-direita francesa, eles vão falar que tem muitos estrangeiros, demais, tem que mandar um monte pro país deles, mas isso não se aplica a quem tem cidadania francesa. Eu acho que eles estão falando de imigrantes. Se você for ver o Mbappé, o Olise, esses caras, Olise até que é uma exceção, mas Mbappé, Pogba, Kanté, sei lá quem. Os caras nasceram na França, são franceses. Eu acho que eles não são tão alvo de debates dessa maneira, sabe? Agora, aqui eu vi muito isso e é interessante porque eu soube ontem que, na verdade, o contrário aconteceu ainda mais. 73 jogadores de seleções africanas nessa Copa nasceram na França. Então, sim, a França importa, mas exporta também.
1: A gente falou sobre isso antes da Copa começar, que era um número absurdo de estrangeiros e que o Brasil, em contrapartida, só tem 3 jogadores nascidos aqui em outras seleções. Apenas 3. Olha a diferença para a França.
0: Certo. Mas eu entendo também a crítica, porque a França colonizou muito e a França tem, de fato, um monte de jogadores que tem uma ascendência africana. Então, de certa maneira, quando o pessoal faz essa crítica que é uma seleção da Dream Team africana, eu entendo essa crítica, porque, de fato, mas é uma questão histórica, é uma questão colonial, da mesma maneira que na NBA americana, então, os jogadores deviam ser só, sei lá, irlandês ou indígenas, sabe? É um debate que vai muito além dessa seleção francesa.
1: Muito legal essa explicação do povo, porque às vezes essa discussão chega meio deturpada aqui para nós em relação às críticas do povo francês aos, entre aspas, estrangeiros na seleção francesa. E já é uma coisa que acontece há muito tempo. Na década de 80, a França já tinha Tigana, um jogador negro jogando e jogando muito bem ao lado de Michel Platini, Rocheteau e outros craques.
3: Bom, para a gente terminar aqui, o Rony de Parelheiros te pergunta: para qual time você torce no Brasil? E ele quer saber se você acha que o Palmeiras tem mundial.
0: Então, como eu sou um cidadão mundial, eu não conheço o Palmeiras.
3: Entendi.
0: Não, eu torço pro São Paulo, mas eu não escolhi. É que eu fiz um show pra eles em 2024, que o Rogério Ceni, que era treinador, me chamou. Fiz esse show na frente da diretoria dos jogadores. Em seguida, eu vi meu rosto numa página de fãs de torcida organizada. E tava, minha cara tava escrito literalmente: esse cara é dos nossos. E eu li os comentários, era só pessoas barra pesada, uns caras claramente raiz, assim, torcida raiz. Então eu vi os comentários, eu comecei a falar: sim, sou muito de vocês. Aí eu me tornei São Paulino com uma certa simpatia
1: por Corinthians. Por livre, espontânea vontade.
3: Livre, espontânea pressão, porque ele quer viver mais. Ele, como ele falou ali.
2: Antes da gente terminar, deixa eu perguntar uma coisa pra ele aí.
3: Fala.
2: Quem vai ganhar essa Copa?
0: Meu amigo, eu acho que, deixa eu ver, meus seguidores são todos do Brasil. Eu acho que o Brasil vai, sabe? Eu acho que o Brasil vai. Agora, quero a resposta sincera: eu acho que a França vai. E não é por bairrismo. Não é por bairrismo, porque realmente eu acho que os caras estão com um elenco que vai ser difícil desbancar.
4: E olha, durante um evento nos Estados Unidos, o ex-deputado Eduardo Bolsonaro voltou a fazer críticas ao judiciário brasileiro e defendeu pautas conservadoras. O discurso aconteceu durante a estreia de um documentário sobre o ex-presidente Jair Bolsonaro em Las Vegas. Os detalhes chegam com o Murilo Hernandes.
5: O ex-deputado Eduardo Bolsonaro participou da estreia do documentário Dark Horse em Las Vegas, nos Estados Unidos. Durante o evento, ele defendeu pautas conservadoras, falou sobre a chamada guerra cultural e afirmou que a Operação Lava Jato foi um marco na corrupção no Brasil. O ex-parlamentar também voltou a criticar decisões do judiciário e fez ataques a ministros do Supremo Tribunal Federal. Segundo ele, a disputa política no país vai além das eleições e envolve questões ideológicas e políticas. O evento reuniu apoiadores e convidados ligados a movimentos conservadores. Segundo o jornal O Globo, Eduardo Bolsonaro evitou comentar assuntos envolvendo o empresário Daniel Vorcário e as investigações sobre o Banco Master. A participação acontece em meio à articulação de aliados do ex-presidente Jair Bolsonaro para fortalecer pautas conservadoras de olho nas eleições de 2026. O documentário Dark Horse aborda o crescimento de movimentos conservadores e disputas políticas em diferentes países.
4: Tá aí. E assim encerramos o Amanhã TMC desta sexta-feira. O programa teve a minha apresentação, Diego Andrade. Muito obrigado pela sua companhia, que seu dia seja leve, produtivo e cheio de boas notícias. Você fica agora com Start TMC com a Fernanda Câmara e o Rafael Tebas. Uma ótima sexta-feira.
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1: Olá, muito bom dia. 5:01. Você está no Start TMC. Sim, Start TMC para você logo cedinho. E você está comigo, Fernanda Câmara. O Paco, que já tá colocando bocejo aí, como sempre. E hoje sim, Paco, hoje nós temos a latinha de água tônica, sim. Bom dia, ouvinte. Seja muito bem-vindo com o barulhinho da latinha de água tônica, ouvinte de São Paulo, Brasília, Rio de Janeiro, Curitiba, Belo Horizonte e Recife. Sejam todos muito bem-vindos e bom dia a Rafael Tebas.
2: Muito bom dia, Fernanda Câmara, muito bom dia para você que nos acompanha aqui no Start TMC, em todo o país, em Brasília, Belo Horizonte, no Rio de Janeiro, em Curitiba, São Paulo, Recife e também no nosso aplicativo, tá? Você baixa aí no seu smartphone, TMC, na sua loja virtual e pode nos acompanhar em qualquer região do planeta Terra. Chegou a sexta-feira, realmente, que bom, chegou a sexta-feira e já estamos no dia 19 de junho de 2026, 19 de junho, Copa do Mundo rolando, cobertura completa aqui da TMC e muita informação para você.
1: Então vamos nessa, 5:02.

0: 5:02, PF encontra R$ 471 mil em espécie em endereços ligados a Jax Wagner.
1: Senador e líder do governo no Senado foi alvo da nova fase da Operação Compliance Zero, deflagrada ontem pela Polícia Federal.
0: Investigação apura supostos repasses ligados ao Banco Master. Parlamentar afirma que os valores apreendidos são legais e declarados. Esse é um dos destaques que o Start TMC traz nesta sexta-feira, 19 de junho de 2026, e tem mais.
1: Polícia Civil pede autorização para ouvir Bolsonaro sobre pistola apreendida.
0: Polícia do Distrito Federal solicitou ao ministro Alexandre de Moraes autorização para depoimento por videoconferência na próxima quarta-feira.
1: Investigação apura as circunstâncias da apreensão de uma arma registrada em nome do ex-presidente, encontrada com um de seus seguranças.
0: PGR defende manutenção da lei da dosimetria no STF.
1: Procuradoria-Geral da República se manifestou contra a suspensão imediata da norma aprovada no Congresso após derrubada de veto de Lula.
0: Lei altera critérios para definição de penas e pode impactar condenações relacionadas aos atos de 8 de janeiro.
1: E nos destaques internacionais, o Irã anuncia passagem gratuita por Hormuz por 60 dias.
0: A medida foi divulgada nesta sexta-feira pelo Conselho Supremo de Segurança Nacional em meio à implementação do cessar-fogo com os Estados Unidos.
1: O governo iraniano assumirá os custos da travessia no estreito durante o período.
0: Petróleo sobe após cancelamento de negociação entre Estados Unidos e Irã.
1: Suspensão das conversas previstas para esta sexta-feira elevou a cautela do mercado sobre a implementação do acordo de paz e impulsionou os preços da commodity.
0: Vice-presidente dos Estados Unidos, Jay Vance, cancelou a ida à Suíça, onde ocorreriam as negociações com o Irã.
1: E na Copa do Mundo, o México vence a Coreia do Sul, é o primeiro classificado, o México, né, que joga em casa, inclusive, o primeiro classificado ao mata-mata da Copa.
0: E atenção, torcedor brasileiro, a seleção brasileira entra em campo hoje, às 21h30 da noite, contra o Haiti, na busca pela liderança do Grupo C. E é claro que a TMC vai acompanhar tudo de perto, com a melhor equipe de esporte do rádio. E nós estamos no rádio, na internet e sem delay.
1: Sem delay. Aqui não tem delay, hein? O gol sai primeiro aqui na TMC. É isso aí. 5 e 6.
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0: 3. Previsão do tempo para sexta-feira. Justo no jogo entre Brasil e Haiti. E aí, será que vai esquentar ou será que vai esfriar? A torcida a gente sabe que vai esquentar, né? Vamos começar por Curitiba. As temperaturas até sobem um pouquinho, mas o frio segue forte. Sai um solzinho durante o dia, mas as máximas não passam dos 19 graus, com mínima de 8 graus.
1: E a situação é parecida em São Paulo, na capital paulista, sol com poucas nuvens no céu durante o dia, céu aberto, só que as temperaturas vão cair bastante, principalmente à noite, tá? Máxima de 24, mínima de 9 graus.
0: É, as temperaturas caem à noite para dar um equilíbrio no agito. Né?
1: A gente espera que sim, né? Que o Brasil consiga aí uma boa vitória hoje à noite contra o Haiti.
0: E no Rio de Janeiro, céu aberto também, não chove, mas também não deve esquentar muito, máxima de 25 e mínima de 11.
1: Em BH, deve ter sol o dia todo para dar uma aliviada na friaca, que volta à noite, máxima de 23, mínima de 10.
0: Em Brasília, algumas nuvens no céu vão encobrir o sol, mas as temperaturas durante o dia devem bater os 27 graus. À noite esfria de novo, com mínima de 15.
1: E no Recife não tem inverno, até caem umas garoas durante o dia, mas as temperaturas ficam bem mais agradáveis na comparação com outras regiões do país. Mínima de 22, máxima de 28 graus.
0: Eu falei mínima em Brasília de 15, só que não, de 13.
1: Olha lá, um pouquinho mais frio.
0: 5:07.
1: E a gente começa então movimentando, girando a nossa reportagem aqui no Start TMC, sempre lembrando, você participa com a gente, mande a mensagem aqui para Fernanda Câmara ou para mim também, Rafael Tebas, 11972211001, 11972211001. 1001, a gente vai para Brasília, a Operação Compliance Zero continua provocando repercussão em Brasília e aumentando a pressão política sobre aliados do presidente Lula. O senador Jacques Wagner voltou a negar qualquer irregularidade, né? Tentou esclarecer também pontos levantados pela investigação da Polícia Federal, mas né, realmente é um caso bastante sério e quem conta pra gente é Murilo Hernandes.
3: Pois é, pessoal, a Operação Compliance Zero deve seguir dominando os bastidores políticos aqui em Brasília nesta sexta-feira, viu? Após o senador Jacques Wagner reforçar publicamente a defesa diante dos avanços das investigações da Polícia Federal envolvendo o Banco Master. Em entrevista à Band News TV, o líder do governo no Senado negou qualquer envolvimento com irregularidades investigadas pela PF e tentou esclarecer um dos pontos que mais repercutiram após a operação, que foi a apreensão de dinheiro em espécie em endereços ligados ao parlamentar. Segundo Jacques Wagner, os $55 mil e €33 mil encontrados pelos investigadores são provenientes de diárias recebidas em missões oficiais internacionais realizadas pelo Senado Federal. O senador afirmou ainda que parte desses valores em moeda estrangeira também teria sido comprada por ele próprio nessas viagens ao exterior. Essa declaração ocorre em meio ao aumento da pressão política sobre o líder governista depois da nona fase dessa operação, a Compliance Zero, que investiga suspeitas de lavagem de dinheiro, irregularidades financeiras e também operações consideradas como atípicas relacionadas ao Banco Master. Além da entrevista, a assessoria do senador divulgou uma nota afirmando que Jacques Wagner não é réu, não foi denunciado e nem acusado formalmente no caso. O comunicado também nega qualquer atuação parlamentar em favor do Banco Master ou de instituições financeiras investigadas no caso. Os bastidores aqui em Brasília, o Congresso Nacional tem expectativa pela continuidade das diligências da Polícia Federal e pelos possíveis reflexos políticos da investigação dentro da base governista. Integrantes aqui do Palácio do Planalto acompanham o caso com preocupação, viu, diante dos desgastes provocados pelas apurações e pela pressão crescente sobre aliados do governo.
0: Obrigada, Murilo Hernandes. 5:10. Ainda com chapa indefinida em Minas, o presidente Lula visita o estado nesta sexta-feira e a repórter Mariana Reis conta tudo para você.
4: A vinda do presidente Lula a Minas Gerais nesta sexta-feira envolve anúncios na área da saúde. De manhã, o presidente participa em Divinópolis, na região centro-oeste do estado, da inauguração do Hospital Regional Universitário, que será gerido pela Universidade Federal de São João del Rei, por meio da Empresa Brasileira de Serviços Hospitalares. A unidade 100% SUS será custeada com recursos federais e tem garantido um montante de R$ 341 milhões por ano. As obras do hospital foram paralisadas em 2016 e retomadas pelo ex-governador Romeu Zema, do Novo, com R$ 134 milhões, oriundos do acordo judicial firmado com a Vale, como parte da reparação do rompimento da barragem em Mariana em 2015. Mais tarde, em Belo Horizonte, Lula acompanha a oficialização na mudança do atendimento do Hospital Luxemburgo do Instituto Mário Pena, na região Centro-Sul, que passará a ser exclusivamente SUS. A capacidade do hospital passou de 216 para mais de 300 leitos e tem potencial de expansão para até 350. A estrutura de assistência intensiva também foi ampliada. Além disso, está prevista a apresentação do quarto acelerador linear, uma máquina moderna de radioterapia que destrói com precisão as células tumorais, protegendo os tecidos e órgãos saudáveis ao redor da região doente.
1: 5:12, a gente continua aqui movimentando a nossa reportagem no Start TMC e agora a gente vai para o Rio de Janeiro. O Ministério Público afirma que o crime organizado se entranhou na Casa Legislativa do Rio de Janeiro com a investigação de mais um deputado. E a Secretaria de Governo economiza mais de R$ 1 milhão, são dois destaques diferentes, com exonerações. Quem vai contar para a gente todas essas informações é a Rebeca Renzi.
5: Mais um deputado do Rio de Janeiro é investigado pelo Ministério Público por ligações com a facção Terceiro Comando Puro. Val Ceasa foi alvo de mandados de busca e apreensão, acusado de interferir em uma operação policial que adiou mais de uma vez a demolição do resort do tráfico no Complexo de Israel, na zona norte da capital. Após as prisões de Rodrigo Bacelar e TH Joias, o MP afirma que o crime organizado se entranhou nas vísceras da Casa Legislativa. Segundo o MP, o imóvel seria ligado a Álvaro Malaquias Santa Rosa, o Peixão, apontado como chefe do TCP. A investigação indica que, em dezembro de 2023, Val Ceasa e o então vereador Ulisses Marins procuraram o comandante do batalhão da área para pedir informações sobre a operação de demolição. Eles alegaram que tinham projetos sociais na região. Após a conversa, uma nova ação policial encontrou alterações nos imóveis investigados. Foram identificadas faixas citando projetos sociais ligados a Val Ceasa, Ulisses Marins e até a deputada federal Dani Cunha. Em setembro de 2024, outra operação constatou melhorias em estruturas mantidas no local, como piscina, campo de futebol e lago artificial. O MP afirma que Val Ceasa apresentou contradições ao depor sobre a relação com os projetos na comunidade. E ainda, segundo o Ministério Público, o deputado teve aumento patrimonial de mais de 1000% em cerca de 2 anos. O órgão aponta que ele declarou patrimônio de 1 milhão em 2022 e que as movimentações financeiras analisadas ultrapassaram 13 milhões de reais. A investigação também destaca a votação de Val Ceasa em áreas dominadas pelo TCP. Segundo o Ministério Público, 18% dos votos do deputado em 2022 vieram de regiões próximas ao Complexo de Israel. A organização do Estado Fluminense passa também por uma revitalização. A Secretaria de Estado do Governo do Rio promoveu uma reestruturação administrativa que exonerou 385 servidores de cargos comissionados, de um total de 487. A medida deve gerar uma economia de 37 milhões de reais por ano aos cofres públicos. A iniciativa faz parte do processo de reorganização administrativa da máquina pública. Com isso, a folha de pagamento dos cargos comissionados passou de 4,2 milhões de reais para 1 milhão de reais por mês, gerando uma economia mensal de aproximadamente 3 milhões de reais. A medida integra uma racionalização das despesas públicas conduzidas pela Segov.
0: Muito obrigada pelas informações. 5 horas e 15 minutos. A Justiça de São Paulo tornou réus a influenciadora Deolane Bezerra, Marcola e outros investigados por suspeita de lavagem de dinheiro e envolvimento com o PCC. Segundo a investigação, o grupo teria movimentado milhões de reais para ocultar recursos da facção. Mais detalhes do caso você confere com a Alexia Marília.
6: Depois de ser presa em maio, ter bens bloqueados e ser denunciada pelo Ministério Público, a influenciadora e advogada Deolane Bezerra agora virou ré em uma investigação que apura lavagem de dinheiro e organização criminosa ligada ao PCC. A decisão foi tomada pela Justiça de São Paulo e também atinge Marcola, apontado como líder da facção, além de outros investigados que também se tornaram réus. Segundo os investigadores, Deolane teria participado de um esquema usado para movimentar e ocultar recursos da facção. Relatórios financeiros apontam movimentações de cerca de 27 milhões de reais em contas ligadas à influenciadora e citam indícios como o uso de terceiros e depósitos fracionados. A investigação também aponta um suposto plano para transferir parte do patrimônio do grupo para Dubai, nos Emirados Árabes Unidos. Além disso, a justiça determinou o bloqueio de bens de luxo, incluindo carros registrados em nome de Deolane ou de empresas ligadas a ela. É importante lembrar que virar ré não significa condenação. A partir de agora, o processo entra na fase de produção de provas e apresentação da defesa. Só ao final do julgamento, a justiça vai decidir se os acusados são culpados ou inocentes. A defesa de Deolane nega qualquer ligação dela com o PCC e afirma que seus rendimentos têm origem legal.
1: E a gente vai continuar acompanhando, né, os desdobramentos, então, dessa decisão. Já era esperada essa decisão por parte da Justiça, né? Mas enfim, a gente vai acompanhar com a nossa reportagem aqui em São Paulo. 5 horas e 17 minutos e você participa aqui no nosso WhatsApp no 11 972211001 e também no YouTube. Nós temos mensagem chegando por aí. Não temos, Fernanda Câmara?
0: A gente tem aqui o Johnny Elton Rodrigues. Bom dia. Teresina ligada aqui na imparcialidade da TMC. Obrigada. Que bom que ele reparou, né? Que a gente é imparcial, a gente sempre faz o ponto e o contraponto e a gente ouve todos os lados para você, ouvinte, fazer a sua escolha, para você fazer a sua opção. E tem mais gente aqui, olha, tem o Heidenkel. Estamos por aqui também, bom dia. É um nickname, e aí o nome dele é Marlon, de Minas Gerais, dizendo que já tá aqui com a gente no Start TMC. E tem outras pessoas aqui também, o Eduardo César Nogueira, de São Paulo, a Patrícia Valéria, de Curitiba, o Robson Pereira, do Rio de Janeiro, e muito mais.
1: E aqui também no nosso WhatsApp tem o Marcelo Bittencourt, a Fernanda Pugliese também. Daqui a pouquinho a gente vai ler algumas mensagens, são várias aqui chegando pra gente. Vamos pro Paraná agora. Duas das maiores usinas do Paraná vão receber obras para aumentar de forma considerável a capacidade de distribuir energia elétrica. Brian Valêncio.
7: O Paraná lançou as obras de ampliação das usinas hidrelétricas de Foz do Areia, que fica na cidade de Pinhão, e Segredo, que fica na cidade de Reserva do Iguaçu. O projeto, considerado o maior ciclo de expansão desde os anos 1990, prevê investimento de R$5 bilhões e deve aumentar em 33% a capacidade de geração de energia do estado. As duas usinas vão receber duas novas turbinas cada. Com isso, a potência conjunta passa dos atuais 2,9 gigawatts para 5 gigawatts. Considerando todo o sistema, a capacidade instalada vai subir de 6,2 gigawatts para 8,3 gigawatts. Segundo o governo estadual, o aumento vai permitir ampliar significativamente o atendimento energético. Hoje, Foz do Areia e Segredo produzem energia suficiente para abastecer cerca de 8 milhões e 300 mil pessoas. Com a expansão, vão ser mais 6 milhões de usuários atendidos. As obras devem empregar quase 2 mil trabalhadores simultaneamente, no período de maior atividade. Em Segredo, o canteiro já começou a ser instalado e as primeiras escavações estão previstas para o mês de julho. Em Foz do Areia, os trabalhos começam também em julho, mas para o final do mês. Prefeituras da região já esperam reflexos econômicos, com aumento da demanda por moradia, geração de empregos e atração de novos investimentos.
1: 5 horas Brian e 20 Valêncio, minutos. Né? O Brian Valêncio sempre aqui com a gente no Start. Muito bom. Vamos para Recife agora, então. O pré-candidato à presidência, Romeu Zema, intensifica articulações políticas. E veja só, cumpre agenda em Pernambuco e também na Paraíba. Quem vai contar para a gente os detalhes é Kennedy Lacerda.
8: O primeiro compromisso aconteceu no Recife, durante um encontro promovido pelo Partido Novo. Zema se reuniu com apoiadores, lideranças políticas e representantes de diferentes setores. A viagem ao Nordeste ocorre em um momento em que o ex-governador de Minas Gerais busca ampliar a projeção nacional da pré-campanha. Questionado sobre o cenário eleitoral de 2026 e a possibilidade de união entre os nomes da direita, Romeu Zema afirmou acreditar que o grupo deve caminhar junto em um eventual segundo turno. O pré-candidato citou exemplos como a eleição recente no Chile, onde, segundo ele, diferentes candidatos do mesmo campo político disputaram a corrida eleitoral, mas se uniram posteriormente. Após cumprir a agenda no Recife, o pré-candidato à presidência deve seguir para o Agreste de Pernambuco. Em Caruaru, Zema participa de encontros com empresários e lideranças locais, visita pontos turísticos da cidade e acompanha as festividades do São João. A agenda também inclui uma passagem por Santa Cruz do Capibaribe, no polo de confecções do Agreste. Em seguida, o ex-governador segue para o estado da Paraíba.
0: 5 horas e 22 minutos. Em ano de Copa do Mundo, o futebol volta a ocupar o centro das atenções e a despertar comparações entre diferentes países. Para falar sobre isso, a TMC recebeu o humorista francês Paul Cabanes. Morando no Brasil há mais de 10 anos, ele conta como os franceses vivem o futebol, o que mais chama a atenção dos estrangeiros na relação dos brasileiros com o esporte, e como essa paixão ajuda a contar um pouco da cultura de cada lugar. Então você acompanha a entrevista feita por Mayara Bastianello e também por Rodrigo Alvarez.
9: Eu ia te perguntar, estava vendo teus comentários maravilhosos aqui, tá mais difícil ou tá mais fácil fazer comédia com essa seleção brasileira de agora?
10: Em relação ao quê? A relação de... Se for em relação ao de 82, é mais fácil. Se for... Mas eu não estava nascido, então para mim... O que eu vejo é que vocês criticam muito a seleção, mas eu vi que meu amigo me falou que em 2002, antes da Copa começar, vocês também estavam criticando. Vocês falavam que o Ronaldo e o Ronaldinho não estavam jogando nada. E eu vi uma sketch do Zé Vasconcelos, de 1978, que fez a piada seguinte... E veja que o Pelé estava jogando, se eu não me engano.
11: 78 não mais.
10: Não mais, não é. Mais. Mas o Zico estava jogando, era
11: Zico,
10: uma seleção...
11: Sim, primeira Copa do Zico.
10: Muito boa. E ele fez a piada seguinte. A seleção é perfeita, não tem vício. Ninguém bebe, ninguém fuma, ninguém joga. Ou seja, vocês criticaram sempre, não adianta se esconderem.
11: 70 também, 82.
9: Não,
11: mas
9: não, em termos de comédia, eu pergunto, tem mais elementos cômicos nessa seleção? Tá encontrando muita comédia nesse time?
10: Mas não pode muito zoar, porque se eu brincar com a seleção brasileira, eu vou apanhar muito. É uma coisa que você não pode fazer, é criticar o Brasil não sendo brasileiro. Mas ainda mais a seleção brasileira em tempos de Copas. Em tempos de Copa não tem como zoar, então tem que ser
9: você
10: muito...
9: Tá quieto.
10: Tem que ser muito delicado, as brincadeiras e tudo mais. A única zoeira que eu fiz no último jogo é que o carro de aplicativo estava muito caro. Então eu falei, eu torço para o Brasil ganhar, porque me custou R$170 para andar da Paulista até Perdizes, em São Paulo. Mas de resto não dá para zoar. É muito delicado. É um assunto muito delicado.
12: Mas você tem quase um CPF brasileiro.
10: Não, o CPF tem.
12: Você tem mesmo?
10: É, o CPF tem.
12: Então você pode.
10: Não, não pode, não.
12: Brasileiro, não dá.
10: Cara, é igual visita criticando o sofá da tua sala, sabe? Eu sei que o brasileiro...
9: É por isso que você faz piada invertida, né? Você fez lá, se o Mbappé fosse brasileiro.
11: Isso, espetacular essa.
12: Eu quero saber dessa, fala aí, pô.
10: É delicado, porque se eu falar muito bem do Brasil, eu sou puxa saco. Se eu falar muito mal do Brasil, pega muito mal. Então é um equilíbrio delicado, tem que achar um timing delicado de comédia, entendeu? Mas sim, tem que não passar dos certos limites, mas ao mesmo tempo ser um pouco irreverente.
9: Não, mas conta igual isso, se o Mbappé fosse brasileiro, como é que ele ia ser?
10: Ah, ele teria namorado a Virgínia e a Virgínia teria beijado uma tartaruga e teria gerado muitas polêmicas isso aí, certeza absoluta. E ele também teria uma faixa 100% de Jesus.
12: Fato.
10: Isso é fato. Uhum. Em vez de 100% ateu, que ele deve ter, no caso. Ele fumaria um cigarrinho depois do esporte e ele não será marrento, porque ninguém é marrento no Brasil. É. Se tem uma coisa que o Brasil não é marrento.
12: Depende. Neymar, eu acho Neymar marrento, vocês não acham?
10: Mas ele é um marrento sorridente.
12: Não. É, o verdade, é sorridente, verdade.
10: O brasileiro é sorridente.
11: O Mbappé teria um instituto também, você falou, né?
10: Teria um instituto, teria um loteamento em Goiânia, teria uma rede de açaí, um podcast, um instituto. É, não, tem muita coisa.
12: Ele
10: muitos
12: seria
10: negócios.
12: Lula ou Bolsonaro?
10: O Mbappé?
12: É.
10: Ele seria Ciro Gomes, porque aqui. A gente não se molha. Aqui a gente ganha seguidores.
11: É isso.
12: Ai, foi bem, foi bem. É um bom media training quem tem um pouco de tempo, né?
11: Já entendeu como funciona.
10: Eu
11: sei que explicar piada é muito chato, mas é que tem gente que não acompanha tanto futebol, pode não saber que o Mbappé parece uma tartaruga ninja. Né, pô? Por isso a brincadeira com a tartaruga.
10: Eu não sei se ele parece, mas ele tem esse apelido.
11: Mas tem as brincadeiras, né? Que colocam ele, não sei se é o Donatello ou o Michelangelo, com a fotinho, né, o pescoço, ele é meio pescoçudo, enfim. E joga muito, hein? Pelo amor, como joga o Mbappé.
10: Ele é demais. Ele é bom, muito bom. Eu gosto dele.
9: Você ficou impressionado também com o Vozinha ganhando seguidor pra caramba no Brasil.
10: É, antes era mais fácil, viu? 2 anos atrás bastava mandar uma criança tomar naquele lugar quando eu queria roubar teu assento no avião. Agora tem que parar 20 chutes da Espanha ou ver um ET no meio do Paraná. Então, assim, a régua tá subindo, galera, pra quem é seguidores.
12: Ele tá lembrando, né, daquela mulher enfim, foi vítima de não deixou a criança pegar o lugar dela no avião. Eu não entendo como essa mulher até hoje tem milhões de seguidores. Ela não fala nada com nada, ela não faz nada. E você sabe...
11: Deve ter você como seguidor é pra você saber isso? Eu não sei de
12: não,
11: nada disso.
12: Não, não consigo, não. Eu sou a pessoa que
9: eu também
12: exploro.
9: Não sei.
12: Eu exploro a internet.
11: Tá,
12: eu exploro.
11: Bom.
12: E eu tava falando mais cedo, viu, meninos, aqui pro Alvarez, que o Vozinha, logo em seguida que ele ganhou, né, esse tanto de seguidor, ele seguiu automaticamente 2,000 mulheres.
11: Putz, eu vi.
12: Dedinho
11: isso.
12: Nervoso, né? Só E ó, mulher bonita, viu?
10: Eu acho que eu vi isso.
11: Mas como é? Em 48 horas ele conseguiu seguir duas mil mulheres.
12: É. A maioria brasileiras e todas muito bonitas.
11: Claramente teve folga para a seleção de Cabo Verde no dia seguinte do jogo, ele não foi treinando.
12: Provavelmente.
10: Certamente.
12: É.
10: O cara é esperto. Ele é esperto.
11: Bem.
9: Acabar em piada com política brasileira, nem pensar.
10: Ah, eu evito um pouco fazer, né? Porque é delicado. Mas é curioso, porque eu encontrei tanto o Lula quanto o Bolsonaro nos bastidores por aí. O Bolsonaro, encontrei ele por acaso num show que eu fui assistir em Goiânia, ele tava lá também. Goiânia não, Brasília. E era um amigo meu que fazia um show, um amigo de um amigo, na verdade, o Jax Vanier. E o Bolsonaro assistiu, entrou no camarim, eu tava no camarim também. E o Lula, porque eu encontrei o Macron algumas vezes. E eles estavam se reunindo. Então eu acabei conhecendo os dois. Mas eu não faço piada, não, porque
9: eu ia te perguntar sobre isso, não é sobre um lado ou sobre outro, claro que não. Não ia te perguntar sobre nenhum lado nem outro, mas assim, como é que você explica a política brasileira para um francês?
12: Boa.
10: Cara, essa é uma pergunta muito difícil. É o tipo de pergunta que vocês deviam mandar antes, porque eu ia ler no carro, vindo para cá. Eu ia ter 30 minutos para perguntar uma resposta engraçada para o chat GPT. Ia ser melhor.
11: Agora, a política francesa também é uma fonte boa para os humoristas lá. Não sei se você brinca muito com o Macron, com o Sarkozy. Enfim, tinha uma época que era o Mitterrand, né? Um poço ali de serenidade, tranquilidade. Era outro nível.
12: Mas o Mitterrand é nem da época do Paul Cabanes.
11: Não, o François Mitterrand foi no final dos anos 80, acho que primeiro-ministro, presidente da França, não lembro, o começo dos anos 90. Aliás, tem uma biblioteca com o nome dele em Paris, belíssima, né, pô. Mas é uma fonte boa também para o humorista, é uma matéria-prima boa para o humorista.
10: Muito.
11: Mesmo nível do Brasil?
10: Mesmo nível do Brasil, só que é menos politizado, é menos polarizado.
11: Tá,
10: é basicamente todo mundo contra o presidente e a polarização é menor, eu acho. Mas é diferente, o político francês ele se inspira na realeza. Então ele quer passar, ele se veste de terno sempre, ele está sempre impecável, ele quer passar uma imagem muito formal. É diferente, o político brasileiro, seja de direita ou de esquerda, ele quer passar uma imagem de que ele não é um político tradicional, ele é do povão, ele veste, ele bebe uma cachaçinha, ele veste camisa de futebol. Tem uma coisa muito povão que é diferente na maneira de se mostrar publicamente, na imagem pública que eles estão demonstrando. É interessante essa diferença, é bem diferente.
11: Interessante.
9: E você sente que o francês ainda admira o futebol brasileiro ou já passou essa fase?
10: Não, admira. Admira, sabe? Se for colocar os favoritos, talvez a França e a Espanha sejam os dois mais favoritos. Mas logo em seguida vem Brasil, Argentina, Alemanha. Não, admira. É uma seleção que tem chance, sabe? Eu acho que tem chance. 1%, mas tem chance.
12: Mas tem 5%. A gente teve uma pesquisa da FGV que botou 5%, né? Não foi? Que a gente leu aqui?
11: Sim.
12: O Brasil tem 5%.
9: 5% é até muito, né?
12: É, exato.
10: A Espanha tem quanto?
12: 12.
10: E a França?
12: Ah, eu não lembro. Acho que era por volta disso aí também.
11: A França, acho que um pouquinho acima da Espanha, exatamente.
12: É, alguma coisa assim. É, exatamente. E pra você, a gente hoje tá perguntando aqui na nossa enquete qual foi a maior surpresa da Copa até agora, né? Então a gente tá aqui, ó. Com 81%, a galera colocou ali o Vozinha, Cabo Verde versus Espanha. Não tem jeito. E aí, ninguém se impressionou com Egito e Bélgica, mas o República Democrática do Congo versus Portugal ganhou 8%. Brasil e Marrocos, 11%. E pra você, maior surpresa da Copa?
10: Ah, Cabo Verde, de longe. E você tava comentando antes do programa começar, que eu faço vídeos com o Batista, o Maurício, o Paulo Chinês. O Batista é angolano e ele falou que a surpresa ia ser o Cabo Verde. Eu ri na cara dele.
11: Pois é.
10: Ele falou isso uma semana atrás e ali eu engoli a minha língua, né? Vocês falam isso?
12: Engoli a língua? Não é engoli a língua? É? Engoli a língua?
11: Mordi a língua.
10: Mordi a língua. Então, o Cabo Verde foi a surpresa de longe. E ele já sabia, porque ele é africano, ele conhece as seleções africanas, ele sabia que Cabo Verde é muito melhor do que a gente acha.
12: O povo tá falando de um programa muito bacana que eles têm ali. Como é que é o nome?
10: Três Continentes.
12: Três Continentes, que é o Maurício Meirelles, você, o
10: Batista Miranda.
12: O Batista Miranda, que é angolano.
11: É muito bom também.
10: E também. E a gente tem um chinês que é o Paulo, que é um membro, digamos, quase fixo.
12: E ele tem um comércio lá na 25 de março, isso, né, isso, gente? É sensacional. Quem puder, assista, porque tem muita, tem bastante coisa politicamente incorreta, mas...
10: Muito. É... Se você gostar de xenofobia, e... esse aí é teu lugar.
9: Fala nisso, vale uma pergunta política pro Cabanes aqui?
10: Bora.
9: Vale? Vale. Não, não do Brasil, não. Eu queria entender o seguinte, a gente tá vendo na França que vai ter eleição esse ano, né? O Macron, não o Macron, mas a gente, a gente deve ter candidato de centro, de esquerda também, enfrentando a força do partido do Bardella, né?
10: É.
9: Que é o partido da Le Pen também.
10: Sim.
9: É, como é que esse francês que tá crescendo cada vez mais, que tem uma certa dose de xenofobia, que a gente sabe que vem seguindo uma tendência mundial,
10: uhum,
9: e que provavelmente vai trazer de novo muitos votos para a extrema-direita francesa, como foi na última eleição. Como é que esse francês torce para uma seleção que tem quase todos os jogadores de origem africana imigrante?
10: É que essa questão, ela pegou mais no Brasil, sabia? Quando eu estava na França, eu não tinha muito a sensação de que essa questão de cor de pele era um problema, porque os jogadores nasceram na França, sabe? Então eles não são vistos como estrangeiros. Os caras de extrema-direita francesa, eles vão falar que tem muitos estrangeiros, demais, tem que mandar um monte pro país deles, mas isso não se aplica a quem tem cidadania francesa. Eu acho que eles estão falando de imigrantes. Se você for ver o Mbappé, o Olise, esses caras, Olise até que é uma exceção, mas Mbappé, Pogba, Kanté, sei lá quem. Os caras nasceram na França, são franceses. Eu acho que eles não são tão alvo de debates dessa maneira, sabe? Agora, aqui eu vi muito isso. E é interessante porque eu soube ontem que, na verdade, o contrário aconteceu ainda mais. 73 jogadores de seleções africanas nessa Copa nasceram na França. Então, sim, a França importa, mas exporta também.
11: É, a gente falou sobre isso antes da Copa começar, que era um número absurdo de estrangeiros, e que o Brasil, em contrapartida, só tem 3 jogadores nascidos aqui em outras seleções. É. Apenas 3. Olha a diferença para a França.
10: Certo, certo. Mas eu entendo também a crítica, porque a França colonizou muito e a França tem, de fato, um monte de jogadores que tem uma ascendência africana. Então, de certa maneira, quando o pessoal faz essa crítica que é uma seleção da Dream Team africana, eu entendo essa crítica, porque, de fato, mas é uma questão histórica, é uma questão colonial, da mesma maneira que na NBA americana, então, os jogadores deviam ser só, sei lá, irlandês ou indígena, sabe? É um debate que vai muito além, sim, dessa seleção, sim, francesa.
11: Muito legal essa explicação do povo, porque às vezes essa discussão chega meio deturpada aqui para nós em relação às críticas do povo francês aos, entre aspas, estrangeiros na seleção francesa. E já é uma coisa que acontece há muito tempo. Na década de 80, a França já tinha Tigana, um jogador negro jogando, sim, e jogando muito bem ao lado de Michel Platini, Rocheteau e outros craques.
12: Bom, para a gente terminar aqui, o Rony de Parelheiros te pergunta: para qual time você torce no Brasil? E ele quer saber se você acha que o Palmeiras tem mundial.
10: Então, como eu sou um cidadão mundial, eu não conheço o Palmeiras.
12: Ah, entendi.
10: Não, eu torço pro São Paulo, mas eu não escolhi. É que eu fiz um show pra eles em 2024, que o Rogério Ceni, que era treinador, me chamou. Fiz esse show na frente da diretoria dos jogadores. Em seguida, eu vi meu rosto numa página de fãs de torcida organizada. E tava, minha cara tava escrito literalmente: esse cara é dos nossos. E eu li os comentários. Era só pessoas barra pesada, uns caras claramente raiz, assim, torcida raiz, raiz. Então eu vi os comentários, eu comecei a falar: sim, sou muito de vocês. Aí eu me tornei São Paulino com uma certa simpatia
11: por Corinthians. Por livre e espontânea vontade.
12: Livre espontânea pressão, porque ele quer viver mais. Ele, como ele falou ali.
9: Antes da gente terminar, deixa eu perguntar uma coisa pra ele aí.
12: Fala.
9: Quem vai ganhar essa Copa?
10: Meu amigo, eu acho que... deixa eu ver, meus seguidores são todos do Brasil. Eu acho que o Brasil vai, sabe? Eu acho que o Brasil vai. Agora, quero a resposta sincera: eu acho que a França vai. E não é por bairrismo. Não é por bairrismo, é porque realmente eu acho que os caras estão com um elenco que vai ser difícil desbancar.
0: Muito bom, você acompanhou então Maiara Bastianello, Rodrigo Alvarez e Tomás Rafael entrevistando o humorista francês Paul Cabanês, falando aí de Copa do Mundo, né? O futebol voltou a ocupar o centro das atenções e despertar essas comparações entre diferentes países. E agora, às 5 horas e 36 minutos, a gente reforça que você pode e deve mandar mensagem pra gente para participar aqui do Start TMC. Nós temos o WhatsApp, o 11972221001, e também a internet, o YouTube, o @TMCNewsBR. Aliás, Já vamos fazer o nosso brinde, cafezinho, né? Hoje, sexta-feira.
1: Sexta-feira.
0: Um brinde com café.
1: Boa, cafezinho, bom dia, bom dia. Cafezinho.
0: O Paco tá estourando um champanhe aí. Mas.
1: É, não, calma, Paco, são 5h37.
0: É. Champanhe depois, então.
1: É que é sexta-feira, mas peraí, né? Peraí.
0: No final do start, a gente brinda com a água tônica.
1: É isso, é isso. 5h30. O Paco é impressionante, é imparável. 5h37. E olha, muitas mensagens já aqui pra gente. O Carlos Sartori mandando aqui. Bom dia, Fernanda. Bom dia, Tebas. Ele, enfim, tá aqui participando com a gente. Também uma outra mensagem: bom dia, Fernanda, Rafael, também aqui, iniciando mais um dia naquele pique de Copa do Mundo. Vamos, Brasil. Tarcísio, no Rio de Janeiro, muito obrigado pela sua mensagem aí no Rio, Tarcísio. E também, para fechar aqui, o Júlio, que é de São Paulo, mandando também bom dia, Tebas, bom dia, Fernanda. Sextou, ele escreve, bora Brasil, juntos na TMC. É isso aí.
0: Todo mundo empolgado. E entrou aqui também o Heitor, no YouTube. E o Marlon, que tinha escrito pra gente, escreveu: bom demais ter um programa legal de manhã pra acompanhar durante o café da manhã, mas agora bora trabalhar. Valeu, bom dia. Vai trabalhar já, muito bem informado. Mas se você puder, acompanha até as 7, viu? 5h38, Transamérica agora é TMC, compromisso com a verdade.
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1: 5h39, Copa do Mundo, você sabe, aqui na TMC. A gente tem alguns destaques importantes aqui. O Canadá viveu um momento de apreensão durante a goleada por 6-0, né? 6-0 sobre o Catar ontem pela Copa do Mundo.
0: Caramba.
1: O meio-campista, o Ismael Koné, sofreu uma grave lesão na perna esquerda após uma entrada de Madibu aos 9 minutos do segundo tempo. Realmente foi, a imagem.
0: Nossa,
1: é
0: impressionante.
1: Terrível. Enfim, exames apontaram fraturas na tíbia, na fíbula, encerrando, portanto, de forma muito triste aqui a participação desse atleta na Copa, né? O Koné foi levado diretamente ao hospital, passou por cirurgia e recebeu já apoio da família. Ele está bem nesse momento, tá? Isso é importante a gente também trazer aqui. Após o jogo, o zagueiro Moise Bombito visitou o companheiro e publicou uma foto ao seu lado. E além disso, né, em homenagem ao camisa 8, Nathan Saliba marcou um gol de falta.

0: Aplicativo, o México em casa. Foi um jogo duro, com muito sofrimento. O México venceu por 1-0. A Coreia do Sul está classificada à próxima fase. E a República Tcheca empatou com 1 a 1. República Tcheca 1-1 também para a África do Sul. Com isso, nós temos no grupo A, México com 6 pontos, já classificado. E aí uma briga boa aqui, viu? Coreia do Sul com 3, República Tcheca com 1, África do Sul também com 1. E no grupo B, até agora, nós temos Canadá com 4, Suíça com 4, Bósnia com 1 ponto e Catar também com 1 ponto. Lembrando, para fechar, que hoje várias partidas também marcadas. Às 4 da tarde tem Estados Unidos e Austrália, a Escócia enfrenta Marrocos, grupo do Brasil às 7 horas da noite, e às 21h30, 9h30 da noite,
1: Brasil, ziu, ziu.
0: É isso, é Brasil em campo. Brasil e Haiti jogam hoje à noite, com a cobertura completíssima aqui da TMC, transmissão aqui da TMC. Você jogou lá na Filadélfia. Muito bom.
1: Às sensacional. 9h30 da noite.
0: 9h30, 9h30.
1: E aí a gente.
2: Brasil!
1: Aê, pá, sempre, né?
0: E é isso. Copa do Mundo aqui na TMC.
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1: Cinco horas e 42 minutos, chegou a hora da gente falar sobre os principais destaques nacionais, das principais capas de jornais nacionais, começando pela TMC.
0: É isso, tmc.com.br, tmc.com.br é o nosso portal. México vence Coreia do Sul pela Copa do Mundo, com falha bizonha de goleiro. E realmente, você que está acompanhando aqui o Start TMC, o goleirão foi sair do gol, saiu muito mal. Falhou, a bola sobrou pro atacante mexicano, que colocou na rede 1-0 pro México.
1: Dá pra falar de frango?
0: Ah, dá. Eu classificaria assim, frango, frangaço.
1: Agora a gente vai pro principal destaque da Folha de São Paulo. PF mira Jax Wagner e coloca governo Lula na crise do Master. Inclusive, a gente vai falar sobre esse assunto aqui daqui a pouquinho com o Bruno Rizzi, nosso colunista, nosso analista político.
0: É, ele está aqui já chegando na TMC, né? Está no carro nesse instante, ouvindo aqui o Start TMC. Já se prepara aí, hein, Rizzi? Realmente, a gente vai trabalhar bastante nessa próxima hora. Olha, destaque do Globo, manchete do Globo. PF expõe nova rede de operadores em caso que liga Jax Wagner a ex-sócio de Vorkaro.
1: E agora a gente vai para a capa do UOL, tem esporte. México aproveita a lambança da Coreia, vence e é a primeira seleção a se classificar. 5 horas e 44 minutos cravados.
0: E a gente movimenta, gira a nossa reportagem, vamos para Brasília. A disputa entre Congresso Nacional e Supremo Tribunal Federal ganhando mais um capítulo. Dessa vez, o debate é sobre uma lei que pode influenciar condenações relacionadas aos atos do dia 8 de janeiro. A gente lembra aqui, 8 de janeiro de 2023, quando a sede dos três poderes em Brasília foram atacadas, né? O Congresso, o Palácio do Planalto e também o STF. As informações com o Murilo Hernandes.
4: A Procuradoria-Geral da República pediu ao Supremo Tribunal Federal que mantenha em vigor a lei da dosimetria enquanto é analisada pela Corte. A norma foi aprovada pelo Congresso Nacional após a derrubada de um veto do presidente Lula e muda critérios para definição de penas em alguns tipos de condenação criminal. O debate ganhou repercussão porque a lei pode afetar as condenações relacionadas aos atos de 8 de janeiro. A ação está sob a relatoria do ministro Alexandre de Moraes. No parecer enviado ao Supremo, a Procuradoria afirma que não há motivos para suspender a lei neste momento. Parlamentares da oposição dizem que a proposta corrige punições consideradas excessivas. Já críticos afirmam que a mudança pode abrir caminho para reduzir penas em crimes contra o Estado Democrático de Direito. Agora, caberá ao STF decidir se a lei continua valendo durante a análise do processo ou se terá aplicação suspensa até o julgamento final.
1: Obrigada pelas informações. O Supremo Tribunal Federal anulou o julgamento que absolveu o empresário acusado de estuprar a influenciadora digital Mari Ferrer. Nós vamos com Brian Valêncio.
2: O Supremo Tribunal Federal...

0: decidiu anular a absolvição do empresário André de Camargo Aranha, acusado de estuprar a influencer Mari Ferrer. Essa anulação aconteceu devido à forma com que o juiz e o Ministério Público conduziram o depoimento da vítima em 2021. De acordo com o relator, ministro Alexandre de Moraes, houve violações dos direitos fundamentais das vítimas e também constrangimento ilegal contra a influencer.
1: Estou analisando que o juiz, efetivamente, na sua decisão, dentro dos princípios do livre convencimento do juiz, analisou o depoimento da vítima e afastou o depoimento da vítima, que em crimes sexuais tem um valor importante. E esse depoimento foi feito com violação aos direitos fundamentais. Ou seja, aquele relato, a partir de humilhação feita, o juiz recebe essa prova e analisa essa prova. A prova ilícita não pode fundamentar uma decisão judicial, pois a versão da vítima deixa dúvidas que não lograram ser dirimidas. Lógico, o ministro Fux, foi muito atento, não deixava ela falar. Um depoimento mediante, humilhação.
0: Um dos votos mais contundentes foi da ministra Carmen Lúcia, que afirmou que Mari Ferrer sofreu violência tanto do réu quanto do judiciário apenas por ser mulher.
2: Essa sociedade tão machista, sexista, cruel, em grande parte com as mulheres, e em todas as circunstâncias, aqui nós estamos vendo num espaço que não seria sequer pensável que isso pudesse acontecer como aconteceu. Nós somos nós mulheres culpadas por ser mulher e condenadas porque somos o que somos e gostamos de ser. Estes casos são graves porque, como a pessoa já traz, quando vai lidar numa determinada situação, com este preconceito, sua atuação acaba sendo inteiramente contaminada por isto. O que se tem é que este é um caso que chama atenção exatamente por uma conduta absolutamente inconstitucional, ilegal e imoral desse juiz.
0: Com a decisão tomada, agora o processo volta para a fase de instrução no Judiciário de Santa Catarina. Com isso, todas as etapas estão anuladas e recomeçam do zero, inclusive a coleta de provas e do depoimento da vítima.
3: É importante essa informação do Brian, contando como vai funcionar a partir de agora, então, né? A gente vai seguir acompanhando com ele e com a nossa reportagem aqui da TMC, esse caso que é super sério, e a gente vai seguir, portanto, bastante atento. 5 horas e 49 minutos, a gente agora muda de assunto, a gente vai para o Rio de Janeiro. Pelo seguinte, faixa citando projetos sociais ligados ao deputado estadual Valseasa e ao ex-vereador Ulisses Marins foram encontradas dentro do Complexo de Israel. Esse endereço é ligado ao Terceiro Comando Puro, a segunda maior facção criminosa do estado do Rio de Janeiro. A Érica Levigard traz para a gente as informações.
4: Carlos Alberto Parreira, de 83 anos, está internado no CTI do Hospital Samaritano Barra, que fica na zona sudoeste aqui do Rio de Janeiro, com um quadro de inflamação pulmonar. De acordo com o último boletim médico divulgado.
3: Bom, a gente acompanhou então a Érica Levigard, né? Mas
5: Depois a
3: a
5: gente
3: gente
5: traz
3: já
5: essas
3: volta com a informação que
5: informações.
3: ela citou. Só pontuando aqui, Carlos Alberto Parreira, um dos maiores nomes do futebol brasileiro, está internado na UTI, respirando com ajuda de aparelhos, tem quadro de inflamação pulmonar e a gente está bastante preocupado, bastante atento e torcendo pela recuperação rápida de Carlos Alberto Parreira.
5: E durante um evento nos Estados Unidos, o ex-deputado Eduardo Bolsonaro voltou a fazer críticas ao judiciário brasileiro e defendeu pautas conservadoras. O discurso aconteceu durante a estreia de um documentário sobre o ex-presidente Jair Bolsonaro em Las Vegas e os detalhes com o Murilo Hernandes.
6: O ex-deputado Eduardo Bolsonaro participou da estreia do documentário Dark Horse em Las Vegas, nos Estados Unidos. Durante o evento, ele defendeu pautas conservadoras, falou sobre a chamada guerra cultural e afirmou que a Operação Lava Jato foi um marco na corrupção no Brasil. O ex-parlamentar também voltou a criticar decisões do judiciário e fez ataques a ministros do Supremo Tribunal Federal. Segundo ele, a disputa política no país vai além das eleições e envolve questões ideológicas e políticas. O evento reuniu apoiadores e convidados ligados a movimentos conservadores. Segundo o jornal O Globo, Eduardo Bolsonaro evitou comentar assuntos envolvendo o empresário Daniel Vorkário e as investigações sobre o Banco Master. A participação acontece em meio à articulação de aliados do ex-presidente Jair Bolsonaro para fortalecer pautas conservadoras de olho nas eleições de 2026. O documentário Dark Horse aborda o crescimento de movimentos conservadores e disputas políticas em diferentes países.
3: Valeu, obrigado pelas informações. Murilo Hernandes, ali no Palácio do Planalto, trazendo as informações pra gente aqui no Start TMC. Vamos falar de Copa do Mundo agora, as últimas informações do Mundial, que tem cobertura completa aqui da TMC. A maior equipe do rádio brasileiro em loco nos Estados Unidos é a nossa, viu? Tem muita gente por aí, só no estúdio, um ou outro. A gente tá com uma equipe realmente muito grande acompanhando tudo nos Estados Unidos. E, ora, a gente vai conversar agora, fazer conexão com Leandro Boldaquian e José Calil. Fala, pessoal.
7: Muito bom dia, pessoal do Start TMC aqui da Filadélfia. Aqui, ó, palco deste duelo, hein? Duelo de hoje, Brasil e Haiti. Lincoln Financial Field, o estádio da Filadélfia, né? Que está sendo chamado nessa Copa do Mundo, onde acompanhamos ontem a entrevista coletiva do técnico Carlo Ancelotti, mais o Gabriel Magalhães. José Calil esteve comigo nessa entrevista coletiva. Alguns destaques dessa entrevista, José Calil: o Ancelotti vai mudar a equipe, não revelou quais peças que vão sair, mas ele perguntou do Endrick. Responda ao povo do Brasil. Endrick titular hoje, Calil, bom dia.
8: Bom dia a você, Leandro, a galera do Brasil. Na verdade, o que o Ancelotti deixou a gente acreditar é que o Endrick é um cara que está sendo preparado para a próxima Copa. O Ancelotti tem o contrato renovado, ele será o técnico em 2030, e ele disse que o Endrick é muito bom jogador, tem muita força física, muita técnica, mas que o auge dele será na próxima Copa. Então a gente imagina que nesse Mundial aqui, o Endrick vai entrar poucos minutos. É claro que se ele entrar e fizer 2 gols, não sai mais, mas por enquanto o Endrick é apenas uma opção. E ontem, Leandro, chamou muito a minha atenção na entrevista do Ancelotti, ele dizer que tirou o Ibanez e o Casemiro no jogo passado porque eles tinham cartão amarelo e não porque eles estavam jogando mal. Ou seja, na opinião do Ancelotti, o Ibanez e o Casemiro não jogaram mal. O Ancelotti disse que tudo aquilo que a gente viu não é bem aquilo que a gente viu.
7: Pois é, exatamente. Deve ser, inclusive, mudanças, né? O Danilo deve jogar na lateral direita, o Matheus Cunha pode ficar com a vaga no ataque, Paquetá pode perder vaga no time. Enfim, são muitas dúvidas ainda que a gente vai trazer ao longo do dia. Cobertura total da TMC nessa sexta-feira aqui na Filadélfia, com muito mais de Brasil e Haiti. Voltamos a qualquer momento, gente. Um abraço.
9: É, a gente tá esperando a qualquer momento com todas as novidades aqui, não escapa nada, né?
3: Não escapa nada, a gente tem gente na Filadélfia, em Nova Jersey, em Nova York, essa é a TMC acompanhando tudo, ouvindo os jogadores, participando das entrevistas coletivas, no gramado dos Jogos do Brasil e também acompanhando a galera, a torcida, muitos brasileiros acompanhando os Jogos do Brasil nos Estados Unidos.
9: É isso, 5 horas e 54 minutos, o outono se aproxima do fim. E tem muita criança com tosse por aí. Muita gente fica na dúvida sobre o que deve ser feito, se deve procurar um pronto-socorro, o que fazer, né? E a nossa colunista, Elizabeth Canova Fernandes, traz agora dicas importantes.
10: Nós estamos em pleno outono e é difícil ter uma mãe com um filho que não tenha tosse. E a pergunta sempre é aquela: doutora, será que eu preciso procurar o pronto-socorro? Então aqui vão algumas indicações que a mãe precisa levar a criança ao pronto-socorro em caso de tosse. Então, que tipo de tosse que é um alerta aí pra gente? É a tosse que vem junto com falta de ar, com respiração ofegante muito rápida, que pode ser uma crise de asma ou algum vírus que dá esse chiado no peito. Uma tosse que atrapalhe muito, a criança não consegue dormir, não consegue se alimentar. Também precisa de atendimento médico de urgência. Uma tosse que deixa a criança abatida, mesmo sem febre. Criança largadinha ali no sofá. E, em última situação, é a tosse que dura mais de 2 semanas. Então, relembrando, falta de ar, criança muito abatida, criança é que tem uma tosse há mais de 15 dias e uma tosse que atrapalha todas as atividades da criança. A criança não consegue fazer atividade física, não consegue dormir, não consegue se alimentar. Qualquer uma dessas situações precisa procurar o pronto-socorro. Mas é bom lembrar que não existe um xarope milagroso, porque sempre me pedem: ai, doutora, qual xarope que é ótimo para eu levar numa viagem ou que é bom para todo tipo de tosse? A gente tem que entender que tosse é um mecanismo de defesa do nosso corpo. Então, a tosse ocorre para impedir que algo entre nas vias aéreas. Então, para impedir que o catarro entre, para impedir que o vírus. E aí, quando deita, essa secreção escorre por trás da garganta e causa tosse. A tosse sempre piora à noite. Então, tem alguns padrões de tosse. Tem a tosse seca, tem a tosse com falta de ar, que lembra muito uma crise asmática. Tem a tosse rouca, que lembra laringite. Tem a tosse com muita secreção, que é típico do resfriado ou da gripe. Então, não existe um xarope milagroso. A gente precisa entender a causa da tosse para tratar corretamente. Então, agora você já sabe quando esperar e quando precisa ir ao pronto-socorro, tá bom?
3: Tá certo, obrigado pelas dicas, né? Pelas orientações também. A nossa colunista, então, passando as informações.
9: Já orienta os responsáveis, né? Às vezes está na dúvida, como a gente falou. E aí as orientações, então, aí as recomendações importantes da pediatra.
3: Bom, agora a gente vai para o Rio de Janeiro com as atualizações, então, do estado de saúde de Carlos Alberto Parreira, né, que está enfrentando um problema sério de saúde, está ainda sob cuidados intensivos no Rio de Janeiro. A expectativa da família é de evolução do quadro nessas próximas horas e quem vai contar para a gente, trazer os detalhes, é Érica Levigatti.
4: O ex-técnico da seleção brasileira, Carlos Alberto Parreira, de 83 anos, está internado no CTI do Hospital Samaritano Barra, que fica na zona sudoeste aqui do Rio de Janeiro, com um quadro de inflamação pulmonar. De acordo com o último boletim médico divulgado, Parreira respira com auxílio de aparelhos e apresenta quadro estável de saúde. Uma das filhas dele, que mora na Flórida, veio para o Rio de Janeiro para acompanhar o pai, chegou na noite de ontem e, segundo informações da família, ele está entubado, mas o problema é a infecção pulmonar. Ele está reagindo bem aos antibióticos e deve ser extubado entre esta quinta-feira e sexta-feira, mas ainda não há previsão de transferência dele para um quarto. O Parreira convive desde 2023 com linfoma de Hodgkin, que é um tipo de câncer que afeta o sistema linfático. Em 2025, o ex-treinador chegou a ser considerado em remissão. O Carlos Alberto Parreira, que marcou a história do futebol brasileiro ao comandar a seleção no tetracampeonato mundial de 1994. No tricampeonato de 1970, ele atuou como preparador físico da seleção. Segundo a CBF, ele participou de 177 jogos da seleção brasileira, mais da maioria de vitórias.
9: Muito bom, 5 horas e 58 minutos, tem mensagem aqui no YouTube, Tatiane Prado de Santo André, São Paulo, portanto. Daqui a pouco abro a minha loja e estou ouvindo os principais destaques no Start TMC. É isso, tá sintonizada aí. Também tem a Vanessa Regina de Curitiba, um ótimo dia para toda a equipe, ótimo dia para você também. E o Gilberto Freire de Belo Horizonte. Hoje tá meio friozinho, mas as informações ajudam a despertar.
3: Aqui muito também tem bom. Mensagem muito legal, o Henrique Maziara, lá de Salvador, tá escutando pelo aplicativo da TMC e manda: estou confiante em uma vitória tranquila hoje do Brasil, porque o Haiti é fraco, segundo ele aqui. Realmente é uma seleção, na comparação com o Brasil e com outras, uma seleção...
9: Dá até medo de falar isso.
3: até aqui na madeira, pelo amor de Deus, né? Mas vamos ganhar hoje. Olha só, a Amanda Sherman também mandando aqui mensagem pra gente. Bom dia, Fernanda. Bom dia, Rafael Tebas. Também estou tomando café. Ela escreve lá de Belo Horizonte. É isso aí, ó. Cafezinho pra você.
9: Café não pode faltar. E na sexta-feira, Paco já mostrou pra gente aí até champanhe e também a latinha de água tônica.
3: É isso. 6 em ponto.

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0: 20 de São Paulo, Brasília, Rio de Janeiro, Curitiba, Belo Horizonte e Recife. Você está comigo, Fernanda Câmara, e com Rafael Tebas.
1: É isso, estamos também no nosso no aplicativo da TMC. Você baixa no seu celular, no seu smartphone, vai até a sua loja virtual e baixa TMC, é o nosso aplicativo, e no YouTube, com imagem, no arroba TMC News BR. 6:02, Polícia Federal encontra 471 mil reais em espécie, dinheiro vivo, em endereços ligados a Jax Wagner.
0: Senador e líder do governo no Senado foi alvo da nova fase da Operação Compliance Zero, deflagrada ontem pela Polícia Federal.
1: Investigação apura supostos repasses ligados ao Banco Master. Parlamentar afirma que os valores apreendidos são legais e declarados. Esse é um dos destaques que o Start TMC traz nesta sexta-feira, dia 19 de junho de 2026. E tem mais.
0: Polícia Civil pede autorização para ouvir Bolsonaro sobre pistola apreendida.
1: E Polícia do Distrito Federal solicitou ao ministro Alexandre de Moraes autorização para depoimento por videoconferência na próxima quarta-feira.
0: Investigação apura circunstâncias da apreensão de uma arma registrada em nome do ex-presidente encontrada com um de seus seguranças.
1: PGR defende manutenção da lei da dosimetria no STF.
0: Procuradoria-Geral da República se manifestou contra a suspensão imediata da norma aprovada pelo Congresso após derrubada de veto de Lula.
1: Lei altera critérios para a definição de penas e pode impactar condenações relacionadas aos atos de 8 de janeiro.
0: E nos destaques internacionais, Irã anuncia passagem gratuita por Hormuz por 60 dias.
1: Medida foi divulgada nesta sexta-feira pelo Conselho Supremo de Segurança Nacional em meio à implementação do cessar-fogo com os Estados Unidos.
0: Governo iraniano assumirá os custos da travessia no estreito durante o período.
1: Petróleo sobe após cancelamento de negociação entre Estados Unidos e Irã.
0: Suspensão das conversas previstas para esta sexta-feira elevou a cautela do mercado sobre a implementação do acordo de paz e impulsionou os preços da commodity.
1: Vice-presidente dos Estados Unidos, J.D. Vance, cancelou a ida à Suíça, onde ocorreriam as negociações com o Irã.
0: E agora a gente vai para o esporte. Copa do Mundo, México vence a Coreia do Sul e é o primeiro classificado ao mata-mata do Mundial.
1: E foi num jogo sofrido pra caramba, mas ótima vitória do México. E atenção, torcedor do Brasil, a seleção entra em campo hoje às 21h30 contra o Haiti. Transmissão aqui da TMC na busca pela liderança do Grupo C. Claro, a TMC transmite, acompanha tudo, você acompanha com a gente aqui. 6:04.
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1: 6:04, Fernanda Câmara. Deixa eu ver se eu adivinho. Aqui está Bruno Rizzi, nosso colunista aqui do Start TMC. Não sei porquê, mas acho que um dos assuntos é Jax Wagner. Acertei?
3: Aquele polvo da Copa do Mundo que adivinhava os resultados é o Rafael Tebas aqui com a política. Hein? É isso aí, bom dia ao nosso ouvinte espectador, bom dia Tebas, bom dia Fernanda.
4: Bom dia.
3: Prazer estar aqui com vocês mais um dia. É isso aí, encerrando a semana aí, que mais uma vez, afirmando que eu queimei a língua ali no começo da semana, falei que seria teoricamente uma semana calma, sorte que eu falei que teoricamente seria, né?
1: Esse teoricamente salvou sua previsão.
3: Pois é, mas é isso, a semana, enfim, termina muito agitada, obviamente por conta aí da operação da Polícia Federal, que mirou o líder do governo no Senado, o senador Jax Wagner, aliado histórico do presidente Lula e figura super representativa aí no PT. Então o tema, obviamente, tomou conta dos noticiários e a gente também ficou acompanhando ontem durante o dia, vai trazer muitos bastidores e percepções aí do que deve acontecer e do que está acontecendo já na política com relação a isso, impacto dentro do Congresso, impacto fora ali nas urnas, os possíveis impactos nas urnas. Também a gente vai trazer um pouco do lançamento da estratégia de segurança pública que Flávio Bolsonaro fez ontem num evento aqui em São Paulo. A gente vai debater um pouco mais sobre isso, segurança pública, que a gente já falou, acaba sendo um tema central em toda a discussão. E por fim também alguns bastidores aí sobre a sessão do Congresso, que ontem acabou sendo cancelada justamente por conta aí das operações da Polícia Federal, que causaram um ambiente político ali muito desagradável para os congressistas. Acabou que a sessão foi cancelada, segundo eles, por falta de quórum e acordos, etc. Mas, na verdade, a gente sabe que o clima pesou muito por conta da operação. A gente lembra aí que essa questão do Banco Master deixa muita gente sem sono e até, pelo jeito, sem condições de trabalhar, né? Então a sessão realmente foi adiada e vamos ver quando teremos uma nova sessão conjunta. A gente vai trazer alguns bastidores de tudo isso aí.
1: E o Alcolumbre, então, colocando, né, matando a bola no peito e, basicamente, ao que tudo indica, deve querer ditar as regras dessa relação com o Palácio do Planalto a partir dessas próximas semanas, e acho que principalmente após o recesso parlamentar, né, no segundo semestre.
3: E principalmente agora, usando esse elemento aí de, digamos, de maior fraqueza, né, esse ponto negativo aí pro governo, tendo essa questão, esse calo no sapato aí do Banco Master agora pegando também o governo, claro, não diretamente, né, pegando o governo, mas pegando o núcleo duro do governo ali, sem dúvida nenhuma. Então, Alcolumbre volta a ser, como já estava, né, um grande negociador, será nos próximos capítulos.
0: O pessoal está perguntando aqui se vai dar tempo de dar uma pincelada na PEC 6x1 também.
3: Vai, uma das discussões aí é isso, discussões de bastidores, do que vai e do que não vai, tem um pouco a ver com escala 6x1, vamos trazer um pouco aqui para vocês.
0: E agora a primeira turma do Supremo Tribunal Federal formou maioria de votos nesta quinta-feira para rejeitar recursos e manter as condenações dos 5 acusados de planejar o homicídio da vereadora Marielle Franco e de seu motorista Anderson Gomes em 2018 no Rio de Janeiro. Portanto, nós já estamos com Gustavo Sleman, que traz todas as informações. Bom dia, Gustavo.
4: Oi, pessoal. Bom dia para todos que nos acompanham aqui na programação da TMC. Sessão virtual essa que acaba hoje. A previsão é essa, de acordo com o Supremo Tribunal Federal. Essa sessão virtual, esse julgamento, né, em ambiente online, começou no dia 12. Como vocês já ressaltaram, o Tribunal Federal formou maioria, 3-0, para manutenção das condenações dessas pessoas envolvidas, né, no crime que acabou resultando nas mortes da vereadora Marielle Franco, aqui do Rio de Janeiro, e do motorista dela, Anderson Gomes. E a gente lembra que tem nomes importantes, nomes grandes envolvidos nesse caso, condenados já, essa condenação que aconteceu em fevereiro deste ano, como, por exemplo, do Chiquinho Brazão, ex-deputado federal, e Domingos Brazão, conselheiro do Tribunal de Contas do Estado do Rio de Janeiro, os dois que são irmãos, né? E o Rivaldo Barbosa, ex-chefe da Polícia Civil aqui do Rio de Janeiro, além de 2 policiais militares. Um deles ex-policial militar, na verdade, e o outro ainda é considerado major nas fileiras da corporação aqui do Rio de Janeiro. As defesas dessas pessoas tentavam, né, anular as condenações. Esse caso acabou sendo levado para essa sessão virtual, que, como eu disse, começou no dia 12 e já conta com 3 votos a favor da manutenção das condenações. Os ministros Alexandre de Moraes, relator do caso, Cristiano Zanin e também Flávio Dino votaram. Falta ainda o voto da ministra Carmen Lúcia. Ela tem até hoje para poder realizar esse voto, mas como já são 3 votos, já se formou maioria, então, pela manutenção da condenação. A gente, claro, vai entrar em contato com as defesas dos citados, ter um posicionamento em respeito a essa formação de maioria e também para saber os próximos passos em relação aí a argumentos que vão apresentar de alguma forma no futuro para tentar pleitear novamente, anular essas condenações. A gente lembra que Marielle e Anderson, eles foram assassinados em um aconteceu na região do Estácio, no centro do Rio de Janeiro. Os dois estavam em um carro junto com uma assessora que sobreviveu e foi considerada peça fundamental aí na elucidação desse caso, a partir também de depoimentos que ela prestou à polícia e também a órgãos federais, já que o caso acabou ganhando âmbito federal, muito por conta, né, das suspeitas que ocorreram de manipulação por parte de alguns agentes da Polícia Civil, que acabou sendo comprovado até com decisão em relação ao ex-delegado Rivaldo. Pessoal.
1: Tá certo, Gustavo Slema, então, trazendo as informações sobre esse caso, que é super delicado, importantíssimo, e a tendência realmente já era essa, né, em relação à decisão do Supremo Tribunal Federal, especificamente sobre esse caso. 6:11, vamos para Brasília agora, Marcela Franco ao vivo com a gente, claro, volta ao tema Jax Wagner, né, afinal de contas, a Operação Compliance Zero foi deflagrada ontem em mais uma fase pela Polícia Federal, investigando a apurando aí repasses, né, supostos repasses ligados ao Banco Master, e o parlamentar também afirmando que os valores apreendidos são legais e declarados. Marcela Franco, muito bom dia, boa sexta-feira.
5: Bom dia, Rafa. Bom dia, Fernanda. Muito bom dia. Uma ótima sexta para você também, ouvinte que está acompanhando a gente aqui no Start TMC. Bom, é isso. A Polícia Federal cumpriu ontem, então, a nona fase da Operação Compliance Zero, que, lembrando você, ouvinte, é aquela que apura suspeitas de fraudes envolvendo o Banco Master. Essa nona fase, então, como você disse, Rafa, aponta que o senador e líder do governo Lula no Senado, Jax Wagner, lembrando que é do PT da Bahia, pode ter recebido vantagem indevidas em troca de atuação política lá no Congresso. Durante essa operação, a Polícia Federal apreendeu cerca de US$55 mil e €33 mil em endereços ligados ao parlamentar aqui em Brasília e também em Salvador. Os investigadores citam também supostos benefícios recebidos por Jax Wagner, como um apartamento de cerca de R$2.400.000, viagens em aeronaves particulares e ingressos para shows no exterior. Em troca, segundo a Polícia Federal, ele teria atuado, então, em pautas de interesse do grupo econômico investigado na Operação Compliance Zero. Esse caso provocou, claro, forte repercussão política e gerou preocupação dentro do governo e do PT por atingir uma figura influente do partido em pleno período pré-eleitoral. Nos bastidores, parlamentares da base tentam evitar novos desgastes para o governo. Segundo o colunista Igor Damasceno, aqui da TMC, já existe uma articulação sobre uma possível saída de Jax Wagner da liderança do governo no Senado. O PT saiu em defesa do senador e afirmou confiar que ele vai esclarecer os fatos durante as investigações. Apesar disso, o Palácio do Planalto afirma que até agora não há uma decisão oficial sobre mudanças no cargo, no caso, a liderança do partido no Senado. Jax Wagner nega qualquer irregularidade, afirma que nunca atuou em favor do Banco Master e diz que os valores apreendidos são legais. E aí, como você disse, Rafa, são declarados e viriam, então, de diárias de viagens oficiais do Senado, que ele nunca utilizou.
1: Tá certo, Marcela Franco, muito obrigado pelas informações. Eu vou aproveitar para trazer o Bruno Rizzi aqui, né, para essa conversa. Rizzi, aprofundando também a análise sobre Jax Wagner, tem um ponto que a Marcela trouxe que acho que é fundamental, né? Jax Wagner, além da importância pelo cargo, senador da República, também é um político histórico do PT, né? Quer dizer, é uma operação, essas investigações, sendo comprovadas ou não, do ponto de vista da imagem, já há um abalo significativo para o PT e, consequentemente, para a pré-candidatura de Lula.
3: Sem dúvida, Jax Wagner, que é um nome muito forte, como você trouxe, Tebas, de um histórico aí de décadas do PT, tem uma relação muito forte, muito marcante com o presidente Lula. Se a gente colocar a nível de impacto ali, a nível de ressonância do tema, a gente compara com a operação que atingiu o senador Ciro Nogueira, né, histórico aliado de Jair Bolsonaro, mas Jax Wagner está numa proporção ainda maior do que a relação de Ciro Nogueira com Jair Bolsonaro. Né? Então, Jax Wagner tem um quadro histórico aí, uma relação muito mais longa com o presidente Lula, então esse impacto acaba sendo significativo. Bom, esse envolvimento do senador Jax Wagner, né? Lembrando, o senador pelo PT da Bahia, que é líder do governo no Senado, então esse agravante também, esse envolvimento ele já havia sido citado e até foi capa da revista Veja, da última revista Veja, falando do caso Master, e sempre trazendo, e não só na revista Veja do último final de semana, mas de semanas, meses atrás, quando essa operação começou, já se falava da questão do impacto do Banco Master no PT da Bahia, mas ainda não era personificado. Ontem a gente teve a personificação através da figura do senador Jax Wagner. Bom, claro que isso ganha uma repercussão, uma dimensão ainda maior, a partir da operação de ontem. E a reação do governo, do núcleo do presidente Lula, do núcleo duro do governo e do partido do PT, né, que nessas horas acabam sendo duas coisas até, muitas vezes em paralelo, né, reações até distintas às vezes, vão em duas linhas estratégicas distintas agora. No PT, prevaleceu a defesa imediata através de uma nota do presidente da sigla, Edinho Silva, que demonstrou apoio total ao senador Jacques Wagner e tudo mais. E no Palácio do Planalto, ali junto ao presidente Lula e a própria estratégia do presidente Lula, é uma estratégia de maior cautela até o momento. Inclusive, Lula evitou qualquer declaração pública, qualquer manifestação aberta sobre o caso, então deixando aí numa estratégia de deixar a coisa rolar um pouco mais, esperar para se manifestar com mais assertividade, basicamente sem ter que se explicar depois.
0: Então, mas ele pode ser pressionado, né?
3: Não, com certeza, já está sendo pressionado, já existe até uma ala do governo que pressiona com relação à própria saída do Jacques Wagner da liderança do Senado, do governo no Senado, mas ele segura um pouco a onda, ele não quer dar um passo em falso ali, apesar de toda a pressão. Bom, fato é que, além disso, a gente também tem a figura ali responsável por toda a comunicação. Até então foi o ministro das Comunicações, né, e que cuida de toda a parte de mídias sociais, tudo da comunicação do presidente Lula, do governo, que é Sidônio Palmeira, que é um aliado histórico também de Jacques Wagner, construiu a trajetória política ao lado de Wagner na Bahia. Ele já integra um grupo ali que defende uma resposta centrada na independência das investigações, né? Inclusive, esse já era o discurso pronto antes que havia a defesa das investigações e da autonomia da Polícia Federal. A narrativa previamente alinhada é que órgãos de controle e a Polícia Federal atuam sem interferência política, independentemente dos envolvidos. Isso já era um discurso pronto. Mas aí aqui entra um primeiro ponto que mostra uma certa contradição, né? Afinal, na entrevista que Jacques Wagner dá ontem para a Band, ele fala que Lula o telefonou e que na ligação demonstrou apoio à sua trajetória, que confia nele e que seria uma tentativa de desestabilizá-lo. Ué, se a Polícia Federal atua de forma independente, sem interferência política, como seria uma tentativa de desestabilizá-lo? Né? Então existe uma certa contradição ali. Atua ou não atua com essa questão? Então essa fala acabou até pegando mal para muita gente ali dentro do governo, que passou a defender ainda mais essa retirada de Jacques Wagner da liderança do Senado e que ele estaria, entre aspas, ali, como algumas fontes me disseram ontem, usando Lula como escudo dele. Né? Então o fato é que um eventual aprofundamento aí nas suspeitas contra o senador Jacques Wagner também fragiliza o discurso do PT, do governo, em torno das narrativas envolvendo o Banco Master. Depois a gente vai trazer para vocês, continuar falando disso daqui a pouquinho, para trazer um pouco mais sobre os impactos eleitorais práticos de todo esse caso do Banco Master.
0: Combinado, 6 horas e 19 minutos, a gente vai para o Paraná agora. A jovem que perdeu os movimentos das pernas depois de ser atingida por um galho de árvore em Curitiba vai passar por uma cirurgia hoje. Ao vivo de Curitiba, quem traz as informações é o Leonardo Gomes. Bom dia, Leonardo.
6: Bom dia a todos. Uma ótima sexta-feira. A gente está falando da Ana Beatriz Stubinski, que estava passeando com a família. Inclusive, ela nem é aqui de Curitiba, mas sim do interior de São Paulo, Valinhos. Visitava a mãe primeiras horas na capital, quando ela estava numa importante feirinha que acontece no inverno aqui em Curitiba. A gente está falando de milhares ou talvez milhões de pessoas ao longo de todo o período de 2 meses de feira que passam por ali, quando ela foi surpreendida por esse galho de árvore que caiu na cabeça e também nas costas dela, causando uma grave lesão medular. E com isso ela perdeu o movimento das pernas ali mesmo, né? Contando inclusive para familiares que não conseguia mais mexer as pernas. Ela foi hospitalizada imagens de câmeras de segurança registraram o momento do acidente e 11 minutos depois a chegada do corpo de bombeiros, que encaminhou ela para um dos principais hospitais públicos aqui da capital paranaense. Com 72 horas ou menos de 72 horas deste acidente que aconteceu no final de semana, no início desta semana, a Ana Beatriz, ela recebeu a polilaminina, que é uma substância produzida inclusive por uma cientista brasileira, que está em fase de testes ainda, o tratamento com esse tipo de medicamento, que pode sim voltar a fazer com que ela volte a andar. Essa é a expectativa. E a grande novidade é que ela vai passar por uma nova cirurgia, mas dessa vez com relação a uma pequena lesão no pulmão, que está causando dificuldade para ela respirar. A gente está acompanhando de perto esse caso, em contato inclusive com a mãe da Ana Beatriz, que deve conversar com a nossa equipe ainda hoje e trazer mais detalhes desse caso que tem comovido não só o Paraná, mas todo o Brasil.
0: Com certeza, a gente aqui também ficou estarrecido, né, com essa notícia, e a gente, claro, que também emana forças e vibrações positivas para que ela se recupere.
1: É isso. Muito obrigado, Leonardo Gomes, pelas informações de Curitiba. E a gente vai para Minas Gerais agora, para Belo Horizonte. O presidente Lula cumpre agenda hoje em Minas, com foco em saúde, em infraestrutura também. O presidente visita o estado para fazer alguns anúncios em relação a investimentos. Júnior de Castro está ao vivo com a gente. É claro que o presidente Lula vai ser perguntado, vai ser questionado pela imprensa sobre Jacques Wagner, né? Se vai responder ou não, são outros 500, mas certamente vai ser questionado. Júnior, muito bom dia para você. Você, boa sexta-feira em BH.
7: Ótimo dia para você também, Rafael, Fernanda, Bruno, excelente sexta-feira para todo mundo ligado com a gente aqui na TMC. Sextou, né? E sextou com essa viagem do presidente Lula aqui a Minas Gerais, em Belo Horizonte, que ele chega agora pela manhã. A gente sempre lembra que Minas é um estado considerado estratégico para as eleições. Olha só, agora pela manhã, aqui em Belo Horizonte, ele vai visitar o Hospital Luxemburgo da Rede Mário Pena, que vai passar a atender aí exclusivamente pelo SUS. A unidade vai ter aí uma ampliação de leitos e deve também receber um equipamento de radioterapia para o tratamento de pacientes de câncer. O governo federal também deve apresentar os resultados do programa Agora Tem Especialistas, criado justamente para ampliar o acesso às consultas e exames especializados. Já no período da tarde, o presidente segue para Divinópolis, onde ele inaugura o Hospital Universitário da Universidade Federal de São João del Rei. Essa unidade vai atender pacientes de 55 municípios da região e vai ter quase 200 leitos. Quando ele estiver em pleno funcionamento, todos os leitos, todo o hospital vai ser destinado unicamente ao SUS. Eu, daqui a pouco, já vou atrás do Lula acompanhar essa passagem dele aqui por Belo Horizonte e, claro, trazendo as atualizações aqui durante a programação da TMC. Fernanda, Rafael, Bruno.
1: Tá certo. Muito obrigado, viu, pelas informações, Júnior de Castro. A TMC vai acompanhar, claro, de perto, todos os passos do presidente Lula no estado de Minas Gerais. Bruno Rizzi, né? Lula, então, fazendo essa visita ao estado de Minas, com foco em saúde e infraestrutura, mas é claro que, horas depois da Operação Compliance Zero, mais uma fase da operação, mirando o Jacques Wagner, é claro que ele vai ser questionado sobre esse assunto. Então, quero te perguntar dos impactos do ponto de vista eleitoral em relação a essa operação que tem o Jacques como um dos alvos.
0: E até se o partido pode enfrentar dificuldades para construir um discurso de combate à corrupção diante dessa notícia, né?
3: Perfeito, excelentes pontos, Tebas, Fernanda. A capacidade histórica do PT de responder a acusações relacionadas à corrupção, ela permanece muito baixa perante a opinião pública, né? E agora gera um agravante ainda maior, o que dificulta ainda mais essa resposta. Então, esse estigma da corrupção, né, acaba estando colado ali à imagem do PT para muitos eleitores. Então, o PT tem essa dificuldade grande. E outro fator que acaba sendo agora uma janela de oportunidade para a oposição, né? Porque gera ali uma chance da oposição, especialmente Flávio Bolsonaro, mas não só ele, todos os outros candidatos, de atacarem num ponto que já era sensível e se tornou ainda mais sensível agora. Naquela lógica que a gente sempre fala aqui dos rounds semanais, né, que parece que cada semana tem a vitória de um lado, parece que essa semana, que tenderia a ser mais positiva para Lula, com presença no G7, todas as conversas com Trump, mesmo com os embates ali, tinha uma tendência para ser mais positiva, termina negativa para Lula, sem dúvida nenhuma, e com Flávio Bolsonaro aproveitando essa oportunidade para subir ali e terminar a semana nesse round aí um pouco à frente, passa a ter uma arma a mais ali para bater no presidente Lula. Agora, de tudo ali, além das investigações da polícia, tem dois temas políticos que vão ser relevantes para a gente monitorar daqui em diante. O primeiro deles é a permanência ou não de Jacques Wagner na liderança do governo. Esse é um ponto fundamental. Lembrando que ele tem um mandato ali de senador, mas a liderança do governo é a escolha do presidente Lula. O presidente Lula pode determinar a qualquer momento a saída dele. E o segundo ponto, que também é muito sensível, é a chapa do PT na Bahia. Estado que é a âncora da força eleitoral de Lula, é o quarto maior colégio eleitoral do Brasil. Lula tem uma vantagem significativa e o cenário pode ficar impactado, a ver, a gente ainda precisa acompanhar a pesquisa e tudo mais, mas pode ficar complicado e ter ali um prejuízo tanto para o presidente Lula quanto para o próprio senador Jacques Wagner ali, a sua figura na Bahia. E aí, agora a batata quente está no colo do presidente Lula, porque se ele seguir nessa linha de tirar Jacques Wagner da liderança do governo, ele acaba trazendo algum prejuízo e alguma perda significativa na questão eleitoral, desse cabo eleitoral tão forte de Jacques Wagner, porque, na verdade, assim, ele pode trazer estar ao lado de um aliado que está queimado, A verdade é essa, mas, por outro lado, é um nome muito forte, Então, no português claro ali, teria uma pessoa queimada nessa história.
0: Mas então, perdão.
3: Não, pode falar.
0: Então, a situação já é considerada um cenário de crise no governo?
3: Não é ainda um cenário de crise. É um cenário de gestão de possível crise, mas até conversei com algumas pessoas do governo ontem, tem uma ala mais firme pressionando para que retire Jacques Wagner da liderança, esse é o primeiro ponto, mas ainda não trata como uma crise, como um elemento tão grande assim. Por fim, só para a gente encerrar aqui, mantê-lo, enquanto não há uma denúncia por enquanto, e apenas tirar enquanto tiver uma denúncia oficial, que é o outro plano e que parece que Lula está mais alinhado a essa estratégia, passaria uma imagem de conveniência, também aqui no português, claro, uma passada de pano para Jacques Wagner e para uma situação muito grave de uma possível de um possível elemento de corrupção. Então ele fica com essa batata quente no colo, mantém e fica queimado, parece que está passando pano, tira
1: ou preserva
3: e perde
1: um aliado histórico.
3: Exato. E acaba mantendo esse cabo eleitoral na Bahia, mas, por outro lado, é um nome que pode estar mais queimado. Então, enfim, Lula e Jacques Wagner devem se encontrar pessoalmente hoje, a pedido do presidente Lula, em Brasília, e devem conversar pessoalmente, como já conversaram ontem por telefone, agora pessoalmente, vamos ver o que se resolve. E em Minas Gerais, vamos ver também como as coisas ficam.
0: Muito bom, agora 6 horas e 28 minutos, a gente vai para Brasília com a Lívia Braz. A Polícia Civil do Distrito Federal pediu autorização ao ministro do Supremo Tribunal Federal, Alexandre de Moraes, para ouvir o ex-presidente Jair Bolsonaro no inquérito que apura a apreensão de uma arma de fogo durante uma blitz em Brasília. Lívia Braz, bom dia.
8: Oi, Fê, bom dia para você, Rafa, Bruno, bom dia para todo mundo.
1: Pois
8: é, esse pedido foi feito ontem e prevê o depoimento do ex-presidente Jair Bolsonaro por videoconferência já na próxima quarta-feira. A arma apreendida é uma pistola Glock calibre 9mm, que está registrada assim no nome do ex-presidente Jair Bolsonaro. Esse armamento estava num carro que era dirigido por um militar do GSI, que é o Gabinete de Segurança Institucional, que faz a segurança do ex-presidente Bolsonaro. Segundo a Polícia Civil, a pistola foi recolhida porque ela não estava acompanhada de um documento que é obrigatório sempre que uma arma está em trânsito aí, que é o Certificado de Registro de Arma de Fogo. A apreensão aconteceu na última segunda-feira, foi durante uma blitz da Polícia Militar, uma blitz de rotina da Polícia Militar aqui do DF, e depois que o sistema do Exército foi consultado, foi confirmado que, de fato, essa arma pertencia ao ex-presidente Bolsonaro. O militar que dirigia esse veículo, o nome dele é Estácio Leite da Silva Filho, ele prestou depoimento à polícia, logo em seguida foi liberado. disse para a polícia, ele trouxe essa do ex-presidente para fazer uma manutenção e que ela seria, na sequência, devolvida então, ao ex-presidente. O caso está sendo investigado pela Polícia Civil aqui do DF e a oitiva, então, do ex-presidente Bolsonaro depende da autorização do ministro Alexandre de Moraes.
1: Beleza, Lívia Braz, então, trazendo as informações sobre mais esse caso que envolve o ex-presidente da República. E claro que a gente vai, com bastante atenção, acompanhar também os desdobramentos disso tudo. Muito obrigado, Lívia. Boa sexta-feira para você. 6 horas e 30 minutos. 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
10: O passaporte da Copa de hoje aterriza na Escócia, terra dos castelos, das gaitas de fole e de uma das torcidas mais tradicionais do futebol europeu. Os escoceses respiram futebol há décadas. O país abriga clubes históricos e um dos clássicos mais famosos do mundo, Celtic e Rangers, rivais de Glasgow que movimentam multidões. Além do esporte, a Escócia chama atenção pelas paisagens impressionantes, com montanhas, lagos e castelos medievais espalhados pelo seu território. O Lago Ness, famoso pela lenda do monstro Nessie, é um dos pontos turísticos mais conhecidos. Outro símbolo nacional é o kilt, traje tradicional escocês usado em cerimônias e festivais culturais. Dentro de campo, a seleção escocesa costuma apostar em força física, intensidade e muita entrega e tradição. E quando a torcida escocesa canta no estádio, o clima vira praticamente um espetáculo à parte. A Escócia cruza o caminho da seleção brasileira na terceira rodada da fase de grupos da Copa do Mundo e promete tentar complicar a vida da seleção brasileira em um duelo cheio de tradição em Copas do Mundo.
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1: 6:33. Daqui a pouquinho, 6:34. Mas agora, 6:33. Você, ouvinte, está sintonizado no 100.1 com os principais destaques. E a influenciadora e advogada Deolane Bezerra tornou-se ré em uma ação que apura um suposto esquema de lavagem de dinheiro ligado ao PCC. Segundo o Ministério Público de São Paulo, a investigação identificou movimentações financeiras consideradas suspeitas e um plano para transferência de patrimônio para fundos nos Emirados Árabes Unidos. A denúncia também cita repasses feitos por uma transportadora apontada como ligada à facção criminosa. Como a aceitação da denúncia pela justiça foi determinada, a apreensão de bens de luxo registrados em nome da influenciadora e da empresa associadas a ela, presa preventivamente desde maio, Deolane nega qualquer vínculo com o crime organizado. A defesa afirma que todos os rendimentos possuem origem ilícita e irregularmente declarada. Agora, 6:34, a gente também quer saber o trânsito aqui em São Paulo.
2: Movimentação intensa é sexta-feira, nesse momento no sentido Castelo Branco, na Marginal Tietê, a gente observa congestionamento, muita lentidão por ali, bem próximo realmente da chegada a Castelo. E olha, transporte público, linha 11 Coral, tá? Alguns ouvintes participando aqui, mandando mensagem. A Mariana até mandou uma mensagem pra gente, dizendo que tá enfrentando problemas, né? Ela diz que tem velocidade reduzida na linha 11 Coral, então fica aqui também o registro da nossa audiência. A informação oficial aqui é que nesse instante realmente há velocidade reduzida, tá? Circulando com velocidade e maior tempo de parada entre as estações Palmeiras Barra Funda e Tatuapé, por conta de problemas técnicos nos equipamentos da via, então fica aqui registrado para você no 100.1. Além disso, voltando ao trânsito, há um acidente nesse instante na região do centro de São Paulo, na Tiradentes, quase na chegada ali na Marginal Tietê, tá? Então também tudo travado por ali na região da Tiradentes, nesse ponto específico. A CT também nos informa, essa é uma informação bastante importante, que nós temos nesse instante 33 quilômetros de lentidão na zona sul da cidade. Você que está na 23 de maio, no sentido aeroporto de Congonhas, vai enfrentando alguma dificuldade em alguns pontos na 23, principalmente na região próxima do aeroporto de Congonhas. Em relação à ZL, a zona leste de São Paulo, a gente já verifica aqui movimentação intensa também pela radial no sentido centro de São Paulo.
1: E vamos falar aqui também de vacinação. A Prefeitura de São Paulo vai começar a aplicar a vacina pneumocócica 20 valente, a VPC20, em crianças de até 4 anos, 11 meses e 29 dias a partir deste sábado, hein? O imunizante substitui gradualmente a antiga vacina pneumocócica 10 valente no calendário infantil. Então, responsáveis, essa vacinação começará nas AMAs e UBSs integradas da capital. A partir de segunda-feira será ampliada para todas as UBSs. 6:37.
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2: 6:40, você acompanha o Start TMC com Fernanda Câmara, comigo Rafael Tebas, nosso colunista Bruno Rizzi também por aqui, você em Brasília, em Belo Horizonte, no Rio de Janeiro, no Recife, Curitiba, São Paulo, no aplicativo da TMC, em qualquer região do universo, em outra galáxia também e com imagem no arroba TMC News BR, deixa o like, ativa o sininho e vem com a gente aqui no Start TMC. Derrubei café aqui, gente, não liguem, tá? Não liguem. Olha, 6:40, informação bastante importante, motoristas de aplicativo e taxistas já podem solicitar, a partir de hoje, sexta-feira, financiamento para comprar veículos zero quilômetro pelo programa Move Brasil. A iniciativa oferece condições especiais de crédito para automóveis de até R$ 150 mil com uma linha de financiamento de 30 bilhões de reais. No entanto, esse ponto é bem importante que eu vou citar agora. A aprovação depende de uma análise.

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1: Enfim, ontem o senador e pré-candidato à presidência da República, Flávio Bolsonaro, apresentou o plano de segurança chamado Brasil Sem Medo. Esse pacote ele reúne 12 propostas voltadas ao combate ao crime organizado e à redução da violência. E entre as medidas estão a construção de 5 novos presídios federais de segurança máxima e a classificação de facções criminosas como organizações terroristas e a redução da maioridade penal para 16 anos. Eu vou já fazer aqui um corte e depois a gente segue com mais informações, mas essas duas primeiras, essas duas últimas, esses dois últimos pontos já estão em discussão, né? A gente já tem a tentativa, a lei de reduzir a maioridade penal, e também a gente tem aí agora a classificação por parte dos Estados Unidos do CV, do Comando Vermelho e do PCC como organizações terroristas. Então, já dá pra gente dizer que esses pontos que ele apresentou são com base nisso, nesses novos rumos que a...
2: Sem dúvida, a gente já vê ele aproveitando, pegando carona com esses elementos, com esses projetos. Claro que são projetos historicamente da base de oposição ao governo Lula, né? Especialmente da base bolsonarista ali, toda a direita. E ele acaba pegando carona, sim, e aproveita o embalo enquanto esses temas estão... ali na linguagem mais moderna, estão hypados.
1: Estão hypados, é verdade. Bom, o plano também prevê o fim da progressão de pena para crimes hediondos e a adoção de castração química para condenados de estupro, que também já é uma discussão que vem de algum tempo. Outra proposta é o monitoramento por tornozeleira eletrônica de homens alvos de medidas protetivas por violência contra a mulher, que é algo que já funciona, por exemplo, aqui no estado de São Paulo, né? O Flávio ainda defendeu a criação de um sistema nacional de reconhecimento facial, inspirado em programas também utilizados aqui no governo de São Paulo. O senador afirmou que pretende ampliar o número de vagas no sistema prisional e endurecer as regras para líderes de facção. Durante o evento, ele também defendeu a maior presença de militares em fronteiras e portos para combater o tráfico internacional de drogas. Bom, o grande modelo de sistema prisional que não só o Flávio Bolsonaro, mas como outras figuras ali dessa ala da direita do bolsonarismo, é o chamado SECOTE, que foi implementado lá em El Salvador pelo presidente Nayib Bukele, né? E foi, se não me engano, em 2023, deixa eu só pegar aqui, 2023 isso, e esse é o grande modelo, eles vêm defendendo isso já faz algum tempo. Você acredita que tem como a gente construir um centro de detenção, um confinamento como aquele que foi construído em El Salvador?
2: Pois é, essa questão da segurança pública, né, enfim, acaba sendo um tema sensível ali para o próprio presidente Lula, Flávio Bolsonaro acaba aproveitando esses temas e traz o exemplo de El Salvador, que é um exemplo ali extremo e que aparentemente, né, tem ali números que são atrativos a olho nu, digamos assim. Uhum. Fato é que não adianta a gente simplesmente endurecer, ampliar os cárceres, né, os sistemas prisionais, se nosso sistema prisional atual já não dá conta, né? É a mesma questão da maioridade penal, tem N discussões, a gente ficaria aqui horas discutindo, mas o simples fato de reduzir a maioridade penal, você está só aumentando a carga no sistema prisional, né? Isso não estou defendendo de forma alguma menores infratores, não é isso, mas enfim, é que o ponto vai muito além de apenas mudar o sistema prisional. O problema do Brasil não está no sistema prisional apenas, né? Eu acho que sim, deve ter um endurecimento, tem muitas políticas para serem feitas, mas simplesmente replicar o exemplo de El Salvador, que deve ser do tamanho de alguma cidade grande aqui de São Paulo, do estado de São Paulo até, ou enfim, alguma cidade do Brasil, não se compara ao modelo do Brasil. O Brasil é dezenas de milhares de vezes maior do que El Salvador.
3: 6 então, milhões de habitantes em El Salvador.
2: Aí você vê, é metade da população da cidade de São Paulo. Então assim, não adianta pegar o exemplo, é muito bonito, por isso que eu falo, muito bonito, muito legal a olho nu, né? Enfim, dá pra discutir N questões, mas não é essa a solução, né?
1: Eu trouxe só alguns detalhes do SECOTE, essa mega prisão de El Salvador. Então, ela tem capacidade para até 40 mil detentos e os presos passam cerca de 23 horas e 30 minutos encarcerados. Eles têm apenas 30 minutos para fazer exercícios físicos.
2: É isso, é o nosso, assim, seria o equivalente, né? Claro, entre muitas diferenças que existem, claro, mas é o sistema

0: de presídios federais de segurança máxima, né?
1: Isso, e tem mais um detalhe que eu peguei aqui, que as luzes elas ficam acesas 24 horas por dia. Elas não desligam nunca.
0: Então, é isso. Então, assim, você tem essa característica muito próxima que a gente tem nos presídios de segurança máxima, né? Que são ali os presídios federais. Enfim, isso dá para a gente aperfeiçoar, né? O Brasil tem capacidade de melhorar muito seu sistema prisional, não só tem capacidade como precisa, mas de novo, o problema vai muito além disso, né? A gente precisa aumentar o sistema prisional, ter mais capacidade de receber e mais capacidade de formar, de ressocializar esses presos, né? Para depois soltá-los, depois da pena cumprida e voltar à sociedade, né? Senão... hoje você tem o comando das facções dentro do presídio, é inacreditável, né? Então, assim, sou super a favor de modernizar o sistema prisional, né? E sou super a favor dos debates envolvendo a segurança pública no Brasil. Agora, mudar a regra de presídio, pegando exemplo de um país que tem uma população de metade da cidade de São Paulo e querer replicar num país que, enfim, né? Se a gente tá falando aí de dezenas de milhares de vezes maior... Não é a solução. Mas para fazer campanha ali em tempos eleitorais, tudo é válido. É bom ter a intenção. Não questiono ter a intenção, mas precisa ser estruturado.
1: Inclusive, a gente lembra aqui que várias pesquisas apontam que segurança pública e também economia dividem a atenção, né? São os principais pontos de, enfim. Os brasileiros apontam que esses dois temas são os que realmente mais preocupam no dia a dia.
0: Até rapidamente, na apresentação, o Flávio Bolsonaro ele usou vídeos que misturavam manchetes, imagens de jornais, cenas de crimes e até falas mal colocadas do presidente Lula.
1: Dois dias, se eu não me engano, foi na terça-feira, ele publicou um vídeo feito com inteligência artificial, usava uma música do Top Gun, inclusive.
0: Isso, atacando dois barcos, né?
1: Assim, até mesmo a estética é igual à questão dos ataques a barcos que os Estados Unidos realizaram, né?
0: Destruía esses navios. Até um bastidor rápido aqui, isso gerou alguma divisão dentro do próprio PL, viu? Muitos ali, uma ala avaliava que essa linguagem ficava muito restrita ao bolsonarismo e não atacava de fato, não atingia, não impactava o eleitor independente, o eleitor mais centrado e sim o bolsonarista, né? Sim. E não atacava tanto o centrado quanto o não bolsonarista, né? Então houve uma divisão ali sobre a efetividade desse vídeo, o fato é que de fato repercutiu, tanto é que a gente está falando aqui agora, né?
1: Tem uma questão muito curiosa que há um mês mais ou menos atrás nós fizemos uma reportagem especial sobre os 20 anos dos ataques do PCC aqui em São Paulo. Rafael Tebas inclusive foi até o escritório do secretário Oswaldo Nico falar com ele e entre outros entrevistados a gente falou com o promotor Lincoln Gakia. E na avaliação dele, o principal motivo e desfecho que levou a esse desfecho dos ataques aqui foi a concentração de presos do PCC num mesmo lugar, onde eles puderam se organizar,
0: se comunicar efetivamente.
1: Então, assim, não é só uma questão de encarcerar todo mundo.
0: Exatamente,
1: sabe?
0: Exatamente. Perfeito esse ponto, Bruno, porque a questão não é enjaular ali toda a turma junto, porque vai virar uma reunião organizada dessa mesma turma, né? Então você tem esses sistemas como PCC, Comando Vermelho e tudo mais, que, enfim, hoje tem um domínio sobre os presídios, então é necessário, é urgente um debate sobre isso. Mas, de novo, simplesmente replicar o modelo ali de El Salvador, de fato, assim, com certeza não é a solução, né? Enfim, os efeitos práticos, talvez a gente só saberia ali efetivamente quando acontecesse, se acontecesse, mas solucionar isso não vai. Mas precisa haver o debate, sim, e o PT tem que correr atrás.
1: Exato.
0: Né? O PT tem que correr atrás, já é um fato que Lula sabe que vai precisar correr atrás, e a estratégia do próprio partido, do próprio Sidônio Palmeira, é de correr atrás e de usar esse elemento da violência, da segurança pública, como um dos pilares, sabendo justamente desse ponto que o Tebas falou, que ao lado ali de corrupção permeia os debates da sociedade.
1: Tá certo, 6 horas e 51 minutos, vamos falar de Copa do Mundo, Copa do Mundo no Start TMC, é hoje, hein? Tem Brasil em campo hoje com a cobertura transmissão da TMC, a maior equipe do rádio brasileiro em solo lá nos Estados Unidos, em solo norte-americano, e a gente conversa agora com Leandro Boldaquian e José Calil. Fala pessoal, bom dia!
2: Pessoal do Start TMC voltando aqui da Filadélfia. É hoje, hein, galera? Segundo jogo do Brasil, 9:30 da noite, a bola vai rolar. É um jogo importantíssimo para a definição do Brasil nesse grupo. Calil, ontem acompanhamos aqui a palavra do Ancelotti, também a palavra do Gabriel Magalhães. Eles treinaram de manhã em Nova Jersey, depois vieram para cá, sem Neymar. Neymar segue usando a estrutura que tem lá em Nova Jersey para se recuperar. Algo te chamou a atenção, além do fato do Ancelotti confirmar mudanças, apesar de não dizer quais, nessa entrevista do técnico italiano? Você achou ele animicamente melhor do que ele estava pós-jogo contra o Marrocos?
3: O Ancelotti, bom dia a todos, é um homem muito preparado, né? Ele já deu trocentas entrevistas na vida dele, no Bayern de Munique, no Real Madrid, no Milan, na Inglaterra, enfim, tudo que é lugar que ele trabalhou, na Espanha, em outros lugares. O Ancelotti é um homem muito preparado, ele não se altera, dá uma risadinha de vez em quando, mas ele sabe que as coisas não estão bem. E chamou a atenção ele ter falado que tirou o Ibanez e o Casemiro no jogo passado por causa dos cartões e não porque eles estavam jogando mal. E uma outra coisa que chamou a atenção, Leandro, você tocou no assunto Neymar, né? A entrevista de ontem foi mais uma de meia hora, 15 minutos com Gabriel Magalhães, 15 minutos com Ancelotti, meia hora de entrevista e nenhuma palavra sobre Neymar, nem dos perguntadores e nem de quem estava respondendo.
2: É, o Neymar está fora desse jogo, não veio para a Filadélfia, sendo preparado e bem provável que domingo ele trabalhe com o restante do grupo, e aí fica a dúvida se ele pode ser aproveitado ou não contra a Escócia. Fica o convite, hein, galera? Cobertura total da TMC durante toda essa sexta-feira aqui no Lincoln Financial Field, o estádio da Filadélfia, palco deste duelo. 9:30 bola rola com total cobertura nossa aqui da Copa do Mundo. Tá certo? Boa sexta-feira a todos, boa sequência de programa, meus amigos. Tamo junto.
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5: 6:53, é cobertura completa, né? Um espetáculo a nossa cobertura nos Estados Unidos. Tem Benjamin Bach, tem Éder Luiz, tem Leandro Boldacchian, tem José Calil, tem Marco Belo, todo mundo nos Estados Unidos. Olha, hoje, jogos da Copa, tá? Estados Unidos e Austrália às 4 da tarde, Escócia e Marrocos às 7 horas da noite, é o grupo do Brasil, jogo importante. Às 21:30, 9:30 da noite, tem Brasil e Haiti com transmissão aqui da TMC. E meia-noite, hein? Meia-noite na virada do dia, Turquia e Paraguai, jogos então da Copa do Mundo que você acompanha aqui na TMC. 6:54, Bruno Rizzi, rapidamente aqui, antes da gente fechar o Start TMC, tem um ponto ainda muito importante para a gente fazer uma análise, para você abordar aqui, ainda sobre a situação de Jacques Wagner. Para além da questão eleitoral, da questão técnica da Operação Compliance Zero, tem também a articulação do governo junto ao Congresso Nacional, que não é das melhores desde 2023, por conta desse Congresso mais forte, empoderado, as emendas e tal. E o Jacques Wagner era justamente o parlamentar que fazia ponte com o Davi Alcolumbre. Mais do que isso, tem uma boa relação. Como que pode ficar essa situação?
0: E mais do que isso, Tebas, uma boa relação que até foi criticada uma vez que ele dá um abraço ali em Alcolumbre depois do depois da rejeição a Messias. Ficou um clima super pesado. Ali já falavam que deveriam cortar Jacques Wagner da liderança do Senado. Bom, é isso, né? Ele é uma peça fundamental, tem esse lado ali que prejudica o governo nesse sentido, e aí a gente traz, obviamente, a questão da PEC da escala de 6x1, do fim da 6x1, que ainda aguarda, né, uma definição. Alcolumbre segura isso, tá guardado ali na gaveta do escaninho, aguardando uma reunião com o presidente Lula, e que vai ser articulada pelo líder do governo no Congresso Nacional, que é Randolfo Rodrigues. Né? Um ponto que eu apurei aqui ontem para trazer aqui rapidamente para vocês é que Davi Alcolumbre exige que a relatoria do texto não fique com o PT. Esse é um dos pontos que Alcolumbre vai trazer na conversa com o Lula, e ele também defende o apensamento da proposta a outros projetos da casa, né? A outros projetos do Senado. Aí um ponto de atenção, um ponto de alerta muito relevante, a discussão deve ficar em torno disso, porque o governo, o Palácio do Planalto, naturalmente resiste a essa estratégia, pois as alterações aí fariam que a PEC retornasse à Câmara, né? Se o texto não for fidedigno ao que veio da Câmara e tiver alguma alteração, algum pensamento, ele volta para a Câmara dos Deputados, precisa uma nova avaliação para depois voltar ao Senado. Então arrastaria essa tramitação e reduziria a chance de aprovação antes das eleições de outubro. Ponto de atenção aí, o governo tem muito trabalho para já para o final de semana aí, semana que vem. Nem vou falar que tem tendência a secar, mas que vai ser agitada com certeza absoluta.
5: É, bem complexo. Estamos chegando ao final dessa edição do Start TMC. Em 2 segundos, palpite Brasil e Haiti hoje.
0: 3-0
5: Brasil. 3-0
0: Brasil.
6: 2-1
0: Brasil.
5: 4-0
6: Brasil.
0: O Fernando, a Câmara estava com 8-0 contra Marrocos.
6: Ah, depois.
0: Aí a expectativa, hein? Meu
5: exatamente.
0: Deus do céu.
5: Gente, 6 horas e 57 minutos. Chegamos ao final dessa edição do Start TMC. E vem aí o TMC 360 com Joana Trepto e Felipe Bueno.
0: Valeu.
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6: 7 horas da manhã, muito bom dia, TMC 360 começando agora. Hoje é sexta-feira, dia 19 de junho, dia de jogo do Brasil, dia de muitas notícias, dia de muitos acontecimentos, além da nossa seleção em campo. Meu nome é Joana Trepto, eu estou aqui todos os dias com ele, Felipe Bueno.
15: Bom dia, Joana Trepto, bom dia você que está nos acompanhando, seja bem-vindo até as 9 horas e 59 minutos. Muita informação, prestação de serviço e a fundamentação para que você faça os seus comentários, análises do que está acontecendo e vai acontecer, inclusive o jogo da seleção brasileira. Tá na hora, então?
6: Vamos aos principais destaques desta manhã.
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15: A Polícia Federal apreende dois celulares do senador Jacques Wagner para analisar possíveis conexões com o caso Banco Master. Investigadores analisam conversas do líder do governo no Senado com empresários ligados a Daniel Vorcário e apuram eventuais contatos diretos com o banqueiro.
6: Com aval do presidente Lula, ministros e aliados se lançaram em uma operação de convencimento do líder do governo no Senado, Jacques Wagner, para que ele entregue o cargo. Integrantes do Planalto avaliam que a permanência do senador no cargo se tornou insustentável depois da nova fase da investigação do Banco Master. Lívia Braz.
15: De abraço traz para a gente as informações complementares de Brasília. O ministro André Mendonça evita autorizar buscas dentro do Senado nas operações contra Jacques Wagner e Ciro Nogueira. Auxiliares do Supremo Tribunal Federal afirmam que a medida busca reduzir o potencial de conflito, atrito entre o Judiciário e o Poder Legislativo.
6: A Procuradoria-Geral da República se manifesta contra a suspensão da Lei da Dosimetria. O parecer enviado ao Supremo sustenta que a norma não beneficia pessoas específicas e não pode ser considerada inconstitucional apenas por reduzir penas. Marcela Franco.
18: Bonet afirma que, pelo menos neste momento, não vê indícios claros de que a lei tenha sido criada apenas para beneficiar os condenados do 8 de janeiro. Ele também argumenta que a mudança não equivale a uma anistia, porque não apaga crimes nem anula condenações.
15: A investigação sobre o PCC aponta um plano de Deolane Bezerra para expandir um esquema de lavagem de dinheiro até Dubai. Relatórios financeiros citam movimentações milionárias, uso de empresas de fachada e transferência de patrimônio para os Emirados Árabes. Nós vamos às informações de São Paulo com a nossa repórter Luísa Mutoni.
19: Também não tem minha cabeça.
15: Daqui a pouco de São Paulo, Luísa Mutoni. Vamos dar sequência então aos destaques do noticiário.
6: O Supremo forma maioria para manter as condenações dos cinco acusados pela morte de Marielle Franco e Anderson Gomes. Entre os condenados estão os irmãos Domingos e Chiquinho Brazão, além do ex-chefe da Polícia Civil do Rio, Rivaldo Barbosa.
15: A Polícia Civil começa a ouvir os adolescentes suspeitos de envolvimento em um estupro coletivo na Grande Belo Horizonte. O caso é investigado sob sigilo, apura denúncias de abusos contra uma jovem de 17 anos durante uma festa.
6: Estados Unidos suspendem o bloqueio naval imposto aos portos iranianos. A medida libera novamente o tráfego marítimo e marca mais uma etapa da implementação do acordo de paz no Oriente Médio.
15: A Ucrânia ataca Moscou e provoca o fechamento de aeroportos na Rússia. Bombardeios à infraestrutura de energia provocam escassez de gasolina e obrigam a Rússia, terceiro maior produtor de petróleo do mundo, a recorrer à importação de combustíveis.
6: Na Copa do Mundo, o México vence a Coreia do Sul, garante vaga antecipada, se torna a primeira seleção classificada para a próxima fase.
15: A Suíça goleia a Bósnia por 4-1 e divide a liderança do Grupo B com o Canadá. A Tcheca e a África do Sul empatam e seguem sem vencer. O Canadá aplica 6-0 no Catar, registra uma das maiores goleadas desta Copa do Mundo. E a seleção brasileira?
6: Entra em campo pela segunda vez, hoje, às 9:30 contra o Haiti, com transmissão, claro, aqui da TMC. Agora, 7:05.
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6: Vamos para Brasília para falar dos desdobramentos das investigações da conexão do Banco Master com o senador Jacques Wagner. Integrantes do Planalto avaliam a posição do parlamentar como líder do governo no Senado após a nona fase da Operação Compliance Zero. Quem tem mais detalhes é Lívia Braz.
21: Oi, Joana, bom dia para você, bom dia, Felipe. Pois é, com aval do presidente Lula, ministros e aliados intensificaram ontem a pressão para que o líder do governo no Senado, senador Jacques Wagner, deixe o cargo. Segundo aliados do Palácio do Planalto, o presidente Lula considera a permanência de Jacques Wagner no cargo politicamente insustentável depois de mais essa fase da Operação Compliance Zero, né, dessa investigação aí da Polícia Federal envolvendo o Banco Master. Apesar disso, presidente não pretende afastar Jax Wagner diretamente e espera que a decisão parta do próprio senador. Expectativa dentro do governo é que Jax Wagner apresente a renúncia ainda hoje ou no mais tardar na segunda-feira. Depois dessa operação da Polícia Federal que aconteceu ontem de manhã, o presidente Lula telefonou 2 vezes para o senador Jax Wagner. Segundo interlocutores do presidente, essas conversas tiveram aí um tom de solidariedade, só que elas não avançaram em discussões sobre uma possível sucessão no cargo, justamente por conta do abalo emocional que o senador está vivendo, né? Há uma previsão ainda de que o presidente Lula e o senador se encontrem o mais rápido possível, lembrando que o presidente Lula cumpre a agenda hoje em Minas Gerais. Nos bastidores, os ministros eles avaliam que o gesto do presidente Lula não representa uma garantia de permanência de Jax Wagner na liderança do governo, mas sim uma tentativa aí de permitir uma saída voluntária dele, sob a justificativa de que Jax Wagner, na verdade, precisaria, a partir de agora, focar na defesa dele. Jax Wagner disse, ele afirmou que segue no cargo até segunda ordem, destacou ainda a relação de confiança que tem com o presidente Lula. E ontem, numa entrevista que ele deu, o senador disse que acredita que o presidente Lula dificilmente mudará sua posição dentro do governo, mesmo assim os aliados do presidente consideram que as explicações que foram dadas por Jax Wagner até agora foram insuficientes e que a crise deve ter, sim, novos desdobramentos. A gente tem aqui uma nota também que foi emitida pela assessoria do senador Jax Wagner, em que ele esclarece que não é réu, que não foi denunciado e que não foi acusado em nenhum processo relacionado aos fatos que estão sendo investigados. Disse ainda que é com tranquilidade o andamento das investigações e que mantém a confiança na condução dessas investigações. E aí falou que cabe esclarecer que o apartamento, o que foi mencionado, né, jamais integrou o patrimônio do Jax Wagner e que também nega atuação em favor do Banco Master ou em qualquer outra instituição financeira. Isso diz a nota da assessoria de Jax Wagner.
15: Muito bem, Lívia Brás volta daqui a pouquinho com outras informações direto da capital do país. E ainda falando sobre a operação contra Jax Wagner, a defesa dele pediu a anulação dos mandados de busca e apreensão, além da devolução dos materiais apreendidos na ação. Em entrevista à TMC, o advogado criminalista André Lozano explicou como funciona a ação da Polícia Federal e onde as provas são buscadas.
1: Na verdade, a Polícia Federal ela busca uma série de provas que podem ser conversas em celulares, documentos que comprovam transferências, pode ser dinheiro vivo, como foi achado hoje no caso do Jax Wagner, e também arquivos de computador que podem ser muito importantes para elucidar os fatos. Hoje, muitas das coisas que as pessoas têm, muitas das provas que são angariadas em investigações, estão nesse aparelhinho aqui pequenininho, no celular. Então as pessoas elas acabam se esquecendo que estão discutindo questões ilegais e falam com uma certa naturalidade sobre as práticas que elas fazem, como aconteceu, por exemplo, com o celular do Daniel Morcaro.
15: Muito bem, são 7h10. Vamos mais uma vez a Brasília. A Procuradoria-Geral da República se manifesta contra a suspensão da lei da dosimetria, que trata do regime de cumprimento da pena de detentos. Quem tem as informações agora é você, Marcela Franco. Bom dia.
3: Bom dia, Felipe, Joana. Muito bom dia para você, ouvinte, que está acompanhando aqui o TMC 360. Pois é, a discussão sobre as penas dos condenados pelos atos de 8 de janeiro ganha, então, um novo capítulo depois dessa manifestação do PGR. A chamada Lei da Dosimetria, lembro aqui você, ouvinte, é aquela que pode reduzir o tempo de prisão de pessoas condenadas por crimes contra o Estado Democrático de Direito, como o Felipe bem falou. Na prática, essa lei muda regras de execução da pena pena, como a progressão de regime e remissão, e pode beneficiar, então, os condenados pelos ataques, de 8 de janeiro, incluindo o ex-presidente Jair Bolsonaro e alguns aliados. A lei foi aprovada pelo Congresso, mesmo depois de veto do presidente Lula, mas acabou suspensa pelo ministro Alexandre de Moraes, até que o Supremo decida se ela é, então, constitucional. Mas nesse parecer enviado pelo PGR ao Supremo, Gonet afirma que, pelo menos neste momento, não vê indícios claros de que a lei tenha sido criada apenas para beneficiar os condenados do 8 de janeiro. Ele argumenta também que essa mudança não equivale a uma anistia, porque não apaga crimes e nem anula condenações. Com essa manifestação da PGR, o processo fica pronto agora para ser levado ao plenário do STF, que vai dar a palavra final, então, sobre a validade desta norma. A gente segue acompanhando aqui em Brasília.
6: Obrigada, Marcela. Agora vamos para a BH, mais um caso de estupro coletivo. A Polícia Civil de Minas Gerais começa a ouvir os adolescentes suspeitos de envolvimento em um estupro coletivo na região de Belo Horizonte. Júnior de Castro vai contar para a gente esse caso. Bom dia para você.
2: Ótimo dia para você, Joana, Felipe, excelente sexta-feira para todo mundo ligado com a gente aqui na TMC. Pois é, esse crime aconteceu na semana passada em Contagem, na região metropolitana aqui de Belo Horizonte. Ele aconteceu durante um churrasco na casa da vítima, uma jovem de 17 anos. Ela relatou que perdeu a consciência depois de beber, inclusive também suspeita que foi dopada. A jovem acordou sem roupas, com hematomas e arranhões. E uma das coisas que mais impressiona, além da crueldade, também é a traição. Um dos investigados, desses quatro meninos, é um amigo de infância dessa jovem. Ele chegou, inclusive, a mandar mensagens no dia seguinte, admitindo o crime e pedindo desculpas, mas depois alegou também que estava bêbado. A mãe da menina entregou esses prints das conversas para a polícia. Como todos os envolvidos são aí menores de idade, o caso ocorre agora sob sigilo e, se a participação for comprovada, os jovens vão responder por ato infracional análogo ao crime de estupro e podem, inclusive, receber aí medidas socioeducativas pelo ECA, que é o Estatuto da Criança e do Adolescente. Claro que a família segue abalada aí e pede justiça e também relata que os suspeitos ainda tentaram difamar essa menina na internet. A polícia agora já começou a ouvir esses suspeitos, esses quatro adolescentes, e a TMC segue acompanhando e trazendo as atualizações aqui durante a programação. Eu volto com vocês, Felipe e Joana.
15: Tá certo, Júnior de Belo Horizonte. Agora a gente segue para Curitiba. O STF anula o julgamento que absolveu o empresário acusado de estuprar a influenciadora digital Mari Ferrer. Quem conta é o Brian Valêncio.
5: O Supremo Tribunal Federal decidiu anular a absolvição do empresário André de Camargo Aranha, acusado de estuprar a influencer Mari Ferrer. Essa anulação aconteceu devido à forma com que o juiz e o Ministério Público conduziram o depoimento da vítima em 2021. De acordo com o relator, ministro Alexandre de Moraes, houve violações dos direitos fundamentais das vítimas e também constrangimento ilegal contra a influencer.
22: Estou analisando que o juiz, efetivamente, na sua decisão, dentro dos princípios do livre convencimento do juiz, analisou o depoimento da vítima e afastou o depoimento da vítima, que em crimes sexuais tem um valor importante. E esse depoimento foi feito com violação aos direitos fundamentais. Ou seja, aquele relato, a partir de humilhação feita, o juiz recebe essa prova e analisa essa prova. A prova ilícita não pode fundamentar uma decisão judicial, pois a versão da vítima deixa dúvidas que não lograram ser dirimidas. Lógico, o ministro Fux foi muito atento. Não deixava ela falar? Um depoimento mediante humilhação?
5: Um dos votos mais contundentes foi da ministra Carmen Lúcia, que afirmou que Mari Ferrer sofreu violência tanto do réu quanto do judiciário apenas por ser mulher.
23: Essa sociedade tão machista, sexista, cruel, em grande parte com as mulheres, e em todas as circunstâncias, aqui nós estamos vendo num espaço que não seria sequer pensável que isso pudesse acontecer como aconteceu. Nós somos, nós mulheres, culpadas por ser mulher e condenadas porque somos o que somos e gostamos de ser. Estes casos são graves porque, como a pessoa já traz, quando vai lidar numa determinada situação, com este preconceito, sua atuação acaba sendo inteiramente contaminada por isto. O que se tem é que este é um caso que chama atenção exatamente por uma conduta absolutamente inconstitucional, ilegal e imoral desse juiz.
5: Com a decisão tomada, agora o processo volta para a fase de instrução no Judiciário de Santa Catarina. Com isso, todas as etapas estão anuladas e recomeçam do zero, inclusive a coleta de provas e do depoimento da vítima.
6: Agora para o Rio de Janeiro.
15: O Supremo Tribunal Federal forma maioria para manter as condenações dos 5 acusados pela morte da vereadora Marielle Franco e do motorista Anderson Gomes. Quem tem as informações da capital fluminense é você, Beatriz Trindade. Bom dia.
3: Bom dia para você, Felipe, Joana, e para os nossos ouvintes. Exatamente, esse julgamento ocorre agora de forma virtual, em sessão virtual que começou no último dia 12. Até o momento, os ministros Alexandre de Moraes, que é relator do caso, Cristiano Zanin e Flávio Dino votaram pela manutenção. A ministra Carmen Lúcia tem até sexta-feira para apresentar a decisão sobre o voto dela. Com isso, ficam mantidas, então, as penas de 9 a 76 anos de prisão dos acusados. Os magistrados analisam recursos apresentados pelas defesas que pediam esclarecimentos sobre omissões e contradições nos votos, além de questionamentos sobre cerceamento da defesa. Na análise de Alexandre de Moraes, os pontos apresentados pelos advogados demonstram o inconformismo com o entendimento da corte. Entre os condenados estão Domingos Brazão, que é conselheiro do Tribunal de Contas do Estado, Chiquinho Brazão, que é ex-deputado federal, e Rivaldo Barbosa, ex-chefe da Polícia Civil. A gente lembra que Marielle e Anderson foram assassinados em 2018, na região central aqui do Rio. A gente tenta agora contato com a defesa dos citados. Joana e Felipe.
15: Tá certo, Beatriz. Agora são 7h18. Do Rio de Janeiro, a gente segue para São Paulo. Em mais um desdobramento do caso de Olane Bezerra, a investigação sobre o PCC descobre a existência de um plano para expandir um esquema de lavagem de dinheiro. Vamos às informações da repórter Luísa Mutoni. Bom dia para você, Luísa.
0: Bom dia, Joana, e a todos que nos acompanham no 360. Pois é, essa informação consta na decisão judicial, então, que tornou réus Deolane Bezerra, Marcola e outras pessoas apontadas como integrantes do PCC em um esquema de lavagem de dinheiro. Essas investigações descobriram um plano de transferência de patrimônio para os Emirados Árabes Unidos, patrimônio ligado à facção criminosa, através do uso das chamadas shell companies, que são basicamente empresas de fachada normalmente utilizadas em esquemas de lavagem de dinheiro a nível internacional. Os relatórios financeiros ao qual os investigadores tiveram acesso ao longo das investigações apontam que Deolane Bezerra teria movimentado nas contas bancárias, no nome dela, cerca de 27 milhões de reais. E a análise, né, desses relatórios financeiros identificou, então, que eram utilizadas algumas técnicas bem conhecidas aí para lavagem de dinheiro, como, por exemplo, a pulverização de depósitos, o uso de laranjas e também o uso de empresas de fachada, além de inconsistência em declarações financeiras. Portanto, a justiça determinou o bloqueio de bens de luxo que estão no nome de Deolane, entre eles carros como, por exemplo, uma Lamborghini Huracan, também uma Mercedes-Benz modelo G63 e até mesmo Cadillac Escalante. Então, agora, esse processo segue para a contribuição, né, a produção ali de provas e também as apresentações das respectivas defesas até que a justiça condene ou não os réus nesse processo. A defesa de Deolane se manifestou através de nota, informou que vai utilizar todos os meios legais para comprovar que todos os os ganhos, né, da Deolane, as movimentações financeiras são legais e estão regularmente declaradas, e através dessas notas os advogados também negaram, né, voltaram a negar que ela tenha qualquer vínculo com o crime organizado. A gente lembra que nesse fim de semana a Deolane completa um mês presa. Volto com vocês.
6: Obrigada, Luísa, pelas informações. E depois de 3 meses foragida, a mãe do rapper Oruan não é mais considerada foragida. Ela era alvo de uma operação contra a lavagem de dinheiro do Comando Vermelho. Quem tem mais detalhes é o Rafael Alves, ao vivo, direto do Rio.
4: A mãe do rapper Oruan, Márcia Gama de Pomoceno, vai cumprir medidas cautelares após ter o mandado de prisão revogado pelo Tribunal de Justiça do Rio. A decisão foi tomada pelos desembargadores da 8ª Câmara Criminal, que entenderam que a ordem de prisão extrapolou os limites legais por não ter sido solicitada pelo Ministério Público. Com a decisão, ela vai passar a usar tornozeleira eletrônica, está proibida de deixar o Rio de Janeiro, deve permanecer em casa durante a noite e comparecer periodicamente à Justiça. Os desembargadores também determinaram que ela não pode frequentar comunidades controladas pelo Comando Vermelho nem visitar o Presídio Federal de Campo Grande, em Mato Grosso do Sul, onde Marcinho VP cumpre pena. Dos 12 réus no processo, ela foi a única beneficiada pela decisão judicial. Para o advogado criminalista Fábio Manuel, a decisão pode abrir precedente para que outros investigados na mesma operação busquem o mesmo entendimento na Justiça.
7: Se cada acusado entender que os motivos da concessão do habeas corpus também se aplicaria ao caso deles, eles podem impetrar um HC extensivo, pedindo a extensão dessa decisão para cada réu que assim impetrar, que assim o quiser.
4: O habeas corpus foi concedido após os magistrados entenderem que o mandado de prisão era ilegal por contrariar o posicionamento do próprio Ministério Público. Segundo a decisão, a manutenção da prisão configuraria constrangimento ilegal. Márcia estava foragida desde março, quando foi alvo de uma operação da Polícia Civil do Rio contra um esquema de lavagem de dinheiro ligado ao Comando Vermelho. Os outros 11 mandados de prisão expedidos na operação permanecem válidos, inclusive os que têm como alvos Marcinho VP e o próprio rapper Oruan. A investigação da Polícia Civil apontou a atuação de integrantes e colaboradores da facção criminosa em um esquema de lavagem de dinheiro.
15: São 7 horas e 23 minutos. Agora a informação chega de Brasília. A Câmara dos Deputados aprova a medida provisória do frete. Mas um trecho incluído no texto acabou chamando mais atenção do que as novas regras para o setor. A proposta agora segue para o Senado. O Murilo Hernandes vai contar para a gente essa história.
8: A Câmara dos Deputados já aprovou a medida provisória do frete, que reforça a fiscalização do piso mínimo do transporte rodoviário de cargas. O texto também prevê punições para empresas que desrespeitarem as regras do setor e cria medidas para renovar a frota de caminhões no país. Mas o que chamou mais atenção foi a inclusão de um chamado jabuti na proposta. No Congresso, esse é o nome dado a um trecho incluído em um projeto sem relação direta com o tema principal. Nesse caso, o dispositivo apresentado pelo deputado Zé Trovão, do PL, prevê o cancelamento das multas aplicadas a caminhoneiros e transportadores que participaram dos bloqueios de rodovias após as eleições de 2022. Quem defende a medida afirma que muitos caminhoneiros receberam punições exageradas durante os protestos. Já deputados da oposição e especialistas dizem que o trecho não tem relação com a medida provisória e pode ser questionado no Supremo Tribunal Federal. A votação foi simbólica. Agora, o texto segue para o Senado, onde o trecho sobre cancelamento das multas deve concentrar os debates. Se houver mudanças, a proposta volta para a Câmara antes de seguir para a sanção presidencial.
15: São 7 horas e 25 minutos.

0: Hoje é dia de Brasil na Copa do Mundo e a seleção busca a primeira vitória no Mundial. Marco Belo está acompanhando tudo lá nos Estados Unidos. Traz todos os detalhes pra gente agora ao vivo. Bom dia pra você, Belo. Como está essa animação? Conta pra gente.
1: Bom dia, Joana. Bom dia, Felipe. Pessoal do TMC 360 falando ao vivo aqui da Filadélfia, Pensilvânia, 6 horas e 25 minutos, horário local, 7h25 da manhã de São Paulo. A seleção brasileira está aqui na Filadélfia. Ontem aconteceu a entrevista coletiva do técnico Carlo Ancelotti, entrevista coletiva que foi do nada ao lugar nenhum, né? O Ancelotti, ele falou que vai mudar, mas não falou quem. Sobre o Endrick, ele não falou se vai pôr ou se não vai pôr, falou que é um jovem que precisa de mais chances. Mas foi perguntado se ele vai colocar no time e também não respondeu. Então o Ancelotti vai fazer surpresa. A gente tem algumas dicas, pelo que a gente conversa com pessoas da CBF, de possíveis mudanças do time do Brasil para pegar o Haiti hoje às 9h30 da noite no estádio da Filadélfia. O Danilo na direita no lugar do Ibanhas. O Fabinho, aliás, o Danilo Santos pode entrar no meio no lugar do Fabinho. O Matheus Cunha no ataque no lugar do Paquetá. Podem ser algumas mudanças do técnico Carlo Ancelotti para enfrentar o Haiti hoje às 9h30 da noite no estádio da Filadélfia. O Brasil precisa ganhar e fazer saldo de gols, porque como empatou com o Marrocos, o primeiro critério de desempate nessa primeira fase da Copa é confronto direto. No confronto direto, Brasil e Marrocos empatam. Então quem fizer mais saldo de gols contra Haiti e Escócia se classifica na primeira colocação do grupo e aí tem vantagem nas próximas fases. Então o Brasil precisa de saldo de gols para vencer hoje o Haiti às 9h30 da noite, horário de Brasília, repito, 8h30 da noite, horário local, no estádio aqui da Filadélfia, que é o estádio do Eagles, de futebol americano, um estádio muito bonito, feito para 69 mil torcedores. Mas assim, os caras fizeram uma improvisação para receber futebol, que é um negócio, viu? A entrevista coletiva, Felipe, se você for ver, foi dentro do vestiário dos Eagles. Você sentava onde os jogadores sentam para trocar chuteira, assim, você sentava para falar com o Ancelotti. Se é no Brasil, o pessoal falava mil, né? Mas lá, aqui tudo bem, não tem problema nenhum. Mas a entrevista coletiva foi dentro do vestiário do Eagles. Mas tudo bem, o pessoal vai arrumando, vai dando um jeito, porque os estádios não foram feitos para futebol, não foram feitos para eventos desse tamanho, ainda mais para receber a seleção brasileira. Foram muitos jornalistas ontem, mais de 1000 jornalistas credenciados. Então eles dão um jeito, né, de receber todo mundo, e ontem foi tudo bem na entrevista, pelo menos deu tudo certo. Ele só não respondeu nada, não respondeu se vai ou não vai mudar, aliás, respondeu que vai mudar o time, mas não respondeu quem.
2: Agora, isso que você está contando dessa história da coletiva no vestiário, Belo, daqui uns anos você vai falar, vamos usar um termo da moda, foi uma experiência imersiva no vestiário. Agora, uma última pergunta, Belo, eu sei que você já falou que o Carlo Ancelotti não disse nada, mas eu queria perguntar para você, na sua leitura aí, se o grande problema do sábado para agora é tático ou é de jogadores, ou seja, trocando jogadores. Ele não falou nada sobre mudar esquema tático, né? Então, trocando essas peças que foram mal, se espera que o Brasil melhore dentro do mesmo esquema usado no sábado, é isso?
1: Eu vi o jogo do Haiti contra a Escócia, e o Haiti jogou numa linha de 7 atrás. 7 jogadores. É uma parede que eles formaram atrás. Então, o Brasil vai ter que jogar pelas laterais. Você não consegue passar por uma linha de 7 pelo meio, tocando bola, igual o Vini Júnior e o Rafinha gostam, por exemplo, de atuar. Você consegue pelas laterais. Por isso eu, por exemplo, colocaria o Luiz Henrique em campo, ou o Endrick, ou o Rayan, jogadores que gostam de jogar pelas laterais. Porque você só consegue ultrapassar essa linha de 7 pelas laterais. Você consegue quebrar essa marcação do adversário pelas laterais. Então eu acho que o problema é tático, sim. O Ancelotti, com certeza, entende muito mais disso do que todos nós, deve ter estudado a seleção do Haiti, vai fazer o Brasil de um jeito que consiga ultrapassar essa linha de 7, mas o problema é técnico também, né? Porque o Casemiro contra Marrocos não acertava um passe de 2 metros, e a impressão depois do jogo é que ele seria o primeiro a deixar a seleção, e ele vai ficar, e ele vai ser titular.
0: Tá certo, Belo. Então, muito sucesso pra gente hoje, sorte, não sei nem o que desejar, mas que seja uma bela noite. Ainda temos o dia inteiro pela frente, a sexta-feira pela frente, um dia inteiro pra gente se animar e torcer muito. O jogo é às 9h30, com transmissão, claro, da TMC. Bom trabalho pra você, pra todo o time da TMC aí nos Estados Unidos.
1: Muito obrigado, Joana. Como bom brasileiro, eu digo, vai ser um atropelo hoje do Brasil contra o Haiti. Tchau.
0: Bom, e eu quero fazer uma pergunta para você, ouvinte, para você, telespectador. Temos uma enquete no nosso canal do YouTube, na nossa live. O nosso canal é o TMC News BR. Se você ainda não foi lá, não conhece, vai lá, se inscreve, participa da enquete, que pergunta o seguinte: se você fosse o Ancelotti, daria uma chance para Endrick começar como titular hoje? E são três possibilidades de respostas. Sim, merece a vaga já. Não, deixa como opção no banco. Não sou o treinador. Problema do Ancelotti. Eu voto na 3, com toda a certeza. Olha, durante a transmissão dos jogos, você pode enviar mensagens para o nosso WhatsApp, ter seu recado no ar, lido na nossa transmissão. Você pode mostrar como você está torcendo. Então mande mensagem aqui para o 11-3025-1001. 11-3025-1001.
2: Bom, antes de a gente seguir para o noticiário local, não saia daí, porque na volta a gente tem uma conversa sobre o que está acontecendo entre Estados Unidos e Irã, e obviamente também Israel, né? O Jamil Chad, nosso correspondente na Europa, vai esclarecer tudo e mais um pouco para você. Fica aí, são 7 horas e 32 minutos.
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1: 7:34, a justiça nega liberdade aos instrutores presos por morte de jovem lançada sem corda. Rafael Tebas tem mais detalhes. Rafa, bom dia.
2: Bom dia, Joana. Bom dia, Felipe Bueno. E você que acompanha aqui o TMC 360. A decisão envolve Luiz Felipe Feliciano Egoroff, de 32 anos, e Maicon Fernandes Sintra, de 42 anos. O outro instrutor, que também está preso, Vitor de Freitas Gonçalves, de 27 anos, não está envolvido especificamente nessa decisão da justiça. A gente lembra aqui, os homens estão presos desde o último sábado, portanto, desde o dia 13, eles foram autuados pela Polícia Civil por homicídio com dolo eventual. Em depoimento, os três admitiram que não sabem explicar o motivo pelo qual não colocaram a corda nessa jovem que foi, enfim, que infelizmente morreu na região de Limeira, interior de São Paulo. A gente também pontua aqui, inicialmente 6 pessoas foram presas, no entanto, apenas os 3 instrutores seguem presos e a gente continua, claro, acompanhando.
3: E a gente acompanha também o que está acontecendo na cidade de São Paulo, na região metropolitana, um trânsito até agora, de modo geral, mais sossegado que costuma ser nas sextas-feiras. Será que é o efeito Copa do Mundo, efeito Jogo do Brasil? A ver, né? Mas já teve problema no transporte sobre trilhos. Quem tem as informações é a nossa repórter Luísa Mutoni. Pois não, Luísa?
4: Pois é, Felipe. Os passageiros enfrentando dificuldades na manhã de hoje na linha 11 Coral do sistema ferroviário. Segundo a CPTM, foi identificada uma falha em um aparelho de mudança de via, isso pouco antes das 6 horas da manhã, na estação Palmeiras Barra. Então, para que as equipes de manutenção conseguissem resolver esse problema, os trens passaram a circular com velocidade reduzida, intervalos maiores entre as estações Palmeiras Barra Funda e também a estação do Tatuapé, mas agora já entrou em processo de normalidade a partir das 7 horas da manhã, então ainda pode ter alguns reflexos, mas já está em processo de normalização. Ainda falando sobre transporte público, como vocês falavam anteriormente, hoje é dia de seleção brasileira na Copa e vai ter esquema especial no transporte público para o ir e vir do torcedor aqui de São Paulo. O metrô vai estar atuando aí com reforço nas equipes de manutenção, de segurança. Eles vão estar também disponibilizando mais trens, também mais carros para atender esses torcedores, principalmente ali nos horários antes do começo do jogo e também depois, para ajudar nessa mobilidade do torcedor. E também vai ter o placar dos jogos passando para quem estiver preso dentro do transporte público no momento em que a seleção brasileira vai estar. Então, já os ônibus vão operar normalmente no esquema aí normal dos dias úteis da semana.
3: Será que vai ter musiquinha ou vai ser sem musiquinha esse alerta no metrô? A saber. 7:38.
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1: 7:40. Está no ar mais um É da Sua Conta. 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Alelupe, bom dia! Hoje você vai nos ajudar dando uma repassada de algumas dúvidas de empreendedores que estão tirando ou tiraram há pouco tempo o CNPJ como MEI, microempreendedor individual. Então vamos fazer o seguinte, eu trago a dúvida, você traz a dica.
13: Vamos nessa, Joana. Bom dia pra você, pro David, tá ligado aqui na... É isso aí, manda ver.
1: Primeira dúvida. Qual é o limite de faturamento para o MEI? Ou seja, quanto é que uma pessoa que quer ser MEI pode ganhar no máximo para ter os benefícios do MEI?
13: Vamos lá, Joana. O limite máximo permitido no ano é de 80 mil reais, 81 mil reais, tá? Esse valor é proporcional.

0: que é o documento de arrecadação do Simples Nacional. E o valor varia, ou vareia, como se diz lá no... é, de R$ 81,05, né, a R$ 87,05. Então, de R$ 81,05 a R$ 87,05, de acordo com a categoria. O atraso desse pagamento gera cobrança com juros e multa, bloqueia benefícios do INSS e pode resultar até no cancelamento do CNPJ e restrições no CPF, gente.
1: Você, ouvinte, você, telespectador que está nos acompanhando, não tem nenhuma categoria, não tem nenhuma modalidade de CNPJ que não pague imposto. Sei que seria um sonho, né? Um sonho para todo mundo, mas não, infelizmente, ainda não, quem sabe. Bom, qual é a dica, Alê, para quem não quer deixar esse imposto, né, o DAS, atrasar?
0: 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Ô, Joana, uma curiosidade muito rápida aqui. Eu lembro que que falava ali do joguinho, né, do pinball e tal.
1: Sim.
0: Eu fui jogar e descobri que eu tinha um boleto que estava vencendo ontem. Ainda bem que eu fiquei minha vida.
1: Ainda bem, você pagou, pagou juros?
0: Não, tava vencendo ontem. Então o PicPay avisou, mas é verdade esse bilhete aí.
1: Ai, que bom. Quem nunca, né, Alelupe? Quem nunca? E aí você olha e fala, não acredito. Porque quando você esquece, muito provavelmente você já fez toda a sua organização mensal. E aí vem aquele boleto e você, vou tirar esse dinheiro de onde? Mas se você escuta aqui o É Da Sua Conta, você sabe que reserva de emergência você tem que ter um dinheirinho ali disponível para esse tipo de imprevisto ou esquecimento. Muito bem, Ale, esse é o tipo de esquecimento que é muito ruim. O esquecimento bom é quando você esquece uma nota de 50, 100 reais e depois você, do nada, lembra. Ai, olha esse bolso aqui desse casaco, uma nota.
0: Esqueci no bolso da calça e lavei junto, mas ainda deu pra salvar no varal, né? Mas tá bom.
1: Querido, um beijo pra você. Até semana que vem.
0: Até semana que vem, Joana, Felipe. Vai Brasil, vamos nessa.
1: Vai Brasil, 7h44.
2: O ministro Gilmar Mendes, do Supremo Tribunal Federal, quer destravar processos que discutem a chamada pejotização na Justiça do Trabalho. Quem tem mais detalhes é você, Lívia Brás. Diga, Lívia.
3: Felipe, na prática, essa decisão, ela permite que as ações sobre contratação de trabalhadores como pessoa jurídica ou autônomos, elas voltem a tramitar normalmente nas varas do trabalho e também nos tribunais regionais do trabalho. A suspensão nacional desses processos estava em vigor desde abril do ano passado, enquanto o Supremo estava analisando esse tema de forma definitiva. Mas o ministro Gilmar Mendes, ele avaliou que o bloqueio total estava causando um acúmulo de ações e também estava atrasando muito a prestação da justiça. E aí, com essa nova decisão, agora a tramitação vai ser dividida em duas etapas. Na primeira etapa, os processos eles podem seguir normalmente até o julgamento de segunda instância. Já na segunda etapa, depois da decisão dos tribunais regionais do trabalho, esses casos deverão ser novamente suspensos. Isso significa que as não poderão avançar ao Tribunal Superior do Trabalho, nem ao próprio STF, até que a Suprema Corte conclua esse julgamento desse tema, que é conhecido como tema 1389. Esse debate envolve a legalidade dos contratos de prestação de serviço com profissionais contratados como pessoa jurídica, uma prática comum nas áreas de saúde, tecnologia, advocacia e representação comercial, por exemplo. Felipe, Jona.
2: Tá certo, Lívia. Agora, 7h47. O presidente Lula cumpre uma série de agendas hoje em Minas Gerais. Estado considerado um termômetro importantíssimo para as eleições deste ano, de qualquer eleição, né? E a expectativa de que fale sobre a operação de ontem, né? Contra o líder do governo no Senado. Quem tem mais informações pra gente é Letícia Benassi. Bom dia pra você.
4: Bom dia, Felipe. Bom dia, Joana. Bom dia para você que está assistindo, nos ouvindo na TMC nessa sexta-feira. O presidente Luiz Inácio Lula da Silva é isso. Ele cumpre a agenda nessa sexta aqui em Minas Gerais, que é um estado considerado estratégico, né, para as eleições deste ano. A visita tem foco em investimento.

0: assuntos na área da saúde e também acontece em meio às articulações políticas para a disputa eleitoral aqui no estado. Pela manhã, aqui em BH, Lula visita o Hospital Luxemburgo, que é da rede Mário Pena, que vai passar a atender exclusivamente pelo SUS. A unidade vai ter ampliação de leitos e vai receber um novo equipamento de radioterapia para tratamento de pacientes com câncer. O governo federal também deve apresentar resultados do programa Agora Tem Especialistas, que foi criado para ampliar o acesso a consultas e exames especializados. Já à tarde, o presidente segue para Divinópolis, onde ele inaugura o Hospital Universitário da Universidade Federal de São João del Rei. A unidade deve atender pacientes de 55 municípios ali da região e terá quase 200 leitos quando estiver em pleno funcionamento, todos eles destinados.
1: Bom, perdemos o contato no finzinho do boletim do informe aí da Letícia Benassi. A gente retoma daqui a pouco com outras informações sobre essa agenda do presidente da República e os compromissos que ele vai ter que assumir, né, de falar sobre esse caso Jacques Wagner no âmbito da nona fase da Operação Compliance Zero. Seguimos acompanhando.
2: Agora vamos para Brasília, ainda falando da Operação Compliance Zero, não da nona fase, mas da operação como um todo. O empresário Augusto Lima é apontado como uma das peças centrais para esclarecer fraudes envolvendo o Banco Master e, muito provavelmente, uma das peças centrais para que Daniel Vorcaro conseguisse arquitetar todo o esquema fraudulento que arquitetou. As investigações miram a relação do empresário com o Banco de Brasília, que tentou comprar o Master. A Marcela Franco está de volta, tem mais informações para a gente. Marcela.
3: É isso, gente. Olha, se eu tremer é porque tá muito frio aqui em Brasília. Eu tô tremendo, mas vou trazer a informação que importa para você, ouvinte. Pois é, Joana. A Operação Compliance Zero, então, como nosso ouvinte está acompanhando aí ao longo da nossa programação, teve mais um desdobramento e dessa vez um dos nomes que mais chamam a atenção dos investigadores voltou ao centro das apurações, é o empresário Augusto Lima. E aí a gente conta aqui para você, ouvinte, quem é então Augusto Lima? Ele é ex-sócio de Daniel Vorcaro no Banco Master, foi CEO da instituição e é também controlador do Banco Pleno, que teve a liquidação extrajudicial decretada pelo Banco Central em fevereiro desse ano. Como vocês disseram aí, as investigações miram também a relação de Augusto Lima com o BRB, o Banco de Brasília, na tentativa de venda do Master. Segundo a Polícia Federal, o Augusto Lima é considerado uma peça-chave no principal inquérito que apura a atuação do Banco Master. Augusto Lima tinha sido preso na primeira fase da operação, no final do ano passado, quando agentes encontraram, gente, cerca de R$1.700.000 em dinheiro vivo na casa dele. Depois disso, ele foi solto por uma decisão da Justiça e passou a usar a tornozeleira eletrônica. Vou só pegar um fôlego aqui, porque eu tô tremendo muito de frio mesmo. Vamos lá. Agora, a Polícia Federal investiga também a atuação de Augusto Lima nas negociações aí envolvendo o Master, o BRB e empresas ligadas a esse caso. Outro foco das apurações é a relação de Augusto Lima com o líder do governo no Senado. A gente tem falado bastante disso aqui, Jacques Wagner, que foi também alvo da nona fase da Operação Compliance Zero ontem. A Polícia Federal aponta mensagens, ligações, encontros e viagens que, na avaliação dos investigadores, demonstrariam aí uma relação próxima entre Jacques Wagner e Augusto Lima. Inclusive, em uma conversa registrada em março do ano passado, Lima escreveu ao senador, aspas, "Você mais do que ninguém sabe da minha história e faz parte disso." Os investigadores querem saber se houve uma atuação por parte de Jacques Wagner para favorecer interesses ligados ao Banco Master no Congresso. O que é que disse a defesa de Augusto Lima? A defesa afirma que todas as operações foram legais e diz que ele está à disposição das autoridades para prestar esclarecimentos. Até esse momento, Augusto Lima é investigado por suspeitas de corrupção e lavagem de dinheiro, mas ainda não uma denúncia formal apresentada.
1: Gente, a história é a seguinte, a gente checou aqui 17 graus em Brasília nesse momento, independente de onde você esteja em Brasília, se você não estiver em um lugar fechado, Brasília é uma cidade aberta. Quem não conhece, não tem ideia, mas venta demais. E 17 graus para os brasilienses e para quem mora em Brasília é um absurdo.
3: O meu aqui está marcando 16. Na sombra, gente, faz muito frio. Se eu for para o sol, eu vou sentir um abracinho, mas aqui na sombra está congelando.
2: Corre lá, Marcela, se protege desse frio. Até já.
1: Bom, vamos falar de clima. Beijo. Vamos sair desse assunto. Não, o fenômeno El Niño deve trazer mudanças climáticas severas para o sul do Brasil. Olha só. No Paraná, previsão de chuvas regulares e um inverno menos rigoroso. Luiz Fernando Hannes tem os detalhes direto de Curitiba.
4: Balanço oficial do CIMEPAR, o Instituto de Meteorologia do Estado, mostra que o outono paranaense foi marcado por fortes chuvas e quedas bruscas de temperatura. Os volumes de chuva ficaram acima da média histórica na faixa norte do Paraná e também na região dos Campos Gerais. Os meteorologistas já mapeiam o comportamento do clima para os próximos meses, com a virada para o inverno. O meteorologista do CIMEPAR, Leonardo Furlan, traz as projeções sobre a intensidade do frio e as chuvas previstas para essa estação do ano.
5: No Paraná é com o aumento das chuvas, né? Esse aumento ele vai ser gradativo ao longo do inverno, se reflete também nas próximas estações, principalmente a primavera e o verão. Mas o que a gente vai observar e o que é histórico, não é o primeiro El Niño, já aconteceram várias vezes El Niño no sul do Brasil, no planeta de modo geral, é o aumento das chuvas, de modo geral em todo o estado. Isso não quer dizer que nós tenhamos chuva acima da média o tempo inteiro, mas na média, ao longo de toda a atuação do fenômeno, as chuvas ficam acima da média e as temperaturas também ficam acima da média. Nós não podemos afirmar uma região que será mais impactada em relação às demais. O fato é que, durante a atuação do fenômeno, algumas regiões podem enfrentar chuva mais acima da média. Inclusive, existem episódios de estiagem que podem vir a acontecer durante a atuação do fenômeno, mas a gente sempre reforça que é importante monitorar o fenômeno, até mesmo com relação à sua intensidade, e a atuação dele não vai ser uniforme.
4: A Defesa Civil do Paraná também atualizou os efeitos dos estragos causados pelo clima nesse trimestre. O estado contabilizou 99 ocorrências que afetaram mais de 75 mil moradores paranaenses. 26 municípios do estado declararam situação de emergência por conta de enxurradas, vendavais ou estiagem. O governo do estado repassou recursos financeiros e ajuda humanitária para as cidades mais impactadas. O coordenador da Defesa Civil do estado, Major Gomes, detalha o plano de preparação para os fenômenos climáticos do inverno.
6: Nós trabalhamos principalmente nas fases de prevenção, mitigação e preparação, que engloba uma série de ações, sejam ações de prevenção na parte de engenharia, sejam ações de preparação dos municípios que vão ser os primeiros a, por exemplo, receber o impacto, numa atualização de um plano de contingência, numa a formatação de um pequeno estoque de assistência humanitária para que o município tenha condições de dar uma primeira resposta.
4: O monitoramento das áreas de risco vai seguir reforçado pelas equipes ligadas aos municípios do interior. Os alertas de tempo severo continuam sendo enviados por mensagem de texto para os celulares dos moradores cadastrados no sistema estadual. Nessa semana, prefeitos da região metropolitana de Curitiba também se reuniram para discutir medidas de prevenção a desastres climáticos, principalmente envolvendo o alto volume de chuvas. O trabalho deve se concentrar na limpeza urbana e principalmente no desassoreamento dos rios.
1: Bom, 7 horas e 55 minutos, vamos falar agora de destaques do noticiário internacional e, obviamente, o assunto principal do noticiário é esse cessar-fogo, esse período de 60 dias que está começando entre Estados Unidos e Irã. Será que vem uma paz por aí, pelo menos para os mercados financeiros, que precisam de um mínimo de paz, né, e previsibilidade? O mercado do petróleo, talvez haja boas notícias. Porém, esse momento marca uma separação obrigatória entre Estados Unidos e Israel, e do outro lado, o Irã. E esses 14 pontos são muito importantes, esses 14 pontos do acordo, né, são muito importantes para a gente interpretar o que vem por aí nesses próximos 60 dias. Quer saber um pouco mais sobre isso? Tem uma coluna deste que vos fala aqui no tmc.com.br. Agora, lê a coluna depois, porque quem vai conversar com a gente agora é quem realmente entende desse assunto, que está lá do outro lado do mundo, do outro lado do Atlântico, para conversar conosco. Paramentado, gente, paramentado de torcedor do Brasil nesta sexta-feira. Um abraço para você, Jamil Chad, bom dia.
7: Bom dia, Felipe, bom dia, João, bom dia a todos. Paramentado quase, mas vamos lá, né? Verde e amarelo já está valendo, né? Já está valendo pelo menos por dia. Felipe, antes de mais nada, coluna absolutamente correta, perfeita, vale muito ler a coluna, porque justamente ali estão os pontos fundamentais desse acordo que foi assinado na quarta-feira. Mas olha só a confusão, olha só a confusão. Em primeiro lugar, a negociação que seria iniciada hoje aqui na Suíça, para você ter uma ideia, às 6h50 da manhã do horário suíço, o Ministério das Relações Exteriores da Suíça anunciou o cancelamento da reunião entre iranianos e americanos. J.D. Vance era para ter vindo para a Suíça, não veio tampouco, e os técnicos tampouco irão se reunir. Então, o dia começou extremamente tenso, com muita dúvida, justamente por conta do cancelamento de uma reunião que já tinha sido anunciada várias vezes. Para você ter uma ideia, a imprensa já tinha sido credenciada para esse evento. Então, claro, antes de mais nada, um banho de água fria, sem dúvida nenhuma. Logo depois, o que acontece? O governo de Israel anunciando que atacou 84 alvos no sul do Líbano, supostamente contra o Hezbollah. E o governo libanês dizendo que pelo menos 16 pessoas morreram. A questão toda, e perdão, além delas, outros 4 soldados israelenses também morreram, que levou um dos ministros do governo de Netanyahu a dizer que o Líbano todo deveria queimar. Então, Felipe, o dia começa com o cancelamento da negociação e com, obviamente, os ataques israelenses contra o Líbano, o que era um ponto fundamental do acordo. A pergunta que todos estão se fazendo: o acordo está válido ou não? E essa é uma pergunta, porque nem todo mundo tem essa resposta. O governo francês emitiu uma declaração agora de que ele fez um apelo para que Donald Trump continue a acreditar que aquele documento que ele assinou na quarta-feira no Palácio de Versalhes, estabelecendo o cessar-fogo, que ele siga em vigor. Então, é um momento de muita tensão e é um momento de muita incerteza.
1: Tensão e incerteza, Jamil, tem um ponto aí que pode ser está potencializado a partir de agora, que é qual a posição de Donald Trump, que já deu puxão de orelha em Bibi Netanyahu nessa semana. Ao mesmo tempo, Bibi falou que não é comigo, vou continuar, e provou hoje que vai continuar. Então, outra pergunta importante, Jamil, e eu sei que você não tem essa resposta, nem eu, nem ninguém, apenas o próprio, é: Donald Trump vai pisar no acelerador nas broncas ou vai deixar como está?
7: Essa é a pergunta fundamental, se essa é uma ruptura entre Donald Trump e Benjamin Netanyahu ou não. Há uma indicação um pouco nesse sentido, não de uma ruptura, mas pelo menos de um posicionamento mais forte. Ele deu uma entrevista que vai sair mais tarde num site americano, Axios. Axios antecipou algumas frases, claro, por conta de todos esses acontecimentos, eles anteciparam algumas dessas frases dessa entrevista, e ele diz duas coisas. Três coisas, na verdade. Primeira delas, justamente, Israel só existe graças a ele, disse isso, Israel só existe graças a mim, né, Donald Trump, no caso. Disse que a relação dele com Netanyahu é boa, mas, e esse é o ponto número 3, a gente tem que mantê-lo um pouco sano. Interprete como você quiser a dimensão dessa frase. Ele está basicamente dizendo, obviamente questionando a sanidade, basicamente, de Netanyahu. Então, é Donald Trump no seu, no seu perfil mais puro, né, mais transparente, com todas essas frases. Vamos ver o que isso representa em termos de política pública, de diplomacia e, claro, dessa aliança ou não com Netanyahu.
2: Donald Trump na essência, tá aí uma possível futura obra de Jamil Chad, uma coletânea das frases que são a essência de Donald Trump, começando por essa. Ah, a gente poderia começar pela dessa semana, I am the boss. Essa é Donald Trump na essência. Jamil, um ótimo dia para você e até semana que vem.
7: Até segunda, bom jogo para todos nós.
2: Para todos. Vai ficar acordado até de madrugada para assistir o jogo? Aí são quantas horas na frente?
7: Vai ser 2:30 da manhã, mas não há nenhum tipo de dúvida aqui em casa, principalmente com os dois torcedores mirins aqui. Nós estaremos acordados até às 4:30 da manhã, na verdade, vai terminar às 4:30 da manhã. A minha preocupação não era que horas que começava, que horas terminava. Mas tudo bem. Pelo menos esse não tem prorrogação.
2: É a balada canarinho. Valeu, Jamil, até segunda.
7: Um beijo a todos. Beijo.
1: Muito bem, são 8:02, a gente vai seguir falando sobre esse assunto daqui a pouco na segunda hora do nosso TMC 360 com mais análises. O professor Christian Lodoro vai conversar conosco sobre o famoso e agora, o que vai acontecer com Estados Unidos, Irã, Israel e o resto do mundo, né? Daqui a pouquinho.
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2: 8:04, TMC 360 pronto para mais uma hora, aliás, 2 horas de muita informação nesta sexta-feira, dia 19 de junho. Então vamos às principais notícias do momento. A Procuradoria-Geral da República apresenta um parecer para a aplicação da lei da dosimetria antes do julgamento no Supremo. No texto, o procurador Paulo Gonê sustenta que a redução de penas dos condenados pelos atos de 8 de janeiro está no escopo do Poder Legislativo.
1: Fernando Haddad defende a aplicação da lei, aspas, independentemente da torcida, fecha aspas, ao falar da operação contra o líder do governo no Senado. Em entrevista a um podcast, o ex-ministro pré-candidato ao governo do estado de São Paulo afirmou que o senador Jacques Wagner já apresentou esclarecimentos às autoridades. Segundo Haddad, cabe aos órgãos responsáveis avaliar a consistência das justificativas apresentadas.
2: Em meio às indefinições sobre o palanque em Minas Gerais, o presidente Lula cumpre agenda em Belo Horizonte e Divinópolis. A visita é considerada estratégica para a campanha à reeleição, visto que esses são redutos eleitorais do senador Cleitinho, aliado de Flávio Bolsonaro.
1: E o ex-presidente Jair Bolsonaro deve ser ouvido pela Polícia Civil do Distrito Federal na semana que vem, dia 24. O Bolsonaro deve prestar esclarecimento sobre a arma apreendida com um agente de segurança durante uma blitz. O depoimento foi autorizado pelo ministro Alexandre de Moraes. Deverá ser feito por videoconferência.
2: Um levantamento do Paraná Pesquisas para o Estado de São Paulo aponta queda na diferença entre Tarcísio de Freitas e Fernando Haddad. No cenário de primeiro turno, o atual governador e pré-candidato do Republicanos aparece com 45,6% contra 34,1% do petista. Na sequência estão o ex-prefeito de Santo André, Paulo Serra, do PSDB, com 4,6%. O deputado federal Kim Kataguiri, do Missão, tem 3%. Num cenário de segundo turno, Tarcísio tem 51,4% contra 37,9% de Haddad.
1: A Paraná Pesquisas também divulgou o cenário para a corrida ao Senado em São Paulo. Vamos lá, Marina Silva da Rede aparece com 35,1% das intenções. Na sequência, Simone Tebet, PSB, com 32,4%. Guilherme Derrite, progressistas, 26,7% das intenções de voto, margem de erro 2,5 pontos para mais ou para menos, 8,7.
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2: Rio das Pedras, na zona sudoeste do Rio de Janeiro, vive o segundo dia consecutivo de confrontos armados entre traficantes e milicianos. Da capital fluminense, as informações ao vivo com Rafael Alves. Bom dia, Rafa.
15: Bom dia, Joana. Bom dia, Felipe, e a todos os nossos ouvintes e comunidade que amanhece com um reforço no policiamento. Polícia Militar atuando na região justamente para tentar estabilizar a comunidade depois de mais uma madrugada de tiroteios entre criminosos do Comando Vermelho e milicianos. Isso porque, historicamente, essa comunidade que fica na zona sudoeste aqui do Rio de Janeiro, próxima Barra da Tijuca, é controlada pela milícia, mas o Comando Vermelho, principal facção criminosa do Rio de Janeiro, tem intensificado as ações para tentar tomar essa comunidade ali rival, controlada pela milícia. Então, mais uma madrugada de tiroteios. Então, hoje, inclusive, moradores relataram que drones sobrevoaram a comunidade, e a partir desses drones, criminosos atearam granadas contra criminosos rivais. Então, mais uma madrugada tensa, e quem fica no meio disso tudo são os moradores. Agora de manhã, 12 linhas de ônibus que circulam por essa região estão com desvio de itinerário, ou seja, essas linhas circulam, mas quando chega a Rio das Pedras, precisa fazer um desvio por questão de segurança. Esse número foi confirmado pelo Rio Ônibus, o sindicato responsável pelas empresas de ônibus aqui do Rio de Janeiro. Então, mais uma madrugada tensa, hoje de manhã, com reforço do patrulhamento, segundo a Polícia Militar, uma ação do batalhão de Jacarepaguá, que é o que atende a região, está acontecendo ali na comunidade para justamente estabilizar a comunidade em meio a esse confronto entre criminosos rivais. Nesse confronto, traficantes do Comando Vermelho e milicianos. E vale destacar, Joana e Felipe, que nos últimos dias a Polícia Civil encontrou um cemitério clandestino dentro da comunidade, na área de mata. Segundo as investigações, esse cemitério clandestino era usado por milicianos quando matavam criminosos rivais. Eu volto com vocês, Joana e Felipe.
1: Tá certo, Rafael. Agora 8:09, a gente volta a falar sobre a grande questão internacional do momento, que é esse acordo de cessar fogo entre Estados Unidos e Irã. Governo brasileiro, oficialmente, em uma nota divulgada pelo Itamaraty, comemorou o acordo firmado entre os Estados Unidos e o Irã. Destacou alguns pontos importantes aqui, por exemplo, recebeu com entusiasmo o memorando de entendimento que busca encerrar a guerra na região. O Brasil fez um apelo específico à suspensão completa das hostilidades em todas as frentes, incluindo o Líbano, anote. E também, obviamente, o cumprimento das regras, né? O Itamaraty cobrou que Washington e Teherã sigam à risca todas as obrigações do documento. Essa é a esperança. A realidade está um pouquinho diferente. Bom, 4 meses após o início da guerra que abala o mundo, né? Não só a economia, mas estamos falando de vidas de muitas pessoas também, o governo americano tenta consolidar esse acordo com o Irã, que passa longe da promessa inicial de rendição incondicional. Estamos falando de 7 mil mortos, objetivos militares não alcançados. A gente vai conversar então sobre esses próximos passos, o que esperar. A gente ouviu agora há pouco o Jamil Chad falando que não é bem assim, que as ações de Israel continuam, que as conversas técnicas que deveriam começar hoje já não vão começar. Enfim, o cientista político Christian Lobauer está conosco para falar se ele está, digamos, otimista ou não com relação ao que está acontecendo no mundo. Professor, muito bom dia mais uma vez. É um prazer recebê-lo aqui no 360.
16: Bom dia, prazer é meu.
1: Eu vou começar falando simplesmente isso. Otimista, pessimista ou realista, professor?
16: Acho que realista, porque, infelizmente, aquele objetivo que os Estados Unidos tinham de provocar a queda do regime iraniano pelas forças internas do país não se realizou. E o fato é que o impacto do fechamento do Estreito de Hormuz gerou tanta instabilidade para a economia mundial e para a própria economia americana, para a inflação americana, que eles tiveram que recuar. O maior sinal de que foi necessário fazer um acordo, eu diria que não provisório, mas um acordo para impedir que a situação econômica piorasse, é essa divisão entre a posição americana e a posição de Israel. Vamos se lembrar que a intervenção que foi feita lá há 4 meses atrás foi uma combinação de interesses israelenses e americanos. O memorando aí, o de intenções, ele estabelece uma posição conjunta de Israel e Estados Unidos, embora Israel não tenha participado da conversa. Então, é um ponto sensível que a gente tem que observar. Então, respondendo a sua pergunta, sou realista, porque era uma medida necessária, mas não sou otimista em relação ao futuro desse acordo em matéria de manutenção da paz completa da região.
2: Professor, e podemos dizer que a principal barreira, o principal obstáculo para que não estejamos otimistas tem nome e sobrenome, Donald Trump. E agora, usando inclusive o exemplo da relação de Donald Trump com Benjamin Netanyahu e com Israel, nós podemos reafirmar que não existe amizade para o atual governo dos Estados Unidos. Existe aliança momentânea. Isso é algo que a gente pode trazer aqui para o nosso país. Nesta semana, Donald Trump confundiu os filhos de Jair Bolsonaro, que usam muito no discurso essa amizade com o presidente Donald Trump, mas Donald Trump basicamente criou um personagem que é o Bolsonaro Júnior, que é a junção de Eduardo com Flávio. Então, só para a gente ter noção e colocar aqui no papel com quem ou de quem estamos falando, Donald Trump, ele não cultiva as amizades. Agora, podemos dizer que ele virou costas para Benjamin Netanyahu ou nunca esteve de fato voltado para Benjamin Netanyahu, foram só interesses momentâneos?
16: Olha, atribui-se ao ex-chanceler alemão Otto von Bismarck a frase de que os países não têm amigos, só têm interesses. E é isso mesmo, sempre foi assim e sempre será assim. Não existe amizade entre os países. Às vezes os primeiros ministros e presidentes manifestam a nossa amizade, né, de tantos anos, de tantos séculos em alguns casos. Isso não existe com nenhuma relação bilateral e muito menos entre as nações. Só existem os interesses. E os interesses da comunidade judaica nos Estados Unidos e os americanos com Israel fizeram com que essa relação sempre fosse muito intensa e continue sendo. Mas na conjuntura atual, há uma racha, sim. Há os interesses dos Estados Unidos, em particular do presidente Trump, que criou toda essa confusão, infelizmente, eu digo, porque esperava-se que ele tivesse sucesso na intervenção. Há os interesses dos Estados Unidos representados por Trump e há o interesse de Israel, que é um interesse vital de manutenção da sua própria existência, que é um outro termo importante para estudar relações internacionais. Aquilo que é vital para um país e aquilo que não é vital para um determinado país. O regime iraniano implica na existência ou não do Estado de Israel. O regime iraniano manifesta há quase 50 anos que quer varrer Israel do mapa, né? Então, Israel tem uma perspectiva e os americanos têm outra. Então, a gente tem aí um caso desses que você exemplifica, em que amizade é uma coisa e interesse é outra.
2: Professor, só para a gente encerrar, e agora trazendo para um plano mais prático, quem fiscaliza o cumprimento do acordo? Tem algum órgão responsável por isso, visto que foi assinado?
16: Exatamente, esse é o grande ponto. Não existe, o mundo vive numa espécie de uma anarquia. As organizações internacionais que deveriam ter parte dessa obrigação, dessa função, que é sonhada pelos países todos e pela humanidade há muitos séculos, isso nunca aconteceu. Quem é que fiscaliza? Quem cumpre o acordo, né? As partes que cumprem o acordo. Em alguns casos, em muitos casos diferentes, há a convocação de países observadores ou países parceiros que auxiliam nas negociações e na confecção de determinados acordos. Em alguns casos também há a presença de organizações internacionais, entre elas a ONU. A ONU foi criada em 1945 para manter a paz no mundo, ela é uma organização de segurança. Ela foi criada justamente para que evitasse que acontecesse a guerra depois da Segunda Guerra Mundial, que a guerra nunca mais acontecesse. Nunca teve muito sucesso nas suas atribuições. E hoje em dia, desde que começou esse século XXI, particularmente nos últimos 15 anos, a ONU perdeu muito das suas funções e da sua capacidade de manter a ordem internacional e a segurança internacional. Então, o que acontece? Quem é que controla? Quem decidiu realizar o acordo é que tem que cumprir o acordo. E assim tem sido durante praticamente todos esses anos e esses séculos que se passam.
2: Ok, então formalidades. Eu assino e eu decido se o que eu disse eu irei cumprir. Vale para tudo que Donald Trump faz, ele decide e num belo dia, num belo momento, uma bela hora, a gente noticia que não é bem assim e que o mundo inteiro muda o direcionamento para se adequar a essas maluquices. Professor, Obrigada por estar aqui mais uma vez com a gente no 360.
16: Obrigado, é um prazer, é meu.
1: Muito bem, são 8 horas e 17 minutos e a gente segue aqui para fechar esse assunto por enquanto com uma notícia que acaba de chegar a respeito da decisão, do anúncio do órgão iraniano responsável pelo Estreito de Hormuz, aquele famoso estreito, né? Anunciando nesta sexta-feira que vai dispensar as taxas previstas para o uso do estreito durante esse período de negociação de 60 dias, justamente nos termos do memorando de entendimento assinado com os Estados Unidos, né? Os navios que desejarem passar pelo estreito enquanto esse acordo provisório estiver em vigor deverão apresentar pedidos de trânsito pelo menos 48 horas antes da chegada, informou a autoridade do Estreito do Golfo Pérsico do Irã em um comunicado oficial. 8h18 agora.
2: O Brasil cai 7 posições no ranking mundial de competitividade. É feito pelo Institute for Management Development, em parceria com a Fundação Dom Cabral. A pesquisa avalia o desempenho dos países em indicadores como geração de empregos, empreendedorismo e produção de energia renovável. Os índices em que o Brasil piorou em relação ao ano anterior foram educação primária e secundária, produtividade da força de trabalho, qualificação profissional e custo de capital. As razões dessa classificação podem ser atribuídas ao alto custo de fazer negócios no Brasil, além da má administração dos gastos públicos. Singapura está em primeiro lugar na lista, seguida de Hong Kong e Suíça. O Brasil ocupa a posição de número 65. Esse ranking, ele é muito importante para empresas investirem no nosso país, mas nós brasileiros podemos olhar para esse ranking, para esses indicadores que eu vou relembrar, que são geração de que são educação primária e secundária, né, que são os índices que pioraram, produtividade, qualificação profissional, com muita preocupação, porque aqui nós estamos falando de educação, todo o ciclo da educação, estamos falando dos profissionais, dos brasileiros que vão levar o nosso país adiante, a nossa economia adiante nas próximas gerações. É algo que merece e muito a nossa atenção.
1: O senador e pré-candidato à presidência da República, Flávio Bolsonaro, apresenta um plano que chama de Brasil Sem Medo, com propostas para a área da segurança pública. De volta a Brasília, de volta às informações da Marcela Franco. Conta, Marcela.
3: Pois é, gente, de olho em 2020.
1: Daqui a pouquinho, Marcela, a conexão está instável. A gente fala com a Marcela daqui a pouquinho sobre esse plano anunciado pelo senador e pré-candidato Flávio Bolsonaro. Vamos ver se retomou? Acho que tá ok, vamos lá? Vamos tentar. Fala, Marcela. Não, daqui
2: ainda
1: a pouquinho.
2: Daqui tem
1: a
2: que
1: pouquinho.
2: Retomar, tem que refazer a conexão, porque a internet não está ajudando, mas assunto importante. Temos, então, um belo pontapé inicial no que diz respeito a plano de governo. Plano de governo nos últimos meses, últimas semanas, nós estávamos cobrando, nós, a imprensa, cobrando bastante isso, porque já estamos em período de pré-campanha, já temos pré-candidatos falando. E qual é o plano? É baseado no plano que o eleitor deve escolher em quem votar.
1: Bom, ouça essa então, ó. Faixa citando projetos sociais ligados a um deputado e um ex-vereador foram encontradas dentro do Complexo de Israel, no Rio de Janeiro, em um endereço ligado ao Terceiro Comando Puro, que é a segunda maior facção criminosa do Estado. A repórter Érica Levigar traz os detalhes para você.
17: Depois da investigação que apontou a presença do Comando Vermelho na Assembleia Legislativa do Rio, o Ministério Público investiga agora uma possível ligação do Terceiro Comando Puro com a casa. O deputado estadual Val Ciaza foi alvo de busca e apreensão nesta quinta-feira, suspeito de tentar interferir em uma operação que previa a demolição de um resort atribuído ao tráfico no complexo de Israel, na zona norte do Rio. Segundo o MP, o imóvel seria ligado a Álvaro Malaquia e Santa Rosa, o peixão apontado como chefe do TCP. A investigação indica que em dezembro de 2023, Val Ciaza e o então vereador Ulisses Marins procuraram o comandante do batalhão da área para pedir informações sobre a operação de demolição. Eles alegaram que tinham projetos sociais ali na área. Após a conversa, uma nova ação policial encontrou alterações nos imóveis investigados. Foram identificadas faixas citando projetos sociais ligados a Val Ceasa, Ulisses Marins e a deputada federal Dani Cunha. Em setembro de 2024, outra operação constatou melhorias e estruturas mantidas no local, como piscina, campo de futebol e lago artificial. O MP afirma que Val Ceasa apresentou contradições ao depor sobre a relação com os projetos na comunidade. A investigação também cita a ligação dele com Michael Johnny Viana de Azevedo, ex-assessor parlamentar na Alerj, indiciado no caso da morte de um criminoso que teria trocado o TCP pelo Comando Vermelho. Ainda segundo o Ministério Público, o deputado teve aumento patrimonial de mais de 1000% em cerca de 2 anos. O órgão aponta que ele declarou patrimônio de R$1 milhão em 2022 e que as movimentações financeiras analisadas ultrapassaram R$13 milhões. A investigação também destaca a votação de Val Ceasa e Ulisses Marins em áreas dominadas pelo TCP. Segundo o MP, 18% dos votos do deputado em 2022 vieram de regiões próximas ao complexo de Israel, enquanto Ulisses teve votação expressiva em áreas como Vigário Geral, Parada de Lucas e Brás de Pina.
1: 3 homens, 1 brasileiro e 2 paraguaios, são investigados pelo envolvimento no mega assalto a agências bancárias no Paraguai. De Curitiba com você, Ângelo Isfair. Bom dia.
18: Muito bom dia a você, bom dia a todos. A polícia paraguaia avançando nessas investigações. Tivemos prisões importantes. Esse trio foi encontrado em uma casa na cidade de Ningaguaçu, a cerca de 30 quilômetros de Foz do Iguaçu, portanto, muito próximo da fronteira entre o Paraguai e o Brasil. As autoridades paraguaias vêm investigando esse grupo desde a madrugada da última terça-feira, quando 3 instituições financeiras e uma casa de câmbio foram explodidas por esse trio. O brasileiro preso é um jovem de 23 anos, ele é paranaense, natural de Apucarana, já tinha passagens na justiça por roubos violentos e tráfico de drogas. Durante as buscas que levaram à prisão desse grupo no dia de ontem, tivemos apreensões de coletes à prova de balas, uma espingarda calibre 12, dinheiro vivo e também os chamados miguelitos, que são aqueles pregos retorcidos comumente utilizados por criminosos que pretendem fugir de carro, né? Eles espalham esses miguelitos pela rua para que os pneus das viaturas furem. A participação de brasileiros nessa quadrilha responsável por estes mega assaltos, ela foi descoberta com a ajuda de testemunhas que ouviram gritos em português durante essas ações, né? Os homens gritando para que as vítimas ficassem deitadas. Esse ataque é considerado o 2º maior da história do Paraguai em relação a assaltos a bancos e mobilizou aproximadamente 20 criminosos, alguns deles, segundo o Ministério da Defesa do Paraguai, ligados ao PCC, facção criminosa brasileira com ramificações no país vizinho. Até o momento, não foi divulgado o valor roubado pelos criminosos.
2: Obrigada, Ângelo, pelas informações. Agora vamos para Brasília. Vamos falar com a Lívia Braz sobre o Ministério Público do Distrito Federal, que faz agora a Operação Juros Zero para investigar um esquema de fraudes no INSS dos servidores públicos do DF. Lívia, quais são as informações?
1: Daqui a pouco a Lívia Braz conversa conosco direto de Brasília. Vamos para Curitiba, então, agora 8 horas e 26 minutos, voltar a falar sobre a previsão do tempo. O inverno está chegando oficialmente domingo, mas as mudanças climáticas nós já estamos percebendo no dia a dia na sua cidade, eu tenho certeza disso. Bom, um anticiclone deve manter uma massa de ar polar no centro-sul do Brasil, trazendo geada e ventos fortes, derrubando as temperaturas. Vamos às informações da repórter Isabela Miranda. Pois não, Isabela?
19: Final da semana deve ser de muito frio no centro-sul do Brasil, com possibilidade de geada e temperaturas negativas. O Rio Grande do Sul tem áreas com instabilidade ganhando ainda mais força. Essas condições favorecem a formação de geada na Serra Gaúcha e Catarinense, além de áreas do sul interior e norte de Santa Catarina, sul do Paraná e também sudeste gaúcho. Rajadas de vento podem atingir até 70 km por hora em áreas dos 3 estados. Entretanto, de acordo com o Climatempo, grande parte parte dos três estados também permanecem com o tempo estável, com predomínio de sol entre algumas nuvens. A circulação de umidade marítima também favorece a possibilidade de chuvas fracas e também isoladas no litoral, tanto de Santa Catarina quanto do Paraná. Já na Serra da Mantiqueira, em Minas Gerais, também há possibilidade de geada. No Triângulo Mineiro, a umidade relativa do ar pode ficar abaixo dos 30%. Áreas da Grande São Paulo e do interior paulista também podem registrar temperaturas mais baixas, com rajadas de vento podendo chegar a 50 km por hora.
1: Muito bem, 8 horas e 28 minutos. Um levantamento aponta que os preços da gasolina e do óleo diesel subiram menos no Brasil do que a média internacional com a guerra no Oriente Médio, aquela guerra que começou no fim de fevereiro, e nós estamos falando sobre ela bastante aqui no 360 de hoje, porque supostamente estamos no início de um cessar-fogo entre Estados Unidos e Irã. Mas vamos falar do preço da gasolina e do diesel. Direto de São Paulo, Luísa Mutoni, o que é que você conta?
20: Pois é, Felipe, esse levantamento apontou que a média de aumento no preço da gasolina a nível mundial foi de 17,5%, enquanto aqui no Brasil essa média ficou em 4,9%, portanto bem abaixo da média, da média internacional. No caso do diesel, os percentuais foram de 23,3% no mundo e de 13,6% no Brasil. E o período analisado corresponde, como você falou aí, entre os dias 23 de fevereiro e o dia 8 de junho. Então, englobam vários pontos importantes desde o início da guerra, como, por exemplo, o fechamento do Estreito de Hormuz e até a morte do líder iraniano Ali Khamenei. O Instituto considera que o pacote de medidas adotadas pelo governo federal, que a gente vem falando bastante aqui no 360, foram fundamentais para que os preços ficassem mais estáveis aqui no Brasil em comparação ao mercado internacional, mas os pesquisadores consideram essas medidas por si só ainda insuficientes para conter as vulnerabilidades estruturais do setor. E aí eles citam, entre outros pontos, o fortalecimento da Petrobras, o aumento da capacidade de refino e também da presença nos elos estratégicos da cadeia de abastecimento, especialmente no setor de distribuição.
1: Muito bem, 8 horas e 30 minutos de São Paulo, voltamos para Brasília para falar agora sim dessa operação Juro Zero. O Ministério Público do Distrito Federal, do DF, está realizando agora essa operação. A Lívia Brás tem mais informações. Conta tudo para a gente, Lívia.
2: Felipe, essa operação tem como alvos o BRB, Banco de Brasília, Secretaria de Economia do Distrito Federal, o IPREV e o PicPay. Ao todo, são cumpridos 50 mandados de busca e apreensão aqui no Distrito Federal, em Curitiba e também em São Paulo. Essas investigações apuram possíveis irregularidades feitas em descontos diretamente nos salários dos servidores, aposentados e também pensionistas do governo do Distrito Federal. De forma resumida, esse caso ele envolve um serviço de antecipação salarial e funciona assim. Servidor, ele recebe parte do salário antes da data oficial de pagamento e depois esse valor ele é descontado automaticamente na folha. O problema é que, segundo as investigações que foram feitas, esses descontos teriam sido feitos com cobranças consideradas irregulares e num volume elevado também. E aí, dados do Tribunal de Contas aqui do Distrito Federal, eles apontam um crescimento muito grande nessas operações. No ano de 2024, esses descontos somaram aí 11 milhões de reais. Já entre janeiro e agosto do ano passado, esse valor saltou de 11 para 70 milhões de reais. Segundo a apuração, mais de 81 milhões de reais foram descontados dos contra-cheques dos servidores entre 2024 e 2025. E a gente ainda está aguardando um posicionamento oficial das empresas e também dos órgãos que são alvos dessa operação.
1: Seguimos acompanhando, são 8 horas e 31 minutos, voltamos em instantes com o nosso noticiário Rede Agora, o espaço da sua cidade.
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1: Olha só, 8 horas e 34 minutos, agora há pouco a gente falava que a cidade estava sossegada em termos de trânsito na comparação com sextas-feiras normais, né? Será que é o sextou do Brasil? Mas duas vias importantes estão com mais congestionamento que o normal por causa de duas ocorrências, uma inclusive até liberada já, mas ainda carregando bastante. Olha só, houve mais cedo uma batida com 3 carros e um caminhão na Tietê, na pista local, no sentido Castelo, junto à Dutra, tá? Na altura da Presidente Dutra. A faixa esquerda chegou a ser ocupada, agora todos os veículos foram retirados. Mas, obviamente, isso causou uma baita de uma lentidão e ainda tem lentidão no local. E a outra via é a radial no sentido centro. Presta atenção, 2 carros quebrados na radial, bem na altura da estação Carrão, aquele trecho em que a radial está um pouquinho mais estreita em comparação com o trecho do Tatuapé, da Moca, do Brás e tudo mais. Então, difícil também a radial nesse trecho. Agora a gente fala um pouco sobre eleições. Daqui a pouquinho a gente fala sobre eleições, Então tem chamado ao vivo da repórter Luísa Mutoni. Pois não, Luísa, o que você conta?
20: Oi, Felipe. Pois é, vamos falar um pouquinho sobre segurança pública. Tem uma grande operação da Polícia Militar em andamento em várias regiões aqui da capital paulista. A operação Impacto Choque Capital, que mobiliza mais de 350 policiais do Comando de Policiamento de Choque, atuando em pontos considerados estratégicos e já analisados através da mancha criminal pelas forças de segurança. Essa operação ainda está em andamento. Até o momento, o balanço parcial que nós temos é de 2 armas e grande quantidade de drogas apreendidas na região do Jardim Apurá, na zona sul de São Paulo. Essas drogas ainda estão sendo contabilizadas. Os agentes também já apreenderam cerca de 23 celulares, 2 computadores, 6 máquinas de cartão de crédito e 3 pessoas foram presas. Mais informações a qualquer momento aqui na nossa programação.
1: Tá certo, Luísa Mutoni. Agora sim, falando sobre eleições, o Instituto Paraná Pesquisas divulgou mais um levantamento sobre o governo do estado de São Paulo, que mostra a liderança do governador Tarcísio de Freitas na corrida eleitoral 2026. A gente falou um pouquinho rapidamente dessa pesquisa, agora a gente vai detalhar. Bom, cenário espontâneo: 23,9% das citações a Tarcísio e Fernando Haddad 9,9%. Percentual de eleitores indecisos ou que não responderam ainda é alto, chega a 58,3%. Agora a gente fala do cenário estimulado.
2: Tarcísio alcança 45,6% das intenções de voto contra 34,1% de Haddad. A gente lembra que cenário estimulado é quando na pesquisa é apresentado o nome do pré-candidato. Na sequência, aparecem Paulo Serra com 4,6% e Kim Kataguiri com 3,0%.
1: Em uma simulação de confronto direto agora, Tarcísio amplia vantagem, soma 51,4% ante 37,9% de Haddad. O levantamento também aponta que 55% dos entrevistados acreditam que Tarcísio vencerá a próxima eleição estadual. 29,1% vem Haddad como provável vencedor. Daqui a pouco tem mais números desse levantamento. São 8 horas e 38 minutos.
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2: Agora são 8h40, vamos falar de tecnologia e também mercado financeiro. A estreia da SpaceX na Bolsa de Valores perdeu força depois de uma disparada nos primeiros dias após o IPO. Nós trouxemos aqui as ações da empresa de Elon Musk, sofreram uma forte correção e apagaram praticamente todos os ganhos. Papéis da companhia recuaram mais de 3%. Com a queda, a ação acumula uma desvalorização de 25% desde a máxima registrada nesta terça-feira, quando o papel superou os US$ 225.
1: Na prática, o preço médio da negociação dos últimos 5 dias indica que o investidor comum que comprou ações logo após a estreia na Bolsa agora opera praticamente no 0 a 0. Já que estamos em época de Copa do Mundo, vamos usar esta figura de linguagem, né? Quem ainda respira aliviado é o pequeno investidor de varejo que conseguiu comprar os papéis no início pelo preço de oferta do IPO. Foi de US$ 135. No auge da alta, o valor de mercado da SpaceX chegou a 3 trilhões de dólares. Assunto para o nosso colunista Guilherme Ravache. Bom dia para você, Ravache.
3: Bom dia, Joana, bom dia, Felipe. Para resumir em miúdos ou trocar em miúdos, quem ganhou com o IPO da SpaceX, além do Elon Musk, né, e os colaboradores dele que tinham ações da SpaceX? Os grandes bancos. Os grandes bancos que conseguiram comprar a ação com desconto, né, o valor do IPO de US$135. Os investidores que entraram depois que as ações foram listadas no mercado de ações estão muito perto de começar a perder dinheiro, alguns ou boa parte

0: faturou, né, mais de 777 bilhões de dólares. E o lucro da Amazon foi de mais de 77 bilhões de dólares no ano passado. Enquanto a SpaceX deu prejuízo, faturou só 18,7 bilhões. São números muito discrepantes entre a Amazon, mas entre a Amazon e a SpaceX, mas dá uma ideia dessa emoção que tomou conta do mercado, que indiferente aos números, saiu comprando as ações do Elon Musk, porque as pessoas tinham medo de perder essa disparada da ação da SpaceX. Mas é um lembrete de que qualquer investimento tem risco, e uma empresa jovem como a SpaceX, que está acabando de fazer seu IPO, que não tem números, né, ainda amplamente vistos pelo mercado, não tem um track record de resultado positivo, tem um risco ainda maior, um risco implícito ainda maior. Mas as pessoas se empolgam no mercado de ações, acabam comprando gato por lebre. Não estou dizendo que é o caso da SpaceX, mas sim que o risco no caso da SpaceX é muito maior do que comparado a empresas como a Amazon, o Google, ou a própria Nvidia, que é a maior empresa do mundo em valor de mercado, com 5 trilhões de dólares de valor de mercado, porque essas empresas existem há muitos anos e têm um track record, né? Tem um histórico muito sólido e consistente. Mas vamos ver se o Musk, Elon Musk, reage aí e recupera esse dinheiro para os investidores. É totalmente possível. A ação tem menos de uma semana listada, ou melhor, vai fazer uma semana listada nessa sexta-feira. Então a gente vai acompanhar aqui e trazer as novidades sempre que tivermos.
1: Por enquanto, toda a nossa solidariedade ao Elon Musk. Avast, até daqui a
0: E
1: pouco,
0: aos
1: hein?
0: acionistas que perderam
1: Exato,
0: dinheiro, né, Felipe?
1: exatamente. Até daqui a pouco, Avast, valeu.
0: Até mais.
2: Ah, não, a minha solidariedade é o Elon Musk, não, Felipe. Vai.
1: Contém ironia.
2: Ah, muito bem, muito bem. Vamos voltar para o nosso noticiário político, vamos voltar, ou policial, vamos voltar a falar das investigações contra o senador Jacques Wagner, envolvido no caso Master, como apura a Polícia Federal. O advogado criminalista Douglas Goulart está ao vivo no TMC 360 para nos ajudar a entender quais são os próximos passos dessa investigação. Douglas, bom dia, obrigada por estar aqui com a gente.
3: Joana, Felipe Bueno, ouvintes da rádio TMC, bom dia. Estamos aqui mais uma vez, com o maior prazer.
2: Douglas, nós temos visto muitas comparações do caso Master com Lava Jato. E, nesse sentido, eu queria trazer aqui para a conversa as notas oficiais e os posicionamentos, também as defesas dos envolvidos no caso Master. A gente tem que ter muito cuidado quando a gente fala, por exemplo, do senador, quando a gente fala de Ciro Nogueira, quando a gente fala de Hugo Mota, quando a gente fala de Davi Alcolumbre, a lista é grande. Porque as investigações, elas estão em andamento. Até que exista o chamado trânsito em julgado, nós não podemos chamar ninguém de corrupto, nós não podemos dizer que ninguém participou de fato. E isso não vale só para esse caso, vale para qualquer caso, de forma geral, nós não podemos tratar ninguém como criminoso sem que a justiça assim decida. Mas as provas, elas são robustas. Então, nesse sentido, eu queria entender, Douglas, qual é o entendimento da justiça, porque dá uma sensação de subjetividade. A Polícia Federal encontrou muitas provas que embasaram a operação de ontem contra o senador Jacques Wagner. O posicionamento do senador é o seguinte: não fiz nada de errado. O que que tem aí no meio entre a Polícia Federal numa ponta mostrando algo e o senador querendo, com todo o direito que tem, se defender?
3: Bom, eu entendo que é natural e esperado que o senador diga que não fez nada de errado. Estranho seria se o dissesse. O que é estranho para mim, e eu gostaria de destacar este ponto, porque lendo o noticiário a respeito, lendo a nota oficial do STF, tudo que foi publicado, o que me chama a atenção não é a busca e a apreensão em si. O que me chama a atenção neste caso específico, e aqui, Joana, você foi muito feliz quando destacou que há que se ter muito cuidado em relação ao trato com o senador da República, mas o que me chama a atenção é o que a decisão não tem. Por que que eu digo isso? E já respondendo à sua pergunta de antemão, né? Para a justiça, você só pode efetivamente dizer que alguém é culpado até após o trânsito em julgado. E o senador, ele está correto quando ele diz:

0: Eu tive acesso à nota dele. Ele disse que ele não é réu, que ele não foi denunciado e não foi acusado. E não foi nada disso, porque ele está sendo investigado. E nessa fase de investigação, nós tivemos aí uma busca e apreensão, uma medida cautelar. E a medida cautelar, ela funciona sobre uma lógica diferente da sentença condenatória. Sentença condenatória, ela se baseia em culpa ou inocência. A medida cautelar, ela se baseia em risco e necessidade de buscar a prova. O que que acontece? Nesse caso específico, a Polícia Federal fez um relatório, encaminhou esse relatório ao ministro André Mendonça, do STF, e pediu uma série de medidas cautelares contra o senador, contra Augusto Ferreira Lima, que era o CEO do Banco Master, e uma série de outras pessoas. O problema que eu encontro nessa decisão é o seguinte: em relação ao senador Jacques Wagner, foi pedida busca e apreensão e quebra de contato com os demais envolvidos. Acontece que, em relação ao que o senador Jacques Wagner, ele teve aplicada contra ele uma medida mais benéfica do que os demais investigados. E qual que é o problema aqui? O senador Jacques Wagner é colocado nessa fase. Nós estamos tratando de uma segunda fase da Operação Compliance Zero como polo central da investigação. E os demais indivíduos que estão nessa investigação, que são marginais, estão gravitando ali em torno do senador Jacques Wagner, que é investigado sobre suspeita de ter utilizado o cargo em benefício do Banco Master, esses demais investigados, eles tiveram, por exemplo, contra si, a suspensão do seu passaporte, a apreensão e suspensão do seu passaporte. O senador não teve. O senador teve única e exclusivamente contra si a medida de busca e apreensão, apreensão de celulares, foram apreendidos, 49 mil dólares em espécie em sua casa, mas se especificamente contra ele, não foi apreendido o seu passaporte. Isso me causa estranheza justamente pelo fato de que ele é colocado nesta fase como polo central da investigação. Aliás, me causa estranheza verificar que sequer foi determinado em relação a ele a suspensão do mandato. Eu analisei a decisão do ministro André Mendonça. Pela decisão do ministro André Mendonça, constam informações que foram repassadas pela Polícia Federal e assusta perceber que há ali indicação da existência de indícios do uso do mandato político como senador para benefício do Banco Master, para benefício de uma instituição financeira que está sendo investigada por uma operação por fatos muito graves contra a República. Em uma situação como essa, seria natural de se esperar que ao menos a Polícia Federal fizesse um pedido de suspensão do mandato do senador. E aqui eu quero ser muito justo com o ministro André Mendonça, do STF. Ele não determinou a suspensão e apreensão do passaporte, tampouco determinou a suspensão do mandato, porque a Polícia Federal não pediu. E para nós sermos um pouco mais justos com a Polícia Federal, o ideal seria que nós tivéssemos tido acesso ao relatório, ao pedido da Polícia Federal. Mas isso nós não tivemos acesso porque é sigiloso. A única coisa que nos foi divulgada aqui foi a decisão do ministro André Mendonça. E pela decisão, fica bem claro que a Polícia Federal se limitou em relação ao senador Jacques Wagner a pedir a busca e a apreensão e quebra de contato com os demais envolvidos. Isso soa um pouco estranho.
1: Agora, Plazé, eu vou fazer uma pergunta que obviamente vai entrar numa seara um pouco especulativa, não tem como, né? Até porque você já trouxe o que é público, né? Até agora nesse processo, o capítulo específico Jacques Wagner, mas valeria para outras pessoas que se encaixam nessa situação. A que se atribuiria essa diferença, né? O critério é técnico ou o critério é político?
0: É como eu disse, para nós sermos justos em relação a esse critério, o ideal seria que nós tivéssemos tido acesso à representação, ao pedido da Polícia Federal. É bem possível que nesse pedido, nessa representação, conste ali uma justificativa para não aplicar ao senador Jacques Wagner o que, pelo menos, o que foi aplicado aos demais e o que deveria ter sido aplicado se a gente seguisse o histórico dos demais políticos envolvidos na mesma situação. É natural que se peça a suspensão do mandato. Isso acontece com prefeitos, com vereadores, com deputados. Para ele não foi. Eu acredito pela simples leitura da decisão do ministro André Mendonça, que é possível que nós tenhamos aqui um critério político, para não causar um escândalo demasiado, porque, enfim, estamos tratando não de um político comum, mas de um senador da República, que é o líder do governo no Senado Federal. É possível que, por conta disso, por conta da representatividade dele, e já se esperando aí uma renúncia desse cargo de líder do governo, a Polícia Federal tenha optado, e aqui eu falo como hipótese, por não estender, por não puxar demais a corda. Mas isso é apenas uma conjectura. Sem análise do pedido da Polícia Federal, nós não temos como saber qual foi efetivamente a diretriz. Agora, que é estranho, que causa ali uma certa espécie, um incômodo na leitura da decisão do ministro André Mendonça, e volto a dizer, o ministro André Mendonça ele não pode dar além do que a polícia pede. Então, assim, isso causa uma estranheza, faz com que a gente chegue a cogitar da possível utilização de um critério meramente político, e neste caso o senador teria sido beneficiado. Né? Sempre lembrando, ele não é condenado, ele não é culpado ainda, nós estamos tratando de investigação. Mas uma investigação, tendo por base os indicativos, e eu li atentamente a decisão, uma decisão de 30 laudas, tendo por base tudo que foi lançado aqui, seria de se esperar que ao menos a Polícia Federal pedisse. Se o ministro André Mendonça concederia ou não a suspensão do mandato, que ainda deveria ser decidida pelo Senado Federal em 24 horas, isso é uma outra história. Mas o que seria de se esperar é que a Polícia Federal pedisse.
2: E aí talvez a gente pudesse incluir então também Ciro Nogueira, senador que é um senador do centro, mas foi ministro de Jair Bolsonaro e é um dos grandes amigos, como eles mesmos disseram, de Daniel Forcaro. Agora, eu queria olhar para a operação de uma forma mais macro para encerrar, pelo menos aqui da minha parte, de novo trazendo a comparação com a Lava Jato, porque quando a gente compara no sentido de olhar a longo prazo, o que pode acontecer com essa operação Compliance Zero, que já está na nona fase, deve ter muita fase ainda pela frente. Nós lembramos que a Polícia Federal apreendeu ao menos 8 celulares de Daniel Forcaro, celular que está sendo o que poderia ter sido uma delação premiada, esse aparelhinho que contém informações que falam contra as pessoas, ou que falam melhor, pelas pessoas. Então, se são 8 celulares do Daniel Forcaro, agora, por exemplo, foram mais 2 do senador Jacques Wagner, de Ciro Nogueira, mais aparelhos, é muita coisa para analisar, então teremos muitas fases ainda pela frente. Em que pode dar? Quando a gente olha para a Operação Lava Jato, ela foi desmantelada no final. Aqui nós temos claramente indícios, provas robustas de que houve favorecimento de quem ainda não sabemos, mas o dinheiro de Daniel Forcaro, o dinheiro do Banco Master, era em grande parte dinheiro público, dinheiro de servidores públicos, dinheiro de aposentados, pensionistas, dinheiro que foi fraudado, desviado e mais tarde poderemos dizer roubado. Como é que a gente pode imaginar o desenrolar dessa operação, visto que tem tantos agentes públicos incluídos?
0: Há uma diferença capital entre essa operação do Compliance Zero e a Lava Jato. Essa diferença capital ela se resume a um ponto central. A Lava Jato ela corria em primeira instância e a Operação Compliance Zero corre pelo Supremo Tribunal Federal. São duas instâncias localizadas em sentido antipodais, assim, muito distantes uma da outra. É lógico, nós estamos em uma fase inicial. Joana, você é muito feliz quando diz dos celulares apreendidos e de como isso pode trazer a investigação que a gente chama de metástase, que é o nascimento de outros filhotes da investigação, mas isso é de se esperar. Agora, o final disso aí, o final dessa história, quantas fases nós teremos, é algo que nós só saberemos ao término do processo. O número de investigados é algo que nós efetivamente só saberemos ao término do processo, justamente por isso. Porque nós estamos tratando agora de uma investigação que está sendo conduzida e capitaneada pela máxima corte do país, pelo Supremo Tribunal Federal. E em relação ao que você chamou a atenção, do poder do celular para para desenvolver novas investigações. O que eu posso te dizer é o seguinte, até pouco tempo atrás, era comum nós encontrarmos investigações baseadas em interceptação telefônica. Isso trazia um custo muito grande para a investigação, você teria que destacar policiais para ficarem ouvindo em tempo real cada conversa dos investigados, havia um número limitado de investigados para se ouvir. Hoje não, hoje você prende o celular da pessoa, você aplica um programa chamado Celebrite, ele suga todos os arquivos, inclusive arquivos deletados desse celular, e você tem uma ampla de investigação, uma ampla gama de investigação muito maior do que você tinha antigamente. Parte da Lava Jato foi baseada, inclusive, em interceptação telefônica. Agora nós estamos tratando de uma situação diversa. Eu espero, eu aguardo, inclusive, não apenas como advogado, mas como cidadão brasileiro, que a coisa ela evolua e que venham à tona novas revelações sobre diversos atores políticos e que eles efetivamente paguem pelo que tenham feito na medida de sua responsabilidade. Quando isso vai acontecer? Contra quem isso vai acontecer? Em qual medida? Nós efetivamente só saberemos ao final, porque estamos num estágio muito inicial, é a segunda fase praticamente da Compliance Zero, mas se eu posso dizer alguma coisa assim como previsão, é que muita coisa ainda vai aparecer e muito vai ter que ser explicado por muitos políticos.
1: Bom, nós ouvimos aqui no nosso TMC 360 o advogado criminalista Douglas Goulart, mais uma vez conosco. Grande abraço, ótimo fim de semana.
0: Ótimo fim de semana a todos, muito obrigado.
1: 8h59 agora.
2: Uma terra sem limites, onde o interesse público ficou em segundo plano. É assim que o filósofo Luiz Felipe Pondé enxerga o atual momento de Brasília, sobre o qual estávamos tratando agora, neste instante. Na coluna Sem Dó, o escritor desconstrói a polarização entre os aliados de Lula e Bolsonaro para mostrar que, na capital do país, o pragmatismo e a omissão institucional falam mais alto. Vamos ouvir.
3: Olha, eu vou fazer uma proposta aqui. Eu acho que Brasília deveria receber um outro nome. Mas já aconteceu isso com algumas cidades do mundo, né? Eu acho que Brasília deveria continuar com a letra B, mas o nome deveria ser Babilônia. Sabe a Babilônia? Da Bíblia, né? Como exemplo sempre de uma terra de gente sem limite, promiscuidade absoluta. Porque a corrupção parece que está chegando a níveis de promiscuidade mesmo, né? Assim, o que vai aparecendo nessa investigação específica é como se grande parte desses delinquentes estivessem sentindo que o país inteiro é seu quintal e que ninguém uma hora vai chutar o balde, né? Ou seja, uma Polícia Federal não vai fazer a sua função, né? E vai aceitar cortões. Agora, a gente estava acostumado a ver esse pepino, essa batata quente está estourando no colo de gente da direita, agora estourou no colo do Jax Wagner, né? Senador do PT, né? Figura importante dentro do governo, ex-governador da Bahia, né? E agora está perto do Lula. Flávio Bolsonaro deve estar soltando fogos de artifício e pensando: um dia da caça, outro dia do caçador. A promiscuidade de Brasília atravessa o espectro político. Se você acha que a direita é mais corrupta do que a esquerda, ou você acha que a esquerda é mais corrupta do que a direita, você está enganado, né? Por quê? Porque na realidade sobra para todo mundo. E tem mais uma questão nessa história, né? A gente esqueceu, não está falando do Alexandre de Moraes, da sua esposa e do escritório, né, que ganhou milhões representando o Banco Master. Nem no início também havia aquelas suspeitas envolvendo Toffoli e talvez também elementos do Banco Master, dinheiro do Banco Master. Isso agora está quieto. O STF, quer dizer, esses membros estão quietinhos, jogando quietinho para ver se todo mundo esquece deles e o pepino fica lá entre Lula, afinal de contas é no eleitoral, né? O Master não pode ganhar votos para Bolsonaro e do lado o Flávio Bolsonaro também festejando porque ele tem medo que o Banco Master tire seus votos, né? Mas eu acho que o resumo da ópera, aliás, devia ser escrito uma ópera, Brasília-Babilônia, porque Brasília hoje elevou o nível. Não é mais só corrupção, é promiscuidade mesmo.
1: Bom, pera bufa, né? O Luiz Felipe Pondé volta na terça-feira e a gente fala justamente de Babilônia, quer dizer, Babilônia não, Brasília, né? A Polícia Civil do Distrito Federal vai ouvir Jair Bolsonaro no inquérito que apura a apreensão de uma arma de fogo durante uma blitz, exatamente na nossa capital. De volta aqui no 360, Lívia Brás, conta pra gente essa história.
4: É, Felipe, o ministro Alexandre de Moraes, ele autorizou o depoimento do ex-presidente Jair Bolsonaro sobre esse caso, e esse depoimento está previsto para ser por videoconferência na próxima quarta-feira. Essa arma que foi apreendida é uma pistola Glock calibre 9mm, que está registrada no nome do ex-presidente. Esse armamento estava num carro que era dirigido por um militar que faz parte do GSI, o Gabinete de Segurança Institucional, que é responsável pela segurança do ex-presidente Bolsonaro. Segundo a Polícia Civil, essa pistola ela foi recolhida porque ela não estava junto com um certificado chamado Certificado de Registro de Arma de Fogo, que é um documento obrigatório de ser carregado sempre que uma arma está em trânsito. Essa apreensão aconteceu na última segunda-feira, durante uma blitz de rotina da Polícia Militar, e aí quando foi consultado o sistema do Exército, foi confirmado que essa arma estava regularmente registrada assim no nome do ex-presidente Bolsonaro. O militar que dirigia esse carro, o nome dele é Estácio Leite da Silva Filho, ele prestou depoimento à Polícia Civil e acabou sendo liberado. E aí ele disse para a polícia que ele levava essa arma para fazer uma manutenção e que depois desse reparo a arma então seria devolvida ao ex-presidente. Agora esse caso está sendo investigado pela Polícia Civil aqui do Distrito Federal.
2: Obrigada, Lívia, pelas informações. Daqui a pouquinho, aqui no TMC 360, a Amazon lança Alexa Mais no Brasil com uma nova voz e inteligência artificial. O colunista Guilherme Ravache, de Tecnologias e Negócios, explica logo mais. Agora, 8:09:04.
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1: São 9:07, terceira e última hora hoje do nosso TMC 360. Estamos na sexta-feira, hoje é dia 19 de junho de 2026. Eu, Felipe Bueno, ela, Joana Tretou. Nós dois seguimos com você. Vamos atualizar os destaques do noticiário. O Irã isenta embarcações de taxas no Estreito de Hormuz por 60 dias. A medida integra as negociações pelo acordo com os Estados Unidos. Os navios que desejarem passar pela região precisam apresentar pedido de trânsito 48 horas antes da chegada.
2: Ainda no Oriente Médio, em meio ao vai-vem do acordo de paz, Israel voltou a atacar o Líbano hoje. O novo confronto contra o Hezbollah deixou pelo menos 18 mortos libaneses, 4 soldados israelenses mortos. O primeiro-ministro Benjamin Netanyahu prometeu cobrar um preço muito alto pela morte dos militares e o ministro da Segurança disse que o Líbano deve queimar.
1: O Supremo Tribunal Federal mantém a condenação de 5 acusados pela morte da ex-vereadora Marielle Franco. A votação ocorre em plenário virtual, placar é de 3-0. Contra os recursos das defesas dos réus.
2: Uma operação do Ministério Público cumpre 50 mandados de busca e apreensão em Brasília, São Paulo e Curitiba. As investigações apontam para descontos irregulares na folha de pagamentos de servidores do governo do Distrito Federal.
1: A taxa de mortes no trânsito por consumo de álcool cai 19,5% em 14 anos. Esse levantamento é do Centro de Informações sobre Saúde e Álcool, foi divulgado hoje. Dia Nacional da Lei Seca.
2: Copa do Mundo, o Brasil encara o Haiti hoje pela segunda rodada do Grupo C. Carlo Ancelotti deve fazer até 3 mudanças na equipe que empatou com o Marrocos. Danilo deve ganhar a vaga de Ibanez. Igor Thiago dá lugar a Matheus Cunha e Danilo Santos deve substituir Lucas Paquetá. Agora 9 e 8.
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0: a seleção brasileira é o destaque da nossa equipe nos Estados Unidos. O comentarista da TMC, José Calil, traz agora detalhes da preparação do Brasil.
1: Bom dia, Joana. Bom dia, Felipe. Bom dia, todo mundo ligado aqui no TMC 360. Nós estamos na porta do Lincoln Financial, o estádio que vai sediar hoje às 9:30 da noite no horário brasileiro, 8:30 para nós aqui nos Estados Unidos, a segunda partida do Brasil na Copa do Mundo contra o Haiti. Tomara que esse dia que está nascendo nos traga uma grande vitória. O Brasil precisa ganhar e convencer na noite de hoje. Agora, a entrevista do Ancelotti ontem que nós acompanhamos deixou muitos questionamentos. Ele disse que tirou o Ibanez e o Casemiro no intervalo do jogo contra Marrocos porque eles tinham cartão amarelo, não porque eles estavam jogando mal. Também disse Ancelotti que Endrick, o jogador que o Brasil inteiro quer ver como titular, é um projeto para a próxima Copa de 2030. Então Endrick, por enquanto, vai ser apenas uma opção. E nenhuma pergunta na entrevista de ontem sobre Neymar. Neymar ficou na região de New Jersey, não veio aqui para a Filadélfia, para aproveitar a estrutura que a CBF montou lá para o atleta se recuperar, não está com o grupo, mas quem sabe ele possa voltar a treinar domingo e possa jogar em Miami na próxima quarta-feira contra a Escócia. Brasil e Haiti, hoje à noite, cobertura durante todo o dia na programação da TMC, esperando finalmente uma boa vitória e uma boa exibição da seleção brasileira. Um bom jornal a todos.
2: Valeu, Calil. Agora 9:11. Vamos aproveitar e falar um pouco da nossa enquete que está no TMC News BR. Olha só, se você fosse um Ancelotti, bom, você estaria cheio da grana, né? Mas cheio de problemas também. Daria uma chance para o Endrick, citado aqui pelo nosso Calil, no jogo de hoje, para começar como titular, essa pergunta que tem três opções. Sim, merece a vaga já. Não, deixa como opção no banco. E a terceira possibilidade, não é problema meu, é problema do Ancelotti. Bom, por enquanto sim, tá ganhando de goleada, literalmente, 73%, o não 16% e o não é comigo o problema do Ancelotti, 12%, dá tempo ainda de você entrar no TMC News BR, olhar a gente, acompanhar a nossa programação, curtir a nossa transmissão, compartilhar para todo mundo e, é claro, responder a nossa enquete.
0: Agora, quem viu o Messi chorar depois de fazer gol no jogo de... Quando foi, Felipe, o jogo da Argentina? Me lembra nessa semana?
2: O jogo da Argentina foi na terça-feira, né?
0: Terça-feira, exatamente. Ele chorou e os jornalistas depois perguntaram se ele estava emocionado por marcar na Copa do Mundo. Ele falou que não era bem isso, ele estava enfrentando um momento difícil na vida pessoal dele. Foi especulado ali o que seria, mas houve a confirmação de que o pai dele está com uma condição sensível de saúde. Esse tipo de assunto é um tipo de assunto que merece muito cuidado na hora de trazer no noticiário. E veja o que aconteceu. A jornalista argentina Florencia Peña foi demitida da emissora Luzu TV depois de anunciar ao vivo a morte de Jorge Messi, pai de Lionel Messi. A emissora informou que desligou todos os responsáveis envolvidos na divulgação e classificou como inadmissível a transmissão de informação sensível sem verificação prévia. A notícia era falsa. A jornalista deu a informação durante o programa El Show del Verano e afirmou que o jogador teria de deixar a seleção argentina e voltar ao país. Não ficou só pela informação falsa da morte. Ela ainda especulou mais mentiras. Vamos ouvir o trecho?
3: Escucha, darle una mala noticia, pero acaba de morir el papá de Messi.
4: No. ¿En serio?
3: Acaba de morir el papá de Messi.
4: Pobrecito.
3: ¿Pero fue de golpe o qué pasó? ¿Qué edad hay, Magui? ¿Duro o no?
4: Uf.
3: En el medio del mundial. Se vai ter que ir?
2: O jornalismo é fácil, mas é difícil ao mesmo tempo, né? Não é qualquer um que sabe fazer, não. Bom, em nota, a família manifestou profundo desconforto com a falta de sensibilidade, respeito e escrúpulos, entre aspas aqui, palavras da família na nota oficial, no tratamento dessa questão privada. A família afirmou também que só os parentes mais próximos têm informações precisas sobre o estado de Jorge e pediu que outras versões sejam desconsideradas. A jornalista pediu desculpas, disse ter recebido a informação durante a transmissão pelo ponto eletrônico que, segundo ela, a produção apresentou o conteúdo como verificado. Bom, além dos envolvidos, o presidente da Argentina, Javier Milei, também se manifestou após o caso e criticou Penha. Em publicação no X, ele classificou as declarações como aberrantes, inescrupulosas e afirmou que a conduta seria inadequada mesmo se a notícia fosse verdadeira. O presidente argentino elogiou o canal por corrigir a informação e afastar os envolvidos. Agora, 9h15.
0: Voltamos a falar sobre a nona fase da Operação Compliance Zero, que investiga, entre outras pessoas, agora o senador Jacques Wagner, do PT. Marcela Franco tem mais informações.
5: Pois é, gente, o presidente Lula determinou um monitoramento dessa situação de Jacques Wagner antes de tomar uma decisão sobre o afastamento dele do cargo de líder do governo no Senado. O que se sabe até agora é que nenhuma decisão deve ser tomada sem que haja uma conclusão, então, sobre essas investigações. A gente lembra você, ouvinte, que a Operação Compliance Zero é aquela que apura suspeitas de fraudes envolvendo o Banco Master. Essa nona fase aponta que o senador e líder do governo Lula no Senado, Jacques Wagner, que é do PT da Bahia, pode ter recebido vantagens indevidas em troca de atuação política no Congresso. Durante a operação, a Polícia Federal apreendeu cerca de US$ 55 mil e €33 mil em endereços ligados ao parlamentar aqui em Brasília e também em Salvador. Os investigadores citam supostos benefícios recebidos por Jacques Wagner, como um apartamento de cerca de R$ 2.400.000, viagens em aeronaves particulares e também ingressos para shows no exterior. Em troca, segundo a Polícia Federal, ele teria atuado em pautas de interesse do grupo econômico investigado no Congresso Nacional. Jacques Wagner nega qualquer irregularidade, afirma que nunca atuou em favor do Banco Master e diz então que valores apreendidos são legais, declarados e vende diárias de viagens oficiais do Senado que não foram utilizadas. O que a gente tem de atualização, então, é esse monitoramento aí da situação de Jacques Wagner por parte do governo federal antes de se tomar qualquer decisão sobre a substituição ou não dele no cargo de líder do governo no Senado.
2: Muito bem, e desde ontem o nosso microfone aqui está à disposição, o microfone da TMC está à disposição tanto para a liderança do governo no Senado como para o próprio partido, o Partido dos Trabalhadores, o PT, enfim, o governo federal, estamos à disposição para eventuais complementos, uma entrevista, uma nota oficial, enfim, vamos acompanhar os desdobramentos, mas é importante a gente deixar claro aqui que na nossa programação há espaço para tudo, inclusive todo o processo legal que sempre é acompanhado. Bom, tem mais assunto aqui sobre isso, né? O deputado federal do PSOL, Glauber Braga, se manifestou sobre o posicionamento do senador Wagner, que é alvo dessa nona fase da Operação Compliance Zero. A manifestação se deu no X, ou no Twitter, como você queira, né? Ele disse o seguinte, você que está acompanhando a gente pelo YouTube, pode acompanhar também este trecho. A explicação, vamos lá, abre aspas, a explicação sobre o dinheiro encontrado em seu imóvel é inconcebível em qualquer hipótese. Ele fala que a maior parte é fruto de diárias pagas em dólar pelo Senado Federal formalmente. Tratar isso como verdade é conceber a institucionalização do absurdo, fecha aspas. Estamos falando de uma nota publicada pelo deputado federal do PSOL, não é um deputado da oposição, não é um deputado de extrema direita, é um deputado da base que compõe, né, de um partido que compõe a base do governo federal. Seguimos acompanhando.
0: Pois é, só antes da gente continuar, só pra gente ponderar aqui o que a gente tem visto no noticiário e ontem reforçou com a nona fase da Operação Compliance Zero, a Polícia Federal, ao que tudo indica, está com indícios muito robustos em mãos que mostram batom na cueca de muita gente grande, de peixe grande mesmo, e o pior, em todas as instituições, em todas as esferas do poder. É uma contaminação geral. Será que existe algum político, e é triste a gente generalizar, mas nós precisamos, como população, que vai para Brasília para trabalhar, que não está sujeito a esse tipo de contaminação por corrupção, que não está sujeito a esse tipo de vantagem indevida. É uma audácia o que Daniel Vorcaro fez, ele que comprou gente usando de tudo, desde show para Taylor Swift, ingresso para show da Taylor Swift, até apartamentos, apartamentos que, como as investigações mostram, ele dava para Sugar Girl, para mulheres e também, como a Polícia Federal mostra, senadores. Essa montanha de provas, ela, claro, ela provoca um terremoto nos bastidores, mas a sensação que dá é que é um terremoto momentâneo. Passou, acalmou, botou panos quentes, bora, vamos seguir em frente, qual vai ser o próximo? Se Daniel Vorcaro comprou, é porque tem quem se venda. Então, quem é que não se vende em Brasília? Nós precisamos saber disso, e em ano de eleição, mais ainda, quem não se vende? Por isso é que essa investigação, ela é muito importante e ela precisa ser feita, e os responsáveis precisam sim ser punidos por essa corrupção, para que a população veja quem não se vendeu para Daniel Vorcaro, quem não se vendeu para outros esquemas que são tantos e estão no nosso noticiário todo santo dia.
2: E, Joana, mais uma vez, assim como ontem, eu vou usar uma frase sua para fazer um complemento a essa sua observação. Diz Joana Treptow aqui ao meu lado, né? É triste a gente generalizar. E o processo de generalização, que de certa forma é automático, porque você que está ouvindo, você que está assistindo, você que está recebendo no colo essas informações, pelo menos no âmbito da Compliance Zero, desde o fim do ano passado, você tem o direito até de achar que tudo isso, né, é uma grande Babilônia, como disse o Pondé agora há pouco. Mas qual que é o problema de a gente achar isso? O problema é que a instituição acaba sendo confundida com as maçãs podres. E aí, o que que acontece? A democracia fica manca, e a democracia geralmente desmonta por dentro e não por fora. Por isso que a gente tem aqui sempre esse compromisso de esclarecer para você os fatos, né? Contra a corrupção, em busca da verdade. Esse é o nosso propósito, esse é o nosso objetivo. São 9 horas e 22 minutos.
0: Vamos para Recife agora? Em campanha pelo Nordeste, o pré-candidato à presidência Romeu Zema defendeu uma proximidade com os Estados Unidos e a Europa. O Júlio Andrade vai contar pra gente. Bom dia.
6: Bom dia, Joana, Felipe, bom dia a todos. O primeiro compromisso do presidenciável aqui no estado foi um encontro com filiados do Partido Novo. O ex-governador de Minas disse que aprecia o Nordeste porque é uma região onde pode crescer muito, uma das principais regiões que podem crescer no país, e claro, tem essa proximidade com a Europa e os Estados Unidos, foi o que disse o ex-governador. Disse que vai caber ao diretório estadual a definição em relação a um apoio ao candidato ao governo do estado. Desconversou se seria possível, né, uma eventual candidatura do partido ao governo de Pernambuco. Romeu Zema disse que tem uma boa relação com a família Bolsonaro e que não vai aplaudir ninguém que se aproxime do caso Master. Ele conversou ontem com a TMC e com a imprensa, afirmou que a direita estará unida no segundo turno e acredita que o eleitorado conhecerá seu nome na medida em que a eleição avançar.
7: Nós tivemos um caso recente no Chile, vários candidatos da direita disputando a eleição. Um deles foi para o segundo turno e todos caminharam junto. Aqui no Brasil não vai ser diferente. Eu gosto muito de lembrar que em 2018 eu fiquei em quarto lugar, 99% do percurso. O mineiro só tomou conhecimento da minha pessoa, eu era um total desconhecido em 2018, quando eu fui para os debates. É, eleição é igual cardápio de restaurante. Que hora que você vai escolher a comida? É um mês antes, dois meses antes ou na hora que você assenta no restaurante?
6: Bom, Romeu Zema continua no Recife para uma série de compromissos políticos. Além do encontro do Partido Novo, a agenda inclui gravações de materiais para pré-campanha. A comitiva segue hoje para Caruaru, onde está agendado um evento na Associação Comercial e Empresarial da cidade. Também vai aproveitar para conhecer os festejos juninos da região. E no domingo, a comitiva segue para Paraíba. Joane Felipe.
2: Tá certo, Júlio. Agora 9 horas e 25 minutos. Ex-assessor da Assembleia Legislativa do Rio de Janeiro é dispensado. Michael Johnny Viana de Azevedo é alvo de uma operação contra o terceiro comando da capital. Quem tem as informações da capital fluminense é a repórter Beatriz Trindade, pois não.
8: Bom dia, Felipe, para você, para a Joana e para os nossos ouvintes. Exatamente, a Prefeitura do Rio dispensou o ex-assessor parlamentar durante uma ação contra agentes públicos suspeitos ali de uma ligação com o terceiro comando puro. Michael Johnny Viana de Azevedo foi exonerado de um cargo de confiança de subgerente de operações e fiscalização da Rio Luz, que é a Companhia Municipal de Energia e Iluminação aqui do Rio de Janeiro. Michael e a mulher dele, Suelen Silva dos Reis, a Suelen Bacana, foram presos pela Polícia Civil durante essa ação aqui na quinta-feira. Ele havia sido nomeado em fevereiro do ano passado. A gente lembra que essa medida foi publicada nessa edição de hoje do Diário Oficial aqui do município. O deputado estadual Val Ceasa e o ex-vereador Ulisses Marins também foram alvos de mandados de busca e apreensão nessa ação que aconteceu da Polícia Civil e do Ministério Público. Felipe e Joana.
2: Muito bem, 9 horas e 26 minutos.
0: Ainda no Rio de Janeiro, o Ministério Público Federal busca impedir construções irregulares na Lagoa. Rodrigo de Freitas, o repórter Rafael Alves, traz mais detalhes.
9: O Ministério Público Federal pede à Justiça Federal que determine a remoção de quiosques construídos de forma irregular no Parque dos Patins, uma área turística na Lagoa Rodrigo de Freitas, na Zona Sul aqui do Rio de Janeiro. A medida acontece após o MPF recorrer de uma decisão do judiciário que apenas condenou duas empresas permissionárias responsáveis pelas estruturas a investir em melhorias para o local ao longo de 5 anos em substituição à remoção. O recurso foi negado, mas uma nova apelação foi apresentada pelo MPF ao Tribunal Regional Federal da 2ª Região para que a sentença original, que apenas acolheu os pedidos do órgão parcialmente, seja modificada. Segundo o Ministério Público Federal, uma apuração apontou que as construções são de alvenaria e foram erguidas sem o conhecimento do Instituto do Patrimônio Histórico e Artístico Nacional. Vale lembrar que o espelho d'água e o entorno são tombados. Joana e Felipe.
2: 9 horas e 27 minutos, ainda no Rio de Janeiro. Suposto desenvolvimento de um modelo próprio de IA, inteligência artificial, pela prefeitura, virou alvo de contestação internacional. Assunto para o nosso colunista Arthur Igreja.
10: Rio de Janeiro, através do IPLAN, que é a estatal carioca para informática, desenvolveu, supostamente, um LLM, um modelo como são usados aí em ferramentas como o ChatGPT, chamado de Rio Open 3.5. E esse modelo estaria já entre os melhores do mundo nos benchmarkings. Benchmarkings esses que não foram de outras fontes, foi o próprio governo falando isso. Então, causou todo um destaque, uma série de anúncios. O próprio prefeito carioca colocou lá na Rede X que isso seria um sinal de soberania, de evolução tecnológica, um feito que a IA não estava mais só no mundo dos bilionários estrangeiros, que era o povo carioca demonstrando ali a sua capacidade tecnológica. Então esse modelo seria disponibilizado, ele teria custado alguma coisa como R$500 mil, isso também seria um feito grandioso. O único problema é que na sequência os chineses apareceram desmentindo a história toda. O modelo, na verdade, seria uma espécie de Frankenstein. Ele combinaria dois modelos de código aberto chineses, 60% de um, 40% do outro, e aí alguém esqueceu de dar crédito, né? Então, tinha lá uma correlação de mais de 99% entre esses modelos chineses e aquilo que estava sendo anunciado. Na prática, é cópia, né? Sem dar o crédito. Então, isso gerou uma polêmica gigante. O anúncio tinha acontecido logo depois do Web Summit Rio, um evento global de importância bastante grande, né, no mundo da inovação e da tecnologia. E aí a nota diz que foi um mal entendido, que na verdade a divulgação foi feita de forma precoce, era uma versão intermediária, não estava ainda pronta, mas na verdade essa nota só veio depois do desmentido chinês. Então é claro que o Brasil precisa entrar na corrida da IA, precisa participar disso tudo, mas obviamente não dessa maneira. Então o que acontece é que os R$500 mil que foram usados aí para fazer o desenvolvimento, entre os experts, estima-se que custaria menos de 25 mil, na verdade, para fazer uma combinação e aquilo que se chama de fine-tuning, que é simplesmente calibrar modelos, não desenvolver desde o começo. Traduzindo, modelo nenhum foi treinado, modelo nenhum foi desenvolvido, até porque isso, sabe-se, as big techs fazem e gastam bilhões para fazer isso. Então, na verdade, estava todo mundo estranhando, né, qual teria sido esse milagre tecnológico, essa mágica, né? E depois do levantamento feito pelos chineses e pela nota que foi emitida na sequência, nós ficamos sabendo que, na verdade, não era mágica, era ilusionismo, né? Então, é um episódio folclórico, um episódio bizarro, que certamente não é esse o caminho para o Brasil se inserir aí na agenda global de tecnologia. Então, faltou dar crédito, faltou transparência, e espero que esse episódio sirva como aprendizado.
2: Bom, são 9:31. A gente continua falando sobre tecnologia, que a Amazon anunciou o lançamento do Alexa Mais no mercado brasileiro. Bom, o novo serviço usa IA para entender comandos, gírias e até sotaques locais, além de ganhar uma voz mais natural. A ferramenta chega ao Brasil menos de um mês após o início dos testes com os consumidores locais. Agora a assistente é capaz de manter conversas fluídas sem que o usuário precise repetir a palavra Alexa a cada frase. A inteligência artificial, é verdade, foi calibrada para o português, sendo capaz de interpretar expressões regionais e até o contexto do que o usuário está assistindo na tela do Prime Video.
0: Que medo! Uhum. Entre os recursos inéditos, a Alexa Mais consegue ler documentos anexados pelo aplicativo, criar resumos por e-mail, lembrar de preferências do usuário, como restrições alimentares. Outro destaque é a integração com aplicativos de mobilidade, o que permite pedir um Uber por comando de voz, com a confirmação de segurança por biometria facial ou voz. Por trás desse sistema rodam mais de 1, 2, 3 sistemas, modelos de inteligência artificial. Não, senhor, 70. Assunto para o Guilherme Ravache. Que profissionalização da Alexa!
11: Pois é, muita gente reclamava, né, que usava o ChatGPT, o Claude D'Anthropic, o Gemini do Google, IAs mais avançadas, né, que são IAs generativas, que podem ter conversas mais naturais, né, que é diferente da Alexa. Alexa é como você tem um conjunto de frases que ela decora e ela vai respondendo a partir das frases. Olha, eu falei Alexa, a minha já está até respondendo aqui atrás. Mas o fato é, quando você chamava a Alexa, ela entendia que precisava ligar, aí ela ligava e ela aguardava que você seguisse uma sequência lógica de frases que já estava num banco de dados, para a partir disso ela dar as respostas que estavam dentro desse banco de dados dela. Agora, passa a usar a IA. Então ela vai se ajustando conforme você vai falando, vai gerando as respostas e principalmente ela memoriza aquilo que você já pediu no passado. Então essa memória faz com que ela seja mais assertiva, que ela seja mais eficiente. Mas não é só isso. Como você destacou, né, Joana, ela pode pedir até um Uber, pode mandar um e-mail para você. Isso é o que a gente chama de agente autônomo, né? Ela vai conseguir desenvolver tarefas até sozinha, autonomamente, sem ter necessariamente a supervisão humana. Você ainda vai aprovar, né, para que isso seja realizado ou finalizado, o humano aprova, mas pode ser feito de uma maneira mais independente. Então é uma evolução da Alexa. Vale lembrar, você tem que assinar, né, o Prime para ter acesso a isso. Se você não assinar o Prime, vai custar R$99. O preço da assinatura é alto justamente para trazer as pessoas para o Prime, que custa aí R$19,90 por mês, ou R$168, né, por ano, R$168,90, se eu não estou equivocado aqui. Mas o ponto é que a Alexa está mais moderna, mas não é só ela. Todos os dispositivos estão ficando mais modernos e já há quem diga que a gente não vai precisar nem de um dispositivo físico. Vai estar dispositivo físico no sentido tradicional que a gente conhece, o telefone celular ou Alexa. A gente vai poder usar um pingente, um relógio, um óculos que tenham a IA rodando para resolver exatamente essas mesmas questões que os dispositivos que a gente já conhece utilizam. Então, estamos evoluindo para uma IA que a gente nem vai enxergar mais. É essa promessa de grandes desenvolvedores de tecnologia.
0: Me preocupa quando a IA não for mais externa a nós, já estiver interna, porque até entre o que a gente pensa e o que a gente fala, a gente consegue colocar uma barreira, um filtro. A partir do momento em que a IA virar um chip, alguma coisa assim, que a gente pensa e já executa, aí o bagulho vai ficar doido, vai ficar muito doido.
2: Ela vai deixar de ser algo, vai deixar de ser I, né?
11: E com todas as implicações de privacidade, de segurança, cyberataque, a gente já sabe que muitos dos dispositivos que tem em casa, de porta-retrato até TV box pirata que muita gente utiliza irregularmente, esses dispositivos, eles têm vírus, por exemplo, eles são usados para ataques cibernéticos, para cometer crimes, porque eles têm baixa segurança, alguns ou boa parte deles, inclusive ilegais, né? Quando a gente fala dessa parte de crime, é todo um mercado gigantesco e a gente ainda está aprendendo como se defender, como garantir a segurança dos usuários. Esse é um desafio gigantesco que a gente vai ter junto com o crescimento da inteligência artificial também.
2: Enquanto isso, a gente vai ficando com as nossas inteligências orgânicas aqui, por enquanto, pelo menos. Um abração para você, Ravachê.
11: Abraço.
2: 9:36, daqui a pouquinho, depois do noticiário da sua cidade, mais informações sobre a Copa do Mundo.
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2: 9:39, 14 graus nesta sexta-feira fria. Temperatura média na cidade de São Paulo, de acordo com o Centro de Gerenciamento de Emergências. Mas tem notícia quente no Paulista TMC, primeira edição, com Rafael Tebas e a Fernanda Câmara, que está aqui. Bom dia.
0: Bom dia, Felipe, Joana. Bom dia,
2: ouvinte. Opa! Estamos sem o microfone da Fernanda aqui. A gente vai retomar. Aqui, ó. Vamos com a Luísa Mutoni enquanto isso, porque a gente tem aqui informação, história interessante de acompanhar aqui para saber as razões exatas. Olha só, a Polícia Federal cancelou o porte de arma de agentes da Guarda Civil Municipal, de onde? Ribeirão Pires, aqui na região metropolitana, por divergências documentais. Repórter Luísa Mutoni tem essas informações. Diga, Luísa.
19: Você vai entrar, como fazer isso?
20: Pois é, Felipe, ainda não se sabe exatamente quais são essas divergências e nem quantos agentes foram impactados por essa medida, mas a Secretaria Municipal de Segurança Pública, mas a Secretaria
2: Municipal... Daqui a pouco a Luísa Mutoni fala, traz essa informação sobre essa divergência documental, se é que é isso, lá em Ribeirão Pires, uma cidade pequena que fica na serra, né? Região do ABC, bem às portas da Serra do Mar, comecinho da descida para a Baixada Santista. Então, vamos falar dos destaques do Paulista TMC primeira edição. Microfone é seu, literalmente, Fernanda Câmara.
21: Você falou que tem notícias quentes, muitas notícias quentes. Muito bom dia, Felipe, bom Joana dia. E bom dia, ouvinte. Nós vamos falar sobre a divulgação do Instituto Paraná Pesquisas, que mostrou a diminuição da diferença entre o governador Tarcísio de Freitas e o ex-ministro da Fazenda e pré-candidato ao governo, Fernando Haddad. Antes, a diferença era de 13,8 pontos e agora caiu para 11,5 pontos. Lembrando que tem a margem de erro de 2,5 pontos para mais ou para menos. E a gente volta a falar sobre o incêndio de ontem de grandes proporções na favela de Paraisópolis. Pelo menos 150 famílias ficaram desalojadas, foram cerca de 60 barracos queimados e a gente vai trazer a situação atual daqui a pouquinho então. E como chegou a sexta-feira, tem agenda cultural com várias opções para quem vai ficar aqui na capital paulista, dá para se divertir bastante. A gente também vai falar de Copa do Mundo, os nossos correspondentes estão nos Estados Unidos para falar sobre tudo o que aconteceu ontem e também sobre o jogo de hoje entre Brasil e Haiti às 21h30 comigo, então, Paulista TMC às 10h, comigo Fernanda Câmara e também com Rafael Tebas. Aliás, onde será que Rafael Tebas estará hoje, já que toda sexta-feira ele vai para algum canto da cidade?
2: Temos informação privilegiada aqui, mas será que é hora de falar?
21: Deixa eu ver que horas são. Conta pra gente, Fernanda Câmara. Não, gente, eu vou deixar aqui na surpresa, então, para todo mundo acompanhar, mas eu só vou adiantar que tá uma delícia.
2: Então deve ser um lugar fechado.
0: Não, então deve ser um lugar com comida, algo gastronômico.
21: Joana, chega.
0: O Felipe só pensou no frio porque tá bastante frio na capital paulista. 14, obrigada, 15. Fernanda, pelas informações. 16 graus em alguns pontos, em outros um pouquinho mais frio. Mas deixa eu falar uma coisa, de sábado para domingo vai ficar ainda mais frio, apesar do tempo firmar até segunda-feira. São 9h42.
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5: O bolso do consumidor deve sofrer um duplo impacto nos próximos meses, quando o assunto é energia elétrica. De um lado, a ANEEL estima um aumento de mais de R$2 bilhões em encargos na conta de luz a partir de agora. De outro, o setor elétrico acende um alerta para a chegada do Super El Niño, que promete seca no norte e tempestades no sul. Laís Carregosa, da agência Infra, está ao vivo aqui no TMC 360, explica o tamanho do prejuízo para o consumidor. Bom dia para você, Laís.
6: Bom dia, Joana. Bom dia a todos que nos acompanham aqui nas TMC. Pois é, o clima é um assunto muito importante quando se trata do bolso do consumidor. É isso que determina se a gente vai receber uma conta de luz mais alta ou mais baixa no próximo mês. E com o Super El Niño, né, que é esse fenômeno que promete ser mais intenso, ser um dos mais intensos da história nesse ano, a gente já começa a sentir esses efeitos. O alerta no setor elétrico foi ligado. A ANEEL e o Ministério de Minas e Energia planejam uma reunião na próxima segunda-feira, dia 22, para tratar com os agentes sobre a preparação para receber esse fenômeno climático. E o que traz o Super El Niño, né? É possível uma seca no norte e no nordeste e chuvas intensas no sul e em partes do sudeste. O que isso significa para o setor elétrico? Esse ano, os reservatórios já estão garantidos, eles já vai ocorrer o abastecimento normal do sistema das hidrelétricas. No entanto, no próximo ano, a gente pode ter uma seca mais severa e isso pode prejudicar os reservatórios de usinas hidrelétricas importantes para o sistema elétrico, como a usina de Belo Monte, a usina de Jirau, a usina de Santo Antônio. E as chuvas mais intensas no sul, elas não trazem uma preocupação em termos de reservatório, mas elas trazem uma preocupação em termos das estruturas do setor elétrico, como, por exemplo, a segurança das barragens, das usinas hidrelétricas e também os de transmissão dessa infraestrutura de energia. As nossas alertas foi o setor elétrico, o governo vai se reunir com os representantes na próxima segunda-feira e a gente fica aqui a par das próximas atualizações para trazer para vocês.
7: seria com a agência Infra trazendo essas informações. Ela volta na semana que vem, toda a equipe Infra volta na semana que vem. Muito obrigado. São 9h48. Vamos para Brasília falar da operação novamente Juro Zero, iniciada hoje pelo Ministério

0: Ministério Público do DF, investigando fraude no INSS de servidores públicos do Distrito Federal. Diga, Marcela Franco.
1: Pois é, gente, essa operação que apura possíveis irregularidades em descontos na folha de pagamento de servidores aqui do GDF ganhou um novo elemento. E eu te lembro, ouvinte, que essas investigações ocorrem depois que veio à tona um contrato entre o banco digital PicPay e o GDF para oferta de crédito consignado e antecipação de salário aos servidores do GDF. Segundo o jornal O Globo, documentos enviados ao Conselho de Controle de Atividades Financeiras, o COAF, apontam que o escritório de advocacia do então governador do DF, Ibaneis Rocha, recebeu R$1 milhão do grupo JIF apenas 4 dias depois de o banco ser autorizado a operar junto ao GDF. Segundo informações já divulgadas antes, ao longo de um ano, o escritório recebeu R$34 milhões do grupo em 15 operações. E foi nesse contexto que o Ministério Público aqui do DF deflagrou hoje essa operação com 50 mandados de busca e apreensão aqui no Distrito Federal, em São Paulo e também em Curitiba. Essa operação tem como alvos o Banco de Brasília, o BRB, a BRB Serviços, a Secretaria de Economia aqui do Distrito Federal, o IPREV, que é responsável aí pelo pagamento dos servidores aposentados e pensionistas, e também o Banco Digital. Inclusive, equipes do GAECO, do Ministério Público do Distrito Federal e Territórios, estiveram nesta manhã na sede do BRB aqui em Brasília. As investigações apuram possíveis irregularidades em descontos feitos diretamente nos salários dos servidores aposentados e também pensionistas do GDF por meio de um serviço de antecipação salarial. Funciona assim: o servidor, ele recebe parte do salário antes da data oficial de pagamento e depois esse valor é descontado automaticamente na folha. O problema, segundo os investigadores, é que essas operações teriam gerado cobranças consideradas irregulares e um volume muito acima do esperado. A gente tem aqui uma nota do PicPay falando sobre esse caso. O PicPay diz que não reconhece qualquer irregularidade nas operações mencionadas nessa operação e rejeita a alegação de cobrança indevida. Temos também um dado aí da Secretaria de Economia do DF, que disse que a investigação tem como objetivo a conduta de agentes públicos e não a atuação institucional da pasta, que colabora com as autoridades e presta todo o apoio necessário com essas investigações. Aguardamos aí o posicionamento de outras empresas e órgãos mencionados e a gente atualiza a qualquer momento na nossa programação.
0: 9:51.

0: a falar de Copa do Mundo. O Ben já está ao vivo com a gente para trazer todos os detalhes do Mundial. Todos! Eu quero que você não esconda nenhum. Todos os detalhes, por favor, agora, Benja. Bom dia!
1: Bom dia, Joana. Bom dia, Felipe. Bom dia a todo mundo que está nos ouvindo na TMC no Brasil. Estamos aqui na Filadélfia. E você quer todos os detalhes, eu vou contar. Ontem eu cheguei aqui, Joana, Felipe. Eu falei, pô, tem que ir na escadaria famosa do Rock Balboa, né? Que é aqui, aquela cena antológica. Eu me preparei psicologicamente, falei, vou. Mas era impossível. A praça do Rock Balboa, ela estava tomada, literalmente tomada, por milhares de brasileiros. Ontem parecia que estávamos na Praça da Sé, de tanto brasileiro que tinha. Ó, carro tunado, funk, bandeirões. Foi uma loucura, o máximo que eu conseguia tirar uma foto, mas fazer a subida é impossível. É, a Filadélfia, ela tá tomada por brasileiros. Aqui, aonde você anda, é a camisa amarela para tudo que é lugar. É uma coisa, assim, impressionante. E o americano continuou nem sabendo da nossa existência, né? Ô, Joana, Felipe, ontem entrei no elevador, eu tava com uma camisa do Brasil, aí um garoto americano perguntou assim pra mim, where you from? Don't say. Eu falei, caramba, eu fiz assim, porra, sou do Brasil. Ele falou, uau, Messi is the best.
0: Não, calma.
1: Eu falei, animal, Messi é argentino, caramba.
0: Não, mas
1: aí... Esses caras ainda acham que Buenos Aires é a capital do Brasil. Tá de brincadeira, viu?
0: Tá todo mundo errado, menos nós. E aí, Benja, você que tá numa cidade brasileira, agora momentaneamente brasileira nos Estados Unidos, tomada pelos brasileiros, diga-me, apesar do empate, a animação dos torcedores, ela tá lá em cima?
1: Ela tá lá em cima,
0: bom,
1: viu? Olha, se depender da animação da torcida brasileira aqui... Eu vou acertar meu palpite, eu apostei hoje 5-0. Eu falei, o Haiti vai pagar a conta. Agora, a expectativa em cima do Neymar, infelizmente, não aconteceu, viu, Joana? Neymar parece que sequer viajou aqui para Filadélfia. Então, a informação que tinha, que estava todo mundo cravando que o Neymar ia para o jogo, que não sabia se fosse para o banco como titular, não aconteceu. Neymar não apareceu, Neymar não veio. Provavelmente vão estar aguardando pro jogo contra a Escócia. Também já não sei mais, viu, Joana, Felipe? Eu acho que estão guardando o Neymar, talvez, para uma classificação para a próxima fase.
2: Agora,
1: porque
2: bem,
1: não tá com
2: enquanto...
1: cara que ele vai jogar, não.
2: Com certeza. A gente sente isso daqui também, vocês que estão aí, mais ainda, né? Agora, deixa eu aproveitar, Benja, para colocar para você aqui a enquete hoje do nosso 360, é muito bem-humorado, eu quero a sua participação aqui, ó. Se você fosse o Ancelotti, daria uma chance para o Endrick começar como titular hoje? Aí tem três possibilidades de resposta. Sim, menino merece a vaga. Não, deixa como opção no banco. Mas a terceira é a melhor. Problema do Ancelotti, não é meu. E aí, qual que você escolhe?
1: O problema é do Ancelotti, mas já que é uma enquete, eu tenho o direito de responder sem ser com a cabeça do Ancelotti. Eu acho que o menino tem que ser titular, viu? Esse menino é um talento, ele tem personalidade, ele tem foco, ele tem força, ele tá com vontade. Só precisa tomar cuidado de não colocar uma pecha em cima dele de salvador da pátria, tá? Porque fica todo mundo, Endrick. E ninguém pode ser o salvador da pátria, mas eu escalaria ele como titular, sim. Eu, pra mim, eu já teria entrado com ele no segundo tempo na partida contra o Marrocos, viu, Felipe? Eu não acho que o Endrick tem que ser reserva do Igor Thiago, não. Tem a menor condição.
2: Tá certo, então. E a gente que tá participando aqui da nossa enquete concorda plenamente com o Benja. Números finais aqui, aproveitando que a gente está na hora de fechar o barraco aqui, ó. Sim, 70%, grande maioria. E aí um empate na sequência, não deixa para o banco ou problema do Ancelotti. Problema é nosso, na verdade, que a gente vai trazer para você todas as informações com todo o nosso time TMC, direto dos Estados Unidos, para o grande jogo de hoje à noite, Brasil e Haiti. Aquele abraço para você, Benja, para todo o nosso time aí. Bom trabalho, boa jornada.
1: Valeu, gente. Um abraço aí. Vamos torcer muito pro Brasil ganhar e ganhar bem hoje, que estamos precisando para nossa autoestima. Tchau.
0: Bora. Valeu. Bom trabalho. Agora são 9h57. O convidado de hoje do Sobremesa é Celso Russomano, às 14h. Sobremesa sempre depois do almoço, aqui na TMC, às 14h. E dito isso, nós ficamos por aqui. TMC 360 volta na segunda-feira com mais informação e, muito possivelmente, repercutindo a vitória do Brasil hoje contra o Haiti. Felipe Bueno.
2: Muito possivelmente. 9h58. Bom fim de semana para todo mundo, valeu!
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0: 9h59, Paulista TMC no ar pra você e pra você que vai participar com a gente. Claro, sexta-feira não tem como não interagir aqui no Paulista TMC, né? Você sabe como interagir? É só mandar a sua mensagem, escrever aqui pra gente pelo 11972211001, 11972211001, e a gente também tá no YouTube, no @TMC News BR. Bom dia, viu, ouvinte? E um bom dia especial pro meu companheiro, pro meu parceiro, Rafael Tebas, que onde será que está hoje?
20: Tudo certo, parceira. Muito bom dia pra você, Fernanda Câmara. Muito bom dia pra você aqui no 100.1 em São Paulo. Chegou a sexta-feira, ou seja, não estou no estúdio. Hoje eu apresento o Paulista TMC, primeira edição, aqui da Zona Oeste de São Paulo. Eu tô no CTN, Centro de Tradições Nordestinas. É, época de festa junina. É uma alegria, é uma delícia. Eu gostei bastante dessa pauta de hoje aqui, desse jornal especial Paulista TMC, portanto, aqui do CTN na Zona Oeste de São Paulo. Inclusive, Fernanda Câmara, inclusive, quero conversar com você, com o nosso ouvinte, com o nosso espectador, porque, olha, aqui nessa edição do Paulista TMC, eu vou tomar um quentão, tem vinho também, tem canjica, é uma delícia, tem brigadeiro e por aí vai, ó. A gente vai conseguir mostrar também, tem maçã do amor, enfim, Daqui a pouquinho eu volto com você, Fernanda Câmara, e com muita informação. Você que está aqui no 100.1 pode participar também, mandando a sua mensagem para a gente, 11972211001. E aqui, ninguém me segura, chegou a festa junina, Fernanda Câmara.
11: Ninguém me segura é daqui do estúdio, Tebas, porque eu vou fazer minha listinha para fazer pedidos aí para você. Com tanta coisa gostosa, eu tenho direito também.
20: Pode deixar, eu vou anotar.
11: Ó, anotado, hein? Pode preparar, que eu já tô fazendo minha listinha aqui. 10 horas e 2 minutos, Paulista TMC no ar.

0: 10:02, Tarcísio lidera a corrida ao governo de São Paulo, mas vantagem sobre Haddad diminui. Levantamento do Paraná Pesquisas aponta Tarcísio de Freitas com 45,6% das intenções de voto contra 34,1% de Fernando Haddad no primeiro turno. A diferença entre os dois caiu de 13,8 pontos para 11,5 pontos em relação à pesquisa divulgada em maio. Investigação sobre o PCC aponta um plano de Deolane Bezerra para expandir um esquema de lavagem de dinheiro até Dubai. Relatórios financeiros citam movimentações milionárias, uso de empresas de fachada e também transferência de patrimônio para os Emirados. Operação do Ministério Público cumpre 50 mandados de busca e apreensão em Brasília, São Paulo e também Curitiba. As investigações apontam para descontos irregulares na folha de pagamento de servidores do governo do Distrito Federal. São Paulo inicia aplicação de vacina pneumocócica 20 valente na rede municipal. O novo imunizante amplia a proteção de crianças contra pneumonia, meningite e infecções graves e começa a substituir gradualmente a vacina pneumocócica 10 valente. Moradores tentam reconstruir rotina após incêndio em Paraisópolis. Dia seguinte ao incêndio é marcado por limpeza e solidariedade. Falha na linha 11, Coral afeta a circulação de trens da CPTM. Problema em equipamento na região da estação Palmeiras Barra Funda provocou restrição de velocidade e aumento no intervalo entre composições na manhã desta sexta-feira. Previsão do tempo, tá frio aí. Ai, aqui pra mim tá muito frio. Frente fria derruba temperaturas e mantém alerta pra chuva em São Paulo. Festas juninas, grandes shows e espetáculos de teatro movimentam o fim de semana em São Paulo. A programação reúne apresentações Zeca Pagodinho, Alcione, Jorge Aragão, além de peças, oficinas culturais e também atrações para toda a família. E a gente agora vai de esporte. No esporte, as expectativas para o segundo jogo do Brasil na Copa do Mundo. Seguinte, o Paulista TMC está no ar com tudo o que importa para você.
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0: 10:05, a Justiça de São Paulo tornou ré a influenciadora Deolane Bezerra por suposto envolvimento em um esquema de lavagem de dinheiro ligado ao PCC. A investigação aponta movimentações milionárias, uso de empresas de fachada e um plano de transferência de ativos para Dubai. A Luísa Motoni está ao vivo com a gente para nos dar mais informações. Bom dia, Luísa.
3: Bom dia, Fernanda. Bom dia, Tebas. A gente aqui do Paulista TMC, segundo o Ministério Público aqui de São Paulo, o esquema de lavagem de dinheiro ligado ao PCC ia ultrapassar fronteiras. Isso porque os investigadores descobriram o plano de transferência de patrimônio das empresas ligadas à facção criminosa para os Emirados Árabes Unidos através do uso das chamadas shell companies, que são as empresas de fachada normalmente utilizadas em esquemas de lavagem de dinheiro a nível internacional. Segundo o Ministério Público e também com base nos relatórios financeiros obtidos pelos investigadores, somente a Deolane Bezerra teria movimentado cerca de 27 milhões de reais nas contas ligadas a ela, nas contas bancárias que ficam no nome dela. E os investigadores também apontam o uso de técnicas já conhecidas para lavagem de dinheiro, como, por exemplo, a pulverização de depósitos, o uso de laranjas e também inconsistências nas declarações fiscais. Então, ao longo desta semana, a Justiça aqui de São Paulo tornou réus por lavagem de dinheiro e organização criminosa, não só a Deolane, como também Marmola e outros investigados apontados como integrantes do PCC. A gente lembra que essa investigação acontece desde 2019 e que há cerca de um mês, então, foi deflagrada aí a Operação Vertex, que levou Deolane e outros investigados à prisão. Nesse final de semana, completa um mês que a Deolane está presa em Tupi Paulista, no interior de São Paulo. A TMC entrou em contato com a defesa da Deolane. Os advogados dela informaram por meio de nota que vão utilizar todos os meios legais para comprovar que os rendimentos da Deolane são lícitos e que as declarações dela estão regulares, né? Todo o patrimônio dela foi regularmente declarado. Eles também voltaram a negar o envolvimento dela com o crime organizado. Agora, então, que a justiça aceitou a denúncia do Ministério Público, o processo entra na fase de ação penal, na qual vão ser aí produzidas as provas e apresentadas as defesas.
0: Obrigada, Luísa Mutoni, por todas as informações. Está aí bem desde cedinho acompanhando todos esses detalhes para passar para você, ouvinte, inclusive ouvinte, eu já falei, participe aqui conosco do Paulista TMC. 10 horas e 8 minutos, vamos falar de previsão do tempo? E aí, hein, gente? À noite, Jogo do Brasil, 9h30 da noite, mas até lá tem chão. E vamos saber então como fica a previsão do tempo nesta sexta-feira, que será de frio intenso na cidade de São Paulo, com mínimas previstas de 8 graus e máxima de 22. O dia começa com céu aberto, tempo seco, favorecendo a queda das temperaturas nas primeiras horas da manhã. A umidade relativa do ar pode atingir índices próximos a 30%, exigindo atenção à hidratação. Beba muita água, viu, gente? Mesmo sem sede. Ao longo do dia, o sol aparece entre poucas nuvens, não há previsão de chuva significativa. Já durante a noite, para você que vai se divertir aí fora de casa para assistir a Copa do Mundo, para assistir ao Jogo do Brasil e Haiti às 9h30 da noite, há possibilidade de pancadas isoladas, inclusive no horário do jogo, né? Entre Brasil e Haiti pela Copa do Mundo. O fim de semana também já embarcando aí no sábado e domingo, o fim de semana vai seguir com temperaturas baixas e a chegada de novas frentes frias. O inverno começa oficialmente neste domingo, com sensação de frio persistente na capital paulista. 10 horas e 9 minutos.
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4: E a gente atualiza a situação do trânsito aqui em São Paulo. Eu falo da zona norte da capital paulista e daqui te informo, você que está nos acompanhando em toda a capital paulista, a situação na Raposo Tavares neste momento. Nós observamos 4 quilômetros de lentidão do 42 até o 38 e na Castelo Branco, nesse instante, são 6 quilômetros de lentidão. A gente sabe que sexta-feira sempre tem um trânsito um pouco mais carregado em algumas estradas, algumas rodovias que, enfim, ligam a capital paulista. Na Castelo, do 32 até o 26, aquela região de Itapevi, Barueri, que sempre realmente é bastante complicado em relação ao trânsito. Na Bandeirantes, nós também temos 4 quilômetros de lentidão, do 17 ao 13, e isso no sentido marginal do Rio Tietê. Bom pontuar, você que está aqui na capital paulista, a Radial Leste também tem trânsito travado na chegada ao centro de São Paulo, portanto, sentido centro. E você na zona oeste da cidade, na Doutor Arnaldo, também enfrentando bastante lentidão, você que vai para a Avenida Paulista, está registrado aqui e você participa. Se você tem algum problema na sua região, tem ali um buraco atrapalhando a sua rua, tem problema em relação ao seu bairro, à sua rua, você manda a sua mensagem para a gente, 11972211001, que o Paulista TMC vai até o Poder Público, vai atrás deles para resolver o seu problema. Agora são 10 horas e 10 minutos.
0: É, o Tebas passando aí todas as informações sobre trânsito. Lembrando que você pode, claro, participar conosco. Ele falou, se tem algum problema, manda aqui pra gente, que a gente vai direcionar para quem precisa resolver o problema, né? A gente coloca aqui no ar. E mais uma informação sobre transporte, circulação da linha 11 Coral já foi normalizada pela CPTM. Falha em um aparelho de mudança de via na região da estação Palmeiras Barra Funda causou lentidão das 5 horas e 50 minutos da manhã até as 7h05, mas como eu falei, a situação já foi normalizada. Neste momento, os trens da linha 11 Coral circulam então normalmente entre as estações Barra Funda e Tatuapé. Deixa eu dar um bom dia para quem já está aqui. Sim, já tem bastante gente aqui no YouTube. O Márcio Vinícius Barros de Itaquera, na Zona Leste. Bom dia, amigos do jornal. Hoje vou sair do trabalho correndo para acompanhar Brasil e Haiti. Estou confiante, a gente também está confiante. Daqui a pouquinho tem muitas informações sobre Copa do Mundo com os nossos correspondentes nos Estados Unidos. Tem o Roberto César aqui, Mendonça, de Campinas. Bom dia, apresentadores. Estou na expectativa aqui. Estou com frio também. A gente também está com frio. E daqui a pouco eu leio mais mensagens do WhatsApp e também do YouTube para você ficar sempre ligadinho aqui com a gente. Afinal, a gente sempre fala a informação que importa para você. 10 horas e 12 minutos, Transamérica agora é TMC, compromisso com a verdade.
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0: 10 horas e 17 minutos. Você está no Paulista TMC. Comigo, Fernanda Câmara, aqui do estúdio. E com Rafael Tebas, do Centro de Tradições Nordestinas. Daqui a pouquinho ele volta mais uma vez para te mostrar tudo o que está acontecendo lá. Aliás, as imagens estão maravilhosas. Maravilhosas e também deliciosas, já que tem muitas coisas gostosas para comer lá. Daqui a pouquinho ele volta para contar mais. Nós vamos voltar agora com os nossos principais destaques do dia. O governo de São Paulo deve inaugurar na última semana desse mês a estação Washington Luiz, a 8ª da linha 17 Ouro do Monotrilho, na zona sul da capital. Com a nova parada em funcionamento, a expectativa é que mais um trem passe a operar na linha, que segue em fase de testes até setembro. Por enquanto, o serviço é gratuito e funciona de segunda a sexta, das 10 da manhã às 3 da tarde, com intervalos de até 17 minutos entre os trens e transportando a média de 3.400 passageiros todos os dias. A tecnologia de reconhecimento facial nos estádios paulistas tem ajudado a localizar pessoas procuradas pela justiça. Só no Nubank Park, a Arena do Palmeiras, mais de 240 foragidos já foram identificados e presos e a maioria dos casos envolve devedores de pensão alimentícia. A ação faz parte do programa Muralha Paulista, que já resultou em mais de 300 prisões em 5 estádios do estado. E olha só, a partir de 15 de julho, apenas moradores de São Caetano do Sul cadastrados no Sancagov terão direito à tarifa zero nos ônibus municipais. Usuários de outras cidades passarão a pagar R$ 5,00 por viagem. A mudança foi aprovada pela Câmara e gerou um debate político no município. E um estupro divulgado no Dia Nacional da Lei Seca mostra que as mortes no trânsito relacionadas ao consumo de álcool caíram quase 20% no Brasil entre 2010 e 2024. O número passou de cerca de 15 mil para pouco mais de 13 mil mortes no período. Apesar da redução, o levantamento aponta que os casos voltaram a crescer a partir de 2020. E termina nesta sexta-feira o prazo de inscrição no Sisu 2026, que oferece vagas remanescentes para o segundo semestre em universidades públicas. Os candidatos podem escolher até 2 cursos e fazer inscrição pela internet no Portal Único de Acesso ao Ensino Superior. 10 horas e 20 minutos.
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0: E a gente volta a falar sobre o incêndio que aconteceu ontem e atingiu a comunidade em Paraisópolis. Ao menos 150 famílias ficaram desalojadas. E a repórter Júlia Takahashi está ao vivo no estúdio aqui comigo para contar mais detalhes e mais atualizações. 10 horas e 20, bom dia, Júlia.
20: Bom dia, Fernanda. Bom dia, Rafa. Bom dia a todos que acompanham o Paulista TMC. Hoje os atendimentos eles continuam para as vítimas do incêndio. Eles estão sendo concentrados no SEI Dona Diva com o apoio do seu Paraisópolis. Ao todo foram 10 caminhões dos bombeiros que atuaram na ocorrência para controlar o fogo de ontem. E no total foram 60 barracos destruídos por esse incêndio que aconteceu na madrugada de ontem, impactando essas 150 famílias. Quem acompanha a gente pelo YouTube consegue ver o resultado, né, que depois que os bombeiros controlaram esse incêndio.
0: Consegue ver o estrago, né, Júlia? Tudo
20: exatamente.
0: Queimado, mais de 60 barracos queimados e a gente também consegue observar as chamas, né, quando estava acontecendo o incêndio. Impressionante essas imagens que a gente vê pelo YouTube, né, Júlia?
20: Dá pra ver que é um incêndio
0: de grandes proporções, né?
20: Exato, e a gente consegue ver também a atuação dos bombeiros lá.
0: Sim.
20: Segundo as investigações, não houveram vítimas e as causas do incêndio ainda estão sendo apuradas. Segundo relatos, a Defesa Civil já tinha mapeado áreas de risco na comunidade, mas não havia nenhuma solução até então. O capitão Maxwell Souza, da Defesa Civil, explicou à TMC que esses incêndios, como esse, costumam ser associados a improvisos para aquecimento e sobrecarga na rede elétrica. Vamos ouvir.
3: Pela nossa experiência, né, claro que a gente não pode afirmar, é tudo muito cedo para afirmar, observem que nós tivemos uma noite muito fria em São Paulo. Acontecem incêndios como esse, que algumas vezes são provocados por velas, por fogueirinhas feitas por latinhas com álcool, com querosene, com gasolina, sobrecarga da rede elétrica, com aqueles aquecedores pequenininhos, né? Então acaba sobrecarregando a rede elétrica. Volto a repetir, não estou afirmando que essa tenha sido a causa, porque só a perícia vai poder apontar. Mas quero trazer um alerta, aproveitar a sua audiência, né, a grande audiência da TMC, esses tipos de improviso de aquecedores podem ocasionar ocorrências como essa, principalmente em áreas com moradias feitas por madeira.
20: Reforçando, então, não houve vítimas e as causas do incêndio ainda estão sendo apuradas. Nesse contexto, o projeto de urbanização da Prefeitura de São Paulo de R$1,6 bilhão em Paraisópolis tomou novos rumos. Estava previsto a desapropriação de 43 lotes para implantação de mudanças viárias e equipamentos que hoje são considerados deficitários para os moradores. E assim, pode ser que esse valor seja destinado a essa ocorrência, mas as equipes ainda estão apurando e a gente segue acompanhando e depois a gente traz mais informações.
0: Obrigada, viu, Júlia, por ter trazido então as atualizações pra gente. Agora 10 horas e 23 minutos.
4: E a gente volta aqui do CTN, você que nos acompanha no 100.1 em São Paulo, e temos aqui uma convidada, Renata Aguiar, ao meu lado, ela que é gerente de marketing aqui do CTN. Renata, obrigado por nos atender aqui no Paulista TMC. Olha, para a gente começar a nossa conversa, acho que é legal a gente trazer para a nossa audiência, é a 10ª edição aqui desse evento e a estrutura é realmente impressionante.
21: Sim, é a 10ª edição, então a gente já tem bastante experiência, né, em fazer esse evento. A gente faz com muito carinho e a gente traz ao máximo da referência do Nordeste. Então você pode vir aqui que é uma festa junina realmente típica nordestina, sabe? Com tudo que tem direito, atrações culturais, muito forró, né, que não pode faltar. E festival de quadrilhas ainda, quadrilhas profissionais, é a coisa mais linda.
4: E é uma das maiores festas, um dos maiores eventos relacionados ao São João fora do Nordeste brasileiro, né?
21: Isso, é a maior festa junina fora do Nordeste, né? Festa junina, assim, típica nordestina fora do Nordeste. 10 anos, né? Então a gente consegue trazer essa tradição, né? Acho que a questão é a tradição, a experiência. Então todo mundo que vem realmente entra aqui e fala, nossa, realmente eu tô no Nordeste. Isso pra gente é muito gratificante.
4: E é muito interessante que a gente tá em 2026, é ano de Copa do Mundo. Então esse ano o evento também traz essa mistura da Copa com a Seleção Brasileira e tudo isso aqui no meio desse São João.
21: Exatamente. Então esse ano é um ano de mistura, mistura geral, né? Então a gente tem aqui, a gente tem a festa junina e hoje, por exemplo, tem jogo do Brasil e a gente transmite. A gente tem dois telões enormes, um de 9 metros e a gente transmite o jogo. Então é uma atmosfera muito gostosa, né? Porque você come uma comidinha junina, assiste o jogo, se quiser tomar um drink do Brasil, você toma, se quiser comer uma comida nordestina típica, você come. E a gente tem espaço para todo mundo, né? Todo mundo super confortável, é muito gostoso, é uma experiência bem legal.
4: Rapidamente aqui ainda, é interessante também a gente trazer essa informação aqui para nossa audiência em São Paulo. O evento vai até o mês que vem, até o mês de julho, né? Quer dizer, não é só esse fim de semana ou no próximo, não. Tem ainda bastante tempo.
21: Dá tempo de todo mundo vir, não tem desculpa. A gente vai até o dia 26 de julho, que também já virou uma referência aqui. A gente, né, são 2 meses de festa e a gente tem programação o dia inteiro para todo mundo curtir, crianças, tem para todo mundo mesmo, assim.
4: Para a gente fechar aqui, Renata, que eu vou tomar mais um quentão daqui a pouco aqui, quero te fazer a seguinte pergunta, né? A estrutura realmente é muito grande, são vários espaços aqui, viu? Você que está nos acompanhando, são vários espaços. Eu imagino que para montar tudo isso, para organizar tudo isso, deve dar um trabalhão, né?
21: Ah, dá um trabalhão, porque o CTN tem 27 mil metros quadrados. Então pensa, a gente decorar tudo isso, colocar tudo isso em pé, dá um trabalho. A gente acabou esse São João, a gente já começa a pensar no próximo. Então são meses e meses aí organizando essa festa, mas com muito carinho e dá muito orgulho, né, da gente poder oferecer isso para a cidade.
4: Muito bom, a gente conversou então com Renata Aguiar, ela é gerente de marketing aqui do CTN. Renata, obrigado, viu, por nos atender aqui no Paulista TMC, e eu sei que a Fernanda Câmara, que está lá no estúdio, já deve estar se programando para vir dançar quadrilha aqui em algum momento. Valeu, viu?
21: Obrigada, gente, venham curtir.
4: É isso, Fernanda, tá dado o recado, já vai anotando aí, viu? Quentão, vou tomar eu aqui, daqui a pouco eu volto com mais quentões aqui no Paulista TMC.
0: Ó, eu tô anotando todas as guloseimas e vou dançar a quadrilha aí. E aqui, solta o som. Aí, ó. Quem falou que aqui no estúdio não tem quadrilha, Rafael Tebas? Pensa que é só você aí, né? Não. Aqui tem também. Daqui a pouquinho eu volto aí. 10 horas e 27 minutos.
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0: E agora o assunto é eleição aqui no Paulista TMC. Tem pesquisa nova divulgada nesta sexta-feira sobre o cenário da disputa eleitoral no estado de São Paulo. E quem será que vai falar sobre isso com a gente? Claro que é ela. Beatriz Gimenez está aqui já ao vivo. Bom dia, Bia.
8: Bom dia, Fer. Tudo bem?
0: Tudo bem.
8: Vamos lá, então, né? Dar aqui as novidades sobre as eleições no estado de São Paulo. A gente teve uma pesquisa que foi divulgada na manhã dessa sexta do Instituto Paraná e que está mostrando um cenário um pouco diferente do levantamento que foi publicado aí no começo da semana pela Real Time Big Data, especialmente em relação às duas vagas ao Senado. Enquanto a pesquisa anterior, né, da Real Big Data, estava mostrando aí o Derrit, o Guilherme Derrit e a Simone Tebet liderando, né, a disputa por essas cadeiras ao Senado, o novo levantamento está colocando a Marina Silva em primeiro lugar, com 35% das intenções de voto, seguida aí da Simone Tebet com 32,4%. O Derrit, então, fica na sequência com 26,7% das intenções. Na sequência, a gente tem o Ricardo Salles com 17%, André do Prado com 13,9% e o Paulinho da Força somando aí 13,4%, bem pertinho do André do Prado. Os números, eles estão indicando, né, a disputa sendo liderada então pela Marina e pela Simone, mas ainda tem espaço para mudança nesse cenário, porque a gente sabe que ainda tem muita água para correr debaixo dessa ponte, né? E sobre a disputa aí ao Palácio dos Bandeirantes, então ao governo de São Paulo, o Tarcísio segue liderando a corrida eleitoral com uma vantagem aí bem confortável, né? Com 45,6% das intenções de voto. O Fernando Haddad, apesar de ter reduzido a diferença com o governador, ele também segue em segundo lugar com 34,1%. Então a gente pode falar que em maio teve uma distância que foi, comparado com a pesquisa de maio, teve uma distância aí que foi diminuída, né? Essa antes era de 14 pontos essa distância e agora caiu para 11,5. A gente vê que essa distância está diminuindo, mas ainda é bem grande, né? Os demais pré-candidatos, eles ainda seguem bem atrás. O Paulo Serra está com 4,6% e o Kim Kataguiri com 3%. Então é isso, gente. A gente segue acompanhando aqui o cenário eleitoral no estado de São Paulo. Estamos vendo algumas mudanças acontecendo, mas não conseguimos ainda cravar nada porque ainda tem muita coisa para acontecer.
0: É isso, tem muita água para rolar ainda. A gente está em junho, as eleições são só em outubro e a gente traz as pesquisas aqui para informar você, ouvinte. Obrigada, Beatriz. 10h30.
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4: E a gente vai então da Zona Norte para os Estados Unidos, onde está José Calil e toda a nossa equipe lá nos Estados Unidos acompanhando a seleção brasileira. Ele está ao vivo com a gente. Calil, muito bom dia. O Brasil entra em campo hoje, a expectativa é muito grande. Inclusive, Calil, acho que é bom para você sentir aí dos Estados Unidos qual que é a expectativa dos brasileiros. Eu vindo aqui para a Zona Norte de São Paulo, impressionante a quantidade de pessoas que eu vi com a a camisa do Brasil. Há muito tempo eu não via isso. Verifiquei muita gente ali enquanto eu estava vindo para cá, da zona oeste até a região aqui da zona norte de São Paulo, onde eu estou nesse momento. E aí, qual que é o clima nesse momento, a expectativa grande e a pressão também em relação aos jogadores do Brasil que não foram bem contra Marrocos? Bom dia, Calil.
7: Fala, Tebas. Bom dia, Fernanda. Eu estava ouvindo vocês tocarem a musiquinha aí, eu lembrei do grande apresentador Fausto Silva, Faustão. Ele diria o seguinte: nós somos do tempo em que quadrilha era apenas uma música de festa junina. Mas é isso aí, é isso aí. Olha, veja bem, Tebas, sobre as camisas da seleção, aqui na Filadélfia também. É impressionante o número de brasileiros que vive aqui e que estão chegando para o jogo. Ontem, aqui é um lugar muito bonito, à beira do rio, com muitos piers, né? E lá estava cheio de brasileiros, à noite, andando aqui pelas ruas do centro também. O torcedor brasileiro está confiante, apesar da péssima estreia contra Marrocos. O torcedor está confiante de que hoje é o dia da redenção. O Brasil precisa ganhar. Ontem o México venceu a Coreia por 1-0 e já se garantiu como primeiro colocado do Grupo A. O México é o primeiro time que já tem posição, local, horário, tudo de jogo garantido na segunda fase da Copa do Mundo, e o Brasil está correndo atrás. O time não vai ter grandes mudanças, como a gente já falou. Ontem estivemos na entrevista do técnico Carlo Ancelotti, e ele falou basicamente a mesma coisa que vem falando. O que chamou a atenção, até comentei com o Benja, que ficou de cabelos arrepiados, o Ancelotti falou ontem que ele tirou o Ibanez e o Casemiro no intervalo porque eles estavam com o cartão amarelo, não porque eles estavam jogando mal. Então, para o Ancelotti, eles estavam jogando bem. Eles saíram por causa do risco de já terem o cartão. E, portanto, hoje não haverá grandes mudanças, no máximo três. Talvez entre o Matheus Cunha no lugar do Igor Thiago, Danilo, esse vai entrar na lateral direita, e aí talvez mais alguém no lugar do Paquetá ali na frente. Vamos ver se ele vai optar por uma alternativa mais ofensiva na partida de hoje. O Casemiro não deve sair, deve continuar como titular na cabeça de área, e o Haiti é um time franco-atirador. É um time que veio aqui para aprender, está apenas na segunda Copa do Mundo. Eu acredito que se o Brasil não ganhar hoje, meus amigos, vai empatar com quem?
0: Ô, Calil, e o Hendrick joga
7: Oi, Fernanda.
0: Ou não?
7: Oi.
0: Quero saber do Hendrick, se ele entra em campo ou não. Eis a pergunta do milhão.
7: Você quer saber, e nós aqui também queremos saber, apertamos o Ancelotti ontem. Olha, Fernando, o Ancelotti disse na entrevista de ontem que o Hendrick é um projeto para a próxima Copa, porque o Ancelotti vai ficar até 2030, né? Ele renovou o contrato. Qualquer que seja o resultado aqui, ele está garantido na próxima Copa do Mundo. E ele disse que é um projeto para 2030, que ele acha que o Hendrick está amadurecendo ainda, elogiou a capacidade física, a força física, as valências do jogador, a capacidade técnica, mas pelo que eu senti aqui nesta Copa, só se ele entrar um dia e fizer dois gols, aí ele não sai mais. Mas o planejamento inicial é utilizar o Hendrick apenas em alguns minutos de cada partida.
4: Ô Calil, e você acha isso correto, com toda a experiência que você tem? Você acha correto preservar o Hendrick, que realmente ele é muito, muito novo ainda, ou não? Certo? O moleque tá voando, tem que botar para jogar, porque pode fazer a diferença. Eu sei que é sensível isso, né? Mas qual que é a sua opinião?
7: Olha, Tebas, eu acho que o Hendrick tinha que jogar por duas razões. Primeiro, pela capacidade dele, e depois porque os outros não estão jogando nada, né? Se nós tivéssemos um time perfeitamente afiado do ponto de vista ofensivo, criando oportunidades, fazendo ultrapassagens, toda hora incomodando o goleiro adversário, tudo bem, mas não é o que está acontecendo. Então eu acho que hoje o Rafinha, o Hendrick e o Vinícius formariam um ótimo ataque, mas o Ancelotti não pensa assim, e o Hendrick hoje de novo não começa jogando.
4: Muito bom, José Calil, então, nos Estados Unidos. Calil, para a gente fechar rapidamente um palpite para o jogo de hoje. Vou anotar aqui, hein?
7: Eu não aceito menos de 3-0.
4: Olha lá, 3-0 então. Vou copiar você, o José Calil. Eu vou colocar 4-0, vai, 4-0 para ser diferente. E você, Fernanda?
0: Eu vou manter 2-1, que nem eu falei no start.
4: 2-1. A Fernanda apostou 8-0 contra Marrocos e 2-1 contra o Haiti.
0: Que oscilação,
7: ela
0: né?
7: Que está certa, viu?
4: É verdade, ela está corretíssima. Valeu, José Calil. 10 horas e 36 minutos, cobertura completa da TMC na Copa do Mundo. 10h36, Transamérica, agora é TMC, compromisso com a verdade.
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26: O São Paulo chega à pausa para a Copa do Mundo com uma boa campanha na Copa Sul-Americana. O tricolor terminou na liderança do seu grupo com 12 pontos conquistados. Foram 3 vitórias e 3 empates, ou seja, ficou invicto nesta primeira fase. 6 gols marcados e apenas 1 gol sofrido na etapa de grupos. O último compromisso São Paulino antes da parada terminou com vitória por 2-0 contra o Boston River no Morumbis. Agora, o São Paulo espera pelo vencedor do confronto entre Bolívar e Grêmio para saber o seu adversário nas oitavas de final. 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
0: 10 horas e 41 minutos, você está no Paulista TMC, sintonizado aí no 100.1, comigo, Fernanda Câmara, e também com Rafael Tebas, lembrando que você pode escrever pra gente através do 11972221001 e também no arroba TMC NewsBR. Você também está com Bruno Chese, que está aqui ao vivo no estúdio, porque hoje tem Jogo do Brasil, mas o final de semana tá aí, a gente tem bastante coisa para fazer aqui em São Paulo, não é mesmo, Bruno Chese? Bom dia.
10: Pois é, meu Deus, Fernanda, e como é que tá se sentindo abandonado enquanto o Rafael Tebas tá lá degustando um monte de coisas, embora esteja frio, né? Aqui no estúdio tá um pouquinho mais quentinho.
0: Olha,
10: né?
0: Na minha cabeça só vem abandonada por você. Não, não tô abandonada não, porque Rafael Tebas tá aqui, ó, sempre presente comigo, e daqui a pouquinho ele vai fazer mais uma entrada pra gente interagir mais.
10: Exato.
0: E parece que ele vai trazer coisinhas.
10: Pois é, pra redação também, né? Por favor,
0: né?
10: Por favor. Bom, o final de semana tá recheado, embora hoje tenha Jogo do Brasil e a expectativa é em torno do jogo, né, pra reunião e tudo mais de galeras por aí afora. É, o que, que nós temos para esse final de semana de agenda cultural? Começando com o maior encontro do samba, que vai ser um show que vai reunir Zeca Pagodinho, Alcione e Jorge Aragão.
0: Showzaço.
10: No Nubank Park. Showzaço, né? Dispensa apresentações. Além deles, qual que é a sua música favorita aí do Zeca Pagodinho, Fernanda Câmara?
0: Do Zeca? Ah, eu gosto da tradicional.
10: Deixa a vida me levar.
0: Deixa a vida me levar. Também gosto daquela. Você sabe o que é, Cavia?
10: É,
0: nunca
10: verdade.
0: Vi nem ouvi, eu só ouço falar. Cê e também tem aquelas.
10: Você sabe repertório. Que essa música, Deixa a vida me levar, foi o tema da Copa de 2002, né? Então,
0: que
10: quem
0: super
10: sabe,
0: embalou.
10: E quem sabe aí a gente não une uma coisa à outra e o Brasil vai pra frente.
0: Não seria
10: tá
0: tão
10: certo?
0: Bom.
10: Bom, além desse showzaço, tem agenda musical também com o show do Jorge Versilo, que vai celebrar 30 anos de carreira no Espaço Unimed. Para quem busca outras opções gratuitas, o percussionista Ron Santana se apresenta no Sesc 20

0: O álbum, o Baiana System, lançou O Mundo Dá Voltas, Dando Voltas pelo Mundo, que é uma versão internacional do trabalho vencedor do Grammy Latino de 2025. E o projeto reúne artistas e produtores de diferentes países em releituras, faixas originais, ampliando o diálogo com culturas e outras sonoridades. Eu recentemente fui num show deles no Parque do Ibirapuera, em que eles trouxeram artistas da Tanzânia para participar. Caramba. Junto com eles no palco. E também nesse novo álbum tem a participação do Seu Jorge, entre outras várias sonoridades. Gosta de Baiana System, Fernanda?
1: Gosto de Seu Jorge também.
0: Te coloquei na fria agora, né?
1: Gosto de tudo, Bruno Chessy.
0: Tá certo. Ó, então, para quem quer acompanhar também o Jogo do Brasil, uma informação válida é que o metrô vai ter uma operação especial hoje. Por causa que o jogo é às 9h30, então ele vai operar até mais tarde, mas a gente passa em seguida essas informações completas. E para quem está aí perguntando onde é que eu acho esses novos álbuns, enfim, do Baiana System, está tudo disponível em plataformas digitais, trabalho que reforça aí a presença global do grupo da Bahia, tá certo?
1: Você é fã, que eu sei.
0: Você fala um fãzaço.
1: E eu tô sabendo. Obrigada, Bruno Chessy, pelas informações. 10 horas e 45 minutos. E já que a gente tá falando de clima, de Copa do Mundo, jogo do Brasil contra o Haiti hoje, então vai mexer com a rotina do transporte público aqui na capital paulista, como Bruno Chessy já adiantou. O metrô preparou uma operação especial para reforçar o atendimento aos passageiros antes e depois da partida. E para nos explicar todos os detalhes da operação, a gente conversa agora com Rodrigo Soares, que é chefe de departamento do metrô de São Paulo. Muito bom dia.
2: Muito bom dia, Fernanda, a todos os ouvintes. É um prazer poder estar conversando com vocês aqui sobre a nossa operação.
1: Prazer é nosso. O que o metrô preparou, então, de forma especial para atender os passageiros durante o jogo da seleção brasileira?
2: Bem, Fernando, apesar do jogo da seleção ser um pouco tarde, né, após o nosso horário de pico, mas mesmo assim demanda um esforço nosso para atender bem o passageiro com conforto e com segurança. Então a gente vai monitorar todo o reforço das equipes e reforço do monitoramento da operação em tempo real. Porque se houver alguma necessidade de incluir mais trens do que o habitual, a gente faz isso através do nosso centro de controle de forma remota e de forma em tempo real também, para que o passageiro seja bem atendido. Além disso, o passageiro vai ter a oportunidade, aquele que estiver circulando pelo sistema durante o jogo, de ser informado do placar da partida em tempo real e com uma característica diferente agora. Quem vai anunciar os gols no interior dos trens será o nosso eterno capitão Cafu.
1: Olha, que legal, muito bacana isso, viu? Como é que foi feito esse planejamento para conciliar a demanda do horário de pico com a movimentação dos torcedores? E qual que é a expectativa de aumento de fluxo também?
2: Sim. Nós já temos uma experiência na movimentação dos nossos passageiros, principalmente em eventos de grande porte, né? Então, a gente já tem uma programação que ela é prevista para dias comuns e em dias de jogos, e a gente já tem, então, portanto, uma programação. Mesmo assim, pode haver um adensamento imprevisto e aumentar mais do que o que a gente prevê. Não tem problema em relação a isso. Por quê? Porque além dos trens que a gente já estarão circulando, o que a gente chama de pico estendido, né? O horário de pico um pouco maior do que o habitual, alguns trens serão colocados em pontos estratégicos de todas as linhas do metrô e, se houver necessidade, o centro de controle inclui esses trens na circulação para atender. Então, o metrô está totalmente preparado para receber todo o público que circular pelo sistema.
1: Ô Rodrigo, só reforça então o que você falou, como que os gols vão ser anunciados no metrô?
2: Exatamente, acompanharemos do centro de controle a partida e conforme o Brasil marcar gols na partida, nosso eterno capitão Cafu vai anunciar no interior dos trens.
3: Então, alô, pessoal, aqui é o capitão Cafu, gol do Brasil, rumo ao Hexa, precisamos de toda a nossa torcida.
1: Muito bom, é isso. Muito obrigada, Rodrigo Soares, chefe do Departamento do Metrô de São Paulo. Obrigada, viu?
2: Eu que agradeço. Muito obrigado, Fernanda.
1: Ô, Bruno, coloca aí de novo, por gentileza. O Cafu falando, então, aí.
3: Gol do Brasil! Rumo ao Hexa! Precisamos de toda a

0: Nossa torcida! Alô!
1: Muito bom, então saiu o gol, Cafu vai anunciar dentro do metrô e agora 10 horas e 49 minutos.
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1: TMC. 10 horas e 49 minutos, a gente continua aqui com o seu, com o nosso paulista TMC. Deixa eu dar um bom dia aqui para o pessoal que está no YouTube, a Rosana Cristina Valim, de São Miguel Paulista. Bom dia, estou animada para o jogo da seleção. A gente também. Leandro Pires, de Cotia. Grande abraço para a equipe. Outro para você. Obrigada por estar aí sintonizado no 100.1. E a Márcia Helena Gonçalves, de Suzano, diz: bom dia, Fernanda e Tebas. Aliás, cadê o Tebas? Cadê o Tebas? Eu vou chamar o Tebas. Será que eu já posso chamar o Tebas? Não, daqui a pouco eu chamo o Tebas, aqui, eu vou continuar. Posso?
3: Pode, Fernanda
1: Kelly. Rafael Tebas, então, a pedido dos nossos espectadores e dos nossos ouvintes, cadê você?
3: Toca o som, Juninho. Tô aqui tomando um quentão, inclusive, ó, dá até pra perceber a fumaça, tá quente mesmo, né?
1: Não é
3: à toa
1: o nome. Eu vou levantar aqui do estúdio porque eu não sou obrigada a ver essa mesa aí, não, não.
3: Eu tô com uma mesa aqui, você que tá no 100.1, nossa audiência é muito grande no rádio. Olha só, Fernanda, aqui eu até anotei aqui, viu, a norma que é do quiosque da cocada aqui do CTN, a norma Canova, me explicou tudo. Ó, tem cuscuz, tem aqui, ó, maçã do amor também, tem maçã do amor, tem vários tipos de cocada, anotei aqui, tem cocada de maracujá, tem cocada de doce de leite, a tradicional, também tem quebra-queixo aqui, que é mais um doce à base de coco, tem doce de leite, tem vinho, tem quentão, enfim, uma delícia, viu? Karina Antonini, muito obrigado, porque realmente achei excepcional.
1: Inclusive, ela tá aqui no YouTube, viu, Tebas? acompanhando.
3: E vale a gente também trazer para você que nos acompanha, inclusive com imagem no arroba TMC News BR aqui. Tô até me perdendo de tanta comida que tem aqui, mas olha, o São João de Nós Tudim, como é o evento, completando 10 anos, a Renata Aguiar, que é a gerente de marketing, trouxe a informação pra gente, fica disponível até o dia 26 de julho, tá? O evento vai até o dia 26 de julho. Sexta-feira, das 19 até as 2 horas da manhã, pessoal que curte a noite aqui de São Paulo. Sábado, das 11 horas da manhã até as 4 da matina, 4 da manhã. E aos domingos, das 11 até as 22 horas. Vale muito a pena, tem, enfim, as quadrilhas, dá pra dançar, dá pra comer, enfim. É uma delícia, muito bom, muito bom. Vou ficar por aqui, viu? Vou ficar por aqui. Vou tomar mais um quentão e um beijo pra vocês. Adorei. Acho que na sexta que vem tinha que ser daqui também, viu?
1: Não, você tá demais, né? Eu aqui no estúdio, apenas com o controle do ar-condicionado, com o meu celular, com o computador e você com uma mesa farta, comendo e jogando aqui na cara da sociedade. Muito bom, Rafael Tebas. Tem bastante gente aí circulando. Você falou que tinha visto bastante gente com camisa do Brasil, né?
3: Tem sim, né? A gente saiu ali da região da Lapa, zona oeste de São Paulo, pegou ali um motorista de aplicativo e a gente veio pra cá e muita gente com a camisa do Brasil, né? A gente verificou. Hoje o Brasil entra em campo, tem Copa do Mundo com a cobertura da TMC e sem delay. O gol sai primeiro, é muito na frente aqui na TMC. A gente vai estar na final da Copa, os outros vão estar ainda lá no primeiro jogo, no primeiro jogo do grupo da Copa do Mundo. Então, vale muito a pena conferir na TMC cobertura completa da Copa do Mundo. E aqui, eles também vão colocar ali, vão exibir alguns telões, enfim, vão botar o som do 100.1 para acompanhar também o jogo do Brasil na Copa do Mundo na TMC. E o evento, no caso da sexta-feira, hoje é sexta-feira, começa a partir das 11 horas da manhã. Vou pegar certinho aqui para passar. Das 19 horas, 7 horas da noite até as 2 horas da manhã. Amanhã, sábado, começa mais cedo às 11 horas da manhã. Então hoje, sexta-feira, das 19, 7 da noite até as 2 horas da manhã. Vale muito a pena, viu? Fica o registro aqui, a gente toda sexta-feira sai do estúdio, tem dia que vai para a região do centro, zona norte, zona leste, zona oeste, hoje aqui na zona norte da capital paulista, Fernanda.
1: Muito bom, muito obrigada, agradeço muito você nos mostrar essa imagem maravilhosa, tanto das bandeirinhas aí de todo esse cenário e também das comidas e do quentão. Aproveite então, Rafael Tebas, muito obrigada, viu? E agradeço aí a sua entrevistada também. Bom, pessoal, 10 horas e 53 minutos, enquanto o Rafael Tebas está lá no Centro de Tradições Nordestinas, a gente fala então que você pode ir para lá e curtir várias guloseimas, tem canjica, paçoca, pé de moleque, arroz doce, maçã do amor, cocada, pamonha, é muita coisa para você ir para lá, se divertir, para você curtir a festa junina. E você que está aqui me mandando um bom dia também pelo YouTube, olha, Juliana Beatriz Siqueira está me mandando bom dia aí também para Rafael Tebas e dizendo que ela já está ansiosa para o jogo entre Brasil e Haiti, como o Tebas falou, o Calil também, hoje tem jogo entre Brasil e Haiti às 21h30. Tem aqui também o Fernando Roberto Camolese de Santo André, dizendo que hoje a torcida será forte pelo Brasil. E já que você nos escreve para falar que você está empolgado aí com a Copa do Mundo, que você está acompanhando o Paulista TMC, eu vou reforçar o nosso recado, que você ouvinte, que tem alguma ocorrência aí na sua rua, no seu bairro, manda pra gente que a gente vai repercutir no ar e cobrar as devidas medidas necessárias. Então, se tiver um buraco de rua, falta de lombada, queda de energia, enfim, algum problema que tiver aí no seu bairro, na sua rua, pode trazer aqui pra gente falar, né, pra gente mostrar, porque a gente também tem o YouTube, então dá pra gente mostrar as imagens e aí a gente leva pra autoridade necessária, pra autoridade que diz respeito ao problema que você trouxe. Eu agradeço muito a sua presença aqui no Paulista TMC. Tem aqui
4: hoje
1: ainda...
4: Hoje é sexta-feira,
1: tem a latinha de água tônica, daqui a pouquinho, ó, o Paulista TMC já tá chegando ao fim, tem a latinha de água tônica, mas hoje eu não quero, aliás, se tiver, já coloca a latinha de água tônica, mas eu não, aí, eu só ouvi um tss, bem de leve, mas eu não vou terminar o Paulista TMC com o barulhinho da latinha de água tônica. Se tiver a música de festa junina, é nesse clima que a gente vai terminar o Paulista TMC. Muito obrigada, Rafael Tebas, e muito obrigada, ouvinte, ao som de aí. Festa junina pra você, muita festa. Sextou, gente, vem aí o Trend das 11. Beijo, tchau, tchau.
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0: 11:01, estamos chegando com mais um Trend das 11, ao vivo para esta sexta-feira, dia 19. Hashtag sextou, vamos juntos até o meio-dia com muitas informações, não só locais. Você que estava aí com notícias da sua cidade, agora notícias do mundo inteiro, certo, Pietra Mesquita? Bom dia.
1: Bom dia, Thiago Matheus. Bom dia você que está acompanhando aqui a programação da TMC, agora com a gente no Trend das 11, para a gente te atualizar aí das notícias que estão viralizando nas redes sociais. E aí, por falar em rede social, aproveito para fazer aquele convite que eu faço diariamente aqui para você seguir a gente lá no @TMCNewsBR, tanto no Instagram quanto o TikTok, também no YouTube, para você conferir a nossa live, ver o meu rostinho, o rostinho de Thiago Matheus, também no @TMCNewsBR. E por lá, ó, você pode interagir com a gente, como também no WhatsApp.
0: Exatamente, 11972211001 é o nosso WhatsApp, é pro Brasil todo, é o 11 mesmo, mas é pro Brasil todo, 972211001, e fala qual que é a boa da sexta-feira. É seleção brasileira? É festa junina? É o fim de semana? Como é que vai ser o seu sextou? Daqui a pouquinho a gente lê aqui no ar. Mas antes, vamos lá pros principais assuntos desta sexta-feira, aqui no feed Canadá e Catar. Partidaça de ontem, com uma cena um tanto quanto chocante, mas daqui a pouquinho eu explico pra você.
1: Também, olha, sendo bastante falado, Deolane PCC.
0: Vamos falar de IA brasileira, ó, made in Brasil.
1: E uma notícia boa aqui, ó, volta Menudos. A gente vai te explicar já, já.
0: A turma dos anos 70, 80 agora ficou empolgada, daqui a pouquinho tem isso. Mas antes, vamos falar de Copa do Mundo. Canadá e Catar continua trendando. Um dos assuntos mais comentados ao longo desta sexta-feira aqui nas redes sociais. Mais uma goleada histórica, inclusive, na Copa do Mundo. O Canadá fez 6-0 em cima do Catar. Jogaço, né? Os canadenses com grande superioridade desde o início até o fim do jogo, mas também o jogo ficou marcado por uma lesão grave. O volante canadense, o Ismael Koné, ele se machucou num lance violento, né, que acabou preocupando a equipe. Essa jogada acabou gerando revolta em campo, né, causou a expulsão de um jogador do Catar. Inclusive, o canadense acabou fraturando a perna. Então, o resultado coloca o Canadá em primeiro lugar no grupo. Jogou contra 9, né? 2 foram expulsos lá do Catar. E com isso, o bom futebol apresentado pela equipe canadense. Fica essa cena um tanto quanto chocante, que marcou a partida, mas o 6-0 precisa ser celebrado também. Um dos principais destaques da rodada de ontem.
1: É isso, e por falar em destaque, a gente vai falar de um destaque da internet, porque IA brasileira está sendo bastante comentada. E uma notícia boa, viu, gente? Um jovem brasileiro criou uma IA, uma inteligência artificial, que traduz libras em tempo real. Olha só que legal. Esse projeto, ele é focado na acessibilidade, certo? O estudante Gabriel Salles desenvolveu esse app que usa IA e uma câmera ali do smartphone para mapear e traduzir instantaneamente movimentos das mãos ali da língua brasileira de sinais, a chamada Libras, para áudio e texto na tela, para facilitar. Lembrando que o Brasil é o terceiro maior usuário global de inteligência artificial. Então, a gente utilizando essa inteligência artificial para acessibilidade, para coisa boa.
0: Bacana. E tudo coisa... É coisa nossa, hein? É coisa nossa. Hashtag canta, dança, vibra. É, quem não conhecia esse refrãozinho, volta Menudos. Olha lá que beleza, hein? Ah, o pessoal voltou no tempo. A boy band latina anunciou a turnê de 50 anos do grupo. O grupo porto-riquenho anunciou oficialmente a turnê Menudo 50, que vai trazer sucessos como Não Se Reprima, essa que você tá ouvindo aqui, Quero Ser, muitas outras músicas, né? Esse anúncio foi feito nas redes sociais pelos próprios integrantes. Então, ó que bacana, pra você matar a saudade, pra você, né, requebrar aí ao som dos Menudos, nova turnê que começa no dia 10 de outubro, vai passar por Estados Unidos, México, Porto Rico e Brasil. Vão vir pra cá. Lembrando que eles já vieram. Era um fenômeno na época. Lá em 1985, eles passaram por aqui e se apresentaram no estádio do Morumbi, que na época, né, podia receber, não tinha aquele limite, né, de público, 165 mil pessoas. Jovens, mulheres, todo mundo lá curtindo, requebrando ao som dos Menudos. Estão de volta, portanto, aliás, estarão de volta no nosso país para a turnê de comemoração 50 anos retorno dos Menudos.
1: E dos 50 anos de Menudos, a gente vai falar agora de outro assunto super diferente, gente. Política, Vorkaro, Lula, Bolsonaro. É o que está sendo comentado nas redes sociais, porque o ex-banqueiro Daniel Vorkaro tinha conexão com políticos ligados a Lula e Bolsonaro, tá? Ele jogava ali nos dois lados. Isso é o que apontou ali uma operação da Polícia Federal. E os investigadores tentam, então, entender como que essas articulações elas foram feitas, né? E quem também participou dessas negociações. As apurações, elas querem identificar se houve alguma irregularidade. E lembrando aqui pra vocês, o caso Master, o caso do Banco Master, que a gente fala toda hora aqui na nossa programação da TMC, porque sempre tem atualização, é uma das maiores investigações financeiras dos últimos anos. Então, Daniel Vorkaro indo ali na esquerda, na direita, fazendo esquema com todo mundo.
0: Pra todos os lados, tem pra todo mundo, né? Infelizmente. Apareceu aqui no feed, emprego Estados Unidos, trabalho nos Estados Unidos. Por quê? E muita gente tá repercutindo na internet. Já é uma realidade que casais com dois salários viram maioria entre famílias nos Estados Unidos. Foi uma pesquisa, um centro do Pew Research, que fala que moradia, educação, filhos pesam no orçamento das famílias. Contar com duas fontes de renda virou necessidade, não uma escolha, para os americanos. A maioria dos casais afirma que a situação fica mais estável com mais de uma renda, ou seja, o mercado de trabalho feminino teve um papel importante, né, nessa transformação social. Aquele modelo antigo, pai provedor, né, era dominante nos Estados Unidos há 50 anos, mas não é comum, portanto, para as novas gerações. Aqui no país isso já acontece há muito tempo, né? O casal trabalha. Nos Estados Unidos isso era um pouco diferente, mas agora passa a ser realidade para a grande maioria dos casais americanos.
1: E olha, antes da próxima notícia, te lembrar que você está acompanhando aqui o Trend das 11, que acontece todos os dias, isso, né? De segunda a sexta, na verdade, das 11 até o meio-dia. E aqui a gente te mantém informado de tudo que está sendo comentado, os assuntos mais comentados nas redes sociais, certo?
0: Exatamente. E falando nisso, siga as nossas redes sociais também, @TMCNewsBR. Lá você atualiza o feed e fica sempre bem informado, bem informada também.
1: Isso. E por falar, então, de assunto mais comentado nas redes sociais, vamos falar de óculos inteligentes, que está sendo bastante comentado ali, porque o Snapchat lançou um óculos que mistura mundo real e digital, tá, gente? O projeto ali, o óculos, na verdade, ele projeta informações direto nas lentes enquanto a pessoa olha o ambiente ao redor. Essa empresa aposta que óculos podem diminuir a dependência por smartphones no futuro. Para você não ficar assim, ó, no celular, você vai ter o seu óculos que vai poder te informar de tudo que você tá vendo. Estados Unidos, Reino Unido e França vão ser os primeiros países a receber, então, o produto, tá? E lembrando ali que o Google Glass foi uma das primeiras tentativas de popularizar óculos inteligentes, mas o produto não conseguiu conquistar o grande público. Então vamos ver agora se o Snapchat vai se dar bem com esse óculos ali que mistura mundo real e digital.
0: No feed aqui apareceu Neymar, sempre aparece Neymar mesmo não jogando a partida de hoje. E é justamente sobre isso que as pessoas estão comentando na internet. Trouxemos ontem, Fabiano Fará teve aqui também, a gente falou que o Neymar estava fora, era garantido que ele estaria fora da partida de hoje contra o Haiti. E seguem as especulações, porque segundo a CBF, o atacante ainda está na fase final da recuperação da sua lesão. Então ele ficará no centro de treinamento da seleção, ele vai continuar o tratamento, não viaja com o grupo. Aliás, não tem nem confirmação sobre quando o atacante vai ficar à disposição. Lembrando que sim, né, o Neymar, ele teve uma passagem muito brilhante pela seleção brasileira, é o maior artilheiro da seleção brasileira, superando inclusive a marca do Pelé. Pelé fez 77 gols com a camisa amarelinha, o Neymar já tem 79, resta saber se ele pisará em campo e fará mais um gol ou alguns gols nessa Copa do Mundo.
1: É isso. E olha, a gente agora fala sobre um ataque que aconteceu em Moscou. Assunto sério aqui no nosso Trend das 11, porque moradores de Moscou relataram, na verdade, chuva de óleo depois de um ataque ucraniano. A gente tá falando ali dessa guerra que acontece há um tempinho entre Rússia e Ucrânia, porque drones atingiram uma grande refinaria de petróleo nos arredores da capital russa. E moradores, eles relataram, então, manchas escuras em carros, janelas e telhados depois das explosões. O ataque, ele provocou incêndios, interrupções no trânsito e também suspensão temporária de voos, tá? Essa refinaria atingida, ela é uma das mais importantes da região de Moscou.
0: E falando em assunto um tanto quanto parecido, viu? Teve aí um mega assalto no Paraguai, inclusive com um brasileiro participando, mas pelo visto tá detido. Quem vai contar essa história direto de Curitiba é o Ângelo Sfayer. Tem brasileiro envolvido também, Ângelo? Bem-vindo.
2: Tem brasileiro, sim. Já tivemos 3 prisões nesse caso, que tá dando o que falar por aqui, tá? Tá trendando, inclusive, nas nossas redes sociais. É um dos posts que o pessoal tá mais comentando por aqui, principalmente porque as imagens, elas impressionam demais. A gente está falando de um caso que aconteceu nesta semana, que 3 agências bancárias e uma casa de câmbio em uma cidade muito próxima da fronteira do Brasil com o Paraguai foi invadida por cerca de 20 criminosos. Uma ação toda coordenada, com explosivos, armas de grosso calibre, né? Um envolvimento impressionante e uma arquitetura criminosa que está sendo agora desvendada pelo Ministério da Defesa paraguaio. Tivemos já 3 prisões, entre elas a de um brasileiro. É um paranaense, um jovem de 23 anos que já tem uma longa ficha criminal, e ele foi detido no Paraguai e agora será interrogado também pelas autoridades paraguaias. Até o momento que todo mundo quer saber, mas a polícia paraguaia ainda não confirmou, é quanto esse grupo conseguiu levar dessas 3 instituições financeiras e também dessa casa de câmbio. É um prejuízo certamente milionário, né? Parecido, uma ação parecida com aquelas que a gente vê em séries aí muito famosas de crimes contra instituições financeiras, e já é considerado lá no Paraguai como o segundo maior ataque a bancos da história do país vizinho. Enquanto a polícia paraguaia segue investigando esse caso, temos a informação confirmada da prisão deste brasileiro no dia de ontem.
0: Valeu, Ângelo. Pois é, cenas de cinema, inclusive, né? Todas essas notícias você acompanha em @tmcnewsbr ou tmc.com.br. Um abraço pro Ângelo.
1: É a Casa de Papel da vida real, pois né, é. Gente? Bom, a gente segue para falar sobre China, porque casa própria China tá sendo bastante comentado, tá trendando aí nas redes sociais. 70% dos chineses, gente, com idades ali entre 19 e 36 anos, já possuem casa própria. E essa pesquisa, ela foi divulgada pelo HSBC. Esse dado, ele coloca o país entre os destaques em taxa de propriedade entre jovens, tá? A sociedade chinesa, a casa própria, ela é vista como importante símbolo de estabilidade e segurança. Então, se você tem uma casa ali, você tá bem de vida, digamos assim. E frequentemente ela tá associada também a planos como casamento e construção de uma família. Na China também, a gente traz aqui uma história pra vocês, ninguém é dono definitivo do terreno. Então, contextualizando pra vocês aqui, quando você adquire uma casa, você tem ali uma concessão de uso válido por 70 anos, tá? E mais de 90% então das famílias chinesas possuem casa própria. Então agora os jovens, 19, 36 anos, já tendo ali a sua casinha, conquistando ali a sua casinha.
0: E vamos falar de cinema agora. Atenção, fãs dessa saga aqui. Se você também acompanha, sempre acompanha numa galáxia tão distante, Star Wars, você é fãzaço de carteirinha, fica ligado porque Starfighter encerra filmagens com Ryan Gosling liderando o elenco. Starfighter é a nova proposta da Lucasfilm para expandir a marca, né, de Star Wars aí nos cinemas. Essa história da Starfighter, ela acontece 5 anos após os eventos relatados em A Ascensão Skywalker. É uma trama que acompanha a jornada de um piloto solitário. Esse piloto solitário, que é interpretado por Ryan Gosling, e ele é encarregado de conduzir e proteger uma jovem sensível, a força através de adversidades pela galáxia. Esse projeto visa introduzir aí uma linha temporal inédita, sem conexões com arcos dramáticos aí da saga Skywalker, né? Mas tem novidade, portanto, podemos dizer que é quase que um spin-off, né? Que são assuntos relacionados a essa saga de muito sucesso no cinema internacional. Lembrando que Star Wars Day é realizado sempre no dia 4 de março. Você sabia disso? A gente já falou aqui tempos atrás, né? Todo 4 de março o pessoal brinca, né? Que a força esteja com você. Por quê? May the 4th, que é o dia 4 de maio em inglês, quase soa como que a força esteja com você. May the force be with you. Por isso que essa curiosidade é sempre bom lembrar para os fanáticos de Star Wars aqui do Trend das 11.
1: É isso aí, gente. Olha, a gente segue falando agora sobre Congresso Estados Unidos, porque olha essa notícia. Um congressista dos Estados Unidos quer que o lucro de IAs sejam divididos com a população, tá? O senador Bernie Sanders afirma que os avanços das IAs, elas podem gerar uma concentração de riqueza. E aí, ele fez uma proposta, né? Ele propôs ali que essas IAs, que esse lucro, ele seja então dividido com a população. Porque essa proposta, ela veio de uma discussão sobre o impacto da IA no mercado de trabalho, já que especialistas estão alertando que milhões de empregos podem ser substituídos pelas IAs nos próximos anos. Sanders é conhecido, o congressista, ele é conhecido nos Estados Unidos por defender a redução da desigualdade e a redistribuição de renda. Então, acredito que muita gente aí feliz com essa notícia, caso essa proposta realmente vingue, né? Porque todo mundo tá meio que realmente perdendo o emprego pra IA, então que essa grana da IA seja dividida com a população lá nos Estados Unidos.
0: 11 e 18, Príncipe Herdeiro apareceu no meu feed e ó que notícia curiosa, principalmente pra você que tá no Rio de Janeiro, em 101.3, porque a Justiça do Rio, ela devolveu o Palácio Imperial ao herdeiro de Dom Pedro II, exatamente, é o Palácio Grão-Pará, que fica em Petrópolis, cidade belíssima, onde o príncipe Dom Pedro Tiago de Orleans e Bragança mora há anos. Ele acionou tribunais após ser impedido de entrar na residência. E esse imbróglio começou no dia 5 de junho, agora. Foi autorizado aí o evento da Academia Brasileira de Ciências, Artes, História e Literatura no local. A Companhia Imobiliária de Petrópolis, que detém a escritura do imóvel, foi contra essa cerimônia. Lembrando que esse palácio, ele foi construído entre os anos de 1859 e 1861, é tombado pelo IPAM, é a residência da família imperial brasileira, e agora a Justiça do Rio de Janeiro concedendo essa devolução do Palácio Imperial ao herdeiro de Dom Pedro II.
1: E olha, de herdeiro para uma herdeira, a gente fala agora sobre Silvia Abravanel, o nome de Silvia Abravanel sendo bastante falado, porque o SBT definiu então a substituição da filha número 2 de Silvio Santos. A musiquinha aqui, ó, pra você entrar no clima de SBT. Pois é, a Silvinha tá deixando então o programa infantil Sábado Animado. Ela, que é pré-candidata a deputada federal, né? A gente já falou bastante sobre essa nova fase da Silvia Abravanel agora na política. E ela vai sair, então, da apresentação do programa para se dedicar à sua campanha. A apresentação, a partir de agora, vai ficar com os participantes do elenco da novela infantil do SBT, Caverna Encantada. Então, se você curte ali o Sábado Animado, já veja aí, né? Já começa a se adaptar para uma nova apresentação agora com o elenco dessa novela infantil, Caverna Encantada. O Sábado Animado, gente, já foi apresentado, né? Trazendo aqui uma timeline, apresentado ali por Maísa, Yudi, a Priscila também, Priscila Alcântara, Patati e Patatá. Muita gente, Silvinha, né, a Silvia Abravanel estava apresentando, e agora ela vai sair para se dedicar, então, à sua campanha, porque outubro já tá aí, viu?
0: Vamos lá, falar de mais Copa 2026 e falar da torcida escocesa, que tá trendando. Aliás, eles fazem aquelas marchas, né, com a gaita de Foley, e fazendo aquele barulho, aquela música bacana, arrastando multidões, mas eles estão trendando também, porque eles estão esgotando as cervejas dos bares de Boston. Pois é, eles já fizeram isso em Munique, quando eles disputaram a Euro de 2024, dois anos atrás. Eles são chamados de o Exército Tartan, né, que é a torcida escocesa. Então eles ficam com aquelas com aquelas quilts, usando aquelas saias tradicionais, as famosas quilts, trazendo as gaitas, caminhando pelas ruas e, ó, mandando ver na bebida. Os fãs escoceses estão dominando os restaurantes, os pubs, e eles comparecem não só à partida contra o Haiti. Aliás, o Exército Tartan é conhecido internacionalmente por seu comportamento pacífico. Tem esse nome de exército, mas é pacífico. Como eu falei, amor pelas kilts, pelas saias, aquelas roupas típicas escocesas, consumo lendário de cerveja e também por um forte trabalho de caridade. A torcida também atua nessa área. Por isso que os escoceses estão sendo muito comentados aí nas redes sociais ao longo desta sexta-feira. Aliás, próximo adversário do Brasil, na quarta-feira que vem. Hoje contra o Haiti, quarta-feira, é a vez de enfrentar os escoceses. 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
1: Boa! E olha, gente, agora a gente vai pra BH com ela, Letícia Benassi, que vai trazer pra gente o que tá trendando por lá, porque, olha, já posso dar um spoiler, é o tempo, certo, Letícia?
3: Certo, Pietra. Bom dia pra você, bom dia, Thiago, e todo mundo curtindo o Trend das 11. Friozinho por aqui em BH. A Defesa Civil de Minas emitiu um alerta, né, pra queda acentuada aí das temperaturas nessa sexta-feira, hoje. Segundo o órgão, cidades do estado podem registrar menos de 5 graus durante a madrugada e nas primeiras horas da manhã, principalmente nas regiões serranas, né? De acordo com o Centro de Inteligência em Defesa Civil, o avanço de uma massa de ar frio vai provocar redução significativa das temperaturas mínimas em todas as regiões aqui de Minas Gerais, viu? Em alguns municípios, inclusive, os termômetros podem ficar abaixo de 5 graus, que é uma condição considerada de frio extremo. Outras cidades devem ter mínimas entre 5 e 10 graus, enquanto grande parte do estado deve registrar temperaturas entre 10 e 15 graus, viu? Apesar do amanhecer gelado, a previsão é de elevação das temperaturas ao longo do dia, por isso a orientação é aquela, né? Usar roupas em camadas, o que permite maior conforto térmico entre o início da manhã e a tarde. Lembrando, gente, que domingo, né, dia 21 de junho, tem início aí a estação mais fria do ano, o inverno, essa época que é caracterizada pelas baixas temperaturas, dias mais curtos e noites mais longas. Volto com vocês, Pietra e Thiago.
1: Obrigada, Letícia. Então fica a dica aí, você que tá em Minas Gerais, casaquinho, friozinho. Letícia tá bem trajada, tá com o casaquinho dela, então já aproveita ali, porque Minas Gerais não é tão frio, né? Então agora com 5 graus, gente,
0: Dependendo da região, faz aquele friozinho. BH nem tanto, né, Letícia? Mas dependendo da região, então pra você que tá no 88.7, cuidado, hein? Se cuide, se proteja. Um beijo pra você, Letícia.
3: Beijo, gente.
0: Valeu. Vamos trendar agora com Marrocos. Vamos falar, já falamos da Escócia. É um dos nossos adversários da semana que vem. Estamos falando bastante do Haiti. Marrocos, que foi o nosso primeiro adversário na Copa do Mundo, está trendando hoje por conta da economia. O que, que aconteceu? O país conquistou o status de maior economia da África. Então, de acordo com a Africa Industrialization Index 2025, o Banco Africano de Desenvolvimento, então o Marrocos ascendeu a posição de principal economia industrial do continente africano, maior exportador mundial de fosfato, né, que é essencial para os fertilizantes. Então, Marrocos tem essa característica e tem inclusive 70% das reservas globais. Também em Marrocos tem a maior fábrica de automóveis da África, liderando exportações automotivas, aeroespaciais no continente. Pelo visto, eles não estão evoluindo só no futebol, não. Aí Marrocos conquistando status de maior economia da África.
1: Isso aí. E olha, agora a gente fala sobre um caso que aconteceu lá no Irã. Inclusive, cultura Irã é o que está sendo bastante falado nas redes sociais. É uma notícia séria, triste, que a gente precisa falar aqui para vocês, porque o tribunal iraniano da cidade de Qom condenou uma cantora a mais de 70 chicotadas, gente. Precisamente, 74 chicotadas para a cantora Parastu Hamadi e outros 8 músicos. A proibição de 2 anos também de saída do país e para exercer atividades artísticas também estão nessa condenação. Isso tudo por eles terem cantado, né, sem usar o véu em show transmitido pelo YouTube em dezembro de 2024. O vídeo Um Show Imaginário tem quase 3 milhões de visualizações na plataforma e faz referência, então, à proibição de artistas mulheres cantarem sozinhas diante de um público no Irã. Essa condenação, então, uma notícia lamentável da gente ter que dar, né?
0: Mas aqui é o Trend das 11, você fica por dentro destas e outras notícias, tudo aquilo que viraliza nas redes sociais, tudo aquilo que é mais buscado, os assuntos em alta no momento, nesta sexta-feira. Tem cultura, entretenimento, tem esportes, tá acompanhando aí Copa do Mundo na TMC também, tem política, economia, tem de tudo um pouco, e o feed é meio bagunçado, meio misturado, igual o seu aí. Atualiza o feed, vê aí, aparece uma notícia a cada momento, mas a gente contextualiza e traz tudo pra você, sempre das 11 ao meio-dia.
1: No nosso algoritmo tem de tudo, viu?
0: Tem de tudo, de tudo um pouco. E tem Wagner Moura também. É, apareceu aqui no meu feed, o ator vai viver, o vilão de 11 Homens e um Segredo. Já assistiu a um desses filmes? A franquia é bacana, bacana demais. E agora, o nosso Vagnão tá nela também, então tá em negociação pra fazer parte de uma das franquias mais badaladas e lucrativas de Hollywood. O nosso astro se junta a um elenco de peso já, liderado por Margot Robbie e Bradley Cooper. Esse filme que é ambientado na charmosa Europa dos anos 60, durante o Grande Prêmio de Mônaco de 1962. A trama promete explorar a juventude do clã Ocean, mostrando como os pais ensinaram a arte dos grandes roubos, né, das trapaças lá para os seus filhos. E lembrando que as filmagens devem começar agora, já mês que vem, mês de julho, usando cenários luxuosos da França como pano de fundo. Wagner Moura, que tá demais, e agora participando de 11 Homens e um Segredo também.
1: E olha, já já a gente fala sobre arroz China, olha isso, Elon Musk tá sempre aqui trendando também, pânico nos Estados Unidos, a gente vai explicar pra vocês um pouco desse caso, tudo isso e muito mais aqui no Trend das 11.
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1: De volta aqui com o Trend das 11, você sintonizado no 100.1. Agora a gente fala sobre as notícias que estão acontecendo aqui em São Paulo. A gente vai se conectar agora com a Luísa Mutoni para ela trazer mais informações do caso da Deolane Bezerra, que está sendo investigada sobre, né, o seu relacionamento ali com o PCC. Então, Luísa, bom dia para você. Quais são as informações para a gente?
15: Bom dia, Pietra. Bom dia a todos que nos acompanham aqui no Trend. Pois é, novos documentos revelaram um plano de lavagem de dinheiro internacional, viu, por parte do PCC, e a Deolane Bezerra seria a pessoa envolvida nessa transferência de patrimônio, que seria levada, então, para as chamadas Shell Companies, que são empresas que ficam localizadas em Dubai, nos Emirados Árabes Unidos, e que normalmente são utilizadas para lavagem de dinheiro a nível internacional. Esses relatórios financeiros, que também foram obtidos pelos investigadores, revelaram que somente a Deolane Bezerra teria movimentado cerca de 27 milhões de reais nas contas ligadas a ela, e ela faria a transferência então de parte do patrimônio dessas empresas ligadas ao PCC para essas companhias fora do Brasil. As investigações também apontaram que, para ocultar o patrimônio, a Deolane utilizava técnicas já conhecidas para lavagem de dinheiro, como, por exemplo, a pulverização de depósitos, o uso de laranjas. Os investigadores também localizaram algumas inconsistências ali nas declarações fiscais por parte dela, mas a defesa da Deolane segue negando todas essas investigações. Nessa semana, ela e outras pessoas consideradas aí integrantes do PCC, entre elas o Marcola, que é apontado como líder da facção criminosa, se tornaram réus pelos crimes de lavagem de dinheiro e organização criminosa no âmbito da investigação Vedrix, que levou Deolane e outras pessoas à prisão há cerca de um mês atrás. Volto com vocês.
1: Obrigada, Luísa, pelas informações. Como, né, a gente vem falando aqui sempre sobre esse caso da Deolane, a gente vai atualizando você que está acompanhando aqui a TMC.
0: Sim, segue sendo um dos assuntos mais comentados, debatidos aqui em São Paulo nesta manhã, finzinho de manhã de sexta-feira. Aliás, uma sexta-feira bonita, uma sexta-feira ensolarada.
1: Mais com frio,
0: mas geladinha. Neste momento, a gente tem 20 graus de temperatura. E segundo medição do CGE da Prefeitura de São Paulo, as máximas não devem ultrapassar aí os 23, 24 graus. Vai ficar um pouquinho mais quente, aquele solzinho que vai enganar. Hoje agora já está enganando, né, muita gente, entre o finzinho da manhã e o começo, meio da tarde, mas depois esfria novamente. Lembrando que a Defesa Civil de São Paulo já havia decretado uma portaria, né? Já tinha uma portaria para alerta, estado de alerta para baixas temperaturas. Então, é o que teremos hoje também. E com isso, umidade relativa do ar bem baixa. Não chove, então os valores em torno dos 35%. Cuidado aí, viu? Se proteja, mas continue sintonizando 100.1 no FM Transamérica ETMC. E você sempre muito bem informada, muito bem informado.
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0: De volta aqui com o nosso Trend das 11, a gente que vai com você até o meio-dia, te contando tudinho o que tá viralizando, sendo bastante comentado nas redes sociais, o que tá trendando, né? Então, já te convido a seguir a gente no arroba TMCNewsBR, no Instagram, no TikTok, e esse mesmo arroba TMCNewsBR lá no YouTube, pra você assistir a nossa live, ver meu rostinho, o rostinho de Thiago Matheus, e interagir com a gente também.
1: No WhatsApp 11972211001, abraço pra Fátima, valeu Regis, sempre na sintonia. O Fábio com PH falando do Neymar, e você pode comentar também sobre os assuntos debatidos aqui no 11972211001. Na sequência, vamos falar de moda quentinha.
0: Pois é, Ozzy Osbourne também tá trendando, viu?
1: Vamos falar de uma tecnologia japonesa daqui a pouquinho.
0: E ajuda argentina, o que que será?
1: O que será? Mas antes, Elon Musk tá bombando, tá trendando sempre, né? Se tem assunto que tá todo dia, além do Vorcaro, é Elon Musk dos mais comentados. E a dura tarefa, ó que dura tarefa, de administrar uma fortuna de um trilionário. Portanto, Elon Musk conseguiu quebrar dois recordes, né, gigantescos aí no mundo dos negócios. Primeiro, lançar a maior oferta pública inicial da história com a sua empresa, que é a SpaceX, e também se tornar o primeiro trilionário do mundo. Agora, para se compreender o que significa ser um trilionário, um erro de 1%, por exemplo, custa cerca de 10 bilhões de dólares na sua conta. É, você não pode errar tanto. Você tem muita grana, mas os cuidados aí nos erros são maiores. Lembrando que a infância do Elon Musk, ela começou de uma forma um tanto quanto simples. Ele vendia ovos de Páscoa caseiro com o seu irmão, para ajudar na renda familiar. E aos 12 anos de idade, criou o primeiro jogo de computador. Como a própria mamãe Musk falava, meu filho é um gênio. Desde pequenininho, ele estava aí tentando se mexer, indo para o mundo da computação. Agora é o primeiro trilionário do mundo.
0: É um prodígio. Um prodígio. Olha só, a gente segue aqui falando sobre Lula e China, assunto comentado bastante também nas redes sociais, está trendando, porque o governo brasileiro vai emitir dívida em moeda chinesa pela primeira vez para escapar da dependência do dólar, tá, gente? Essa operação, ela é conhecida como Panda Bonds, que faz parte da estratégia do governo federal, para ampliar o acesso a investidores asiáticos. O país, ele busca recursos no mercado financeiro chinês e se compromete, então, a devolver valores com juros. Essa iniciativa, ela acontece em um momento de fortalecimento das relações econômicas entre o Brasil e a China. A relação, ela começou muito antes, tá, gente, do comércio de larga escala. Em 1812, a família real portuguesa, ela trouxe os primeiros chineses de Macau ao Brasil para cultivar chá no Jardim Botânico do Rio de Janeiro. O Trend das 11, ele é completo. Ele dá informação para você, ainda dá mais informação ainda contextualizando. Então, para vocês terem aí uma ideia sobre essa relação China e Brasil e essa notícia do governo brasileiro emitindo dívida em moeda chinesa.
1: 11:39, aí na sua região é marmita, marmitex, quentinha? Que é? Não importa o termo, é o que tá trendando nesta sexta-feira. E principalmente em São Paulo, para quem sintoniza 100.1 no FM, após a alta aí no preço dos restaurantes, cada vez mais salgados, a marmita tá virando moda entre os profissionais de um grande centro financeiro aqui em São Paulo, que fica na região da Faria Lima, e eles são apelidados de Faria Limers. Então, o que é a Faria Lima? É uma região, é um centro financeiro. Imagina aí um centro financeiro em BH também, no Rio de Janeiro, Recife, Curitiba, Brasília. Portanto, é esse povo que trabalha nessa região. E essa turma aí, os Faria Limers, 61% dos entrevistados são da classe A, e eles passaram a levar marmita preparada em casa com mais frequência entre abril do ano passado, de 25, e abril desse ano, de 2026. O motivo, pois é, tá pesando no bolso de todo mundo. É o preço da alimentação em restaurantes, que subiu mais de 6% acima da inflação, que ficou ali na casa dos 4,72%. Estão falando que a guerra do Irã elevou o preço aí do combustível. Estão falando? Não, né? Isso é fato, né? O pessoal justifica que o aumento do preço das marmitas estão justificando a guerra do Irã. Mas isso faz uma lógica, por quê? Guerra do Irã eleva o preço dos combustíveis, dos fertilizantes. É aquela cadeia, é aquele efeito dominó, acaba passando para o preço dos alimentos também. Lembrando, a origem do nome, né? A palavra marmita... Sabia que ela vem do francês? Eu não sabia não, mas o Trend das 11 é cultura também. Que é marmite, que significa panela, já diria Fabiano Fará. Ele que me explicou essa. Marmitex nasceu no Brasil nos anos de 1960, em Belo Horizonte. BH, aquele feijãozinho tropeiro na marmita. Coisa linda. E foi batizado de marmita equipada com fogareiro. Olha a cultura pra você. Se você é da turma da marmita, já tá chegando o horário do almoço. Bom almoço, já bateu fome aqui também.
0: Boa! E já que o Thiago falou de Fará, aqui com a gente, do meu ladinho, pra falar sobre seleção brasileira que hoje tem.
2: Vem hoje, trajado, já vim, hein, Fará? Já uniformizado. Tudo bom com vocês?
0: Tudo bem.
2: Aqui vocês falam como? Marmita ou marmitex?
0: Eu uso quentinha, acredita? É, do Rio de Janeiro, sim, né?
1: Eu falo marmita.
2: Lá na minha terra é marmitex.
1: Aí, tá vendo? De tudo um pouco.
0: Tudo um pouco.
2: Inclusive, marmitex pra comprar e marmita pra comer.
1: Inclusive, eu vi um vídeo viral recente do Neymar mandando um marmitex pra dentro, né?
2: Não, ali já era marmita, ele tá comendo. Marmitex quando você pede.
1: Quando você pede.
2: Eu pedi marmitex, aí marmita quando você come.
1: E com talheres de prata.
2: É, por falar em Neymar, né? Ontem eu cheguei aqui e falei, vai e tal. Eu saí daqui, a CBF publicou uma nota e vocês divulgaram.
1: Verdade.
2: Que o Neymar tá fora. Gente, tá viralizando uma foto, não sei se vocês viram, do joelho dele.
1: Não.
2: A parte de trás, cheia de calombo, eu fiquei muito preocupado com aquilo. É assim, é uma foto que... eu ainda perguntei, pô, isso é real? É um joelho muito baleado, cara. Se aquela foto ali, realmente, se for daquele jeito, se não tiver curado, vai ser muito difícil a gente ter o Neymar em campo novamente,
1: hein? E ele não vai hoje, né?
2: Não, não vai. Não foi, vai ficar realizando tratamento, talvez contra a Escócia. E agora sim, Neymar é tudo talvez, né? Mas a seleção brasileira foi. E eu espero fazer uma relação com a Filadélfia, Rock Balboa, que nocauteie o Haiti. Nossa, ridículo.
1: Não, isso. Bom.
2: É horrível demais. Essa.
1: Pegou o gancho, é um horrível. Ponto que liga o outro. Você aposta quanto hoje?
2: Cara,
1: o Haiti é um adversário difícil?
2: É um adversário que pode complicar. Pode complicar muito. Mas não... 3-0 Brasil, vai.
0: Tá confiante.
2: É jogo apertado.
0: Jogo apertado.
1: 3-0. Aquele placar mentiroso, né?
2: Entendeu? Não, mentiroso não, mas 3-0, é placar apertado, 3-0, porque pra mim, contra o Haiti, do tamanho da seleção, gente, tem que ser 8.
0: E agora a pergunta que não quer calar, Endrick entra hoje?
2: Nós queremos muito, mas acredito que não. Talvez pro segundo tempo, pela entrevista do Ancelotti, a gente vai repercutir ela agora no Papo de Craque, primeiro tempo,

0: show no ano passado, tá treinando. O lendário músico, ele vai ganhar uma estátua de 7 metros de altura. Ó, que homenagem aí. Aliás, já aconteceu essa homenagem no Hellfest, é um festival francês de heavy metal. Essa estátua, ela foi instalada na entrada do evento, lá na França. Então, a estrutura em aço, ela foi criada pelo artista local, Philippe Pasqua, e coloca Ozzy Osbourne ao lado de outro ícone aí do heavy metal, que é o Lemmy Kilmister. Ele que é o baixista, vocalista lendário do Motorhead, que também já é falecido e tem uma estátua por lá. Esse festival preparou um tributo especial no palco principal, ó que bacana. Logo após a apresentação de Alice Cooper. Então, grandes nomes nesse festival e belíssimas homenagens a esses monstros aí da música do rock pesado. Lembrando que o Ozzy, como eu falei, ele morreu no ano passado, 22 de julho. Já vai fazer um ano, já. Aos 76 anos de idade, aliás, 17 dias depois do seu último show, foi aquele show literal de despedida do Ozzy. Ele ia se aposentar, 17 dias depois acabou falecendo, mas as homenagens vão acontecer nesse festival francês.
1: É isso, estátua merecidíssima. E olha, de Ozzy, a gente vai para falar de uma tecnologia no Japão, porque japoneses construíram um navio, gente, que olha isso. Produz o próprio combustível a partir da água do mar. Pois é, o Japão ele revelou ali um passo notável, né, na direção ao transporte marítimo neutro em carbono, com o Wiz Maru, que é uma embarcação inovadora projetada para gerar o próprio combustível limpo de hidrogênio enquanto opera em alto mar, usando inclusive a energia renovável do vento e também do sol. A embarcação ela produz eletricidade, é a tecnologia de tudo quanto é jeito, e usa também para separar as moléculas ali da água e criar hidrogênio, garantindo então fonte de combustível limpa e sem dependência de combustíveis fósseis.
0: Argentina tá trendando no finzinho da manhã de hoje, mas não é por futebol, não. Também, mas é de um outro assunto que eu vou falar, é de política e de economia, porque o Banco Mundial anunciou um aval de 2 bilhões de dólares para ajudar os nossos vizinhos, hermanos, para ajudar com a dívida pública e reduzir seus custos de financiamento. Essa medida, ela tá chegando poucas semanas após o país receber 1 bilhão de dólares do FMI. Então, dentro de um pacote, esse montante chegou dentro de um pacote que será total de 20 bilhões de dólares. Em julho, o Javier Milei, ele vai ter de pagar cerca de 4,3 bilhões de dólares a credores privados. Esse aval funciona como um selo de confiança, né, para os mercados. E lembrando, né, muita gente falava do FMI aqui no Brasil, anos atrás, que era uma dívida impagável. É, o que significa o FMI? Ele foi criado para zelar pela estabilidade econômica mundial. É o Fundo Monetário Internacional, lembrando que a sua sede fica em Washington, D.C., nos Estados Unidos. É por isso que a Argentina, nesse quesito político, econômico, financeiro, está trendando na manhã desta sexta-feira.
1: E olha só, agora a gente tem aqui o nosso quadro, que é o Trend de Agora, que nada mais é, gente, ó a vinhetinha aqui, ó, pra vocês. Nada mais é do que o trend que tá acontecendo nesse exato momento. Enquanto eu e o Thiago estamos aqui, ó, conversando, passando a notícia pra vocês, a nossa redação tá de olho no que tá trendando e a nossa Larissa traz as informações quentinhas pra vocês do Trend de Agora.
2: Isso aí, gente. A trend de agora é um caso sério, inclusive. Um erro grave na televisão terminou com a demissão de uma equipe inteira de produção e com a saída da apresentadora, que é bem conhecida no país. O caso ele aconteceu no programa É o Show do Verano, na emissora Zulu TV. Luzu TV, na verdade. Durante o ao vivo, a apresentadora Florença Penha, ela anunciou que o Jorge Messi, o pai do Messi, tinha morrido.
0: Olha só.
2: Ela chegou a sugerir, inclusive, que o craque poderia abandonar a Copa do Mundo por causa da suposta perda. A fala ela começou a circular rapidamente, começou a bombar ali nas redes sociais, o que acabou obrigando a família do Messi a divulgar um comunicado oficial desmentindo o que rolou. Eles esclareceram que o Jorge Messi, ele realmente está enfrentando problemas de saúde, mas ele segue bem em recuperação no hospital. Depois desse episódio, a Florença ela publicou um pedido de desculpas à família do jogador. Ela explicou que a informação foi passada pela produção do programa como se já tivesse sido confirmada, mas assumiu a responsabilidade pelo erro e ela decidiu pedir demissão. Em nota, a direção da Luzu TV classificou o caso como inaceitável e reforçou a importância da checagem.

0: rigorosa de informações e confirmou o desligamento de todos os responsáveis pela falha.
1: Eita. Pois era, gente, a fake news ali,
2: é a
1: em plena Copa do Mundo.
2: Fake news e chamada barrigada jornalística, que não pode fazer uma coisa. Imagina o burburinho, ou seja, é o trend de agora, é o assunto que está sendo mais comentado pelo visto lá no país hermano, na Argentina.
1: E aqui também, né, mundialmente, já que Messi está em Copa do Mundo, né, imagina ele receber essa notícia ali e ver nas redes sociais, enfim, concentrado, né?
2: Larissa Torati, sempre com o Trend de agora, todos os dias conosco aqui no Trend das 11. Um abraço, Lari.
1: Obrigada, Lari.
2: Valeu. Vamos continuar atualizando o feed, porque apareceu pra mim China Pix. Será? Será? Enquanto os Estados Unidos atacam a soberania financeira do Brasil, a China adota o Pix, ó, pra ampliar os negócios. Então essa disputa em torno do Pix passou a envolver soberania financeira, comércio internacional, BRICS, inclusive, e a construção de alternativas ao sistema global centrado no dólar. Gigantes chinesas já estão aderindo ao Pix, como, por exemplo, AliExpress, a 99, a Kita, que são alguns aplicativos, algumas empresas que você já conhece. Elas estão adaptando, inclusive, serviços para operar dentro da infraestrutura criada pelo Banco Central Brasileiro. Esse termo Pix, esse nomezinho, ele foi criado para soar rápido, leve, tecnológico, ou seja, remete à operação, que é dessa forma mesmo, né? Com muita tecnologia. E a Pixels, ponto luminosos em tela também, combinando a ideia de sistema digital instantâneo. Então, enquanto alguns países criticam, a China vai na contramão, tá adotando o Pix para ampliar os negócios com o Brasil.
1: E olha, de Pix, a gente vai para Cafu. Cafu na Copa, porque você que tá sintonizado aí no 100.1, essa informação é principalmente para você ou para você que tá vindo também para São Paulo, porque o Cafu, gente, vai anunciar gols do Brasil no metrô de São Paulo durante a Copa, tá? A cada gol do Brasil vai ser transmitido, então, uma mensagem do ex-jogador Cafu nos sistemas de som dos trens. Áudios do ex-capitão da seleção com as mensagens de celebração e apoio ao time. Você vai ouvir enquanto você tá ali no metrô. Inclusive, temos... Joga aí pra gente.
3: Fala, vamos Cafu. Lá. Alô, pessoal. Aqui é o Capitão Cafu.
1: Ó. Oh.
3: Gol do Brasil. Rumo ao Hexa. Precisamos de toda a nossa torcida.
2: Já pensou?
1: Eu já imagino ele falando, o pessoal gritando no trem, comemorando bastante, né? O objetivo dessa ação, gente, é criar um clima de torcida, óbvio, entre os passageiros durante os jogos. O metrô, ele vai ter operação especial nos dias de partida, né? Com reforço ali da equipe e trens extras. Então, já pra te dar esse serviço aqui, a estação Tatuapé recebe, inclusive, um espaço temático da Copa com atividades como pebolim e troca de figurinhas. Então, se você vai passar pelo Tatuapé, já aproveita ali esse espaço temático e vamos comemorar, então, na voz de Cafu no metrô de São Paulo.
2: Tem Cafu, portanto, no metrô de São Paulo anunciando você. E tem você aqui na nossa transmissão TMC durante as partidas da Copa do Mundo, sendo nosso comentarista. Isso mesmo. Ó, o Cafu tá anunciando no metrô de São Paulo gol. Você pode ser o nosso comentarista em @TMCNewsBR. Toda a transmissão esportiva, você vai anotar esse telefone aqui, que é o 11-3025-1001. Facinho, facinho de gravar. 3025-1001. E você vai mandar o seu comentário, o seu recado, a sua cornetada durante os jogos. Podem ser os jogos da seleção brasileira, podem ser outros jogos transmitidos aqui pela TMC. Aliás, se bobear, o seu comentário do gol vai chegar antes mesmo do que a narração do gol na concorrência, que lá tem delay de, sei lá, 17, 20, 30, 40 segundos. Então, sai gol na TMC, você ouve antes, você comenta antes, só depois a concorrência tá falando gol. Então, 3025-1001, participe das nossas transmissões.
1: É isso. E olha, a gente segue o nosso trend com Justiça Estados Unidos, né, sendo bastante comentado nas redes sociais, porque Chandiri Combs tem pena reduzida pela segunda vez. Pois é, gente. Ele deve deixar a prisão no dia 23 de fevereiro de 2028. Ele que foi condenado a 4 anos e 2 meses por acusações de transporte interestadual com fins de prostituição restituição. E mais de 3 meses também já foram ali descontados da pena original de Diri, né? De Pidiri. O motivo da nova redução não foi divulgado oficialmente. E a revista People disse que o artista participa de programa de reabilitação para dependentes químicos na prisão, que talvez possa diminuir também ali a pena, né? E Diri foi absolvido das acusações mais graves do caso, como tráfico sexual e conspiração para extorsão. Esse caso, Diri, que segue, né, repercutindo cada vez mais. A gente vai atualizando vocês aqui na programação da TMC.
2: Diri, que usava o nome de Puff Daddy, né? No começo da carreira, depois virou só Diri. E é ele mesmo, Sean Diri Combs, preso, mas com a pena reduzida pela segunda vez. Césio, Argentina. Terceira notícia dos hermanos que a gente traz aqui. Argentina tá bombando. Espero que a próxima seja a eliminação deles na Copa do Mundo. Mas agora um assunto é sério, né? Porque uma cápsula de Césio 137, ela foi roubada de um laboratório médico na Argentina. Ó que perigo. Esse material, ele tava armazenado num container de chumbo que era usado para conter uma radiação. Esse roubo, ele foi identificado durante uma rotina de calibração de equipamentos, e aí o governo argentino acabou emitindo um alerta nacional de emergência por causa do risco à saúde. Lembrando, o Césio-137, ele é altamente radioativo, ele pode causar graves danos ou mesmo morte em caso de exposição. Em 1987, o Césio, ele causou um dos maiores desastres radioativos do mundo em Goiânia. Uhum. Aconteceu aqui no nosso país, é tema até de uma série na Netflix, inclusive. E tem áreas contaminadas, vítimas com sequelas até os dias atuais, por isso que o assunto é sério, é perigoso, tá trendando na Argentina. A gente contextualiza pra você.
1: A série que o Thiago falou é a série Emergência Radioativa. Boa. Inclusive com o Johnny Massaro protagonizando. Então, vale muito a pena você assistir pra ficar a par do que aconteceu, né, há um tempo atrás aqui no Brasil, que é raro da gente ver isso. Bom, seguindo, a gente fala sobre os irmãos Duffer. Porque a Paramount agendou um filme-evento misterioso dos criadores de Stranger Things. No dia 3 de novembro de 2028, é a estreia de um misterioso filme-evento de grande escala, tá? Esse projeto é totalmente secreto, não dá nem pra te dar spoiler, gente. E vai ter escrita e a direção comandadas, então, pelos irmãos Duffer, que são muito famosos ali por criarem Stranger Things, essa série que viralizou bastante aqui no Brasil. Despertando, então, uma curiosidade em toda a indústria cinematográfica sobre a temática da nova produção desse filme-evento meio secreto. O novo filme, ele faz parte do contrato de colaboração criativa de 4 anos assinado pelos cineastas. Então vem aí, produção nova desses irmãos.
2: Tá certo. E com isso, ponto final. Desacelerando o nosso trend das 11, porque vem esporte. Aliás, tem muito esporte na programação desta sexta-feira. E lembrando, 9:30 da noite, bola rolando, transmissão TMC. Para Brasil e Haiti, estaremos na torcida.
1: É isso, vai Brasil e até segunda-feira, porque vamos sextar, gente. Como diz a minha amiga Fernanda Câmara, vamos abrir a nossa latinha de água tônica. Beijo para vocês.
2: Sextou, um abraço.
1: Tchau.
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5: Chegamos no ar o Papo de Craque TMC, primeiro tempo no 100.1 do seu rádio, também pelo YouTube, no arroba TMC Esporte. 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Papo de Craque primeiro tempo está no ar, porque hoje é dia de seleção brasileira. Tem Brasil e Haiti a partir das 8 horas da noite. A TMC já fala direto dos Estados Unidos com Benjamin Bach, Éder Luiz, José Calil, Leandro Boldaquian e Marco Belo. Hoje comigo aqui, essa dupla aqui merece, hein? Gustavo Soler e Kaique Silva. Hoje o programa, olha, tá prometendo ser quente. Vou começar já perguntando pra vocês a enquete. E isso, é vuvuzela, é isso? Colocaram uma vuvuzela. Como você acha, tá no nosso YouTube a enquete, hein? Prestem atenção pra responder. Como você acha que será o jogo do Brasil hoje? Brasil e Haiti. Brasil vence com goleada. Brasil vence, mas com dificuldade. Jogo termina empatado. Ou Haiti surpreende e vence o Brasil? Hein, Gustavo Soler? Tudo bom?
6: Tudo bom, Fará. Boa tarde para você, para todo mundo que nos acompanha aqui no Papo de Craque TMC primeiro tempo. Hoje, a obrigação da seleção brasileira é vencer e vencer bem. Acredito que o Brasil consegue fazer a sua primeira goleada na Copa do Mundo. Tradicionalmente, é isso que acontece contra o Haiti. E é um jogo onde o Brasil precisa construir um bom placar se quiser ficar com a primeira colocação do grupo, até porque Marrocos é favorito contra a Escócia. A tendência é que Marrocos vença a equipe escocesa e na última rodada a seleção marroquina pega o próprio Haiti, sabendo quantos gols de saldo precisará fazer para passar com a primeira colocação. Então hoje é fundamental que a seleção brasileira consiga um placar elevado, consiga uma goleada, e acredito que é isso que vai acontecer: o Brasil vencer a equipe do Haiti sem nenhuma grande dificuldade.
5: Alternativa A pro Gustavo Soler, então, na nossa enquete do YouTube, tá? Pelo rádio, corre no YouTube para votar. O Kaique Silva não precisa nem perguntar, né? Ele já veio. Para quem tá no rádio, eu vou descrever, tá com... é um cachecol, podemos colocar assim, do Brasil. Amarelo, verde.
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5: Esse é Kaique Silva.
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5: Tava inspirado esse dia, hein, Kaique? Tudo bom?
8: Tava, nossa, eu canto muito bem. Tudo bem, Fará? Abraço pra você, pro Solé. Cara, o jogo... o primeiro jogo da seleção brasileira não empolgou todo mundo, né? Mas, como torcedor, eu faço aquele papel de besta, né? Hoje eu tô ansioso... é, não pense em outra coisa a não ser o horário do jogo, a bola rolar para a seleção vencer. Precisa vencer e precisa principalmente mexer no time, né? Porque eu já não concordei com alguns nomes da convocação e menos ainda da escalação. A gente já viu que deve mexer pelo menos duas peças ali, o Ancelotti, mas ainda tem peça que precisa sair do time, que ele vai insistir. Vai continuar dando murro em ponta de faca, né? Só que a Copa do Mundo é tiro curto. Se você for pensar bem, se você vacilar, você não vai ter vida longa na competição. Então precisa mexer o quanto antes na equipe. Tem dois garotos, Endrick e Danilo. Pode no meio campo. O Endrick no comando do ataque, o Danilo no meio campo, que precisam jogar. O Luiz Henrique precisa ter mais oportunidade, o Rayan também precisa ter oportunidade. E alguém vai ter que sair. Se são pilares do time do Ancelotti, daquilo que ele pensa, eu não sei, mas tem que sair. Agora eu só queria fazer um protesto aqui.
5: Fique à vontade, proteste.
8: Porque eu vou pedir pro pessoal que comanda nossas redes sociais pra não mandem mais collabs pra gente. Pra
5: Por quê?
8: Mim, pro Soler também, tenho certeza. Quando envolver Fabiano Fará junto. Porque eu abro minhas redes sociais, eu abro o meu Instagram.
5: Eu vi você respondendo.
8: É só xingamento, é só comentário de xingamento. Mas aí a gente não sabe pra quem é o xingamento. Porque a gente tá num vídeo que é compartilhado com você. Então o pessoal quer te ofender.
5: Geralmente é pra mim.
8: O pessoal quer te ofender porque você tá defendendo o Neymar naquele nosso debate. E acaba chegando xingamento aqui. Aí quando eu bato o olho na notificação, eu falo, meu Deus, eu tô sendo xingado. Eu tô sendo achincalhado aqui. Aí quando eu abro e vejo...
5: Você respondeu um ali, né? Falou, quem é o garoto?
8: Tudo bem. Alguns a gente se revolta e acaba... Acaba respondendo uma coisa ou outra, mas enfim, tudo
5: bem. Eu chego a digitar, mas eu me arrependo e volto. Mas eu aprendi só a ver os comentários, viu, Soler? A não responder mais.
6: Até porque pelo tamanho da letra que você deixa no celular,
5: isso.
6: É impossível você não ler um comentário.
5: Eu fico com dor de cabeça.
6: Você não respeita a lei da cidade limpa, né? Você tem um outdoor no lugar do celular, né?
5: Cara, é assim, pra facilitar, pra não estar com óculos toda hora, entendeu?
8: Por isso porque... que eu gosto, Fará. Eu gosto do Twitter, do atual X.
5: Ah, porque eu saí desse aí porque era só treta.
8: Você pode silenciar a publicação. Então você escreve o que você quiser, você pode silenciar. E a partir de então, você escreveu, a pessoa responde, você nem vê o que a pessoa respondeu.
5: Entendi. Pode continuar falando.
8: Não, já terminei.
5: Pediram pra colocar aqui entre vocês. Boa, aqui.
8: Com certeza. Sempre uma honra.
5: Isso, ó.
8: Sempre uma honra. Bandeira, é o momento do ano... Pronto pra gente ser cada vez mais patriota.
5: É isso.
8: Apesar das expectativas não serem das grandes.
5: Tá, então continue fazendo collab quando tivermos uma discussão. Eu, Kaique e Soler. Porque eu não ligo pro Xingão. O Kaique, pelo jeito, liga, que ele tá respondendo um monte de gente lá, Soler.
8: Não, tô respondendo.
6: Tá com tempo, né?
5: Ô, vocês falaram. O Kaique deu um recado claro pro Ancelotti, ele não quer mais o Casemiro. E assim, a grande dúvida, ele não. Não sei se. Ele não confirmou ontem na coletiva, a gente vai falar daqui a pouco direto dos Estados Unidos. Mas o Endrick, pelo visto, deve entrar no decorrer da partida. Deve ter a oportunidade. É isso, Soler? Pelo que você entendeu?
6: Sim, pelo que eu entendi, sim, né? O Ancelotti, ele foi muito claro que o Endrick terá seus minutos, mas tem que esperar. Ele falou, é um garoto muito paciente. Ele já convocou o Endrick para a próxima Copa do Mundo, né? Assim
8: é
6: como
8: bem
6: ele
8: paciente
6: fez
8: o Endrick com, mesmo. Ele é
6: Danilo,
8: realmente muito paciente.
6: Assim como ele fez com o Danilo nessa Copa, antes da lista, ele já convocou o Endrick para a próxima Copa do Mundo, né? Mas a gente está acompanhando uma Copa do Mundo onde garotos de 19, 20, 21 anos estão resolvendo seus jogos com as suas seleções. Ontem, o Manzambi, da seleção da Suíça, entrou, resolveu a parada. O Joe Mandé, que fez uma publicação, né, uma carta maravilhosa, falando sobre a irmã dele, que infelizmente já faleceu, e faleceu só com 15 anos de idade, resolveu a parada para a seleção da Costa do Marfim. É um jogador que já está na mira do Liverpool e a primeira proposta de 100 milhões de euros por ele já foi recusada. Então, são jovens jogadores que estão tendo oportunidades no maior palco do futebol mundial. Na estreia da seleção brasileira, quem dominou o meio de campo? Boadi, garoto de 18 anos de idade da seleção marroquina, mais um cara que está no futebol francês que já interessa as principais potências do futebol mundial. Apesar da derrota contra a Inglaterra, quem foi o grande destaque da seleção da Croácia? Zagueiro Vuskovic, 19 anos de idade, pertence ao Tottenham da Inglaterra, jogou a última temporada emprestado ao Hamburgo. Então, quando a gente olha para o cenário, são muitos jogadores jovens que estão aparecendo, mas no Brasil, calma com ele, não tem que ter calma, põe ele para jogar, porque a única coisa que ele vai poder fazer é gol, que é o que ele mais sabe fazer. Ele é extremamente competitivo, ele é um cara que sempre... taticamente foi muito disciplinado, e quando a bola chega, foi o que o próprio Danilo disse na entrevista coletiva de quarta-feira. O Danilo, lateral, que será o titular provavelmente hoje na lateral direita da seleção, ele falou, cara, ele tem uma estrela gigantesca, ele é muito bom, Ele é um monstro treinando com a gente, então coloca o menino, dê oportunidade ao garoto. Eu ainda acredito que ao longo da Copa do Mundo, tanto o Endrick quanto o Danilo Santos têm potencial para se transformar em titulares da seleção brasileira. Mais especificamente, o Endrick. Ele, no primeiro momento no Real Madrid, evidentemente não conseguiu jogar porque vinha de uma temporada onde o Vinícius Júnior foi eleito o melhor do mundo, o Kylian Mbappé tinha acabado de chegar na equipe do Real Madrid e o Rodrigo era exaltado por todo mundo dentro do Real Madrid, falando, pô, o Vini ganhou o prêmio individual, mas o melhor do time é o Rodrigo, que joga fora de posição e todo mundo joga bem por causa do Rodrigo. Então era óbvio que no primeiro ano de Real Madrid o Endrick teria menos minutos, porque era o primeiro ano do Kylian Mbappé. Ele é emprestado para a equipe do Lyon, faz uma segunda parte de temporada maravilhosa e volta agora com outro status para dentro do próprio Real Madrid. Ele volta como jogador em condições de brigar pelo um posto no time titular. Quando a gente olha para a seleção brasileira, nenhum jogador tem o nível do Mbappé. O Igor Thiago não tem, o Matheus Cunha não tem. Então, ele está em pé de igualdade com esses caras e merece ter a sua oportunidade.
9: Ó, você fica falando de hater, o André Stuani, acho que é isso. Ele coloca aqui, equipe se apresentando hoje. Legal, muda para Globo. É fácil. A tua opção é essa, tá? Depois ele fala umas outras...
8: Vou falar pra você, hoje, hoje a equipe formada apenas por repórteres, então informação aqui também não vai faltar.
9: Não, mas assim, eu faço questão de ler...
6: Equipe porque aí, de credibilidade.
9: Aí depois ele falou, sem like, cara, muda pra Globo, talvez a Globo nem leia o teu comentário. Mas nós estamos lendo, tá vendo? Aqui, aqui não tem essa. Pode fazer esse corte, né? Ô Kaique, o Antilote não tem... Deixa eu ver como eu coloco na hora do almoço... Não tem firmeza pra mudar tanto o time agora? Ele é passar muito recibo?
8: Ele tem, eu acho que ele tem tamanho. Inclusive, eu acho que o nome dele foi escolhido e foi unanimidade dentro da CBF por ele ser grandão, maior do que muitos jogadores.
9: Vai fazer três mudanças já. Tipo, Danilo, Luiz Henrique e Matheus Cunha. Será que ele tem?
8: Será que não vai fazer só
6: Luiz
8: duas?
6: Luiz Henrique, acho que não, porque o Rafinha deve ser titular.
9: Não, mas
6: mesmo aí, com as tais bolhas no pé direito.
8: Mas
6: no
8: lugar do Paquetá. Acho
6: Paquetá que ele vai manter o Paquetá. Ontem normal.
8: Acho que ele vai manter o Paquetá. Esse é um dos erros. Pra mim, o Danilo tem que entrar no lugar do Paquetá. Eu nem falo muito do Fabinho no lugar do Casemiro. Foi um jogo só e acho que o Casemiro tem potencial pra poder
9: se recuperar. Você tá defendendo o Casemiro, não. É isso?
8: Tá. Eu acho que o Casemiro tem bola pra se recuperar. O Paquetá nem na lista dos 26 estaria. Por que o Paquetá foi convocado? Que bola o Paquetá jogou no Flamengo pra ser convocado pra seleção?
9: Reta final ele foi bem.
8: Reta final? Na reta final?
9: Ah, ali.
8: Então na seleção da Argentina o Flaco Lopes tem que ser titular no lugar do Messi?
9: No Messi não, pô.
8: Então não faz sentido, né? Analisar não. Por reta final. É. Então o Paquetá precisou de dois jogos contra absolutamente ninguém pra poder ser convocado e titular da seleção. Convocado já é um absurdo. Titular é um absurdo maior ainda. E o Endrick que tá comendo a bola?
9: Quais são os absurdos?
8: O
9: Endrick
8: fez gol contra o Egito.
9: Quais são os absurdos da escalação inicial?
8: O Endrick
9: inicial
8: fez gol contra a Inglaterra, fez gol contra a Espanha, que são duas das maiores seleções atuais. O
9: Endrick não tem esse negócio de, vai ganhar minutagem, tem que jogar. Agora, depois você pega o celular, você tá ficando nervoso já.
8: Tô ficando nervoso.
9: Vai, pra vocês dois, antes de ir pro primeiro intervalo, meio dia 12. Quais são os absurdos da primeira escalação do Ancelotti pra Copa do Mundo? Aquele Brasil titular contra o Marrocos.
8: O titular?
9: Vamos lá, Alisson é um absurdo?
6: Não.
8: Não.
9: Ibanez?
6: Não teve absurdo na escalação. O absurdo foi o jeito que ele montou a estratégia.
8: Pra mim,
6: a estratégia
8: só o
6: Paquetá.
8: Paquetá e Igor Thiago. O Igor Thiago não tem justificativa nenhuma também.
6: Até tem, né? Ele segundo... é um artilheiro, mas a estratégia colocada que foi a equivocada, porque no jogo contra a seleção de Marrocos, ele queria que a seleção fizesse uma pressão alta.
9: Sim.
6: Só que essa pressão alta deu um buraco no meio de campo. E o que Marrocos fez depois que fez o gol? Recuou.
9: Exato.
6: Aí o Brasil continuou tentando ir pra cima com os caras lá atrás. Então, não tinha como fazer pressão alta pra alguém que não queria ser pressionado. Pra mim, isso foi o grande erro. A estratégia. O jeito que ele pensou e demorou pra mudar o time. No segundo tempo, quando ele muda com as entradas, não só por causa da entrada do Fabinho e do próprio Danilo, talvez o único erro pra mim, erro mesmo, é a insistência no Ibanez na lateral. Porque o Ibanez nunca foi um lateral, nunca foi um zagueiro, melhor dizendo, conhecido por ser um bom passador. Então se ele não é um zagueiro que tem um bom passe, como é que ele vai jogar na lateral? Se o lateral toda hora vai ter que dar um passe pra frente.
9: Não.
6: Então aí já, esse pra mim foi o único erro mesmo que ele cometeu contra uma seleção que tentaria ficar com bola, que tentaria jogar em cima do Brasil. Só quando o Marrocos fez o gol, o Marrocos esperou o Brasil. Pra tentar contra-atacar. O Brasil cresce um pouco no jogo, consegue fazer o gol de empate com o Vinícius. No segundo tempo, o Brasil não conseguiu criar absolutamente nada. Então, para mim, o principal erro não foi a montagem do time, sim a estratégia para a partida.
9: O Calil analisou o Igor Thiago como um homem para ajudar a marcar nessa linha alta que o Soler falou, saída de bola. E não funcionou nem marcando, nem.
8: Eu também não vejo o Igor Thiago com essa característica, até porque ele é um jogador.
9: Me lembra muito o Geilson.
6: Ele é disparado de todos os atacantes da seleção, junto com o Endrick, com os melhores números defensivos para fazer essa pressão.
8: Não, tudo bem, mas eu acho ele um jogador lento. Inclusive, eu acho que ele tem muitas dificuldades técnicas falando e dificuldades simples.
9: Fundamentos.
8: Do domínio, aquele domínio que você já domina ajeitando pra poder finalizar.
9: Sempre escapa dele.
8: É impressionante. Contra o Egito foi assim, em duas bolas que ele sairia cara a cara. Agora, um problema da seleção em relação a DNA, o famoso DNA ofensivo. E é um problema que você vai se identificar, Tafará, porque esse problema também existe no Santos. Você vai entender.
9: Esquece
8: o que eu tô falando.
9: Santos.
8: Não, esse problema você vai se identificar. Muita gente fala que o Santos precisa de um futebol propositivo, um futebol pra cima, um futebol envolvente.
9: Precisa de um time mesmo.
8: Mas você não tem material humano e muitas oportunidades pra ter isso. E a seleção brasileira, muita gente acha um absurdo colocar três zagueiros. Formação, três zagueiros. Isso é pra seleção italiana, isso não é pra seleção
9: Nem
8: brasileira.
9: Nem sempre
8: é
9: defensivo isso.
8: Isso é pra seleção brasileira. Isso não é pra seleção brasileira. Se você não tem laterais, por que que você não explora então uma formação onde você tenha três zagueiros e use um jogador de outra característica nas alas? Você não tem laterais, essa geração não tem laterais. O Danilo foi questionado sobre isso, ele falou, se você esperar laterais do nível Roberto Carlos e Cafu, você não vai encontrar. Mas a função dos laterais mudou, e, enfim. É. Cara, não tem lateral. Me fala laterais que são unânimes pra essa Copa do Mundo. Não tem, então...
9: Wesley foi uma grande perda.
8: Faz uma formação com três zagueiros. Você tem zagueiros de alto nível, de bom nível. Coloca uma formação de três zagueiros e usa outros jogadores de outras características nas alas.
6: Isso eu concordo até. Pra você ter um time muito mais ofensivo e de muito mais qualidade. E não tem como você ter um Bremer à sua disposição e você não usar o Bremer, que hoje é um zagueiro que tá pau a pau com o Marquinhos. O Bremer não deve nada ao Marquinhos, mas o Marquinhos é uma liderança, por isso que joga. Eu jogaria também com Marquinhos, com Bremer e Gabriel Magalhães formando o trio de zaga. E aí você tem um ponta para fazer a ala direita, poderia ser o Martinelli, que é um jogador de mais velocidade, jogador que ajuda também na recomposição, com Douglas Santos na esquerda, dois volantes, Rafinha de meio atacante e uma dupla de ataque, com mobilidade essa dupla de ataque até para potencializar o jogo do Rafinha. Então, três zagueiros é o que você bem disse, Fará, três zagueiros não significa ser defensivo, muito pelo contrário. Três zagueiros, muitas vezes, é muito mais ofensivo do que defensivo. Tanto que é só a gente lembrar que foi 2002. O Brasil jogava com três zagueiros e era um monstro ofensivamente aquela seleção.
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4: Meio-dia e 21, voltamos com o Papo de Craque TMC, primeiro tempo no 100.1 do seu rádio e também no YouTube do arroba TMC Esporte. Rapaziada, o que tá bombando o chat aqui? O Denis Lima, olha lá. Vocês são tops demais. Abraços aqui de Boston. Tá em Boston, homem. Tem um outro falando aqui que o Casemiro tem a bunda de Tanajura. Tá aqui no site, sério, deixa eu ver aqui. Falou que se pegar a França dá 7-1. Ih, eu perdi
5: tá
4: ele aqui.
5: Tá meio sedã mesmo, né, o Casemiro. Não,
4: tá difícil. Tá pesado, né? Brasil com três zagueiros, tá bem o ridículo.
6: Sedã é uma excelente aspa, né?
4: Aquele cara que criticou a gente continua aqui assistindo. Obrigado, viu, amigo? O André.
5: O canal que se for pra ele ir, não tá passando nada de esporte, né? Jornal agora.
4: Mas vai pra lá, de repente ele gosta. Brasil com três zagueiros beira o ridículo. Aí é ponto de vista de cada um. Eu concordo com o Solé que, assim, três zagueiros não é defensivo.
6: Muita gente torce o nariz pra uma formação com três zagueiros.
4: O José Calil está conosco, direto dos Estados Unidos, da Filadélfia, onde o Brasil joga contra o Haiti. Tá me ouvindo bem, né, Calil?
7: Boa tarde, Fará. Boa tarde, Kaique Soler. Muito Olá, bem. Calil. Estou aqui num hotel no centro da Filadélfia, que está cheio de brasileiros, de onde nós vamos partir daqui a pouco para o estádio Lincoln Financial. Lembrando que o nosso coordenador Paulo Vitor Martins, o nosso comandante técnico Willy Colono e os repórteres Leandro Boldacchi e Marco Belo já foram, já estão no estádio. Eu, Éder e o Benja fomos um pouco mais tarde porque a nossa posição, nós não podemos entrar, nós não temos acesso, o estádio fica fechado e só abre 2h30 antes do jogo para essas posições onde nós vamos ficar. Então nós ainda estamos aqui pelo centro da Filadélfia, à disposição de vocês num dia que quem sabe possa representar a redenção do futebol brasileiro aqui na Copa do Mundo, Fará.
4: E essa redenção, Calil, antes de soltar aqui para o Kaique e para o Solete perguntarem, passa por mudanças no time? O que você sentiu na entrevista do Ancelotti ontem?
7: Poucas mudanças. Ele vai mudar pouco, ele já tinha dado uma prévia através do Danilo, né? Na véspera tinha falado o Danilo e o Danilo falou que serão 2 ou 3 mudanças no máximo. A gente já imaginava isso, o Ancelotti não tem o perfil de ser um treinador que muda 7, 8 posições de um jogo para o outro, ele não faz isso, até para dar segurança aos jogadores e ele não vai mudar muitas posições não. O Danilo vai entrar na lateral, isso é certo. Não sei se haverá alguma mudança contra o Paquetá. Pode ser que entre o Danilo, que era do Palmeiras, e o Cunha no lugar do Igor Thiago. Nada mais do que isso.
4: Soler, Kaique, Calil à disposição de vocês.
5: E aí, né, Calil? Um abraço para você. Também existe a necessidade de mudança de postura, né, Calil? Porque no primeiro jogo o Brasil teve muitas dificuldades para conseguir ter o controle da bola, de conseguir fazer jogadas, errou muitos passes, o Vini muitas vezes pedindo para alguém encostar nele para conseguir fazer uma tabela daquilo que vocês têm acompanhado aí nos Estados Unidos, não só dos treinos, mas das falas dos jogadores, principalmente do Ancelotti. Como você espera a postura da seleção brasileira para a partida dessa noite?
7: A entrevista no Magalhães ontem foi engraçada. Porque ele respondeu uma pergunta e depois ele ficou 15 minutos ali, todas as perguntas que lhe foram feitas, ele dizia assim, como eu disse, papapá, como eu disse, papapá, ou seja, ele só respondeu uma pergunta. Nas outras ele ficou falando como eu disse, o que ele já tinha dito. Então não teve nenhuma grande novidade. Também, tirando a pergunta do Leandro Baldacchian, convenhamos, as perguntas não foram essas coisas. Já o Ancelotti foi perguntado sobre Endrick, foi perguntado sobre Casemiro, sobre várias situações, e saiu pela tangente. O Ancelotti é um cara que ele deu entrevistas coletivas como essa a vida toda, né? Então ele não se aperta diante dos repórteres, diante do que você possa imaginar de pressão. O Ancelotti não se aperta, ele tá na dele. Então ele respondeu que o Endrick é só para a próxima Copa do Mundo, que talvez ele tenha chance nessa Copa, mas poucos minutos, que o planejamento dele é para 2030, mesmo porque o próprio Ancelotti renovou o contrato com a CBF e vai continuar até 2030. Ele falou sobre o posicionamento de alguns jogadores que ele vai cobrar que seja um pouco diferente na partida de hoje. Falou que só vai comunicar os jogadores da escalação agora, depois do almoço, aliás, antes da janta, né? Os jogadores no final da tarde fazem aquele lanche e saem pro estádio. Antes dessa saída tem a preleção e somente ali ele vai... Eu não acredito nisso. Eu acho que os jogadores já sabem quem vai jogar. Porque o jogador, Fará, Kaique, Soler, o jogador treina a semana toda. E pela perspectiva dos treinos, pela maneira como os treinos são desenvolvidos, o cara já sabe se ele vai jogar. Então eu acredito que os jogadores saibam já quem vai jogar, embora o Ancelotti tenha dito ontem que não. E insisto naquilo que tenho falado desde a semana passada, ele não vai mexer em muitas posições. Ele falou ontem o que para mim foi uma aberração, né? Foi o ponto mais, digamos assim, importante da coletiva e ruim, diga-se de passagem, não sei o que vocês pensam. Ele falou que tirou o Ibanez e o Casemiro no intervalo, no jogo contra Marrocos, apenas por causa dos cartões. Ele não admitiu que ambos estavam jogando mal, porque lá no estádio MetLife, lá em New Jersey, quando houve as substituições, estávamos eu, Éder, o Benja, toda a equipe, Paulo Vitor, Willy Colono, Leandro Baldacchian, Marco Belo, nós entendemos que as substituições foram por ruindade, porque tanto o Ibanez como o Casemiro fizeram péssimo o primeiro tempo. Mas ontem o Ancelotti disse que as substituições foram pelos cartões amarelos, que ambos já haviam recebido e havia o risco de uma expulsão. Então tem mais essa ainda. Eles não saíram por ruindade, viu, Fará? Para o Ancelotti, eles até que estavam jogando bem.
8: Mas ainda bem que ele confirmou o Danilo, na lateral direita, pelo menos, né? Ele confirmou o Danilo. Então, Kaique Silva, faça a sua pergunta pro Calil.
6: Também, eu acabei de falar da ausência de laterais. Aí o Danilo é nossa esperança para a lateral direita.
8: É lateral, assim, pelo menos.
6: Não, tudo bem.
5: Não mais, né? De alguns bons anos, não mais.
6: É o cara que joga como zagueiro e é reserva do time dele, que é o Flamengo. Então, assim, a gente olha pro nível da seleção e o Hexa vai ficando cada vez mais longe, pelo menos pra mim. Infelizmente, porque eu sou um baita torcedor da seleção brasileira. Agora, Calil, é inegável a sua experiência em anos de Copa do Mundo, em anos de cobertura. Eu queria perguntar pra você, não sei se você consegue falar objetivamente com relação ao Neymar, pelo seu feeling, por aquilo que você tem analisado, pelo aquilo que você tá vendo da recuperação dele. Você conseguiria dizer o seguinte, ó, o Neymar vai estar em campo contra a Escócia pelo menos por 10, 15, 20 minutos. E nas oitavas de final, por exemplo, se o Brasil chegar até as oitavas de final, ele já terá condições no primeiro jogo para sair como titular, entre os 11 iniciais. Dá para prever algo desse tipo, ô Calil?
7: Bom, Kaique, primeiro eu queria solicitar que você emprestasse esse cachecol para o Ricardo Melo. Eu queria ver como é que fica.
6: Não dá. Não tem como.
5: Ele usa igual o Kaique.
8: Não, né? ele usa faixa na cabeça. No pescoço ele não tem. Não adianta. Fica
5: apertado também de faixa, né?
7: Agora, sobre o Neymar, primeiro eu quero dizer que é absolutamente normal que ele tenha ficado em New Jersey. Por quê? Porque lá tem estrutura. Lá tem o CT do Red Bull. Lá na concentração do Hotel The Ridge tem um monte de coisas, equipamentos, sala de fisioterapia, sala de academia. Portanto, não haveria sentido colocar o Neymar no avião, né? A seleção veio para cá de avião, foram 20 minutos de voo apenas, é muito perto, é uma hora e meia de carro, igual São Paulo-Campinas, mas os caras quiseram vir de avião. Diz que é para segurança dos atletas, sei lá. E não teria sentido enfiar o Neymar num avião, vir para cá onde não há a mesma estrutura de tratamento. Portanto, é absolutamente normal, se ele não ia jogar hoje, que ele ficasse lá em New Jersey. Eu acredito que ele terá minutos contra a Escócia, acho que ele vai para Miami, né? Aí já é um voo mais longe, aí tem que ir de avião mesmo. Ele vai para Miami na terça-feira e deve ter alguns minutos contra a Escócia. E eu acho, viu, Kaique, que titular, começar como titular, não sei se vai rolar, viu, até o fim da Copa do Mundo. Porque o Neymar, ele veio para jogar minutos. Eu não vejo nesse momento, pela recuperação tardia dele, pela lentidão na recuperação do Neymar, eu não vejo ele, sinceramente, jogando muito tempo ou começando partidas nesse Mundial, viu, Kaique?
8: Eu também não acredito
6: então
8: nisso.
6: Eu posso chegar à conclusão que eu abro mão da Copa do Mundo. A minha vontade, ela vai se esvaindo de acompanhar a Copa do Mundo. Pelo que eu tô entendendo, eu vou ter que acompanhar o Paquetá até o fim
8: da
6: Copa do Mundo.
5: Mas em que momento o Neymar foi convocado para jogar?
8: Em todos os momentos ele foi convocado. Porque todo mundo confia no Neymar. Em algum momento ele vai passar pra vocês o que é o futebol arte. Calma. Ainda nessa Copa do Mundo.
6: Sobra pra gente.
5: Até dezembro tem calendário.
6: Tem que confiar na presença dele. Porque a alternativa.
8: Você tá com muita pressa.
6: A alternativa do meu campo a ele é o Paquetá.
8: Você tá com. Não. Lógico que não. Você tem outras alternativas.
5: Não, porque ele não vai jogar de meio de campo. Ele não vai jogar com o meio campo.
8: Ele vai jogar
7: mais perto do Neymar.
5: Não tem nem como ele jogar assim.
7: O Neymar, pelas declarações do Ancelotti, o Neymar vai ser o centroavante, o falso 9, quando ele jogar. Então ele seria aí, daria para imaginar hoje um ataque com Rafinha, Vinícius, Neymar e alguém pela esquerda, Cunha, ou Martinelli, né? Ou o Paquetá no meio de campo, aí teria um meio, ou Danilo Santos, tipo Casimiro, Bruno Guimarães, Danilo Santos, Rafinha, Neymar e Vinícius, é mais ou menos por aí. O Neymar não vai jogar como meia, nem como ponta, ele vai jogar solto no ataque quando jogar. Pelo menos foi o que o Ancelotti declarou.
8: Ô, Calil, eu me assustei com uma imagem que, até a gente tá até checando aqui, perguntei e falaram, não, é verdade. Uma imagem, não sei se você viu nas redes sociais, do joelho do Neymar, na parte de trás, cheia de calombo, cara, assim, tipo assim, bem preocupante aquela imagem de uma cicatrização talvez mais mal feita ou de tanta pancada. Me preocupou bastante, mas o Calil já explicou que ele fica pra recuperação, que lá tem toda a estrutura. Eu ainda acredito no Neymar nessa Copa do Mundo com um joelho só. Você escolhe
7: a minutos. Ele vai fazer minutos. Eu acho que ele vai ter minutos. Agora, vejam que interessante, né? O Brasil precisa ganhar hoje, ganhar bem, para pavimentar a sua classificação para a próxima fase, né? Nós não podemos esquecer que hoje também jogam Escócia e Marrocos. E se a Escócia ganha, cara? É difícil? É difícil, mas pode acontecer. Se a Escócia faz 1-0 no Marrocos, ela vai 6 pontos. E o Brasil tem apenas 1. Então nós temos que aguardar, né? Vamos aguardar o jogo de hoje, vamos aguardar o jogo Marrocos e Escócia. Se empatar, eu não reclamo. Se o Brasil ganhar do Haiti e empatar em Escócia e Marrocos, eu não reclamo. Porque aí o Brasil, com um empate na última rodada, poderia ficar com o primeiro lugar do grupo. Então, tudo isso tem que ser ponderado, vamos aguardar, porque o que a gente disser aqui sobre as etapas futuras, vejam, apenas, não sei se vocês já comentaram aí, apenas o México já garantiu o seu lugar na próxima etapa e já o lugar certo, né? Porque o México é primeiro do grupo A, garantido, não tem mais como mudar. Porque o México tem 6 pontos, a Coreia tem 3, a República Tcheca e a África do Sul tem 1. Se a Coreia ganhar da África do Sul, ela vai a 6, mas aí ela perde para o México no confronto direto, que é o primeiro item de desempate, não é mais saldo de gols. Então o México você já pode colocar naquela tabelinha O Kaique tem tabelinha. Às vezes não funciona muito, né, Kaique? Mas você tem aquela tabelinha lá, coloca lá, mexe, primeiro de A, México. Já pode colocar, porque está garantido com a vitória ontem que o goleiro da Coreia deu de presente. O México, vocês vejam como é a Copa do Mundo, né? O México não tá jogando nada, cara. Eu trabalhei na abertura, o Kaique tava no Estádio Azteca. Jogo México e África do Sul. O México não jogou nada, ganhou de 2-0. Ontem não jogou nada, ganhou de presente um gol da Coreia. E o goleiro do México fez um milagre no último minuto. Não sei se vocês viram esse jogo.
5: Sim.
7: Então, não é? O Brasil não tá jogando nada? Não tá. Mas o México também não tá e já tá classificado. Copa do Mundo é assim, meu irmão.
8: Ô Cali, olha só, a gente não pode informar sobre o Neymar que aparece um monte de hater aqui, ó. O Rogério falou, a TMC tá uma porcaria, cara. É, esse Cali fica puxando o saco do Neymar lá. Responde a ele, Cali, por favor, eu tô sem saúde pra responder.
7: Olha, eu não toquei no assunto Neymar. Aliás, nas duas últimas entrevistas da CBF, tanto do Danilo... Três últimas entrevistas, do Danilo anteontem, do Gabriel Magalhães e do Carlo Ancelotti ontem, não se tocou no assunto Neymar, e eu também não toquei. Queria dizer ao amigo aí que eu respondi uma pergunta feita por você.
8: Sim.
7: Então xingue o Fará, não xingue
8: a mim. Não, a mim não. Xingue o Fará.
5: A mim não, a mim
8: essa
5: não.
8: Essa é a campanha, arroba Fabiano Fará no Instagram, vai lá xingue
5: esse, tá certo.
8: O Fabiano Fará.
5: Não é esse, ele mas pode xingar nesse aí.
8: Mas estamos alinhados, Cali, eu tô com esse mesmo pensamento que você, que hoje é uma partida não só fundamental pro Brasil vencer, porque... A tendência é essa, que o Brasil vença, mas vencer com um grande resultado, né? Vencer fazendo um grande saldo de gols, porque independentemente do que vá acontecer no jogo entre Marrocos e Escócia, que acontece antes da partida do Brasil, o Brasil já consegue se colocar numa posição de ou liderança do grupo, ou conseguir resolver a parada contra a Escócia na última rodada, precisando apenas do placar mínimo. Se a Escócia vence, chega a 6 pontos, aí o Brasil na última rodada evidentemente teria que vencer a Escócia para ficar com o primeiro lugar, mas só com a obrigação de fazer o placar mínimo. Se o Marrocos vence essa partida, o Marrocos na última rodada pega o Haiti, sabendo quantos gols vai precisar para ficar com a primeira colocação do grupo. Então hoje é fundamental a seleção brasileira fazer 4-5 em cima da seleção haitiana, exatamente para na última rodada chegar com saldo positivo, chegar com ataque fortalecido nessa questão de quantidade de gols marcados, já pensando na primeira colocação do grupo, que é fundamental para você fugir do lado da chave, onde vai ter França, onde vai ter Espanha, onde pode ser que tenha a Holanda. Então, é importante fugir daquele outro lado da chave, não que esse lado esteja mais fraco. Só que Portugal e Argentina, os dois se pegam, os dois se quebram no meio do caminho. Se você cai do lado da França, você vai ter que tirar a França para depois ter que tirar a Espanha. Então, o outro lado está um pouquinho mais equilibrado para a seleção.
7: Agora, veja bem, Soler, se a Escócia ganhar do Marrocos, tem o outro lado, né? Se a Escócia ganhar do Marrocos e o Brasil ganhar hoje, aí o Brasil dependeria de uma vitória simples contra a Escócia para ser o primeiro, porque aí ele ganharia no confronto direto, né? Então,
5: eu passaria, por isso ficaria que eu falei. Com 7 pontos contra 6.
7: É, exatamente, bem lembrado. Por isso que eu falei, vamos aguardar os jogos de hoje, a diferença de gols, se houver a favor do Brasil, vamos aguardar o outro jogo, porque não dá para garantir que Marrocos vai ganhar da Escócia. Marrocos é melhor que a Escócia, isso aí não se discute, nós vimos os dois jogos, né? Marrocos é melhor que a Escócia, só que é outro jogo, meu amigo. Marrocos vai ter que enfrentar uma retranca. A Escócia é um time que, se precisar dar chute, dar balão, dar chute fora do estádio, eles não têm vergonha. Nós vimos isso contra o Haiti, uma vitória magérrima da Escócia naquele dia. E é isso, a gente tem que aguardar para que possamos avaliar as possibilidades do grupo após os dois jogos de hoje.
8: O Beverly, não sei se é o A, mandou um superchat aqui. Calil falou sim que Neymar vai jogar com o Vini e Rafinha, e quem marca aí? Pergunta. A mídia fala que o Endrick não é titular porque não cumpre função. O Calil caiu aqui. Depois ele não falou isso. Ele falou que se o Neymar jogar, joga numa função tal.
7: Voltou, Fará?
8: Voltou. Deixa eu falar aqui. Então eu repeti o
7: superchat. Eu tava atendendo o Fábio Rafinha.
8: Entendi.
7: Pito pra ele.
8: Ó, então vou repetir o superchat. Beverly, não sei se é O ou A, tá? Kalil falou aí que... Falou aí sim que Neymar vai jogar com Vini e Rafinha. E quem marca aí? A mídia fala que Endrick não é titular porque não cumpre função tática, não marca. Então, o Kalil, ele colocou que se o Neymar jogar, joga na função tal, e aí jogaria tal.
6: Por aquilo que o Ancelotti disse, não é uma invenção da cabeça do Kalil.
8: Se jogar.
7: Exatamente, se jogar. É bom que fique claro, eu passei a informação, se eu fosse o técnico, o Neymar jogaria com as duas pernas amarradas.
8: É isso.
7: Eu passei a informação que o Ancelotti passou. O Neymar foi convocado como falso 9. Ele não foi convocado como meia nem como ponta. O Neymar foi convocado na mesma função Igor Thiago, do Cunha,
8: sim,
7: do próprio Rafinha em alguns momentos. O Rafinha fez falso 9, Vinícius. O Neymar foi convocado. O dia que o Neymar entrar, se ele entrar, minha amiga, eu não disse que ele vai entrar. Eu disse que se ele entrar, ele vai entrar como falso 9.
8: Vai, Kaique Silva, tava louco pra perguntar.
5: E aí, só pra pontuar, né, a segunda parte do superchat, que realmente alguns coleguinhas tentaram inventar essa história que o Endrick não sabe marcar, algo que é uma mentira, não é uma verdade. Aqui com números a gente já provou no microfone da TMC que quem contou essa história mentiu pra você, porque quem falou isso simplesmente não acompanha o Endrick e simplesmente aceitou uma, entre muitas aspas, informação passada por um interlocutor da CBF. Quem divulgou isso sem apurar é só para manter as regalias que tem dentro da própria CBF. Até porque, quando a gente olha para os três atacantes da seleção brasileira, que foram titulares contra Marrocos, o único que compete na questão de ajudar a marcar, de fazer pressão alta, é o Igor Thiago.
8: Exato.
5: O Rafinha é atropelado pelo Endrick, o Vini é atropelado pelo Endrick, e o Igor Thiago ainda perde pro Endrick também. Então, quem contou isso daí na imprensa realmente mentiu só para continuar com as regalias dentro da CBF.
8: Criaram uma narrativa aí para justificar, de repente, internamente, não sei como é que surgiu isso.
5: Aí no dia seguinte falou, não, é que às vezes ele se desliga do jogo. Então, toda hora, alguém dentro da CBF tenta passar uma informação mentirosa e, infelizmente, tem alguns colegas que repercutem essa mentira.
6: Ô, Fará, você
7: do meio
6: é um
7: de campo para frente, Kaique... Do meio de campo para frente, o Endrick que faz tudo.
8: Exato.
7: O próprio Ancelotti admitiu isso já.
6: E mesmo que ele não cumprisse função tática...
8: É o melhor de colocar.
6: Jogo, o que a seleção brasileira precisa é de gol. E o que o Endrick entrega é gol. Gol, personalidade, estrela, tudo que um craque de seleção brasileira e um craque geracional precisa, ele tem. É o que ele pode entregar. Então o garoto precisa jogar. Se demorar muito para colocar, talvez a gente não tenha tempo para poder ver o Endrick em campo também. Essa é a grande verdade, porque... Hoje a gente nivela a seleção brasileira, infelizmente, com dor no coração, eu falo isso aqui, a gente acaba nivelando a seleção por baixo, perto de outras seleções que apresentaram mais futebol, pelo menos nessa primeira rodada. Pelo menos é a minha opinião. Agora, você, o Soler, o Kalil também já foi excelentes repórteres. Você sabe que durante a Copa do Mundo a gente acompanha a imprensa internacional também.
8: Sim, sim.
6: E eu tenho acompanhado a imprensa de Marrocos desde o primeiro jogo do Brasil. Não estou cobrindo o Brasil, mas a gente acompanha para acompanhar a repercussão. Você sabia que tem um cara que está sendo mais falado na imprensa de Marrocos do que Hakimi, Masraoui e outros jogadores, todos eles juntos?
8: Quem?
6: José Kalil. Pergunta pro Kalil se ele não deu uma sequência de entrevistas para a imprensa marroquina.
8: E isso, Kalil, é isso mesmo? Dias.
7: É, mas foi antes do primeiro jogo. Eu disse que a gente foram 8 entrevistas para TVs e rádios do Marrocos, porque a gente estava na sala de imprensa, lá no MetLife Stadium, esperando a entrevista do Ancelotti. E o técnico de Marrocos e o Hakimi falaram antes. Então, enquanto os jornalistas marroquinos estavam esperando, eu dei umas 8 entrevistas lá,
8: língua?
7: Em todas elas.
8: Em inglês?
7: Em inglês, em inglês. É, inglês igual do Joel Santana, né? Igual do Wilton Pereira Sampaio, porque o meu inglês é péssimo, mas deu para entender. E em todas elas eu disse que o Brasil respeitava muito o Marrocos, que a gente conhecia o time, conhecia os jogadores. Foram bem legais. E a Copa do Mundo, Fará, trabalhar na Copa do Mundo é um charme. Exatamente por causa disso. Porque ontem, por exemplo, na entrevista do Ancelotti, nossa, eu encontrei uns 20 amigos. Eu encontrei o Denilson,

0: de Copa, né? E uma das coisas bacanas é isso, você reencontrar esses amigos e às vezes também falar, muitas vezes falar com jornalistas de outros países.
1: É isso. O José Calil, vamos te liberar já? São 12:46.
2: Como assim você vai liberar o Calil antes de perguntar do cardápio do dia?
1: É porque eu pergunto todo dia, mas pergunte você hoje. Vamos ver se ele muda o cardápio hoje.
2: Porque ele saiu de New Jersey e foi pra Filadélfia.
1: Filadélfia é diferente,
2: de
1: né?
2: De repente ele encontrou lá o famoso X-Omelete, Adrian, que eu tô com saudade, confesso.
1: X-Omelete? Como é que é isso aí, o Calil?
2: X-Omelete é uma espécie de um...
1: Deixa ele falar.
2: Um omelete dobrado com
1: você não
2: um queijinho conhece dentro.
1: Não,
2: na Copa de Clubes ano passado a gente comeu X-Omelete todos os dias. Inclusive a gente não aguentava mais ver X-Omelete na nossa frente.
1: O quê? Já encontrou esse aí, Calil? Já mandou um pra dentro já?
0: É, hoje na hora do café da manhã, nós comemos... Aqui não tem aquele buffet de café da manhã que você pega o que quer. Você tem que ir no balcão e pedir. E eu comi isso hoje, um pãozinho assim, que nem se fosse uma broa de milho. Dentro tinha ovo e queijo. É mais ou menos isso que a gente comia o ano passado. Agora, o cardápio de agora à tarde eu não sei, porque eu vou pro estádio com o Éder e com o Benja. E provavelmente nós vamos almoçar juntos. Então eles que vão definir. Eu não sei, acho que a gente vai parar em algum lugar para almoçar e depois pegar o táxi para.
2: Prepara o bolso,
0: pro estádio, né?
1: É, prepara o bolso, Calil.
3: Na Filadélfia é o famoso X-Steak, né?
0: No primeiro dia nós jantamos num restaurante argentino muito bom, mas muito caro, foi a verba inteira do dia, mas era muito bom. Nós comemos morcilha negra, empanadas, um bom pedaço de carne, salada, tudo que tinha direito.
1: O que é morcilha negra?
0: Morcilha negra é aquela linguiça feita com sangue do boi, que ela é escura. Né? Vende aí no Brasil, morcilha negra. Uns falavam chouriço, mas chouriço em espanhol é linguiça normal. Se você entrar num restaurante argentino e pedir um chorizo, você vai receber uma linguiça normal. Ou se você pedir um bife de chorizo, aí você vai receber uma fatia de contrafilé. Agora, no Brasil, falavam chouriço, que era essa linguiça escura feita de sangue. Ela na brasa, feita na brasa, é espetacular. Então comemos tudo que tinha lá no restaurante argentino, e hoje ainda eu não sei o cardápio, porque eu vou depender do Éder e do Benja.
1: É, se ontem foi a verba toda, hoje se prepara que vai a verba de hoje, de amanhã e depois de amanhã. Mas pede pra eles te pagarem. Ô Calil, eu sei que o doces você cortou, mas qual tipo de sobremesa que se apresenta aí pra quem gosta de um doce aí nos Estados Unidos? Isso aqui também, o pessoal pergunta muito no chat, tá?
0: Olha, aqui é, eu não comi, é verdade mesmo, eu não comi sobremesa ainda. Aqui nos restaurantes as sobremesas são a base de cheesecake, né? Aquele bolo de queijo que aí vem com morango, ou vem com aquela frutinha mais escura. As sobremesas são a base de... Se o restaurante é italiano, sempre tem um tiramisu, um sorvetinho. É mais ou menos por aí, não tem grandes novidades. No restaurante argentino tinha panqueca com doce de leite de sobremesa, mas a gente não comeu. Resistimos e não comemos. Agora, a sobremesa aqui não é o forte, viu, Fará? Aqui, normalmente, as sobremesas são mais comuns.
1: Ah, ô, Calil, agora pra liberar você,
3: tem um super... pra falar pro Calil levar o Benjo Éder é no mercado lá da Filadélfia. Lá é extraordinário, cara. Lá, se você quiser comer...
0: O mercado é aquele Reading Market? Reading
3: isso,
0: Market,
3: aquele grandão.
0: É pertinho do... É, então, eu vou tentar dar uma passada lá agora pra comprar um lanche pra noite. Por quê? Uhum. Será que tem lá, ô Solero? Eu consigo um lanche pra... Por quê? Porque à noite...
3: Se você quiser peixe ou frutos do mar já fresquinho, você ainda escolhe qual você quer comer. Você aponta o caranguejo, o cara te serve o caranguejo que você quiser. Você aponta o peixe, ele te serve o peixe que você quiser.
0: Lá dá pra almoçar e dá pra trazer coisas também.
3: Exatamente.
0: Porque o problema nosso hoje... Na Filadélfia existe uma lei que 11 horas fecha tudo. 11 horas da noite fecha tudo. E nós vamos sair do estádio hoje, provavelmente mais de 1 da manhã, né? Então,
3: tem um restaurante do lado do estádio que fica aberto, hein? Do lado do estádio tem um restaurante.
0: Acho que não, hein, Soler?
3: Ah, eles deixaram ano passado.
0: Dentro do estádio?
3: Do lado.
0: Pô, se você puder mandar o nome pra gente, eu agradeço, porque é informação.
3: Porque ano passado eles deixaram aberto.
1: Ó, tem uma pergunta mais importante do que alimentação. Superchat aqui do Hamilton Ferreira de Melo. Ele é corintiano, Vila Leopoldina.

0: Calil, você encontrou aí a Larissa Riquelme?
1: Não, infelizmente não.
2: Ô, vou falar de futebol aí, ô. É, pelo amor de Deus, ô.
0: Não, mas é
2: futebol. Calil, já... futebol, ué.
0: Calil, grande abraço pra você. Boa jornada, nos vemos durante a abertura, no fim de papo. Grande transmissão pra você, Calil.
1: Muito obrigado, Fará. Um abraço a você, ao Kaique. Estamos aqui, ao Soler. É, a todo o Daniel Santa Rosa, nosso grande Daniel Santa Rosa, que está correndo aí de um lado para o outro.
3: O nosso Walter Kahneman, nosso é o trabalho. Walter Kahneman do Parque São Jorge.
1: É, mas se não fosse ele, meu, ele coloca a gente no ar aqui, ele, o Paulo Vitor aqui, o Daniel Santa Rosa, Daniel Giro, o pessoal todo que está aí na coordenação, vocês todos dando aquele suporte, porque obrigado, sozinho obrigado. Ninguém faz nada. Muito obrigado a todos e a gente volta. Eu vou liberar o equipamento aqui para o Éder Luiz, que ele tem também umas gravações para fazer, e a gente volta a qualquer momento, tá bom, gente? Valeu. Um abraço e que o Brasil hoje saia da nhaca, que hoje seja o dia que nos trará a reabilitação nesta Copa do Mundo. Um abraço a todos.
0: Valeu, Calil, medir 52. Calil, sim, o Calil já falou que menos de 3 ele não aceita.
3: O Calil falou uma coisa aqui que me fez pensar. A gente tem aqui uma invasão de Daniels, né? Impressionante, cara. Daniel Santa Rosa, Daniel Giro, Daniel Bicudo. Ao invés de
0: pensar na Copa do Mundo, tá pensando aqui nos Daniels?
3: É, a nossa produção é recheada de Daniels, né? Impressionante. Eu acho que é pré-requisito pra trabalhar na
4: emissora. Daniels ou Daniels?
0: É, Daniels.
3: Ah, eu acho que é Daniels. Daniels é mais bonito que Daniels. Né?
0: Bom, meio-dia e 53, só papo de louco.
2: Papo besta aí, meu, nada a ver isso aí.
0: 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Mais um intervalo e voltamos já com o Papo de Craque Primeiro Tempo.
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0: Voltamos com o Papo de Craque TMC primeiro tempo no 100.1 do seu rádio, no YouTube, arroba TMC Esporte, com Yuri Ferri nas imagens do YouTube e o Cláudio Cuca na mesa de som. Meio-dia. De nada. Meio-dia 57, rapaziada. Vamos falar sobre os jogos de ontem. Começando pelo México, garantiu classificação já na fase 16 avos de final da Copa do Mundo. México 1, Coreia 0. Ô Kaique, você que esteve na cidade do México, você que trabalhou no jogo do México ontem, é um México que não vai chegar muito longe, embora esteja classificado, hein?
12: Já ajudei José Calil e equipe
0: já?
12: Na localização alimentícia.
0: É isso, o Soler, tá vendo? É, então, entendeu? Ah, Thalita Lima tá no GC também, né? Nos caracteres. Renato Esteves no telão. Aqui é a equipe completa, tá? Vamos lá. E o Daniel Santa Rosa e o Daniel Bicudo coordenando a produção. Vamos lá, fala do México, Kaique. Fala do México. Ô, seleçãozinha fraca pra caramba.
3: É uma seleção bastante limitada. Tecnicamente falando, uma seleção bastante limitada. Que pode ter um diferencial da vontade, de jogar com a torcida a favor. Mas vou falar pra você uma coisa, cara. Essa nova geração de torcedores, essa geração que vem de uma arena, né?
0: Você ia falar uma letra, né? Você ia falar uma letra, né?
3: Não.
0: Geração, tá.
3: Não. É uma geração que tem comportamentos diferentes, que foi reclamado, inclusive, lá no Azteca. Teve confusão na arquibancada, porque agora são todas cadeiras. Para os estádios receberem a Copa do Mundo, alguns estádios passaram por readequações.
0: Tem que estar todo mundo sentado, né?
3: Tem que estar todo mundo sentado. E são cadeiras novas, mais confortáveis, mais espaçosas, o que diminui a capacidade do estádio, inclusive. O Azteca tem 83 mil atualmente. E aí os torcedores, eles reclamam por quê? O torcedor que vai pro estádio, pra poder sentar numa arquibancada que tem essa cadeira, confortável e tudo mais, ele quer ver o jogo sentado. E a característica do torcedor, historicamente falando, do torcedor mexicano, é aquele torcedor da bagunça, daquela chuva de sombreiros que aconteceu no Azteca na estreia, mas o pessoal levantou, fez essa chuva de sombreiro e sentou. É um torcedor que canta menos, então o futebol também está cada vez mais elitizado. O futebol precisa se pagar, e o futebol está cada vez mais caro. Tá,
0: e a seleção fraca é por causa disso?
3: Não. É. O fator que poderia ajudar a seleção mexicana é o calor da torcida. E nem isso nessa Copa do Mundo está tendo. O calor da torcida, a gente olha para a torcida do México, está todo mundo sentado. Poucos torcedores estão ali atrás do gol, posicionados uma espécie de organizada, incentivando, cantando o jogo todo.
0: Você não
3: no
0: tem
3: máximo
0: muitos destaques,
3: aquele famoso, né? Olé, né, que eles cantam até com 0-0.
0: Você tem o Mora, né, que é o mais jovem ali, não é isso?
3: Ontem nem entrou, por exemplo.
12: Você tem alguns destaques, sim.
0: Não, mas eu já, assim, na Copa do Mundo, não.
12: O Quiñones é um destaque.
0: Não, mas ele ontem não fez gol. Fez gol na estreia.
12: Daí precisa fazer gol todo jogo pra ser destaque.
3: Se
12: não fizer gol, jogou mal.
0: Copa do Mundo.
12: É o principal jogador do time.
0: Ele jogou bem.
12: Foi bem de novo, cara. Foi bem de novo.
0: Foi bem, Kaique?
3: Não, ontem ele não foi tão bem quanto no primeiro jogo. Mas ontem ele foi. É porque o jogo foi. Não, ele jogou bem.
12: Ontem
3: foi um jogo abaixo, tecnicamente.
12: Que queda, cara. Foi o melhor jogador da
0: Copa. Se no primeiro jogo ele fez gol, foi bem. Ontem não foi bem tanto como na estreia. Então ele caiu de rendimento.
12: E continua bem.
3: Mas não, ontem ele foi bem.
0: Não,
3: ontem
0: mas
3: ele
0: entendeu,
12: pronto, cara. O problema você tá querendo colocar o ponto, ele não fez gol, ele não foi bem.
0: Ele joga na Roma?
12: Não.
0: Porque a sua defesa pro Quiñones agora me assustou.
12: Não, meu amigo.
0: Pensei que ele jogasse na nossa querida e amada Roma.
12: Não, se ele jogasse lá, você saberia. Mas enfim, ontem a seleção mexicana, algo que ela tá muito bem, defensivamente, o técnico, o Aguirre.
0: Javier Aguirre.
12: Isso, El Basco. É um grande treinador nessa questão defensiva. Ele encaixou de novo. O Edson Álvares não foi titular da seleção mexicana na primeira partida por condições físicas, voltou para o jogo de ontem e liderou, tanto jogando como um terceiro zagueiro e principalmente como um primeiro volante. Então, defensivamente, o México raramente sofre pressão, raramente tem ali alguma oportunidade cedida ao adversário, né? A Coreia do Sul teve uma única grande chance que o goleiro Rangel fez uma grande defesa. Então, é uma seleção que joga muito bem protegida, mas uma seleção que ontem encontrou dificuldades porque encarou uma seleção boa. A seleção da Coreia do Sul é uma boa seleção.
13: Muito
12: é
13: bem postada seleção... praticamente, né?
12: Exato. Então a seleção do México teve dificuldade, sim, para entrar na área da seleção da Coreia do Sul. O goleiro da Coreia do Sul entregou o gol, mas pegou um monte. Fez boas defesas ao longo do jogo. Poderia ter sido uma vitória mais tranquila
13: o favoritismo para a Coreia do Sul, tá? Pela primeira rodada e tal, e assim, o placar me surpreendeu, mas assim, é que às vezes eu espero muito mais da seleção mexicana.
12: Até pelo mas aí você tá colocando uma expectativa que não existe então, dentro da seleção
13: talvez mexicana. Talvez Copa do Mundo me traga isso.
12: Porque é um time particular, ok, entendeu? Nada mais do que ok.
13: Por exemplo, não esperava nada da Suíça, ontem a Suíça mete goleada.
12: Pô, a seleção da Suíça é a seleção das goleadas na Europa.
13: Então, mas eu não esperava, na Copa
3: você
13: do Mundo não esperava
3: espera
13: isso.
3: Você espera da seleção mexicana por dois motivos, porque você já era nascido e acompanhou de perto as duas melhores campanhas, em 70 e 86.
13: Não era nascido em 70 e em 86 como não? Era um bebê.
3: Você não era nascido em 70?
13: Não.
3: Então...
12: Mentiroso,
3: hein? Você rodou sem óleo, hein?
13: Não, mentiroso. Isso é você que tá dizendo. Não é o que eu escuto todo dia.
12: Por favor.
3: Segue.
13: Continua, vai.
3: Não, só o complemento daquilo que vocês já disseram com relação à seleção mexicana e aquilo que eu já disse também, né? Uma seleção que poderia ter o diferencial vindo da arquibancada, aquela motivação por jogar em casa e tudo mais. Mas com a bola no pé, é uma seleção que tem alguns destaques individuais. O Edson Álvares é um bom jogador.
13: Não, sim, tem o Alvarado também que é bom jogador da seleção mexicana.
3: O Alvarado é mais esforçado do
13: que é bom jogador, bom eu gosto bola. Dele, cara.
3: O Quinones é um bom jogador, não, eu gosto dele.
13: O Quinones e o Raul Jiménez são jogadores de muita movimentação no ataque. Eu gosto pra caramba. Porque talvez por
3: o
13: isso
3: Raul
13: eu
3: tenho Jiménez expectativa, eu já sou um entendeu? Crítico maior. O Raul Jiménez.
13: Por quê?
3: Cara, ontem, por exemplo, teve um ataque que claramente se ele corre em velocidade nas costas da defesa para receber o lançamento, ele sairia na cara do gol.
13: Você sabe que ele é um 9-9, né?
3: Aquele e aí cara ele, mais parou, paradão. Ele parou na frente do zagueiro e ficou apontando pro Quinones lançar do outro lado para um jogador que tava totalmente marcado. Então assim, falta para ele mobilidade, falta para ele muita coisa. Ontem, por exemplo, ele dominou uma bola e deixou escapar. Se ele domina bem... Ele teve uma síndrome de Igor Thiago, né? Ele dominou mal, ele não dominou pra ele, pro domínio pra finalização boa. Ele dominou, deixou a bola escapar, e aí ele finalizou sem ângulo. Então tem umas críticas pontuais ao centroavante Raul Jiménez, que tá de volta ao Wolverhampton, inclusive, pra jogar agora a Championship, né? Vai jogar a segunda divisão da Inglaterra. Divisão, chega sem custos agora pro Wolverhampton, uma movimentação já do mercado internacional.
13: Por que eu esperava um jogo mais parelho entre Suíça e Bósnia? Justamente por causa da Bósnia. É um futebol mais pegado, mais forte, também de muita marcação. Não,
12: mas estava assim até a expulsão.
13: É,
12: e depois a Suíça. Mas, e cara, principalmente com a entrada do Manzambi. Quando esse moleque entrou, ele acabou com o jogo.
13: Foi daquele muito que você superior. No início do programa, né?
12: É, exatamente.
3: Poxa, quando ele entrou, ele matou o jogo. É permitido colocar jovens na Copa?
12: É.
13: Calma.
3: Caramba.
13: Olha a tua corneta, olha, calma.
3: É permitido colocar jovem na Copa, você vê?
13: Bom.
3: Jovem que tá pedindo passagem pode jogar a Copa.
13: Mas aí tem que saber, quem sabe utilizar, utiliza. Talvez o nosso técnico não tenha isso ainda.
3: Eu não
13: ainda,
3: sabia disso.
13: Né?
3: Eu não sabia.
13: Até porque o nosso
3: no
13: técnico,
3: do programa,
13: no Real Madrid, não utilizou ele, né?
12: Utilizou.
13: Utilizou no começo?
12: Utilizou.
3: No começo do programa,
12: o Endrick foi artilheiro da Copa do Rei, pelo Real Madrid.
13: Com o Ancelotti.
12: Exatamente. A questão é, o
13: aí foi embora escorraçado de lá por quê?
12: Escorraçado?
13: Escorraçado, não quiseram aproveitar, tal, é emprestado.
12: O Ancelotti não tava mais lá, né? É, colocaram um cara chamado Xabi Alonso, que colocou o Rodrigo no banco, colocou o Endrick sem jogar, tirava o Vini todo o jogo. E o que aconteceu com o Xabi Alonso?
13: A única coisa que o Endrick tem que tomar cuidado é que a soberba precede a queda. Então, ele é um baita de um jogador. Eu acho que ele é um moleque. Não, não tô falando disso. É um moleque
12: que tá acabou de dar um recado pra ele e agora você não quer
13: dizer isso? É um recado pra quem quiser. Pra quem quiser. Quem quiser, vai chegar na puça. Pra mim, ele é titular da seleção e tem que manter. Ele é um moleque que eu acho que foi revelado no Palmeiras. Esse moleque é totalmente fora da curva. Com 16 anos, o moleque já era campeão brasileiro, já era, pô, chamava a atenção. Moleque muito bom de bola. E assim, em seleção brasileira, pra ele se sustentar, inclusive com a torcida, cara, esse moleque vai ter que ter uma regularidade, uma frequência impressionantes. Eu acho que o Endrick tem tudo pra ser a principal estrela da próxima Copa, ao lado do Estevão.
12: Mas pra isso ele precisa jogar.
13: Pra isso ele precisa jogar. Aí,
12: então a culpa já não é dele.
13: Não, tudo bem. Por isso que eu te perguntei. O Ancelotti foi... Ah, não, foi artilheiro da Copa do Rei. Legal. E na La Liga? Jogou com o Ancelotti?
12: Jogou em alguns momentos, só que, de novo, explicando de novo.
13: O que é mais importante para o Real Madrid lá na Espanha? É a Copa do Rei ou a La Liga?
12: Mas explicando de novo, o Ancelotti, quando chega o Endrick, ele tinha o Vinícius Júnior, que acabou de ser eleito o melhor jogador do mundo. Ele tem o Rodrigo, que todos os jogadores do Real Madrid falavam, esse é o melhor jogador do time, porque é o único que não joga na função dele e faz o time jogar. E chegou um cara chamado Kylian Mbappé, que fez 50 gols na temporada. Então, como é o primeiro ano de um garoto de 18 anos de idade, é óbvio que ele não será titular do time. Isso é óbvio, isso é evidente. Até porque ele concorre com hoje, então, se não o melhor, o segundo melhor então atacante do futebol mundial.
13: Entendendo a cabeça do Ancelotti pela declaração do Soler, se o Rodrigo estivesse bem, o Endrick não ia pra Copa.
12: Não, se o Rodrigo estivesse bem, o Endrick iria pra Copa, porque o Rodrigo não joga de centroavante.
13: Não, tudo bem, mas, por exemplo...
12: Por exemplo?
13: O Estevão, estando bem, Estevão e o Rodrigo, se fossem...
12: O Igor Thiago iria não iria. O Rayan... E não iria provavelmente o Igor Thiago.
13: Ah, eu levaria o Endrick de qualquer jeito, tá?
12: Só pra então, falar. O Ancelotti também. É. Mas você acabou de falar que você queria tirar ele, pô.
3: Não, eu não queria tirar ele. Ou falar duas coisas
12: sim, com relação. Que, peraí, eu falei você que... acabou de falar. Então, se o Rodrigo tivesse bem, o Endrick não iria. Não, você acabou de tirar ele.
13: Não, isso é uma pergunta. Tem interrogação no final. É você que não entendeu. Eu fiz uma pergunta. Aí você respondeu não. Quando eu afirmo, tem exclamação. Quando eu pergunto, tem interrogação.
12: Ah, é? Vai. Então, você muda aí sua frase.
3: Duas, você exclamou, pô. Duas situações. Uma do começo do programa. Você falou que o Endrick é um cara que tem muita paciência. Ele foi obrigado a ter paciência.
13: Você vê que a gente começou a falar dos adversários e falar de um moleque novo, já volta no assunto. Que é recorrente, cara. A gente tem que ter esse moleque em campo.
3: Pois é. Né? E ele foi obrigado a ter paciência, né? Pô. Ao longo da carreira dele. Porque o Abel demora pra colocá-lo. O torcedor do Palmeiras lembra até hoje do jogo contra o Boca Juniors, por exemplo.
12: Mas não lembra tudo minutos. Que aconteceu até lá, né? Quando o Palmeiras teve que colocar o Endrick pra fazer um reforço no futebol, porque tava 3 meses sem marcar e o Palmeiras tem que acionar o centro da coroa para ele fazer um treino fora do Palmeiras, para ele voltar a focar no futebol, porque ele ficou 3 meses pensando em outra coisa do que no futebol. Ele não demorou para entrar no Palmeiras, ele entrou quando o contrato profissional dele foi assinado. Ele entrou com 16 anos. Depois, isso foi 2022. Ele termina 2022 sendo uma peça importante dentro do Palmeiras. 2023, não,
3: tudo isso,
12: ele começa como titular, Boca Juniors, fica como exemplo. Titular. Esse jogo foi em agosto de 2023.
3: Então.
12: E o que aconteceu? Por que ele não foi titular naquele momento? Porque naquele momento o Palmeiras estava fazendo um trabalho para recuperar ele psicologicamente. Porque
3: o Abel
12: não
3: preferiu
12: jogar.
3: Colocar contra o Boca Juniors. Não, Abel não preferiu colocar. Laterais.
12: O Abel não preferiu ele, colocar. Ele colocou, eu tô te dando a informação porque o menino não estava querendo jogar bola.
3: Tudo bem, mas não
12: pra você voltar a jogar bola, você tem que fazer o quê? Trabalhar o cara pra ele voltar a jogar.
3: Não ele ficou jogar 3 meses jogava sem mais, conseguir fazer o quê? Ele jogava mais bola, tanto que o Palmeiras criou e quase conseguiu um gol ainda no lance dele.
12: E o que ele fez cara a cara com o goleiro?
13: Por que não tava?
12: Tentando driblar o goleiro e vai chutar.
13: Por que não tava querendo jogar bola?
12: Mas a questão não é que
3: Kevin, por exemplo, estava pedindo passagem naquele momento. O Kevin, o Luiz Guilherme, o Endrick. E aí ele colocou uma dobra de laterais.
12: Não tava jogando ele colocou momento, o Rony. Profissional do Palmeiras. O Luiz Guilherme ainda era
13: deixa,
12: da bola.
13: Deixa eu te perguntar um negócio. Por que ele não tava querendo jogar bola? Para não ficar papo de maluca para quem...
12: Não é que ele tava querendo jogar bola. Ele tava focado... Porque qualquer garoto de 16, 17 anos, quando a gente teve essa idade, a gente queria fazer 1 milhão de coisas. A gente achava que era dono do mundo. A gente achava que tudo era possível fazer. Ele deslumbrou.
13: Ah,
12: e aí o Palmeiras naquele momento falou...
13: Você fala assim, o fora, tipo assim...
12: O Palmeiras falou, cara, você tem que focar em jogar bola. Vamos focar no futebol. Ele treinava no Palmeiras, ia lá e o Palmeiras
3: aconteceu
12: colocou
3: mais ou menos
12: como se fosse, vai, você pegou recuperação na escola. Aí, pô, teu pai falou, pô, você precisa fazer um reforço escolar, vou te colocar num Kumon. O Palmeiras fez a mesma coisa, você treina aqui e vai pro Kumon. Ia lá e continuava treinando, continuava pensando única e exclusivamente em jogar
13: pra
12: futebol.
13: Diminuir o tempo dele fora do clube.
12: Isso, aí quando ele voltou a focar no futebol, ele colocou o brasileiro embaixo do braço. Mas até aquele momento, no jogo contra o Boca, ele não tava bem. No jogo seguinte contra o próprio Boca, em La Bombonera, ele não tava bem. Aí ele entra, primeira bola dele tenta driblar ao invés de bater, mas não coloca a culpa nele, porque era uma criança de 17 anos de idade. Ele ainda não era um jogador 200% preparado mentalmente para aquilo. Foi colocado aquilo porque ele era extremamente acima da média. Sim. Mas na hora que chegou, naquele momento, ele também não correspondeu. Só que o Palmeiras deu todo o tempo para ele se recuperar e no final do ano ele foi campeão de novo, sendo protagonista.
13: Não, eu entendi agora.
12: A gente tem que lembrar que
13: o Palmeiras 2023, fez ele passar mais tempo dentro do clube. Fora do clube ele tava dando...
12: Isso, e dentro do futebol propriamente dito. Palmeiras... Deixou ele ser titular a primeira fase inteira de um Campeonato Paulista. Ele não fez nenhum gol. Ele vai pro mata-mata, não faz gol. Chega na final, ele faz. Por quê? Porque houve a confiança, houve o trabalho. Nesse período de 3 meses que ele ficou sem marcar, o Palmeiras em nenhum momento tirou ele do jogo. Só que ele não rendia. Ele não conseguia jogar naquele momento bem. Então, o Palmeiras teve que cuidar da cabeça do menino. E quando cuidou, ele correspondeu de novo.
13: É isso. 1:10, mais um recado para você aqui. 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Os caras no chat aqui me massacrando, aí massacro o Kaique, aí massacro o Solé. Tem os caras que acho que são amargurados, né? Arrumar namorada, né?
3: Ou falar uma exemplo, outra situação.
13: Sabe qual é o problema? O único problema que tem, que os caras não conseguem se conscientizar, é o seguinte, debate de seleção, ele não é clubismo aqui. A gente tá analisando o que ele foi no clube, o que ele pode apresentar, o que foi... Não tem. Aí os caras colocam assim, o Solé dando aula. Obrigado, Gustavo Solé. É óbvio, o Solé viu a criação do Endrick. Então ele sabe como ele foi formado, aonde corrigiram a rota pro Endrick. Como ele falou, ele desconstruiu a narrativa de que o Endrick não marcava, que não era aplicado taticamente, com números... Desconstruiu. Só que tem uns caras aqui que leão pro clube, sabe? Tipo, é difícil de aguentar isso, cara.
12: É só não dar moral.
13: Não, mas eu leio. Eu leio, como eu leio de todos.
12: Se você não dá moral, você não fica chateado.
13: É que você leão do, se eu defendo o Neymar, é porque eu sou Neymar Zete e porque é o Santos. Se você defende, sei lá, o Bobadilha da seleção do Paraguai.
3: Eu não tenho quem defender.
13: Se ele defende o Endrick, é porque. Cara.
3: Como é que eu vou defender o Bobadilha? Primeiro lance dele na Copa.
13: Eu vou até pro break, eu preciso de uma água com
12: açúcar. Fez gol,
3: primeiro lance dele na Copa
13: do Mundo. Vamos pro break. 1:12, volto já.
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13: Uma hora mais 16 minutos, voltamos com o Papo de Craque TMC Primeiro Tempo. Goste você ou não, tá? Estão me chamando aqui já, falando. O Neymar deixou você ir pra rádio hoje, Fará? Deixou eu ir pra
12: isso
13: rádio.
12: Isso também é tudo doidinho, hein, cara?
13: Não, não, eu respondo.
12: Isso também é
13: me deixou vir pra rádio, cara. E deixou ela ir trabalhar
12: você
13: também.
12: Você não tem mais idade pra ficar nervoso, você vai infartar. Não
13: tô nervoso, tô nervoso.
12: Toma. Não. O Bicudo, pega um maracujazinho pra já, ele, que ele tá já bravo tá ali, o homem.
13: Marco Belo Leandro Baldacchian, direto dos Estados Unidos, Filadélfia. Vamos acompanhar as informações da seleção brasileira. Como é que estão os arredores de lá? Cadê a rapaziada? Fala, Belo, fala, Leandro!
2: Tudo bem, Fabiano Fará, boa tarde, Soler, boa tarde, Kaique Silva. É, não sei se tem mais alguém aí, mas enfim, boa tarde a todos que estão aí no estúdio. Um abraço pra galera que tá ouvindo a gente e assistindo também todo o nosso conteúdo aqui da Filadélfia. É isso aí, Fará, estamos a caminho do estádio da Filadélfia, né? Não pode ser chamado de Lincoln Financial Field, né? O estádio do Philadelphia Eagles, que é o campeão da temporada passada da NFL, e paramos para aquele pit stop maroto, né? Afinal de contas, é, saco vazio não para em pé, meu caro
13: que
2: Marco
13: comia
2: Belo.
13: Lá?
2: Falando da seleção, o que foi?
13: O que você comia lá?
2: É o Calil é bom, hein? A gente viu agora há pouco ele explicando todo o cardápio. Não, a gente é coisa rápida, a gente foi um franguinho básico, né, Marco Belo? Mas enfim, falando um pouco da seleção brasileira, até por uma ordem cronológica dos acontecimentos, Marco Belo, ontem você esteve ainda em Nova Jersey no treino que rolou pela manhã e pode trazer mais detalhes então dessa atividade, Belo. Muito boa tarde.
22: Exatamente, boa tarde Fará, boa tarde boa. A todos. Cronologicamente, ontem foi um dia de viagem para mim, porque eu amanheci em Nova Jersey, fui ao treino da seleção brasileira às 11 horas da manhã, acompanhei o Neymar em campo, fazendo um treinamento junto dos demais jogadores da seleção brasileira, mas depois veio a notícia de que o Neymar não viria até a Filadélfia e não estaria no banco de reservas para a partida contra o Haiti. A seleção brasileira saiu do treinamento, foi almoçar no Hotel The Reed, 14h, viajou aqui para a Filadélfia. Filadélfia, que fica no estado da Pensilvânia, tem 1,5 milhão de habitantes. É uma cidade média para pequena, assim, parece uma cidade pequena americana, perto de outras cidades que a gente conheceu por aí, é uma cidade pequena até, e é 1h30 de carro, mais ou menos. Então a seleção brasileira almoçou, veio tranquilamente de ônibus direto para o estádio, onde o técnico Carlo Ancelotti concedeu a entrevista coletiva, e quem estava na entrevista coletiva do Carlo Ancelotti era você, Leandro Baldacchian.
2: Pois é, Belo e amigos, uma entrevista que revelou pouco, né? Revelou pouco em relação ao time, e a gente tem algumas informações de que duas alterações devem acontecer com certeza. É, lateral direito Danilo entra na vaga do Ibanez e o Matheus Cunha na vaga do Igor Thiago. Essas são praticamente certezas, e existem dúvidas ainda em relação a uma terceira alteração que está vinculada ao Lucas Paquetá. O Paquetá pode perder essa vaga no time titular para a entrada ou do Danilo Santos ou de mais um atacante, poderia ser o Luiz Henrique. Né? Então são as dúvidas ainda, né, que o Ancelotti vai trazer. Ele já definiu o time, ele confirmou que já definiu a equipe, só que só vai passar aos jogadores hoje. Né? Ele disse que não achava justo saber, né, pela imprensa, os jogadores, que ele ia conversar com os atletas antes da saída para o estádio nessa sexta-feira. E claro, vive toda a expectativa dessas mudanças. Perguntado sobre o Endrick, ele falou, né, que é um fenômeno, um cara fora de série, piriri parará. E na pergunta seguinte, ué, mas se ele é tudo isso, por que ele não joga? Porque tem que ter paciência, a Copa do Mundo dele é aqui, mas pode ser para 2030. Então o Ancelotti meio que tirou o peso, obviamente muito experiente, né, sabendo já que seria perguntado. Então a gente vai ter a confirmação da equipe mais pra frente, mais perto da hora do jogo. E o estádio vai estar completamente lotado, né, Belo?
22: Vai estar lotado, 69 mil lugares no estádio da Filadélfia, lotado de torcedores do Brasil, na sua grande maioria, e também torcedores do Haiti, por que não? Agora, em relação ao Endrick, Eu peguei ontem um táxi com um motorista marroquino. E eu falei o que o Ancelotti disse a respeito do Endrick. E o marroquino falou, pô, o nosso camisa 6, que é o cara que mais jogou contra o Brasil, Pouab, ele tem 18 anos. Ele estreou na seleção com 16. Pra que segurar o Endrick? Isso um marroquino falou pra mim. Pra que segurar o garoto se o nosso camisa 6 tem 18 anos, estreou na seleção com 16? E outra coisa, se o Carlo Ancelotti colocar o Luiz Henrique na direita pra cruzar e tirar o Igor Thiago, que é quem cabeceia, ele vai ganhar o troféu Cristóvão Borges. Pra mim, Carlo Ancelotti passa a ser Cristóvão Borges se ele colocar o Luiz Henrique e tirar a única pessoa que tem na área pra cabecear. O Luiz Henrique vai cruzar pra quem, porra?
2: Boa pergunta.
13: É assim, é uma possibilidade. Mas o Luiz Henrique também, assim, eu vejo ele também não como aquele jogador só que só vai na linha de fundo. Tem como característica isso, mas é o cara também que entra por dentro, corta, bate, trabalha muito por dentro. Kaique, Soler, Leandro e Belo à disposição de vocês.
12: Perguntar pro Belo, né, que tem acompanhado todos os treinos da seleção brasileira. E o Mr. Bolha, Belo? Tá recuperado, o Rafinha? O cara me chega numa Copa do Mundo pra estrear chuteira nova e sai com bolha, né? Também. Os caras estão meio de sacanagem, às vezes, né? Parece que os caras estão meio de palhaçada.
22: Soler, boa tarde pra você. Boa tarde pra você. No primeiro jogo, né, a gente até trouxe a informação. O Rafinha, assim que acabou o jogo, caiu no chão, tirou a chuteira, ficou mostrando o pé pros outros jogadores. E no dia seguinte, a gente ficou sabendo que ele tava cheio de bolha no pé. Mas isso foi na segunda-feira. Na terça-feira, ele já tava treinando com chuteira normalmente, tá 100% o Rafinha. Foi só um problema de segunda-feira, resolvido para terça-feira, tava sem bolha, sem nenhum problema e inclusive vai jogar, é um dos titulares absolutos.
13: Fala, Kaique.
3: Eu vou perguntar pro Belo basicamente aquilo que eu perguntei pro Kalil com relação ao nosso camisa 10, que a gente viu na primeira rodada da Copa do Mundo, todos os craques das seleções destruindo, né? E se de repente, pelo que o Belo tá vendo da recuperação, se a gente pode projetar em alguma fase específica, já que de repente, pelo que eu tô vendo, contra a Escócia vai ficar um pouco difícil, talvez um pouco apertado pelo andamento da recuperação, oitavas de final, 16 avos dá para poder contar de repente com o Neymar, ou Belo, que você tá vendo aí da recuperação dele?
22: Fala, Kaique, boa tarde. Uma coisa que é interessante falar é que o Neymar, ele tá cuidando do problema na panturrilha, mas ele está fazendo condicionamento físico igual aos demais atletas. Todos os outros exercícios que os atletas fazem, ele faz, além de cuidar do problema dele. Então, por exemplo, que nem eu falei ontem, ele foi para campo e treinou junto com os outros jogadores todos, reservas e titulares. Ele não ficou separado em outro campo fazendo tratamento físico, tratamento especial. Ele treinou com os outros jogadores. O que os outros faziam, ele fazia. De chuteira, tá? Porque na segunda-feira falaram que ele tava de tênis e tal, ontem ele tava de chuteira. E ele, então, não que ele esteja com um condicionamento físico ideal, que ele vá pro jogo contra a Escócia e saia voando, né? Como se ele estivesse jogando bola há muito tempo. Ele tá um mês parado. Mas a seleção brasileira tá tomando esse cuidado para que o Neymar não apenas se recupere, mas que ele mantenha o condicionamento físico. Isso quer dizer que a seleção quer que quando ele volte, quando ele esteja 100%, quando ele fique 100% do problema, ele esteja pelo menos com 50%, 60%, 70% do condicionamento físico. Aí é colocar ele para treinar com os outros jogadores, e aí eu acredito que em 3, 4 dias ele já possa jogar.
2: E só completando em relação a isso, ontem aqui no estádio, durante a coletiva e até nos bastidores, Eu fiquei sabendo que é muito provável, viu, Kaique, que provável, tá? Que no domingo o time joga hoje, amanhã deve ser folga pra rapaziada, né? Aquele dia mais tranquilo. No domingo, quando todo mundo voltará aos trabalhos lá em Nova Jersey, é bem provável que ele já esteja trabalhando sem restrições ou com algum tipo de restrição, mas liberado aí pra participar da atividade com os demais companheiros. Então é bem provável que no domingo a gente veja esse passo. De repente, pintando esse passo, eu não descartaria pelo menos uns 15 minutos, talvez, contra a Escócia, quarta-feira, lá em Miami.
3: Ô Lele, como que tá a programação de vocês aí? Você que vai pra zona mista depois, como é que vai funcionar?
2: Olha, hoje estarei nas reportagens atrás de uma das metas.
3: Troca-troca.
2: Hoje vamos fazer um troca-troca. Marco Belo me passou o colete, muito cheiroso, por sinal. Muito obrigado, viu, Marco Belo? Se lavou, deixou direitinho. E aí o Marquinho hoje vai fazer a parte do Flash Interview. Zona mista e coletiva, a gente vai, né, cada um para um lado também, né, para trazer todos os detalhes. Não passa nada,
3: é,
2: viu,
3: meu cara? É que a minha dúvida é se passar um meio campista de trancinha, canhoto, que tá lá no Rio de Janeiro, você vai chamar ele de canto e perguntar se ele tá com saudade da Marquesa de São Vicente ou não?
2: Aliás, tem uma informação aí, o Soler deve... Soler, tá esquentando, hein, Soler?
12: Sim.
2: O homem tá
12: esquentando. Cada vez mais perto.
2: Tá vindo, hein, Soler?
12: Cada vez mais perto da Copa acabar e cada vez mais perto dele voltar.
3: E por mas falar nisso,
12: só pra gente trazer. Pra gente não deixar
13: Danilo,
12: o
13: ouvinte
12: perdido.
13: Danilo Santos.
12: Isso, é o. Danilo Santos.
13: Danilo Santos. Danilo. Tem outro Danilo na seleção?
12: É, o Danilo Luiz.
13: Qual o problema?
3: O Danilo, Danilo Bom.
2: Aqui pra outro falar lugar do Danilo
12: Bom? Nome, não, vamos falar sério agora. O Danilo...
22: Como eu estarei na zona mista, vocês querem que eu faça essa pergunta? Vocês me encomendam essa pergunta?
3: Você já tá de verde, né, Belo? Você já tá de verde, já tá no clima. Inclusive, só a Copa do Mundo pra trazer Marco Belo de verde. Mas com a camisa preta por baixo, hein?
2: É verdade, hein?
12: Mas vamos lá pra gente trazer...
2: Marco Belo, Benjamin Bacca, todo mundo se identificou com o verde.
13: Belo puxando a camisa.
12: Mas vamos lá, né, Lelê, pra gente trazer a informação, né? O Danilo só não volta à equipe do Palmeiras se algum grande clube do futebol europeu fizer uma proposta ao Danilo. E até hoje, dia 19 de junho, não houve nenhuma sinalização do futebol europeu em contar com o Danilo, em contratar o Danilo. Então, as portas da Sociedade Esportiva Palmeiras estão escancaradas para o retorno do Danilo. E o Palmeiras não vai pagar 30 milhões de euros pelo Danilo, não vai fazer loucura pelo Danilo. Será num valor que o Palmeiras acredita que seja até muito abaixo daquilo que o Botafogo quer por esse jogador. Então, é uma questão de tempo para o Danilo voltar à equipe do Palmeiras.
13: Ele não foi, não voltou pro Palmeiras antes de ir pro Botafogo, por quê? O Palmeiras não quis pagar quanto?
12: Porque existe Marinax e John Textor, que são amigos.
13: Não, mas teve valor, isso, né?
12: Que valor?
13: Não foi 25 milhões de euros, acho que ele veio?
12: Teve esse valor?
13: Não, tô perguntando.
12: Então.
13: Soler, interrogação no final é pergunta.
12: Eu tô te devendo a pergunta. Todo mundo faz exatamente essa mesma pergunta. Marinax e Textor nunca responderam se houve algum valor.
2: E só
12: eles dizem que foi 25 milhões de euros, mas nunca ninguém viu esse dinheiro em lugar nenhum.
13: Fala,
12: então foi só uma troca.
2: É, essa questão toda. E outra coisa, tomara que ele não jogue como titular hoje, não, que vai que ele arrebenta o jogo aí. Mas brincadeiras à parte, e tem a questão da dívida, né? Botafogo tem uma dívida muito grande com o Danilo e com os empresários, e talvez o Palmeiras tenha fisgado aí também, né? Que vai tentar acertar essa dívida que tem aí, assumir parte da dívida, não sei qual que é o esquema.
12: Cerca de 6 milhões de euros a dívida que o Botafogo tem com os empresários do Danilo. Os empresários abrem a mão de receber esse dinheiro para ele poder voltar para o Palmeiras também. Então, ao invés do Palmeiras pagar 30, você tira os 6, vai dar uns 25, aí você faz 20 mais 5, 20 fixos mais 5 em metas e traz o Danilo de volta. É mais ou menos isso que o Palmeiras está projetando.
13: A janela abre 3 dias após, dia 22 de julho, após o fim da Copa do Mundo, né?
12: Isso. No Brasil, na Europa,
2: já dia 1º de julho. Já fecha em agosto, isso, né?
13: Tá. É, fecha em agosto. Ô Lelê, o Danilo tem chance um dia de, pelo que vocês percebem, Lelê, Belo, de convencer o Ancelotti que ele pode jogar como titular, assim, porque é outro jogador que tá pedindo passagem, sempre foi muito bem. Esse conquistou a vaga dele nas chances que ele teve com o Ancelotti. E quais as condições? Seria no lugar de quem? Do Paquetá, é isso?
2: É, hoje a dúvida é essa, o Paquetá não jogando, existem essas duas possibilidades, ou retornar no esquema 4-2-4, ou se o Ancelotti permanecer com a ideia de mais um cara de meio campo, é ele que joga. É o Danilo Santos que joga hoje. Então, de repente, pode ser que seja hoje a primeira chance aí como titular, pelo que ele apresentou, assim como o Igor Thiago, né, que ganhou a vaga nas últimas convocações da seleção. Ele não estava fazendo parte dos planos do Danilo, mas nesse ano mesmo, né, no primeiro semestre, ele teve a chance, abraçou naqueles amistosos contra a França e contra a Croácia, e pode até viver a expectativa hoje de ser titular pela primeira vez nessa seleção brasileira, num jogo importante, né? Um jogo decisivo que a gente tem hoje contra a seleção do Haiti, que é a pior qualificada dentre as 48 aí no ranking da FIFA, Fará.
13: Boa, Kaique Silva, Gustavo, você tem mais alguma pergunta pra rapaziada lá? Eles estão no caminho do estádio.
3: Pô, e me parece que o tempo não...
13: O
3: tempo tá legal,
13: tá aí. Chamando, pra quem tá pelo YouTube, tá vendo, tá chamando a atenção, muito vento. Parece que nuvens carrancudas.
3: Tá frio, tem expectativa de chuva. É. E aí, se tiver chuva, tem expectativa de paralisar o jogo.
22: Sem nenhuma expectativa de chuva.
3: Importante, né? Porque ano passado eu e o Lelê lá no MetLife Stadium na Copa do Mundo de Clubes, de repente chegou uma senhora, olhou pro Lelê, get out, expulsou a gente da tribuna. A gente teve que deixar o Éder Luiz sozinho. 26
22: graus a temperatura. 29 de máxima, 19 de mínima, 26 graus nesse momento, muito vento, sem nenhuma expectativa de chuva para a partida de hoje.
13: Pô, que bom, até então, né, Soler, nesta Copa do Mundo não tivemos nenhum jogo paralisado, né, por causa de aviso de tempestade.
6: Diferentemente da Copa do Mundo de Clubes do ano passado, né, Lele, esse ano a FIFA colocou horários onde... não existem tantas possibilidades de chuvas assim, ou então de interrupção das partidas por causa dos raios, né? Então a FIFA espalhou melhor os jogos, né, Lele? Então, diferentemente do ano passado, a situação tá correndo melhor com relação às partidas, né?
2: Tem mais estádios fechados também, né? No passado só tinha um de Atlanta, agora tem Los Angeles, tem Dallas, né? Então, assim, aí já dá uma ajuda nesses cenários todos, né? Houston também, se não me engano, é um estádio fechado. Então, assim, não tivemos, tá? Tivemos uma forte tempestade, uma madrugada em Nova Jersey, mas de manhã acordou já com o céu limpo. Nós não presenciamos aqui nem altas temperaturas, sim, né? A gente presenciou altas temperaturas, mas hoje, por exemplo, tá um dia agradabilíssimo, cara. Tá um ventinho bom, não tá aquele calor escaldante. Então, dá pra dizer que temperatura hoje não vai ser inimiga de ninguém, não.
13: Boa. Leandro Boldaquian, Marco Belo, sigam viagem, então, sigam o caminho. Um abraço para vocês, nos vemos ainda, tem no papo o segundo tempo, tem na abertura, no fim de papo, durante o jogo. Um abraço e bom trabalho para vocês, hein?
2: Muito obrigado, meu caro Fabiano Fará, Soler, Kaique Silva. Agora vamos entrar na viatura comandada brilhantemente por Paulo Vitor Martins. O Willi já voltou, né, Paulinho? Tá, o Willi já voltou. Ele só precisou fazer um negocinho ali, mas já tá de volta, nosso filho colono, pra seguir
6: viagem. Rei Willi, né?
2: Certo, Marco? O Willi tá demais, cara.
22: Eu só queria dizer pra finalizar o seguinte, que o Leandro Boldaquian falou que espera que o Danilo Santos não jogue bem pra que ele não seja valorizado e vá pro Palmeiras. Eu espero... de coração, que o Vini Júnior não jogue bem, porque pode pintar uma proposta aí no final da Copa, hein?
2: De quem? Ah,
13: peraí, Belo. Você não vai embora, que você
2: quer. Vai, Belo.
13: Vamos notícia, como é que é, fala da onde vem. Ô, Belo, como é que é o negócio aí? Vamos lá. Por favor,
22: tchau.
13: Belo.
2: Isso aqui é sério, pô. O cara não... Tchau.
13: Tchau, um abraço pra vocês. Dessa,
2: tchau, vai.
13: Bom,
2: tchau.
13: Depois dessa, tchau. Vambora. 1:33, tem um recado do Éder, eu chamo agora. Recado do Éder.
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13: 1:34, rápido intervalo. Na volta teremos um convidado todo especial por aqui. Segura aí.
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0: 1:37, voltamos com o Papo de Craque TMC, primeiro tempo. Tô aqui com o Kaique Silva, com o Gustavo Soler, com você participando do nosso YouTube, arroba TMC Esporte, também pelo WhatsApp 11 30 25 1. E temos um convidado agora, o Marcos Falopa, treinador de futebol, tem licença da CBF, da UEFA, diretor técnico da CONCACAF. O Falopa tem muita história, tô gostando de ver, pra quem tá no YouTube ali, ó, um pôster do Santos, se eu não me engano, da década de 90, é isso? Tem o Guga ali, não é?
1: 95. Foi vice-campeão brasileiro.
0: Jamelli, Marcos Adriano. Tudo bom, Falopa? Jamelli, Marcos Adriano, Macedo, Camando Caia, Marcelo Passos.
2: Por que quando você falou desse time, você começou a ficar emocionado?
0: Porque foi o ano que eu comecei a trabalhar como repórter.
2: É que eu achei depois, que você lembrou do elenco de hoje.
0: Não, depois da perda daquele título brasileiro pro Botafogo, foi quando eu comecei como estagiário ainda a trabalhar.
3: Por sinal, uma das belas músicas de arquibancadas do Santos, né? Em 95, existe. É linda essa música.
1: Só lembrando vocês, 95 foi vice-brasileiro, houve aquele jogo com o Botafogo, vocês sabem. Eu era supervisor da equipe profissional, só que dali eu fui contratado para a CONCACAF, onde tem 40 países, eu tinha que nesses países desenvolver, e entre eles, eu depois fui trabalhar com outra seleção barbárie, trabalhei com muita seleção média, grande, a África do Sul, tive trabalhando para o México, os Estados Unidos, como olheiro dos Estados Unidos, para a técnica, que a minha área é técnica. E eu tenho uma satisfação de participar aí com vocês, estou muito feliz, agradecer a vocês, a equipe do Éder, e o Calil, que é um amigo, foi meu aluno. Calil foi meu aluno, é mole?
0: Ah, é?
1: Eu sou novo, mas não foi meu aluno.
0: Isso aí? É. O Calil foi aluno do quê, Falopa?
1: Na escolinha da aclimação, começo da minha carreira, eu trabalhei na escolinha da aclimação, inauguramos. Aí, um dos alunos que estavam lá era o Mr. Calil, não era mole, não.
0: Peraí, Calil jogava bola, então, é isso? Calil batia uma bola?
1: Batia uma bola e, às vezes, a bola, claro, podia ser, batia nele, mas ele teve boa vontade.
0: Boa, fala boa, grande Calil, José Calil.
1: Calil é muito interessado, que eu conheço há anos de almoço com o Dino Sani, com o Minelli, com essa turma toda do futebol aí, Luxemburgo. E, olha, falar de futebol com vocês vai ser uma satisfação, falar de meu... Eu trabalhei 20 anos com a FIFA em outros países também, desenvolvendo futebol nos continentes. Vou ficar falando, né, que eu fiz isso, fiz aquilo. E esses times que estão jogando com o Brasil, eu contei, deu 30 ou mais de 30 que eu passei por eles jogando torneio, eliminatória, ou dando curso, ou alguns eu também aprenderam, foi na Alemanha, eu fui aprender, mas depois... Trabalhei com a FIFA na Alemanha, na Copa de Confederação, fazendo análise técnica. Como treinador, você tem que jogar pela direita, pela esquerda, essas coisas todas aí.
0: O Haiti, você trabalhou na CONCACAF, então a gente pode falar um pouquinho do Haiti. Pode aprontar para o Brasil, pelo que você vê, Falopa?
1: Não acredito, mas a gente fica desconfiado pelo último jogo. Se foi igual o primeiro tempo, apronta. Ou o segundo tempo já melhorou. E o Ancelotti, eu estudei na mesma escola do Ancelotti, eu comecei em 89 com os campeões do mundo da Itália, me convidaram, eu substituí o Claudio Coutinho na Espanha e os italianos viram minha aula, eu substituí ele e a FIFA também, e aí me falou, vamos para a Itália, aí não deu para ir em 82, mas aí em 89 eu fui, eu saí do Camarões, você vai ver que eu rodei para caramba, e eu fui. E aí eu acompanhei tudo isso aí, rapaz. Nossa, é emocionante. E o Haiti é um país perigoso, já jogou uma Copa do Mundo, é perigoso, pode aprontar, dar uma dor de cabeça. Tem jogador que toma cartão fácil, às vezes, tomara que não vai entrar nessa daí. Num jogo desse aí, né, no tempo que eu jogava bola, se eu jogasse contra esse time, sujava o calção, eu apanhava no vestiário.
0: Não, mas você disse que pode aprontar por quê? Marcação mais forte, é isso?
1: Isso, a marcação mais forte. E vem um lado de uma história, porque tem que analisar, não muito longa, mas o Brasil foi jogar e eu estava na África do Sul, com a seleção da África do Sul trabalhando, trabalhei 3 anos antes do Parreira, e fui diretor técnico lá também, mas tinha que treinar eles. O Mokwena aí, o irmão dele foi meu guarda-zagueiro, foi capitão, gente boa. E eu tive um time razoável da África do Sul. Foi bem, não foi mal, qualificamos. Só que ajudei eles a ir para a Copa do Mundo, a criar a Copa do Mundo, criei um evento aí que o pessoal da imprensa de São Paulo foi no hotel, foi lançamento para a Copa do Mundo, com o governo da África do Sul. Olha, mas o que eu estava falando do Haiti, ele pode aprontar no seguinte, eles são um país muito emotivo também, problemas políticos, uma miséria lá, quando eu fui, 2016, eu fui jogar a eliminatória da Olimpíada. Mas teve aquele jogo do Brasil, antes, que eu assisti na África do Sul, que eu estava falando, eles eram doentes, eles seguiam um ônibus do Brasil, que filmou, né? Filmou, passou na televisão. Eles seguindo o ônibus do Brasil, que tinha Rivaldo, tinha Ronaldo, tinha Roberto Carlos, tinha... Tava todo mundo, Ronaldinho. Foi um jogo não da CBF, eu pensei que foi a CBF que fez. Ela ajudou, mas quem comandou foi a ONU. Então, e eles... Aí eu fui trabalhar lá em 2016, jogar a Olimpíada, a pré-olímpico. Os muros da cidade, muito, tinha... Ronaldinho Gaúcho, Ronaldo, os táxis, aquelas peruas que transportam meu público e tal, tinham o desenho deles. Eles eram, nossa, Brasil é a vida deles. E quando vieram aqui, eu ajudei eles aqui num grupo aí e tal, mas não com futebol, eram pobres e tal. Eu acho que eles vão se esforçar, porque estão. Lembra que tem um lado da história, vão jogar com um time que eles são fã.
0: Sim.
1: O cara, ele vai querer mostrar e dar dor de cabeça. Às vezes, até porrada, pode ser que dá. Mas não acredito. Eles vão pedir a camisa para alguns jogadores. Espero que seja do Hendrick.
0: É isso que eu ia te perguntar, Falopa. Isso que eu ia te perguntar. Ô, Falopa, por que o Ancelotti não coloca o Hendrick? Está pedindo passagem ou eu estou errado? Ou nós estamos errados aqui?
1: Eu não capito. Você não entende por que ele está fazendo isso. Porque eu penso que futebol, eu trabalhei muito em África, muito nesses lugares. O moleque foi bom e eu fui amigo, mas trabalhei com o Pelé, com o Edu,
0: sim,
1: com o Coutinho. Eu tive sorte de trabalhar com esses caras. Né? Um eu ajudei, o outro eu trabalhei, o outro eu treinei. E o que acontece? Foram lançados um com 15, outro com... Não é porque é do Santos, mas um com 15, 17. Se o cara for bom... Tem que meter no time, rapaz. Eu, com a seleção da África do Sul, tinha reunião com a diretoria, eles falaram, eu assumi. E eles falaram assim para mim, falou, coach, você pode falar aí o que você quer? Eu falei, eu quero ver o sub-17 também. Aí os caras quase caíram da cadeira. Eu expliquei por quê, tal, que nasce o jogador, é bom dar uma olhada, tal.

0: oportunidade.
1: O Falopa, você acredita que o jogo de hoje contra o Haiti, ele vai servir realmente de parâmetro para o Ancelotti ajustar essa seleção brasileira, pelo que tu tem de experiência? Porque assim, a gente falou, viu o primeiro jogo, o Haiti dificultando as coisas para a Escócia, só venceu por 1-0, mas é uma equipe uma seleção muito fragilizada, e você conhece. Não dá para servir de parâmetro, né?
0: Não, não, ela serve como um amistoso para mim, como treinador, um amistoso, um jogo treino. Seria mais, hoje já não seria jogo treino porque estão disputando o Mundial, já é uma outra, um nível, vamos dizer assim. Mas é um amistoso, é um jogo. Para mim seria um jogo Brasil e Tunísia, vai. Eu conheço a Tunísia, é boa, mas não. Mas é o que eu acredito, eles são mais sofridos, material, discriminação, existe isso aí, né? Os Estados Unidos é um problema aí. Cobrou 15 mil dólares a passagem da mulher, a mãe do como é, do avózinha lá. Eu acredito que eles vão. O Brasil pode acabar de montar a equipe aí, porque aí vai vir pedreiro. Eu conheço a Escócia, estive lá dando curso com os treinadores. O Zagallo uma vez me agradeceu que eu mandei a análise de jogo da Escócia. Ele foi jogar em 98, né, na França. Então vai vendo onde. Então eu vejo que a Escócia já é perigosa.
1: Sim.
0: Mas no, hoje um jogo Brasil e Haiti nunca era para estar preocupado que não estou vendo na televisão. Não precisa fazer carnaval por causa disso. É chegar
1: Sim,
0: e
1: sim.
0: arrebentar. Mas não tem. Muito isso aí. Mas eu acredito que eles não ganhar, não. Se empatar, eu acho
1: É.
0: ridículo até.
1: Aí é vitória para eles, né? Ô,
0: É
1: Falopa,
0: vitória.
1: antes de te liberar, já te agradecendo, porque o tempo corre, eu vejo atrás de você, quem tá no YouTube tá vendo, a formação aí de uma seleção brasileira é olímpica, é isso? Atrás de você? Tem a do
0: Não,
1: Santos.
0: é o contrário. É o contrário. Foi uma escola para mim. Eu trabalhei com o professor Júnior Mazzei. Eu
1: Júlio
0: voltei do
1: Mazzei,
0: Catar.
1: grande Júlio Mazzei.
0: Ele falou, como é que você trabalha na Arábia? Ele era amigo. Mas eu subi no carro, o irmão do Pelé falou assim: dá uma carona para ele. Falou, ele vai
1: O
0: para
1: Zoca?
0: começar com o Luciano do Banco. O Zoca. Zoquinha, amigão, joguei com ele veterano em Nova York. Vai vendo o que o mundo faz. O teu amigo aqui. Aí eu subi nele e falei: eu faço isso com bola, então você se prepara que o Pelé vai voltar a jogar. E aí, Daniel? E aí pro carro andar, Daniel, ali na subida da Imigrante? O Zoca pediu pra mim dar carona. Eu dei. Quando tô subindo, ele falou isso. Pra falar do Pelé, rapaz, aí é outro naipe. O moleque pulei até alambrado pra ver o Pelé de perto. Ele e o Ivair, lembra aquele jogo que a Portuguesa bateu o
1: Sim,
0: Santos?
1: sim.
0: E tem história, né? Eu era pequenininho, os caras pularam, falei, porra, vou ficar lá perto. Aí fiquei olhando pra cara dos dois. Olha o mundo como é, pelo menos da minha carreira. Eu depois fui trabalhar com eles. O Ibaí, nós fomos fazer um trabalho para jovens, com o Dino Sani. E com o Pelé, eu trabalhei na seleção aí, que ele me convocou, fui para a seleção de massa. O Luciano era o treinador, mas eu é que treinava. O
1: Ah,
0: Luciano era mais de
1: tá.
0: imprensa.
1: Sendo vale, sei.
0: Eu dei aquecimento para ele, tem história, porque eu fui dar aquecimento para ele no Pacaembu, e eu jogava a bola, vai para direita, sobe de cabeça, vai, mata no peito. Os repórteres iam
1: Ah,
0: junto. Os
1: tem
0: repórteres.
1: história, hein, Falopa? Tem história. A gente tá com o tempo corrido aqui. Marcos Falopa, um abraço para você, um abraço, até a próxima. Vai participar mais com a gente, porque é história isso. 1h50, valeu, Falopa, 1h50. Vamos para um rápido intervalo, vamos já para voltar já para encaminhar aqui a reta final do papo de craque TMC primeiro tempo.
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7: 1:53, 54 agora. Um abraço para Márcio Espímpolo acompanhando a gente. Viu, Solé? Viu, Kaique? Márcio Espímpolo. Grande abraço, Pimpolo.
8: Um grande canalha.
9: Um abraço para ele, um abraço para Rodrigo Fragoso, que também está nos acompanhando.
7: Boa, grande Rodrigo.
9: Ale Monteiro, dono da Audio Club, também está nos acompanhando. Um abraço para a turma toda.
7: Audiência então qualificada. Ô, Kaique Silva, segura a bandeira aqui e me fala placar do jogo de hoje e marcadores dos gols. Vai.
8: Brasil 3, Haiti 0.
7: Quem marca?
8: Gols de Marquinhos de cabeça, o outro gol será do Vinícius Júnior e o terceiro será do Henrique.
7: Perfeito. Passe a bandeira para a Solera agora, que ele vai dar o placar dele e quem marca os gols.
9: Brasil 5, Haiti 0. 2 do Vini, 1 podemos colocar de Bruno Guimarães, 1 de Gabriel Magalhães de cabeça e 1 do Endrick no segundo tempo.
7: Boa, agora é minha vez. Vou ser polêmico. Nada, eu queria. Meu placar é do Kaique, 3-0. 3-0. Gols: Casemiro. Confiante. E 2 do Endrick no final do jogo.
8: Confiante,
7: hein? O Endrick vai entrar. 15 minutos do segundo tempo.
10: Você não pode falar isso.
7: Eu posso, Calil, eu posso. 15 minutos do segundo tempo, vai entrar, vai martelar, vai ter várias chances, vão estar criticando o moleque em 5 minutos, ele vai ter 2 gols e liquidar a fatura.
9: Você viu que ele teve que explicar, né? O Endrick vai entrar, ainda bem, né? Senão ele ia fazer os 2 gols que você prometeu, né?
7: Não, eu falei, vai entrar aos 15, que o Solé tá com problema de interpretação hoje. Eu falei, aos 15 do segundo tempo.
8: E o povo quer que ele entre.
7: E que é mesmo, cara. É assim, mas você vê que todo mundo, isso é unanimidade. É uma unanimidade na seleção, é o Endrick jogando. Ninguém tem mais paciência de ficar esperando. Aí vamos dar minutagem. O que esse moleque sofreu com minutagem, com esperar também? Pô, né? O Soler contou a história dele aqui, pô. Teve que ser tirado, teve que ficar mais tempo dentro do clube, que tá dando as virtuadas, o que é normal, tá? O Neymar tiveram que pegar, não fazendo uma comparação, mas tiveram que pegar o Neymar também e dar um puxão de orelha, senão, porque esses moleques perderam a adolescência.
9: É normal, exatamente. É. Pô, o moleque, ele trabalha desde os 8 anos de idade.
7: Isso.
9: Não é que ele tá jogando bola que nem a gente jogava na rua, não. Ele está trabalhando. Ele sustenta um lar desde os 12 anos de idade.
8: E alguns desses garotos não conseguem sustentar toda não toda a pressão, mas toda a mudança de hábito. Sim. E mudança de vida repentina.
9: Até o garoto chegar pra jogar com 19 anos, ele já tem 10 de carreira.
7: Boa. Pra gente encerrar o programa, segura em cada uma na ponta aí. Segura aí, Solé. Aqui, ó. Segura essa parte aí. Kaique, um abraço. Obrigado pra rapaziada. Obrigado pra vocês pelo carinho, pela audiência. Hoje tem Brasil aqui na TMC, hein? Valeu. Tchau.
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1: Boa tarde pra você que tá sintonizado na TMC. Sim, Transamérica agora é TMC. Quem escuta sabe, seja muito bem-vindo ao Sobremesa, o seu programa favorito. Comigo, Lucas Salles, e também com ela, Mini Ruth.
2: Oi, gente, bora, sextou por aqui. Eita, felicidade, hoje dia do jogo do Brasil, hein?
1: Opa!
2: Ó, tô tremendo já, né, Batista?
3: Ah, Brasil e Haiti, os apresentadores de rádio com menos vontade de trabalhar do que o Casimiro de jogar. É ou não é?
1: Não, vamos dar uma de Hendrick, vamos entrar com sangue nos olhos hoje.
2: Se conseguir entrar, né?
3: Estamos aqui no YouTube também, TMC News BR, por lá você acompanha a gente em vídeo, deixa seu like, se inscreve no canal que eu tô mandando e pode mandar a sua pergunta para o nosso convidado também.
1: Exatamente, e você que nos ouve com seu ouvido, você pode participar do nosso programinha de meu Deus, basta responder a enquete do dia através do nosso WhatsApp 011 97221 1001. E a pergunta de hoje é...
3: A pergunta nós vamos reciclar, porque nós somos aqui, né? É a pergunta mesma de ontem, que a nossa produção também tá com a vontade de trabalhar. A pergunta é a seguinte: qual a pessoa da sua família que é a mais jumenta em futebol?
1: Não, eu achei ótima a pergunta, porque ontem já tivemos algumas respostas. Eu sei que tem muita gente querendo participar. Então responda: qual é a pessoa da sua família que é uma jumenta sobre futebol? Mini Ruth.
2: Além de mim, né, que eu já tinha falado ontem, eu tenho um tio que ele acha que o Fenômeno vai jogar ainda.
1: Ele acha que o Fenômeno...
3: É mesmo?
1: O que, que ele acha isso?
2: Não, ele acha, na cabeça dele.
1: Marcelo Batista.
3: Eu também, acho que tinha um tio que quando a gente ia jogar a bola, ele falava: tio, entra lá na ponta esquerda. Ele falava: onde fica? Também era nessa pegada.
2: Tem
3: aí
2: gente que tem dificuldade em saber qual que é a esquerda e direita.
1: É verdade. Bom, eu quero saber de você que nos ouve, quem da sua família é uma jumenta sobre futebol? Manda pra gente no WhatsApp 011 97221 1001. Muito bem, amigos e amigas, hoje nós temos mais do que um convidado de honra, tem um convidado que luta pela honra, a honra de você, consumidor. Ele é apresentador do programa Patrulha do Consumidor, também deputado federal e uma das imagens mais célebres, mais icônicas da televisão brasileira. Ele mete medo em quem apronta, senhoras e senhores, o incrível, incomparável, insubstituível Celso Russo Mano!
4: Boa tarde!
1: Celso.
4: No mesmo ritmo!
1: Muito obrigado pela sua presença, Celso. Seja muito bem-vindo.
4: Muito legal estar aqui com vocês. Estou aqui para responder o que vocês precisarem, mas já vou começar com uma reclamação.
3: Ih, rapaz, começou.
4: Eu cheguei aqui, gente, estou sendo discriminado.
1: Por quê?
4: Porque eu não tenho caneca, só tenho copinho.
1: Não é justo, gente. Pra você que nos acompanha no rádio, nós temos canecas personalizadas com a logo da TMC e não entregaram uma ao senhor Celso Russo Mano. E eu vou lhe explicar por quê. É que as nossas canecas estão sujas. Mas alguém quer ceder a sua pro Celso? Eu bebi da minha.
4: Não, eu já bebi. O problema também não é nem esse. O problema é que eu quero uma caneca.
1: Perfeito.
2: Nós iremos te dar duas canecas.
1: Enquanto a gente apresenta o programa, enquanto a gente bate um papo, alguém da produção vai lavar as canecas e dá pro senhor. A nossa primeira pergunta de hoje, quem traz é ele, Marcelo Batista.
3: Celso, qual a sua sobremesa preferida, hein? Responde pra gente.
4: Puxa vida, se você me perguntasse qual o salgado preferido, eu já te dizia já. É pastel. Eu sou apaixonado por pastel.
1: Nossa, que
4: Mas você gosta também?
3: Doce, nossa, não gosta? Não curte um docinho?
4: Eu gosto de doce, mas eu gosto de muitos doces, variados doces. Se o doce me chama atenção, eu gosto. Mas eu sou... Se eu for colocar na mesa, sorvete.
1: Sorvete. Um ponto a mais para sorvete no nosso ranking. Uma coisa interessante, é sorvete ou sabor sorvete?
4: Esse é um problema hoje de todos os produtos que a gente encontra no supermercado. Seríssimo. Eu gosto de sorvete. O sabor sorvete tem um monte de impropriedades, digamos assim, que só fazem mal à saúde da gente.
1: Inclusive,
4: né? Inclusive gordura saturada.
1: É uma forma de atrair pessoas desavisadas, né?
4: Não, eles estão agora nesse sabor isso, sabor aquilo, que nós estamos botando fim nessas coisas, principalmente... no chocolate, já começamos com chocolate. Aqueles que se alvoroçaram a fazer, né? As pessoas pensarem que estão comendo chocolate, sabor chocolate, com cor de chocolate, e que não é chocolate, é, vão se dar mal, porque eles vão ter que voltar atrás.
1: Por que eles fazem isso? Tem um prazo
4: agora. Por que então, que na verdade, eles querem baratear o custo e ganhar mais, né?
3: E muda, acho que, a classificação,
4: já
3: né?
4: não chega,
3: do imposto, não é?
4: Já não chega o que eles vêm fazendo, reduzindo o tamanho dos produtos.
1: Né? Seria uma reflação, né?
4: Exatamente.
3: E o preço mesmo, né?
4: Exatamente. Então, por isso chama-se reflação, porque reduz, né, o tamanho e mantém-se o preço, para não aumentar o preço. Né? Agora, por exemplo, você pega o Bis, eles têm o Bis sabor Bis e o Bis chocolate, né? É o mais caro. Então, eles estão, a indústria está agindo de uma forma, assim, muito desleal com o consumidor. Porque quando você vai reduzir o tamanho do produto, você tem que avisar, você tem que cumprir um regramento. Nós não temos tabelamento de preço e nem devemos ter, né? O mercado deve, por si próprio, se
1: regular.
4: Se regular, exatamente. Só que tem um detalhe, né? Você tem que ter informação suficientemente adequada sobre o que você está comprando. Então, as letrinhas são minúsculas, dizendo que aquilo que está lá, sabor chocolate... não é chocolate e não tem nada de chocolate ali.
1: Celso, esse é o grande problema. O que está acontecendo então com a dona Maria que nos ouve, que estava acostumada a ir naquelas lojas, comprar o chocolatezinho dela, ela adora aquele chocolate que tem ou amendoim ou tem amêndoas, tem alguma coisa, ela vai ver, ué, mudou de tamanho, antes era grande, era maiorzinho, né?
2: Então posso reclamar quando o tamanho estiver errado?
4: Pois é. Quando o tamanho está errado, ou seja, o tamanho foi diminuído e não foi avisado ao consumidor com o tempo de que aquele produto tinha um tamanho maior, que o peso foi reduzido, que o tamanho foi reduzido, enfim, porque às vezes é por peso, outras vezes não é, você está cometendo uma infração e vai ser autuado a multa. Muita gente reclama da multa do Código de Defesa do Consumidor, principalmente os maus fornecedores, né? Que vai de 200 UFIR a 3 milhões de UFIR. Gira em torno, a multa maior, em torno de quase 14 milhões de reais. Essas multas pesadas, elas existem exatamente para você impedir, conter, né, que aqueles que pretendem lesar o consumidor lesem. Né? Não pode ser, não podia ser diferente. Agora, como você aplica a multa? Tem uma dosimetria. O que, que é dosimetria? Você estabelece um regramento de acordo com o dano que está sendo causado ao consumidor, se o dano é coletivo, né? Como, por exemplo, o que você colocou, tem uma coisa aqui, viu, gente? Tem aqui, vocês sabem qual é a diferença de propaganda enganosa e publicidade enganosa?
1: Não sei, por favor.
4: Propaganda enganosa é quando não tem fins lucrativos. Ah. E a Mini Ruth, ela não é Mini Ruth. Ela tem um nome muito mais bonito que ela. Ela é Flávia.
2: Eu até ia perguntar isso, por então, exemplo.
4: Mas alguém aqui que tá do meu lado.
3: Eu?
4: Apelidou.
3: Eu?
4: Então, Marcelo, não é uma propaganda enganosa, porque não tem fins lucrativos.
1: Ah, tem.
4: Porque sim, alguém,
1: se eu não sabe,
4: alguém te apelidou, entendeu? Senão seria.
2: Mas
4: voltando à história, desculpe a brincadeira. Mas assim. Voltando à história das multas, então a dosimetria é feita para que você estabeleça o tipo do dano. Então, se você encontrar uma latinha amassada no supermercado ou um produto sem preço ou com data de validade vencida, a multa tem que ser pequena. Agora, quando o dano é muito grande, a coletividade toda, como por exemplo um recall feito num automóvel que tem problemas de incêndio, como está acontecendo agora com a BMW, pegando fogo várias BMWs, eu já oficiei o Ministério da Justiça para determinar um recall, eles já oficiaram a BMW está dizendo que não tem problema, eu já provei que tem problema. Então, num caso como esse, se for aplicada a multa, é no teto, né?
1: Caramba.
4: Tem que ser uma multa pesada.
1: Que chega a 14 milhões de reais. Eu gostaria só de tirar uma dúvida, a empresa paga essa multa. No caso do carro, quando tem recall... Você que me ouve, você deve lembrar, algumas montadoras já lançaram carros e falaram assim na televisão, ó, pessoal que comprou esse carro, vai lá na nossa concessionária o mais rápido possível, vai na loja que você comprou que vai ter um probleminha, a gente vai consertar pra você de graça. O nome disso é recall. Agora, no caso...
4: O que é o recall? Pra as pessoas entenderem, né? Porque é uma palavra em inglês. É a volta. É quando você volta para o nascedouro, para onde você foi fabricado. O veículo foi fabricado na montadora, então as assistências técnicas tem que trocar determinada peça para evitar que você tenha problemas de segurança.
1: Muito, e quem está falando isso é Celso Russo Mano. Apresentador da Patrulha do Consumidor, deputado federal, e que sabe tudo sobre os direitos.
3: Tem uma pergunta. A gente já falou de automóvel, já falou de chocolate. Qual tipo de comércio, estabelecimento que gera hoje o maior tipo de reclamação do consumidor?
4: É sazonal isso.
3: Ah, é?
4: Marcelo, é sazonal. É, você, por exemplo, começo
3: tipo,
4: de...
3: Tipo, na Páscoa é o chocolate.
4: É, começo de ano, vamos lá. É, material escolar.
3: Claro.
4: Mensalidade das escolas, né? Práticas abusivas, obrigando, por exemplo, a mãe comprar material higiênico e mandar junto com o material didático que a lei proíbe, né? Sabonete, essas coisas que é obrigação da escola, papel, toalha, né? Então tem essas coisas. É, cobrar 13 mensalidades quando a lei estabelece que é matrícula mais 11, não é matrícula mais 12. Então é sazonal. Aí tem épocas do ano, né? Como você bem colocou, Páscoa, chocolate, tem problemas com chocolate, qualidade do chocolate, preço do chocolate, né? Abusividade no preço. É, em outras épocas, por exemplo, dia das mães, dia dos pais, reclamação de produtos. Então muita gente até confunde, é importante dizer para vocês, muita gente até confunde direito do consumidor. Se você vai numa loja comprar alguma coisa, você não tem direito de voltar e desistir da compra. Porque você foi até a loja. Então você foi, teve a oportunidade de escolher. Ah, mas as lojas trocam produto desde que você não tire etiqueta. É uma mera liberalidade. Não está no Código de Defesa do Consumidor. Né? Então as pessoas me procuram e falam, eu não quero trocar o produto, eu quero devolver. Não pode devolver, porque você teve o direito de escolher. Quando você pode devolver nessa situação? Quando você compra pela internet, quando você compra por telefone, ou quando o vendedor vai na sua casa ou no seu local de trabalho vender alguma coisa para você. Nesses casos, você tem 7 dias para pensar se você quer ficar com o produto ou não. Ah, mas eu abri o produto, eu usei. É para usar mesmo. A lei diz que é para usar, né? É o prazo de reflexão. Se você não concordou, você põe na caixa de novo e devolve. Mas... a condição é essa, tem que ser comprado pela internet, por telefone ou vendeu no seu domicílio.
1: Eu posso fazer isso com o meu casamento? Eu posso me casar, depois de 7 dias querer devolver para minha sogra? Isso
3: se você
1: pode?
3: Conheceu pelo você, Tinder, por exemplo.
4: Se você internet. Frequentou a casa da tua sogra, você foi até o local da venda. Então não dançou. Tem direito. Não Droga. Tem direito à devolução. Pense antes de casar.
1: Não podia ter uma coisinha dessa, né? Um tempo ali, pra não ter tanta despesa de divórcio. Você fala, vamos casar um período teste. O senhor pode, quem sabe, incrementar essa lei?
3: Eu tá vou ter que gastar 600 conto pra desfazer a união estável, porra.
2: Não, já que vocês falaram de aplicativo de relacionamento, se eu mentir a minha foto na internet, eu posso tomar uma multa por isso?
1: É publicidade enganosa ou propaganda enganosa?
4: É estelionato mesmo.
3: 171.
4: É 171. É crime de estelionato. Se, evidentemente, a gente está brincando aqui, mas se isso causa um evento danoso e a pessoa começar a pedir dinheiro, porque tem muito disso, se aproveitam muito de mulheres, principalmente, né? Mais idosas. O cara vai, põe uma foto maravilhosa, diz que está apaixonado e aí começa a pedir dinheiro. É o estelionato do amor. E essas senhoras, como são muito carentes, acabam acreditando. Então pede dinheiro para passagem, para ir até ela, diz que está em outro estado, em outro lugar, ou que ficou sem cartão de crédito, que algum problema aconteceu. Começa a pedir dinheiro e elas começam a dar dinheiro achando que apareceu o amor da vida delas. E isso é uma prática de estelionato.
1: E para estelionato a gente tem o nosso Código Civil, Código Penal.
4: Código Penal.
1: Então tá tudo certo. Agora, no caso do Código do Consumidor, Código de Defesa do Consumidor, principalmente o brasileiro, ele é o mais moderno quando a gente compara com outros países ou a gente tá atrasado?
4: Ele hoje é o código mais completo do mundo. Né? Nós temos, eu posso falar isso com propriedade porque eu que fiz a lei do Parlamento Latino-Americano, já foi internado em mais de 8 países, que é o Código do Latino-Americano de Defesa do Consumidor. Eu que negocio, estou no Mercosul, no Parlamento do Mercosul, desde a sua criação, ou melhor, anterior a isso, já era uma comissão interparlamentar. Então, toda a legislação consumerista, eu tenho construído no Mercosul e nas negociações com o mercado comum europeu. Ou seja, estão acompanhando aí de perto que nós estamos aí, acabamos de assinar, né, um acordo Mercosul-União Europeia, e isso vai fazer com que o país venda muito, vai gerar muito emprego aqui, muito bom vai ser. Mas tem as barreiras consumeristas no meio do caminho. Então, nós temos que cumprir as exigências deles e eles têm que cumprir as exigências nossas. A França, principalmente, reclama muito do Código de Defesa do Consumidor brasileiro em relação aos veículos que eles trazem para cá, né? Porque eles não têm a durabilidade que os veículos deveriam ter. Eles falam, vocês têm um Código de Defesa do Consumidor muito duro. Eles falam para isso, né, para mim, nas reuniões em Bruxelas ou em Estrasburgo, onde estão as duas sedes do Parlamento Europeu. E eu digo para eles, não, vocês é que tem que se adequar, você tem que ter um código que atenda às necessidades. Por que que o nosso código é completo? Por que que o nosso código é considerado o melhor do mundo? Porque quando estava no anteprojeto do Código de Defesa do Consumidor, a gente foi reunindo tudo que tinha de melhor no mundo na questão consumerista e juntou-se numa lei só. E é uma lei muito eficaz. Tem gente querendo sempre derrubar a lei, né, alguns segmentos da sociedade, mas a gente tem brigado e tem mantido o Código de Defesa do Consumidor. Hoje, já com algumas mudanças, como por exemplo o superendividamento, para que as pessoas possam ser protegidas também quando são vítimas de juros abusivos, taxas indevidas e uma série de outras coisas que levam muitos dos consumidores ao superendividamento.
3: E Celso, e você tem o Código do Consumidor inteiro aí dentro da sua cachola, de cabo a rabo?
4: Não só o brasileiro, como o de outros países.
3: Não é possível. Mentira. Isso. Não é possível.
2: Gente!
3: Que isso?
1: Se eu te relatar um problema, você consegue identificar em qual código se encaixa.
4: Em qual artigo, em qual inciso, claro. Com certeza.
1: Então, Sempre. Você pode me citar o artigo 17 do Código de Defesa do Consumidor?
4: Não é assim que funciona. Você me traz o caso e eu te digo qual que é o artigo que vai ser aplicado. Senão eu vou ficar aqui lendo lei pra vocês.
3: Quando você entra na loja, o comerciante já... Quando você vai comprar um produto pra você, tua mulher fala, amor, precisa comprar um air fryer nova. Você chegou na loja, os caras já começam a tremer ou não?
4: Às vezes sim. Às vezes eu entro na loja...
3: Você consegue desconto?
4: Então, eu sempre peço desconto.
3: É mesmo?
4: Eu sempre peço desconto.
1: Aprendam com o Celso Sumano.
3: Posso levar você sempre ali nas casas?
4: Pode me levar onde você quiser. Não tem problema, eu te acompanho. Mas você sempre tem que pedir desconto. Agora, a gente até deu uma mexida na lei. Antigamente, se você pegar os vídeos antigos meus no YouTube, você vai ver que eu dizia lá, o cartão de crédito é pagamento à vista e tem que ser cobrado o mesmo preço do você pagando em dinheiro, etc. tal. Só que a gente notou durante o passar dos anos que a gente podia melhorar isso, né? Então, dependendo da forma de pagamento, você pode ter mais desconto. Então, se você chega na loja e diz assim, a pessoa pergunta, débito ou crédito? Eu falo, tem, já, a primeira pergunta que eu faço, tem diferença no preço?
1: Boa. Né?
4: Se eu pagar em dinheiro, se eu pagar no débito, se eu pagar no Pix, eu vou ter alguma vantagem? Então, eu te dou desconto porque o cartão de crédito cobre uma taxa que vai de 3% a 5%. Então, eu te dou desconto. Então, eu vou naquela que tem um desconto, sempre.
1: E quando
4: eu acho que todo consumidor deve fazer isso. Então, existe uma nova lei que, em função do tipo de pagamento, você pode ter desconto. O que você não pode é majorar o preço. Ou seja, se o preço está lá na vitrine, vocês sabiam que não é nem vitrine o nome certo, né?
1: Não, eu não sabia qual é o nome
4: vitrina.
1: Certo.
4: Vitrina.
3: Vitrina.
2: É. Vitrina? É.
3: Igual quando você falou em vitrine.
4: Vitrine é francês.
3: Quando a gente vai no shopping, por exemplo, é obrigatório ter o preço lá de todos os produtos que estão expostos.
4: Tá lá o preço exposto lá. Aí você vai pagar com cartão de crédito e fala, não, esse preço aí, cartão de crédito é mais caro. Isso não pode. O preço que tá lá tem que ser mantido para qualquer forma de pagamento. Mas pode ter desconto? Desconto pode ter.
3: Mas aí eu te pergunto, quando eu vou lá no Xing Ling e ele fala, não, débito 5%, 5% ou mais. Isso aí, o Xing Ling, eu posso entrar na justiça?
4: Claro.
3: É?
1: Claro, muitos inclusive têm CNPJ, estão registrados.
4: Gente, mas não. Veja, a lei, o Código de Defesa do Consumidor, no artigo 3º, diz o que é fornecedor. Fornecedor é toda pessoa física ou jurídica, pública ou privada, nacional ou estrangeira, bem como os entes despersonalizados que desenvolvam qualquer tipo de atividade. Então, o camelô na rua, ele não é porque se ele tem CNPJ ou se ele não tem CNPJ, ele é obrigado a ter, inclusive, porque ele tem que emitir nota fiscal. Mas ele está, como é que se diz? Ele está, na verdade, enquadrado no Código de Defesa do Consumidor, assim como uma boleira que faz bolo em casa com doces e vende para festas, né? Um artesão. Você não precisa necessariamente ter um CNPJ para você ser considerado fornecedor. Basta você fazer daquilo o seu negócio, você é um fornecedor. Então, se eu vendo e compro o carro na porta da minha casa, eu não tenho uma agência de automóveis, não tenho uma concessionária, não tenho nada, mas eu faço daquilo o meu negócio, eu sou fornecedor.
1: O rolo.
4: Muito bom.
1: Sou fornecedor. Ouça bem as palavras do maior conhecedor dos direitos do consumidor que está aqui entre nós, Celso Russomanno, deputado federal e também apresentador do Patrulha da Cidade, a Patrulha do Consumidor, que inclusive... Que é da cidade. Amigos e amigos, vocês sabiam que esse é um programa de maior audiência da Record?
2: Olha, um dos maiores. Chique.
1: A Record tá com algum problema na programação? Mete Celso Russomanno. É o pica-pau da Record.
4: Fizeram isso com o jogo agora do Brasil.
1: Tipo, tá vendo? Né? Tá vendo? Celso Russomanno é uma audiência formidável, extraordinária. E é claro que nos interessa muito. Falando, inclusive, do jogo de futebol, Celso, tem uma dúvida. Porque os valores dos ingressos da Copa estão exorbitantes. Tá muito caro, mais do que costuma ser de Copa do Mundo. Agora, o torcedor foi lá, comprou, foi ver o jogo do Brasil, agora o último jogo, Brasil-Marrocos. Não gostou. Ele pode reclamar? Ele pode querer o dinheiro dele de volta? Ah, não, isso aqui...
3: Eu fui ver o Neymar não jogou. Quero meu dinheiro de volta.
4: Avisaram que ele ia jogar, ele não jogou. Aí complicou o negócio, viu? Mas nós estamos falando... Se a gente for na brincadeira, a gente pode reclamar, né? Se a gente for no papo sério, se o que for vendido não for cumprido, né? Então, por exemplo, você chegou num show, chegou num evento, não teve o evento, tem que devolver o dinheiro. Tem que devolver, né? Ah, mas eu remarquei o evento. Não tem essa conversa. Se aquela pessoa que comprou quer vir na data remarcada, tudo bem, você pode aceitar. Mas se não teve, se a promessa que foi feita não foi cumprida, inclusive o artigo 35 do Código de Defesa do Consumidor é muito claro, né? Diz que o fornecedor de produtos e serviços, ele é obrigado, né, a cumprir a oferta. Se ele é obrigado a cumprir a oferta, tudo que ele prometeu, ele tem que cumprir. O que é oferta? É a publicidade, é o próprio bilhete. Por exemplo, você vai embarcar no voo, né? Tá lá com o check-in, chega na hora, dentro do avião não tem mais o seu lugar. Aquilo é uma afirmação que se torna falsa, enganosa, é crime. A pena é detenção de 3 meses a 1 ano. E o responsável pelo voo, que é o despachante, pode ser preso, né? Vai ser preso. E como é aeroporto, é área federal, vai pra Polícia Federal. Porque você tem que cumprir. Várias vezes eu tive reclamações, eu tô dentro do aeroporto, vira e volta, alguém bate nas minhas costas. Tô precisando de ajuda. Tô aqui com o check-in e deu overbook e nós temos 2 pessoas no mesmo assento. Aí eu chamo a companhia e falo, você vai ter que embarcar. Ah, não posso. Bom, você não pode, isso é crime, né? Você fez uma afirmação. Aí o que os despachantes vão no voo e falam assim, quem quiser mais uma ida ou uma volta para tal lugar assim, assim, assado, levanta e vai no próximo voo. E tem gente que abre mão e aquele que tem que embarcar, a companhia tem que cumprir o que foi prometido.
1: Eles fazem isso porque é muito mais barato para eles encaixar dar um voo a mais do que entrar na justiça, né?
4: Exato.
1: Sofrer as consequências.
4: Então, o passivo dessas empresas, né? A dívida que elas têm pra quantidade de ações judiciais é uma coisa absurda. E isso advém do quê? Da má prestação de serviço.
2: Ah, bom saber, porque amanhã eu vou viajar de avião e faz tempo que eu não viajo.
3: Aliás, você deveria comprar 2 assentos.
2: Ah, dá licença,
1: uma dúvida boa. Seu Celso, uma pessoa obesa, ela compra uma passagem.
4: Faz uma reclamação de assédio depois pra mim.
2: Ah, tá bom, pode deixar.
1: Seu Celso, uma pessoa obesa compra uma passagem, um ticket. Ela pode ocupar 2 assentos comprando apenas um ticket? Isso tem algum problema? Pode gerar algum problema?
4: Não, tanto ocupar 2 assentos, se não tiver ninguém sentado do lado, não tem problema nenhum, né?
3: Mas e a companhia que exige, tem companhia que exige 2 assentos para pessoa obesa?
4: Ah,
3: e aí?
4: Veja, a legislação brasileira, não diz que você pode agir dessa forma, né? Porque a pessoa é obesa. Até vários estabelecimentos comerciais têm cadeiras apropriadas para essas pessoas, né? Quando a cadeira é de plástico, eles colocam uma em cima da outra. A gente tem muitos casos como esse. Agora, a companhia aérea, em razão do peso, obrigar a uma dupla passagem, isso é prática abusiva. É exigido do consumidor vantagem manifestamente excessiva, está no artigo 39. Eu só estou mandando os artigos para ele, ver que está tá bem amparado, viu?
2: Está anotando tudo.
1: Celso, eu sei, eu ao seu lado, eu me sinto a pessoa mais segura do universo.
4: Mas eu tô respondendo à altura, né? O Lucas não me provocou, não, então
2: dá super,
4: cada vez que eu
2: super.
4: For respondendo aqui, eu vou dando o artigo.
1: Muito bem. Celso Russomano, senhoras e senhores, o ícone do direito do consumidor. Mini Ruth, você que vai viajar amanhã, você que tem problemas ao fazer compras, tire sua dúvida.
3: Fica indo
2: cara,
3: nessas
2: eu tenho uma dúvida,
3: aí.
2: Viu? É. Falando em viagem, um tempo atrás eu tinha comprado uma viagem numa agência. E aí eu fui, paguei, e aí eles remarcaram essa viagem. E essa viagem nunca aconteceu, porque quando chegava próximo da data, eles remarcavam novamente. Qual seria o primeiro passo para eu entrar contra eles, por exemplo?
4: Então, voltando ao mesmo artigo 35 do Código de Defesa do Consumidor, a promessa que foi feita tem que ser cumprida. Você pode exigir o cumprimento forçado da obrigação. A lei diz que você pode exigir o cumprimento. Agora, toda vez que te prometem alguma coisa que ela é, que não é verdadeira, você incide em dois crimes. O crime de afirmação falsa e enganosa, que está no Código de Defesa do Consumidor, e a prática de estelionato. Porque o Código de Defesa do Consumidor, quando você entra na parte penal, que é a partir do artigo 61, diz lá o seguinte, que os crimes tipificados no Código estão valendo e os crimes tipificados também no Código Penal. Valem os dois, sem prejuízo dos crimes praticados em leis especiais no Código Penal. Então, numa situação como essa, é caso de polícia. É caso de chamar a polícia e conduzir para a delegacia de polícia.
1: Tá vendo?
4: E não pode ficar remarcando e não cumprindo o que foi prometido.
1: Tá vendo? Inclusive, dá uma olhada na empresa que você for consumir. É bom, joga o nome dela no site, na internet. Como, por exemplo, tem muita gente fazendo isso.
4: Isso é uma boa dica, viu?
1: É, com a WePink. O senhor sabia a WePink da Virgínia Fonseca?
4: E ela já fez. Ela é freguês no meu programa.
1: Jura? Então me tira uma dúvida, porque ela tá cheia de reclamações da empresa.
4: Mas eu fiz tantas reportagens em relação a essa questão de vender, não entregar, não dar satisfação, o produto chegar com problema e ela não troca, e vai, eles não têm um pingo de organização.
1: Então o senhor já está no tema, porque eu vou trazer a PPP, pergunta problemática e polêmica. Senhor Celso Russomano, a marca WePink da Virgínia, como o senhor mesmo disse, recebe muitas reclamações. É possível que a galera toda que se sente prejudicada com a empresa entre numa ação coletiva contra a influenciadora Virgínia Fonseca? O senhor pode me responder, por favor, depois do intervalo comercial. A gente vai para um rápido break e na volta tem mais sobremesa com ele, Celso Russomano. Não saia daí.

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1: Caro ouvinte que nos ouve com seu ouvido, estamos de volta com Sobremesa, o seu programa favorito aqui na TVC. É o programinha de meu Deus que traz pra você hoje o nosso convidado de honra, Celso Russomano, que entende tudo sobre os direitos do consumidor. Ele que inclusive apresenta o Patrulha do Consumidor na Rede Record e também é deputado federal. A gente já volta com ele para responder a PPP sobre o caso da WePink, a empresa lá da Virgínia, que vem recebendo muitos comentários negativos. Eu perguntei a ele se a galera que está insatisfeita com os serviços da WePink, se eles podiam se unir, se juntar e abrir uma ação coletiva contra a influenciadora. Ele já responde isso, porque antes, vamos dar uma olhada na nossa enquete do dia. Por favor, que traz a pergunta: quem da sua família é uma jumenta sobre futebol? Você responde no nosso WhatsApp 011 97221 1001. E agora, vamos para as respostas.
2: Vamos lá, Batista. Falando em jumento, deixa eu mandar um abraço para os meus amigos Hugo e também Daniel, que estão na sintonia. Olha só, o Cláudio Ribeiro, ele falou: minha mãe uma vez veio me perguntar o seguinte: quando é que o Brasil vai jogar contra o amistoso?
1: Ah, coitadinha, coitadinha. Próxima, Mini Ruth.
3: Gilberto Batista, ele mandou: meu primo vive perguntando por que que o Messi não tá na seleção brasileira.
2: Ah, boa pergunta, boa.
3: É um jumento.
2: O Caio Neto disse o seguinte: minha tia uma vez me perguntou se os jogadores têm que comprar aquelas garrafinhas d'água.
1: Coitado, os caras vão tomar uma garrafinha, né? Bom, eu quero saber de você quem isotônico da sua família é a mais jumenta quando se trata de futebol. Manda pra gente no nosso WhatsApp 011 97221 1001. Muito bom, voltemos então. Senhor Celso, senhor não, ele já pediu pra que eu não lhe chame de senhor.
4: Pelo amor de Deus.
1: Então, seu Celso.
4: Fiz nem seu Celso.
1: Celso da galera. Eu fiz a pergunta PPP. Pergunta problemática e polêmica.
4: Mas antes da PPP, deixa eu falar uma coisa pra vocês. Vocês falaram de jogos de futebol. Os estádios também praticam abusividade. Já fiz várias fiscalizações nos estádios, né? Você compra o teu ingresso, né? Cadeira numerada, não recebe, chega lá, tem alguém. Você, os banheiros nunca estão limpos. Falta sabonete, falta papel higiênico, os preços são abusivos dos produtos vendidos dentro dos estádios. Tudo pode ser denunciado, nós vamos pra cima.
1: Bom saber. Faça essa denúncia. Olha só, existe uma maneira da gente corrigir aqueles que praticam irregularidades, que é denunciando. Então, denuncie, tá bom?
4: Ó, gente, ó, tá aqui, ó. Tá vendo?
3: Olha,
4: a hora que você reclama, você ó, ganha uma caneca, olha aí, tá vendo? Pra vou levar de lembrança, ó.
1: Pra quem nos acompanha no rádio, o seu Celso Russomano pegou a caneca que o jurídico enviou pra ele. O jurídico manda lembrança. Agora voltemos então a PPP. Pergunta problemática e polêmica, quero saber se a galera que está reclamando da WePink se reunir e abrir uma ação coletiva contra a influenciadora, você acha que vai gerar algum efeito? Eles podem fazer isso?
4: Então, deixa eu te falar. Ultimamente, os tribunais têm chamado os artistas, né, influenciadores que fazem publicidade para responder no processo. Isso tem acontecido. Quando a gente faz publicidade, a gente está sujeito a, se a empresa errar, responder por isso. Ela pode responder, sim.
1: O garoto propaganda, no caso, ela é uma sócia, ela é participativa?
4: Ela, além de ser... Agora, tem uma outra coisa que a lei estabelece, que é a desconsideração da personalidade jurídica. O que significa isso? Quando a empresa não responde, você pode pedir a desconsideração da personalidade jurídica e buscar os sócios da empresa para responderem pelos danos que estão sendo causados ao consumidor.
1: Isso me lembrou uma coisa, assim, garotos propagandas, eles precisam ter cuidado ao aceitar, por exemplo, ele vai fazer empresa, vai fazer comercial para uma empresa que vende sofá.
4: Todos nós estamos sujeitos.
1: Tá sempre sujeito, né?
4: Estamos sujeitos.
1: É uma pena. Então você tem que duvidar de tudo e de todos, inclusive você que vai fazer propaganda para uma empresa que presta
4: algum
1: tipo de
4: serviço. Seria nesse caso aí publicidade, né? Porque a propaganda, eu tava explicando e não expliquei. Perdão, assim... Publicidade quando você tem fins lucrativos, né? Então, é publicidade. Quando não tem fins lucrativos, por exemplo, propaganda eleitoral, propaganda de uma igreja, né? Aí é propaganda, porque não tem intenção de ganhar alguma coisa em cima daquilo. Essa é a diferença entre uma coisa e outra.
1: Você está propagando aquele
4: nome. Exatamente, olha só.
2: E Celso, para quem está ouvindo a gente agora, o cara que tem um problema, qual que é o caminho para resolver. É ir primeiro no Reclame Aqui, no consumidor.gov, aí se não resolve, às vezes tem que se contratar um advogado, ou é pequenas causas, ou vai direto no Celção da galera. Qual que é o caminho que o consumidor tem que seguir no caso de uma reclamação
4: de
2: um
4: produto? Eu acho que a tua pergunta tem que ser emendada, né, nos cuidados que você tem que ter para depois chegar aonde você está colocando. Ou seja, hoje o e-commerce é a vida da gente. Tudo está bem, né? Você abre o aplicativo, qualquer um dos aplicativos que você tem, sua conta, sua página, você tem um monte de promoções e tem muita coisa interessante que você não encontra nas lojas físicas e você quer comprar. Bom, gente, algumas dicas para você comprar e não perder seu dinheiro. Primeira, se não tem opção para comprar com cartão de crédito, não começa a compra. Porque aí você já tem um pouco de segurança jurídica. Nenhuma operadora de cartão de crédito vai fechar com uma empresa que é golpista. E se tomar conhecimento, vai tomar providências. E em cima do cartão de crédito, você pode buscar o seu dinheiro de volta. Então, primeiro conselho, compra no cartão de crédito e não compra em uma parcela só. Se você puder parcelar, compre em várias parcelas, porque se não te entregaram, você cancela. Você não vai perder tudo que você mandou. Se só tem opção boleto e Pix, cai fora. Cai fora, porque já de cara tem problema. Segundo, pesquisa a empresa. Vê se o CNPJ está ativo. É só ir na Receita Federal. Entra no site da Receita, põe o número do CNPJ. Se não tem CNPJ, nem começa a comprar, porque é golpe. Né? Se o depósito é na conta de pessoa física, de pessoas naturais e não de pessoa jurídica, de uma empresa, não faça, é golpe. Tenha em mente que aquilo que está sendo mostrado no seu celular, né, ou em qualquer tela, seja do seu computador, do seu tablet, qualquer tela da sua televisão, é virtual. Então você não tem certeza de que a empresa tem estrutura. Então você vai procurar também para saber se ela tem um endereço físico, se tem um telefone fixo, porque o celular caminha de lado para lado. Você vai buscar quem, né, quando você tem um celular na mão. Então todas essas coisas na hora de comprar são importantes. Ah, a empresa é recém-aberta, o CNPJ é novo, não compre, né? A empresa tem que ter um tempo de vida, né, para você ter certeza de que ele não vai te dar um golpe. Procura o Reclame Aqui, procura o site do Ministério da Justiça, .gov, né, para você saber se tem reclamação lá. Tem todas as reclamações de todos os PROCONs do Brasil. Né? Dá uma pesquisada. Não sai por aí comprando. Ah, eu vi no Instagram, eu vi no TikTok, eu vi no YouTube, vi em qualquer um desses mecanismos de publicidade, vi alguma coisa, já saio comprando. Não saia, porque o que a gente recebe de denúncia é uma coisa absurda. Qual o problema? O problema é que, quem foi o estelionatário? Quem te deu o golpe? Aí você fala assim, não, mas eu vou atrás da conta bancária, depositei dinheiro naquela conta. Quantos golpes tem com Pix todos os dias? Quantos golpes tem contra idosos, principalmente, né, em que a pessoa recebe um comunicado no celular e diz, olha, você tem Livelo, você tem qualquer um desses aplicativos de pontos, e aí, de repente, alguém te liga dizendo, você ganhou um prêmio, um presente, e aí manda o entregador te entregar o presente. Quando chega na hora de entregar o presente, ele fala assim, só que você tem que tirar uma foto. Você tem que tirar uma foto para provar que eu tô te entregando o presente. Não é, aquela foto vão usar, né, pro seu reconhecimento facial para te dar um golpe, para tomar o dinheiro da tua conta, para comprar, para fazer empréstimo, para um monte de coisa. Então hoje você tem que tomar todo cuidado quando você compra pela internet. Quando você compra fisicamente, você vai lá, escolhe, olha. Se você vai comprar um eletroeletrônico, um eletrodoméstico, você pode pedir para abrir. Ó, eu acabei de pagar, eu quero que abra, vamos testar. Se não funcionar, você nem sai da loja, você já troca ali mesmo. É o direito do consumidor. Agora, quando você faz pela internet, você tem certeza que... Ah, mas tem rastreamento, tem certeza que funciona? Ah, tem seguro, ótimo. se o provedor, se o e-commerce tem seguro, um pouquinho mais de segurança. Agora, se vai comprar pela internet, compra no cartão e parcela.
5: Muito bom. Dicas de Celso Russo, mano.
2: E aí não fez nada disso, qual que é o caminho?
4: Não fez nada, não fez nada disso, você pode fazer
5: sentar,
4: as reclamações.
5: Chorar.
4: Você pode fazer as reclamações, né? No Reclame Aqui, pode fazer no ponto gov, mas você não, isso não vai resolver. Você pode fazer um boletim de ocorrência. Hoje, agora, o estelionato, nós mudamos a lei em maio agora. Então, estelionato dependia de representação, ou seja, você tinha que fazer o boletim de ocorrência e daí representar para que aquele crime fosse apurado. Agora já não é mais assim, né? Voltou a ser um crime de ação pública, ou seja, é obrigação da polícia apurar o crime e a prisão de estelionatário não tem mais fiança.
5: Ah!
4: Vai ficar preso.
5: Que bom, então, ótima notícia.

0: nós anunciamos que Celso Russomanno estaria entre nós, a audiência ficou muito animada e mandaram mensagens, não é mesmo, Marcelo
1: Batista? Exatamente. Por exemplo, tem o Mário Sanches que disse o seguinte: Celso, eu tomei aquele azulzinho, mas meu pipiu não levantou. Posso reclamar na farmácia?
2: Pode ir para reclamar com o fabricante. O Código de Defesa do Consumidor estabelece uma coisa chamada responsabilidade objetiva. Quem colocou o produto no mercado que é diretamente responsável. A menos que você não encontre o fabricante, ou seja, o laboratório, você vai reclamar no comerciante, né? Mas é sempre o fabricante que é responsável. A gente vai bater na porta do fabricante, né, do azulzinho, e ele vai fazer o negócio, ou vai te devolver o dinheiro, ou vai fazer o negócio funcionar.
3: O Carlos Praxes, ele mandou: eu quero entrar no mercado e pegar apenas um rolo de papel higiênico do pacote de 20 unidades. Pela lei, eu posso fazer isso?
2: Então, a lei, no artigo 39, proíbe a venda condicionada, comumente chamada de venda casada. O que, que é a venda casada? Eu só te vendo uma coisa se você comprar em tanta quantidade. Então a lei proíbe a venda condicionada. Ó, se você quer levar essa água aqui, tem que levar a caneca junto. Se você não levar água, se você quiser levar água sozinha, eu não te vendo. Isso é uma venda condicionada. É uma venda condicionada e o código já estabelece quantidades e limites quantitativos para mais e para menos. Ó, você não pode comprar tantos desse. Você não pode comprar tantos, porque você só pode comprar dois produtos. Você não pode comprar 3, 4, 5. A lei proíbe isso. A lei proíbe também que você diga: olha, você tem que levar 10 rolos de papel higiênico. Antigamente, lá atrás, quando eu era pequeno, você comprava rolo de papel higiênico individual. Aí a indústria começou a fazer pacotes de 2, depois de 4, depois de 8, depois de 10. Muitas vezes você chega no supermercado e não tem. Você tem o direito do fracionamento, sim. Aí tem os advogados de plantão que ficam aí batendo, dizendo: ah, o Celso Russomanno não sabe o que está falando. Eu aconselharia a eles a ler a lei. Porque não é porque o fabricante impõe que o supermercado tem que aceitar, né? Como elo com a relação de consumo, não tem que aceitar. Quando eu fiz essa reportagem, é muito legal essa pergunta de vocês, fiz uma reportagem comprando fracionadamente, né? Era um caso de uma senhora que foi com a sobrinha dela de 6 anos de idade e que tinha lá uma promoção desses petis suíços, danoninho, chambinho, essas coisas mais. Né? Antigamente tinha bastante publicidade para criança na televisão, a gente proibiu isso, né? Porque induzia a criança a se comportar de maneira perigosa. A defesa do consumidor prevê, inclusive, isso. Então ela queria comprar, estava lá a promoção, a tia dela chegou, estava já acabando tudo, tinha um monte de produtos fracionados, estavam quebrados, porque movimenta de um lado e do outro, quebra e vai ficando os pedacinhos. Pegou, juntou 6 lá, foi no caixa. O caixa: não vou passar porque não tem o código de barra, não vou passar. E aí ela chamou a polícia não tem conhecimento técnico muitas vezes, né? Ah, mas por que que a polícia funciona com o Celso? Muita gente pergunta isso, é porque tem conhecimento técnico. E eu vou dizer pro policial: o amparo é esse, o crime é esse, se você não tomar providência, você vai responder por prevaricação, que é o crime que o funcionário público responde quando não toma providências em relação ao cargo que está exercendo. Então ele tem a obrigação de tomar providência. Então aí existe crime. Fazer afirmação falsa e enganosa é crime. Você dizer que você é obrigado a comprar 10 rolos de papel higiênico não é só uma infração, é um crime. Então você tem o direito de comprar individualmente, é o que diz o código. Então, quando você vai, a diferença entre atacado e varejo tem que ser discutida aqui. Eu vou lá, tá escrito no estabelecimento, atacadista. Eu sei que eu vou comprar ali em quantidade, tá tudo bem. Mas eu vou no supermercado, no hipermercado, venda ao varejo, né? As pessoas, né? Depende da quantidade. Você pega, a gente até falei sobre isso, uma senhorinha que tinha me escrito, mais de 78 anos de idade, dizendo: eu ganho uma pensão que é menor do que um salário mínimo. Eu sou obrigada a comprar 10 rolos de papel higiênico? Eu sou obrigada a comprar um pacote de caixa de fósforo quando só vou usar uma? E quanto tempo eu demoro com arroz na minha prateleira, porque só tem 5 quilos. Isso não é justo. Isso é uma questão social. Tem que parar para pensar que tem pessoas que não têm condição, poder aquisitivo. Às vezes é uma mãe

0: que é mãe e pai, que sustenta os filhos, que tem dinheiro para comprar 1 quilo de arroz, mas não tem dinheiro para comprar 5 quilos. As crianças vão passar fome porque a indústria impõe uma quantidade que o consumidor às vezes não pode comprar. E as pessoas que moram sozinhas precisam comprar uma quantidade imensa, vai estragar na geladeira o produto, vai passar a data de validade. Então a lei fez isso para proteger, né, o consumidor. Agora, a indústria força uma venda condicionada. E aí, nesse caso, o consumidor pode sim estar tá amparado legalmente, né? Pode fracionar.
1: Tá vendo? Muito só bom. Você que tem prisão de ventre exige seus direitos. Ó, o Xande Moraes falou o seguinte: eu uso tônico para aquecer cabelo, mas continuo careca. Eu posso processar...
0: Por falar, deixa eu só, antes de abordar, só para te dizer o seguinte. Nós estamos discutindo em Brasília o fracionamento dos remédios exatamente por causa disso, né? Você vai comprar antibiótico caro pra caramba, muito caro, né? Aí o médico fala assim: você tem que tomar 7 dias. Só tem caixa de 5 e a outra caixa de 5. Aí você fica com 3 dias de antibiótico guardado dentro da gaveta. Bom, aquilo vence, né? Porque se você não vai usar o antibiótico tão cedo de novo e nem é aconselhável, aquilo vence. Aí vai pro lixo. Aí você contamina o lençol freático, contamina o solo, contamina tudo, porque vai pro lixo de qualquer jeito. Aí, de repente, as bactérias estão tão fortes que os antibióticos não fazem mais efeito. Por quê? Porque está contaminando tudo. Então a gente tem que ter noção de que o consumidor não pode ser obrigado a comprar em quantidades impostas. Tem que fracionar. Se o médico diz que é 7 dias, então é 7 dias que ele vai levar de medicamento, não tem que levar 10 dias.
1: Tá vendo? Por isso que o azulzinho tem de 1, só usa uma vez por ano mesmo. É ou não é? E o Xande que usa tônico pro cabelo, mas continua careca. É. Ele pode processar a empresa?
0: Pode processar.
1: Pode processar. Certeza, pode processar.
2: Olha só, a Ana Laura mandou.
0: Ah, desculpa, você fez uma pergunta e eu acabei não respondendo porque eu voltei no, na questão da condicionada. Você ia fazer agora?
3: Não, legal. Próximo comentário.
2: Ana Laura falou: o motoboy deu um grau e a minha pizza chegou toda bagunçada. Eu devo reclamar?
0: Com certeza absoluta. Boa. Tem que reclamar, imagina. Produto, e isso a gente vê direto, né? Tem muita gente fazendo entrega de bicicleta, de moto, etc. Os caras deitam nas curvas, faz pra lá, pisa no freio de qualquer jeito. Ah, a comida chega toda embolada. Você tem direito de reclamar. Você tem direito de receber com qualidade o produto que você comprou, seja ele alimento ou não.
1: Bom, Renê Souza, ele comprou um McLanche feliz e continua triste. Ele pode reclamar?
0: Eu diria assim, ô Renê, continua comprando, continua comendo. Quem sabe um dia você fica feliz, quem sabe um dia dá certo, né?
3: Agora, comigo funciona, tá, Renê? Sou muito bom. Gostei. Celso, você acabou de comentar que já está trabalhando em Brasília para mudar essa questão da legislação em relação aos remédios, da venda fracionada. Tá. Eu gostaria de saber, você foi um dos que votou a favor do fim da escala 6x1. Esse voto foi para fazer as pazes com os comerciantes?
0: Não, eu votei no fim da escala 6x1 porque eu acredito, eu já pratico isso na minha casa e na minha empresa. Meus funcionários trabalham 5 dias por semana, não trabalham 6 dias. Acho que as pessoas têm direito ao descanso, isso é extremamente importante. Agora, tem áreas da sociedade que vão ter que ser tratadas de outra forma. Então, por isso existe um prazo para que ela entre em vigor. Tem que ser tratado e tem que ser ajustado isso numa regulamentação da legislação, né? Por exemplo, eu tenho que trabalhar de sábado. Eu faço o meu programa ao vivo de sábado. Eu vou ficar impedido porque é o desejo do funcionário... Vai receber hora extra, vai receber pelo que ele está fazendo, né? Imagina, olha só, vamos pegar o pessoal na rádio que trabalha de madrugada. Eu já trabalhei de madrugada fazendo rádio, comecei fazendo rádio. Eu adorava, eu amava, né? Meu programa começa às 9 da noite no sábado na Record e vai até às 11, né? E eu, super horário, um grande horário, um horário, né, nobre, horário nobre. Estou reclamando? Não, estou feliz da vida. Então a gente tem que ver direitinho isso, mas eu acho que ter 2 dias de folga por semana é louvável.
3: Palavras do deputado e também do apresentador Celso Russomano. Ele entende tudo sobre o direito do consumidor e hoje, além de nos trazer brilho, nos deu aula e trouxe todo o seu carisma. Celso, muito obrigado pela sua presença.
0: Eu que agradeço, foi muito legal, tá? Nem vi o tempo passar, tão legal que foi esse programa. Muito e bom. Contem comigo, podem me chamar outras vezes que a gente vem
3: muito
0: aqui.
3: Muito obrigado.
0: Brigar em defesa do consumidor.
3: Por favor, venha sempre ao nosso programa e quem quiser assisti-lo no seu programa, como é que faz?
0: É só ligar a Record no sábado à noite, das 21 às 23 horas, né? Ou das 9 às 11 da noite, ou nas minhas redes sociais. No YouTube tem 1.700, acho que é 1.760 reportagens.
3: É muita coisa.
0: Sobre direito do consumidor. E se eu for buscar tudo que eu tenho, os arquivos que eu tenho tudo guardado, eu tenho mais de 10 mil reportagens.
3: É muita coisa.
0: É muita coisa. É mais de 30 anos, né, fazendo isso.
3: Muito obrigado pelo serviço que você presta à sociedade, não só na pessoa privada, como apresentador, mas na vida pública também, como deputado. Muito obrigado.
0: Se eu sair daqui com a caneca, não vão dizer que eu furtei a caneca.
3: Não, jamais.
0: Olha os meus direitos.
3: Você pode, isso aí é um presente seu, você marcou golaço. Você chegou aqui, já pediu, é um golzaço você marcou.
1: Já está autorizado pelo jurídico, né? Ó, e hoje tem Brasil e Haiti na TV. Você é a rádio oficial da Copa, hein?
3: É, a emissora oficial da paixão do torcedor brasileiro. 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Acompanhe a Copa com quem sabe fazer, porque na TMC eu sei, não tem delay.
1: É isso mesmo. Tchau, Brasil.
3: Um beijo.
1: Quarta, sei lá que dia que nós voltamos agora.
2: Quarta-feira. Na quinta? Não, quarta-feira.
3: Bom, não importa. O que importa é que você fique agora com a TMC. Um beijo, um queijo e fique com Deus. Tchau, tchau, pessoal. Valeu. Tchau, gente.

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15: Olá, muito boa tarde pra você. Hoje, sexta-feira, 19 de junho de 2026, dia de jogo da seleção, dia de Link TMC. Eu sou Mayara Bastianello, comigo aqui Tomás Rafael, de volta por hoje, e Rodrigo Alvarez.
16: De volta por hoje.

0: Copa do Mundo. As ruas do centro ficaram lotadas. O povo em festa saiu pela imensa avenida vestindo a camisa da seleção, levando bandeiras e celebrando a vitória. São Paulo, Rio, Salvador, Curitiba, sabe onde foi?
1: Ai, ai, ai, ai.
0: Foi na Cidade do México ontem à noite, depois da vitória da seleção mexicana por 1 a 0 em cima da Coreia do Sul. Vitória suada, com direito a goleirão coreano entregando, goleirão mexicano salvando na última hora. Que Copa! O México foi a primeira seleção a garantir ingresso na próxima fase e como primeiro do grupo. E ainda tem a Argentina de Messi, a França de Mbappé e a Alemanha dos 7 a 1. Pobre de quem leva 7-1 da Alemanha. Força, Curaçao!
2: E assim já tem seleção ameaçando aí, de olho na passagem de volta. Tem seleção ameaçada. Catar, Bósnia e África do Sul já estão quase fazendo as malas. Enquanto isso, no Grupo C dos Corações Brasileiros, hoje a nossa seleção pode despachar o simpático Haiti, com Endrick de novo no banco, Neymar de novo longe do estádio e o Brasil inteiro pedindo sangue nos olhos e quase implorando, chutem pro gol. O jogo é às 9h30, horário de Brasília, com transmissão ao vivo na TMC, e é por isso que o nosso programa tem Éder Luiz, o 10 do rádio, ao vivo da Filadélfia, nos Estados Unidos. Tem também Leandro Boldacchian, aliás, ao vivo do estádio onde a seleção vai jogar.
3: Bom, e aliás, né, a gente vai falar também de Argentina. Você ficou sabendo, vocês ficaram sabendo que mataram o pai do Messi? Coitado.
4: Não pode ser.
2: Como assim?
3: Mas ele tá vivo, gente, tá no hospital, tá se recuperando, não morreu. É que foi o seguinte, uma apresentadora de TV argentina alertou o público que tava dando uma notícia muito triste. Que o senhor Jorge Messi tinha lamentavelmente morrido. E que o artilheiro, o filho dele, poderia, inclusive, abandonar a Copa por causa disso. No fim, como caíram em notícia falsa sem confirmar, a apresentadora Florença Penha e a equipe inteira do programa Show de Verão é que vão ficar de fora da Copa, demitidos da televisão.
2: E o Link TMC tem também notícias sobre o estado de saúde do grande Carlos Alberto Parreira, treinador campeão do mundo com a nossa seleção de 1994.
0: A volta dos mensaleiros ganha mais um capítulo na política brasileira. Depois de José Dirceu e João Paulo Cunha voltarem ao debate político como pré-candidatos, agora é a vez de Delúbio Soares anunciar sua pré-candidatura à Câmara dos Deputados por Goiás. Será que ainda dá mais? Delúbio foi condenado pelo STF no julgamento do caso. Já foi preso duas vezes. Teve o nome envolvido em desdobramentos da Operação Lava Jato. Cabe mais?
3: Cabe, ó. O Tribunal de Contas do Distrito Federal e o Ministério Público investigam o PicPay e o Banco de Brasília, o famoso BRB, por descontos irregulares nos contra-cheques de servidores públicos do Distrito Federal. Isso e muito, muito, muito mais Copa, muito mais Brasil, neste Link TMC.
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2: São 15 horas e 5 minutos e, como sempre, você toca essa bola com a gente, ainda mais em tempos de Copa do Mundo, a nossa enquete está no ar, evidentemente que você pode participar conosco pelo nosso YouTube, sempre importante que você interaja conosco no TMC News BR, a enquete de hoje, o que, que o Brasil vai fazer com o Haiti hoje à noite? Quem sugeriu isso, hein? Vai levar um Cabo Verde? Agressivo, hein? O Haiti será um novo Curaçao? Pra quem não lembra, Curaçao tomou de 7 da Alemanha. O Brasil vai ser atropelado pelo Haiti? Ou vai ser um jogo mais ou menos?
3: Mais ou menos. E olha, a minha sugestão foi derrubada, tá? Pelo alto clero, mais conhecido como Rodrigo Alvarez. Porque pra mim eu ia dizer, o Haiti vai tomar no... A outra equipe lá, Curaçao. Entendeu? No Curaçao, aí não deixaram, o Alvarez não quis, achou meio baixo.
0: É. Era uma certa obscenidade, você já fez a obscenidade.
2: O Alvarez, claro. Teve jeito. O Alvarez tinha uma certa razão, mas não adiantou nada ele se manifestar.
0: Não adiantou.
3: É. Eu sou a revoltada.
0: A indomável.
2: Eu já votei aqui, hein? O Haiti vai ser um Curaçao. Não tô dizendo que o Brasil vai ganhar de 7. É, mas não tem outra opção pra mim. É, porque eu acho que o Brasil não vai perder.
0: Curaçao quer dizer que o Brasil vai ganhar bem.
2: Vai ganhar bem, acho que vai ganhar bem. É isso.
3: Isso que a gente quis dizer. A gente quis ser criativo.
2: Não, tá bom.
3: Na verdade, o Alvarez quis ser criativo.
2: Tá bom, tá bom.
3: É isso.
0: Vocês ficam jogando tudo na minha conta, Mara. Então vou botar na sua conta esse. Não, não vou não. É, pra mim vai ser mais ou menos. Vai ser uma vitória simples, aquela última opção aí.
3: Concordo, mas como eu tô lá nos últimos lugares do bolão, minha opinião não vale de nada. E até agora, minha gente, a grande surpresa positiva da Copa é o México. Jogando em casa, a seleção venceu os dois primeiros jogos e bateu a África do Sul por 2-0 e depois superou a Coreia do Sul por 1-0. Garantido antecipadamente a liderança do Grupo A e a classificação para o mata-mata, o técnico Javier Aguirre destacou a maturidade da equipe, que não sofre gols há dois jogos e voltou a conquistar uma liderança de grupo em Copa pela primeira vez desde 2002. E Alvarez, a festa dos mexicanos chamou atenção.
0: Que coisa contagiante, Mayara. Que contagiante. Eles tomaram conta da cidade do México. A avenida, o Paseo de la Reforma, que é a avenida principal da Avenida do México, estava lotada, linda, linda. Deu para arrepiar, realmente, torcendo, né, pela beleza que é os donos da casa, um país sempre simpático ao Brasil, fazendo seu papel, vencendo. E olha que foi difícil contra a Coreia do Sul. Tomás está aqui, não vai me deixar mentir.
2: É, foi um jogo extremamente complicado. A Coreia do Sul buscou empate até o final, quando o jogo ainda apresentava o placar de 1-0. Jogo extremamente equilibrado, como eu disse. E a Coreia do Sul, para mim, tinha jogado muito melhor na primeira rodada do que a seleção mexicana, que sofreu para ganhar da seleção da África do Sul. Acho até que time por time a Coreia do Sul é melhor, mas o fator casa prevaleceu.
0: Mas o goleirão Song Gil... E o goleirão liberou a bola pro atacante,
2: soltou
0: a bolinha.
2: Entregada, né? Facilitou o Alvarez. A gente tem visto aí algumas falhas de goleiros, alguns goleiros importantes nessa Copa do Mundo. Mas como você falou, foi uma festa bonita. Os mais rigorosos vão falar, pô, mas México ganhou a Copa, né? Porque parece festa de conquista de título. Me lembrou a Champs-Élysées em 98. Eu tava lá, não conseguia...
0: E eles não quebraram nada, hein?
2: E não quebraram nada. Alvarez. Você lê pensamento, ia falar, ao contrário do que a gente viu recentemente em Nova York, ao contrário do que a gente viu recentemente em Paris, na mesma Paris, com o título europeu do Paris Saint-Germain, sem confusão nenhuma. Parabéns ao meu. O México é um país muito interessante, né? Muito interessante, muito legal.
3: Tem sido ótimos anfitriões.
2: Exato.
3: Mas vamos subir um pouquinho? Vamos para os Estados Unidos?
2: Vamos.
3: Vamos direto pro estádio onde tem Brasil e Haiti às 9:30 da noite pela segunda rodada da Copa do Mundo em clima de festa e, né, sob condições típicas do verão americano. Leandro Budaquian traz tudo para a gente. Eu preciso perguntar isso e acho que todo mundo quer saber. Mesmo prensado na parede pela torcida brasileira, Ancelotti não cede e não vai colocar Endrick de jeito nenhum de novo, Budaquian. Por quê? O que acontece? Boa tarde pra você.
1: Tudo bem, Mayara? Boa tarde pra você, Tomás, grande Alvarez, o trio Parada Dura. Pois é, né? Nesse caso, né, Mayara, realmente chama muito a atenção, porque tá bastante turrão, né, o Carlo Ancelotti, né, técnico... Geralmente dizem que técnico tem mesmo, né, teimosia. Ele deu a entender... na coletiva de ontem, né, que a galera vai ter que esperar um pouco, né? Esperar um pouco, respirar, né? Pra no futuro, na Copa de 2030, conseguir todo mundo se satisfazer olhando o Endrick jogar. Pelo menos foi isso que ele indicou. Que nesse momento ele vai ter chance, tal, mas sendo preparado pra frente, né? Aí foi engraçado, até porque ele fez um baita discurso na resposta sobre o Endrick. Não, que é um cara extraordinário, um cara acima da média, aqueles talentos, piriri parará. Aí a próxima pergunta, tá bom, se ele é tudo isso, por que ele não joga? Aí ele ficou, tem que ter paciência, né? Tem que ter isso, ele é um cara, a família tem paciência, ele tem paciência, coisa muito importante pra um jovem, né, de 19 anos.
0: Acabou o amor do brasileiro com o Ancelotti?
1: Eu acho que ainda não, viu, Alvarez? Ele tem uma chance hoje boa aqui no estádio da Filadélfia, de mostrar que não acabou o amor, mesmo sendo prensado aí por todo mundo, né? Todo mundo, os 200 e poucos milhões de técnicos no Brasil, 99% perguntando por que ele não utiliza o Endrick, mas ainda acho que não, né? E vocês, só pra fazer um comentáriozinho, não sei se vocês viram, né? A gente tá vendo aí festa das torcidas, a do México foi incrível. A Inglaterra, né? Os jogadores com a torcida cantando Wonderwall depois do jogo, foi uma das cenas mais legais
2: demais
1: que essa Copa do Mundo já proporcionou. E eles têm uma relação muito grande com a música, né? Hey Jude, antes do jogo.
2: Teve depois Hey Jude, né? E lembrando que o Bellingham chama Jude, né? E teve também Sweet Caroline, que eles cantam sempre,
3: cara,
2: né?
3: Cara, eu juro.
2: O icônico pam, pam, pam. E é até demais, cara.
3: Eu juro, quando eu ouvi o Oasis com Wonderwall, cara, meu olho encheu de lágrima, né? Porque bacana. Também os irmãos Gallagher são fanáticos por futebol.
2: Torcedores do Manchester City,
3: exato,
2: fanáticos.
3: Exato, loucos.
0: Vocês viram que o presidente Lula resolveu se meter na história aí e disse o seguinte, ó. É. O Neymar é o primeiro jogador home office da história. Vai ficar home office, Leandro?
3: Ai, ai.
1: A expectativa, Alvarez, é de que no domingo, o Brasil joga hoje aqui, amanhã folga para os jogadores, né? Geralmente é assim. E aí no domingo, quando os atletas voltarem aos trabalhos mais pesados, visando o jogo da quarta-feira lá em Miami... Dizem, né, a expectativa é essa, de que ele já vá para o campo no domingo sem muitas restrições, né, para justamente fazer parte aí dos treinos, dos coletivos, né, de todas as atividades que os demais também farão. Então fica todo mundo nessa expectativa, porque de fato, daquilo que a gente fala, ninguém no Brasil joga bem assim para encher o olho. Então a gente fica ainda à espera do Neymar hipotético voltar e resolver a parada. Eu acho que hoje é um bom jogo pra gente selar um pouco a paz. Porque assim, vamos combinar aqui, né? O Brasil ganhar do Haiti, não vai fazer mais com obrigação, certo? Então é aquele jogo onde você perde ou empata, é uma tragédia. Se você ganha, não fez mais com obrigação. Pra você ter mérito no jogo de hoje, é de 6 pra cima. 6 pra cima, aí a galera vai, ô, beleza, o Brasil não sei o quê. Caso contrário, eu acho que a desconfiança vai continuar. Então hoje é um momento, acho que é um jogo importante pra pelo menos ele ter alguns dias de paz. Porque já percebemos, e ele também já percebeu, né? O Ancelotti nunca foi um técnico de seleção. É a primeira experiência que ele está tendo como seleção, como comandante de time, foi espetacular. Mas ele já está percebendo que o negócio no Brasil não é tão simples assim, não, né? Os cornetas são fortes e são ativos, né?
2: E esse é o jogo que todo jogador quer ser escalado, evidentemente, porque a chance de você jogar bem contra o Haiti é muito maior do que jogar bem contra a seleção da Escócia, contra a seleção marroquina. E tem gente da imprensa que embarca, né? De repente o jogador entra hoje, diante de uma defesa mais frágil, faz um gol, dá passe pro outro, tá vendo? A solução era essa, o Ancelotti não tinha visto ainda. Então muita calma também na hora de avaliar o Brasil depois do jogo de hoje. Mas claro, o jogador não tem culpa. Se ele puder jogar hoje contra o Haiti, sorte dele, e aí tem que aproveitar a oportunidade.
3: Mas não é um jogo justamente pra testar? Quem você não testou ainda?
2: Eu,
3: pra provar?
0: Eu acho que é o jogo pra enfiar uma goleada. Vai testar em casa.
2: É jogo pra você ganhar confiança. O Alvarez tem razão. Mas tá. Como foi o futebol foi tão fraco na primeira partida, ainda que, ao contrário do que muita gente ainda fala, né? Marrocos é sim um time extremamente competitivo. Não vamos acreditar aqui que um time que tem um técnico que chegou há um ano e meio vai conseguir arrebentar com uma seleção super bem treinada, com um técnico novo, mas com um legado deixado pelo técnico anterior, o Regrag. A seleção brasileira poderia, sim, ter mais alterações do que o normal. Quando eu digo do que o normal, do que acontece normalmente entre um primeiro e segundo jogo de Copa, entre um segundo e um terceiro jogo. Porque tem muita coisa errada. Então ele poderia mexer nas laterais, como deve mexer pelo menos em uma. Poderia mexer na cabeça de área, tentar ali o Fabinho no lugar do Casemiro. Poderia colocar o Danilo Santos, que tá pedindo passagem. Poderia mexer no ataque. Lembro sempre de 58, primeira Copa que a gente venceu. O Feola troca 4 peças do segundo pro terceiro jogo. E uma dessas peças que ele tira era um tal de Dida, que era uma espécie de Zico do Flamengo. E ele tirou o Dida para colocar o Pelé, um menino de 17 anos que depois virou o Pelé. Mas até então era só um menino de 17 anos. Se é para fazer muita troca, tem que fazer hoje contra o Haiti. Fala, Lê.
1: É, assim, e a gente tá falando em troca porque o Brasil não tem uma seleção pronta, certo?
2: Sim.
1: Né, foram vários técnicos ao longo do trajeto. Eu vou pegar o exemplo da Argentina. Não é justo, talvez, porque é uma seleção atual campeã. Mas é impressionante como a base é a mesma de 2022. E diferente do Brasil, na Argentina esse ciclo foi marcado muito mais por jogadores que não foram bem nos clubes e vão bem na seleção do que o contrário. No Brasil, até perguntei pro Magalhães isso ontem, ele foi muito bem no Arsenal. Mas a impressão que dá quando ele chega aqui É que a galera se reuniu aqui, ó, na porta do estádio. Ô, quem vai jogar esse? É, eu vou, vai tomar lá, todo mundo vai jogar ali, junta um time na hora. Né? Porque, aí ele respondeu, mas no clube é assim, mas a seleção da Argentina também se reúne em data FIFA só, a seleção da França, todas elas se reúnem só em datas FIFA, e por que que eles conseguem ter mais grupo, mais entrosamento, mais jogo coletivo, que é o que falta para a seleção brasileira? Por conta desse ciclo terrível que foi da CBF, né? Vários técnicos, cada um num estilo, você sai de um Diniz para um Dorival, aí depois Ancelotti. Então foi uma loucura esse ciclo, e acho que assim, a questão do time hoje deve ter mudanças, não acho que serão muitas, tá? Eu tô apostando em duas, no máximo três mudanças: Danilo na lateral direita, Matheus Cunha no lugar do Igor Thiago, e talvez a saída do Paquetá para a entrada ou do Luiz Henrique ou do Danilo Santos, né? Que está cada vez mais, pelo que a gente falou hoje, cada vez mais próximo de voltar ao Palestra, viu, Tomás? O Danilo Santos, pelas informações que a gente recebeu aqui ontem da Filadélfia.
0: Ô, Leandro, você tá com esse bonezinho preto aí, tá dando pra segurar o calor?
1: Não, você sabe, eu não sei qual que é a temperatura aí do estúdio, se tá muito calor ou não, não sei se vocês costumam deixar a temperatura mais baixa ou mais alta.
3: Tá 24.
1: Mas aqui o negócio, é que aqui não tá, é que agora vê uma nuvem. Mas tá um bafo quente, cara. Tá um bafo quente. Eu já tô com a careca toda queimada, Alvarez. Então, já passei protetor, já andei de touca. Não tem jeito, cara. O sol daqui está castigando. Ainda bem que o jogo é só à noite. E tava gostoso, porque tava um ventinho bom, então, ainda tá. Assim, ó,
0: toma bastante água mormaço aí, que nós estamos contando com você até o final do link. Hoje nós não vamos largar você.
1: Não, vambora, vambora. Aqui,
3: tá? Hoje é um péssimo dia pra quem não gosta do Leandro Budakian, porque ele vai entrar bastante.
1: Já tô aquecido, ó. Vamos que vamos, hein?
2: Muito bem.
1: Vamos que vamos. Os haters, já aviso os haters aí que eu vou participar direto aí, pessoal.
0: Não, mas também tem os lovers. Os lovers já estão mandando mensagem falando que vão ficar aqui
1: então
0: até o final.
1: Eu gosto dos lovers, viu?
2: Muito bem, tá aí.
1: Eu gosto dos lovers.
2: Leandro Boldacchian, que anda numa fase mais tranquila, mais low profile. Vocês não conheceram o Leandro Boldacchian na época coelhinho dele, quando era um filho atrás do outro. Agora ele tá mais comportado e tem menos haters, o nosso Leandro Boldacchian.
1: Lelê, Dilma, já. Você me conhece muito bem, Tomás. É. Você está completamente correto, Tomás.
2: Nova fase. Mesmo. Já pergunta impactante pra você sobre Copa do Mundo, hein? Pra resgatar um quadro antigo do nosso Papo de Craque. Valeu, Lelê. Segura aí. Segura o calor aí. Grande abraço. Até daqui a pouco.
1: Tchau, já eu volto. Um abraço.
3: E é só um detalhe, né? Quando ele fala lá do Ancelotti e o Endrick, tipo, não, ele é ótimo, ele é maravilhoso, mas eu vou botar pra jogar. É tipo assim, quando termina um relacionamento e fala assim, olha, você é linda, você é incrível, você é assim, a mulher perfeita, mas assim, não é o meu momento, sabe? Não tô no momento de assumir compromisso.
2: O problema não é você.
3: Sou eu.
2: Vem aí, Rádio Uber, primeiro bloco. Eu tava com saudade de chamar a Rádio Uber. Daqui a pouco, daqui a pouco a gente volta.
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7: Ei, você motorista parceiro que tá começando a rodar agora com o app da Uber, seja muito bem-vindo! 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Beabá da Uber, o guia para novos motoristas parceiros! Parceiro e parceira, hoje vamos falar sobre como reduzir o tempo parado entre uma viagem e outra. porque carro parado não gera ganho. Uma dica importante é acompanhar o mapa dinâmico e se posicionar perto das áreas com maior demanda. Quanto mais movimento na região, maior é a chance de chegar uma nova solicitação rapidinho, rapidinho. Outra estratégia é evitar ficar muito tempo esperando em lugares com muitos motoristas conectados. Às vezes, rodar alguns minutos até uma área mais equilibrada pode fazer diferença, viu? E tem mais. Horários de entrada e saída do trabalho, eventos, shows e aeroportos costumam aumentar o fluxo de viagens. Ah, e usar ferramentas como o filtro de destino também ajuda você a continuar recebendo chamadas enquanto segue para o seu próximo compromisso. Com planejamento e leitura do movimento da cidade, dá para ficar menos tempo parado e aproveitar melhor cada hora online. 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
9: Bem, amigos da Rádio Uber, estamos ligadinho na Copa do Mundo 2026. Aqui quem fala é Vinícius Silva, motorista de aplicativo. Estou ligado aqui todos os dias na Copa do Mundo. Para a seleção brasileira, temos aí o jogador Endrick, que é uma revelação do Distrito Federal em torno, que tem sido a aposta de muitos brasileiros para desempate em algumas situações. Porém, é visível que o nosso técnico Lancelotti não tem apostado muito no jogador, mas esperamos que ele mude a sua concepção em relação ao nosso jogador Endrick e venha colocá-lo mais vezes na linha para definir alguns resultados positivos para a seleção brasileira. Deixo um abraço para você e até o próximo comentário. Tchau, tchau!
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3: Já de volta por aqui, porque Lula está em Belo Horizonte, Divinópolis, e a gente não vai falar de agenda, né? Ah, Lula está em Divinópolis e BH, não. O que, que ele está fazendo por lá? Por que, que Lula decidiu, né, visitar justamente BH e Divinópolis? É que ainda não tem palanque definido em Minas, tem que marcar presença. A gente vai falar agora com a Mariana Reis, que tem mais detalhes justamente sobre essa busca de alianças em um, em, digamos, um local bolsonarista. Mariana, conta pra gente, depois que Lula perdeu o Pacheco, né, como um candidato a governador, o que, que ele busca por aí, o que, que ele tá buscando em Minas Gerais? Boa tarde pra você.
10: Pois é, Mayara, boa tarde a você, boa tarde a todos. Lula veio a Minas Gerais anunciar investimentos na área da saúde, mas a gente sabe que nos bastidores a expectativa é de que ele consiga articular um palanque do PT para o governo de Minas. Nas visitas anteriores, ele sempre esteve acompanhado do senador Rodrigo Pacheco, que é mineiro, vinha com Lula então em todas as últimas agendas e recebia acenos públicos do presidente, que chamava o senador de futuro governador de Minas. Pacheco, no entanto, pulou fora, né? Recentemente ele anunciou aí que está se despedindo da vida política. Então, interlocutores estão dizendo que o presidente está empenhado em convencer a ex-prefeita de Contagem, que é do PT, Marília Campos, a desistir da pré-candidatura ao Senado para concorrer ao Palácio Tiradentes. Ao mesmo tempo, ela está bastante convicta, de acordo com essas pessoas que a gente ouviu, de seguir com a candidatura no Senado, que ela acredita ser mais garantida do que o governo de Minas. Então, cartas na manga de Lula são alianças com o empresário Josué Gomes, que é filho de José Alencar, que foi vice de Lula nos dois primeiros governos, ou então o ex-presidente da Câmara Municipal de Belo Horizonte, Gabriel Azevedo, do MDB. A expectativa, então, é que nessa visita avancem aí essas conversas, né, para a gente ter algum nome mais consolidado para essa aliança do PT em Minas. E durante essa visita, em que aqui em Belo Horizonte Lula visitou o Hospital Luxemburgo, que se transformou agora em uma rede 100% SUS, ele aproveitou para alfinetar a área da saúde durante a gestão Bolsonaro. Vamos ouvir.
11: Se tivesse um presidente com mínimo sensibilidade, ele teria evitado pelo menos mais da metade das 716 mil pessoas que morreram nesse país. Eu fui constituinte e eu votei na criação do SUS. O SUS deu ao Brasil o status de ser o único país do mundo com mais de 100 milhões de habitantes com um sistema único de saúde. O único país do mundo. E ele, durante muito tempo, foi atacado, foi desmoralizado. Só mostrava o SUS, sabe, com gente no corredor, com gente dormindo no chão. Assim, salvasse 800 e morresse um, era aquele um que aparecia na televisão. Aí, como Deus é grande e escreve certo por linhas tortas, aconteceu uma desgraça nesse país, que foi a Covid-19. E quando a Covid chegou, quem é que estava preparado? Quem, Padilha? O SUS. O SUS estava preparado com os seus funcionários, com os seus enfermeiros e enfermeiras, com os seus médicos e as suas médicas, com os seus motoristas de ambulância, com as limpadoras do prédio. Era o SUS que deu o mais profundo exemplo de uma doença e de coragem. Porque todos vocês que trabalham no SUS colocam a vida de vocês em risco para salvar a vida de milhões de pessoas, que se a gente tivesse um presidente com o mínimo de sensibilidade, ele teria evitado pelo menos mais da metade das 716 mil pessoas que morreram nesse país. E aí o SUS ganhou credibilidade, o SUS ganhou respeito, e as pessoas começaram a entender para que serve um sistema único de saúde.
10: De Belo Horizonte, então, Lula seguiu para Divinópolis, reduto do senador Cleitinho, que é cotado como possível nome da direita ao governo de Minas. Lá também ele vai acompanhar a inauguração de um hospital universitário vinculado ao governo federal. E o discurso deve ser bastante parecido com esse que ele adotou aqui em Belo Horizonte. Maiara, Alvarez e Tomás.
0: É, a gente tem que destacar que o Lula já está em plena campanha eleitoral. Ele fez um discurso aí, a gente até eu acho que colocou longo demais, faço aqui a nossa meia-culpa, minha impressão, que é um pouco longo o tempo que o Lula falou aqui para repetir que ele é orgulhoso do SUS e que o SUS de fato é um exemplo internacional, mas está em plena campanha. Minas Gerais, Maiara, Tomás, caro ouvinte, está se colocando aí como um terreno em que essa eleição pode ser decidida. Porque, como a Maiara colocou ali, existia um polo bolsonarista grande, mas nas eleições de 2022 foi apertadíssima, foi um dos lugares onde a vitória de Lula foi mais apertada nas capitais, diferença mínima de 0, poucos pontos percentuais ali, é mínima. O Zema não está mais com o Bolsonaro, tem candidatura própria. O PL, por enquanto, com o Flávio Bolsonaro, está tentando achar seu candidato, ainda não tem certeza. Então, Minas Gerais é importantíssimo, vai ser fundamental nessas eleições. E não tenho dúvida, Maiara, Tomás e ouvinte, que Lula vai voltar, que Flávio Bolsonaro vai a Minas Gerais de novo, porque Minas se tornou fundamental para essa eleição.
2: Lembrando sempre, Alvarez, Maiara, você que acompanha a TMC, que desde a redemocratização do Brasil, em 1989, que todo candidato à presidência que ganha em Minas Gerais, acaba ganhando a eleição. E Minas Gerais tem, claro, uma dupla importância para o presidente da República, para o PT. É um estado onde dificilmente o PT consegue governar. Acho que o Pimentel foi a exceção, né, em 2015 a 2019, alguma coisa assim, e não conseguiu a reeleição. Depois o Romeu Zema consegue a sua eleição, mas é um estado onde na época forte do PSDB, o PS era um triângulo ali entre São Paulo, Fortaleza e Belo Horizonte, né, os polos mais fortes do PSDB, com o Aécio, depois Antônio Anastácia, e lá atrás Eduardo Azeredo, enfim, e entre eles teve Itamar Franco, quer dizer, candidatos sempre opositores ao PT, tendo força nas eleições para governador de Minas Gerais. No entanto, na eleição presidencial, no voto presidencial, claro, todas as vezes que o PT ganhou a eleição para presidente, ele ganhou também em Minas Gerais. O candidato do PT teve mais votos do que os candidatos da oposição também para presidente em Minas Gerais, Maiara.
3: Agora eu quero trazer aquela notícia que o Alvarez, e eu, na verdade, né, um texto brilhante do Alvarez, mas que eu acabei lendo aqui, da emissora argentina, que demitiu os profissionais.
0: Coitada dessa turma.
3: Responsáveis pela divulgação de uma informação incorreta sobre a morte do Jorge Messi, pai do craque Lionel Messi. O caso foi
2: a
3: durante...
2: A morte que não aconteceu.
3: É, exatamente, é. Lembrando
0: a
3: disso.
0: A morte que não aconteceu.
3: Informação incorreta. O caso foi durante uma transmissão ao vivo de um programa que se chama El Show del Verano e ganhou forte repercussão na Argentina, óbvio. Vai falar assim, o pai do Neymar morreu no meio da Copa, tipo, oi? A apresentadora anunciou que o Jorge Messi teria falecido, afirmando que recebeu a informação da equipe de produção. Coitado da produção, né? A produção é o goleiro da redação, porque é sempre
0: ela falou,
3: cai na,
0: né,
3: produção.
0: Eu tava tentando investigar, exatamente o que que houve, porque elas não falaram com muita clareza, tá?
3: É.
0: Ela fala assim, eu recebi uma nota pelo celular, a gente imagina, pelo WhatsApp, o que seja, confirmando que a nossa produção tinha checado e que tinha, sim, morrido. E por isso eu dei. Recebi de quem, né? Ficou um pouco vago isso aí, né? Que pessoa mandou pra ela, coitada.
3: É, mas é produção. A culpa é sempre da pobre da produção. Gente, é isso. A produção é o goleiro das redações. Nem tanto também, porque quando a coisa sai bem, ninguém parabeniza a produção. Quando a coisa sai mal, a culpa é da produção, né? Mas pouco depois, a família do Messi desmentiu a notícia, falou que o Jorge tá vivo, tá com acompanhamento médico, em recuperação, mas o problema de saúde dele não foi divulgado. E aí, num comunicado no Instagram, em vários lugares, a emissora chamou isso de inaceitável, obviamente, sem a devida, né, essa notícia, sem a devida checagem jornalística, e confirmou o desligamento dos envolvidos no episódio. E daqui a pouquinho, claro,
0: inclusive,
3: vamos falar...
0: Inclusive a apresentadora.
3: Que foi, Alvarez? Fala de novo, não consegui ouvir.
0: Não, inclusive a apresentadora, ela mesmo pediu demissão, pediu pra sair.
3: Ela não tinha sido demitida, mas ela ficou com tanta vergonha que pediu pra sair. E o pai do Messi é a cara, aliás, o Messi é a cara do pai dele,
2: sim,
3: né?
2: Sim.
3: Igualzinho, igualzinho.
2: Impressionante.
3: E agora vamos falar do estado de saúde do Parreira?
2: A gente tem a Rebeca Renzi, é isso, no Rio de Janeiro, com informações, claro, do estado de saúde do técnico campeão do mundo em 1994. Caiu a Rebeca, daqui a pouquinho voltaremos com a Rebeca Renzi. Não tem problema, já a gente fala e seguimos aqui muito na torcida pelo nosso Carlos Alberto Parreira, de tanta história, de tanta importância para o nosso futebol. Falei ontem no Papo de Craque, a história da seleção brasileira, a história do Parreira se confunde com a história da seleção brasileira, começando lá atrás com a preparação física pioneira do Brasil para a Copa de 1970. A gente vai agora com o noticiário local, as principais informações da sua região aqui no Link TMC.
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3: Agora falando para os 100.1 da Transamérica, que agora é TMC, para São Paulo e Grande São Paulo. Olha, teve pesquisa importante do Paraná Pesquisas para o governo de São Paulo, mostrando a liderança do governador Tarcísio de Freitas na corrida eleitoral deste ano. No cenário espontâneo, ou seja, quando você pergunta em quem você vai votar, sem dar opção, o Tarcísio aparece com 23,9% das citações, enquanto o Fernando Haddad tem 9,9%. O percentual de eleitores indecisos ou que não responderam ainda é alto, chega a 58,3%. No cenário estimulado, então, quando o pesquisador traz as opções, o Tarcísio alcança 45,6% contra 34,1% do Haddad, mostrando que o Haddad não está ainda na boca do povo, né? As pessoas não estão sabendo ainda que ele é um pré-candidato. Na sequência aparecem Paulo Serra com 4,6% e Kim Kataguiri com 3%.
2: Bom, numa simulação de confronto direto, Tarcísio amplia a vantagem e soma 51,4% contra 37,9% de Haddad. E em relação à rejeição, Haddad lidera com 42,5% dos eleitores, afirmando que não votariam nele de forma alguma. Já Tarcísio registra rejeição de 29,1%, seguido por Paulo Serra com 17% e Kim Kataguiri com 15,9%.
3: Dados encontrados em celulares apreendidos foram a prova nuclear. Essa foi a palavra que usou a Justiça de São Paulo para aceitar a denúncia do Ministério Público, que tornou ré a advogada e influenciadora Deolane Bezerra. Além dela, o chefe do PCC, Marcos Williams Herbas Camacho, Marcola, e integrantes da família dele também passaram a condição de réus. De acordo com as investigações, Deolane atuava como receptora de valores da facção e era beneficiada por operações realizadas por uma transportadora de fachada que teria sido criada pelo PCC para ocultar a origem ilícita dos recursos. Fala, Alvarez.
0: Eu me pergunto se essas pessoas são burras ou o que acontece com elas. Porque a cidadã vai cometer uma série de crimes. Ela usa o celular amplamente, ela grava as mensagens, ela manda texto, fica tudo registrado e ela acha que jamais a Polícia Federal vai bater no telefonezinho dela para saber o que ela está falando. É, a gente está vendo a mesma coisa com o Vorcaro. Daqui a pouco a gente vai noticiar no nosso Nacional. O Vorcaro não vai ter delação premiada porque está tudo no celular. Então, o criminoso do tempo moderno, ele se torna uma besta quando ele começa a colocar tudo no celular. E a Deolane está provando que é mais uma dessas, né? Mais um criminoso burro que vai para a cadeia pela burrice de falar e registrar tudo que fala. Mas que bom para nós.
2: Sem dúvida, não, sem
3: certeza
2: dúvida.
3: Certeza da impunidade, né?
2: Pois é, eles acham, né, que não vai acontecer nada. Bom, essas provas da investigação incluem ainda dados extraídos de celulares apreendidos, principalmente aqueles em posse de Ciro César Lemos. Ele é apontado como um operador financeiro atuando no repasse de valores e na divisão de quantias entre os líderes da organização. A defesa de Deolane Bezerra tomou ciência do recebimento da denúncia, ressaltando que o ato é inicial e não implica culpa. Em nota, os advogados reiteram a inocência da influenciadora, a origem lícita de seus rendimentos e a inexistência de vínculos com o crime organizado.
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1: Todo mundo dá um pitaco quando o assunto é futebol, né? E é isso que queremos falar no novo quadro Roda de Conversa. Está começando a Roda de Conversa e o microfone está aberto. 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Ouve só o que ele falou.
2: Boa tarde, torcedores brasileiros, amantes do futebol, e vocês motoristas que estão ligadinhos aí na Rádio Uber. Meu, boa tarde, sou Jucinei Abreu, estou aqui em frente ao Parque São Jorge, pela a grande Assembleia de Sócios, que os sócios iriam votar para a reforma do Estatuto do Corinthians. Nesta reforma, um dos itens seria o direito do fiel torcedor a votar para presidente do clube, mas infelizmente, por conta de uma liminar concedida, essa votação foi suspensa, não terá mais votação para a reforma do Estatuto do Corinthians neste sábado. Agora fica a expectativa para o presidente do conselho marcar outro dia, dia de assembleia aqui no Corinthians. E sobre o Corinthians em campo, meu pessoal, o Corinthians está de férias, só voltará às atividades a partir do dia 25 desse mês ainda, mês de junho, por conta da Copa do Mundo. E falando em Copa do Mundo, estamos aí na expectativa para que nesta sexta-feira a seleção brasileira faça um bom jogo contra o Haiti. A expectativa seria o Neymar entrar em campo, mas infelizmente não conseguirá jogar nesta sexta-feira porque ainda não se recuperou totalmente. Sou Jucinei Abreu e trago informações do Corinthians e da seleção brasileira para todos ligadinho na Rádio Uber.
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0: né? Vem uma notícia boa por aí, porque o Congresso tá analisando um aumento do teto de MEI, de quem é MEI. Inclusive, o governo fala em um rombo de 50 bilhões de reais, mas tende a apoiar a medida. Já já a gente comenta sobre isso, mas mais uma vez estamos aí em ano eleitoral e mais uma vez vem uma promessa que vai mexer com milhões de brasileiros. Eu adoraria...
1: Rombo de 50 bilhões de reais. A gente tinha que fazer um cartaz de colocar na Avenida Paulista e mostrar o seguinte: olha, o governo não tem esse dinheiro.
0: Pois é.
1: Esse dinheiro está comprometendo o seu futuro brasileiro. Vai ter que fazer o Desenrola Brasil, Desenrola Brasília, para desenrolar o governo federal com tanto dinheiro que está saindo da cartola nessas vésperas de eleição. Não é possível que o Brasil vá fabricar 50 bi para cobrir mais esse buraco. É 30 bi para cá, é 30 bi para lá, é 12 bi pro correio aqui, é 8 bi pro correio ali, é bi para todo lado. Da onde sai essa dinheirama toda, minha gente? É do nosso bolso, vai sobrar para todo mundo.
0: Tá doendo já aqui, né?
2: Pois é.
0: Bom, mas o Alvarez já se revoltou antes mesmo do Lucas Scherer trazer as informações, mas tem espaço pra revolta de vocês na volta.
1: Eu tô contando lá quantos bi, eu falei, deixa enquanto eles se preparam, eu já falo logo aqui.
2: Bom, o Lucas Scherer, assim, quando você olha, de repente, já tá um Sarney, hein? Um visual meio José Sarney, não tá?
0: Ele tá José Sarney hoje.
2: De repente. Não tinha visto esse novo visual. Tá,
3: mas o que eu te fiz?
2: Brasileiras e brasileiros.
0: Isso é inveja.
3: Clima de pré-eleitoral, né? Eu tô entrando no personagem. Né?
0: É inveja. Você acha que qualquer um consegue crescer um bigode desse tamanho?
2: Uma mistura de Sarney com Justo Veríssimo pra ficar na política ainda. É clássico, rapaz, personagem.
3: Só melhora.
2: Do Chico Anísio.
0: Ó, aproveito pra pedir pra você assistir ao Link TMC pelo YouTube, lá no TMC News BR. Você pode ver a carinha de todos nós. Hoje eu estou de Brasil, né? Eu sou a única patriota aqui desse grupo. O Alvarez de Preto, que tá em luto pela seleção?
1: Eu tô todo dia de verde, o amarelo tá na mente, no coração. Todo dia todo verde da TMC aqui.
0: E o nosso Sarney, que está bem, é um Sarney magro,
1: jovem. E você não deixa o Lucas Scherer falar.
0: Deixa, vai, Lucas Scherer, fala aí.
3: Meu povo. Bom, é o seguinte, o Ministério da Fazenda está calculando em 50 bilhões, como você disse, Mayara, o custo dessa medida que está em análise no Congresso Nacional, já aprovado no Senado, de aumento do teto do microempreendedor individual, o MEI. Proposta está em análise na Câmara dos Deputados e prevê elevar o teto de arrecadação anual do MEI dos atuais 81 para 130 milhões. Só para você ter uma ideia, um reajuste no teto não é feito desde 2018. O projeto é só um dos itens da chamada pauta-bomba que está lá no Congresso, mas esse item específico, como vocês já mencionavam aí, tem apoio do governo federal, né? Porque é uma pauta muito popular e a gente está há meses das eleições, então o governo não vai se opor a uma medida como essa que atinge alguns milhões de brasileiros que utilizam o sistema do MEI para exercer atividades remuneradas. Mas, para falar em arrecadação, tem um outro assunto que foi o presidente Lula assinando hoje a medida que permite o bloqueio de recursos de bets ilegais. Essa é uma medida que vai cooperar com os cofres públicos, porque o dinheiro confiscado vai ajudar a custear o Fundo Nacional de Segurança Pública. Pelo texto, a Secretaria de Prêmios e Apostas do Ministério da Fazenda notifica os bancos e aí, a partir desse momento, diante de algum indício de irregularidade, ou seja, de circulação de recursos vindos ou relacionados a apostas ilegais aqui no país, a instituição financeira precisa congelar esse recurso na conta do usuário e, depois de um processo administrativo, uma investigação, se confirmada a relação do recurso com a aposta ilegal, esse dinheiro é destinado para os cofres públicos e aí ajuda, então, a financiar o Fundo Nacional de Segurança Pública, a medida que foi assinada e anunciada um dia depois daquela operação que a gente acompanhou contra bets ilegais, um esquema que movimentou alguns bilhões, mais bilhões, como mencionava o Alvarez, esses vindos de uma movimentação ilegal autorizada a operação de casas de aposta num credenciamento feito

0: feito por uma município, uma prefeitura municipal lá no estado do Rio Grande do Norte. É isso, eu volto com vocês.
1: É isso aí,
0: Votem
1: valeu,
0: em mim.
1: Lucas.
2: Votem em mim. Não mereço.
1: Olha, se você continuar distribuindo bilhões assim, a gente vai votar em você. Mas olha, tem bilhões e bilhões, né? O bilhões das bets ilegais, que bom. Que bom trazer de volta pro Brasil o dinheiro de quem está fazendo coisa ilegal, coisa errada, fazendo do jeito que não pode, porque tem bet legal e tem bet ilegal. A ilegal tem que tomar pancada mesmo. E a gente está vendo aí mais uma vez, né? A gente vinha falando aqui dos bilhões e bilhões, é o Congresso que quer aumentar, é o governo que fica quietinho e apoia, é igual fizeram com a 6x1, a escala 6x1 que nós batemos tanto aqui. Estão aprovando porque é populista. Todo deputado e senador que votar, o governo da República está sentindo que vai poder usar isso em campanha. Está todo mundo preocupado com a campanha a essa altura. E nós, lá na frente, vamos pagar. Vamos pagar 6x1, transformado em 5x2 às pressas, muito mais rapidamente que em outros países. E vamos pagar os bilhões que a hora o Congresso decide e o governo aceita com muita alegria, e outra hora, quase o tempo todo, é o governo Lula que manda bilhões e bilhões e bilhões para amansar o caminho para a sua reeleição.
3: É, pois é, não é fácil mesmo. A gente estava brincando aqui com o visual do Scherer, né? Até falei que, além do Sarney, lembra um pouco Justo Veríssimo, personagem icônico do Chico Anísio. Para os mais jovens, era um personagem com o qual o humorista, genial como sempre, ironizava os políticos brasileiros. Era o protótipo do político
1: justo,
3: corrupto.
1: Justíssimo!
3: Exato.
1: Justo Veríssimo!
3: E com outro personagem que era o puxa-saco dele, o Asecla, o Aspone, como vocês quiserem, né? Fazendo tudo que ele queria. E ele tinha um jargão famoso: eu quero que pobre se exploda. No caso de todas essas medidas, eu quero é que o bolso do contribuinte exploda. E vai explodir mesmo, não tem jeito. É muito dinheiro, gente.
2: Não, é muito, muito porque dinheiro. Hoje, ó, o regime de hoje, do MEI, prevê um faturamento anual de até 81 mil. E aí vai subir para 130 mil. Quer dizer, é quase o dobro, né? Então, realmente, esse dinheiro...
1: A nossa dívida está se aproximando da totalidade do PIB. A totalidade do que o país produz num ano. Não dá para continuar aumentando. Isso aí vai dar problema. Já tá um problema, mas vai aumentar o problema. O governo fica desenrolando as pessoas à última hora, o que é muito importante, porque as pessoas querem pagar a dívida, mas está comprometendo o próprio tesouro. Está se enrolando e vai sobrar para quê? Para o próximo presidente. Mas no próximo. É. Se for o Lula, já está eleito, ele se resolve, não vai ter mais reeleição. E se não for ele, que caia no colo de quem entrar.
2: É, vai se dar mal e inclusive vai ser uma... Aí fica aquela coisa, né? A culpa não é do próximo, mas vai ser do próximo.
3: Exato.
2: Né? É sempre isso. Ninguém pensa em quem começou a baderna, em quem
1: e
2: tá segurando a bomba.
1: E dá justificativa pra fazer um monte de erro.
2: É,
1: em
2: pro próximo. É.
1: Por causa do outro, eu tenho que fazer isso. Agora
2: é um esquema de pirâmide eleitoral. É. É, né? É uma pirâmide política. É. Vai, assim a gente vai.
1: Não tem compromisso.
3: Alimenta esse looping, né, da nossa política.
2: Eu só quero agradecer aqui ao ouvinte Wilson. Acho que o Lucas falou alguma coisa de 130 milhões, é 130 mil mesmo, por isso que a gente corrigiu aqui. Claro. Nosso ouvinte sempre ligado. Beijo pro Wilson, que escreveu pro 11972221.
1: 130 milhões é o valor do contrato da Viviane Bassi com o Master.
2: Exatamente.
1: Acho que foi
2: quem
1: isso.
2: É Viviane? Lembre a gente, por favor?
1: A mulher do ministro do Supremo, Alexandre de Moraes.
2: Tá bem, muito obrigada. Informação importante.
3: Antes da gente ir pro Rio de Janeiro, quero abraçar aqui o Vinícius Carvalho, que tá no nosso chat, no TMC News BR. Vocês são os melhores. Rádio TMC é mil. O José 956, ironizando as falas do Dunga, ó. Tô com futebol na cabeça do Lula, lá em Belo Horizonte. Antes a gente tivesse ouvido o Dunga. Bruce Maciel, falando aqui de política também. Muito obrigado, Bruce, pela mensagem. E o Rodrigo Caldim da Silva, 5371, dizendo que político faz política. Não sei se ele está passando pano para político ou está criticando os políticos, mas obrigado pela mensagem.
1: Eu acho que ele está batendo.
3: É, imagino que sim. 3h56, Rádio Uber. Daqui a pouco a gente vai para o Rio de Janeiro com informações sobre o estado de saúde de Carlos Alberto Parreira. Não, então vamos agora para
2: o
3: Rio.
2: Eu tinha combinado aqui para a gente colocar o Rio depois, para a gente poder não atrasar a Rádio Uber.
3: Então tá, então
2: vamos
3: você
2: nessa?
3: Que manda, Maiara.
2: Okay. Então daqui a pouquinho a gente vem com o estado de saúde do Parreira. A gente vai trazer mais sobre a delação do Daniel Vorcaro. Será que ele ainda tem chance de fazer delação? E tem integrante de milícia morto na rua no Rio de Janeiro. Se lembrando os tempos dos bicheiros, hein? da guerra dos bicheiros ali dos anos 90. Enfim, a gente tem muita, muita coisa ainda no Link TMC. Vamos falar de Copa, vai ter Éder Luiz ao vivo com a gente, o 10 do rádio. Mas fica por aqui, a gente traz daqui a pouquinho tudo isso pra você. 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
5: 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E agora, no Roda de Conversa, a opinião do motorista parceiro Aguinaldo, que falou da seleção brasileira.
7: Oi, pessoal, grande seleção aí da Inglaterra, com a surra na Croácia, embora a Croácia é um grande time. E eu tenho aqui para dizer que o Brasil que se cuide quando chegar com essas grandes equipes, que vai ser um desafio muito grande, embora a seleção brasileira tenha um grande futebol. Mas a gente está vendo aqui, estamos se surpreendendo com as equipes de outros países, principalmente hoje com o jogo da Inglaterra, goleando de 4-2 sobre a Croácia. E hoje a gente vê aí a grande partida. Parabéns para a Inglaterra.
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5: Está começando a Roda de Conversa e o microfone tá aberto. E vamos a mais um pitaco no Roda de Conversa, agora com o parceiro Osvaldo.
8: Olá, ouvintes da Rádio Uber. Eu quero deixar para vocês aqui um comentário sobre o jogo entre Brasil e Marrocos, onde todo mundo ali achava que seria fácil, né? Mas o Brasil poderia ter saído ali com uma ótima vitória e bem. Mas até então não foi o do melhor, né? A gente viu ali que foi uma falha técnica, porque entrou com Rafinha, entrou com Paquetá e outros mais ali que poderia ter ficado no banco para quem entra Edric, né? Tem goleiro ali melhor também do que aquele que ali estava ali, né? Então eu acho assim, tá faltando ali, o que que é? Um entendimento. Então vamos deixar de lado e vamos entender que o próximo jogo agora é contra o Haiti. O Haiti é uma seleção muito inferior, né? A mais inferior do grupo, né? Vamos esperar que o Brasil consiga se destacar com vários gols, ter um saldo de gol maravilhoso, porque vai precisar, né? Porque se o Brasil empata, ele dá uma zebra, empata com o Haiti, a coisa não fica bonita, não. Então vamos lá, nós estamos com um ponto, né? Vendo o Haiti vai para 4, né? Já temos aí, né? A Marrocos com 1, né? Escócia, né? Já está com 3. Então vamos ficar ligado aí, vamos torcer para que o Carlos Ancelotti não fique de cima do muro, né? Coloca aquele que tem que ser colocado, aquele que vai realmente sair. Apesar que ele disse aí que o Endrick está no final da fila, né? Mas vamos esperar aí, eu acredito que o Brasil vai se sair bem e nós vamos sim para frente, Brasil, e vamos chegar lá e vamos destruir os 3, que nós possamos ser campeão.
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2: Já de volta por aqui, como prometemos, para falar do estado de saúde do eterno técnico da seleção brasileira, nosso campeão de 94, Carlos Alberto Parreira, que continua internado. A gente vai agora, acredito que para frente do hospital. Ah, não, hoje não. Hoje a Rebeca não tá ali no hospital. Mas, Rebeca Renzi, traz pra gente, né, os detalhes, qual é o estado de saúde, se ele tá assistindo aos jogos ou não, qual é o clima, a família tá se manifestando. Boa tarde para você.
22: Boa tarde. Mesmo não estando na entrada do hospital, a gente está em contato com os familiares do Parreira, né, de 83 anos, que segue até então internado na CTI do Hospital Samaritano Barra, aqui na zona oeste do Rio. Mas mesmo assim, ele está num quadro de inflamação pulmonar, mas tem passado e reagido bem aos antibióticos, ao tratamento que os médicos estão fazendo. Então a previsão é boa, é dele ser extubado entre hoje e amanhã. Então, assim, ele lidava com câncer desde 2023, com linfoma de Hodgkin, que é um tipo de câncer que afeta o sistema linfático, mas ele não está internado por conta disso. Ele está realmente com quadro de inflamação pulmonar. E com isso, ele tem reagido bem aos antibióticos, tem uma perspectiva boa de ser extubado entre hoje e amanhã, mas até então segue no mesmo panorama dentro do CTI do Hospital Samaritano da Barra. De acordo com o último boletim médico, ele ainda respira, então, com auxílio de aparelhos e apresenta um estado de saúde estável. Lembrando que uma das filhas dele, que mora na Flórida, veio para o Rio para acompanhar o pai, né, nesse momento difícil, e ainda não tem previsão dele ser também transferido para um quarto do hospital. Parreira convive desde 2023 com essa questão, mas ele já estava em remissão, em estado de remissão, que é quando o câncer ele está desativado, digamos assim. Em 2025, ele teve esse diagnóstico bom e seguia com os tratamentos desde então. Ele marcou a história, né, do futebol brasileiro, comandando a seleção no tetracampeonato de 1994 e continuou atuando na seleção brasileira desde 1970. Ele atuou como preparador físico também da seleção. Além daqui do Brasil, ele também fez história no mundo, já que ele participou de 6 Copas do Mundo em 5 países diferentes. Então ele comandou várias seleções, ele realmente deixou um legado muito forte no futebol e é muito representativo, né? A gente está falando dele bem numa época de Copa do Mundo. A gente torce para ele que ele esteja bem e consiga acompanhar o nosso Brasil ganhando mais tarde.
3: É isso, volta. Rebeca, é isso aí, toda a nossa torcida pelo Carlos Alberto Parreira, é um dos meus personagens preferidos na história do futebol e com várias camadas, porque o Parreira foi um dos técnicos que mais conheciam futebol, que mais conhecem futebol, que eu tive a chance de entrevistar, de conhecer. Foi um técnico muito perseguido pela imprensa brasileira, boa parte da imprensa brasileira, especialmente a imprensa paulista, durante
1: Diziam
3: boa parte do ciclo.
1: Que ele botava na zaga, era isso? Que ele jogava para empatar?
3: O Parreira, ele tem uma frase célebre, Alvarez, que no futebol gol é detalhe. Virou motivo de gozação de quem não quis entender o que ele estava falando. Que você prepara uma equipe para se defender durante 90 minutos, para atacar durante 90 minutos, e às vezes o gol vai sair, o gol do teu adversário vai sair num detalhe. Por mais que você tome todo o cuidado do mundo, o teu zagueiro pode jogar de maneira correta durante 90 minutos e cometer ali um deslize no finalzinho e sai o gol do adversário. E da mesma maneira, você pode trabalhar para fazer esse gol de maneira brilhante, organizada, e às vezes a bola vai pegar 3 vezes na trave e não vai entrar, às vezes você vai chutar para fora, a bola pega num zagueiro, desvia e entra. Então, isso que ele quis dizer, que o gol é detalhe, que você não pode avaliar o futebol simplesmente pelo placar, é uma coisa óbvia, mas evidentemente virou motivo de chacota, principalmente por aqueles que tinham muito menos preparo e muito menos conhecimento de futebol do que o Carlos Alberto Parreira.
1: Não fala isso pro Ancelotti não, Tomás, não fala isso pro Ancelotti não, que não precisa preocupar com o placar.
3: Eu não vou falar, fica tranquilo.
1: Que o 1-1 com o Marrocos deu uma decepção, rapaz, a gente tá esperando um placarzinho hoje, vai.
3: Hoje o gol não será meramente um detalhe, mas enfim, Parreira de grande história, de grandes títulos, a gente grande lembra sempre Parreira. Dele na seleção, mas foi campeão brasileiro pelo Fluminense em 84, foi campeão da Copa do Brasil com o Corinthians em 2002, quando ele foi mais descoberto pela imprensa paulista, que passou a acompanhar o dia a dia, o treinamento, e começou a entender a capacidade, né, técnica e até cultural do Carlos Alberto Parreira, que era artista também, é um artista, que agora já está, claro, mais velho, com todas essas dificuldades, com todos esses problemas de saúde, mas foi um artista clássico, foi um artista, pintor, enfim, o Parreira é uma grande figura, seguimos aí na torcida pelo treinador, ex-treinador da seleção brasileira. Bom, agora são 16 horas e 8 minutos. Mudando totalmente o assunto, investigadores da Polícia Federal e da Procuradoria-Geral da República consideram encerradas as negociações para um acordo de delação premiada com o banqueiro Daniel Vorkaro. Na prática, a decisão significa que o procedimento aberto no Supremo Tribunal Federal, a partir da assinatura de um termo de confidencialidade entre os investigadores e a defesa do empresário, deverá ser arquivado sem a formalização de um acordo de colaboração. Dessa forma, tanto a Polícia Federal como a Procuradoria-Geral da República consideram encerrada a possibilidade de avanço das conversas no estágio atual, mantendo aberta apenas a hipótese de retomada futura diante de circunstâncias excepcionais e devidamente fundamentadas, Alvarez.
1: Bom para o Brasil, bom para o brasileiro, um ladrão descarado, um dos maiores ladrões da nossa história, já está no livro dos maiores corruptos brasileiros, está preso e tem que continuar preso. Uma delação premiada seria premiar o arquiteto de um sistema de sedução que atacou a esquerda, atacou a direita, atacou o centro, atacou o Brasil em todas as suas instâncias federais, no judiciário, no legislativo e no executivo. Atacou bancos, atacou velhinhos, atacou o INSS, aquilo que salva os velhinhos nos seus últimos anos de vida. Daniel Vorkaro não teve piedade de ninguém. E eu espero, e eu acho que o brasileiro está esperando também por isso, que a justiça trate Vorkaro como o criminoso cruel que ele é e foi durante esses últimos anos. Então, não ter delação premiada, um sinal de que não tem mais nada a ser dito, é bom, porque agora a gente vai ter a punição merecida a um bandido que já não tem mais o que acrescentar e que não tem mais o que provar a ninguém, já está provada a culpa. Agora é uma questão de saber quantos anos ele vai pegar e, mais importante, quantos ele vai pagar.
2: E se vai devolver pelo menos uma parte do valor do que roubou do brasileiro, especialmente dos aposentados.
1: 60 bilhões ele já disse que tem para devolver, então tem que pegar esse dinheiro.
2: Mas era 60 bilhões quando ele tinha uma delação, segundo ele, que tinha uma delação para oferecer. Agora, será que tá valendo ainda esses 60 bilhões? É. Já que não vai ter vantagem,
1: mas
2: não vai ter
1: delação. Tem que tomar dele.
2: É, exatamente. Bom, a gente agora vai voltar para o Rio de Janeiro, mas para trazer um caso que sempre foi algo muito comum dos bicheiros, né? Das famílias, dos bicheiros. Execuções, odeio esse termo, mas realmente é assim, em plena luz do dia, né? No meio da galera, no calçadão, na saída da academia, né? Os bicheiros eram executados e agora a gente teve a milícia executando pessoas a tiros aí no meio da rua. Um homem apontado por investigadores como responsável pela cobrança de taxas ligadas à atuação de uma milícia foi morto a tiros na região de Curicica, na zona sudoeste do Rio de Janeiro. A vítima é conhecida como Chumbinho. Ele foi atacado por criminosos armados, chegaram ao local, dispararam várias vezes antes de fugir em motocicletas. Segundo as investigações, a polícia trabalha com a hipótese de que o crime esteja relacionado à disputa entre grupos criminosos que atuam na região. A família nega que a vítima fazia parte da milícia, mas confirmaram sim que ele era responsável pela operação de serviços de internet na área. Bom, a gente sabe que quem faz serviços de internet clandestina é milícia. Então,
1: é funcionário aí do crime.
2: Exatamente. Fica aí, né? Só um detalhezinho final pra gente deixar claro.
3: 4 horas e 12 minutos, a primeira turma do Supremo Tribunal Federal formou maioria para rejeitar os recursos apresentados pelos condenados pelo assassinato da vereadora Marielle Franco e do motorista Anderson Gomes. Os ministros seguiram o voto do relator, Alexandre de Moraes, que entendeu não haver omissões, contradições ou irregularidades capazes de alterar as condenações já impostas. Entre os condenados estão os irmãos Domingos Brazão e Chiquinho Brazão, apontados como mandantes do crime e condenados a 76 anos de prisão. Também foram condenados outros envolvidos no planejamento e na execução da organização criminosa responsável pelo atentado.
2: E continuando por aqui, né, as notícias do dia, a gente tem o day after, né, o dia seguinte da nona fase da Operação Compliance Zero. Falamos muito disso ontem, envolvendo novos e antigos nomes, podemos dizer assim. Ela chega com um clima de temor em Brasília, e por que não dizer terror, né, de muitas pessoas que ainda não foram citadas. Quem fala sobre o impacto da investigação do caso Master entre os partidos e autoridades é o nosso Sarney. Agora pegou, Lucas Scherer, não tem jeito. É o nosso repórter Lucas Scherer que fala ao vivo de Brasília. Senhor, não teme estar com seu nome ligado ao Banco Master, Sarney? Olá de novo.
0: Olha, vivendo o quanto ele vive, então, chegando à idade dele, tô feliz.
3: 96 anos, olha, com 96 anos.
0: Pois é. Então, não tá mal, né? Nesse aspecto, pelo menos. A ação mais recente da Operação Compliance Zero, como você disse, Mayara, espalhou ou ampliou a abrangência do clima de apreensão aqui em Brasília. Ontem, nona fase da operação, que mirou o senador Jacques Wagner, do PT, líder do governo no Senado. A ação atingiu mais um nome importante na corrida eleitoral, né? Um nome influente e muito articulado nacionalmente dentro da legenda do Partido dos Trabalhadores, e acendeu o alerta no Congresso sobre até onde a investigação do Banco Master pode chegar, ao ponto do presidente do Senado Federal, Davi Alcolumbre, sair em defesa, né, de Jacques Wagner. Lembrou que muitas autoridades já foram alvo de investigações, já foram escrutinadas publicamente e que no decorrer dessas mesmas acabaram se provando inocentes ou pelo menos não foram alcançadas pela justiça. As suspeitas, é bom lembrar, contra Jacques Wagner são pesadas. A Polícia Federal aponta que ele teria recebido um apartamento de mais de R$2.400.000, também beneficiada uma empresa da família com empréstimo superior a R$3.000.000, e a lista de benesses incluiria também viagens de avião, helicóptero, ingresso para camarotes, tudo, segundo a investigação, em troca de favorecimento ao Master dentro do Senado, do Congresso, como, por exemplo, naquele projeto para aumentar o reembolso do Fundo Garantidor do Crédito, FGC, dos atuais R$250.000 para R$1.000.000, proposta que teria sido escrita dentro do Banco Master e apresentada pelo senador Ciro Nogueira, do PP, nome central também nas investigações da PF, nesse caso do Master. O próprio Alcolumbre, presidente do Senado, tem medo de ser o próximo da fila nas operações, ele que aparece nas apurações por uma, entre outras questões, ligação com o gestor do Fundo de Pensão dos Servidores do Amapá, que aplicou cerca de R$400 milhões em títulos podres do Master. Bom, à frente das ações que também atingem o presidenciável Flávio Bolsonaro, do PL, nomes do próprio Supremo Tribunal Federal, como Alexandre de Moraes e Dias Toffoli, O também ministro do STF, André Mendonça, vem ganhando força com as vitórias que angaria dentro do Supremo ao conduzir a Operação Compliance Zero, ou a responder por ela dentro do STF. Ele tem agido com cautela para fugir da crítica de perseguição e também criminalização de autoridades, mas já disse que há mais coisa por vir.
2: É, tem coisa
1: mais
2: aí.
1: Mais coisa por vir. E o Jax Wagner continua líder do governo no Senado. Ô, Scherer, a gente viu aí rumores que o Lula estava contando com a saída dele. O Lula não está querendo tirar ele porque, e a gente tem informação se tem uma saída prevista, porque como é que se sustenta no cargo alguém com esse nível de acusação?
2: Sim.
0: Olha, Álvarez, difícil dizer nesse momento, não tenho informações de bastidor sobre o andamento dessa questão, mas de fato, né, é algo que incomoda muito o governo, que vinha surfando na onda do envolvimento do Flávio Bolsonaro, né, com o banqueiro Daniel Vorcaro, o que alavancou o resultado do Lula nas pesquisas mais recentes e deu uma freada, retroagiu o desempenho de Flávio Bolsonaro, e agora, com esse suposto, possível, provável envolvimento do líder do governo no Senado, a coisa pode mudar de figura nas próximas projeções, né? Então, há um incômodo, mas até agora, como você disse, nenhuma ação concreta, e o Lula já teria dito, né? Olha, que se tiver envolvido, que responda, mas fato é, como você mesmo pontuou, Jax Wagner segue à frente da liderança do governo no Senado.
1: É, a questão, Mayara Tomás, é saber se o eleitor vai achar suficiente o Lula dizer, ó, você que responda aí pelo que você fez. O Lula colocou o Jax Wagner lá e não tirou até agora. Ele pode responder por isso já na próxima pesquisa, assim como vai acabar respondendo por tabela pela volta de 3 mensaleiros. Tem José Dirceu, João Paulo Cunha e agora o Delúbio Soares voltando aí para assombrar o Lula. São 3 fantasmas que vão se lembrar ao eleitor o tempo todo de que houve um fenômeno de corrupção no Brasil chamado Mensalão. Aliás, apelidado pelo Roberto Jefferson de Mensalão. E esses 3 fantasmas que são lá de trás grandes aliados do Lula vão assombrar essa campanha. Então o Lula tá vendo agora, de novo acendeu uma luz amarela, olha, tava tudo bem pra minha campanha, o Flávio Bolsonaro tava se batendo sozinho lá, se debatendo e perdendo voto, e perdendo intenção de voto com essa associação também descarada e assombrosa com o Daniel Vorcaro, pedido de 134 milhões para fazer um filme, um pedido de telefonema, depois de ter negado relação com ele, e agora o Lula tá vendo também fantasmas aparecendo. Essa é uma eleição que ainda tem muito jogo para acontecer. E, bom, no caso do Lula, eu acho que o brasileiro está esperando saber o que ele vai fazer com o Jax Wagner.
3: Talvez o placar não tenha voltado a ficar 0-0, porque não é o Lula que a gente está ouvindo falar com o Vorcaro ou pedir dinheiro para o Vorcaro, como era o candidato da oposição. Mas se na questão do Banco Master estava 4-0, 4-1, 5-1, ficou agora um 3-2, sabe? Com o time visitante pressionando aí em busca do gol para deixar tudo empatado. Agora, independentemente de serem fantasmas ou não para o atual presidente, um país sério não pode admitir que nomes como Delúbio Soares, João Paulo Cunha e José Dirceu voltem às manchetes, voltem não a querer cargos políticos. Sabe, gente, é um escárnio isso. Com todo respeito a domadores, malabaristas, palhaços, é um circo. É um circo. A política brasileira é um circo. A gente vê exemplos de políticos no Japão ao longo da história, acusados de corrupção, se matarem de vergonha. Aqui os caras dão risada da gente.
1: Aqui eles mataram a vergonha, Tomás.
3: Mataram
1: aqui
3: faz tempo.
1: É o contrário, é a vergonha que foi assassinada no nosso Brasil.
2: E assim, não é de hoje,
1: tá? E aí estão de volta os mensaleiros.
2: Exato, ó, foi no dia 4 de junho que o Delúbio publicou esse vídeo sendo abraçado. E o Lula vai ao encontro dele e abraça ele. A gente tá vendo que a corrupção, a questão corrupção é muito importante pro eleitorado. A gente viu nas pesquisas o que o áudio do Flávio Bolsonaro por Vorcaro causou nas pesquisas. Ele caiu muitos pontos. E aí me vem o Lula, abraça o Delúbio reaparece se apresentando como pré-candidato. Eu vou lembrar só, trazer
1: não
2: aqui um
1: é
2: pouquinho.
1: Não é só o Delúbio, o Lula abraça o Delúbio, não. O Lula se dirige isso. Ao Delúbio no meio da plateia.
2: Ele
1: faz
2: vai
1: quase
2: ao encontro.
1: Referência.
2: Isso, é isso que eu tô dizendo. O Lula foi ao encontro do Delúbio, abraçou o Delúbio. Vamos lembrar de quem é o Delúbio? Ó, um dos fundadores do PT e da CUT, condenado pelo STF a 8 anos e 11 meses de prisão por participação no escândalo do Mensalão. Na época, ele foi apontado como responsável por repasses financeiros a parlamentares para compra de apoio político. É, e ainda teve envolvimento ali na Lava Jato também. E aí o Lula me vai lá e ainda me abraça o Delúbio.
3: Esse abraço...
2: Um abraço de amigo
3: mesmo. Eu acho humilhante até pra ele,
2: exato.
3: Lula. Agora,
2: o que tem que abraçar, mas enfim.
3: É um tapa na cara da sociedade, claro. Isso daí. E aquele... Como é que era aquele ditado? Quem com porcos anda, farelo come? Esse ditado resume essa cena na minha avaliação.
2: Exato.
1: Quero muito e saber... o Delúbio cumpriu em semiaberto, a pena foi reduzida, era 8, virou 6 e 8 meses...
2: Uhum.
1: Tá aí. Agora eu vou perguntar a você o seguinte, Tomás, você está dizendo com toda a razão como é que um país permite pessoas que nos roubaram descaradamente voltar a concorrer a cargos públicos. Eu vou perguntar também o seguinte, como é que você que está nos ouvindo, ou você que não está nos ouvindo, porque talvez o nosso ouvinte não seja esse eleitor, vai votar nesse cidadão? Como é que você que está em qualquer lugar do Brasil pode votar em quem descaradamente roubou o Brasil com um negócio chamado Mensalão? Essa pergunta, infelizmente, só vai ser respondida em outubro.
3: E vai ter voto, hein? Vão ter voto. Pode ter certeza.
2: Não vai ser pouco,
3: pode
2: tá?
3: Certeza.
2: Não vai ser pouco.
3: Se tem uma frase certeira do saudoso rei do futebol, Edson Arantes do Nascimento, a frase é: brasileiro não sabe votar. Mas vai melhorar.
1: E ele foi criticado por isso, hein?
3: É, foi muito... Pelé,
1: como em tudo.
3: Como foi criticado também quando dedicou o gol às criancinhas famintas do Brasil, foi ridicularizado por essa frase, aquilo que todo mundo sempre fala, se algo tivesse sido feito na época, o Brasil poderia ser um país melhor. Mas enfim.
2: Sem contar que ele é o cantor da música ABC, toda criança vai ler e escrever, né?
3: Tem que ler e escrever, isso aí.
1: Quem é esse cantor aí?
2: O Pelé, lembra da campanha? ABC.
1: Ainda bem ABC, que eu não vi o Pelé cantando.
2: Toda criança vai ler e escrever.
1: Que eu gosto tanto do Pelé.
3: É, essa parte do Pelé não era tão talentosa, mas olha, ele teve
2: até
3: várias
2: hoje
3: músicas,
2: eu lembro.
3: E ele tem várias músicas gravadas, hein? Olha lá.
2: Mas aí era o Pelé cantando lá.
1: Mas isso é o quê? Show da Xuxa?
2: Então, era uma campanha do Brasil em Ação, uma coisa assim. Não lembro qual era o governo da época.
3: Mas essa música já existia, ele não compôs pra campanha. Ele já tinha feito essa música lá atrás, preocupado com as crianças do Brasil.
2: Tá
3: e aí pegaram essa música e colocaram na campanha de alfabetização. 4 horas e 24 minutos, grande Pelé. O Centro-Sul do Brasil...
7: Por favor, da próxima vez, não esqueça de mim.
2: Jamais, a gente nunca esquece
3: jamais,
2: de você, Pelé.
3: Jamais.
2: Imagina.
3: Fantástico. O Centro-Sul do Brasil deve ter temperaturas mais baixas nesse último final de semana do outono, com melhora somente no domingo. Detalhes, direto de Curitiba, com a nossa repórter Isabela Miranda.
16: Exatamente, olha só, esse fenômeno, né? Uma frente fria, que é a última, inclusive, agora da estação do outono, que segue avançando aí pelo sul e também pelo centro-oeste do Brasil, trazendo instabilidade, chuva e queda nas temperaturas ao longo desse final de semana. Nesta sexta-feira, tanto pela tarde agora, pelo finalzinho da tarde, quanto pela noite, Paraná, Santa Catarina e também Rio Grande do Sul tem previsão de pancada de chuva, raios, rajadas de vento e pode também ter temporais isolados. A instabilidade começa a atingir também um pouco do oeste paulista. Já amanhã, no sábado, as chuvas moderadas e fortes avançam principalmente por Santa Catarina e também aqui pelo Paraná e partes do sudeste. Os litorais tanto de São Paulo quanto do Paraná ficam com o tempo um pouco mais fechado e também mais úmido por conta dessa mudança nessa frente fria que está passando pela região. No avanço, né, pelo sudeste, essa frente fria está se deslocando pela costa, mudando o tempo em São Paulo e levando chuva também para o Rio de Janeiro, para o Triângulo Mineiro e também para o centro-sul de Minas Gerais. E aí sim, no domingo, o tempo começa a firmar um pouco mais na maior parte dessas regiões. As pancadas fracas e também isoladas ainda podem acontecer ali na primeira parte ali do dia, mas em pontos mais específicos de São Paulo e Minas Gerais. Então, o final de semana um pouco mais de frio, mas também com o domingo um pouquinho melhor. Volto com vocês no estúdio.
1: Tomás, tá pintando mais um classificado aí, hein? Tá pintando mais um classificado. Estados Unidos 1-0.
3: Opa! Você vê, eu tô tão concentrado aqui no link que nem pus aqui no nosso monitor a partida contra a Austrália, né? Gol contra de Burks. Mas é isso, por enquanto só o México, time da casa, com 100% de aproveitamento depois de dois jogos. Claro, é um corte pequeno, foram só dois grupos já com dois jogos realizados, duas rodadas. Esse é só o terceiro grupo que tem a segunda rodada sendo iniciada, mas a seleção americana, como a gente já falou, né, Alvarez, Maiara, deixou uma ótima impressão na estreia, naquela goleada espetacular sobre o Paraguai, que costuma trazer bons sistemas defensivos para as Copas do Mundo. Para os paraguaios não viram a cor da bola, com zagueiros da qualidade de um Gustavo Gomes, por exemplo, e para mim a seleção americana mostrou o melhor futebol, ainda que contra um adversário mais frágil, na primeira rodada, e já vai ganhando o segundo jogo, começo de jogo apenas 26 minutos, mas é importante, é um gol importante aí para a seleção dona da casa. Vamos ver. 4:27.
1: Estão melhores no futebol do que na política, né?
3: Quem? Desculpa, os americanos?
1: Porque a gente vai falar disso agora.
3: Sim, né? Sim. Vamos lá. 4:27, tensão no Oriente Médio. Os novos ataques israelenses contra alvos no Líbano colocaram em risco os esforços diplomáticos para ampliar o acordo de cessar-fogo negociado entre os Estados Unidos e o Irã. O governo iraniano afirmou que as ações militares comprometem o entendimento alcançado recentemente e podem dificultar o avanço das negociações para uma trégua mais ampla no Oriente Médio. O aumento dos confrontos levou ao adiamento de reuniões previstas entre representantes de Washington e Teerã. O presidente dos Estados Unidos, Donald Trump, demonstrou, no entanto, confiança numa solução diplomática e declarou que espera um cessar-fogo completo em todas as frentes do conflito. Alvarez.
1: É verdade, olha, o Trump conseguiu persuadir o Benjamin Netanyahu, o primeiro-ministro de Israel, dizendo o seguinte, olha, a frase atribuída ao Trump: você tem que se acalmar de vez em quando e usar a sua cabeça, viu? Essa é a frase, literalmente, você tem que se acalmar de vez em quando e usar a cabeça e aceitar o cessar-fogo que o Trump impôs ao Netanyahu, no caso agora do Líbano. Mas o Irã tinha uma conversa marcada hoje, Estados Unidos e Irã. O Irã disse que não ia conversar e não teve conversa não, viu? A reunião foi adiada. Isso é ruim para o cessar-fogo que foi assinado, mas precisa ser implementado. E com isso, o Estreito de Hormuz continua numa situação entre semi-aberto e possivelmente fechado.
3: É, que coisa, né? Que ironia, né? O Trump pedindo para alguém se acalmar. É como você lembrar de uma partida de futebol nos anos 80 com o Serginho Chulapa separando a briga. Não vão brigar, calma. Olha só, o que o Brasil fará com o Haiti hoje à noite? A enquete de hoje do TMC News BR, o nosso canal do YouTube que não para de crescer. O Brasil vai levar um Cabo Verde, 24% das respostas. O Haiti vai ser um novo Curaçao? 38% dos nossos participantes acreditando aí numa goleada, num bom jogo da seleção brasileira. 14% entendem que o Brasil vai ser atropelado pelo Haiti. Não, gente, pelo amor.
1: E isso será... aí é só a gente que tá de maldade, né?
3: É a gente que tá de sacanagem, provocação. Agora mudou um pouquinho aqui, foi para 23%, então não vai dar exatamente 100%, mas 23% dos participantes dizendo que vai ser um jogo mais ou menos, aquele jogo que talvez até o Brasil vença, mas sem brilhar, sem encantar. Vamos ver, a bola rola às 9:30 da noite, então, horário de Brasília, com a transmissão do Éder Luiz. Fala, Alvarez.
1: Não, é isso, daqui a pouco o Éder Luiz está aqui com a gente, eu estou ansioso para falar com ele, está lá ao vivo dos Estados Unidos já. Na Filadélfia e vai trazer informações pra gente. Então é isso, não, eu só queria entender aí, só fechando então, o brasileiro tá otimista ou não tá nessa sua avaliação pelas contas da enquete aí?
3: Só 37% acham que o Brasil vai arrebentar, mas se a gente considerar que 23% devem entender que o Brasil ganhe de uma maneira ou de outra, iríamos aqui para 60% acreditando vitória do Brasil. Diante do Haiti, é pouco. Imagina essa enquete 20 anos atrás. Ele é mais de 90%, ou quase 100%, sei lá. Por aí mesmo. 4h30, esse é o Link TMC. Daqui a pouco a gente vai falar mais de futebol. Como disse o Alvarez, já iremos para Terra da Liberdade, Filadélfia, onde foi promulgada a independência norte-americana, onde foi assinada a Constituição, a primeira e única, né? Que diferença, né? Entre outros aspectos importantes da história americana.
2: Bom, agora vamos trocar o clima aqui, né? Porque a gente tava falando de coisa boa, mas vamos para um assunto pesado aqui.
1: Dá vontade até de sair para você falar essa notícia aí, de tão nojenta que ela é.
2: A gente não consegue nem comentar, porque tudo que a gente for comentar sobre esse caso é muito lugar comum, né? Escabroso, absurdo, monstruoso, nojento, não tem o que dizer. Mas é o que as mulheres passam todos os dias, né? São vítimas dos próprios amigos, pensa bem. A gente teve recentemente, né, um estupro coletivo de uma menina, que o namorado que organizou o estupro coletivo, e dessa vez um amigo de infância organizou, né, tava entre os envolvidos no estupro coletivo de uma menina de 17 anos em Contagem, na Grande BH. Vamos ao vivo com a repórter Mariana Reis, que fala mais sobre essa história. Fala, Mariana.
4: Maiara, de acordo com a mãe dessa adolescente, enquanto ela estava com a filha no hospital recebendo aquele atendimento médico que é de praxe quando se é vítima de violência sexual, os pais de dois dos quatro suspeitos de envolvimento nesse estupro coletivo foram até a porta da unidade de saúde para tentar abafar o caso. Segundo essa mãe, eles tentaram coagir a família, propondo uma conversa para, entre aspas, resolver o problema. Foi aí que as médicas do hospital acharam um absurdo, então acionaram a polícia para o registro do boletim de ocorrência. A gente não sabia até então que foi nessa circunstância que se registrou, né, na polícia o caso desse estupro coletivo. Esse crime que aconteceu na última sexta-feira, quando essa jovem de 17 anos recebeu os ditos amigos, quando ela ficou sozinha em casa, sem os pais. Então, ela admitiu que todos eles fizeram uso de bebida alcoólica, apesar de serem menores de idade, mas ela acredita que foi dopada porque perdeu a consciência rapidamente e quando ela despertou, ela estava, então, sendo abusada por dois jovens e um terceiro observava o ato e depois, né, em troca de mensagens ali no aplicativo, o melhor amigo de infância, como você disse, admitiu que participou e colocou ali a culpa na bebida para ter feito o que fez. Então, o que a gente sabe é que esses adolescentes começaram a ser ouvidos ontem pela polícia e a grande revolta dessa mãe, além de tentar ser, né, dessa tentativa de coação aí por parte dos pais desses meninos, é que pelo fato de todos serem menores de idade, eles não vão responder pelo crime como seriam, né, se fossem adultos. Eles estão sujeitos a medidas socioeducativas, como já adiantou a Polícia Civil, que não está divulgando detalhes do caso, justamente pelo fato de envolverem aí quatro menores de idade. Volto aí com vocês.
1: Melhor amigo é uma ova, né?
2: É, exato.
1: Isso aí não é amigo de ninguém, né?
3: Muito amigo.
1: Melhor amigo...
3: Muito amigo.
1: Bêbado. E aí a família vai lá tentar pressionar, oprimir a família da vítima?
2: É absurdo em cima de absurdo. Se um menor faz isso, tomem cuidado vocês aí das famílias desses menores, estão tentando passar a mão. Mas olha, pra mim um adolescente que tem prazer e gosta de um estupro coletivo, um bom adulto não vai ser, né? A gente já tem aí uma red flag, uma bandeira bem vermelha ali de que um bom adulto não vai ser. Nenhum adulto, ninguém. Eu não consigo entender qualquer pessoa que tenha prazer num negócio desse. E vou lembrar de novo aqui o que eu falei ontem. A mulher bêbada não dá consentimento pra nada. Nada. Nem que ela diga sim, é não. Basicamente, você queria falar alguma coisa, Tomás?
3: Não, a gente acaba sempre indo pro problema. Eu me sinto um papagaio aqui falando sempre de impunidade. E nesse caso a impunidade tem a ver com a idade desses adolescentes, que sabiam muito bem o que estavam fazendo, bêbados ou não. Isso não pode servir de desculpa para você sair estuprando. Eu não sei a idade. Acho que isso até... A pergunta é pertinente do Alvarez, porque acho que, de uma certa maneira, um adolescente de 14 anos tem menos maturidade que um jovem de 17, mas ainda assim, com 15...
2: Todos 17.
3: Pois é, pior ainda. Com 16, com 17, você já sabe o que você está fazendo. Eu não estava no programa o dia que vocês estavam discutindo algo do tipo, o Alvarez citou o exemplo da justiça americana.
1: Um rapaz que tinha 18 e transava com a menina de 13 e estava sendo acusado de estupro, e a justiça entendeu, mesmo que a lei dissesse que não era possível, que ele não deveria ser preso.
3: É, mas teve
1: porque
3: também.
1: Ele tinha um filho,
3: mas teve, não sei se foi nesse dia, mas acho que foi num outro dia, Alvarez, que você citou o caso da justiça americana, de como funcionam as leis nos Estados Unidos, onde um adolescente que comete um crime bárbaro de 16 anos, ele vai ser punido como se ele tivesse 25, 30. Sabe?
1: Eu vou te contar isso rapidamente para quem não ouviu a história. Não. Um menino de 10 anos, eu entrevistei o menino, tá? Lá nos Estados Unidos, entrevistei o pai. O menino de 10 anos matou a madrasta e ele estava preso. E ele foi condenado à pena máxima e está pagando a pena máxima. Por quê? Porque houve um entendimento de que o menino tinha consciência plena do que estava fazendo, ele premeditou o crime, ele aprendeu a usar a arma do pai, que tinha uma arma de caça ali, uma região mais rural, e matou a madrasta e foi preso por isso. E ninguém discutiu nos Estados Unidos a prisão desse menino.
3: Perfeito, perfeito. Acho que isso traz luz a essa nossa discussão. É, não estou defendendo aqui que o mesmo possa acontecer no Brasil com crianças de 10 anos, mas algo precisa ser feito, e acho que já foi mudado, inclusive, no Congresso em relação à maioridade penal, pelo menos para 16 anos, porque para mim está muito claro que é muito fácil, inclusive para quem tem mais de 18 anos, e aí falando de crimes diferentes, você jogar a culpa em quem tem menos, você colocar ali à frente do crime quem tem 17, quem tem 16. E aí essas crianças vão ser afastadas temporariamente da sociedade, vão para algum tipo de casa acolhedora de menores, e outras vão entrar no lugar delas, e o bonitão lá que premeditou tudo, que criou o crime, que elaborou, vai continuar fazendo. E não vai ser preso. Então, cara,
2: você quer o quê?
3: Até quando a gente vai ver político lá em Brasília passando a mão para crime, passando a mão para bandido, passando a mão na cabeça de bandido, gente?
2: Mas se lá mesmo se comete crime para caramba, a gente fala de corrupção, de outras coisas, mas olha, a gente tá falando de um país que tá prestes a soltar o maníaco do parque. Que já deixou claro, inclusive, que pode voltar a cometer os mesmos crimes. O cara é um psicopata, que foi avaliado, reavaliado. Você acha que uma pessoa dessa tem solução na vida? Mas tá prestes a soltar o maníaco do parque. É basicamente é isso. Bom, agora, daqui a pouquinho, a gente tem o nosso Éder Luiz. Ele está chegando. Ai, por favor, que dê tudo certo. Que Nossa Senhora da internet nos abençoe aqui.
1: Santa Clara, padroeira da televisão.
2: Da comunicação. Vamos botar um ovo em cima do teto. Ah, não, o ovo de Santa Clara pra não chover. Você sabia que tem essa? Quando você vai fazer um
1: simpatia
2: churrasco.
1: Já não é comigo.
3: Estamos misturando as crenças.
2: Verdade, Santa Clara ajuda também. Quando tá um tempo ruim e vai chover, você tá fazendo churrasco, você pega um ovo, coloca em cima da calha da sua casa.
3: Mas tem a
2: e pede pra
3: ovo,
2: Santa Clara.
3: Ovo ter clara?
2: Não sei, mas é um ovo que você põe,
1: não,
2: e já
1: não pode
2: funcionou.
1: Ser não, que me recuso, Tamar. Se for isso, eu me recuso, eu retiro.
3: É muita coincidência, não é, pô?
2: Eu já fui comigo, funcionou, só tô dizendo isso.
3: Tá bom.
2: Mas tudo isso pra dizer que daqui a pouquinho tem Éder
1: Luiz.
2: Mas
1: tudo isso pra dizer que o Éder vem aí.
2: Leandro Budaquira.
1: Pra falar de futebol ao vivo lá da terra do futebol. Hoje, os Estados Unidos são a terra do futebol.
2: E direto do estádio, a gente vai trazer daqui a pouquinho. Mas agora é a hora das manchetes da sua informação local.
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6: A Copa do Mundo é o palco dos maiores craques do planeta, mas você já viu a lista de quem vai ficar de fora do torneio? Pelo lado de quem não conseguiu a classificação, o drama italiano continua. A Itália, com Donnarumma no gol, está fora pela terceira vez seguida. O atacante Lewandowski também não conseguiu classificar a Polônia na repescagem. Assim como um dos melhores jogadores do mundo e campeão da Champions pelo PSG, Kvaratskhelia, com a Geórgia. Mas o que mais assusta é o fantasma das lesões. A seleção brasileira foi a que mais sofreu, perdendo peças como Rodrigo, Militão, o lateral Wesley e a Joia Estevão. E na gringa, nomes fortíssimos como Xavi Simons da Holanda, Grealish da Inglaterra, Balerdi da Argentina, Serge Gnabry da Alemanha e Ekitike da França também estão fora por lesão. A lista de desfalques é grande, mas a bola rola do mesmo jeito e você não perde nenhum lance aqui na TMC.
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1: Já de volta por aqui, mas agora para trazer as manchetes locais, o governo de São Paulo deve inaugurar na última semana de junho, assim esperamos, a estação Washington Luiz da linha 17 Ouro do Monotrilho, na Zona Sul. A estação é a última da primeira etapa de entrega da linha, que teve o trecho inaugurado em 31 de março com 7 estações. A expectativa é de que com a inauguração da 8ª estação, pelo menos mais um trem seja posto em circulação na linha, que está em operação transitória até setembro, com gratuidade aos usuários e atuação em horários reduzidos.
2: Nessa fase, o monotrilho da Zona Sul está funcionando apenas das 10 da manhã às 3 da tarde, segunda a sexta-feira, com um intervalo médio de 14 a 17 minutos entre os trens. Com a abertura da estação Washington Luiz, a expectativa é que a chamada operação em Y do sistema comece a ocorrer. Segundo o metrô, desde o início da operação, já foram transportadas cerca de 220 mil pessoas na linha 17 Ouro.
1: O prefeito de São Paulo, Ricardo Nunes, sancionou uma lei que cria o programa Vagas Verdes e transforma áreas de estacionamento de veículos em pequenos canteiros vegetados nas vias da cidade. A proposta já tinha sido aprovada pela Câmara em 30 de abril, foi encaminhada para o Executivo e agora passa a valer como lei municipal.
2: Muito boa essa, hein?
1: É.
2: Muito boa, hein?
1: Precisamos de mais espaços verdes.
2: Exato, quanto mais canteiro na cidade, melhor. Esses espaços, Maiara, Alvarez, deverão ser compostos por vegetação nativa, com prioridade para espécies de pequeno porte e arbustivas, podendo incluir árvores e áreas de convivência, como bancos. A lei prevê prioridade de implantação em regiões mais vulneráveis a eventos climáticos extremos, como ondas de calor, enchentes e enxurradas, além de áreas com menor cobertura vegetal. O texto também prevê que moradores poderão solicitar a implantação das vagas verdes e colaborar no monitoramento dos espaços.
1: A Polícia Civil realiza uma operação contra falsos motoristas de aplicativos que aplicam golpes na saída do Aeroporto Internacional de São Paulo, em Guarulhos. Os investigadores já identificaram ao menos 6 criminosos e são cumpridos 6 mandados de busca e apreensão e 3 de prisão temporária. Conhecidos como arrastadores, eles fazem parte de um esquema de extorsão de passageiros, coagidos a pagar até 70 vezes o valor da corrida. Sim, os criminosos ainda ameaçam as vítimas, idosos, turistas e estrangeiros, e chegam a acuar os motoristas de aplicativo e taxistas legalizados. Em nota, a Gru Airport, concessionária responsável pela gestão do aeroporto, informou que atua de forma intensiva no combate à violência e ao transporte clandestino no Aeroporto Internacional de São Paulo. Eu acho que uma saída aqui é você sempre usar o aplicativo, né?
2: Sem dúvida.
1: Porque não tem como você ter esses caras aí dentro de um Uber atuando dessa forma.
2: Claro, ou na própria... existe ali um balcão, né, na saída, por exemplo, do aeroporto, a gente está falando do aeroporto de Guarulhos, onde você pode comprar ali, contratar o seu serviço de táxi, já paga inclusive lá na hora, e ali acho que a chance de você ser enganado, claro, é muito menor, se não for zero. Mas que bom que a Polícia Civil tem essa preocupação, e isso deveria dar uma cadeia forte para quem faz isso, para quem abusa do turista. 4 horas e 45 minutos, horário de Brasília.
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5: O massagista é uma das profissões mais invisíveis do futebol, mas não para o mineiro Mário Américo, que fez parte da comissão técnica na Era de Ouro da seleção brasileira. Esteve em 7 Copas do Mundo consecutivas, de 1950 a 1960.

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1: Voltando, agora 4 horas e 48 minutos. Seguimos por aqui com Rodrigo Alvarez, com Mayara Basti, com a nossa equipe lá nos Estados Unidos. Hoje é o 9º dia de jogos da Copa do Mundo dos Estados Unidos, do Canadá e do México. Vamos para Filadélfia, terra da
0: Mas
1: liberdade?
0: Mas antes, vamos chamar a vinheta. Cláudio Cuca quer trabalhar.
1: Tá bom, vamos lá.
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1: Diante de nós, Leandro Boldakian, com mais informações de Brasil e Haiti. Jogo é às 9h30, então a bola rolando daqui a 4 horas e 41 minutos, Lelê.
3: Voltando, Tomás, Mayara, Rodrigo, a gente está aqui, né, no lado externo do estádio Lincoln Finance and Field, estádio da Filadélfia durante a Copa do Mundo. Sold out, tá, Tomás? Todos os 68.500 e poucos ingressos vendidos já de forma antecipada. Só tivemos na, por exemplo, esse sold out rolou em França e Senegal. Não foram todos os jogos que deram sold out, mas tivemos mais de 83 mil pessoas lá no MetLife, no jogo da França, aqui quase 70 mil torcedores. Ingressos ainda... você pode encontrar, tem alguém, tem pessoas vendendo, né, Tomás, como toda parte do mundo, por 2.000 a 2.500 dolão cada ingresso. Realmente tem ainda brasileiro que está sem ingresso aqui na fila, galera que mora aqui na região, muitos vieram para o primeiro jogo, não ficariam para o segundo, mas aí sabe como é pertinho, né, o lugar do outro, fizeram um voo terrestre até aqui a Filadélfia, não tem ingresso, mas de qualquer maneira, 90% do público brasileiro certamente essa noite aqui no jogo importantíssimo que podemos dizer, né, Tomás e amigos, que vale a permanência do Brasil na Copa do Mundo. Uma vitória praticamente encaminha a vaga para o time do técnico Carlo Ancelotti.
0: Pelo jeito você não levou filtro solar na mala, né?
1: É.
0: Tô vendo aqui.
3: Não.
0: Olha.
3: Não levei, estou torradinho, viu, Mayara? Estou. Não trouxe. Até porque eu não tô indo pra praia, imaginei. Bom,
0: Sim, porque só tem sol na praia, né?
3: Se eu vou pra praia, né?
0: É só tem sol na praia, não, realmente. Não, assim, não. Aí não tem sol.
3: Eu não
0: sol,
3: sabia
0: não.
3: Que eu ia estar tão forte.
0: Não sabia,
3: vacilei,
0: não.
3: Fui juvenil. Leandro.
0: Brincadeira.
3: Fui juvena, confesso.
4: Antes de perguntar, só atualizar aqui: Estados Unidos 2-0 em cima da Austrália, viu, Tomás?
1: Tô vendo aqui. Cláudio Cuca está me informando, hein?
3: Estão jogando bem, hein?
1: Pois é.
4: E aí, será que a gente vai jogar bem? Mas a pergunta não é essa não, ô Leandro. Como é que tá o clima aí na porta do estádio? Já tem brasileiro querendo entrar aí, já pode entrar, já abriu. E esses 60 mil torcedores aí, é maioria brasileira? Filadélfia não é lá o lugar de tanto brasileiro assim, né?
3: Imensa maioria de povo brasileiro, viu, Rodrigo?
4: Acabou de chegar um atrás de você aí.
3: É que é a imprensa, aqui é a entrada da imprensa. Tá bem bagunçado. Eu estive aqui no ano passado, aqui nesse mesmo estádio, para acompanhar o Mundial de Clubes, do Palmeiras, jogou aqui duas vezes. Tava bem diferente, a gente tinha mais liberdade para fazer as coisas, agora eu estou encaixotado. Se eu sair, eu não volto. E se eu voltar, eu não saio. E aí fica essa loucura toda. Mas enfim, 99%, eu diria até vai menos, 95% de presença de brasileiros. Tem muita gente que eu consigo ver. Do tapume pra lá, ó, só pra vocês terem uma ideia do que eu estou falando, ó. Tem um tapume ali, ó, na frente, eu não posso ultrapassar mais aquele tapume, mas consigo ver brasileiros que estão do lado de lá. Os portões não foram abertos ainda, a gente só vai ter portão aberto 3 horas antes pro público entrar, ou seja, 5h30 da tarde aqui, 6h30 horário do Brasil, a galera vai ser liberada pra entrar. Então, expectativa realmente de... uma festa hoje, tá? Esperamos todos que o

0: Brasil em campo ajude, né, a fazer essa festa ficar ainda mais bonita com...
1: E por se que o Brasil não, né, ganhar, gente? Tem um lugar aí para celebrar?
0: Não, não tem. Sabe por quê, Alvarez? Até a gente, numa preocupação de um amigo meu, eu não vou falar quem é, mas ele começa com José e termina com Calil. De que depois que acabar o jogo, não tem nada aberto nem pra comer. Aí é uma lei aqui.
2: Faz o estoque.
0: Péssimo! É uma lei que 11 horas da noite, 11 horas da noite, é obrigado a fechar tudo. Tudo, lei. Então, saímos daqui do estádio, hoje o jogo é 8h30, até 10h30 acaba, até a gente fazer o nosso fim de papo, a gente vai sair do estádio mesmo aqui meia-noite. Meia-noite. É,
3: terra
0: então, não vai ter nada aberto. Tivemos que fazer a comprinha antes. Eu, por exemplo, não fiz. Eu vou ver se eu arrumo uma salada em algum lugar aí. Porque, de fato, tudo fechado depois do jogo. E aí, vamos ver, né? Cada um procure o que fazer. Tem gente que vai voltar
1: você
0: pra Nova York.
1: Você não vai
0: York,
1: me enganar que você e a equipe da TMC já guardaram uma cervejinha lá no hotel. Pra vocês tomarem na volta, meu amigo. Não me engano.
0: Olha, eu até gostaria de te informar que já, mas... Confesso a você que não.
1: Esqueceram.
0: A nossa sorte é que o hotel é muito bem servido. Então pode ser que a gente
3: tá tudo certo.
0: Consiga, em algum momento, recuperar essa nossa condição e se hidratar, né, Rodrigão? Porque é importante uma bela hidratação depois isso. Do trabalho, né?
3: É terra exato. Da liberdade, mas não tanta, né? Você não tem a liberdade de ir e vir para restaurantes Thomas. Depois de um certo horário.
0: Você sabe que ano passado...
3: Não, a gente tá com o Éder na ponta da linha, não vai dar tempo se eu não dispensá-lo imediatamente, pedindo o seu palpite, Lelê.
1: Valeu, Leandro.
0: 6-0 Brasil, hoje é o dia de selar a paz. Brasil meia dúzia, o Éder que vai entrar agora vai cansar de narrar o gol hoje.
1: Otimismo contagiante.
0: 6-0.
3: Boa, Lelê, tá com a garganta preparada? 10 do rádio, um abraço, Éder Luiz, da expectativa no clima desse grande jogo. Boa tarde, 10.
4: Boa tarde, Tomás, Maiara, meu querido Rodrigo. Claro que estou preparado, né? E se acontecer esse placar, a gente vai repetir, Rodrigo Alvarez, aquele placar. Você lembra 2004? Seleção brasileira jogou contra o Haiti. Foi uma participação brasileira na missão das Nações Unidas, né? O jogo foi lá em Porto Príncipe e o Brasil ganhou de 6-0, mas os caras saíram de carro aberto em Porto Príncipe. Foi uma loucura na cidade. O Ronaldinho Gaúcho, o Ronaldo Fenômeno, o Brasil tinha acabado de ser campeão mundial e foi uma festa. Só que a parte dessas questões diplomáticas aí, o bom relacionamento entre Brasil e Haiti, hoje o bicho vai pegar, porque Haiti vai tentar fazer de tudo para continuar lutando pela classificação. Agora, sinceramente, eu acho que eu vou gritar alguns gols do Brasil hoje, aqueles que não foram contra Marrocos, a gente consegue fazer hoje, viu, Tomás?
1: Tem time aí o Haiti, Éder? Tem time pra isso? Pra fazer alguma coisa?
4: O time é limitado, né, Rodrigo? É um time muito limitado. O futebol do Haiti é incipiente. É uma equipe que vai tentando fazer o melhor possível. Basta dizer que o Haiti tá participando mais uma vez. Depois de 52 anos, estão voltando a jogar uma Copa do Mundo. E até aqui nem conseguiram marcar um ponto. Não conseguiram um empate até aqui. Em todo o histórico de Copas do Mundo. Então, o Haiti hoje, se conseguir empatar com a seleção brasileira, já seria um resultado histórico. Mas eu, sinceramente, estou botando fé que o Brasil consiga fazer um bom placar hoje contra o Haiti e jogar com mais tranquilidade na última partida contra os escoceses, né? Até porque a gente vai ter um jogo agora entre Marrocos e Escócia, um pouquinho antes de Brasil e Haiti. Então, a gente vai saber exatamente como é que fica a situação do grupo depois desse resultado entre Marrocos e Escócia.
3: O empatezinho não seria nada mal. Seu palpite, então, 10 para Brasil e Haiti, jogo de número, 120 que você vai transmitir da seleção brasileira em Copas do Mundo. Quase isso. Palpita, 10.
4: Acho que já perdi a conta, Tomás. Mas olha, eu acho que 4-0 Brasil, um bom placar para hoje, tá? Bom. E respondendo aí, só para tranquilizar vocês, eu já me garanti no mercado aqui do hotel para depois do jogo, tá?
3: Pronto.
2: Pô, resolveu.
4: Não vou ter um problema do Calil.
1: Nós estamos preocupados se você também está se cuidando desse calor aí, porque o Leandro tá torrando, cara.
4: Mas o calor aqui, o problema todo é que é aquele calor seco, né? Pouquíssima umidade para garganta. É horrível, é muito difícil. Mas a gente está suportando na medida do possível. Há pouco, agora eu saí, nós já estamos a caminho aí do Lincoln Field. Mas olha, a temperatura deve estar aí na faixa de uns 29, 30 graus. Está muito calor aqui no centro da Filadélfia, viu?
3: E pode estar até 40 graus.
0: Ar-condicionado.
3: Pode estar até 40 graus, mas depois do jogo não vai ser cerveja que o Éder vai tomar, não. Ele já preparou um bom vinho.
2: Vinho que eu sei, que o Éder gosta de um bom vinho que eu já conheço.
3: Por favor.
2: Um beijo, meu muso da narração brasileira. Bom valeu, jogo para você, boa sorte para nós.
4: Que beleza, um abração para você, para o Tomás, para o nosso querido Rodrigo. E vamos torcer, vamos acreditar que o Brasil faça um belo placar hoje e caminhe bem nessa Copa do Mundo, né? Precisa tranquilizar esse time, que estava muito ansioso no primeiro jogo contra Marrocos, mas acho que se a seleção ganhar a partida hoje, aí contra os escoceses as coisas já vão andar melhor. E que ele coloque o Endrick para jogar. O menino tá pedindo passagem, tem que entrar nesse time aí, hein, Tomás?
3: É isso aí. É. Valeu, 10.
4: Abraço pra vocês.
0: Pessoal. Valeu, Éder.
3: Tchau,
0: é
3: pessoal.
0: 12 em campo, porque o Éder é o nosso craque lá em campo, né?
2: É isso. Ele nunca
0: tá também, faltando. Pra trazer sorte.
2: Sempre convocado. Beijo pra vocês. Até semana que vem com mais um Link TMC. Tchau.
0: Valeu, pessoal. Até amanhã.
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2: Olá, muito boa tarde pra você. Seja muito bem-vindo, muito bem-vinda ao nosso Paulista TMC, segunda edição, né, Cuca? O Cuca adora quando eu começo o jornal desse jeito, não é mesmo? Nosso sonoplasta, que mais me atazana a vida do que trabalha. Não, na verdade ele faz no mesmo nível. Esses sons aí que você vê, que você ouve aí, são todos do Cuca. Então, além de me atazanar, ele consegue fazer várias coisas ao mesmo tempo. Olha só, um homem que consegue fazer várias coisas ao mesmo tempo.
3: Cláudio Cuca.
2: Tô brincando, gente. Geralmente a gente brinca que é mulher que faz várias coisas ao mesmo tempo. Mas é isso. Deixa eu dedicar esse jornal, então, ao nosso Cuca, esse Paulista TMC. Segunda edição, pré-jogo do Brasil. Galera... já deve ter ido, né, de Uber pro trabalho hoje, ou deve ter ficado em casa, ganhou uma folguinha, foi no home office, porque hoje de manhã a gente teve aí um trânsito recorde negativo, né?
3: Abaixo da média.
2: Abaixo da média, inclusive. Não sei como é que tá agora, por isso já te peço, nosso ouvinte, que tá andando pelas ruas da cidade. Regis Motoboy, como é que tá aí? Tá mais tranquilo? Hoje, aliás, é o dia bom, né, pros motoboys. Quando tem jogo do Brasil, os aplicativos fazem promoção pro... o pessoal ganhar mais, exatamente. Também Uber paga mais, né? Enfim, esses aplicativos pagam mais aí pra galera. Daqui a pouquinho tem Jogo do Brasil, mas antes tem muita informação local aqui comigo, Maiara Bastianello, com meu amigo Thiago Matheus.
3: E já te adianto, viu, Maiara? Um abraço pra você, pra nossa audiência também. O trânsito não tá ruim, não tá bom não, aliás. Não tava ruim de manhã, agora à tarde não tá bom. Será que o pessoal já saiu tudo na mesma hora? Daqui a pouquinho a gente atualiza a volta pra casa do paulistano, mas o dia tá bonito. 22 graus de temperatura, uma média, ensolarado, dia que pede, ó... Uma vitória da seleção brasileira hoje à noite, hein? 9:30 da noite. Aí hoje pede.
2: Pede uma gigante vitória gigante do Brasil.
3: Goleada do Brasil. Isso. Vamos juntos até às 18 horas, mas antes com as manchetes do Paulista, segunda edição.

0: Horas mais 3 minutos, a polícia foi pra rua hoje com 350 agentes numa mega operação para combater o tráfico de drogas e roubos na capital paulista. Essa ação foi baseada no uso de inteligência e direcionou os policiais a áreas pré-determinadas por meio de um mapa de calor, mostrando as regiões com o maior número de crimes. A operação teve apoio de cavalos, cães, policiais, inclusive, também, e cumpriu mandados judiciais e fez patrulhamento aí nas áreas com os piores índices. Daqui a pouquinho, a gente chama a Luísa Mutoni, a nossa repórter que acompanhou e traz os detalhes da operação.
1: Aproveito para pedir para você vir de carona com a gente aqui, manda mensagem no 97221 1001.
0: Eu dei um baita drible,
1: Ah, mas também, eles tiram o saco da gente, porque a gente fala sempre a mesma coisa, mas vem de carona com a gente, porque já tá chegando mensagem de ouvinte falando de trânsito ruim, tá? Já a gente traz essas mensagens, assim como as informações do trânsito. E tem novidade na corrida eleitoral aqui no estado de São Paulo, com o resultado de um novo levantamento do Paraná Pesquisas. O atual governador Tarcísio de Freitas segue na frente na disputa pelo Palácio dos Bandeirantes, mas Fernando Haddad avançou e a vantagem de Tarcísio deu uma caída. É que teve uma certa diferença ali nessa pesquisa, quando a pesquisa é espontânea, ou seja, quando não se dá o nome dos pré-candidatos, o Tarcísio tá lá na frente. Agora, quando o pesquisador, né, fala ali dos nomes dos candidatos, o Haddad ganha um certo fôlego. Já na corrida para o Senado, Marina Silva e Simone Tebet aparecem na frente do levantamento. Já Beatriz Gimenez traz todos os números dessa pesquisa.
0: 5:05 agora, depois do caso grotesco, absurdo, né, da jovem, que foi arremessada de uma ponte sem a corda de segurança, durante aquele chamado Hope Jump, você sabe, né? O estado de São Paulo agora está preparando uma força-tarefa para fiscalizar os esportes de aventura por aqui. Ontem teve uma mega reunião com a Secretaria de Segurança Pública, do Turismo, do Esporte, policiais, Guarda Civil, Defesa Civil, Ministério Público e também o PROCON. Tudo para começar a ampliar o controle sobre o Hope Jump, que não tem regulamentação aqui no Brasil, e outros esportes também nessa mesma situação. A ideia é criar um plano integrado de fiscalização com operação conjuntas, mapeando de onde essas atividades acontecem, o monitoramento de anúncios na internet e também a criação de protocolos para interromper as práticas irregulares quando forem localizadas.
1: A gente falou aqui no Paulista TMC em abril sobre um projeto que queria transformar uma em cada 5 vagas de estacionamento nas ruas da capital em canteiro para árvores. E agora veio a boa notícia, o projeto de lei passou, foi sancionado pelo prefeito. O plano é aumentar nessas áreas verdes na cidade, melhorando o escoamento de água da chuva, por exemplo, e diminuindo as temperaturas nas chamadas ilhas de calor, por exemplo, ali no centro, que não tem quase árvore, então sim, a gente morre, né, no verão. Você pode ver a diferença, né, que a gente tem no centro de temperatura para o extremo sul, onde a gente tem uma vegetação bem vasta. Bom, as chamadas vagas verdes vão poder vir acompanhadas de mesas e bancos, e devem ser implantadas perto de cruzamentos para facilitar a travessia de pedestres. O projeto prevê que as regiões mais afetadas para esses problemas, né, de calor, falhas no escoamento, sejam priorizadas, mas moradores também vão poder solicitar ao poder público a implantação dessas vagas verdes. Pode ser na frente da sua casa, por exemplo. Então é um projeto bem interessante.
0: 5:07, esse é o Paulista TMC, segunda edição.
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0: Já que estamos naquela época de pouca chuva, né, de seca, de estiagem, e com isso a gente fica sempre em alerta a situação dos reservatórios aqui de São Paulo. Mas tem uma novidade, que a metodologia de medição do sistema Cantareira, por exemplo, ela está sendo aprimorada e com isso vai ajudar a evitar possíveis desabastecimentos fora do período de chuvas. Quem vai explicar tudo isso pra gente, como isso vai funcionar, aliás, é a Camila Viana. A Camila, que é presidente do SP Águas. Camila, bem-vinda. Já começo perguntando para você logo de cara, o que é que muda na prática nessa nova metodologia em relação ao modelo atual que é praticado hoje? Bem-vinda, boa tarde.
3: Boa tarde, Thiago. Boa tarde, Mayara. Obrigado pelo espaço aqui no TMC. Bom, a gente tem três mudanças principais. Atualmente, a gente tinha uma curva de segurança hídrica, o que a gente chama de curva de contingência, para o sistema integrado metropolitano, que são os 7 sistemas produtores que abastecem a região metropolitana de São Paulo. Nessa metodologia aperfeiçoada, a gente passa a ter uma curva de segurança também para o sistema Cantareira. Por quê? Porque a recuperação dos sistemas ela foi diferente. A gente olha para o SIM, para o sistema integrado, uma recuperação um pouco maior, um volume de chuvas um pouco superior nesse período úmido, e o Cantareira foi um pouco abaixo. Então, justifica esse olhar específico para o sistema. Uma outra mudança é que a série temporal utilizada para as nossas projeções do que entra no reservatório, das afluências, ela passa a considerar um período mais amplo, de 15 anos. Então, o que que isso significa? Que a gente pega anos hidrológicos críticos, anos que tiveram efeitos de El Niño, Laninha, e isso robustece essas previsões justamente para garantir que as mudanças climáticas também são internalizadas. E ainda estamos em ano de El Niño, com a confirmação da ocorrência do fenômeno, ainda que sem termos clareza ou ainda certeza da intensidade. Então, isso torna também a projeção mais robusta olhando o ciclo hidrológico. E a terceira mudança principal é a periodicidade dessas mudanças nas faixas de atuação, né? Nas 7 faixas com as 7 medidas de relacionadas ao abastecimento. Então, essa periodicidade antes era de 7, 14 dias, né, para endurecer e para relaxar. Hoje ela passa a ser mensal, acompanhando também a sistemática do sistema Cantareira, já utilizada pela Agência Nacional de Água e Saneamento em conjunto com a SP Águas.
1: Camila, a gente está aí, né, com El Niño, que deve vir mais forte esse ano, e vai. Inverno já é seco normalmente. Como é que vocês estão se preparando para a gente manter os reservatórios em limites ou em níveis em que a gente não precise, por exemplo, falar em racionamento ou em chegar a um nível preocupante?
3: Justamente a metodologia ela vem para isso, né? Para evitar que a gente antecipe medidas e evite um cenário mais crítico. A gente sabe que o El Niño, o primeiro impacto é o aumento das temperaturas, né? Isso leva a uma evapotranspiração maior nos reservatórios, a ondas de calor, o um aumento de consumo pela população, o que justifica ainda mais o nosso olhar preventivo e antecipando essas medidas. Então, todas essas mudanças, esses aperfeiçoamentos vem para isso também, para aumentar a nossa capacidade de prevenção, especialmente porque, embora se fale que o El Niño ele traz esse aumento do volume de chuvas, a gente ainda tem bastante irregularidade e não se sabe se elas de fato vão cair nas bacias de contribuição dos reservatórios. Então, isso justifica ainda mais essa postura preventiva e conservadora nesse ano de que é um ano de El Niño, mas também nesse cenário de mudanças climáticas que a gente está vivendo.
0: Ótimas explicações da Camila Viana, que é presidente do SP Águas, que essa nova metodologia venha, né, para ajudar cada vez mais a nossa população e também aos profissionais da área. Camila, obrigado, viu? Um abraço para você.
3: Um abraço, obrigada.
1: Valeu. Deixa eu só aproveitar aqui, vamos fazer um trânsitozinho. Ontem, aliás, o William, eu peguei um Uber com o William, não sei se ele tá ouvindo agora, mas mandar um beijão pra ele. Ele falou que ele gosta muito quando a gente fala de trânsito, que, por exemplo, quando a gente fala de trânsito nas estradas, era uma coisa que eu não tinha pensado. Ele já, se você diz, Thiago, ah, o trânsito na Castelo tá péssimo, ele já não pega passageiro que vá para aquela região. Então isso tem ajudado muito. Eu não
0: Ótimo.
1: sabia disso, nunca tinha pensado nisso, na verdade,
0: Valeu,
1: né?
0: valeu pelo retorno aí.
1: É, um beijão pra ele, olha só. Bom, vamos lá então para alguns.
0: Só antes da participação dos ouvintes, Maiara, então
1: Claro.
0: adianto que tá muito ruim, viu, em toda a
1: É.
0: cidade. Então, se nós tivermos aí pela parte da manhã um trânsito bem abaixo da média, mesmo de fato, né? De manhã você deve ter percebido para quem foi para a rua. O trânsito estava tranquilo na ida para os compromissos, até um pouco abaixo da média para o horário. Mas eu não sei o que aconteceu na volta, tá bem ruim, típica sexta-feira. Na capital paulista, na região metropolitana também. São quase 800 quilômetros de lentidão agora. Se você estava na dúvida que a CET ia liberar o rodízio por causa do jogo da seleção brasileira. Não, senhor, não, senhora. Pois é,
1: Ué, o rodízio tá escalado?
0: exatamente. Tá escalado para vigorar. E já tá escalado desde as 5 horas da tarde, vai até as 8 horas da noite. Hoje é sexta, 9:00 são as placas proibidas. Cuidado para não tomar multa.
1: Quero agradecer o nosso Tech Fera lá de Embu. Falou: olha, que a marginal do Pinheiros tá péssima, igual todos os dias. Ele tá seguindo sentido ali, centro, né? Sentido centro, podemos dizer assim. do outro lado ali, na altura do outro lado da, daquele complexo parque da cidade. Então, tá tudo bem ruim também por lá. Obrigada, viu, pela informação aqui também. Tem ouvinte mandando também o que vai comer hoje. Tem ouvinte fazendo milho verde agora.
0: Ah, isso pra... é bom,
1: meu
0: hein?
1: Meu Deus, querem matar a gente.
0: A mistura de festa junina com seleção brasileira numa sexta-feira, Mayara.
1: Coisa boa. Rapaz.
0: Coisa boa.
1: Tô tentando aqui, o Fernando, motorista de aplicativo, mandou uma mensagem, mas ele mandou áudio. Vou tentar ouvir daqui a pouquinho, já. O Lucas Senna de Taboão da Serra falou que tá perto ali da minha casa, no Morumbi, falou que o trânsito tá moderado. Ele falou que acha que o impacto do jogo vai chegar realmente só mais tarde. E nosso Regis Motoboy, que nunca decepciona, falou que é 23 de maio, bem carregada do Anhangabaú até o túnel Ayrton Senna. Então aquele trânsito abaixo da média que tivemos pela manhã não tá rolando agora.
0: Exatamente.
1: No fim da tarde. Azar o meu, que meu carro quebrou, estou, né, de aplicativo hoje e enfrentarei uma tarifa dinâmica. Acho que eu vou a pé.
0: Pois é. É isso aí, com certeza, Cláudio Cuca. 22 graus de temperatura.
1: Peraí, não. Quem tá no YouTube agora?
0: Tá. Você pode ir caminhando com uma sacolinha, uma bolsinha lateral.
1: Hoje eu vim, gente, com uma camisa do Brasil, da TMC, e pra não ficar só em amarelão, eu coloquei por cima um suéter azul royal.
0: Falta
1: aí
0: só a bolsa.
1: Cuca, que não tem o que fazer, né? Veja bem, direção da TMC. Se a pessoa tem tempo pra fazer isso comigo no ar, deve estar faltando serviço. E aí tá me comparando com um funcionário dos Correios, sem problema nenhum. Ai, eu tenho até a bolsa. Olha só.
0: Bosta, isso. Passa ela.
1: Passar aqui? Não cabe, gente. Não cabe. Então é isso. Quem tá no YouTube, tá? Eu até aconselho a assistir a gente pelo YouTube pra ver essas palhaçadas que acontecem, né, no sextou aqui. E me sinto honrada porque se comparado com o funcionário dos Correios, poxa, honrada. Obrigada.
0: E você entrega a notícia maravilhosamente bem, Mayara Bastiano.
1: Assim como os funcionários dos carteiros de todo o Brasil. Beijo pra vocês.
0: Vamos falar da previsão do tempo, que esquecemos. 22 graus de temperatura agora. Vai esfriar. Então, na hora do jogo do Brasil, não. Chover... Não chove hoje, não. E na hora do jogo, temperatura ali na casa dos 17 graus de temperatura. Diferente dos últimos dias, hoje o sol deu aquela enganada. Mas no fim de semana, ele promete ser de tempo gelado, viu, Mayara Bastianello? Nós temos aí a previsão para o sabadão. Aí sim, amanhã, sábado, teremos pancadas de chuva ao longo do dia, com máxima de 24 graus. No domingão, a temperatura cai consideravelmente. 21 apenas de máxima para você já ir preparando, se programando para o fim de semana. Chama atenção que essa frente fria, e tem um alerta da Defesa Civil de São Paulo, desde o último dia 17, por conta das baixas temperaturas. Então ela se mantém para os próximos dias, e atenção que na semana que vem, entre terça e quinta-feira, aí sim vai ficar bem gelado aqui na capital paulista e na região metropolitana. E atenção também, por conta aí da baixa temperatura, a umidade relativa do ar também está bem baixa. Para hoje, sexta-feira, na casa aí dos 35%, então aquele esquema, hidrate-se bastante e siga sintonizando a programação da TMC para ficar bem informado.
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1: Bom, agora a gente traz uma das notícias do dia aqui em São Paulo. Não tem jeito, o cerco tá fechando para Deolane Bezerra. Documentos analisados pela justiça apontam que o esquema de lavagem de dinheiro ligado ao PCC ia, inclusive, ultrapassar fronteiras. A influenciadora digital e advogada estaria, inclusive, envolvida no plano de transferência de patrimônio, sabe para onde? Para os Emirados Árabes Unidos. A Luísa Mutoni traz as informações.
4: Para que o plano desse certo, a facção criminosa usaria as chamadas shell companies, que são empresas de fachada localizadas em Dubai, para lavar o dinheiro do crime organizado a nível internacional. Os relatórios de análise financeira aos quais os investigadores tiveram acesso apontam que somente Deolane Bezerra teria movimentado cerca de 27 milhões de reais nas contas bancárias no nome dela. Os investigadores também apontaram que ela usaria práticas já tradicionais do crime de lavagem de dinheiro para tentar ocultar o patrimônio, como, por exemplo, a pulverização de depósitos, o uso de laranjas e também inconsistências nas declarações fiscais. Nesta semana, ela se tornou ré pelos crimes de lavagem de dinheiro e organização ação criminosa. Além de Deolane, Marcola e outras pessoas apontadas como integrantes do PCC também tiveram as denúncias aceitas pela justiça. Agora, o processo segue para a fase de produção de provas e apresentação da defesa. Depois, a justiça vai decidir se condena ou não os investigados.
0: Valeu, Luísa. Notícia que você acompanha no nosso site, tmc.com.br, também nas nossas redes sociais, @tmcnewsbr. Uma pergunta para você agora. Vamos mudar de assunto. 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É, a nossa equipe já tem. 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Quem já tá lá com os dedinhos para cima, no pique, no ritmo da seleção brasileira, é o nosso Bernardo Silva, que não, fala tá, ao vivo.
1: Tá feliz da vida. Nossa, o clima da seleção, até quem trabalha, tá feliz. Tá uma alegria o Bernardo Silva. Ah,
0: sextou, sextou, né, Bernardo?
1: Ganhou uma camiseta verde da TMC. É, olha, eu te falar, viu?
5: Sextou, sextou, Thiago Maiara. Como que não sexta? Olha só, eu tô aqui com a minha camisa da seleção já, do meu time. Aí eu tenho água de coco na praia. Ó, ó, olha aqui, ó. Ó a inveja, olha a inveja.
0: Isso é São Paulo? Isso é São Paulo mesmo? Será, água Bernardo? De coco.
5: Que tá acontecendo? Vou até deixar aqui de lado um pouquinho, porque é hora de trabalhar, né? Olha só, pessoal. 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Ainda agora, tava por aqui o sósia do Marquinhos, do Vini Júnior e do Gabigol. E que tem até gente aqui, e até o Gabigol, hein? Até ele querendo ir pra Copa. Só que aí, eu vou convidar pra cá agora a minha escalação. Vem Mohamed, vem Lorenzo! Opa. Olha a minha escalação aqui. O Lorenzo e o Mohamed, o doutor Mohamed, ele que é dentista. O Lorenzo é dentista também, Lorenzo? Não, ainda não, né? Quer ser o quê?
6: Jogador de futebol.
5: Pronto, então já estamos com o futuro atleta aqui. Na Orla Total Pass, eles vão dar o palpite deles, porque eles vieram assistir aqui para acompanhar de perto. Vamos começar pelo Mohamed. O que você acha que vai ser da seleção hoje? Quanto que você acha que vai ser o placar?
7: Hoje a seleção vai deslanchar. 4-0 Brasil, 3 do Endrick e 1 do Danilo Santos.
5: É isso aí, ó. Acreditando no Endrick, chama o meu Ancelotti. Agora, Lourenço, você, deixa o placar aí. O que você acha?
6: Eu acho que vai ser 3-0 pro Brasil e vai ser 3 do Endrick. Vamos, Endrick, meu moleque, você vai entrar.
5: É isso aí, rapaz. É isso aí. Ó, se depender dessa torcida aqui, o Endrick já tá em campo. E se depender da gente, você já tá aqui também pra poder assistir. Vem pra aula, porque vai dar bom. Vou continuar com a minha água de coco aqui. Volto com vocês no estúdio, Thiago, Maiara, né? Porque ai, tem que trabalhar, né?
1: É, você vai trabalhando. Isso aí não é trabalhar, não. Isso aí é curtir, brincadeira. Ó, não paga o dia do Bernardo hoje, não.
0: Muito absurdo, bem, não... direto da Orla Total Pass, Parque Vila Lobos. Dá uma chegada lá se você ainda não arranjou compromisso, portanto, para torcer para a seleção brasileira.
1: Eu
0: você tem...
1: sinto informar pai e filho ali que acho que não vai ter Endrick hoje, não.
0: Ah, não vai ter.
1: Não vai.
0: Pelas declarações do Carleto.
1: Não vai rolar o Endrick, mas gostei. Tem ouvinte nosso aqui também falando de... é, de placar aqui, peraí, quem que me mandou aqui de placar? Ô, meu Jesus, eu tô que nem o Calil, ó, é o...
0: peraí, ai, se gente, baralhou nas cartas aí, Maiara?
1: É, o Alfredo,
0: aí,
1: Alfredo é Caxilho carta, falou, né? O seguinte, ó, Brasil ganha hoje 4-0, mas não deve servir de base pros próximos jogos, obrigada. O Regis colocou ali um 5-0, falando de trânsito, tem ouvinte já falando ali, o Fernandinho, que a Raposo, sentido São Paulo, fluindo muito bem. Que bom! Agora, sentido interior, tem trânsito. Não vai ter jeito, só pra variar. É, o Leandro Taxista falou o seguinte, região do Lago do, Largo do Taboão, sentido Itapecerica, em Budas Artes, muito trânsito. Erramos, né? Ah, o Elitorano, 23 de maio, eu acho que teve um probleminha aí, travada, sentido bairro. Acho que eu caí, né?
0: Sim, mas passou batido. Pra lá, ninguém, passa batido. Ninguém percebeu, Maiara. Vamos falar um recado agora pro nosso ouvinte, pra você, ó, que tá acompanhando a gente aqui no Paulista TMC, segunda edição. Se você tem um problema aí no seu bairro, no caminho pro serviço, na volta pra casa, tipo aquele buraco aberto, aquela árvore que não tá sendo podada, tem risco de cair, falta de iluminação na rua, problema com lixeira, enfim, qualquer problema aí na sua região, você manda aquela mensagem pra gente que a gente vai atrás. É mais fácil. Não precisa ser por cartinha, não, viu, Mayara Bastianello? Carta não. Pode ser pelo WhatsApp 11 972211001. Mais fácil ainda. Ou então pelo nosso site. Estamos ao vivo aqui no YouTube, @tncnewsbr. Mas aí você passa nome completo, endereço completo, dá de forma detalhada o problema que acontece aí na sua região, que a gente vai fazer o quê? A gente vai fazer aquele meio de campo, aquela meiuca, aquela ponte entre os ouvintes e as autoridades. Vamos correr atrás e tentar resolver esse problema para você. Então participa, manda sua mensagem para a gente ajudar a melhorar o seu bairro. A cidade como um todo pode contar com o apoio do Paulista TMC, segunda edição, 5h23.
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0: Agora 5 horas 28 minutos. Estamos de volta com Paulista TMC, segunda edição. Até às 18 horas. Depois tem Papo de Craque, segundo tempo. E aí sim, 8 da noite, abre o jogo para a partida bacana. Bela partida do Brasil. Tem aposta, Maiara Bastianello?
1: Ah, eu tinha colocado 4x0 no bolão.
0: 4?
1: E aí veio o Éder Luiz no fim do link e falou 4x0 também. Falei, ah, aí eu já percebi que eu vou perder.
0: Por quê?
1: Porque quem sabe de futebol não ganha bolão.
0: Ah, é?
1: É. Então, vide o nosso bolão da TMC. O Glauber não tá mais em primeiro, não. Não manja nada, mas tava em primeiro, disparado, fazia tempo, é isso.
0: Acho que hoje, tirar a barriga da miséria. 5x0 hoje, né, com mudanças aí do Carlo Ancelotti, mudança de postura. Vamos ver, portanto, 9h30 da noite, bola rolando com o 10 do Brasil, Éder Luiz, aqui na Transamérica, que agora é TMC. Mas antes, alô pra você que tem criança aí na família, criança na sua casa. A partir de amanhã tem vacina nova no calendário infantil aqui na capital. Para ser aplicada na rede municipal, de graça, a vacina contra pneumonia passa a ser aplicada, meningite e infecções na corrente sanguínea também. Nessa primeira fase, vão poder receber a vacina as crianças de até 4 anos, 11 meses e 29 dias. Essa vacina, que chama pneumocócica 20 valente, ela vai substituir a atual, que é a 10 valente, porque protege contra mais doenças que a anterior. Então já sabe, a partir de amanhã, sabadão, dia 20 de junho, é só levar a criançada numa AMA ou UBS para tomarem as vacinas e ficarem protegidas. Lembrando que a vacinação é de graça.
1: Bom, falando em de graça, que tal um curso gratuito de audiovisual, hein? A parceria entre a Prefeitura e Gigantes do Streaming tá com inscrições abertas até 19 de julho, procurando novos talentos para uma das indústrias criativas que mais cresce aqui na capital. O curso mistura formação teórica com experiências práticas, como visitas a sets de filmagem e ambientes de pós-produção. E tem de tudo quanto é tipo, viu? Assistência de direção, fotografia, produção logística, roteiro, pós-produção, tem efeitos visuais, design de áudio. Ai, até coordenação de intimidade tem. Você sabia que existe o coordenador de intimidade em filmes?
0: Não sabia.
1: Quando o filme tem cenas de cunho sexual, né? Uhum. Entre os atores, fica ali o mínimo de pessoas que ficam, né? Pra não causar constrangimento na mulher, no homem que tá
0: sabia
1: ali.
0: Sabia disso, não.
1: E existe uma figura chamada coordenador de intimidade. Então, é esse coordenador que vai garantir que ninguém passe do limite, que não haja, de repente, alguma situação que possa ser considerada um assédio. É muito delicado mesmo, né? Interessantíssimo. E dependendo da área, gente, a formação pode chegar a 360 horas distribuídas ao longo de 12 meses. Olha, se interessou? Eu me interessei. Tem vaga aí, tem 200 vagas abertas. Para se inscrever, é só procurar o site do curso Audiovisual 360 ou A360.
0: E essa novidade aqui no metrô de São Paulo, já tá sabendo? Além de um esquema de operação especial para reforçar o transporte hoje à noite por causa do Jogo do Brasil, o metrô também vai ter uma surpresinha para quem precisar tá se deslocando durante a partida, depois das 9h30 da noite. O Rodrigo Soares, que é chefe de departamento do metrô, ele conta essa novidade pra gente.
21: A partida, e conforme o Brasil marcar gols na partida, nosso eterno capitão Cafu vai anunciar no interior dos trens.
22: Então, alô, pessoal, aqui é o capitão Cafu. Gol do Brasil! Rumo ao Hexa! Precisamos de toda a nossa torcida!
0: Você, se você estiver no metrô de São Paulo, nesta sexta-feira, depois das 21h30, se tiver gol da seleção, tem a narração do Cafu para você, enquanto você se desloca para sua casa.
1: Muito bom. Gostei. Achei criativo.
0: Ótimo.
1: Muito bom. É isso. A nossa produção aqui me obrigou a trocar de figurino, agora tô de preto, em sinal de luto por essa equipe aqui. Botei um preto pra ninguém ter o que falar de mim, entendeu? E aí deixei aqui minha gola amarela pra fora, tá bom? Eu tô parecendo um periquito, sei lá, misturado de cores aqui.
0: Canário.
1: Hoje. É, um canário. Bom, vamos continuar aqui o nosso jornal, porque uma mega operação da polícia foi às ruas hoje, com 350 agentes pra combater o tráfico de drogas e os roubos. O Aloysio Amutoni acompanhou.
3: Os agentes cumpriram mandados e realizaram patrulhamento em pontos estratégicos previamente mapeados com base na mancha criminal. O objetivo da operação era combater os roubos e o tráfico de drogas na capital paulista. A porta-voz do Comando de Policiamento de Choque, capitão Jéssica Regina Guerra, conta que o saldo da operação foi positivo.
4: Sendo cumprido aproximadamente 16 mandados de segurança, totalizando a prisão de 6 indivíduos, a captura de 2 indivíduos procurados pela justiça, a apreensão de um menor infrator, mais de 39 quilos de drogas e mais de R$120 mil em dinheiro.
3: A ação também contou com centenas de viaturas, cães policiais e a cavalaria da Polícia Militar.
1: Pelas informações.
0: Agora sim, valeu, Luísa, obrigado pelas informações. São 5h34, agora o assunto é eleição. Eleição 2026, tem pesquisa nova que foi divulgada nesta sexta-feira sobre o cenário da disputa eleitoral no estado de São Paulo. A Beatriz Gimenez tem os detalhes e traz agora pra gente.
7: Corrida eleitoral aqui no estado de São Paulo. Uma pesquisa divulgada nesta sexta-feira pelo Instituto Paraná mostra um cenário diferente do levantamento publicado no começo da semana pela Real Big Data, especialmente em relação à disputa ao Senado. Enquanto a pesquisa anterior mostrava o Guilherme Derrite e a Simone Tebet liderando a disputa pelas duas cadeiras ao Senado, o novo levantamento coloca a Marina Silva em primeiro lugar com 35% das intenções de voto, seguida da Simone Tebet com 32,4%. O Derrite, ele aparece na sequência com 26,7% e depois a gente tem o Ricardo Salles com 17% das intenções. Outros nomes como o André do Prado e o Paulinho da Força também ficam mais atrás, empatados tecnicamente. Já na disputa pelo Palácio dos Bandeirantes, o Tarcísio de Freitas, atual governador, segue liderando a corrida com 45,6% das intenções de voto. O Fernando Haddad, apesar de ter reduzido a diferença com o atual governador, ele ainda aparece em segundo lugar com 34,1%. Em maio, a distância entre os dois era de quase 14 pontos e agora caiu para 11,5 pontos. Os demais pré-candidatos seguem bem atrás. O Paulo Serra tem 4,6% e o Kim Kataguiri aparece com 3%. No teste de um segundo turno, o Tarcísio também mantém a vantagem bem confortável. Segundo a pesquisa, ele teria aí 51,4% das intenções de voto contra 37,9% do Haddad. O levantamento também mostra que a recente condenação do Eduardo Bolsonaro pelo STF não provocou um impacto muito relevante nos números aqui na disputa em São Paulo.
1: E atenção motoristas, começou a valer hoje o programa Move Brasil Táxi e aplicativos do governo federal, que traz descontos na taxa de juros para compra de carro zero quilômetro por taxistas e motoristas de aplicativo. Vão ser R$30 bilhões de crédito para comprar veículos de até R$150 mil. As taxas vão ser de 12,6% ao ano para homens e 11,5% ao ano para mulheres. Legal, porque assim você incentiva a ter mais mulheres motoristas de aplicativo. Eu, como mulher, agradeço. E isso é bem abaixo da taxa Selic, que está atualmente em 14,25% ao ano.
0: Mas atenção, muita atenção, porque é só para taxista e motorista de aplicativo mesmo, ok? Para participar, os motoristas de aplicativo, eles têm que comprovar pelo menos 12 meses de atividade e um mínimo de 100 corridas realizadas no período. Já no caso dos taxistas, a validação ela é feita com base nos registros da Receita Federal. Quem tiver qualificado pode procurar os bancos ou concessionárias para financiar aí o carro novo. Vale lembrar que só o cadastro não garante o desconto nos juros. Os motoristas precisam passar também na análise financeira das instituições.
1: E agora vamos falar de blitz, de lei seca. A taxa de mortes no trânsito relacionadas ao consumo de bebida alcoólica caiu 19,5% no Brasil entre os anos de 2010 e 2024. Essa é apenas uma das pesquisas sobre o assunto. Só que os especialistas apontam que a lei seca, que é celebrada nacionalmente hoje, aliás, vem perdendo a eficácia. A gente traz agora o André Correia, coordenador nacional de fiscalização de trânsito da iniciativa Bloomberg para segurança viária, para falar um pouco desse assunto. André, seja muito bem-vindo aqui ao Paulista 2 e eu acho que eu concordo muito com especialistas que a lei seca, na minha visão de motorista que ando por aí, às vezes eu ando de madrugada, à noite, eu não tenho mais visto quase blitz da lei seca. Eu queria saber se você concorda com isso, que a gente tem que o número de blitz tem caído, e falar pra gente também do papel que essas blitz têm, né, em diminuir justamente o número de mortes e coibir as pessoas de dirigirem embriagadas. Boa tarde.
2: Boa tarde, Thiago, Mayara, boa tarde a todos os ouvintes da Paulista 2. É um prazer, muito obrigado pelo convite, não é? E comentando um pouco do que você acabou de dizer, realmente nós temos hoje de comemorar essa legislação que veio realmente mudar a parte de fiscalização de alcoolemia, que a gente diz aqui que é para a segurança viária de todos, não só do condutor, mas de todos. E é muito interessante o que você falou, porque realmente em alguns pontos do Brasil, alguns estados do Brasil, as ações de fiscalização de alcoolemia vêm diminuindo de tempos em tempos, por várias questões, não é? Mas o importante é que as ações continuem sendo realizadas mesmo que essas ações diminuam. É importante que essas ações venham continuando a coibir, infelizmente, esse comportamento do uso da bebida alcoólica combinado com volante, que é um fator de risco importante. Hoje a Organização Mundial da Saúde indica que é um fator muito perigoso, precisa de atenção, juntamente com o problema da velocidade. E o fator de risco, velocidade, acaba de alguma forma tendo atrelado junto com o uso da bebida alcoólica.
0: Agora, André, vamos falar das dificuldades. Queria saber de você quais são aí os principais obstáculos hoje para fiscalizar os motoristas sob efeito do álcool aqui no Brasil. Talvez obstáculos que não tínhamos 10 anos atrás, ali no começo da lei.
2: Um grande desafio para nós que trabalhamos hoje com a fiscalização é a tecnologia. A tecnologia veio para nos colaborar conosco em alguns pontos da fiscalização, com novos equipamentos, como um exemplo, o etilômetro passivo, que veio ser uma inovação dos últimos anos, né, que é o equipamento de triagem, não é? Os novos equipamentos também de fiscalização pelo modo ativo também. Mas, por um outro lado, a gente também tem encontrado aí alguns obstáculos quando se diz da propagação da informação de onde essas operações ocorrem dentro da cidade ou nas rodovias, que infelizmente as pessoas acabam de alguma forma avisando onde as operações têm. Por um outro lado, já que há outras alternativas, estratégias, nós também estamos aqui planejando de formas diferentes para a gente conseguir potencializar as ações de segurança viária e especialmente do uso, não é, da fiscalização de alcoolemia. E aí você me pergunta assim, André, mas qual a alternativa, qual o planejamento, qual a estratégia? É a gente, nós que trabalhamos com fiscalização, conseguimos mapear os dados e evidências, que isso é algo muito importante quando a gente vai fazer qualquer tipo de fiscalização, e os dados devem estar, os locais devem estar ligados, né, aos dados de sinistralidade, e a gente também conseguir realizar operações um pouco mais rápidas, de repente 40 minutos num ponto, 30 minutos no outro, e a gente consegue aumentar a abrangência dessas ações de segurança viária para toda a população.
1: Muito bem, quero muito agradecer o André Correia, coordenador nacional de fiscalização de trânsito da iniciativa Bloomberg para a segurança viária. Obrigada, viu, André? E lembrando, né, que hoje, vamos só reforçar, pega um Uber, pega um aplicativo, vai de ônibus, vai de trem, de metrô, que aí se você tiver que, né, quiser beber alguma coisa, que seja nem um pouquinho só, você não se arrisca, não arrisca os outros. Não tô nem falando só de multa, de apreensão do carro, mas da vida das pessoas. Então te agradeço demais, viu, André? Obrigada por estar aqui com a gente.
2: Eu queria só colocar um rápido destaque aqui, realmente isso, só enfatizando o que você acabou de falar. Nós aqui, quando trabalhamos com fiscalização, a gente não está dizendo que não é para beber. Se quiser beber, ok, vai lá, festeje, mas festeje com segurança, né? Não pegue o seu veículo para voltar, não é, para seu ponto de origem, a sua residência, porque aqui nós estamos falando de vidas, não só de carros, não só de ruas, mas nós estamos falando de vidas. E todos têm o direito de ir para suas... né, para o seu divertimento e retornar para casa. Muito obrigado pelo convite.
0: A gente que agradece, André. Valeu, obrigado. Um abraço, até uma próxima. Ó, se por aqui, né, no nosso país, no Brasil, tá todo mundo ansioso, como a Mayara falou, citou agora mesmo, 21h30, tem bola rolando pro jogo entre Brasil e Haiti. Imagina a ansiedade lá na Filadélfia, onde a partida vai rolar. E o Marco Belo tá ao vivo nesse link, vamos fazer essa conexão. Tem torcida haitiana aí do seu lado, é isso, Marco Belo? Boa tarde pra você.
5: É, olha aqui, ó, pessoal, uma boa tarde a todos. Agora, 4h43 da tarde, tem bastante torcida aqui. Mas eu tô aqui com a Mary, que morou no Brasil e fala português, né, Mary?
6: Oi, gente, meu nome é Mari. Eu morava no Brasil 7 anos. Eu amo o Brasil. Muito Brasil.
5: É,
6: hoje vou torcer pelo Haiti.
5: Mas você acha que Haiti é mais forte que o Brasil? Ou que o Brasil é mais forte que o Haiti?
6: Eu não acho que o Brasil é mais forte, eu acho que o Haiti é mais forte. É um jogo. Mas eu acho que hoje o Haiti vai ganhar.
1: Gente, tá demais.
5: Aí a torcida do Haiti tá animada aqui. Não sei se eles vão ganhar, não sei nem se eles vão empatar, mas que eles estão fazendo festa, tão, viu, pessoal?
1: Não, o pessoal é super simpático.
6: Eu amo o Brasil!
1: E, gente, tem uma coisa do repórter,
6: mas
1: que é a sorte.
6: Pelo Haiti.
1: Não, a gente te perdoa.
6: Gente, eu amo muito o Brasil. Muito. Mas hoje, meu coração vai pro Haiti. I'm so sorry.
1: Não, entendo completamente. É a sorte do repórter. A gente tava vendo aqui o Marco Belo no nosso retorno da televisão aqui. E ele tava sozinho, né, pra fazer a entrada. Aí daqui a pouco começou a encher de torcedor em volta dele. Chegou um menino, chegou outro menino. Aí chegou essa moça linda aí também atrás dele. E começou a reunir uma galera. Você tá sentindo aí, Marco Belo, que o pessoal do Haiti tem a mesma energia do brasileiro? Tô vendo aí, ela tá vestida, ela tá com a bandeira do Haiti no rosto, ela tá com a camisa, ela tá com a bandeira, ela, enfim, ela tá como uma boa brasileira torcedora, mas uma haitiana, né? Linda essa bandeira também. Você sente isso, Marco Belo, que a animação do haitiano é parecida com a do Brasil, do brasileiro?
5: A animação dos haitianos é tanta quanto a animação dos brasileiros. E eu entrevistei alguns haitianos que chegaram a falar que a seleção do Haiti é melhor que a do Brasil.
1: Ah, tá aí, ó.
5: Os jogadores são melhores. A Mary, pelo menos, fala que o Brasil é melhor, mas que ela vai torcer pro Haiti. Mas pelo menos ela admite que o Brasil é melhor. Mas tem haitiano aqui falando que o Haiti é melhor que o Brasil. Em festa, eles estão empatando, né, Mary?
6: Yes, sim.
5: Em festa, eles estão empatando. E aquela galera que que chegou aqui, ó, eles estão ali agora. Eu falei, let's make noise. Come here.
1: Boa.
5: Come here.
1: Tá chamando a galera pra fazer barulho.
6: Hey, ele acha.
1: Aí tá um que acha que o Haiti é melhor.
0: Valeu. Boa. Valeu, Marco Belo. Então, reforçando, transmissão TMC sem delay, 21h30, com a torcida do Haiti fazendo festa com a nossa seleção brasileira. A gente espera que com vitória, né, Marco Belo? Um abraço.
5: Vitória e por muitos gols de diferença. Um abraço.
1: Valeu. Beijão, até mais.
0: Agora 5h46.
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7: O nome dele era Mário Jorge Lobo Zagallo, mas pode chamar de Senhor Copa do Mundo. 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
15: Estamos de volta ao vivo até as 18 horas. Aliás, Cláudio Cuca, obrigado pela carona, pela companhia, pela sintonia. Daqui a pouquinho tem Papo de Craque segundo tempo. Sim, hoje tem Papo de Craque, depois tem o Esquenta, o Abre Jogo, às 8 horas da noite. E aí sim, bola rolando. Transmissão TMC, Mayara, sem aquele delay. O pessoal acompanha em outras localidades.
16: Ótimo!
15: Aqui o gol vem antes, hein, José Calil? E ó, uns 40 segundos, 30 segundos antes do que a concorrência. Aliás, no WhatsApp 3025-1001, que é do esporte, você pode ser o comentarista. Manda o seu alô, bola rolando, transmissão da TMC com o seu comentário, a sua participação.
17: Muito bem, quero mandar um beijo pro Danilo. Ele sabe do que eu estou falando, nosso ouvinte que escreveu aqui, tá? Você sabe de quem eu estou falando, tá bom?
15: Abraço, hein, Danilo?
17: É, abraço pro Danilo, dá uns tapas, a gente encontra e dá uns tapas, viu? Mas vamos continuar aqui, porque a gente tem, dá pra assistir jogo em vários lugares, né? A gente já falou da Arena Total Pass e tal, mas sabe onde que você pode assistir? Rafael Tebas vai contar pra você.
15: Conta aí, Tebas.
18: Fala, pessoal do Paulista TMC, segunda edição. Eu falo aqui do CTN, Centro de Tradições Nordestinas, onde acontece pela décima vez, a décima edição do São João de Nós Tudim. É isso mesmo. Hoje o Paulista TMC, primeira edição, foi realizado daqui e olha, impressionante.

0: A estrutura que eles montaram aqui na Zona Norte da capital paulista, esse evento que vai até o dia 26 de julho, portanto, fica a informação, tem quadrilha, dá pra dançar, tem um monte de comida de festa junina, vocês podem imaginar aí, canjica, quentão, vinho quente, cocada e por aí vai, tem muita coisa mesmo. E o evento, eu repito, vai até o próximo mês com muita coisa, muitas atividades aqui na Zona Norte da capital paulista. E a gente conversou por aqui com a Renata Aguiar. Quem que é a Renata Aguiar? Ela é a gerente de marketing aqui do CTN e passou algumas informações sobre o evento. Estamos em época de Copa do Mundo, eles também têm uma programação especial por conta da Copa.
1: A gente tem a festa junina e hoje, por exemplo, tem jogo do Brasil. E a gente transmite, a gente tem dois telões enormes, um de 9 metros, e a gente transmite o jogo. Então é uma atmosfera muito gostosa, né? Porque você come uma comidinha junina, assiste o jogo, se quiser tomar um drink do Brasil, você toma, se quiser comer uma comida nordestina típica, você come. E a gente tem espaço para todo mundo, né? Todo mundo super confortável, é muito gostoso, é uma experiência bem legal.
0: Bom, um evento que vai até o dia 26 de julho, então, né? Tem funcionamento às sextas-feiras, das 7 da noite até as 2 horas da manhã. Sábados, das 11 da manhã até as 4 horas da manhã, para quem gosta de curtir a noite de São Paulo. E domingos, das 11 até as 22 horas, 10 horas da noite. Fica a dica para quem tá aqui em São Paulo acompanhando a TMC.
2: Valeu, valeu, Tebas. Tem festa junina, tem seleção brasileira, tem para todo mundo. Maiar, que não está mais de brasileira, colocou a roupa preta aí por cima.
3: Ah, claro, ficou me zoando. Ali, ó. Ai, gente. Agora colocaram um passarinho preto e amarelo.
2: Canarinho.
3: Ah, gente, não dá. Eu vou embora. Tchau.
2: Lê uns abraços antes, Maiara. Uns abracinhos. Não, não foi. Então, com isso, a Maiara abandonou. Mas a gente agradece a sua participação, a sua audiência. Semana que vem tem Paulista TMC, segunda edição, a partir das 5 horas da tarde. Vai, Brasil! Abraço!
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0: horas e 5 minutos, Papo de Craque TMC, o nosso segundo tempo, hoje num aquecimento, um esquenta para Brasil e Haiti, grande clássico do futebol mundial, tô brincando, sem ironias, com o simpático Haiti, que para muita gente pode até oferecer resistência para a seleção brasileira nessa noite, lá na Filadélfia, terra da liberdade, mas não para Dodô, o sorriso do gol, que está na bancada hoje, aliás, está na poltroninha, hoje ele pegou um lugarzinho ao lado do craque Dentinho, é a dupla artilheira aqui do Papo de Craque, separada do clássico camisa 10, Barolo com a sua calça de skatista hoje, que e calça, o sem precisou Ivan Drago, comentarista que faz estrago. Mas não é só. Daqui a pouco iremos para o Lincoln Financial Field, lá na Filadélfia, com o Leandro Boldacchian ao lado do Haiti, com o Marco Belo, Belo é a fera, ao lado da seleção do Brasil. Tem o Éder Luiz que vai transmitir a partir das 9h30 da noite, horário de Brasília. Tem José Calil, mais polêmico do Brasil, deve estar preocupado. Haiti é perigosa, é perigosa. Tem também o Benja e muito mais a partir de agora no 100.1 aqui da Transamérica, que agora é TMC, e também no nosso canal do YouTube TMC Esportes. Ivan Drago, que nunca está conosco aqui no segundo tempo, que bom. Bons ventos, além da escala, lhe trazem essa noite aqui, Ivan, tudo bem?
1: Tudo bem, é um momento especial, né, Tomás? Companheiros, um abraço a todos que estão nos acompanhando. Um momento especial para a seleção brasileira, é um prazer estar fazendo parte hoje do Papo de Craque, segunda edição, não com muito otimismo com relação à seleção brasileira, mas acho que ganha hoje.
0: Cara, esse começo tão pra baixo, tão baixo astral do Ivan, eu vou então pro Dodô, mais alto astral. Dodô tá confiando na seleção nessa noite. Fala, craque!
2: Fala, Tomás, boa noite já pra todo mundo. Meu parceiro Dentinho, esse é meu parceiro, né?
1: Você é fera, Dodô.
2: Ô, Tomás, assim, eu sou um cara que... O pessoal tá me considerando um crítico da seleção. Mas contra o Haiti, gente, se a gente não ganhar e jogar bem contra o Haiti... Aí eu vou ficar preocupado. Então acho que hoje é um jogo pra galera se soltar, o Brasil ganhar bem, os caras fazerem... Que a gente tenha caras que façam dois, talvez três gols na partida, pra gente desenrolar um pouquinho e dar continuidade na Copa.
0: Muito bem, muito bem. O sex symbol da equipe TMC, o craque Dentinho com a gente, cheio de marra nas redes sociais, ganhou um monte de camisa do Corinthians bonita, hein? Ganhei. Mas em compensação tá vestindo verde nesta sexta-feira, mas é por uma boa causa, craque Dentinho. Fala, Dentinho, boa noite.
3: Boa noite, Tomás, é uma honra estar com vocês aqui novamente. É, hoje a cor não combinou muito, mas estamos na casinha, né? Então isso faz parte. Nosso diretor é torcedor de algum time verde aí, mas tô muito feliz, tô muito confiante com a seleção brasileira hoje também. Hoje é jogo para todo mundo se soltar, pegar confiança, dar uma goleada no Haiti e vamos que vamos, Brasil, que hoje eu tô confiante demais.
0: Boa, Dentinho, já todo mundo vai palpitar, hein? E por último, mas não menos importante, o moço que sacudiu Boston e Nova York, o nosso Barolo em grande fase e sempre confiando na seleção do Brasil, até porque ele sabe, podia ser pior. Podia ser o seu time contra o Haiti, o meu time, Barolo, mas é a seleção do Brasil. Boa noite.
4: Boa noite, meus amigos. Graças a Deus os guerreirinhos tricolores estão só treinando. A gente tava conversando antes do programa começar. É um dia para mim muito legal de acompanhar o jogo da seleção, porque eu não sofro. Eu não passo raiva, eu não fico nervoso. Eu me divirto com o futebol e com a seleção. Eu acho que a chance da gente se divertir hoje é grande contra o Haiti. Eu só não sei se vai ser essa baba toda que o Dodô tá achando. Eu acho que vai ser fácil, não é um adversário difícil. Mas eu tô lembrando do primeiro tempo contra o Panamá. Depois foi 6, mas eu tô lembrando do primeiro tempo que a seleção sofreu. Eu não acredito num 8-0, o jogador fazendo 3 gols, eu não acredito nisso. Mas um placar considerável. E acho que jogar bem é o importante, né? Pra dar confiança. Essa para os jogadores e para a torcida se animar. Eu acho que hoje, essa sexta-feira, tem tudo para ser uma noite perfeita para o futebol brasileiro. É isso que eu estou acreditando.
0: Muito bem, noite que... Não temos noite ainda nos Estados Unidos, mas a tarde foi perfeita para a torcida americana. Termina nesse instante, Estados Unidos 2, Austrália 0. Segunda vitória da seleção americana na Copa do Mundo, assim como o México, os Estados Unidos já estão classificados e com 100% de aproveitamento. O primeiro gol americano foi um gol contra do jogador Burgess da Austrália, e depois o Freeman, lateral direito, que tinha sido muito, tinha ido muito bem na estreia contra o Paraguai, foi para a rede. Estados Unidos 2, Austrália 0. Teremos ainda hoje por esse grupo, só que meia-noite, na verdade já na madrugada de sábado, Turquia e Paraguai, jogo interessante para a gente acompanhar também, depois de Brasil e Haiti, que começa às 9:30 PM, e já durante o nosso papo de craque, a bola vai rolar para Escócia e Marrocos às 19:00. 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Tem enquete pro Dodô, pro Dentinho, pro Barolo, pro Ivan Drago e pra você que nos acompanha. O Hendrick tem que ser titular no jogo de hoje, ou teria, porque dificilmente ele será. Opção de número 1, sim, Hendrick tem estrela. Segunda opção, não, ainda não está preparado. Opção 3, estou com o Ancelotti, independentemente da decisão. Ou seja, se escalar tá bom, se não escalar tá bom também. Barolo, sim, não, ou o famoso tanto faz?
4: Eu gostaria de ver o Hendrick jogando contra Marrocos já, né? No segundo tempo, podia ter entrado ali. Contra hoje, contra o Haiti, eu colocaria. Aquilo que o Dodô, eu fiquei pensando naquilo que o Dodô falou ontem, sobre grupo, beleza, jogador, mas a questão é do coletivo. Então, acho que o menino tem tudo pra arrebentar hoje. Imagina, ele entra, faz um gol, faz dois gols, imagina a confiança que ele vai ganhar. Então acho que não custa nada colocar, mas eu acho que o que você falou, Tomás, dificilmente o Ancelotti vai sair jogando. E eu entendo também, até pela postura do Ancelotti, não deu certo, já vai trocar, mas eu colocaria pra jogar sem dúvida.
5: Só uma pergunta, qual é a explicação pra esse receio?
0: Mas será que tem um receio? Será que simplesmente não é uma opção técnica, física, tática?
4: Ou será que tem uma explicação, né?
0: Porque ou será que tem uma explicação?
5: Embora ele não seja um 9-9, certo? Porque ele já jogou muitas vezes como um segundo atacante, mas ele pode fazer a função. Refino técnico, trato com a bola, ele é o melhor que tá lá, para essa função. Você pode colocar o Igor Thiago, o Matheus Cunha, que já foi 9, mas hoje tem jogado atrás do centroavante, e o Vinícius pode fazer essa função, o Raian já fez essa função com o Vasco, enfim. Ele é o melhor tecnicamente. Então a minha pergunta é, qual é o receio?
4: Será que a experiência pega?
5: Pois é, o moleque precocemente já colocou uma reta final de Campeonato Brasileiro no bolso, como se fosse fácil fazer isso no Brasil. O moleque já mostrou que tem personalidade para jogar com a camisa da seleção brasileira. Já recuperou o futebol dele na França. Qual é a explicação? Não tem explicação. Não tem explicação.
0: É. Mas a questão, Dodô e Dentinho, é que talvez também não tivesse explicação para ele não ter tido mais chances no Real Madrid. Talvez não existisse explicação para antes o Dorival dar mais chances.
5: Talvez
0: chance.
5: Esteja aí a explicação.
0: É. Então, é aí que tá. Será que tem alguma coisa? Quando você fala tá aí, é por conta do Real Madrid? Ele tem informações, alguma coisa?
5: Não, ou de repente o Ancelotti não curte o cara.
0: Mas aí por que convocou? Ele poderia ter chamado o João Pedro, ninguém ia falar nada.
5: Tomás,
0: se o João
5: pra
0: Pedro
5: mim
0: vai.
5: Ele não ia convocar o Neymar e cedeu a pressão.
2: Isso é fato.
0: Mas estamos falando do Hendrick, pô.
5: Ué, mas o Hendrick vinha arrebentando.
0: Não, mas você falou talvez não goste, mas se ele não gosta, por que chavou?
2: Não, eu acho o seguinte, eu acho que o Hendrick pode ser titular da seleção. Do jeito que o Ancelotti joga, o Hendrick cabe perfeitamente, porque ele gosta de caras móveis na frente. Do jeito que a seleção joga. São dois meio-campistas e dois mais abertos, e os dois da frente são caras mais móveis. E o Hendrick pode jogar.
4: Que o
2: Igor. É? Assim, agora, pra esse jogo contra o Haiti, o Igor Thiago, o Hendrick, o Matheus Cunha, o Raian, eu acho que qualquer um que ele escolher, a gente vai vencer o jogo e esses caras vão jogar bem. Então, acho que pro jogo do Haiti não me preocupa. Pra continuidade da Copa, eu acho que aí você pode questionar o porquê que ele não joga. Mas eu acho que hoje é um jogo pra quem começar jogar bem e se consolidar e ganhar confiança. Pra mim, hoje o jogo contra o Haiti, com todo respeito ao Haiti, eu acho que se a gente não ganhar bem e jogar bem e convencer hoje, aí isso vai me preocupar bastante.
4: Deixa eu fazer uma pergunta pra vocês dois. Vocês acham que como jogador, ex-jogadores, é melhor hoje começar como titular ou ficar no banco e ter a chance no segundo tempo, caso a... porque se a coisa ficar complicada, você é a esperança de resolver. Se a coisa estiver muito fácil, pô, aí é mais fácil ainda jogar.
3: Roubaram com uma promoção dessa daí, eu quero ser titular o tempo inteiro, né, Dodô? Não tem como não escolher ser titular numa partida dessa. Mas o que eu acho do Entre, eu acho o Ancelotti, eu acho que não tem confiança nele ainda, por ele ser muito jovem, treinador europeu, às vezes tem essa preferência. Ah, muito novo, não vou colocar pra jogar. Mas todo mundo tá vendo que ele tá muito bem, tá com uma estrela, tá fazendo gol, tá entrando bem nos jogos, pegou confiança no Lyon. Então, pra mim, ele tem que ser titular, tem que jogar pra pegar essa confiança nesses jogos ainda. Mas quanto ao Haiti, que é jogo para dar confiança para toda a seleção, não só pro Entre, pro Rafinha, que não vem jogando bem, pro Casimiro, o primeiro jogo não jogou bem, tem que pegar confiança de novo. Então, é jogo para todo mundo brilhar. Então, eu preferia começar a titular já.
2: Da questão de jogar ou não, ficar no banco é um desespero, velho. É. Sabe por quê? Porque você nunca sabe o que vai acontecer no jogo. Você ficar no banco, vai um cara expulso. Acontece alguma coisa, você se ferra. Ficar no banco não é vida.
6: Perfeito.
2: Ficar no banco não é vida. Em relação ao time, hoje o Brasil vai precisar controlar o jogo. Porque os caras vão ficar lá retrancados, provavelmente com aquelas linhas tradicionais, tudo atrás da linha da bola. E o Brasil vai ter a condição de mostrar hoje que é protagonista com a bola. E isso me preocupa, porque o meio campo da seleção...
4: Não tem essa mulher.
2: Não consegue fazer isso. Então hoje vai ser, esse pra mim vai ser o grande desafio. Eu acho que aí a gente vai depender muito das individualidades, como o Dentinho falou. O Rafinha precisa jogar pra caramba hoje, precisa chamar a responsabilidade. O Vinícius Júnior tem que jogar bem também de novo. Contra o Marcos ele teve lampejos de boa atuação, eu acho que tem que confirmar hoje. E os dois escolhidos que vão jogar do lado ali dos dois também tem que ser protagonistas. Eu acho que hoje o Brasil vai ter a bola e vai ditar o ritmo da partida. Então hoje isso me chama mais atenção do que o resto.
0: Olha, notícia de última hora, hein? Tem outra enquete aqui. Substituíram a enquete, ninguém me avisa, pô. Como você acha que será o jogo de hoje entre Brasil e Haiti? Rapidinho, quero ouvir vocês também. Brasil vence com goleada, Brasil vence mais com dificuldade, jogo termina empatado, Haiti surpreende e vence o Brasil. Me recuso a acreditar que algum de vocês vai votar na última opção. Haiti surpreende e vence o Brasil. Brasil vence com goleada, vence mais com dificuldade ou jogo termina empatado? Dentinho.
3: Brasil vence com goleada. Eu acho que vai ser um jogo bom pro Brasil fazer bastante gols, se entrosar, pra daqui a pouco o bicho vai começar a pegar na Copa.
0: E aí, Dodô?
2: Se o Brasil não ganhar bem, aí vão voltar pra casa, porque hoje é o jogo pra confirmar e jogar bem pra caramba.
0: Vou de Brasil, vence com goleada também, Barolo.
4: Eu acho que é obrigação vencer por goleada, mas não ficaria surpreso se vencesse com dificuldade.
0: Eita.
3: Boa, Barolo, isso
4: não
3: aí.
4: Ficaria não. Surpreso.
3: Sigo o relator.
0: Rapaz. Dupla, como é que falava na loteria quando você ia em duas? No duplo? Muito bem. O Barolo, estilo é uma coisa que você não aprende na escola, né? Você vê todo mundo a gola da camisa arrumadinha. Ó a gola do Dodô. Ó o nosso Elvis Presley ali, ó.
4: Você vê aquela coisa que eu falo. Você não chega no shopping e fala, me dá o estilo Dodô. O cara vai falar, não tem. Só com ele.
3: E se pedir um estilo Barolo, tem?
4: É que nem a minha calça. Não tem.
2: Você mostra aquela calça ali.
4: Queria o seu estilo do Barolo. O cara vai falar, não tem.
3: Fica escondidinho, não mostra a calça, Barolo.
0: Ó, quero dizer pra vocês, o São Paulo é grande demais, Barolo. O São Paulo ajudou a seleção americana a fazer história. Pela primeira vez, aquelas estatísticas de NBA, pela primeira vez na história, uma seleção em Copa do Mundo consegue fazer dois gols. Alguém faz pra ela, né? Dois gols contra em jogos seguidos de Copa do Mundo. Porque teve o gol do australiano hoje pra seleção americana. E na estreia...
4: A esperança de venda do São Paulo é no Bobadilha. Já tá bem, já tá no negativo.
0: Com 15 minutos você já fez um gol contra. Mas ajudou aí a seleção americana a escrever a história. Primeira vez na história que uma seleção tem dois gols contra a seu favor... seguidos numa Copa do Mundo, em dois jogos seguidos, lembrando que os americanos acabaram de bater a Austrália por 2-0. Bom, falamos aqui do Endrick, trouxemos projeções para a partida, palpites, mas eu quero saber mesmo se o Ancelotti vai fazer a imprensa cometer outra barrigada hoje, porque na semana passada a gente estava esperando uma escalação, durante toda a semana comentamos uma escalação, Dodô não estava aqui, chegou na hora, uma hora e meia antes do jogo, o Marco Belo traz a escalação, estava aqui no esquenta antes do jogo e não entendi nada, mudou tudo. Será que, de repente, hoje, tudo que a gente falou na terça, na quarta e ontem. Será diferente, Dudu? Será que o Ancelotti vai surpreender a gente?
2: Surpreender de uma forma de nomes...
0: Tipo, o Casemiro não joga. Tá todo mundo achando que ele não vai tirar o Casemiro.
2: Ah, cara, eu não espero muita coisa diferente, não. Conhecendo o trabalho dele até agora.
0: Em relação à primeira formação.
2: Cara, eu acho que a gente tem um ciclo de Copa terrível, horrível. E eu acho que se você ficar mudando muito também, cara... Eu acho que tem possibilidades ali do Igor Thiago, tem possibilidades na lateral, mas eu acho que mais do que isso, isso aí vira desespero, isso aí é coisa daquilo que a gente estava falando, que é a Copa do Mundo e todo mundo quer dar pitaco, todo mundo quer falar individualmente do jogador, tem que tirar esse, tem que tirar aquele. Não é assim que funciona. A gente já não tem um time coletivamente que está bom. Se a gente ficar mexendo demais, aí a coisa vira uma bagunça e isso a gente tem que respeitar e saber que o treinador que a gente tem, por mais que o trabalho tenha sido igual os outros, o cara é um cara que a gente tem que dar um devido respeito e não esperar esse tipo de situação, independente da gritaria e da vibração das pessoas que ficam muito emocionadas na Copa do Mundo.
4: E até porque, né, Dudu, não foi 4-0 para Marrocos, né?
0: Claro.
4: Para você fazer tanta mudança.
2: Ah, não dá, assim, né? Para ficar mexendo em toda a situação todos os lugares do campo, né?
4: Vai tirar uma peça
2: que não funciona. Eu ficaria surpreso se acontecesse isso, viu, Tomás?
3: Ah, Dudu, na minha opinião, acho que ele pode mudar 3 peças, onde eles têm mais dúvidas.
2: Máximo.
3: É na lateral direita, no Igor Thiago e no Paquetá. Acho que no Casemiro ele não vai mudar, porque se mudar muito, cadê o entrosamento? O pessoal não cobra entrosamento? Vai mudar tudo, vai complicar todo mundo. É praticamente na sua linha de raciocínio, Dudu, eu penso igual.
0: Se vocês tivessem que fazer uma única alteração, se vocês tivessem o poder de ligar para o Ancelotti e falar, Ancelotti, eu quero esse no lugar desse. Uma só vocês poderiam fazer. Quem você... Barolo, começando por você. Uma, você só pode mudar uma peça na seleção, claro, com algum jogador que esteja à disposição lá na Filadélfia.
4: Eu colocaria o Endrick no lugar do Igor Thiago pra ver.
0: Boa.
4: Eu acho que pode ser um nome.
0: E você, Ivan?
5: Puxa vida. É porque tem dois caras que eu gostaria de ver no time titular, por isso que eu tenho essa dúvida. Como Endrick, o Dodô falou, eu gostaria de ver o Danilo Santos no meio campo da seleção brasileira. Então, eu acho que esse é o principal setor.
2: Mas no
5: que
2: lugar
5: precisa...
2: de quem?
5: Ser consertado.
2: No lugar de quem?
0: Paquetá ou Bruno Guimarães?
5: No lugar do Casemiro.
2: Aí você falou bem.
5: Bruno Guimarães, Paquetá e Danilo Santos.
2: Aí você
5: vamos
2: falou...
5: deixar o meio campo mais leve, com mais saúde.
0: Especialmente contra o Haiti, né?
5: Danilo Santos.
2: Então, eu acho que isso é uma mudança legal. Também eu acho que o Danilo pode jogar perfeitamente como primeiro. Mas eu acho que não vai acontecer.
4: Muito radical, né, Dudu?
2: Eu acho que... Eu ficaria muito surpreso se ele tirasse o Casemiro e colocasse o Danilo. Eu acho que o Danilo é um jogador que perfeitamente pode jogar. Tem uma questão física excelente. É jovem. A gente ganha dinâmica. Eu acho que, como eu falei hoje, a gente vai precisar ter a bola pra controlar o jogo, pra deixar o Haiti morrer e no segundo tempo você fazer 2, 3, 4 gols. Mas eu acho que seria uma surpresa se ele tirasse o Casemiro e colocasse o Danilo.
5: E ele poderia até colocar o Bruno na primeira função.
2: Tanto
5: porque
2: faz.
5: O Danilo vinha fazendo gols no Botafogo. Um cara que pisa na área adversária, que chega pra finalizar.
2: Hoje essa função, se você tem caras que podem fazer várias funções no meio campo, você não precisa ter o cara, o Casemiro, que é o cara mais central, tal, o cérebro do time. Contra o Haiti, você pode ter esse tipo de jogador.
5: Claro, a gente não vai ser exigido tanto
2: defensivamente. Você vai ter a bola bastante... Você prende seus dois zagueiros e um lateral, como ele gosta de fazer, e o resto, velho, se movimenta e fica com a bola pra tentar achar os espaços e jogada individual perto da área. É fácil falar daqui, né? É uma delícia, né?
0: É.
2: Mas no campo é mais difícil.
0: E aí, Dentinho?
3: Eu tô junto com o Barolo nessa daí também. Eu colocaria o Endrick no lugar do Igor Thiago. Se fosse a única opção ali, eu faria isso também, mas o Ivan foi muito bem também, eu colocaria... pudesse o Danilo ali para deixar o meio-campo mais móvel, mais dinâmico, porque eu acho os dois volantes do Brasil muito presos ali. O Bruno Guimarães, acho que não tá solto na seleção também. O Casemiro é um cara que sempre roubou a bola e tocou, no Real Madrid mesmo. No Real Madrid ele sempre foi o primeiro volante ali. Tinha o Kroos e o Modric ali do lado, ele roubava e tocava para os caras resolviam o problema. Então, na seleção, acho que precisa desse cara mais móvel no meio do campo ali. O Danilo é uma função muito boa ali também.
2: É que nesse jogo, né, Tomás? Casemiro, jogando Casemiro. Ele vai sempre ser o cara que vai receber a bola. Por quê? Os caras vão estar tudo atrás, o Brasil atacando, e você vai... É o Rodri, como o Rodri joga. A bola vem, e aí o cara vira a bola bem, enfim, o passe bem dado, como o Depô deu pro Messi fazer o primeiro gol. Sim. É isso que eu quero ver na seleção brasileira, que a gente vê muito pouco. Então eu acho que essa função hoje... Ah, é o primeiro volante. Mas é o primeiro volante que vai participar demais do jogo. Porque a seleção vai pressionar e ele vai ser sempre o cara que vai estar livre para receber e ser aquele para-brisa, né? É. Bola tá na esquerda, ele encosta mais. Então isso é uma coisa que eu vejo muito pouco na seleção.
4: Mas o Casemiro não tem muito isso, né, Dudu? É o que o Dentinho falou, ele roubava a bola e entregava para quem tinha essa capacidade de meter um passe.
2: Porque são características. E o Fabinho, se você pensar, é a mesma coisa.
4: Também não.
2: Então, se você pensar numa situação de ter um cara que tem um passe mais... que tem mais confiança pra passar a bola, cara, aí você vai pensar no Danilo, você vai... mas a gente não tem esse jogador.
3: Perfeito.
2: O meio campo da nossa seleção é, o, é a parte do campo que eu mais... que eu mais sinto falta de jogadores de qualidade. Eu não vou, e assim, se eu for buscar quem tá de fora que poderia fazer, cara, nossa seleção não tem. A gente sofre no meio campo. Sofre. Por isso que eu acho que ele pensa numa situação de seleção brasileira com menos meio campistas... e priorizando os atacantes, deixando os laterais mais presos, porque a gente não tem esse tipo de jogador, a característica do meio campo. Quando a gente vê a Espanha, quando a gente vê a Argentina, quando a gente vê a França jogar, cara, dá desespero, porque os caras têm muito isso. Então a gente sofre bastante nesse setor do campo, e hoje, nesse jogo que os caras vão ficar todo atrás, a inspiração e a qualidade técnica de quem tá por trás do jogo faz toda a diferença. E eu acho que é aí que a gente vai sofrer.
0: Só abrindo um parênteses aqui, você falou do Rodri. No último jogo da Espanha, me chamou a atenção que o Pedri, em vários momentos da partida, centralizava mais e parecia o Rodri. A bola passava mais pelo Pedri do que pelo Rodri. Não sei se é uma questão física, não sei se alguma coisa mudou taticamente na Espanha, mas me chamou muito a atenção como o Pedri foi o Rodri. Tô curioso pra ver o segundo jogo da Espanha.
2: Absurda, né? E jogaram mal.
4: Ele tem uma qualidade absurda.
2: Jogaram mal.
5: Se você vê o Vitinha na seleção portuguesa, ele não é um brucutu, muito pelo contrário. É um jogador de extrema qualidade pra sair jogando.
2: E esses caras não têm medo de passar a bola numa zona do campo que é perigosa, mas que a diferença dos caras... A gente tá falando da seleção brasileira, a gente tem que ter caras que acham o passe que o Depol acha o Promessi. Isso,
4: é. Mas é que
2: isso,
4: tá,
3: tem que ter coragem, Barulho. Tem que ter coragem. Vou ter coragem e vou dar um passe pro cara por dentro.
4: Eu não tô falando nem do grupo que tá lá, mas a gente tem, ficou alguém de fora que
2: poderia ter ido. Barulho, eu acabei de falar isso.
4: Não tem, né?
2: A gente foi pesquisar aqui meio campistas.
0: Tem um ouvinte que discorda de vocês. Marcelo Cardoso, melhor primeiro volante atualmente no Brasil. E aqui é um corintiano falando, hein? É Marlon Freitas.
3: Isso é bom.
0: Ele não toca pra trás.
2: Então, o Marlon Freitas acha muitos passes bons, assim, do jeito que eu tô falando, jogando no Palmeiras. Só que ele não teve uma oportunidade na seleção. E aí você não espera que o cara vai convocar ele, né? Mas ele é um jogador que no clube faz isso. A gente nunca viu ele nunca foi convocado pra seleção. Então a gente não sabe se na seleção ele ia ter a mesma desenvoltura que ele tem no Palmeiras. Eu acho o Marlon Freitas um jogadoraço. O nosso ouvinte tem razão.
4: Eu achei que você tinha falado sobre o grupo que tá lá no banco, que não tinha ninguém, mas não tem nem no banco, nem aqui.
2: Eu tô falando geral, tá, Barulho? Eu não tô falando só do grupo que tá na seleção, porque quando teve a convocação, então fala aí, por favor, quem ficou de fora que poderia estar. Raríssimo jogador. O Matheus Pereira do Cruzeiro não teve chance. É um meio-campista... Não teve chance.
3: Ah, mas não é primeiro volante, né? Primeiro.
2: Não, eu tô falando, ela é um meio campista que a gente poderia falar, pô, num jogo desse, pô, tem ele e o Paquetá, que é o outro meio campista. Pô, a gente tem meio campista. A gente, assim, cara...
0: E o Depol tava, entre aspas, aposentado no futebol dos Estados Unidos. É, ele e o Messi há quase 4 anos nos Estados Unidos, né? Impressionante, os caras jogam, cara. Ó, um abraço. E o Marcelo Espanhol, brincalhão aqui, dizendo que o jogador mais emblemático da seleção é o Léo Pereira. O cara ficou com a vaga e também com a mulher do Militão. Meu Deus. Bento Bentolino. Programa fluindo, legal. Avise o Dentinho, Tomás, que esse verde da TMC não é aquele verde. KKK. Então, pra ele ficar tranquilo. Dentinho, tá,
3: isso daqui não é azul Tiffany?
0: Azul Tiffany.
3: É, daltônico, né? Azul, então é azul, pô. Eu posso falar azul, que é azul, mano.
4: Por isso que você acha minha calça feia. Você não conhece cor,
0: né? Gilberto Ribeiro Fonseca. Grande Ivan Drago, estou contigo e não abro. Tira o Casemiro, credo. Tem o resultado aqui da enquete do Hendrick também. Olha só. 77% cravam. Sim, Hendrick tem que ser titular, ele tem estrela. Não, ainda não está preparado. 12%. Estou com o Ancelotti, tanto faz. 10%. E aí, em cima disso, a Débora mandou R$27,90 aqui no Superchat, dizendo: Hendrick confirmado titular, acabou de se naturalizar haitiano. Não dá mais tempo, ainda bem, ele pode ainda ser aproveitado nessa Copa do Mundo pelo Ancelotti. Henrique Lima, um abraço pra você, tá no chat aqui também do TMC Esporte. Dodô, na última Copa a Argentina trocou 5 jogadores, foi tudo isso? Depois do primeiro jogo, 5 jogadores? Não precisa ter esquema de jogo, e sim dar confiança para os convocados resolverem. Mas a Argentina tem esse esquema de jogo. É porque você disse aqui que o Brasil não pode mexer tudo agora só porque não ganhou de Marrocos, fazer tantas alterações. E ele tá lembrando que a Argentina fez várias alterações, mas convenhamos, o que mudou mesmo lá foi o
2: não fez várias, fez duas.
0: Foi o Julian Álvarez e foi o Enzo. Porque em algum momento saiu o Molina e entrou o Montiel.
2: A Argentina perdeu pra Arábia e aí o Scaloni foi muito bem, porque ele mexeu em duas posições. Não é que ele mexeu no time todo. E a gente não pode esquecer que a Argentina tem um tal de Lionel Messi.
4: Exato.
2: Isso faz uma diferença.
4: E o Brasil não perdeu de Marrocos.
2: É isso.
0: É isso. Bom, 6 horas e 29 minutos abrindo o canal internacional verde amarelo da TMC pela primeira vez nessa sexta-feira aqui no Papo de Craque. Vamos então pro palco do jogo. Daqui a pouco a bola rola, hein? 6h29 por aqui. Daqui a 6h30 agora. Daqui a 3 horinhas a bola vai rolar para Brasil e Haiti. Leandro Boldacchiano, Lincoln Financial Field, lá na Filadélfia, no estado da Pensilvânia, acompanhando de perto a seleção brasileira, que obviamente ainda não está escalada, mas o nobre colega traz alguma informação diferente em relação a um provável time do Brasil. Boa tarde, seja muito bem-vindo, Lele!
6: Tudo bem, Tomás? Boa tarde a galera que tá aí com a gente neste Papo de Craque segundo tempo, diretamente do estádio Lincoln Financial Field, o estádio da Filadélfia, né? Na verdade, durante a Copa do Mundo são proibidos os name rights, mas enfim, um abraço para todo mundo que tá aí na bancada, os ouvintes, espectadores, porque é um dia especial, né, Tomás? Dia de segundo jogo do Brasil da Copa do Mundo, expectativa lá em cima por necessidade de vitória, e falávamos muito ao longo do dia, né, das possíveis mudanças, possíveis prováveis mudanças que o Ancelotti vai promover. Uma entrevista coletiva ontem, né, mais uma em que ele demonstrou estar tranquilo ainda em relação às críticas, né, reconheceu diversas vezes que o time não foi bem, não fez um primeiro tempo muito bom, né, colocou ali que todo mundo tem que ter essa noção, que nenhum jogador da equipe foi bem na primeira etapa, mas que, né, não dá para mudar tudo assim de um jogo para o outro. O que a gente está escutando aqui desde cedo, nas primeiras horas da tarde, aqui na Filadélfia, no estádio, Tomás e amigos, é que pelo menos duas mudanças devem acontecer, com a possibilidade de uma terceira. As duas mudanças: Danilo no lugar do Ibanez e o Matheus Cunha no lugar do Igor Thiago, tá? É bom destacar que ele testou todo mundo foi testado, Bremer na zaga, Fabinho no meio campo, ele testou o Hendrick, testou Matheus Cunha, Luiz Henrique, Gabriel Martinelli foi testado, e até o Danilo Santos, que é outra possibilidade, né? O Lucas Paquetá pode perder a vaga, e aí ou entra o Danilo Santos, né, mantendo a estrutura do time no 4-3-3, ou pode entrar um atacante, aí seria o Luiz Henrique, mudando, né, a formação para o 4-2-4. Ele já definiu o time, embora não tenha passado, né, para os jogadores ontem, deve ter passado agora, né, na saída do time aqui para o estádio, mas de qualquer maneira essa é a principal dúvida, porque Danilo por Ibanez não muda a estrutura, Matheus Cunha por Igor Thiago não muda a estrutura. Agora, tirar o Paquetá para colocar o Luiz Henrique, de repente, pode ser uma mudança de estrutura, ou simplesmente o Danilo Santos, jogador do Botafogo, né, que também tem tido bons treinos e é uma das opções aí que aparecem para o time titular, Tomás.
0: Muito bem, estamos aí na expectativa aí dessas alterações. Segundo o Lelê, duas pelo menos podem acontecer. A da lateral era inevitável na sua avaliação, Dodô? A saída do Ibanez?
2: Ah, eu acho que, ainda mais contra o Haiti, a gente não tem um lateral direito. O Wesley cairia bem nesse jogo, porque ele é um lateral de ofício e apoia bem, tem força. Mas a gente não tem mais, porque ele se lesionou. Acho que o Danilo acaba virando a opção, porque tem, ele é lateral, né, e pode jogar de zagueiro. Eu acho que acaba sendo aquilo que é normal acontecer. Em relação às outras as possibilidades, Tomás, aí é igual o Lele falou, porque se você tira o Paquetá, você coloca mais um atacante, quem vai controlar o jogo? A minha preocupação é o meio campo, como eu falei aqui. Eu acho que hoje é dia de você ter bons meio campistas, aquilo que a gente tem na seleção de disposição, e você ter três atacantes para poder você ter a bola e quando a bola chegar para esses atacantes, os caras decidirem o jogo.
0: O Barulho, você acredita nisso? Que os jogadores, de repente, só ficaram sabendo se vão jogar ou não nessa conversa antes do jogo? Será que todo mundo foi dormir ontem sem saber qual era o time?
4: Eu não sei, eu tenho a impressão que com o Ancelotti é um pouco diferente do que os caras trabalharam na carreira com os treinadores brasileiros. Eu acho que o Ancelotti não está muito preocupado em brifar os caras e falar, ó, durmam tranquilos, que você durma tranquilo que você vai ser titular amanhã. Eu acredito mesmo na entrevista que o Douglas Silva falou, não, a gente ficou sabendo 3 horas antes do jogo começar, que eu acredito nisso sim, até um outro método de trabalho. Eu não vejo o Ancelotti falando, ó, eu vou tranquilizar o Igor Thiago e falar que ele vai ser titular 24 horas antes, eu duvido. E até porque você vê que do jeito que os jogadores falam do Ancelotti, é um respeito que não é uma parceria, não é o nosso parceiro, o paizão, aquela coisa que a gente tá acostumado. É um mister, falou que a gente 3 horas antes, vamos respeitar a decisão do mister. Eu acredito sim, que eles ficaram sabendo agora há pouco quem vai jogar.
0: Tem algum técnico com quem você trabalhou, Dentinho, só revelava na hora? Ou normalmente vocês, na concentração de antes, vocês já estavam sabendo quem jogava, quem não jogava?
3: Ah, cada um tem suas características, né? Eu já peguei treinador que, pô, escondia o time o máximo possível, chegava na reunião à noite antes do jogo, passava a equipe. Já peguei treinador que uma semana antes já sabia o time que ia jogar, então tinha os filhões deles assim, mas eu acho que o respeito do Ancelotti que o pessoal tem com ele também, então a Mister 5 vezes campeão da Champions League, tem um respeito tremendo mesmo, mas eu duvido dessa historinha aí, eu acho que os jogadores sabem um dia antes da... Quando ele forma o primeiro time ali já fica, mas muito
4: faz
3: claro.
4: Faz diferença pra jogador saber antes?
3: Ah, tem jogador que fica nervoso, tem jogador que fica mais calmo, mais tranquilo antes da partida, quando sabe que vai jogar ou não vai jogar, então eu acho que um dia antes da partida, eu acho que já sabe quem vai jogar.
2: Eu acho que treinadores europeus não é sempre assim. Os caras ficam sabendo na hora de ir pro campo. E isso é normal, isso é cultural dos caras. Os caras treinam, tal, não sei o quê, e isso acirra a competitividade do time. A nossa cultura, eu joguei a vida toda aqui no Brasil, e eu sempre sabia se ia jogar ou não. Isso era uma coisa que a gente gostava. Pô, eu treinei a semana toda, tenho confiança do treinador, meu, você vai jogar, pode ficar tranquilo, tal, não sei o quê, quero você de cabeça boa. Isso é legal. Mas é nossa parte cultural. Lá, pô, eu falo com muita gente. Cara, lá é... Ainda mais esses treinadores assim. Oh. Irmão, é 3 horinhas antes do jogo mesmo.
4: Oh, Dodô, o cara não vai no quarto do cara e fala, ó, você vai jogar amanhã,
2: isso aí,
4: fica
2: isso.
4: Tranquilo. Não, eu consigo imaginar o Ancelotti de chinelo.
2: Imagina.
4: No quarto do Igor Thiago falando, fica tranquilo.
2: Filho, você não jogou merda nenhuma no primeiro jogo. Mas tamo junto. Não existe.
3: Eu peguei treinador também que não montava time nenhum. Chegava só no dia do jogo, vai jogar esse time. Porque treinava todo mundo igual.
2: É isso.
3: O treino era intenso, pegado, e treinava todo mundo igual. Então todo mundo estava preparado. Ele colocava a lista lá e esse time vai jogar.
0: Agora vamos falar sério, porque você...
6: E tem um detalhe, né?
0: Pois não, Lelê.
6: Só, o Dentinho acabou de falar que pegou o treinador que não treinava. No caso do Ancelotti foi o contrário. Ele testou todo mundo nessa semana foi testado no time titular, todos os jogadores, acho que exceto os goleiros, né? Acho que aí tem, acho que um trabalho diferente com os goleiros, mas todo mundo foi testado, Alexandre na esquerda, o Bremer na zaga, o Fabinho no meio campo, Danilo Santos no meio, os atacantes todos foram Martinelli, Luiz Henrique, Endrick, Matheus Cunha, o próprio Igor Thiago, então assim, ele bagunçou todo mundo, né? Todo mundo trabalhou. E por essa lógica aí, tá, é pra deixar realmente todo mundo concentrado e somente agora eles devem ter sabido aí quem que vai jogar ou não.
0: Bom, eu tava brincando aqui com o Dodô e com o Dentinho, né, ia brincar com eles, dizendo que eles trabalharam com técnicos pouco expressivos, não, diferentemente de você, Lelê, do Ivan Drago, que no dia a dia trabalham com o Ricardo Melo, grande estrategista
6: do Ludovic, caiu, né?
0: Do Esporte Bretão.
5: Ele não soltava a escalação um dia antes,
4: não.
5: Pra ninguém quebrar na noite. Ah, não vou jogar, então vou quebrar na noite, entendeu?
0: Muito bem. Tá fora o Melo? Eu não sabia disso, não é mais o técnico de vocês?
4: Caiu?
6: Ah, derrubamos. É. Derrubamos porque ele na verdade, assim, hoje é uma moda no futebol o técnico pai e o técnico filho, né?
0: Isso.
6: O técnico pai muito indisciplinado, né? Queria dar ordem pra gente, mas ele mesmo não acompanha as coisas. O filho até que é bom. A gente tá tentando segurar só o filho, mas o Melo tá fora.
0: Muito bem. Ficou menos tempo do que o antecessor dele, meu caro Lelê.
6: É que a gente não batia lateral com lateral, por isso que ele caiu.
0: Um abraço pra ele, grande figura. 6:38. E o Haiti, hein, Leandro Bolda aqui? O que que a torcida do Haiti... Aliás, temos torcedores do Haiti aí na Filadélfia, antes de falar do time?
6: Temos, inclusive, você sabe que tem um jogador do Haiti, Tomás, o Danley Jacques, camisa número 17, que joga aqui no Philadelphia Union. Aliás, tem vários jogadores que atuam no futebol norte-americano. Tem o Lucius Dixon, atacante que joga no Dallas. O Derek Etienne, atacante, joga no Toronto. Não é dos Estados Unidos, mas é da Major League Soccer. O Duke Lacroix, ou Lacroix, joga no Colorado. Enfim, é um time que está recheado de atletas que jogam no futebol norte-americano. Tem bastante torcedor do Haiti, mas é óbvio que não chega perto nem aos pés aí do número de brasileiros sold out hoje aqui na Filadélfia, né? Brasileiros chegando de tudo que é lado. Mas tem sim uma galera do Haiti na esperança de tentar colocar um pouco de dificuldade para a seleção brasileira, absolutamente normal, né? Jogando como franco atirador. E não sei se eles vão vir com uma linha de seis, né, como em alguns momentos fizeram contra a Escócia. De qualquer maneira, né, é um jogo em que eles não têm muito a perder. E só para não perder o ensejo, Tomás, eu sei que Boston recebeu uma estrela recentemente, que foi o nosso Barolo, e hoje está recebendo outra estrela, hein? Pepe Guardiola está lá para acompanhar Marrocos e Escócia. Está cada vez mais quente a possibilidade dele assumir Marrocos, hein, gente?
0: É mesmo? Essa é nova pra mim. Não sabia dessa possibilidade, não.
4: Eu achei que você fez a referência comigo que ele fosse assumir o São Paulo.
0: É, aí seria bom.
2: Que isso, hein?
0: Caramba, mas...
6: Deixa o Dorival acabou de começar o trabalho dele de novo. Não,
4: podia ser auxiliar do Dorival nesse momento. Podia chegar pra aprender com o Dorival.
0: Ô, Dodô, eu tenho certeza, com todo o respeito à coletividade marroquina, o país que mais longe foi entre os africanos numa Copa, mas você não ia gostar, né, de ver o Guardiola na seleção de Marrocos.
2: Cara, eu ia ter dificuldade pra ver todos os jogos de Marrocos. Eu não sei como que ia ser, né? Porque eu acompanho o Guardiola faz muito tempo. Eu acho, e pensando na possibilidade de um próximo passo do Guardiola, é difícil de você, né, prever. Espanha não tem possibilidade nenhuma.
5: Nenhuma.
2: Na Alemanha, talvez, acho que também não, né?
5: Pouco provável.
2: Na Inglaterra, impossível.
5: Na França, não?
2: Na França, eu acho que no PSG, não sei se ele iria.
0: E nesse
2: na Itália, seria um país que ele não trabalhou.
5: Você fala seleção francesa?
2: Na seleção francesa. Não, tô falando possibilidade do próximo passo do Guardiola. A Itália seria o Guardiola na Roma, por exemplo. Uma reconstrução, um pessoal lá da Arábia ir para a Itália para ele formar um time e trabalhar na Liga Italiana. Mas de seleção no Marrocos seria uma surpresa.
0: É.
2: Seria bom para a seleção do Marrocos.
0: Deve ser maravilhoso para a seleção
4: marroquina. Deve ser muito louco você pensar assim. Eu tenho todas as opções do mundo.
0: Exatamente.
4: Do mundo, né? Todo mundo vai me querer. Você fala, eu tenho interesse de ir lá no time do Vila Churupita treinar.
0: Você escolhe, né, Bárbara? Exatamente. Você escolhe.
4: Impressionante.
0: Muito bem, já capto aqui nas imagens. E você que está no TMC Esporte, também no nosso canal do YouTube, já está vendo um sorridente Marco Belo, de óculos escuro, claro. Muito sol, um sol para cada um lá na Filadélfia. Acho que está na entrada aí do estádio. Estamos acompanhando torcedores brasileiros passando pelo amigo Marco Belo. O Belo é a fera com as informações da seleção do Brasil e também da chegada dos torcedores brasileiros ao Lincoln Financial Field. Você, Belo!
7: Brasileiros e haitianos, viu, Tomás? Um abraço para você, para o pessoal do Papo de Craque TMC Segundo Tempo. É impressionante o número de torcedores haitianos que estão aqui. Vou virar só a câmera para o lado para você ter uma ideia. Ó. Só dá haitiano aqui do lado. Só dá haitiano de um lado... do outro, e ali em cima também, tem uns haitianos que subiram ali, em uma espécie de muro, e estão hasteando a bandeira do Haiti. É impressionante o número de haitianos que acreditam no país deles na partida contra o Brasil hoje. Mas claro, muitos brasileiros também chegando aqui, agora são 5 horas e 43 minutos aqui do lado de fora do estádio da Filadélfia. Na verdade, eu não estou na entrada do estádio, porque na entrada do estádio está uma fila gigantesca de entrada. Eu estou na concentração, que é o quê? A festa, a bagunça. É isso aí que você está ouvindo. Ó. Amigo, como é que é? Aqui. Are you ready? É isso, essa é a festa. It's okay. Thank you very much.
0: That's enough.
7: Fiquei surdo aqui. É a festa dos brasileiros e dos haitianos, mas todos juntos fazendo festa, sem nenhum problema. muitos brasileiros, muitos haitianos. O estádio vai estar lotado, 69 mil torcedores. E é muito legal aqui a congratulação que fazem os brasileiros e os haitianos aqui num local que eles existiram. Concentração para festa, onde tem tambores, bandeiras, patuques e cornetas e bolho pra caramba. O pessoal
0: faz. Tá picotando demais o som do nosso Marco Belo. Daqui a pouco a gente volta lá pra Filadélfia, mas deu pra sentir o clima, a alegria, torcedores brasileiros ou não, passando pelo microfone da TMC. Fala, Barulho.
4: Contra Marrocos também foi assim. Eu tava lá no meio dessa muvuca aí que o Belo tava. O que me chamou a atenção, claro, tem muito brasileiro, mas tem muito torcedor com camisa do Brasil que não é brasileiro. Você identificava como? As camisas oficiais da seleção, o cara chamava John, chamava Michael. E aí as não, que não eram da seleção, era Brasil com Z. Então você identificava um monte de camisa diferente, um monte de torcedor que gosta da seleção brasileira, que não falava português, como a gente viu, como os caras da corneta não falavam português. Isso me chamou bastante atenção. E contra Marrocos também, a torcida de Marrocos também, barulhenta pra caramba, os psicopatas lá. E a interação também foi bacana, não tem esse clima de hostilidade, de raiva, não tem, ficou bacana, é legal.
0: Ó, o Jan Krypton, pelo chat aqui do nosso TMC Esporte, antes o Lucas Francoio, mandando mensagem aqui pelo WhatsApp, simpático Lucas Francoio, jornalista também, estão lembrando o Gerson. Se o Gerson não tivesse tão mal nos últimos meses antes da Copa, ele não poderia ser esse camisa 5, Dodô?
8: Eu acho que o Gerson também poderia estar na seleção, eu acho que ele tem bola pra isso. Só que ele fez um movimento
0: errado,
8: que foi ruim, né, Dentinho? E aí a volta, quando ele começou a jogar bem, já foi tarde. Ele começou a melhorar no Cruzeiro, a seleção já estava toda convocada. Então acho que o Gerson poderia estar na seleção.
4: Será que o processo todo que você falou da seleção, todo esse ciclo horroroso, não prejudicou um monte de jogador também? Que não pode ser testado?
8: Eu acho que prejudicou geral.
4: Porque cai o técnico, vem outro,
5: com outra tudo ruim. É curioso porque o Gerson esteve nas primeiras listas do Ancelotti.
8: Por isso.
0: E jogando ele bem. No Flamengo,
5: jogando
0: né?
5: bem.
8: Isso.
5: Jogando
8: quando bem. Ele estava no Flamengo, né?
5: Não, ele estava na Rússia, tanto é que o Ancelotti foi questionado sobre os jogadores que estavam na Rússia se eles teriam chance na seleção brasileira. E ele acabou convocando o Gerson e o Luiz Henrique, porque o Luiz Henrique já estava.
8: Sim.
5: E outra coisa, o movimento do Gerson voltando para o futebol brasileiro era para voltar para a seleção brasileira e ele não conseguiu.
8: É isso.
0: São 18 horas e 46 minutos, o chat tá esquentando aqui. Carlos Roberto, por que o Ivan tá quietinho? Acabou de falar, o Ivan Drago, tá concentrado
5: nervoso aqui. Essa é uma formação que eu preciso respeitar mais, porque hoje não haverá bagunça.
0: Mas hoje não tem, como é que você fala?
5: Tomás é bravo.
0: Não, que é isso, não tem os, não é suco de groselha que você fala? Suco
5: de... Cereal de asneira.
0: Cereal de asneira.
5: Igualzinho, suco de groselha. O Melo, como eu faço na hora do almoço, ele acorda à tarde, aí ele come aquele cereal de asneira e aí ele vem...
8: Xará é uma lenda, Xará é uma lenda.
0: Se fosse... Ó, os caras já conectaram.
9: Nem a voz aguenta ele às vezes, né?
5: Exatamente.
9: Até ela embora que não aguenta ele.
0: Seguimos com o Marco Belli e Leandro Boldacchia lá na Filadélfia. Antes, o Vander Farias aqui. Se fosse para trazer um treinador estrangeiro, traria um sul-americano. Exemplo, um Bielsa. Ô, Lelê, entre a imprensa que cobre a seleção brasileira no dia a dia, claro, o Marco Belli está mais próximo da seleção do que você, mas você está concentrado aí com o Belli, está acompanhando também o trabalho dos colegas. Muita gente questionando aí nos Estados Unidos o trabalho do Carleto.
9: Aliás, antes de falar, não, que mala o Bielsa, hein, meu? É bom, pode ser bom técnico, tá? Mas meio mala pra caramba ali, meio grossão com todo mundo, mas enfim. Não,
0: agora conta. Sim, Tomás, agora
9: a
0: conta.
9: Gente já...
0: Fala do Bielsa, que eu quero saber. O que aconteceu?
5: Ele foi grosso com você?
9: Não, ele... Não. É que ele tira... Você vê, ele é todo... Ele tira foto olhando... na verdade, ele dá entrevista olhando pra baixo. Aí ele brigou com o pessoal que perguntou. Ele não sou modelo, sou técnico. Não tenho que ficar posando pra foto, não sei o quê. Ele falou dele. E tem muita reclamação de jogadores e familiares, né, dos treinos que ele tem

0: pode questionar, certo? Tem mais de um ano aí de trabalho. É só fazer um exercício simples. Se fosse o Dorival Drago Júnior que estivesse aqui, por exemplo, a gente estaria falando, né, gente? Vamos combinar.
1: Eu quero então, fazer sim, uma
0: tem pergunta. Muito questionamento.
1: Lele, é o seguinte, vou fazer uma pergunta pra todos aqui. Alguém... Vamos lá, começando pelo Dentinho, posso?
2: Pô, lógico, Ivan, fica tranquilo.
3: Você foi dar moral pra ele, tá?
4: Você viu? Você viu? Ele tava quietinho.
1: Vai lá tomar uma água daqui a pouco. Mas é o seguinte, qual é a principal virtude da seleção brasileira com o Ancelotti?
4: Cara, tá difícil, hein? Tá difícil, mas eu posso falar, o único jogo que o Brasil fez uma boa partida foi contra a Croácia.
1: Você gostou do quê?
4: Cara, o ataque se comportou bem, teve troca de passe, teve ultrapassagem, mas tá devendo, a seleção brasileira tá devendo. E hoje é o jogo pra animar todo mundo, hoje tem que se soltar.
3: Ivan, o Ancelotti foi contratado pra não ter crise, porque é o Ancelotti, treinador...
4: Para raio, né?
3: Um dos melhores treinadores da história e tal. A seleção não mudou nada. Se tivesse o Dorival, não mudou nada, não acontece nada diferente.
5: A única,
3: porque
5: a única,
3: o ciclo da seleção é horrível.
5: Respondendo a sua pergunta, Ivan, a única diferença da seleção é que ela tem um grande treinador.
3: É isso, cara. Acabou. Perfeito. E outra, assim, se você perguntar, ele teve tempo de fazer? Não, também não teve muito tempo pra fazer muita coisa,
1: são
3: não.
1: São 13 jogos até aqui.
3: Só que assim, a Copa do Mundo, pra mim, é a credencial que ele teria pra renovar o contrato. Eu não renovaria o contrato dele antes. Não renovaria. Eu acho que o ciclo da seleção foi terrível, você tem um Ancelotti e não renovaria antes. Eu acho que esse negócio de, tem que ter tranquilidade pro próximo ciclo, isso aí é conversa fiada.
1: Eu acho que o discurso foi o seguinte, Dodô, é o seguinte, Ancelotti, você vai renovar até 2030, vê o que você pode fazer aí na Copa do Mundo de 26, porque aí nós vamos cobrar pra 2030, porque você vai ter 4 anos pra...
3: Não concordo.
4: Pra será que todo mundo vai ter essa paciência aí? Será?
5: A questão ainda mais que o resultado
1: ruim. Mas é o seguinte, por quê? Porque o Felipe Kini fez uma pergunta pra ele ontem na entrevista coletiva, nosso ex-companheiro, meu ex-companheiro, né, que você trabalha lá ainda na Band, mas é o seguinte, sobre o padrão da seleção brasileira, e ele fala, não, eu não quero que a minha seleção tenha um padrão, a seleção brasileira tem várias facetas, né? Eu gostaria que ele se aprofundasse no tema. O que que ele vê no padrão da seleção brasileira que nós não estamos vendo? Qual é a principal virtude do Brasil hoje? Porque o Danilo foi muito claro, um choque de realidade. É o seguinte, olha, nós não temos a maturidade de uma França, de uma Argentina, portanto, em determinados momentos, nós vamos botar a bunda lá atrás e vamos brigar por uma bola, beleza? E o Ancelotti fala, pra ganhar a Copa do Mundo, precisa ter uma defesa forte. Nós tivemos uma defesa forte nos últimos 2 ciclos de Copa do Mundo, e nós não ganhamos a Copa. Sim. Então eu queria que ele se aprofundasse no tema. O que é que ele vê na seleção brasileira que tá pronto e nós não vemos?
5: E nesse ciclo, a defesa também não é essas coisas, não, né?
1: O time dele, pior, 13 jogos, tomou 12 gols.
2: É muito pior do que nos últimos 2 ciclos. Agora, eu defendo muitas vezes o Ancelotti aqui pelo histórico dele, um dos maiores treinadores da história, indiscutivelmente. O trabalho dele na seleção não é bom por enquanto, mas também não dá pra condenar quem faria melhor. Sim. Né, diante de todas essas dificuldades citadas pelo Dodô, mas quando ele fala que o Brasil tem vários padrões, ele se distancia de tudo aquilo que a gente vem pedindo há anos na seleção brasileira, que é justamente, claro, quando ele diz isso, ele quer enaltecer o futebol brasileiro, quer dizer que a gente depende menos de tática, depende menos de padrão, a gente tem o improviso, só que isso não basta, há 24 anos que isso não vem bastando, e não é que o Brasil está chegando perto de ganhar a Copa e está batendo na trave, acho até que poderíamos ter tido muito melhor sorte contra a Croácia e contra a Bélgica nas últimas 2 Copas. Mas não aconteceu e não éramos, né? Não tínhamos seleções assim absurdas. Mas quando o Ancelotti fala isso, ele se distancia do que a gente queria quando falávamos tanto de um treinador estrangeiro, que era justamente tentar fazer com que o Brasil unisse, né, a europeização do time e tivesse uma europeização, tivesse um padrão tático, a intensidade que a gente vê nas grandes seleções e grandes equipes europeias, mas ainda com aquela pitadinha de improviso do futebol brasileiro, Lelê.
0: Eu acho importante só a gente também destacar tudo isso, entra técnico, sai técnico, a gente não conseguiu descobrir por que que jogador vai bem no clube e na seleção é diferente. Por exemplo, vamos pegar a Argentina, tá? A Argentina nesse ciclo, o Rodrigo De Paul, ele tá escondido no Inter Miami. O McAllister, que é um cracaço na minha visão, ele não teve lá uma temporada muito de destaque no Liverpool. Mas esses caras, quando chegam na seleção, fazem movimento contrário. Então, é muito curioso, né? Até perguntei isso pro Gabriel Magalhães, mas ele não sabe responder, porque ele vai responder o que é. No clube, realmente, a gente tá todo dia, a gente treina todo dia juntos, mas a Argentina também não treina todo dia junto. Ela junta os caras aqui.

0: então,
1: mas esse time da Argentina treina há 5 anos juntos, é, então, né?
2: Eu acho que comparar com a Argentina, aí a gente tá comparando com uma coisa que a gente não vai chegar agora.
3: E aí,
2: eu acho
3: que é um trabalho muito bem feito. Quando vai pro Inter Miami, não importa. Ele tava no Atlético de Madrid, ele foi pro Inter Miami.
2: Cara, então, a Argentina tem um jeito de jogar. A Argentina tem uma consciência de competitividade que é um absurdo. A gente viu o primeiro jogo da Argentina. Cara, quem achava que a Argentina ia passear no Mundial?
4: Como constrói
2: isso, Dodô? Oi? Não entendi, Leandro.
4: Como constrói esse nível de competitividade?
0: Com qualidade.
2: Não, assim, os jogadores da Argentina são bons. Eu acho que a comissão técnica é super importante. E a Argentina tem uma comissão técnica de caras experientes
3: que
2: lá,
3: tá
2: não
3: só o Scaloni. Tempo trabalhando.
2: E os caras sofreram vários ciclos com a Argentina e os caras são vacinados contra isso. Eu acho que a mentalidade do jogador argentino é uma mentalidade que a gente tem que exaltar aqui. Que os caras vão pra seleção e se dão a vida. E eles têm um Messi, cara. Que isso é uma coisa que ninguém tem. Pode falar.
0: Pode concluir.
2: Não, eu ia falar, tipo, em relação a isso, né? A seleção brasileira, pra mim, o Ancelotti, o que ele tava esperando da seleção brasileira nesse pouco tempo que ele tem? Uma seleção defensivamente que vai bem e esperar que a individualidade resolva. Rafinha, Vini Júnior. Porque é assim que ele ganhou a Champions League com o Real Madrid. Linha baixa e se precisar jogar. Só que na Copa do Mundo, dificilmente você vai ter linha baixa.
0: Não vai ter um monte
2: de linha. É isso que eu tô falando. Só que a gente não tenha a qualidade e a coletividade que a gente precisaria ter. Então vai ter que apostar muito na qualidade individual dos jogadores que a seleção brasileira tem no meio pra frente.
0: Eu não quero ser repetitivo, mas como eu venho raramente nesse programa, eu posso falar um pouquinho a respeito disso. E eu falei outro dia no Papo de Craque Primeiro Tempo. O que mais me preocupa é a parte técnica. Tá? Porque hoje o futebol ele tá bastante nivelado. É claro que o treinador ele precisa ter competência para minimamente organizar o time. Óbvio. Aí a seleção ou o time chega próximo da meta adversário e ali a situação é decidida pelos caras. Ele
2: lógico.
0: Não tem um controle de videogame na
2: lógico.
0: Mão,
2: pelo
0: controlando
2: amor de Deus.
0: As decisões. O que mais me assusta ou o que mais me assustou no jogo contra Marrocos? O Paquetá, que é um cara de organização, que em tese é o cara que vai dar aquele toque de criatividade no meio campo, ele erra um domínio e arruma um contragolpe para Marrocos. Na primeira cabeçada, o centroavante do Brasil, ele erra o gesto. Isso me assusta.
2: Gesto técnico, é isso?
0: Errar o gesto técnico. É isso. Ali era 1-0 Brasil, na cabeça de qualquer centroavante qualificado.
4: E nós estamos falando, Vinícius
0: Júnior, Lelê, o Vinícius Júnior, Lelê, vai ter dificuldade, porque ele é o Vinícius Júnior. É assim. E não é porque ele é ruim, é porque ele é bom pra caramba e ele vai ser marcado por 2-3, porque hoje todo mundo estuda todo mundo. Se o Vinícius Júnior de um lado tem dificuldade, o cara que tá do outro lado tem que ter mais facilidade, gente. E no setor do Rafinha não acontece nada. Ele tenta um drible e erra, ele vai pra profundidade e erra. Não acontece nada. Isso é o que mais me assusta.
1: Ô, Ivan, você falou tudo isso daí, eu concordo com você e coloco também a vontade, a raça. Falta isso na seleção brasileira também. Na Inglaterra, o Bellingham perde a bola. Ele já volta recuperando, dando carrinho, dando a vida. E você vê os jogadores do Brasil um pouco acomodados. Ah, tá bom, perdi a bola, vou voltar aqui pra trás, vou recuar e tá de boa. Não, tem que pressionar lá na frente já também, a seleção brasileira.
3: Mas a seleção brasileira tem que ter o respeito. Dentinho, será que não tem a ver com a mentalidade que o Dudu falou? Porque o argentino vai lá, é a seleção, país, e entra com essa mentalidade. O Brasil, eu não vejo
0: isso. Tá faltando
3: isso no
0: Brasil. Você
3: vê até pelas entrevistas dos jogadores, né? Ah, eu saí do Brasil cedo, eu não me identifico.
2: Uma coisa que eu esperava muito do Carlo Ancelotti e uma coisa que me deixou otimista em relação à chegada dele. Essa competitividade.
0: É isso aí mesmo.
2: Essa competitividade de... Que nem o Lele falou, por que que os caras jogam lá e vêm aqui e não jogam? Eu acho que isso ia mudar. E eu não vi muita coisa acontecer ainda em relação a isso. E a Copa do Mundo, por isso que eu não renovaria o contrato dele antes. Copa do Mundo é, por mais que é um Ancelotti, 5 vezes campeão da Champions, a gente é a seleção brasileira pentacampeão do mundo. Então vamos ver o trabalho dele na Copa do Mundo. A gente já teve um ciclo horrível, cara.
3: Concordo.
2: Vamos ver o trabalho dele na Copa do Mundo? Ah, não vamos renovar. Ah, porque ele falou assim, se não renovar agora, depois é mais caro. E daí que é mais caro? A gente...
3: CBF,
2: claro, você é louco.
3: Mais caro pra nós.
2: Então eu acho que uma das coisas que me chamou a atenção do lado negativo em relação ao Carlo é essa questão da competitividade. Agora, a questão técnica, né, como você falou, velho, Eu acho que aí se a gente então, comparar aí, com as outras seleções...
0: Se é o nosso 9, a gente aceita, né, Barolo? Porque ali... Trapeça...
2: Não, é outra coisa.
0: Agora...
2: Na Premier League...
3: Se fizesse o gol, né?
2: Na Premier League, o Igor Thiago cansou de fazer
3: então, gol. Então, isso assim. Que eu falo, o Dudu falou isso.
5: Exatamente.
0: É, isso faz, é verdade.
2: Ele direto, cansou de fazer gol. Cara, ele foi artilheiro da Premier League, porque o Haaland não conta, né?
5: Não conta, não conta, eu sempre brinco, digo isso. Ele cara, foi o artilheiro da Premier League.
2: Esse gol pra ele era gol tipo que ele faz assim, a torta direita.
0: Mas ele não é refinado, né?
2: Ele
0: não é cara, você.
2: Não, não tô falando. Ô, velho, deixa eu falar. Quem vê o Igor Thiago sendo convocado e espera que seja o Careca, pelo amor de Deus, não, é cara que não. Aí tem que falar igual o Romário, né? Não vê o jogo. Cara, tem que ver o jogo. Você vê a Premier League, o cara é de força, o cara é de estar tá dentro da área, sim, o cara é de receber a bola, aí, o cara é a última bola. É o cara, não espera ele fazer uma tabela, driblar um cara e fazer. Quem tem que fazer isso é o Rafinha. Quem tem que fazer isso é o Vini Júnior. Quem tem que fazer isso é o Paquetá. Quem tem que fazer isso é o Luiz Henrique. Quem tem que fazer. Acabou, né? Não tem mais.
0: Meus ex-jogadores, ele ou o Pedro?
2: Mas eu posso te falar, eu amo o Pedro. Eu acho que o Pedro, tecnicamente, aqui no futebol sul-americano, ele destoa. O Pedro na seleção brasileira, num nível de competitividade alto, não ia acontecer.
0: Ah, mas se a,
1: e a característica do Ancelotti também
0: não é nesse time que Pedro, ninguém não joga, né?
5: É, mas eu não sei se o Pedro...
2: Não ia acontecer.
1: Não, ele não ia perder.
5: No Brentford ia fazer tantos gols quanto o Igor Thiago.
2: Cara, né?
5: No, com o jeito assim, que ele joga, é com a mesmo. Postura dele.
2: Isso, assim, você convocar o Igor Thiago, da temporada que ele teve... Cara, não dá pra questionar. Não,
1: é verdade.
2: O cara foi monstro, o cara jogou pra caramba. Cara, aí você fala. Cara. E o Pedro teve uma série de condições de lesões e melhorou depois no finalzinho pré-convocação, né? Mas assim, a competitividade dos caras hoje é muito alta. E se a gente não, e se a gente não vê isso na seleção brasileira, é porque os caras estão sentindo o peso de jogar com a camisa da seleção brasileira. Porque os caras fazem isso natural nos clubes que eles jogam.
5: Eu tô com você nessa, Dodô, porque sinceramente, eu não acredito que um cara que sonha em jogar futebol quando é criança, vire jogador profissional, chegue a uma seleção brasileira e seja convocado para uma Copa do Mundo, que ele não tenha competitividade num jogo de Copa. Eu acho que ou a falta de organização do time atrapalha, ou o cara sentiu de alguma maneira a partida. A gente sempre exalta a Argentina e acho que temos que exaltar mesmo a competitividade dos argentinos, só que durante quase 30 anos eles não ganharam nada. Sim. E com times fortes, hein? Que a massa, seleção massa. Da Argentina de 2002, com Verón e companhia, Ayala na zaga, Riquelme, cada jogadorzaço. Faltou competitividade ali, eles não foram à Argentina? Foram, mas ali alguma coisa não deu certo, não tinha organização, a defesa entregou a paçoca. Então eu acho que os argentinos, eles se favorecem hoje, eles são favorecidos por um trabalho tático muito bom do Scaloni, que dura já mais de 5 anos. Mas
3: Tomás, por exemplo, o Igor Thiago teve quantos jogos a gente viu do Igor Thiago na seleção?
2: É isso.
3: Quantos jogos completos, contra adversários de níveis diferentes?
5: Três.
3: Quantos?
5: Três, no máximo.
3: A referência é contra Marrocos, que ele perdeu o gol, foi o André Silva, isso. No lance de Marrocos. Mas qual, a gente não tem referência, né?
5: Opa, tem gol importante, hein? Mas que golaço. Tem gol importante no grupo do Brasil.
2: Esse aí que fez contra o Brasil,
5: Marrocos,
2: né?
5: Abre o placar com o ótimo Saibari, que fez gol contra a seleção brasileira. Um minuto de partida lá no Gillette Stadium em
1: Foxborough. Foi pro Bayern, né?
5: Vai pro Bayern. Saibari vai pro Bayern, Saibari vai pra rede. Escócia 0, Marrocos 1. Se a seleção marroquina vencer a seleção escocesa, o Brasil vai ter que ganhar bem hoje do Haiti.
2: Olha o passe que a gente tá falando.
5: Porque do contrário, vai... Pode não depender só das suas forças última rodada diante da Escócia para garantir a primeira colocação do grupo. Filho. É aquela história, Marrocos pode entrar em campo diante do Haiti sabendo mais ou menos quantos gols vai precisar fazer para se classificar. Mas claro, tem muita coisa para acontecer, o jogo começou agora, de repente o Brasil ganha de 7 do Haiti e a gente não vai ter essa preocupação. A Escócia vira o jogo, exatamente, mas os marroquinos, dentinho, não... Não vieram pra brincar na Copa, né?
1: Uma seleção, tremenda seleção, tá muito confiante, mas vou torcer por um empate nesse jogo aí. Vamos, Escócia.
5: Ó, a gente não tem imagem ainda do ônibus da seleção brasileira? Parece que não temos imagem, mas é... Ó lá, esse é o áudio. Saída da delegação brasileira, concentração da seleção brasileira, o ônibus da seleção deixando a concentração nesse momento rumo ao Lincoln Financial Field. Lá na Filadélfia ou Arena Filadélfia, como vocês preferirem, já que os naming rights são vetados pela FIFA nessa Copa do Mundo, durante qualquer Copa do Mundo. Mas aí o clima da torcida brasileira, você pelo menos ouve. sente o clima aqui no gramado da TMC. Seleção brasileira indo pro estádio daqui a pouco, hein? Daqui a pouco, daqui a 2 horas e 27 minutos, a bola vai rolar na Filadélfia com transmissão de Éder Luiz, o 10 do país, para Brasil e Haiti. E enquanto isso, lá em Massachusetts, Marrocos vai vencendo a Escócia por 1 a 0. Ivan, qual o melhor resultado? Empatezinho seria melhor para o Brasil, na sua avaliação?
0: Sim, seria o melhor para o Brasil. Mas acho que não vai rolar.
5: Não vai rolar. A Escócia teve dificuldade contra o Haiti, né, Dudu?
2: Teve, mas a Escócia vai ter dificuldade contra todo mundo. Eu acho que o Brasil, independente desse resultado aí, Tomás, o Brasil ganha bem do Haiti hoje e atropela a Escócia. Pô, não tem como, velho. A Escócia também é um time bem travado, bem pesado, que o Brasil vai ter que jogar bem esses dois jogos pra ir pra próxima fase com aquela sensação de, pô, melhoramos um pouco.
5: E olha a festa que a torcida brasileira faz, os brasileiros apoiando aí a delegação que deixa, repito, o hotel, a concentração ali, próxima, não sei, Lele, a concentração da seleção brasileira fica na, o hotel é na própria Filadélfia, na própria cidade de Filadélfia ou não? Ou...
4: É.
5: Tá.
4: É, em Filadélfia, cerca de 15 minutos aqui do, não é uma cidade muito grande, né, 1 milhão e pouco de habitantes, Tomás, a gente faz tudo em, não é que nem lá onde nós estamos, que é tudo 30 minutos, aqui não, é 15, 20 minutos no máximo, ainda mais com batedores, né, em tudo que envolve aí a saída do busão, então daqui a 20 minutos no máximo a galera chega por aqui.
5: Antônio Sebastião de novo com a gente aqui, resumindo, o problema não é técnico, porcaria nenhuma na seleção, para ele falta jogador de alto nível, contra o Marrocos só se salvou o Vini Bagri Júnior. Ironia à parte aqui do Antônio, o Vini Júnior fez a parte dele contra o Marrocos, né, Dodô, Dentinho?
2: Eu acho que o Vini Júnior foi o Vini Júnior que a gente vê no Real Madrid, fez uma jogada individual que fez o gol, golaço, errou passes que ele erra no Real Madrid, teve tomada de decisões erradas, deu um passe bom pro Rafinha finalizar. Boa, o Vini Júnior foi o Vini Júnior que joga no Real Madrid.
1: Mas é o único agora, que tenta na seleção, é, né? É o único que tenta.
3: Ele não se esconde, né?
1: É o escape, é o escape do Brasil. Você vê que o jogo tá apertado, o pessoal toca a bola nele. E é o jogador que ele tem que ser no Real Madrid mesmo. Mas, igual eu falei, eu sinto falta do Rafinha. O Rafinha tem que jogar mais na seleção brasileira. Então, por isso que eu pego muito no pé dele.
2: Porque
1: eu sei da qualidade técnica dele. Então, ele precisa desenvolver o que ele faz no Barcelona na seleção brasileira.
3: Mas como as coisas mudaram, né? A gente tá discutindo hoje na Copa do Mundo o Brasil disputando com o Marrocos, né? Tem que golear hoje porque vai enfrentar um adversário que Marrocos teve dificuldade. Putz, é muita diferença de uns anos atrás, né?
1: Dos jogadores
3: que a gente tá falando também.
1: Mas pode ficar tranquilo, pessoal. Neymar contra a Escócia vai estar e vai resolver os nossos problemas.
0: mas eu acho que assim, a gente pode olhar para a seleção brasileira, mas as outras seleções também melhoraram.
5: Ah, muito. Muito.
1: Não, é verdade.
0: Você vê que hoje já não existe assim. Claro, existem algumas seleções frágeis que estão atuando nessa Copa do Mundo, mas muitas seleções africanas são boas. Senegal é uma excelente seleção. Costa do Marfim, a correria para cima do Equador, outra seleção chata. Enfim, várias seleções melhoraram bastante, né?
5: Não, o sistema defensivo de Cabo Verde foi exemplar no jogo contra a Espanha, por exemplo, né? E assim, na primeira fase.
2: E a Espanha tem o Ferran Torres, né? Que colabora bastante.
5: Não gostou do Ferran Torres?
2: Eu não gosto do Ferran Torres.
5: Mesmo.
2: O Ferran Torres é. Nossa. No Barcelona.
5: Fermín Lopes faz muita falta nesse time aí?
2: Ah, cara, eu assim, gosto do Fermín, mas o Ferran Torres é um jogador que ele erra muito gol, né, cara?
0: E assim, é um problema crônico deles, né?
2: Muito crônico.
0: A falta de um centroavante bom.
2: Faz tempo.
5: Vai lembrar que a Espanha, quando foi campeã do mundo, fez 8 gols. É a seleção com menos. Seleção campeã, menos gols da história.
2: Falta esse cara, né? Que...
5: E com o Davi Villa lá, hein?
2: Que era muito melhor que o Ferran Torres, né? Mas muito a Espanha. Bom. Eu acho que a Espanha foi mal no primeiro jogo. Eu vi o jogo todo, assim, porque eu gosto muito de ver a Espanha jogar. O Lamine Yamal não jogou, né? O Nico também ficou no banco. Mas provavelmente no próximo jogo eles já devam estar. Mas eu acho que a Espanha é candidatíssima. Candidatíssima, apesar do Ferran Torres.
5: O jornalismo Alviverde pergunta aqui no chat: Pepe Guardiola seria o técnico ideal para o novo ciclo? Dodô até chora, né?
2: Ah, fala isso para mim que é brincadeira. Eu acho que o Guardiola era o nome ideal para qualquer time do mundo, qualquer seleção. E aí vai depender muito do Pep se ele vai querer trabalhar mais um pouquinho ou não.
5: Muito bem. 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
5: Tudo bem, vem aqui a ordem do break, porque eu já estava sendo pressionado aqui pelo menino Ivan Drago, comentarista que faz estrago, para chamar um intervalinho. Tá, o Ivan quer tomar aquele cafezinho. É café, gente, né? Café puro, né?
0: Sim, e um pouco de água também.
5: Dizem, né, que você coloca alguma coisa no seu café, às vezes, no Papo de Craque, para encarar o Ricardo Melo.
0: É, às vezes eu tenho vontade de dormir, por isso eu não tomo café, né? Mas é aquele café forte sem adoçar.
5: Muito bem.
0: Bem forte.
5: Tá bom. Café forte e amargo, o café ideal do nosso Ivan Drago. Amargo como o próprio comentarista. Já já a gente volta com tudo que rola no mundo da bola. Daqui a pouco tem seleção brasileira, daqui a 2h21. A bola rola e o Éder conta a história de Brasil-Haiti aqui no gramado da TMC.
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5: Muito bem, seguimos aqui. O papo é muito bom no intervalo, né? A gente fala sobre tudo, sobre viagens, sobre vinho, sobre jogador de futebol que não joga nada, o Barolo chora as pitangas moda. Aqui de São Paulo, moda, streetwear, né? Eu não sabia, o Barolo é especialista, o Ivan Drago grava vídeo, é uma loucura. São 19 horas e 15 minutos. Vamos dar uma olhadinha aqui. Vou tentar achar aqui a nossa enquete. Daqui a pouco. Por que some aqui às vezes o chá? Ah, voltou. O Hendrick tem que ser titular no jogo de hoje? Sim, tem estrela. 80%, hein? Subiu, hein? Não, ainda não está preparado. 8%. Estou com o Ancelotti. Tanto faz, se escala ou não. 12%. Claudecir Marques, 474. Muito obrigado pela mensagem. O Marcos Aurélio está dizendo que Marrocos e Escócia está bem equilibrado. Apesar de Marrocos estar vencendo por 1-0. Eu não posso concordar nem discordar, que eu não estou acompanhando com atenção. Eu fui tomar um café aqui com o Dentinho, com o Ivan, no intervalo. Enfim, você segue participando com a gente no chat, no TMC Esporte. 19 horas e 16 minutos, daqui a pouco a bola rola, já a gente faz um novo contato com... Aliás, agora, já vamos para o destaque final para liberar o nosso Leandro Boldacchian, porque daqui a 44 minutos começa a transmissão. Aí, Lelê, você só vai parar daqui a 4, 5 horas, no final do fim de papo, que hoje será apresentado brilhantemente por Fabiano Fará, a voz mais ouvida na TMC nessa Copa do Mundo.
0: O Lelê tá lá sozinho ou a galera tá do lado dele?
5: Não sei, onde você tá, Lelê?
24: Eu cheguei exatamente agora com o Calil. O Calil chegou agora. Ô, Calil, tá muita fila lá? Me passa um testemunho de quem tá lá, rapaz. Você tá até... tomou aguinha já, tá muito calor lá fora. Demais, hein, Calil?
25: É, uma falta de respeito total, viu? Nós ficamos eu, o Éder e o Benja, ficamos uma hora e meia na fila. O portão estava fechado. Não é que nós chegamos tarde, não. Nós chegamos na hora, portão fechado. E a fila... realmente insuportável, uma falta de respeito, né, com quem está trabalhando. Ninguém está brincando. Eu não pedi para estar aqui e não sair da minha casa para ficar em fila. Eu não faço nada que tenha fila na minha vida. Mas enfim, e agora $6.50, um refrigerante completou, né? $6.50, quanto que dá? 6 A diária é boa. R$30 uma garrafa de refrigerante.
5: Mas a diária é boa.
25: Eu já vou subir lá pra... Deixa eu me recuperar, vou subir lá pra cabine.
5: O que vai fazer?
25: Mas olha, realmente foi uma falta. Mulheres, pessoas idosas nessa fila debaixo de sol, né? Uma falta de respeito total.
24: Tá certo, Calil. E com o Calil eu me despeço de vocês aqui.
0: Lelê, rapidinho, já estreou a mesa de som que vocês levaram?
24: Não, a mesa de som tá lá.
0: Depois manda uma foto pro Tomás da mesa de som, por gentileza.
24: A gente promete que nós vamos operar essa mesa de som, só que essa tem só 4 botões. Logo na volta e até pra comemorar, de repente, a classificação do Brasil na semana que vem. Aí vai ter mesa de som pra todo mundo.
5: O Calil já reclamou da internet do hotel, de algum estádio por aí, Lelê? Tá tudo certo com a internet?
24: Caiu a internet. Não tá e pior que ontem não tava funcionando mesmo. Como é que você sabe, hein, Tomás? Ele tava revoltado que não tava funcionando a internet. E curiosamente, só a dele não tava.
5: O cara atrai, né, bicho? Reclama de tudo. Atrás, tá pensando o quê? Grande José Calil, um personagem monstro, acima monstro. De tudo. O comentarista mais crítico do Brasil, mais polêmico também. Lelê, boa sequência aí de jornada, bom trabalho. Qualquer novidade, você manda mensagem aqui pra gente, tá bom? Ou entra no ar, só abre
24: sobre
5: o microfone e sai falando.
24: Calil, sobre o time?
5: Sobre o time, tá sobre bom. O Haiti.
24: Mando sim, pode deixar.
5: Sobre a torcida do Brasil, sobre a torcida do Haiti. Muito obrigado. Leandro Boldacchian, o popular mais. Jacaré, hoje ao lado da torcida brasileira e também ao lado da seleção do Haiti. São 7:18. Abel Ferreira é a solução da nossa seleção, diz o Francisco 903. Faz sentido, não faz, Barolo? O cara tá aqui há tantos anos, conhece bem o futebol brasileiro. É técnico com punch para comandar a seleção brasileira?
1: Eu acho que ele tem um histórico dele, é inegável, mas tem torcedor do Palmeiras que não quer o Abel Ferreira no Palmeiras, você imagina na seleção. Mas eu acho que, eu até pensei em algum momento que ele fosse ser escolhido, mas eu acho que pela postura dele, por fazer muita crítica à CBF, os caras não iam aceitar, e ele não sei se ele se sujeitar a muita coisa que acontece na CBF com a seleção brasileira. Mas eu gostaria de ver. Eu gostaria de vê-lo fora do Palmeiras, primeiro e depois na seleção brasileira.
5: Vivi pra ver Barolo, Ivan e Dentinho de Verde. É o Sérgio Jason também aqui participando conosco.
2: Não combinou comigo.
5: Não. Lúcio Ramos, não, só estamos brincando aqui com o Calil. Não seja tão mal-humorado. Versão Ivan Drago aqui do Lúcio Ramos. E o outro Calil aqui, o José Calil Posca. José Calil Pós-Caneta é ótimo, né? É, Barolo, com tantos desfalques na zaga, você tem saudade do humilde Léo Pelé?
1: O zagueiro construtor. Não, nenhuma saudade do Léo Pelé. Não tenho nenhuma saudade de muita gente que vestiu a camisa do São Paulo.
3: Léo Pelé
1: tá
3: tenho
1: hoje, saudade desde os atuais. Paranaense,
3: né? O Léo Pelé tá no Atlético Paranaense.
1: Ele tava no Atlético Paranaense, né?
2: Barolo, e seu zagueiro? Vai sair do São Paulo mesmo ou não?
1: Não tem
5: zagueiro. Arboleda?
1: Eu não tenho zagueiro.
5: Pô, mas ainda não saiu o Arboleda?
1: É, ninguém quer, né? Ninguém quer. Ele também tá enrolando pra sair.
2: Queria ele, alguma coisa assim.
1: É, mas aí não deu certo a negociação. É
0: muito caro pra um péssimo profissional.
1: Eu levo de Uber. Pra onde for, eu pago Uber.
3: Santos quer, sacanagem.
0: Agora, sobre usar verde, eu conheço o Tomás há aproximadamente 18 anos. É o único corintiano que nunca ligou pra isso.
5: Não ligo mesmo. Não ligo mesmo. Acho...
1: Dentinho também não.
2: Não ligo não.
5: O Benja um dia... Não sei se eu que tava de verde ou se o meu filho tava de verde no clube. Deu bronca na gente, cara.
1: Ele deu uma bronca em mim quando eu vim com tênis, que tinha um detalhe em verde.
5: Tô nem aí. Pô, o gramado é verde, pô.
1: Aliás, tô curioso pra saber.
2: Poderia pintar, né?
1: Tô curioso pra saber.
2: Qual daqui que
1: desliga, né? Tô curioso pra saber que roupa tá usando o Benja. Qual é a cor da roupa que o Benja tá usando.
2: Ele não vai mandar foto.
5: Amarelo e azul, né? Olha só, The Washington Post. No Pulisic, no problem. Tá esnobando a imprensa americana. O Pulisic tá com problema na panturrilha, não pôde jogar, mas os Estados Unidos ganharam da Austrália 2-0 e o Washington Post mandou essa. Sem Pulisic? Sem problema, nos viramos mesmo assim. The New York Times, seleção norte-americana segue brilhando e pela primeira vez desde 1930... ganha os dois primeiros jogos na Copa. Ó, não sabia dessa, não. Sim. Que beleza,
1: com dois
5: hein?
1: Gols contra, né?
5: Com gols
1: contra. Ajuda do tricolor Bobadilha.
5: Ajuda do tricolor.
1: Washington Pais deveria fazer uma menção, né?
3: A seleção norte-americana tem um treinador que é muito bom, né?
5: Pochettino.
3: O Pochettino é muito bom treinador. É. Então você vê, não é uma seleção assim que chama a atenção da questão técnica, né? Tanto que o melhor jogador nem jogou hoje, mas a questão coletiva do time é uma questão que você vê dentro do campo que tem, que tem lá um negocinho do treinador, né? Então, isso faz uma diferença muito grande.
5: Vai ficar querendo o Abel na seleção, nesse Leal, que deve ser torcedor do Palmeiras, evidentemente. Sou fã de técnico que joga de maneira ofensiva. O Amauri Antunes tá conosco aqui. Lúcio Ramos continua pegando no meu pé aqui. Pode mandar mensagem, não tem problema, democraticamente pode criticar aqui. Mas muito obrigado a todos vocês com críticas, elogios, com perguntas, com observações. Vocês ajudam a pautar o nosso Papo de Craque TMC segundo tempo. Mande a sua mensagem também pelo chat. Estamos aqui com o chat do nosso TMC Esporte, o nosso canal do YouTube. Bom, independentemente do que acontecer com a seleção brasileira, digamos que a gente pegue... Todo mundo está esperando que o Brasil termine na primeira ou na segunda colocação, e isso acontecendo, a gente vai pegar o primeiro ou o segundo colocado do grupo da Holanda. Começar por você, Vandral, que está mais quietinho aí. O que, que é melhor hoje, pegar a Holanda ou pegar o Japão? Pão, pão.
0: Bom, se eu for levar em consideração o que aconteceu contra Marrocos...
5: qualquer um é
0: qualquer
5: problema.
0: Uma, né? Mas eu ainda acho que a Holanda... Tem mais valores individuais.
5: Melhor, seria menos pior pegar o Japão, então.
0: Seria menos pior. Não seria fácil, menos pior.
5: E aí, Barolo?
1: Eu acho que é uma sinuca de bico pelo que a gente viu contra Marrocos. A gente está disputando o primeiro e o segundo lugar com Marrocos, mas eu concordo com o Ivan. Eu acho que, teoricamente, pegar o Japão seria mais fácil. Fácil. Eu não vejo nada fácil para essa seleção. É como na vida do São Paulino, não tem nada fácil. E eu acho que tem que ser... Japão, Holanda são duas paradas duras, mas se fosse para escolher, o Japão.
5: Salvo pela engano, tradição. Né? Salvo engano da minha parte, nunca perdemos por uma seleção asiática em Copas. Perdemos o tabu contra africanos na última, aquele jogo bobo que a gente perdeu para Camarões no final, né, Dudu?
3: Sim.
5: Mas para a seleção asiática, nunca perdemos em Copas. Mas Japão... É
1: nesse ciclo a gente teve tanta quebra de recorde negativo, né, que foram caindo.
5: Pois é. E aí, Dudu?
3: Japão, Holanda, quais são os outros?
5: Se o Brasil for primeiro ou segundo, vai pegar o primeiro ou segundo do grupo do Japão e da Holanda. Claro, podem ser, poderíamos... Quem que tá no grupo do Japão e da Holanda? Deixa eu ver, vamos lá, vamos rapidinho. Se ninguém lembrar também, de cabeça. Já é o jogo de amanhã.
2: Eu tenho minha opinião.
5: É Suécia.
3: Ó.
5: Cadê o outro?
3: Suécia ganhou bem o primeiro jogo, não foi?
5: Suécia e Tunísia.
0: Ganhou bem.
3: Então.
0: Ganhou bem.
3: Pode ser complicado também.
5: Seria melhor Japão que a Suécia, por exemplo?
0: Isaac Gyökeres.
3: Então. Por isso que eu tô falando. Tem que, não pode esquecer da Suécia.
1: Eu acho que não tem nenhum jogo fácil aí pra seleção. Você fala, essa é tranquila.
3: Cara, eu acho que o Japão é o mais tranquilo.
5: Caramba, hein?
3: Holanda e Suécia, acho que tem mais jogadores... decisivos, assim, pra causar problema. O Japão, a gente já sabe o que vai acontecer. Jogam bem, estruturadinho, melhorado, tal, não sei o que, mas na Copa do Mundo o Brasil vai ganhar.
1: Jogam como nunca, perdem como sempre.
5: A Holanda, nas últimas duas Copas, quando teve o enfrentamento, ganhou da gente, né? Em 2010. 2014, disputa em terceiro lugar, aquele jogo que não vale muita coisa, mas meteram 3-0 na gente. E aí, Dentinho, Japão, rapaz, Suécia ou Holanda?
2: Eu tô preferindo pegar a Holanda, viu? Já pega logo uma seleção boa de frente, já bate de frente.
5: Mas
2: já
5: aí mostra, vamos ganhar do time do Depay, pô?
2: Não importa. Agora é seleção brasileira. Eu acho que a equipe do Japão é bem montadinha, tá bem treinada. Eu prefiro pegar a Holanda que... ainda tá meio bagunçada, desorganizada. Então prefiro pegar uma seleção boa logo pra não mostrar nosso futebol.
1: Cara, vestiu verde, já tá torcendo contra o Depay.
5: Você vê?
2: Não tem nada disso, mano. Não tem nada nessa conversa aí, Barão. Ele gosta. Ele tá gostando de verde.
5: Nova fase. Paulo Caravina, que entende tudo de arbitragem, mas dá os seus pitacos também no assunto bola. Holanda, Japão, Suécia, se você pudesse escolher um desses adversários para enfrentar nas oitavas, qual deles você escolheria? Boa noite, Caravina.
4: Boa noite, Tomás. Acho que de preferência a Suécia. Acho que dos quatro aí, acho que a Suécia é mais fraquinho.
5: E freguesaça do Brasil em Copas do Mundo, a seleção sueca desde 1950. Vamos falar da arbitragem. Quem apita Brasil e Haiti daqui a 2h04? E é bom, como diria o Calil, o árbitro, Caravina?
3: É bom.
4: Calil que tá passando perrengue chique lá nos Estados Unidos, lá reclamando de fila.
3: É bom.
4: O Alejandro José Hernandes é um árbitro espanhol. Eu não sou muito fã da arbitragem espanhola, não. Acho que deixa muito a desejar, principalmente na La Liga. É um árbitro não muito amoral dentro da UEFA. Se você pegar os jogos de Champions League dele, o máximo que ele chegou foi até a oitava de final. O VAR também é o Carlos Del Cerro Grande também, um árbitro veterano, 50 anos.
24: É bom!
4: Esse não é tão bom, não. Mas a gente tá com expectativa de um jogo tranquilo Vamos ver, né? Mas a expectativa é de um jogo tranquilo. Então, espero que não tenha nada de polêmico e, se tiver, que o erro seja a nosso favor.
5: Muito bem. Na arbitragem, nos jogos de ontem, Caravina, não lembro agora. Acho que teve um jogo que você criticou, né? Você falou do primeiro jogo de ontem. Agora não vou me recordar. E eu depois só que eu fui ver o pênalti que deram pra África do Sul. Pô, aquilo é um escândalo, Caravina. Você não tem jeito de você provar pra mim que aquilo foi pênalti, Caravina. Dessa vez, não.
4: Não, aquele da África do Sul, não foi desse lance que eu falei, foi do lance da Suíça e Bósnia, tá. Que o jogador já vem caindo e tudo mais. Da África do Sul foi a árbitra americana lá, a segunda árbitra mulher a apitar a Copa do Mundo. Eu achei pênalti porque pega na mão que tá aberta, por isso que eu achei pênalti, Tomás, eu vou discordar dessa.
5: Não é possível, tá muito perto ali. Ele não tenta ainda dar uma recuadinha, ele não tenta tirar ali, Caravina?
4: Ele faz um movimento de proteção aqui, só que ele abre um pouco o braço aqui e acaba pegando esse braço, tá mais baixo do que eu tô mostrando aqui, mas ele pega nesse braço aberto, por isso que é um movimento, ação de bloqueio antinatural para o jogo quando você abre a coisa.
5: Muito bem.
4: Dá pra fazer um movimento.
5: Ah, tá mostrando aí na tela. Ó, vamos lá, tudo bem. O Caravina é quem entende aqui e é quem manda no assunto arbitragem. Estudou a vida inteira pra saber muito mais do que eu. Pro Caravina foi pênalti. Então vamos, levando em consideração a opinião do Caravina, entendendo que foi pênalti. Vocês, se pudessem... Hoje eu tô dando muita moral pra vocês. Se vocês pudessem mudar a regra, vocês mudariam? Errado, isso, hein? Deixaria de ser pênalti na regra, se a regra fosse by Barolo, by Dentinho, powered by Dodô, powered by Ivan Drago?
6: E aí? Podem começar.
5: Bracinho um pouquinho aberto assim, sem querer, distância muito curta do atacante pro zagueiro. O gol cai do céu na minha avaliação, sem querer influenciar a opinião de vocês.
3: Distância curta é complicado, né, cara? Eu acho... não mudaria, não.
5: Deixaria ser pênalti.
3: Deixa rolar, sim.
5: Esses pênaltis que caem do céu. E aí, Dentinho, pro ataque?
6: A torcida quer ver gol no jogo, então pênalti também. Pênalti, claro.
5: Ninguém me acompanha hoje aqui, Barulho.
1: Não pênalti. Você muda o critério, aí vai...
3: Cumpriu muito.
6: O Barulho, do jeito que tá, é sempre contra o Corinthians.
5: Então muda, vou falar. Você tem a chance de mudar aqui, tô falando, Dentinho.
6: Agora, ajuda. Pra alguns times aqui no Brasil, toda hora, pênalti. Pro Corinthians, não pênalti.
5: Você mudaria, Ivan Drago, a lei, a regra.
0: Sim, claro, não pênalti.
5: Eu acho que os gols têm que ser conquistados com mérito pelos ataques. Tem jogo ali que o time não tá fazendo nada e pega no braço. Tem atacante que já mira no braço do adversário. Caravina, você mudaria se você pudesse? Você gosta da regra de mão na bola, bola na mão do jeito que ela está? Você preferia a regra anterior? Você mudaria para um jeito diferente da anterior e da atual?
4: Anteriormente a gente avaliava a intenção, né? Na época que o Dodô jogava aí, que é um pouco mais antigo, né, Dodô? Avaliava um pouco mais
3: tempo,
4: a intenção.
3: Faz tempo, cara.
4: E aí a questão de intenção eu não gostava muito, porque deixava muito interpretativo. Hoje ainda, além, é muito interpretativo, mas a gente tem elementos para ser avaliados e esses elementos acabam facilitando para o árbitro. Para o torcedor, para as pessoas que acabam não sabendo esses elementos, dificulta sim, é até difícil de falar para o público em geral em relação a esses lances, mas eu gosto muito da regra, sou um defensor da regra atual. A FIFA vem adaptando o máximo possível para não dar pênaltis nesses lances, mas tem uns que não dá para escapar e esse é um deles. O braço estava um pouquinho aberto e ganhou o espaço.
5: Perfeito, perfeito. Bom, você já deu uma cornetada no árbitro que vai trabalhar no jogo do Brasil. Ontem a gente teve... Deixa eu abrir aqui, Caravina, para facilitar o trabalho do amigo. Que eu tô gostando muito, a gente já falou sobre isso ontem, tô gostando das arbitragens. O Canadá ganhou do Qatar 6-0, o Qatar teve dois jogadores expulsos. Normais essas expulsões, corretas na sua avaliação?
4: O Qatar teve a expulsão lá do jogador fora da área, né? Que ele tinha dado o pênalti primeiro, depois tem a correção. E ali é um lance que tem, é um tropeção, mas é aquele tropeção que causa um transapé no adversário. O jogador ia sair na cara do gol ali. É uma oportunidade clara de gol e por isso que tem que ser, por isso que tem que ser considerado o vermelho. É, outra expulsão foi... Eu agora fugiu da memória a outra expulsão, mas eu depois do jogo eu falei assim, avaliei as duas expulsões como corretas.
5: Tá, tá certo. E tivemos também México 1, Coreia do Sul 0. Jogo intenso, não violento, né, Caravina? Mas jogo de muita briga, muita intensidade, muita correria por parte dos sul-coreanos. Gostei bastante do jogo ontem. Não lembro se a arbitragem interferiu de alguma maneira.
4: Não, o jogo foi tranquilo em relação à arbitragem. Jogos de times asiáticos tendem a ser mais tranquilos em relação à arbitragem.
3: Quem interferiu foi o goleiro da Coreia.
5: Que atrapalhou a Coreia.
3: Que atrapalhou a Coreia.
5: Que coisa, né? O jogo acabou sendo decidido ali, né,
1: Dudu? Sim, e o do México que fez uma defesa no final.
3: No ali, finalzinho, uma defesaça, chão, verdade.
5: Exato, exato.
1: Mas o se bem que o goleiro da Coreia fez duas defesas importantes.
3: Não, mas depois, ele não pode tomar aquele gol, né, cara? Porque a bola tava na mão dele.
1: E ainda culpou o zagueiro.
3: A bola não sai mais não, né?
0: Eu trabalhei nesse jogo.
3: Você trabalhou então?
0: Sim.
3: Não pode.
0: Pedi um café, quase peguei no sono no primeiro tempo.
3: Doído, né?
5: Temos aqui escalação de árbitro brasileiro, né? Wilton Pereira Sampaio vai trabalhar em Noruega e Senegal. É isso, Caravina?
4: É, Wilton, e é importante as pessoas entenderem que Copa do Mundo, quando o árbitro é escalado novamente, é porque ele é considerado uma boa arbitragem. Se fizer uma má arbitragem, provavelmente não vai ser escalado novamente. Então, mesmo com 3 expulsões, a FIFA entendeu que o Wilton foi muito bem, por isso que já está escalado para essa segunda rodada. E a gente tem o Rafael Claus amanhã também em Arábia Saudita e Espanha. Então a arbitragem brasileira tem muita moral e espero que continue tendo, que é muito bom ver chegando nesse nível.
5: Eu não sabia, eu não lembrava desse detalhe, a partida que o Wilton apitou foi histórica, né? Foi a segunda com mais expulsões em Copas do Mundo, ao lado de África do Sul e Dinamarca em 98, e Itália e Estados Unidos de 2006 e Croácia e Austrália também de 2006. Quer dizer, poderia ser uma arbitragem, de repente, polêmica por conta das 3 expulsões, mas ainda assim, com 3 expulsões, ele já está escalado, segundo o Caravina, indicativo de que a FIFA aprovou as expulsões e, mais do que isso, aprovou a arbitragem do brasileiro, do Wilton Pereira Sampaio.
1: A fluência no inglês atrapalhou mais do que a arbitragem.
5: A fluência no inglês não foi das melhores. Segue Escócia 0, Marrocos 1. Eu não sei se eu tô dando sorte pra Marrocos, mas toda hora que eu olho, o Marrocos tá atacando,
1: mais,
5: né?
1: Mais perigo. Eu também, toda hora que eu olho, o Marrocos tá com a bola.
5: Tá mais perto do 2-0 do que do empate 1-1 Escócia e Marrocos. Por enquanto, 1-0, a gente já tá com 34 minutos do primeiro tempo, o jogo que acontece lá em Foxborough, a casa do New England Patriots, nas proximidades de Boston, na grande Boston, digamos assim. Ô, Caravina, quando é que você decidiu na vida se preocupar mais com a arbitragem do que com a bola rolando, hein?
4: Não, com a bola rolando a gente se preocupa sempre, uma das metas da minha vida é brigar pra isso até a CBF fazer ter mais jogo. A gente vê na Copa do Mundo questão de bola rolando aí, cara, que é muito bom, é muito bom, tá com mais, média de mais de 60 minutos, isso é importante. Eu decidi ir pra arbitragem lá na época de faculdade, precisava ganhar um troquinho pra ir pras baladas da noite, e aí fui pra esse rumo. Meu pai era árbitro também, já conhecia um pouco, já trabalhava quando mais novo no questão fazer súmula, esses trem. Então aí com 17, 18 anos eu já fui pra questão de arbitragem e comecei lá na Várzea, da Várzea, aí fui ganhando um pouquinho de moral até ser federado.
0: Eu acho que é outra coisa.
1: Não era escolhido
0: pra
1: jogar.
0: Quando ele viu que ele tocou na bola ali, não era escolhido, falou, não, eu sou ruim, eu vou ser goleiro ou árbitro.
3: Ou vai pro gol ou vai apitar o jogo.
0: Você vê que os caras...
4: Não, esse negócio de jogar bola tem que, não é só ser bom, tem que se dedicar ao extremo, tem que abdicar da vida, até pra ser árbitro profissional também tem que ser coisa. E eu era um pouco preguiçoso na adolescência ali, o Dentinho, eu era bem preguiçoso, pra falar bem a verdade.
1: Faltava talento, vamos admitir, cara. Faltava talento.
4: Também.
5: Mas você chegou então a trabalhar aí nos campeonatos profissionais como árbitro, Caravina?
4: Não, eu me especializei mais pra questão de conteúdo, Tomás. Entendi, cheguei a apitar, não. Eu apitava a VARs aqui, que é. A nossa VARs aqui no Mato Grosso é mais difícil que os campeonatos profissionais.
5: Posso imaginar. Normalmente é assim, né? Normalmente é assim na Várzea, em qualquer lugar. É muito cedo ainda, Caravina. Não, temos só 4 agora, mais 5, 6 jogos da segunda rodada e toda a primeira rodada. Algum árbitro que tenha te chamado mais atenção de maneira positiva, por enquanto?
4: Positivo, a gente tem que destacar os brasileiros, né? Porque o Barolo fica falando mal deles aí o ano inteiro e quando eles vão lá para a Copa do Mundo, a gente vê eles atuando com excelência. Então, a gente tem que destacar o positivo em relação ao Brasil. Hoje, a gente teve um árbitro com câimbra no jogo dos Estados Unidos e Austrália. Acho que eu nunca tinha visto isso no futebol. Talvez por ser alemão, tá no calor dos Estados Unidos, tem essa dificuldade. Mas ali foi um dos jogos com menos tempo de bola rolando e o árbitro ainda teve câimbra. Teve 50 minutos de bola rolando.
1: O Caravina, eu tava falando com o Ivan aqui. Você imagina se a CBF adota esse critério e se o árbitro vai mal, não apita mais? O Abate Abel não ia chegar nem no aeroporto pra apitar
4: com o Abate, eu não sei, mas, cara, ia faltar, toda rodada alguém ia ficar eliminado. Ia ser Big Brother, toda rodada um eliminado.
1: Não ia ter árbitro pra apitar jogo no Brasil, né?
6: Mas depende do time, né?
5: Olha só, muito dentinho corneteiro. Paulo Caravina, arroba Sou do Apito, nosso especialista em arbitragem. Caceta, boa, vai participar da transmissão, né, Caravina?
4: Que isso aí, velho? Hoje eu tô com o Éder, tô com o Benja e tô com o Calil lá na transmissão. É uma emoção muito grande, porque é a minha primeira Copa do Mundo cobrindo como comentarista de arbitragem. Tô muito feliz da TMC por me dar essa oportunidade aí. E, cara, é muito legal participar.
5: Muito bem, boa transmissão então para você, Caravina. Obrigado sempre pelas suas explicações, pelos seus esclarecimentos. Boa transmissão.
4: Valeu, Tomás. Valeu todo mundo aí. Até mais.
5: Legal. Teve um chamado aqui no meu ponto, eu não entendi. O que é para chamar? Não tem problema, estamos ao vivo. 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
5: Juliana Cristina, sobre a enquete, estou com o Ancelotti, para mim tanto faz. Paulo Donizete tá com a gente também, dizendo que o nosso uniforme parece a camisa do Cuiabá, olha só. O Fábio tá provocando aqui o Dentinho. Esse Dentinho fica falando o quê? O time dele é o mais ajudado de São Paulo.
6: Era.
5: Foi-se o tempo. Nunca foi, Dentinho. Nunca foi.
1: Mas dividiu, Dentinho. Essa foi tão concorde.
6: Era, quando tinha VAR. Era ajudado. Um pouquinho, mas agora estão.
1: Isso dá um belo corte.
6: No pé,
5: excelente.
6: Pinto amigo.
1: Agora eu concordo que não é mais, Dentinho. Agora eu concordo.
5: Ferreira Felipe tá com a gente. Sandra Cristina Rosa. Esse uniforme da TMC parece mesmo com a camisa do Cuiabá. Quem mais aqui? O Ronaldo, Dali Marrocos e Dali Haiti, vira essa boca pra lá, tem gente torcendo contra aqui, mas tudo bem. São 19h40, tô com o Barolo, tô com o Ivan Drago, Dentinho, Dodô nesse aquecimento para o grande jogo Brasil e Haiti. A bola rola daqui a 1h50 na Filadélfia, a terra da liberdade, a terra de Rock Balboa lá na Pensilvânia. José Calil mandou mensagem aqui, produção, tô pronto aqui. Posso chamar o comentarista mais polêmico do Brasil? José Calil já nos ouve diretamente do Lincoln Financial Field, lá na Filadélfia. Fala, Calil!
9: Fala, Tomás, boa tarde a você, boa noite, né, já aí no Brasil. Estamos aqui na nossa posição, junto com o Éder, com o Benja, Paulo Vitor Martins, o Willi Colono. Hoje um dia bem difícil para a gente trabalhar, foi muito difícil entrar no estádio. Mas agora estamos aqui na nossa posição, esperando que o Brasil faça um bom jogo, né, Tomás? Nós não queremos mais ver aquilo que nós vimos na primeira partida. Nós temos imagens aqui da seleção brasileira chegando ao estádio aqui na Filadélfia. O Ancelotti já desceu do ônibus. Talvez, creio que vocês tenham essas imagens também aí no Brasil. E vamos aguardar a definição do time. Agora que a seleção chegou, provavelmente o time será divulgado.
25: Vamos ver se o Ancelotti vai cumprir aquela prévia de mexer pouco na equipe, duas, três posições no máximo, ou se ele será mais radical. Eu não acredito, eu acho que ele vai mudar pouco, até pelo discurso, né? Ontem, não sei se você viu a coletiva, Tomás, Dentinho, Dodô, meus amigos que estão aí no estúdio, Barolo, eu não sei se vocês viram a coletiva, o Ancelotti falou ontem, agora entrou, tá voltando aqui o meu retorno, o Ancelotti disse ontem que ele tirou o Ibanez e o Casemiro no jogo passado só por causa do cartão. O Ancelotti não disse que eles estavam jogando mal. Ele disse que tirou os dois por causa dos cartões amarelos. O Casemiro passa agora com a cabeça meio baixa, né? Não sei se é um sintoma de que ele não vai jogar. A gente fica sempre... Eu não gosto de chutar, sabe, Tomás? Ficar falando, ah, vai sair esse, vai entrar aquele. Ou a gente tem a informação ou não tem. E ninguém tem a informação, porque o Ancelotti não deixou vazar. Então vamos aguardar a divulgação do time para que a gente possa fazer mais comentários. De qualquer forma, Tomás, essa vitória de Marrocos, ela é boa por um lado, porque Marrocos dispara e se o Brasil ganha hoje, praticamente garante a classificação. Agora ela é ruim naquele aspecto do Brasil tentar ser o primeiro lugar do grupo, né, Tomás?
5: É, a não ser que a seleção brasileira consiga uma grande goleada. Se, de repente, ganha de 6, de 7, de 5, aí provavelmente vai jogar por uma vitória simples diante da Escócia para conseguir a sua classificação na primeira colocação. E acho que se ganhar hoje, vai para 4 pontos, vai garantir matematicamente a classificação, não como primeiro ou como segundo do grupo, mas na pior das hipóteses, como terceiro colocado do grupo. José Calil tá com a gente. Antes de voltarmos para a posição da equipe TMC, na cabine da equipe TMC, lá no Lincoln Financial Center, a gente ouve agora um pouquinho de Fábio Rabin, o outro lado da Copa aqui na TMC, acompanhando de perto a festa da torcida do Haiti. Você, Rabin?
10: Esquenta da torcida do Brasil, meus amigos. Olha como é que tá isso aqui. Ali dentro tá lotado. Aqui, ó, tem imprensa já vou passar pra atrapalhar o link. Aí, ó, nosso amigo aqui da concorrência aqui. Olha aí, tem Fox International. How you doing, man?
11: Everything good, thank you.
10: Everything good? How is going? Yes, I'm ready. Where is this network from?
11: Mexico.
10: Mexico.
11: Latin America.
10: Ustedes están clasificados, ¿cierto?
11: Ya, ahora estamos ya dentro.
10: Ahora somos nosotros.
11: Es raro que ya estemos clasificados.
10: Pero... Y ayer, un gol de cagada, ¿no?
11: Sí, un gol horrible, horrible, horrible, horrible.
10: Pero... Bola dentro é o que vale, não?
11: Claro, é o que importa.
10: E queres uma bola dentro?
11: Claro.
10: Então toma. Não, tô brincando, estou jogando. Dale, México. Já comecei dando uma zoada aqui, o tio não entendeu nada. Olha o Haiti aí, e aí, mano? Os caras não querem muito papo. Hello, Haiti. Vou perder hoje, hein, amigos? Os haitianos aqui, ó. Galera do Brasil, o bagulho tá lotado. Vamos ver se a gente consegue falar com alguém aqui da torcida do Haiti. Galera da torcida do Haiti aqui do meu lado. Hey brother, how excited are you for the World Cup?
12: Very, very. It's our first time since forever. Honestly, we're so proud that this team was able to give us that joy that we needed so much, man.
5: Muito bem, a alegria que nós precisamos tanto, sentenciou ali o torcedor do Haiti com o Rabinho. A gente volta pro Financial Field com o Marquinhos, zagueiro brasileiro, falando.
13: Dando também neles quando a gente treinou bem. Espero que a gente consiga fazer uns golzinhos aí, os zagueiros, para que a gente possa também fazer parte aí desse nosso resultado que a gente está em busca nesse jogo de hoje.
14: Obrigado, Marquinhos. Bom jogo, boa sorte.
13: Obrigado.
5: Muito bem, tá aí o zagueiro Marquinhos, confiante no jogo de hoje, evidentemente. Aí não tem dúvida, né, Barolo? Marquinhos será titular da seleção brasileira, imaginamos todos.
1: É um dos pilares dessa seleção aí, né? E não fez, acho que não fez uma grande partida contra o Marrocos, nem ele, nem o Gabriel. A gente esperava mais, mas é um dos pilares dessa seleção aí. O cara deu uma entrevista muito serena, né, nessa semana.
5: Sim.
1: Ver contra o Haiti, acho que não vai ter muito trabalho, né? Espero que não tenha muito trabalho, né?
5: Quase a Escócia empata agora. A gente imagina, né, Dentinho, que o Marquinhos e o Gabriel Magalhães, não sei se vão tocar pouco na bola, mas quando tocarem não estarão tão pressionados assim. Queremos crer?
16: Espero que sim, né? Pelo amor de Deus, não é possível que o Brasil vai tomar a pressão do Haiti, né? Mas eu acho que vai ser um jogo fácil pro Brasil. O Brasil tem tudo para fazer uma grande partida e a defesa ser segura e sem tomar gols.
5: O Ivan Drago, olhando para trás, as últimas Copas do mundo, é engraçadinho, Ivan, mas vendo Aldair, Juan, Ricardo Rocha, Ricardo Gomes, Oscar,
16: Thiago Silva,
5: lá atrás Bellini, Orlando, Zózimo, Félix e tantos outros, Amaral, Marquinhos e Gabriel Magalhães, tá nesse nível? É uma grande dupla de zaga?
0: Acho que não.
5: É mesmo, cara?
0: É. Eu acho que o Magalhães... Ele
25: pensou muito, hein?
0: O Magalhães, pra mim, ele tem... Você tá levando em consideração tudo que eles fizeram na seleção brasileira, perfeito?
5: Não, tô levando em consideração o que eles podem fazer na seleção brasileira e tudo que eles fizeram ao longo da vida.
0: Eu acho o Marquinhos um grande jogador, tá? É claro que ele tem uma carreira já consolidada, né? Ele foi até questionado pra muita gente, ele era... A carreira dele também foi por conta do Thiago Silva, que sempre atuou ali ao lado dele e tudo mais, mas eu acho ele um grande jogador. É que esses caras não construíram muita coisa na seleção brasileira, por isso que eu fiquei pensando, entendeu?
5: Entendi.
0: Principalmente o Marquinhos, porque o Magalhães está tendo a primeira oportunidade dele agora, né?
1: Eu acho o Marquinhos superestimado.
0: Eu acho ele bom jogador.
3: Eu acho que o Marquinhos e o Gabriel, se você fizer uma pesquisa aí com todos os setores de mídia do mundo inteiro, eles vão falar que a seleção tem um dos melhores zagueiros do mundo. Eu acho que tá super bem servida. Gosto muito do Marquinhos, é o atual bicampeão da Champions League, e o Gabriel foi o melhor zagueiro da Premier League. Então acho que em termos daquilo que eles fizeram, acho que a gente tá super bem servido.
0: Eu acho que é mais do mesmo daquela discussão. Os caras não jogam na seleção, eles jogam no clube. A gente precisa achar o problema.
1: É o Marquinhos, eu fiz um tour pelo estádio do PSG. Ele é o Rogério Ceni do PSG.
16: Incrível, né? Na minha opinião, agora eu acho que ele já se tornou o maior ídolo do PSG.
1: Sim.
16: Na minha opinião.
1: Pelo moral que ele tem lá, é isso. Pelo menos um dos maiores, com certeza.
5: Muito bem, Breno Ávila, na concentração da torcida T.

0: patrocinadora do evento. Eu estou ao lado do Felipe. E assim como o Felipe, Tomás, é curioso a gente trazer isso pro nosso ouvinte, de como as pessoas acabam não confiando nessa seleção. Eu tava ouvindo algumas pessoas falando, após o gol do Marrocos, que o Brasil já não vai ser líder do grupo. Então, é impressionante como esse elenco ainda tem muito a provar pro torcedor brasileiro, né, Felipe? Mas hoje, jogo contra o Haiti, é a seleção mais frágil do grupo, podemos dizer assim, tá confiante na vitória, acredita que o Brasil vai ganhar com um bom placar, com boa margem?
1: Eu tô bastante confiante, acho que hoje vai ser um 5-0, porque o outro time é muito fraco, né? Eu acho que é um time semi-amador, então tem tudo pro Brasil fazer um bom resultado hoje.
0: E pra sequência da Copa do Mundo, tá confiante que a seleção pode chegar, tem muito a provar ainda, mas dá pra confiar na seleção, no peso da camisa?
1: Cara, eu acho que não, eu acho que o Brasil, talvez pra outra Copa vai estar mais forte. Porém, é Copa, né? De repente embala, começa a ganhar um jogo atrás do outro, pode chegar até a final e ser campeão. Mas a França e a Argentina tá melhor do que a gente, né? Tem que ser realista.
0: É isso, torneio de tiro único, Copa do Mundo, vale acreditar. E você falou de 2030. A gente discutiu muito ao longo da programação da TMC a presença do Endrick entre os titulares. O Endrick pra 2030 com certeza vai ser um dos principais ativos da seleção. Mas muita gente já acredita que hoje ele já é esse principal ativo. Você acha que o Endrick tem que estar nos 11 titulares da seleção pro resto da Copa do Mundo?
1: Não, com certeza. Eu acho que ele tem que ser o titular já, agora. Porque joga muito e tá com estrela, né? Aquele jogador que tá com o cheiro do gol. Então acho que tem que ser ele o nosso centroavante pra essa Copa e pra próxima, né? Então, não sei o que acontece internamente, mas acho que ele tem que ser o cara dessa Copa.
0: Então tá aí, Tomás. Galera por aqui já pedindo o Endrick. Eu também peço o Endrick nesse time há muito tempo. E o evento vai rolar, já teve roda de samba, vai ter Mocidade Unida da Moca aqui no Pacaembu. A FanFest tá enchendo pra acompanhar Brasil e Haiti, é claro, também aqui na TMC.
2: Seu palpite, Breno. Finaliza aí com o seu palpite. Brasil e Haiti, quanto é que vai ser o jogo?
0: Tenho que ir de acordo com o meu bolão da TMC, que eu não tô tão bem, viu, Tomás? Vou 3-0 para a seleção brasileira.
2: Muito bem, vamos palpitar, porque daqui a pouquinho a gente tem que encerrar o nosso programa. Já vou passar a bola para o 10 do país, direto do Lincoln Financial Field, lá na Filadélfia, para Brasil e Haiti. Barolo, o que, que diz aí a sua bola de cristal Brasil e Haiti?
3: Eu acho que hoje a gente não passa raiva, não passa nervoso, 3-0 Brasil.
2: 3-0 para o Brasil. Também. Bonito boné, hein? Esse aí, você estava lá quando aconteceu o título
3: tava
2: ainda?
3: Lá, não estava, não vi o jogo na NBA, mas eu sofri toda a consequência do os maloqueiros na rua, mas foi legal porque o time que não é campeão há muito tempo, assim, sempre é legal a gente ver conquistar um título.
2: Pé quente, né? Você não ficava tão emocionado com a quebra de tabu desde 77,
3: não? Exatamente, eu tô focando em outros esportes agora, seleção brasileira e outros esportes, né?
2: Qual o palpite mesmo?
3: 3-0.
2: 3-0.
3: Não, tá bom, não vamos sonhar muito alto. Não, a frustração. A mãe da infelicidade é a expectativa. Então, 3-0 tá
2: gostei.
3: Bom.
2: Gostei. A mãe da infelicidade é a expectativa. Bonito isso. Que isso. Ivan Drago, você palpitou 1-0 no meu Instagram. Vamos melhorar esse palpite ou vai manter 1-0?
4: Você acha que eu devo?
2: Eu não sei. Às vezes, durante o programa, alguma coisa que o Dentinho falou te deixou mais animado. Do sei Dentinho lá.
4: De verde. É porque a gente ainda não tem a escalação, né? Senão eu poderia. Opa, agora vai, né? Mas eu vou, então, só por sua conta, por tua conta, assim, hoje tá aqui no Papo de Craque, segunda edição, 2-0, Brasil.
2: Vai lá, Dodô. 2-0 pro Ivan Drago, 3-0 pro Barolo.
5: Menos de 4 é crise.
2: Olha. Vou considerar 4-0, então. 4-0. Tá subindo. E aí?
4: Dentinho vai pro 8. Estou com o Dodô. 4-0 Brasil. Hoje é dia do Vini Júnior bailar e o Rafinha deitar em campo. Então, só pra não. Tô confiante. 4-0.
2: Só eu, no meu Instagram eu tinha colocado 4. Vou aumentar aqui. 5-0 pra seleção brasileira. E ainda não temos a escalação. Lembrando que o jogo é 9:30. Antes do jogo contra Marrocos, na estreia, acho que a gente teve a escalação saindo 1:30, 1:25 antes. Não foi 1 hora antes, foi um tempo um pouquinho maior. Então, talvez, já na abertura da transmissão do Éder, a gente já tenha aí a definição por parte do Ancelotti. Olha, já definiu faz tempo, mas a divulgação dessa seleção brasileira, dessa escalação para o jogo contra a seleção do Haiti. Salvo engano da minha parte, estou pensando aqui, acho que nunca o Brasil abriu uma Copa do Mundo com 2 jogos... Ah, 74, acho que 2 jogos sem e nenhuma vitória. Fomos ganhar só do Zaire na última rodada. Tirando isso, Dodô, é sempre...
6: 78 também.
2: 74, 78, né, Calil?
6: É, 78 empatou com a Suécia e com a Espanha, que o Amaral, que você falou aí, salvou.
2: Isso.
6: Em cima da linha, né? O chute do Cardenoso, o espanhol, e no outro dia...

0: dia, o jornal Marca da Espanha colocou a manchete: Que coça Cardenosa, porque ele caminhou livre e chutou sem goleiro e o Amaral salvou.
1: Grande zagueiro, né? Faleceu recentemente, o Amaral. Zagueiro que na Copa de 78, alguns almanacs colocam como do Corinthians, mas ele era jogador. Já tinha sido comprado pelo Corinthians, mas nunca tinha feito um jogo pelo Corinthians. Eu contabilizo o Amaral do Guarani ainda em 78.
0: Depois ele jogou um pouco, ele foi pro México e jogou um pouquinho no Santos, trocado pelo centroavante Nilson Dias. E a estreia do Amaral no Santos foi contra a Inter de Limeira. O Lela, pai do Richarlison, acabou com ele. Ele jogou 3-4 meses no Santos, porque o Lela acabou com ele e dali um tempo mandaram ele embora.
2: Tomás, o Calil tá ouvindo a gente, eu tenho uma boa notícia.
0: Tô ouvindo, Dodô.
2: Calil, o Renato Gaúcho está no mercado.
1: É, você vê?
0: É, eu vi.
1: Hã? Que coisa, hein?
0: Por mim, ele seria técnico do Santos, mas acho que o Cuca não vai sair.
3: Né? Vamos ver. Coisa, a Espanha não tem nenhum jogador do Real Madrid. Se a Espanha for campeã, o Cucurella vai entrar como jogador do Real?
1: Falei isso no final de semana, não, pô. Não, claro que não, pô. Não fez um jogo pelo Real Madrid.
2: Não fez um jogo.
1: É uma questão de justiça. O cara chegou na seleção pelo que ele fez num determinado clube. E não foi pelo que fez no Corinthians o Amaral em 78 e não foi o que, fez pelo Real Madrid, foi o que fez pelo Chelsea. Bom, senhores, acho que podemos encerrar, né? Faltando aí 5 minutinhos para as... Faltando 4 minutinhos para as 8 da noite. Faltou só o seu palpite, Carinho. Esqueci do seu palpite. Brasil e Haiti.
0: Eu quero falar mais um pouco, mas não me deixam. Bom, meu palpite é 4-0.
1: O mesmo do Dodô e do Dentinho. Boa transmissão pra você, Calil, pro Benja, pro 10 do país, Éder Luiz.
0: Obrigado. Já estão apostos aqui, os dois.
1: Então vamos, quero palpite dos dois, então. Benja, Éder, boa noite, palpites.
4: Boa noite, Tomás Rafael. Boa noite a todo mundo que tá aí. Ô, Tomás, o Energia Ruim tá aí ou não?
1: Ivan Drago?
4: Não.
1: O barulho.
5: Eu tô aqui com a mesma cor da camisa que você tá, de verde.
1: Ficou bem de verde,
5: você
1: hein,
5: tá de verde. Você tá de verde.
4: Tomás, que medo, Tomás, que o Energia Ruim tá aí, velho. Porque eu apostei 5-0 Brasil. Mas agora que eu soube que o Energia Ruim tá aí, eu não sei, acho que eu vou
5: Você repensar. Com essa uruca, esse pé gelado de camisa verde, é 3-1 Haiti hoje.
1: Bate na madeira.
4: E é legal que o Ivan Drago tá aí, porque nunca, quando eu tô, ele nunca vem, Tomás.
1: Ele perguntou, é o beijo?
3: Falaram,
1: não, aí ele veio. O Ivan é fogo, cuidado com ele.
4: Manda um abraço pro Ivan, que é brother! O Ivan é brother! Éder Luiz!
1: Bam, bam, bam!
6: Ele é brother, você
4: é brother!
3: Tudo vagabundo! Brother. Eu vou embora, tchau!
6: Olha, Tomás Rafael, galera da TNC, acho que vai ser 3-0 pra seleção brasileira hoje, tá de bom tamanho, hein, Tomás?
1: Boa, e ninguém palpitou gol do Haiti, hein? 8 palpites diferentes, ninguém palpitou.
5: Temos
1: gol
5: do Haiti.
4: Mas aí não dá, Tomás. Tomás, tomar gol do Haiti,
1: aí para,
4: vamos pra casa, hein?
1: Aí
4: vamos
1: para.
4: Pra casa.
1: Boa transmissão, senhores. Vem aí o melhor futebol do rádio, futebol da Transamérica, que agora é TMC, com o Éder, com o Calil, com o Benja, com o Marco Belo, Belo é a fera, com o nosso Leandro Boldakian, com o Lucas Ito, depois do jogo, quem sabe, com vitória excelente, grande, maravilhosa na seleção brasileira, o fim de papo com o Fabiano Fará e o Papo de Craque volta na semana que vem. Valeu, pessoal. Vai, Brasil! 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

0: de todo o Brasil. Aperta o microfone da TNC, direto do Philadelphia Financial Center, onde vamos ter hoje Brasil e Haiti. É a segunda rodada da Copa do Mundo, aqui no Philadelphia Stadium. O Brasil tentando a sua primeira vitória da competição. O Brasil que empatou com o Marrocos na primeira partida, enfrentando hoje a seleção do Haiti, que perdeu para o time da Escócia. O Haiti que volta à Copa do Mundo depois de 52 anos, tentando marcar pelo menos um empate diante da seleção brasileira. E o Brasil buscando mais 3 pontos, já que nesse instante a equipe do Marrocos vai derrotando a seleção escocesa pelo placar de 1 a 0. Já já a bola vai rolar aqui no Philadelphia Stadium e você vai curtir todas as emoções de Brasil e Haiti. 28 graus de temperatura, ainda céu azul, muito sol aqui na Filadélfia, na Pensilvânia. A bola vai rolar na Copa do Mundo pelo Grupo C. A seleção do Brasil em campo, dá-lhe Brasil, vamos juntos com o Brasil nessa Copa do Mundo de 2026. 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Eu já passo a bola para ele, Benjamin Bach. O Ben já tá chegando com tudo. Mais um jogo da Copa do Mundo, Brasil e Haiti. Vale, Benja.
1: Éder Luiz, boa tarde. Aqui é Éder Luiz, aqui na Filadélfia. 19 horas e 6 minutos, um calor absurdo, 27 graus, torcida chegando, uma invasão amarela na cidade. Eu vou dizer uma coisa, estivemos ontem e hoje no ponto turístico principal aqui da Filadélfia, que é a estátua do Rock Balboa. Simplesmente a sensação que estávamos na Praça da Sé. Ela estava toda tomada, toda amarela. A torcida brasileira por todos os lugares, onde você vai. Tem brasileiro, a camisa amarela está em tudo que é canto. E aqui chegando em menor número, mas super animada, a torcida do Haiti, os haitianos. É, com muita música, muita dança, muita simplicidade, muita alegria também. E esperamos muito para que o Brasil hoje não só vença, como convença. Porque pega um adversário muito inferior em todos os sentidos. E o Brasil hoje precisa ganhar e bem, para acalmar um pouco os ânimos de todo mundo. Muita gente já é um pouco desacreditada depois da partida contra o Marrocos. Aí as pessoas falam, pô, Benja, mas é muito cedo. Não é, gente. Copa do Mundo para você ser campeão. Nessa edição aqui, agora são 8 partidas apenas. Então, não é cedo para nada não, mas vamos torcer, tô otimista. Acredito que a seleção brasileira hoje deva vencer e bem. Lá no meu programa com o Romário, eu apostei 5-0 pro Brasil hoje. Eu acho que o tadinho do Haiti vai pagar a conta. E vou aproveitar e chamar aqui meu parceiro, o homem que sabe tudo. E o Calil tá com uma cara aí, não tá com cara de muitos amigos não, porque o Ancelotti já soltou a escalação. Calil, boa tarde, prazer estar com você aqui mais uma vez, muito legal estar aqui numa transmissão de Copa do Mundo ao lado do Éder Luiz e do José Calil. Calil, hoje nem é, teoricamente, não é teoricamente não, o Brasil pega um adversário muito inferior. Eu não gosto do termo obrigação, mas hoje tem obrigação de ganhar. Tem obrigação de ganhar, Calil. Porque se não ganhar do Haiti, vão voltar para casa, Calil.
2: Você tem toda a razão, Benja. Um grande abraço a todo mundo ligado na TMC. Pois é, o Leandro Boldacchian que tá lá embaixo, o Marco Velo. Olê! Então, o Leandro mandou o time aqui. como a gente imaginava, né, na entrevista de ontem, Benja, ele mudou só duas posições, o Danilo e o Cunha. Vamos ver, o Ancelotti trucou, né? Ele trucou o Casemiro. Eu tinha quase que certeza que ele não ia tirar o Casemiro, que é o homem de confiança dele. E vamos ver, agora os caras têm que dar resposta no campo. Os que ficaram no time e aqueles que estão entrando hoje. Porque é o que você falou, Benja, se não ganhar do Haiti, vai empatar com quem? E se o jogador lá dentro de campo não jogar bem contra o Haiti, vai jogar bem contra quem?
1: É, aí esquece. Então vamos aproveitar, vamos para os bastidores, vamos saber tudo. Tá chegando a hora. Vamos com o Leandro Boldaquian. Leandro Boldaquian, seleção brasileira escalada, Boldaquian, boa tarde.
3: Tudo bem, Benjamin Bach? Boa noite, né? 7h10, é que o sol tá torando ainda aqui na Filadélfia, mas um abraço para todo mundo ligado na nossa transmissão TMC. Segundo jogo do Brasil nessa Copa do Mundo, Benja, e é o seguinte, hein? Duas mudanças apenas, o Carlo Ancelotti promove a lateral direita, sai o Ibanez, entra o Danilo, né, que deu a entrevista coletiva nessa semana, e no ataque, Matheus Cunha reassume a vaga de titular no lugar de Igor Thiago, né? Então Brasil escalado, daqui a pouco a gente vai trazer com numeração, com tudo, mas Alisson, Danilo, Marquinhos, Gabriel Magalhães e Douglas Santos, Casemiro, Bruno Guimarães e Lucas Paquetá, que permanece no time mesmo com a possibilidade dele ter saído do time, Rafinha, Vini Júnior e Matheus Cunha, a equipe do Brasil. Jogadores vieram aqui ao gramado, alguns deles, né? Rayan, Léo Pereira, Gabriel Martinelli, Fabinho vieram aqui ao gramado, muito bonito por sinal, né? O gramado tá um tapete aqui no estádio da Filadélfia, e os jogadores do Haiti também já vieram por aqui. Você falou da torcida haitiana, Benja, eles são menor número, mas são barulhentos, hein?
1: São barulhentos, são animados, né? Uma torcida musicalmente muito ativa. Ô, Leandro Boldaquian, aproveitando que nós estamos falando da torcida do Haiti, já temos a escalação da seleção do Haiti também, Boldaquian?
3: Ainda não, o Haiti ainda não saiu de forma oficial, né? O técnico Sebastien Migné, francês, que comanda a equipe, né? Levando para segunda Copa do Mundo, 53 anos de idade, 66 partidas no comando técnico da seleção do Haiti, ainda não divulgou a escalação, mas deve ser um time que não deverá trazer tantas alterações em relação ao jogo da estreia, que deixou boa impressão, apesar da derrota por 1-0, Haiti deixou boa impressão diante da seleção da Escócia, e eles vão apostar na força física, na vontade, para tentar surpreender o Brasil esta noite aqui em Philly, Benja.
1: Mas o Boldaquian, passa pela sua cabeça algum tipo de surpresa hoje?
3: Em relação a resultado?
1: Sim.
3: Não, nem um pouco. Você falou 5, né? Bota mais um do Hendrick na conta aí, 6.
1: Você acha que se estiver ganhando bem, ele entra no segundo tempo?
3: Ah, eu hoje acho que ele entra de qualquer jeito. Nem se estiver jogando mal, se estiver jogando bem. Hoje é Hendrick e mais 4 alterações. Bem, já posso apostar contigo.
1: Ô, Boldaquian, Copa do Mundo é óbvio, né? O principal motivo da gente estar aqui é ver o futebol sendo jogado. Mas Copa do Mundo tem muito mais coisas, né? A gente vê torcidas animadas. Ô, Boldaquian, até agora as duas torcidas que mais me entusiasmaram aqui foi a da Inglaterra,
3: sim,
1: que tem um bom gosto musical absurdo, e a torcida da Noruega, remando igual os vikings. Qual que chamou mais a atenção das torcidas até agora nessa Copa, Boldaquian?
3: Eu posso ir contigo nessa da Inglaterra aí?
1: Lógico.
3: Os caras cantando Wonderwall ao final do jogo. Uma coisa espetacular, né? O estádio, a acústica, o eco. Realmente, essa ligação musical com o futebol, né, Benji? A gente que gosta das duas. Eu gosto menos do que você, tenho certeza disso, mas também gosto. Eu acho que é muito legal essa relação, ainda mais no Oasis, que são, né, os dois irmãos que são fãzaços, né, de futebol. Então, realmente fica muito mais legal na voz e no coro da galera. Então, nesse momento, até aqui, a torcida da Inglaterra tem o meu voto, Benjamin Bach.
1: É, eles tocando Beatles, Adé Luiza. O estádio inteiro fica... Na, na, na, na, na, na, na. Na, na, na, na. Vamos lá, Boldaquian. Hey, Jude. Essa, na, na, na, na, na, na, na, na, na, na, na, hey, Jude. É isso aí, Leandro Boldaquian. Agora vamos lá com outro tudo, uma cobertura impecável, impecável aqui da TMC, quem escuta sabe. Cadê você, meu amigo Marco Belo?
4: Benja, para iniciar essa jornada esportiva aqui.
5: Viva Haiti! Haiti!
4: Give me a flag. I need it for my... Oh, give me a flag. I'm live for Brazil. Oh, thank you very much. Haiti!
5: Yeah!
4: Thank you. É a torcida do Haiti aqui numa limusine chegando aqui, hein, Benja? É, para abrir a jornada esportiva da TMC com a bandeira do Haiti. Quem diria, hein?
1: Boa, Marco Belo. Oh, hoje a gente teve muito problema aqui, eu e o Adriano Luiz, porque o Calil queria vir. Calil ficou bravo com a gente. Pô, queria vir de limusine pro estádio. Eu falei, caramba, Calil, calma, Calil. Falei, o Adriano Luiz falou, Calil, vamos classificar em primeiro e aí eu vou ver pra gente ir pro estádio de limusine. Hoje ainda não.
2: Eu queria entrar no estádio, velho.
1: Mas é isso aí, daqui a pouco nós temos a opinião do Calil. 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
1: Olha, Calil, vou dizer, o DJ tá com som aqui no estádio que eu vou te falar, hein? Se aumentar mais um pouco, eu já aumentei meu fone, meu, não aguento mais, que eu vou sair surdo daqui. Mas, ô Calil, aqui na Filadélfia, 20 horas e 16 minutos no Brasil, daqui a pouco vai começar um jogo extremamente importante, apesar de ser um adversário bem inferior tecnicamente ao Brasil. Em termos de tradição, então, não cabe na mesma frase. Mas, como o Éder Luiz sempre fala, futebol é futebol. Essa frase é do Éder. Calilzinho, expectativa para esse jogo que vai começar daqui a pouco. Teremos um jogo fácil, Calil? Teremos um jogo difícil? Ou isso aí depende muito de como for a postura da nossa seleção em campo, Calil?
2: Olha, pelo que eu sinto, Benja, o Brasil vai marcar pressão alta, né, com 4-2-4. Hoje o Brasil não vai ficar na defesa, vai para cima e quando sair o primeiro gol, dá aquele alívio, né? Então nós temos que torcer, como brasileiros, que o gol saia logo, que o primeiro gol saia nos minutos iniciais. Porque aí o Haiti, que já perdeu a primeira partida, vai ficar na sinuca. Se ele sair para tentar empatar, vai tomar mais. E se não sair, vai perder de pouco. Então o Brasil tem que fazer o primeiro gol logo. Paquetá vai jogar um pouco mais pela direita. Rafinha e Matheus Cunha por dentro e revezando com Vinícius. Porque o Cunha, ele é um cara que ele tem que fazer uma diagonal. Ele vai para meia lua da área, para dentro da área como pivô. Quando o Brasil tem a bola, mas quando perde a bola, ele volta lá na frente do lateral esquerdo. Por quê? Para dar conforto ao Vinícius. Para o Vinícius e para o Rafinha não terem que voltar toda hora aqui atrás. Muita gente xingou o Rafinha e xingou o Vinícius porque eles não voltaram muito contra o Marrocos. Mas isso aí é determinação do técnico. Eram outros jogadores que tinham que preencher o espaço e não preencheram. Então hoje a gente espera que o gol saia logo, que o time se comporte mais, de uma forma mais à vontade, e vá fazendo os gols. Agora, manter o Casemiro, eu acho que ele está brigando com os fatos, né, Benja? Eu acho que, sabe, ele está querendo provar que ele sabe mais que todo mundo. Acho que o Casemiro podia dar uma descansada.
1: Mas você não acha que... Oi, Boldacan!
7: Só para destacar que tá escalada, tá, a seleção do Haiti. Eles vêm num famosão 5-4-1, tá? Bastante fechada a seleção do Haiti, com Placide no gol. A linha defensiva tem Arcos pela lateral direita, Experience pela lateral esquerda. Ainda tem três zagueiros. O Ricardo Adê, que é capitão da LDU, né? Bom jogador, experiente já, o Ricardo Adê, tem 36 anos de idade. Duverne e o Del Croix, formando a linha de 5. Aí tem depois a linha de 4 com o Casemir pela direita. É o Casemiro, não, é Casemir. Jean Jacques, Bellegarde, né, que é o craque do time, joga no Wolverhampton na Inglaterra. E o Providence pela ponta esquerda tem a 15. Na frente, apenas o Pierrot, a formação do técnico Sebastian Minier.
1: Boa, Leandro Baldacchian. Ô, Calil, desde o jogo contra o Marrocos, o Ancelotti foi muito questionado, né? Que nem você falou, pelo Casemiro. Há uma pressão muito grande para ter o Endrick no time. Como é que você viu essa semana aí? E o Ancelotti é um cara super, hiper, mega calejado. 5 Champions League, Real Madrid, enfim. O Ancelotti não sente a pressão, né? Para ele é indiferente, né?
2: Ah, ele teve... Nós estivemos ao lado dele ontem, né? Bem pertinho, na coletiva. O Ancelotti é um cara muito experiente, né, Benji? Ele já deu trocentas coletivas, pressionado no Real Madrid, no Milan. Não é fácil ser técnico desses times e outros que ele treinou. Então ele não se abala, ele já está com o contrato renovado para a próxima Copa do Mundo. Tanto é que quando pressionaram ele ontem pelo Endrick, ele falou: o Endrick vai entrar aos poucos, mas o projeto dele é para a próxima Copa, 2030. Por quê? Porque ele vai ser o técnico em 2030. Então o Endrick, para ser protagonista, o Ancelotti falou ontem, só na próxima Copa do Mundo. Ele pode ganhar alguns minutos aqui, tudo bem, mas não vai ser protagonista, a não ser que ele entre hoje, faça 3 gols, aí não tem como o cara tirar, né, Benja? Mas de qualquer maneira, eu acredito que a seleção brasileira hoje não vai jogar tão mal, não tem como jogar tão mal como jogou contra Marrocos, não é possível repetir aquele futebol. E quem sabe a partir de uma boa vitória hoje o time ganhe mais personalidade. Porque, Benji, o primeiro tempo contra Marrocos foi de chorar, Benji. Estávamos juntos ali, foi terrível.
1: É isso, né? O empate contra o Marrocos não era um péssimo resultado. O problema não foi o empate, o resultado, foi a forma, né? O Brasil passou 25 minutos do primeiro tempo na roda com o Marrocos. Isso é uma coisa que preocupou bastante. Ô, Calil! Teve alguma seleção ou algumas te chamaram a atenção até agora? Tem alguma seleção que você falou, opa, não estava nos meus planos, mas é melhor olhar com carinho?
2: Acho que surpresa os Estados Unidos, né, Benja? Já fez 2 jogos, ganhou os 2, já está classificado como o primeiro do grupo. O México, eu não acho que porque nós temos 2 seleções já classificadas na posição correta que elas ficarão no diagrama, né? Na tabela, que é o México, primeiro do grupo A, e os Estados Unidos também primeiro do seu grupo. Então, pelo futebol apresentado, os Estados Unidos surpreendeu de certa forma. Agora, Inglaterra, Alemanha...
1: Mas então, Calil, a Inglaterra é uma seleção que dessa vez vai chegar ou não? Harry Kane, Bellingham, vai chegar para você ou não?
2: Vai chegar até as quartas de final, com certeza. Na Copa passada, Benji, eu tava com o Éder no jogo, a Inglaterra saiu porque o Harry Kane perdeu o pênalti, né? Contra a França. Então, é uma fatalidade, apesar que ele perdeu o pênalti de novo agora. Mas a Inglaterra tem um grande técnico agora, que é o alemão Tuchel, que trabalhou no Paris, trabalhou em grandes times. É um treinador muito metódico. Você vê que ele deixou fora Alexander Arnold, ele deixou fora Phil Foden, ele deixou fora Maguire e deixou fora o Paul Palmer, que nesse estádio aqui contra o Palmeiras, acabou com o Palmeiras o ano passado pelo Chelsea. Nesse estádio aqui, o Paul Palmer. E agora foi ignorado pelo treinador da Inglaterra. Então é um cara que tem muita personalidade e transfere para o time. A Alemanha, que meteu 7. Agora, decepção, veja, ficou além do Brasil para Portugal e Espanha, né? Empataram contra times de qualidade mais baixa. Mas eu acho que vão se recuperar. Acho que no final das contas, veja, vai chegar aqueles que a gente fala. E a Argentina, né? Muita gente não está falando da Argentina. A Argentina mostrou, claro, ficou na evidência, ficaram, né, evidentes os 3 gols do Messi. Mas a Argentina, Benji, ela tem um time muito pronto, um time que é igual da Copa passada, não dá erro, cada um já sabe o que faz, quando pega a bola, o Depoel abre como ponta, quando perde a bola ele entra como volante, o Almada, que era do Botafogo, foi campeão, faz um papel parecido, o Messi fica flutuando ali nas costas dos volantes, esperando a hora de dar o bote. Então acho que a Argentina é um time que a gente tem também que sempre colocar entre os favoritos, Benja.
1: E olha, você falou do Tuchel. O Tuchel que reclamou muito na estreia da Inglaterra, você viu, né? Porque era a estreia dele em Copa do Mundo. Ele reclamou que ele queria ver o hino, ver os jogadores, prestar atenção. E tinha mais de 50 fotógrafos na frente dele. E da Argentina também, não sei se vocês estão acompanhando, um veículo de comunicação da Argentina soltou que o pai do Messi teria falecido. E era um boato. E toda a equipe foi demitida, Calil. Sabia disso?
2: É, porque já dizia no jornalismo antigo, Benja, matar a pessoa, né? Você, para confirmar uma notícia de morte, você tem que checar 200 vezes. Parece o Milton Neves, porque matava as pessoas lá no domingo, ele falava que o cara morreu e a família começava a ligar, o cara não morreu, o cara tá aqui. Pô, tem que tomar cuidado com essas coisas. E a família do Messi soltou uma nota, né, no Instagram, revoltada com essa notícia. Graças a Deus, o pai dele tá super vivo.
1: E a equipe que deu a notícia hoje foi demitida. Bom, mas vamos falar agora de outro cara importante, mas que nessa Copa do Mundo não tem tido muito destaque negativo. Cadê meu amigo Paulo Caravina? Hoje disparado, o melhor comentarista de arbitragem do Brasil. Caravina é um fenômeno. Caravina, cadê você, Caravina?
8: Boa noite, Benja. Boa noite, Éder. Boa noite, Calil. A todos que estão nos ouvindo, nos assistindo. Cara, hoje temos uma arbitragem espanhola, tanto no campo, tanto no VAR, tanto nos assistentes. Tô com fé que o Brasil vai golear também, Benja. Então, torcendo também para uma boa arbitragem. Se errar, que seja o nosso favor.
1: Ô Carabas, como é que tá sido, como é que você tem visto aí a arbitragem nessa Copa do Mundo? Tá boa, tá ruim, tá regular, tá excelente, como é que tá?
8: Bem, já a arbitragem pra mim vem nota 9, tá melhor do que eu esperava. Eu tava com medo desse tanto de mudança de regras, que a arbitragem talvez sofreria pra se adaptar, mas a gente tá vendo a arbitragem se adaptando muito bem e fazendo o jogo acontecer. A gente tá com média altíssima de futebol, de bola rolando, que é o que a gente quer ver. A gente tá tão mal acostumado no futebol brasileiro, tá com a arbitragem brasileira excelente também, tanto que o Wilton já tá escalado pro próximo jogo. A gente vai ter Rafael Claus amanhã e o Wilton Pereira Sampaio na segunda-feira, então a gente tá com uma excelente arbitragem, até os brasileiros.
1: Então, eu vou te perguntar todo jogo a mesma coisa, Carabas. Todo jogo eu vou repetir a mesma pergunta. Por que que os nossos árbitros na Copa do Mundo apitam tão bem e no futebol brasileiro apitam tão mal? A culpa é dos jogadores, é da postura dos árbitros. Eu gostaria que você me explicasse, que até agora eu não consegui entender, Carabas.
8: Benja, essa é uma pergunta difícil, igual eu falei na última vez, cara, é difícil de entender o que acontece, mas eu acho que é a junção de todos os fatores. O futebol é de alto nível, os jogadores são de alto nível, ninguém quer ganhar no grito, todo mundo quer ganhar jogando futebol, todos querem fazer um bom espetáculo, a FIFA exige que seja um bom espetáculo, os jogadores nem ameaçam reclamar muitas das vezes, porque sabe que serão punidos. Então a FIFA exige esse respeito, passa para os jogadores, então a gente vê. Eu não entendo muito bem o que acontece, que aqui no Brasil não tem essa cobrança. Talvez por falta de cobrança a gente tenha uma arbitragem tão boa lá e aqui não, mesmo com as mesmas pessoas.
1: Boa, Carabas, então fica atento aí, hein? Sua primeira Copa do Mundo de muitos aí, parabéns aí pelo teu trabalho, que tá espetacular. Espetacular, Paulo Caravina. E agora vamos com ele. Cadê você, André Galvão? Tô com saudade de você, Galvão.
9: Fala, Benja! Olha só, a TMC já marca presença aqui em Dallas, no Texas, onde a Argentina encara a seleção da Áustria na próxima segunda-feira, 14h, horário de Brasília, valendo a liderança do grupo, hein? Os argentinos começaram bem, é verdade, meteram 3-0 na Argélia com 3 gols de Lionel Messi, mas os austríacos também começaram bem. Vitória sobre a Jordânia por 3-1, então vale a primeira colocação do Grupo J, não dá para perder. Essa é a TMC em todos os lugares, fazendo a melhor cobertura para você. Segunda-feira tem Argentina e Áustria e nós vamos acompanhar tudo aqui direto de Dallas.
1: Ô, André Galvão, caramba, olha, vou te falar, ô, Calil. Eu vou em show de rock pra caramba, em estádios. Tive aqui no final do ano em Nova York com a minha mulher, assim, do Oasis, lá no MetLife.
9: Tava bom?
1: Tava espetacular, mas vou dizer, o som aqui tá alto, hein? Calil! Olha, cada hora tá mais alto, Calil.
2: É pra agitar a galera, né, Benja? Mas eu, olha só, mas eu também não gosto, não. Eu prefiro algo mais ameno, mais cool.
1: Mais o quê?
2: Cool. C-O-O-L. Cool.
1: Que susto, Calil. Que susto, Calil. Cool. Ô, Calil, ontem eu tava dando rolê em Manhattan, né? Rapaz, por pouco eu não vi o Haaland. E o Haaland não é que ele reclamou. O Haaland falou que ficou surpreso, que ele tava dando um rolezão em Manhattan e ninguém reconheceu ele, cara.
2: Não é possível. É mesmo?
1: É.
2: Que ele é tão característico, né?
1: Pô, gigante.
2: É, e a cara dele.
1: Aí ele acha que ele prendeu o cabelo e que ninguém reconheceu ele. E ele foi comer pastrame lá onde eu falei que a gente ia ir lá no carro.
2: Putz, eu comi um hoje, mas espero ir ainda com você nesse de Manhattan. Agora, vem já. O Haaland será reconhecido no campo, né? Que ele já fez 2 gols. Ele será reconhecido pelos adversários, que é um grande artilheiro, é uma máquina de fazer gols, grande jogador.
1: Se tivesse que escolher hoje pro seu time, Haaland ou Harry Kane, quem você escolher?
8: Haaland.
1: Haaland, Harry Kane ou Hendrick?
8: Haaland.
1: Ah, eu também. O Haaland é uma máquina de fazer gols, mas é isso aí, gente. 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
1: Bom, vamos agora dar aquele rolê pelo Brasil, porque a TMC está espalhada pelo Brasil todo, dando um show de cobertura nessa Copa do Mundo. Tem repórter espalhado em tudo que é lugar, em todos os lugares tem um repórter da TMC. Então vamos para São Paulo com a torcida TMC, lá na Orla Total Paz, com ele, Bernardo Silva. Como é que está aí, Bernardo Silva? Como é que está o clima aí, Bernardo?
10: 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E aí, tinha bastante gente por aqui mais cedo, eu conversei com alguns torcedores para poder saber o que é que eles estão achando da seleção brasileira e qual o palpite para esse placar.
11: Olha, eu tô gostando muito da seleção, mas eu acho que o jogo de hoje vai ser 3-1.
12: Olha, eu acho que a seleção hoje deve e tem que jogar melhor do que jogou no primeiro jogo, tá bom? E eu acho que hoje meu placar hoje é 3-0.
13: Acho que hoje o placar vai ser 2-1 pro Brasil.
14: Ah, eu acho que hoje vai ser um bom jogo aí, é um jogo bom para retomar a confiança. E acredito aí que ele tem que entrar também com o Léo Pereira, né? Porque ali na zaga ele não tá muito legal. A gente tem que dar a oportunidade pro Hendrick ali e acredito que hoje sai um placar aí de 3-1, 3-0.
10: É isso aí, na minha opinião, 3-0 tem que ter gol do Hendrick. Volto com vocês no estúdio.
1: No estúdio não, você volta com a gente aqui, ao vivo da Filadélfia. 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Então vamos direto para Belo Horizonte, com a torcida TMC Brasil, com a Giovana Oliveira. Giovana, cadê você?
15: Hoje é noite de Brasil e Belo Horizonte, meus caros. Você sabe, tá friozinho, tá daquele jeito que a gente gosta e não poderíamos deixar de perder um evento pra assistir o Brasil indo em busca do hexacampeonato. Tô aqui, Claudinha.
16: Gabriela.
15: Gabriela também tá por aqui. Animação a mil, porque, ó.
16: Total.
15: Olha aqui a cerveja. Vocês estão entendendo? Eu tô a trabalho, não posso beber, mas elas vão beber por mim. Animação pra hoje, gente. Brasil e Haiti.
16: 4-1.
17: 5-0.
15: Gol de quem?
17: Vini Júnior. Nem Neymar não vai jogar, né?
15: Não vai jogar, ele nem viajou.
17: Acho que só o Vini Júnior, o Hendrix.
15: Hendrix vai entrar. Gosta é disso. Vai, se Deus quiser.
17: Se Deus quiser, amém, Senhor. E três do Vini Júnior, ele manda ver.
15: Você acha que ele vai ser então Virgínia?
17: Vai!
15: Vai comemorar pra Virgínia. Alô, Virgínia! Deus, sua menina. É isso aí, aqui, gente.
16: Nós estamos aqui, ó. Galo, Cruzeiro, torcendo pro Brasil.
15: Deveria então ter o Everson e o Matheus Pereira também lá.
17: Via, maravilhoso. Não, é? Não tem. Mas não. A gente confia no Brasil mesmo assim.
15: Bom. É isso, tia Lote, é contigo, meus caros.
2: Ô, Benja, a expectativa tá alta, hein? Em todas as nossas praças, em todos os lugares do Brasil, é 4, é 5. Tomara que confirme, né? Por isso que o torcedor, às vezes, fica frustrado. Porque o torcedor quer ver o Brasil ganhando e convencendo. O que aconteceu contra o Marrocos não pode acontecer mais, Benja.
1: Não pode. E olha, nesse exato momento que os goleiros do Haiti, né?
3: Isso, eles...
1: Os goleiros do Haiti...
3: Ô, Benja...
1: Fala, Baldacchiano.
3: Você sabe que eu não sou muito de ficar reparando, não, mas o Placide, Johnny Placide, 38 anos, goleiro titular do Bastia da França, tá um pouco parrudo, hein, Benja? Parrudinho, rapaz, hein, forte.
1: E agora que tá entrando os goleiros do Brasil aí, ó. Tô vendo o Alisson entrando.
3: Isso.
1: É o Taffarel ali ou não?
3: É
1: o Taffarel. O Everton, o Ederson...
3: Exato. Aplaudidos pelo torcedor, né?
1: É, a torcida brasileira aplaudindo bastante aí os goleiros entrando pro aquecimento. E é legal, né? O Calil já tinha me falado que você repara muito. Que até que seu...
3: É que ele passou aqui do meu lado, cara. Vou te falar uma coisa, irmão. Eu vou falar até baixinho, porque eu não dá pra encarar, não, cara. Se ele vier pra cima de mim, eu não tenho nenhuma chance.
2: Agora, bem já, o Everton... O Everton não tem boas recordações desse estádio, né? Naquele gol ali, ele acabou fazendo um gol contra e o Palmeiras saiu do Mundial no ano passado. Foi
3: pra
2: bem
3: que
2: ali,
3: lembrar, Calil? Pra que lembrar, Calil?
1: Triste, né?
2: Não, é que é uma coisa que aconteceu com ele nesse mesmo estádio, né? A gente lembra desses detalhes. Não que eu tivesse ficado feliz, não é isso.
1: Ô, Baldacchiano,
3: é que você
1: falou que você não é de reparar, né? Mas hoje eu tava tomando café com o Calil. De vez em quando o Calil conversa 5, 10 minutos comigo, não mais que isso, que ele fala que ele não tem paciência pra mim. E ele falou assim pra mim: você sabe qual que é o apelido do Baldacchiano aqui na TMC? Eu falei: não, é Zóio de Trena.
3: Como é que é? Zóio do quê?
1: De Trena.
2: Eu não falei nada.
3: Eu sei que... Ô, Pepe, você jamais falaria isso. Isso é intriga do senhor Benjamin Bach.
2: É, inclusive...
3: É mentira isso aí.
2: Inclusive assuntos de outros componentes da equipe que estão no Brasil.
3: É.
2: Eu não falei nada disso daí.
1: Ah, tá louco, brother? Vamos voltar pra São Paulo! Vamos pra fanciar de Luiz, não vale nada.
2: O Ederson, olha e dá risada. Uau.
1: Vamos voltar. Ó, tem o Ederson, temos o Ederson Luiz. Vamos voltar. Vamos lá pra São Paulo, vamos lá pra FanFest, lá no Pacaembu, do ladinho da minha casa, com o Breno Ávila. Como é que tá a muvuca aí, Breno?
18: Fala, galera, ligada na jornada da TMC para Brasil e Haiti. É segunda rodada, seleção brasileira em campo, e eu estou no Festival Música e Samba aqui no Pacaembu, com esse estúdio, esse stand maravilhoso da TMC atrás e ao lado da Yasmin e da Marcela. Meninas, primeiramente, boa noite, prazer estar falando com vocês. Estão ansiosas pro jogo?
19: Muito, 18 horas e a gente já tá aqui.
20: Prontíssimas pro jogo, ansiosíssimas.
18: Ó, e eu vi que vocês vieram muito a caráter, porque hoje a seleção brasileira joga de azul, né? Então elas já vieram aqui com o uniforme azul da seleção. Marcela, confiante, tá? E o placar?
20: Confiante, o placar hoje 3-1, Brasil.
18: 3-1, Brasil, o palpite da Marcela. E Yasmin, tem palpite pro jogo?
19: 3-0, gol do Hendrick.
18: O Hendrick tem que ser titular desse time pra você?
19: Tem. Se não for, tá tudo errado.
0: O Tilote tá fazendo um pouquinho de birra com ele.
19: Sim, mas ele vai entrar. Titular eu não sei, mas vai.
18: Tá aí, o palpite das meninas, 3x1 e 3x0 com gol de Hendrick. A gente que tanto pede o Hendrick entre os titulares, quem sabe hoje ele não entra e faz um golzinho pra desencantar de vez, pra tirar essa birra do Ancelotti em cima do nome do nosso craque. Então é isso, eu volto com vocês daqui a pouco. Tem muito mais direto do Pacaembu nessa prévia de Brasil e Haiti.
1: É, eu percebo que tem agora uma Hendrick mania. Eu também gostaria muito de ver o Hendrick no time. Agora precisa tomar muito cuidado, gente, de não colocar em cima do menino uma pressão de salvador da pátria, né? Ah, todo mundo pede Hendrick, eu também quero, tá? Eu também adoraria ver o Hendrick. Mas calma, hein? Calma, gente, calma. Tem que tomar cuidado com o Hendrick, ô Calilto. Porque se joga uma pressão em cima do menino muito grande, você não acha?
2: Você tem toda a razão, Benja. E o Abel Ferreira, eu acho que ele nos ensinou a tratar o Hendrick, né? Havia uma pressão muito grande para ele colocar o Hendrick. O Palmeiras saiu de uma Libertadores empatando com o Boca, eu tava lá no Allianz, e o Hendrick não entrou. E ficou uma pressão muito grande, mas o Abel nos ensinou como lançar o Hendrick. Ele lançou o Hendrick na hora certa, o Hendrick deu título pro Palmeiras, e no momento certo ele foi pro Real Madrid. No Real Madrid, ele não teve paciência de esperar. Ele não aceitou o que o Xavi Alonso determinou. Primeiro o Ancelotti, depois o Xavi Alonso. O Hendrick não aceitou e emprestaram ele. Agora pegaram de volta, né? Agora é o Mourinho.
1: Mas é isso que eu te perguntar. Eu tava conversando com uma pessoa agora um pouquinho antes da gente entrar aqui na transmissão. E o Real Madrid tá montando um Galácticos 2.
2: Tô vendo, já levou o Cucurella, Bernardo Silva, né?
1: É, e parece que essa pessoa falou pra mim que veio uma proposta absurda pelo Haaland. E tem o Olise também.
2: Caramba!
1: Vai ter lugar
7: eles
1: pra...
7: Eles queriam o Julião Álvares, né?
1: Então, Argentina, né? Vai ter lugar pra Hendrick e pra Mbappé?
2: Pois é, Benja, o Hendrick não vai, eu acredito que a hora que o Rodrigo recuperar, o Rodrigo que era do Santos e operou o joelho, o ataque do Real, se esses caras forem contratados é outra história, mas se o Haaland e o Julián Álvarez não forem contratados, vai ser Rodrigo, Mbappé e Vinícius. Agora, tem a possibilidade do Vinícius sair também, né? Porque o Vinícius tem mais um ano de contrato e parece que ele não quer ficar mais. Então, se esses caras que você falou chegarem, eu acho que o Vinícius vai embora. E aí vai acabar abrindo espaço para outros jogadores.
1: Por exemplo, você acha que se o Mbappé sair do Real Madrid por empréstimo, o Corinthians tem possibilidade de trazer o Mbappé?
2: Ia bem, hein? Já pensou? O triozinho mais o Mbappé.
1: Como diria a música, sonho meu, sonho meu. Vamos pro Rio de Janeiro.
2: Ah, é.
1: Maravilhosa. Grande Rio de Janeiro, com você, Joel Silva.
18: Fala, rapaziada ligada aqui na TMC. Falo diretamente do Parque de Madureira, zona norte do Rio de Janeiro, local escolhido pelos torcedores do Brasil para acompanhar a partida entre Brasil e Haiti. A bola ainda vai rolar, mas enquanto isso o pagode tá rolando, a galera vai esquentando pro jogo. E eu tô aqui com meu parceiro, devidamente vestido, fardado, com o manto da seleção brasileira. Qual é teu nome, meu amigo?
21: Quer dizer, Wenderson.
18: Wenderson, primeiramente, qual é a sua expectativa pro jogo Brasil-Haiti daqui a pouquinho?
21: Então, meu amigo, a expectativa é a melhor possível. É, a seleção é aquela seleção que a gente tá acostumado a ver, mas... a gente vai pegar o Haiti, né? Se a gente ganhar do Haiti também, pode voltar pra casa, né?
18: Se não ganha do Haiti, não ganha mais de ninguém, né, meu amigo?
21: De ninguém.
18: Olha só, mais um jogo onde o Neymar, que é a grande esperança do torcedor brasileiro, segue em recuperação da lesão. Você ainda acredita no Neymar?
21: Acredito sim. Por que eu acredito no Neymar? Porque não tem ninguém melhor do que ele ali. Então, se ele voltar 20%, ele joga mais que todo mundo. Então, vamos aguardar ele pra próxima fase pra ver se ele... dá esse tom ali de categoria pra gente poder
18: ganhar,
21: fazer esse título pra gente aí.
18: Então você tá confiante no Hexa por conta do Neymar ou não, apesar do Neymar?
21: Não por conta do Neymar, ele não joga sozinho, mas ele vai agregar muito pro futebol dele se ele tiver 100%. 100% não, se ele tiver 20% ele já agrega.
18: Beleza, pra fechar, qual o placar?
21: Porra, eu sou otimista, hein? 6-0, fora o baile.
4: 6-0, fora o baile.
21: Vale. Gol de quem? Pode falar?
4: Pode falar.
21: 4 do Henrique, né? 1 do Danilo.
4: Qual o Danilo? Do Flamengo ou do Botafogo?
21: Do Flamengo, sou Flamengo, do Danilo. E um do Paquetá também. Um do Paquetá também, fica bonito. O importante é ganhar.
4: É isso, o importante é ganhar. E a galera tá aqui confiante, mas enquanto isso, curtindo aquele pagodinho. É com vocês aí, rapaziada.
1: Olha, eu vejo a galera animada, mas eu vejo todo mundo falando, ah, vai ter 2 do Henrique, 3 do Henrique. Gente, o Henrique não vai jogar.
5: Talvez nem entre, né?
1: Não, o Henrique é banco, gente. O Henrique não tá escalado.
5: Rapaz, aí tava alegre, o rapaz aí tava bem feliz, hein?
1: É, mas também é isso, futebol, samba, pagode, sexta-feira. Ah, você gosta de pagode, Calil?
5: Muito.
1: Qual que é o pagode, qual que é a banda de pagode que você mais gosta?
5: Ah, eu gosto Raça Negra, Só Pra Contrariar.
1: Você consegue cantar uma música do Raça Negra? Qual que é a melhor?
5: Só Pra Contrariar, pode ser?
1: Manda aí.
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1: Chega, Calil.
5: A vida é uma escola.
1: Era só uma palhinha,
5: Calil. Se pegou, hein, meu?
1: Um grande abraço pro meu amigo Alexandre Pires.
5: É seu amigo?
1: É, meu amigo Alexandre.
5: Pô, que legal.
1: E o irmão dele também, o Fernando.
5: Pô, Benja, todos os caras que eu sou fã, seu amigo.
1: Pô.
5: Guilherme Arantes.
1: Ah, graças a Deus.
5: Alexandre Pires, Luiz Carlos do Raça Negra.
1: O Guilherme Arantes, que é santista roxo. E o Alexandre e o irmão dele, que são flamenguistas.
5: São flamenguistas,
1: é. Então vamos agora, parça, cantar o Calil é um showman. Vamos agora para a capital da República, Brasília, com Adrian de Almeida. Cadê você, Adrian?
22: Fala, pessoal, aqui é a TMC de Brasília. Olha, a gente está na expectativa do Brasil ir, de fato, muito bem nesse jogo. A gente empatou aí, né, no primeiro jogo, mas a expectativa dos brasileiros é de que vai ganhar. Eu vou chamar aqui o pessoal que já está na expectativa desse jogo. Fala, qual o seu nome?
23: Lucas.
22: Lucas, qual a sua expectativa pro jogo de hoje? O Brasil vai ganhar, não vai ganhar? Como é que vai ser?
23: Goleada, 5-0, 2 gols do Hendrick chegando no segundo tempo e estamos aí na expectativa total.
22: Você falou do Hendrick, né? Ele é daqui de Brasília. Expectativa tá muito maior do que dos outros. O que você espera justamente do Hendrick?
23: Nossa, joia é rara, né? A expectativa máxima que a gente tem é do Hendrick. É isso.
22: Vou falar aqui agora também com ela. Qual o seu nome?
24: Gabriela.
22: Gabriela, qual a expectativa pro jogo de hoje? Vai ganhar, não vai ganhar? O que você acha?
24: Com certeza vamos ganhar, rumo ao Hexa. Pra mim, 4-1 Brasil.
22: 4-1. Tá todo mundo com os gols lá em cima.
24: Sim.
22: Você acha mesmo que o Brasil vai atropelar então o Haiti?
24: Hoje vai ser goleada.
22: Goleada?
24: Aham, com certeza.
22: Bom que com o último, vamos ver se ele também vai achar que tá na expectativa aí de grandes gols. Fala qual é o seu nome?
25: Gabriel.
22: Gabriel, a sua expectativa aí também? 3, tá alta?
25: 3-0 hoje é o mínimo, né?
22: É o mínimo?
25: É o mínimo, com certeza. Contra o Haiti, com todo respeito ao Haiti, mas hoje é dia de mostrar trabalho aí. 3-0.
22: E o Hendrick, né? Ele é de Brasília. Expectativa tá alta com ele? Como é que é?
25: Expectativa dele jogar, entrar e meter gol, né? 1, 2, quem sabe até 3, né? Hat-trick do homem.
22: Possivelmente os 3 do Hendrick.
25: Pode ser, bem provável.
22: Isso. Valeu.
25: Valeu, obrigado.
22: Valeu, pessoal. Essa é a expectativa, então, do público aqui de Brasília. Eu volto aí com vocês do estúdio.
1: Rapaz, não é do estúdio, não. Nós estamos na Filadélfia, pô. Filadélfia. E olha, gente, o povo só fala do Hendrick, cara. O Hendrick, vou repetir, o Hendrick está no banco. Então vamos sair de Brasília e vamos lá pro frio de Curitiba. Brian Valêncio, cadê você, Brian?
26: Ansiedade a mil e essa bandeira é a única que tem 5 títulos, 5 estrelas no peito. Mas é claro que a gente vai vencer o Haiti hoje. Os curitibanos estão animados, faltam algumas horas. Mas vamos ver, vamos ouvir as pessoas porque eles falam melhor do que eu, né? Licença, amigo. E aí, tem jogando o Brasil hoje? Quanto que vai dar?
27: 4-1 Brasil.
26: Aí, ó, um palpitando aqui a favor do Brasil. Vamos ver, mas, gente, vamos ver o que o pessoal tá achando. Amigo, você também com a camisa do Brasil, me diga, tem Brasil e Haiti, quanto que vai dar o jogo hoje?
27: 3-0.
26: Vai dar 3, Brasil? 3-0. Você não é brasileiro?
6: Não, venezuelano.
26: Você é venezuelano? Sim. E tá torcendo pra nossa seleção?
6: Brasil, claro, sempre.
26: Aí, ó, pegamos uma história diferente aqui. Então, tem brasileiro, tem venezuelano, todo mundo torcendo aqui pela nossa seleção, e a gente tá num shopping que logo mais...

0: isso aí.
1: Ô, Leandro Bodakian.
0: Sim.
1: Eu dei uma olhadinha no goleiro do Haiti aí. Ô, velho.
0: É.
1: O bicho passou num rodízio de pizza aí.
0: Eu tô te falando, cara.
1: Caraca.
0: Ele é parrudão, né? O nosso amigo Placide.
1: Olha, vou dizer, bicho.
0: É, ele tá com 38 anos de idade. É uma das lideranças dessa seleção do Haiti, né? Ele tem uma certa experiência também. Um dos que mais atuou com a camisa da seleção do Haiti. Joga pelo Bastia da França. Então, assim, ô Benja, nada contra, tal, mas é que o goleiro precisa de agilidade, né, cara? Muitas vezes ele vai estar sendo colocado ali numa situação de mano a mano, tendo que ter agilidade. E realmente é um arqueiro que tá, me parece, um tanto quanto fora de forma, né? Mas enfim, vamos torcer para que realmente a gente esteja certo, né? Em relação ao nosso Placide aí, o Johnny Placide, arqueiro titular da seleção do Haiti.
1: É, bicho, hein? Aí passou no rodízio lá, ele mandou ver, viu? Vamos voltar para Curitiba e agora dando destaque para a torcida do Haiti com o Luiz Fernando Hanes. Cadê você, Hanes?
2: Fala, torcida TMC, vocês estão ligados aí em todo o Brasil, já na expectativa por esse jogo da seleção. O Brasil inteiro está reunido e olha, aqui em Curitiba, a comunidade haitiana também está fazendo festa. A gente está com uma galera aqui em Curitiba. Se liga na festa desse pessoal, porque daqui a pouco a gente vai ter um amistoso entre essa galera aqui. A gente está no gramado de uma das mais tradicionais equipes de futebol amador aqui de Curitiba. O pessoal veio para, antes do jogo da Copa, fazer também um amistoso para garantir esse laço entre Brasil e Haiti. Eu tô aqui com a Betina, inclusive, que vai jogar daqui a pouquinho.
3: Sim,
2: né,
3: eu vou jogar aqui,
2: Só que a expectativa pro jogo daqui e do da Copa também, né?
3: Também, vai ter, só que a expectativa de agora pro nosso jogo vai ser 2-1. Mas o Brasil vai ser 3-2.
2: 3-2, tá confiante, então?
3: A gente vai ganhar!
2: A galera tá fazendo festa porque aqui esse jogo é promovido pela Associação de Solidariedade aos Haitianos aqui no Brasil, porque a comunidade haitiana no Paraná, especialmente em Curitiba, é muito grande, é ou não é? E a gente tá aqui pra mostrar essa festa também. Tem muitos brasileiros aqui, posso conversar com você rapidinho? Qual é o teu nome?
4: Giane.
2: A Giane tá aqui também, vai jogar, né, Giane?
4: Vou jogar, com certeza.
2: Agora a gente quer saber, igual eu perguntei pra Betina, qual é o teu palpite pro jogo entre vocês aqui, mas também já de olho no jogo da Copa logo mais.
4: O palpite pro jogo aqui que vai ganhar amizade, né? E o jogo do Brasil na Copa com o Haiti vai ser 4-1. Brasil!
2: Aí, ó, haitiano segurando a bandeira do Brasil, brasileiro com a bandeira do Haiti em mãos também, todo mundo nesse clima de festa, celebrando pro jogo de daqui a pouco. Brasil e Haiti, 9:30 da noite, a expectativa tá grande, e essa partida com transmissão da TMC. A gente continua por aqui, porque a festa tá grande, viu?
1: É isso aí, esse é o rolê da TMC pelo Brasil todo, a TMC dando um show de cobertura nessa Copa do Mundo. E é isso aí, gente. 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
1: Lucasito, cadê você, Lucasito? Tô com saudade, cadê você?
6: Fala, Benja, tô aqui acompanhando bola rolando pela Copa do Mundo neste momento, 47 do segundo tempo, a gente vai ter jogo até os 51 da etapa final, e Marrocos segue batendo a Escócia 1-0 neste outro jogo do grupo do Brasil. Mais cedo, tivemos a vitória e classificação dos Estados Unidos, que bateram a Austrália por 2-0, e ainda hoje, à meia-noite, no jogo da madrugada, Turquia e Paraguai. Neste momento, situação do grupo C, que é o grupo do Brasil. Marrocos está vencendo a Escócia, está liderando com 4 pontos. Os escoceses são os segundos colocados, né, estão na segunda posição, tem 3 pontos. O Brasil é o terceiro por enquanto, apenas 1 ponto. E o Haiti, que pode ser eliminado hoje, está zerado, é o lanterna, Benja.
1: Boa, Lucasito! Lucasito, eu vou dizer, um barulho ensurdecedor aqui no estádio, rapaz. Mas o DJ botou o volume aqui no máximo. Olha, pessoal, nós vamos fazer um intervalo rapidinho e a gente volta já já aqui ao vivo da Filadélfia. 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Quem escuta, sabe!

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0: estamos de volta ao vivo aqui da Filadélfia. Olha, são aqui 8 da noite e o sol ainda, o dia tá claro. Aí no Brasil já são 9 da noite. E olha, é um estádio muito bonito, muito bonito. Mas de novo, gente, não há necessidade de você ter aqui um sistema de som tão alto. É uma coisa ensurdecedora. Não há necessidade disso, viu, gente? Temos aqui que o negócio não tá fácil, não. Mas, ô Leandro Boldaquian, você que tá aí pertinho dos jogadores da seleção brasileira, ou as duas seleções em campo aquecendo, tá chegando a hora, Boldaquian.
1: Pois é, Benja.
0: Como é que tá o semblante da galera? Tá tranquilo? Como é que tá aí?
1: Primeiro vieram jogadores do Haiti, né, pro aquecimento, e a festa da torcida deles realmente chamou a atenção. E aí depois o trio de arbitragem, né, comandado pelo espanhol Alejandro Hernández. E aí depois veio a galera brasileira, né? Primeiro os titulares vieram pro aquecimento. E depois de cerca de uns 15 minutos, os reservas vieram, né? Todo mundo naquela cara de concentração, né? Aqueles, aquele... E tá viralizando, né, a entrada dos jogadores, o Messi.